0: 2 milhões de euros.
1: Passam esta semana 4 meses desde a passagem da tempestade Kristi. No Governo e as Comissões de Coordenação e Desenvolvimento Regional têm até 30 de junho para concluir a análise e o pagamento dos apoios financeiros. Pelo menos até domingo aumenta o risco de incêndio em Portugal. Um anticiclone na Europa Central a gerar o fenómeno que os meteorologistas chamam de cúpula de calor, com as altas temperaturas do norte de África a subirem para a Europa, e a Península Ibérica deve registar nos próximos dias temperaturas muito altas, em Portugal superiores a 30 graus e podem mesmo chegar aos 40. Jorge Ponte, do Instituto Português do Mar e da Atmosfera, refere à RTP como se vai sentir nos próximos dias no país esta onda de calor.
2: Essencialmente tempo quente e seco. Tudo isto devido a um anticiclone que está localizado na Europa Central e vai se estender em crista até a região da Madeira. Portanto, vamos estar sob a influência de massas de ar de origem tropical, ar seco e quente, que vai fazer subir as temperaturas nos próximos dias. E mesmo algumas zonas do Alentejo, Val do Tejo, Val do Douro, poderão aproximar-se ou mesmo chegar aos 40 graus nos próximos dias, o que são valores excepcionais para o mês de maio.
1: A partir de hoje e nos próximos dias, temperaturas acima dos 30 graus durante o dia, com noites tropicais, nomeadamente no Sotavento Algarvio, no interior do Alentejo e também na Beira Baixa. E com esta subida de temperaturas sobe também o risco de incêndio. Em Gondomar, esta noite, a Ministra do Trabalho afirmou que não há direitos adquiridos sobre negociações. Maria do Rosário Ramalho recusa acolher todos os contributos da UGT em matéria de reforma laboral porque a Central Sindical não acolheu os do Governo.
3: Nós vamos negociando e cedendo e tal. Se o contrato se realizar, muito bem. Se o contrato não se realizar, não deixamos ficar lá aquilo que estava. Mesmo assim ficaram algumas, porque nos pareceram boas. Mas não há, obviamente, qualquer obrigação de manter aquilo que iríamos acordar, mas que, imagine-se, não acordámos. Numa palavra, e ao contrário do que o GT às vezes diz, não há direitos adquiridos sobre negociações.
1: E a Ministra do Trabalho volta a afirmar que há um conjunto de mal-entendidos em torno do pacote laboral que espera que desapareçam.
3: Dossiê que precisa particularmente de boa comunicação, porque durante 9 meses foi objeto de profundíssima desinformação, que de certa maneira acabou até por contaminar acho que o debate sobre uma matéria que é uma matéria crucial para todos nós, que é crucial para o desenvolvimento de Portugal.
1: E também esta noite ficou a conhecer-se uma carta aberta em solidariedade com a greve geral de 3 de junho, são assinaturas de um grupo de 100 advogados e juristas. Estes profissionais manifestam-se preocupados com o impacto nos trabalhadores da reforma laboral. João Fernandes Ferreira, advogado e um dos mentores da carta aberta, defende que está em causa um desequilíbrio ainda maior na relação entre empregadores e trabalhadores.
4: Este é um momento para tomar posição atenta à dimensão do ataque aos direitos dos trabalhadores que se avizinha com este pacote laboral. E nós, enquanto profissionais de justiça, portanto profissionais que não só conhecem os direitos como os defendem na prática, temos perfeito conhecimento de que o que se perspectiva com este pacote laboral pretende, na verdade, inclinar uma balança que já é de si bastante inclinada para o lado mais forte desta relação, que é o lado patronal, em prejuízo da grande maioria, que são os trabalhadores. E, portanto, tomamos posição para um conjunto de medidas, grande parte delas que confrontam claramente com a nossa Constituição e que vão pôr em causa as condições de trabalho da grande maioria deste país.
1: Declarações de João Fernandes Ferreira à Antena 1. Ele é um dos mentores da Carta Aberta. Advogados e juristas estão solidários com a greve geral da próxima semana, dia 3 de junho, convocada pela CGTP. Marta Temido, a antiga Ministra da Saúde, refere-se ao atual Primeiro-Ministro como uma Maria vai com as outras. Em entrevista ao podcast Política com Assinatura, a antiga Ministra da Saúde refere que essa tática não vai funcionar para um governo que se anunciava como um executivo que vinha para fazer reformas.
5: Tática Maria vai com as outras não vai funcionar para um governo que se anunciava como um governo que vinha para fazer reformas. O primeiro-ministro é que saberá como é que quer governar o país.
6: Mas já disse que ele é um Maria que vai com as outras, ou seja...
5: Vai com todas, vai com todas. Vai com quem lhe parece que lhe dará circunstancialmente maior ganho. Isso não é possível. Não é possível ter estabilidade num relacionamento com essa aleatoriedade e, enfim, pouca confiança que nos dá o relacionamento, sobretudo quando se querem realizar determinados níveis de intervenção.
1: E nesta entrevista, Marta Temido diz também que os governos socialistas de António Costa erraram ao não lerem a realidade social e não acautelaram serviços públicos suficientes para a explosão populacional que se registou no país.
5: As migrações, por exemplo...
6: Mas não acha que era necessário alguma regulação?
5: Acho. Acho, aliás, que esse foi um dos temas relativamente aos quais os nossos governos, a determinado momento, perderam o pé face à realidade. O Partido Socialista, quando esteve no governo, não contou que a realidade mudasse tão depressa e que os serviços públicos não tivessem capacidade para acomodar também aquilo que foi uma explosão populacional. O que é que eu sinto quando estou na rua? E senti isso muito tempo, muitos meses, que as pessoas não estavam confortáveis com o que se estava a passar à sua volta. E nós talvez não tínhamos sabido ler isso.
6: O PS errou enquanto governo em não ter...
5: Se a palavra é errou, é, não leu a realidade.
1: Sobre a política atual do Executivo para os médicos tarefeiros no setor da saúde, Marta Temido elogia o Executivo.
5: Penso que as medidas vão no bom sentido. Nós não podemos continuar a ter estas instituições a funcionar com base na tarefa.
1: Marta Temido, entrevistada pela editora de Política da Antena 1, por Natália Carvalho, no podcast Política com Assinatura desta semana. A RTP avança que José Mourinho e Real Madrid chegaram a acordo para 3 anos de contrato e que Mourinho não vai acionar a cláusula que lhe permite rescindir com o Benfica até esta terça-feira, devido ao período eleitoral em curso no clube espanhol. Mas o regresso do técnico português a Madrid, 13 anos depois, está fechado. Se o atual treinador do Benfica acionasse a cláusula de rescisão até hoje, só pagaria ao Clube da Luz 7 milhões de euros. Ultrapassando esse prazo, o Benfica pode receber, pela saída de Mourinho, mais de 14 milhões de euros. O exército norte-americano atacou várias embarcações e locais de lançamento de mísseis no Irão. O Comando Central dos Estados Unidos diz que se trata de uma operação defensiva para proteger os militares norte-americanos. Apesar do cessar-fogo em vigor, esta noite ouviram-se várias explosões na cidade portuária de Bandar Abbas, no sul do Irão. As autoridades iranianas ainda não se pronunciaram.
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1: Boa noite e bem-vindos.

Mais uma vez, sejam bem-vindos. São os momentos iniciais desta edição do Agente Provocador na Antena 1. Nova semana com outras presenças e mais atenções no espaço da música alternativa e de novas tendências. Continuamos a fazer viagens pelo mundo das outras canções através dos ouvidos mais curiosos e atentos à novidade e, sobretudo, à diferença. Esta semana, o Agente Provocador recebe os portugueses Gana, projeto nacional na área do hip-hop que acolhe outros temperos e influências, em ano de edição de um primeiro disco de originais. A conversa destes dias no Agente traz canções com notas à margem. O disco da semana, desta vez entregue por Jenny Val, a cantora e compositora norueguesa, que editou muito recentemente um novo álbum. E com as canções de Irish Silver Mist, vamos aqui assim alargar o cenário, não apenas da geografia, mas também dos sons. Ou seja, esta semana escutaremos outros nomes da Noruega, indie pop, ou até mais experimentalista, diferente, ousada e intemporal. Hasteámos a bandeira norueguesa e no radar, sinais de vida e talento que vão acompanhar a escuta atenta ao novo álbum de Jenny Val. Então ali mora o disco da semana no Agente Provocador. Primeiras notas hoje por conta de Fiona Apple, Pre-Trial Let Her Go Home, é a nova música da cantora em 5 anos. E a seguir voltamos ao ainda muito recente novo disco dos franceses François and the Atlas Mountains.

Momentos iniciais no Agente Provocador. Este é o italiano Giorgio Poi. Está de regresso o cantor com um novo disco de originais. Schegge é o título do novo disco, nova coleção, já disponível para streaming e em formato físico. Um álbum que hoje trouxemos na mala e que dali ouvimos Uomini contro Insetti. Logo atrás, Le Fil com Cassandra Jenkins, num tema que descobrimos no novo disco do projeto francês François and the Atlas Mountains. Age Fleuve é de resto uma das pérolas mais discretas do ano alternativo, que trouxe para a abertura desta emissão a nova canção de Fiona Apple, chama-se Pre-Trial, Let Her Go Home, e assim interrompe 5 anos de silêncio e nos convoca à redescoberta de uma voz e compositora dada a um requintado experimentalismo pop e à sua provocadora intimidade poética. E agora, Irish Silver Mist é o novo álbum de Jenny Val e é o disco da semana no Agente Provocador.

Genival. Este é o disco da semana no Agente Provocador, do novíssimo álbum Irish Silver Mist, a sequência de duas das suas novas canções, To Be a Rose e primeiro The Artist Is Absent. Irresistíveis momentos pop com a marca registada da música norueguesa, que em 2025 assina o seu nono álbum de estúdio. Novo autorretrato, ou se preferirem, mais um extraordinário disco que nos convida a este mergulho, não apenas na sua voz, mas também nas composições, com essa forte componente identitária e, naturalmente, muito a propósito deste novo disco de Genival, o Agente propõe, ao longo da semana, uma escuta periférica sobre a Noruega indie pop, nomes e discos da caderneta nórdica, generosa em talento e marcas que importa aqui assim recordar ou sublinhar, como no caso de Anne Brun, e este é o seu novo disco.

Estes são os Flunk, o coletivo norueguês que há muito despertou o gosto deste rapaz. Eram então os primeiros anos do século XXI, quando algumas pequenas editoras independentes norueguesas souberam aproveitar a muito justificada curiosidade europeia por artistas indie pop como aqueles Flunk, uns Slowfo ou uns Exploding Plastics. Ouvimos a versão dos Flunk para Blue Monday, um original dos New Order. Logo atrás, também da Noruega, a cantora e compositora Anne Brun, de quem conhecemos obra desde 2003, 11 álbuns depois, há este novo single, agora, chama-se Two in This Story. E é mais um retrato, mais um momento dessa radiografia mais alargada do som da Noruega, esta semana em destaque no Agente Provocador, a propósito do disco da semana, o tal entregue desta vez a Jenny Val. E a seguir, outro dos destaques do Agente, a conversa com música com os portugueses Gana.

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0: E agora damos as boas-vindas aos Gana. Talvez aqui assim e pela primeira vez olhamos, escutamos com mais atenção outro espaço de afirmação do talento nacional. O hip-hop como linguagem e prova de vitalidade, não necessariamente revelado pela visibilidade mainstream, mas antes por outras formas de retratar vivências e memórias. Esta semana, no Agente Provocador, vamos conhecer um quarteto que tem no horizonte muito próximo o seu álbum de estreia. Connosco estão o Rafa e os André Ramos. Bem-vindos.
1: Obrigado.
2: E desde já, em primeiro lugar, obrigado por nos dares este espaço para podermos falar do nosso trabalho. Obrigado por isso.
0: A irresistível primeira questão. Como começa toda esta aventura de juntar músicos com o mesmo interesse? E todos vindos do mesmo lugar geográfico.
2: Esta banda tem esta especialidade que teve que ver com essa proximidade geográfica mais do que com a proximidade musical. Ou seja, nós os quatro estávamos a viver em Arruda dos Vinhos. Atualmente só eu não estou a viver em Arruda dos Vinhos, estou a viver em Coimbra. E nós estamos numa fase da música em que percebemos que os projetos são cada vez mais individualistas, cada vez mais de estudo, e não tem mal nenhum, atenção, tem que ver com o facto de existirem cada vez mais ferramentas para que haja essa independência da parte dos artistas, não é? E percebemos que existem cada vez mais artistas até solo do que propriamente bandas. E nós, os quatro, sempre tivemos um histórico ligado a bandas, e todos nós gostamos de ter bandas e ter composição coletiva. E na verdade, quando nos encontramos porque já éramos amigos, não escutávamos necessariamente a mesma música, digamos assim. E então isto foi um processo coletivo de percebermos artisticamente onde é que encontrávamos o espaço de Gana, e tem sido essa a identidade que temos procurado e que temos vindo a descobrir, porque já existiu uma transformação bastante grande daquilo que nós fazíamos no início, dos primeiros dois EPs que nós lançámos, para aquilo que são as músicas que vão fazer parte deste álbum.
0: Uhum. E a outra visão sobre esta comunhão de vários gostos, de várias influências, até de várias vivências nos Gana.
1: A outra visão será necessariamente a minha, que é uma visão que partilho com os meus companheiros de banda. A Arruda dos Vinhos, de certa forma, uniu-nos, a música também, a música foi a nossa cola, mas essencialmente o nosso objetivo é fazer música de forma desprendida, despreocupada. Não, com isto não quer dizer que não seja sempre de forma muito cuidada, porque a música é uma paixão para nós, mas essencialmente fazer a música pela música. E é algo que temos conseguido abraçar ultimamente e que nos tem dado imenso gozo.
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Os portugueses Gana, de Arruda dos Vinhos, com votos de boa música, a urbanidade vive, sobrevive e aponta direções de futuro. Vem aí um primeiro álbum de originais e quisemos trazê-los antes, aqui assim, ao Agente Provocador. Esta noite, duas canções dos Gana, primeiro Manhãs de Nevoeiro, ali com participação de Mais, e por último, Mundo a Sós, com Andreia Verdugo. E foi num instantinho esta hora alternativa, minutos finais entregues pelos canadianos Arcade Fire a um novo álbum nos escaparates. Os fãs esses gostam sempre, mesmo que seja mais do mesmo. Pink Elephant, o novo dos Arcade Fire, e este Year of the Snake. Hoje com o som do Diogo Axel, eu sou o Herberto Quaresma. O Agente Provocador está sempre na RTP Play. Então boa noite e até amanhã.

0: 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Duas horas no continente e na Madeira. Uma hora nos Açores. Edição da jornalista Ana Fernandes Silva.
1: Luís Montenegro é uma Maria vai com as outras, acusa a antiga ministra da Saúde, Marta Temido. Muito crítica do desempenho do primeiro-ministro, a eurodeputada socialista entende que Montenegro está a hipotecar uma relação de confiança com o PS e está também a hipotecar princípios. Em entrevista ao podcast Política com Assinatura, Marta Temido refere que a tática não funciona para um governo que anunciava vir para fazer reformas.
2: Tática, Maria vai com as outras, não vai funcionar para um governo que se anunciava como um governo que vinha para fazer reformas. O primeiro-ministro é que saberá como é que quer governar o país.
3: Mas já disse que ele é um Maria que vai com as outras, ou seja...
2: Vai com todas, vai com todas, vai com quem lhe parece que lhe dará circunstancialmente maior ganho. Isso não é possível. Não é possível ter estabilidade num relacionamento com essa aleatoriedade e, enfim, pouca confiança que nos dá o relacionamento. Sobretudo quando se quer realizar determinados níveis de intervenção.
1: Sobre o setor da saúde, Marta Temido assume que o SNS, com as regras que tem, não consegue dar resposta e quanto às atuais mudanças na emergência médica, diz que não se está a atacar a raiz do problema.
2: O Serviço Nacional de Saúde, com as regras que tem, não consegue dar resposta. Não consegue o Serviço Nacional de Saúde, não consegue o INEM e podemos dar as voltas que quisermos.
3: Não acredita nesta regras... refundação, por exemplo, do INEM?
2: Tenho muitas dúvidas. Penso que não se está a atacar uma vez mais a raiz do problema.
3: Portanto, não se pode responsabilizar a atual ministra?
2: Por não estar a ver a realidade e estar a procurar alibis, sim. Porque me parece que é um erro e que pelo menos esse erro era evitável porque tem um grande conhecimento do setor e tem gente certamente que a aconselha. Relativamente à capacidade de mexer nesta orgânica mais profunda, não, isso é a responsabilidade do primeiro-ministro, porque a ministra é uma ministra setorial. Aliás, a senhora ministra tem sempre o cuidado de dizer que mais do que ela manda ao primeiro-ministro.
1: Marta Temido, antiga ministra da Saúde, entrevistada pela editora de política da Antena 1, Natália Carvalho, no podcast Política com Assinatura desta semana, que vai poder ouvir depois das notícias às 10 da manhã. Até domingo aumenta o risco de incêndio em Portugal. Um anticiclone na Europa Central está a gerar o fenómeno que os meteorologistas chamam de cúpula de calor. A Península Ibérica deve registar nos próximos dias temperaturas muito altas. Em Portugal podem chegar aos 40 graus. Jorge Ponto, do Instituto Português do Mar e da Atmosfera, refere à RTP como se vai sentir nos próximos dias esta onda de calor.
4: Essencialmente tempo quente e seco, tudo isto devido a um anticiclone que está localizado na Europa Central e vai se estender em crista até a região da Madeira. Portanto, vamos estar sob a influência de massas de ar de origem tropical, ar seco e quente, que vai fazer subir as temperaturas nos próximos dias. E mesmo algumas zonas do Alentejo, Vale do Tejo, Vale do Douro, poderão aproximar-se ou mesmo chegar aos 40 graus nos próximos dias, o que são valores excepcionais para o mês de maio.
1: Portugal vai sentir os efeitos desta massa de ar quente vinda do norte de África e com a subida da temperatura sobe também o risco de incêndio. A ministra do Trabalho sublinha que não há direitos adquiridos sobre negociações. Maria do Rosário Ramalho recusa acolher a todos os contributos da UGT em matéria de reforma laboral porque a central sindical diz não acolheu os do governo.
5: Nós vamos negociando e cedendo e tal, se o contrato se realizar, muito bem. Se o contrato não se realizar, não deixamos ficar lá aquilo que estava. Mesmo assim ficaram algumas, porque nos pareceram boas, mas não há, obviamente, qualquer obrigação de manter aquilo que iríamos acordar, mas que, imagine-se, não acordámos. Numa palavra, e ao contrário do que o GT às vezes diz, não há direitos adquiridos sobre negociações.
1: A ministra do Trabalho volta a afirmar que há um conjunto de mal-entendidos em torno do pacote laboral que espera que desapareçam.
5: Dossiê que precisa particularmente de boa comunicação porque durante 9 meses foi objeto de profundíssima desinformação que de certa maneira acabou até por contaminar o debate sobre uma matéria que é uma matéria crucial para todos nós, que é crucial para o desenvolvimento de Portugal.
1: Palavras da Ministra do Trabalho, Maria do Rosário Ramalho, esta noite numa conferência sobre a reforma laboral organizada pela Distrital do Porto do PSD em Gondomar. José Mourinho e Real Madrid já terão chegado a acordo para 3 anos de contrato. A informação está a ser avançada esta noite pela RTP. Mourinho não irá ainda assim acionar a cláusula que lhe permite rescindir com o Benfica até esta terça-feira. O compasso de espera deve-se ao que tudo indica ao período eleitoral em curso no clube espanhol, mas o regresso do técnico português ao Santiago Bernabéu 13 anos depois estará fechado. Caso o atual treinador do Benfica acionasse a cláusula de rescisão até esta terça-feira, pagaria ao Clube da Luz 7 milhões de euros. Ultrapassando o prazo, o Benfica pode receber pela saída de José Mourinho mais de 14 milhões de euros.
0: Edição da jornalista Ana Fernandes Silva. 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
18: A convidada de hoje tem dedicado a vida profissional às canções e ao teatro musical, mas vale a pena lembrar que, aos 12 anos, em 1989, vencia a Grande Noite do Fado na categoria juvenil. A conquista leva a uma reflexão já feita, mas inevitável. Pode uma criança sentir o fado? Deve uma criança cantar o que o fado contém? Em 1993, com 16 anos, venceu o Festival da Canção e foi depois representar Portugal à Eurovisão na Irlanda. Estamos curiosamente a gravar esta conversa no dia a seguir à primeira eliminatória da Eurovisão em Viena, Áustria, e depois de Portugal ter sido eliminado do festival, que continua marcado pela controversa participação de Israel. O festival há muito que deixou de ser entretenimento para ter um cariz político. Aliás, pensando bem, a política esteve sempre lá, basta ver como se organizam os países nas pontuações tão estratégicas. A vida começou cedo para esta miúda, que vai fazer 50 anos e que continuou dedicada às canções, ao palco, aos musicais de La Féria. Anabela é a convidada de hoje, do Fala Com Ela, tem a gentileza como trunfo e uma voz que vai sempre ecoar à noite na cidade. Olá, Anabela.
19: Olá, Inês.
18: Obrigada por teres vindo. É inevitável ligarmos-te a esta canção, A Cidade Até Ser Dia. É redutor ou é justo?
19: É justo. Eu sei que sou muito mais do que o Festival da Canção e a Cidade Até Ser Dia. Já tenho uma longa história, um longo percurso de 40 anos de carreira. Mas com certeza que o Festival da Canção é assim um marco gigante na minha história e do qual me orgulho muito. Portanto, a cidade até esse dia continua colada a mim e eu continuo a cantar essa canção.
15: Eu ia perguntar-te, claro, sim, não é? Continuas a cantar?
19: Sempre, sempre. Com versões diferentes, mas é mesmo um prazer imenso continuar a cantar esta canção.
15: Já vamos a essa participação no festival e depois na Eurovisão, mas é inevitável pensar na miúda que começou tão cedo. Uhum. Bom, aos 16 anos no Festival da Canção é muito cedo, mas aos 12 anos estar na Grande Noite do Fado, uhum, é ainda mais inesperado. Como é que tu começas? Imagino que tenhas começado a cantar desde muito cedo, desde uhum, miúda, não é? O que é que tu querias? Querias cantar? Sabias que era isso querias fazer pela vida fora?
19: Sim, eu acho que sim, porque foi tão espontâneo, tão desde miúda que eu canto naturalmente na casa dos amigos, dos meus pais, saltava para cima das mesas e pegava nas colheres de pau para fazer de microfone. Portanto, foi uma coisa tão natural. E depois eu começo a cantar aos 9 anos, a ir a festivais infantis de norte a sul do país.
15: Por tua vontade?
19: Por minha vontade e com o apoio dos meus pais. E depois fui ganhando prémios e depois surge a Grande Noite do Fado. Fui representar os alunos da Apolo, portanto, porque a minha mãe ia lá ao bailarico e conheciam-me, não é? De cantar. E ganhei lá, nos alunos da Apolo, e depois fui representar os alunos da Apolo. Mas em relação ao fado, é curioso aquilo que na tua introdução disseste. Será que uma criança consegue sentir? De facto, eu não tinha qualquer afinidade com o fado. Antes, pelo contrário, não sei, era um bocadinho, era criança e o fado era assim uma coisa mais de crescidos. E eu não me queria muito associar ao fado na altura.
15: Tu já percebias que era uma coisa de crescidos?
19: Sim, completamente, completamente. E inclusivamente quando ganhei nessa noite, em 89, perguntaram-me: então, Anabela, agora ganhaste o festival, queres ser uma grande fadista, não é? Eu, não. Eu quero é ser uma cancenotista.
15: Tu lembras-te, tu disseste isso,
19: sim,
15: na altura?
19: Sim, sim, e tudo a rir, não é? Lá o público riu-se imenso com a minha resposta, porque, de facto, eu tinha uma voz muito adulta para a minha idade, e isso, de facto, era assim uma coisa que fazia as pessoas ficarem surpreendidas mas eu não sentia daquela forma o fado, não é? Embora eu fosse cantar a Marcha do Alfredo Marceneiro com uma letra muito infantil, que era dedicada à mãe.
15: Adaptada.
19: E aí isso já ajudava.
15: Era uma letra adaptada.
19: Era uma letra adaptada.
15: Foi, sim, isso que tu levaste.
19: Foi, com o qual venci.
15: Pensando que a voz nos revela, de certa forma, eu acho, sim, que a voz revela quem somos também.
19: E como estamos também.
15: E como estamos.
19: Também, às vezes.
15: Se tu já tinhas essa voz com 12 anos, o que é que essa voz revelava de ti? Eras uma pessoa confiante?
19: Muito. Era engraçado. Eu sempre fui muito confiante quando era miúda. E mesmo, inclusivamente, aos 16 anos, quando subi ao palco do São Luís para cantar, eu não tinha nervos absolutamente nenhums. Eu estava completamente à vontade e queria, ia mesmo para, com toda a minha força e o meu à vontade e para me divertir. Não tinha aquele stress e aquela pressão do tens que ganhar. Não, nada disso.
15: Ainda não tinhas ali o peso da responsabilidade.
19: Não, não.
15: E isso agravou-se com a idade?
19: Sim. Eu acho que sim.
15: Com a consciência também.
19: Sim, a consciência. Acho que os nervos foram aumentando à medida que o tempo foi passando e essa responsabilidade foi também crescendo.
15: Os teus pais nunca te tentaram dissuadir desse percurso musical tão precoce?
19: Não, não, não, de todo. Antes, pelo contrário. Eu nunca me passou pela cabeça também desistir. Mas também há aqui uma coisa que penso que para eles também os, de certa forma, os tranquilizou, foi o facto de eu ter sido, nunca quis desistir de estudar, quis sempre tirar um curso superior e tirei, que não era de música, embora eu hoje em dia tenho pena de não ter tirado ter estudado mais música. Tirei psicologia e não me arrependo de nada, e porque gosto imenso, continuo a gostar muito.
15: Mas não exerces?
19: Não exerço, embora tenha um projeto ligado aos séniores, que se chama Canto pela Sua Saúde, que advém da minha tese de mestrado. Pronto, portanto, ainda retirei frutos, no bom sentido, desta minha paixão pela psicologia e música. Consegui aliar as duas coisas.
15: Dizer que foste sempre muito disciplinada.
19: Muito disciplinada.
15: Porque muitas vezes as pessoas que entram neste meio musical facilmente o agarram e deixam tudo o resto de lado, não é?
19: E imagina aos 16 anos, não é? Ganhei o festival, um sucesso estrondoso, tive concertos que nunca mais acabavam, era muito solicitada para muita coisa, e se calhar podia-me ter passado pela cabeça: olha, faço o 12º ano e depois não estudo mais. Mas não, eu sempre tive esta vontade de tirar o meu curso.
15: Então
19: ter
15: vamos...
19: um plano B.
15: Sim, um plano B, sim. Que muitas vezes passa a ser o principal, não
19: sim.
15: é? Dada a altura.
19: Sim, sim.
15: Vamos
19: sim.
15: a esse momento crucial que terá mudado, sem dúvida, a tua vida, essa ida ao Festival da Canção. Tu és convidada por quem?
19: Na verdade, eu estava na altura na editora Disco 7 com a Helena Cardinali, e nós concorremos com algumas canções para o Festival da Canção que não foram escolhidas, nenhuma delas. E entretanto a Helena Cardinali decide ir à procura de quais eram os compositores das canções que tinham sido selecionadas. E contacta, já não sei bem se contactou mais algum compositor, mas sei que contactou o Pedro Abrantes, o Marco Calhas e o Paulo de Carvalho. Para uma reunião. Perguntou-lhes se eles já tinham intérprete, eles ainda não tinham. E depois conheceram-me e aceitaram que eu fosse a intérprete da canção.
15: E tu como é que reagiste perante... Bom, na altura, como já disseste, ainda não tinhas bem essa noção da responsabilidade, não é? Tu eras uma miúda, eras uma adolescente típica? Uhum. Ou eras uma adolescente já madura?
19: Eu acho que já era uma adolescente madura, porque o facto de ter começado a cantar muito cedo, ter concertos antes do Festival da Canção, pronto, entrar no mundo dos crescidos, não é? Da responsabilidade. Muitas vezes eu ia aos fins de semana, ia para aqui e para ali, de norte a sul do país, ter espetáculo. Já. Portanto, eu acho que isso me fez com que eu já tivesse uma maturidade um bocadinho mais acima do que a maioria, se calhar.
15: E diz-me uma coisa, tu quando vais ao festival, vais com a intenção de ganhar? Ou como nós dizemos, fazer de conta, só queremos participar?
19: Não, não.
15: Às vezes queremos ganhar, não é?
19: Eu acho que sim, eu acho que ia com vontade de ganhar, mas também ia com a noção de que tinha lá um José Cid, não é? Às tantas, e outras canções que também eram engraçadas, portanto eu não sabia, não estava mesmo a contar que fosse ganhar, honestamente. Porque, pronto, hoje em dia a gente vê, porque já vemos no YouTube, já temos a noção, já conhecemos as canções, agora é tudo naquele dia.
15: Tu eras uma desconhecida?
19: Eu era uma desconhecida, embora muito pouca gente me conhecia, embora tivesse representado Portugal num festival internacional que tinha dado
15: pode, não é? Não,
19: também, mas o primeiro que deu numa noite de Natal em 89 foi um festival, o Danica Award, em que eu conheci a Audrey Hepburn e o Julio Iglesias, e fiquei em segundo lugar e ganhei o prémio de melhor intérprete. Então,
15: com
19: 12 anos, e deu na RTP1. Mas pronto, quer dizer, não foi aí que eu me tornei conhecida. Portanto, quando eu fui ao festival, muito pouca gente me conhecia, na verdade. Portanto, era tudo um...
15: Como é que a adolescente, quase que temos vontade de dizer criança, mas já eras uma adolescente, reagiu perante a vitória? Lembras-te o que é que foste fazer a seguir, Anabela?
19: Lembro-me que fomos para um cocktail, fomos festejar, não é? Fomos... divertimos, mas eu estava assim ainda em modo de...
15: A pairar ainda.
19: A pairar. Eu não estava a acreditar bem naquilo que me estava a acontecer. E curiosamente, no dia a seguir eu fui para a escola. fui para as minhas aulas. E é engraçado que há pouco tempo estive com uma professora de português e ela lembra-se exatamente disso. Toda a gente a pensar, mas esta miúda é mesmo... Mas ela ganhou, acaba de fazer, ganhar o festival e vem para a escola às 9 da manhã.
15: Isso de certa forma afastou-te ou aproximou-te dos amigos de então?
19: Não, nunca me afastou. Eu fazia questão, embora mesmo nesse ano então foi brutal, e no ano seguinte tive muitos concertos no verão e, portanto, os meus amigos estavam todos na praia e eu a fazer concertos, mas os meus pais tinham sempre esta coisa de fazer aquilo que eu queria, quando podia, que era levar-me para o pé dos meus amigos quando eu tinha essa disponibilidade, para me poder divertir e ir à discoteca, ir à praia, ir passar as minhas férias.
15: Portanto, tiveste uma infância e uma adolescência normais?
19: Normais, com esta questão de já trabalhar, não é? No fundo, sim, já fui uma trabalhadora estudante.
15: Às vezes, sobretudo nestes programas de talentos que nós temos agora em abundância nas televisões, parece haver desilusão e dor depois de ter havido tanta expectativa.
19: Sim.
15: Isto não nos faz mal quando somos miúdos?
19: É curioso, porque...
15: Aqui pode entrar o teu lado psicóloga,
19: sim,
15: também.
19: Sim, eu quando vejo, por exemplo, um The Voice, e que gosto de ver os miúdos, gosto mesmo, porque há lá miúdos incríveis e outros menos incríveis, mas pela sua voz inocente, pela sua... É muito querido, é muito giro vê-los. Mas claro que eu penso um bocadinho no impacto que aquilo pode ter numa criança, não é? Se tiver muitas expectativas... de continuar. Na minha altura eu não havia esta visibilidade toda, não é? Eu ia aqui e ali ao Festival da Quarteira, ao Festival no Porto.
15: E sobretudo as coisas também se construíam com outro tempo, não é?
19: Com outro tempo.
15: Hoje em dia é tudo muito mais rápido.
19: É tudo muito mais
15: rápido. A ascensão e a queda também. Isso,
19: exatamente. E foi tudo muito degrau a degrau, não é? E nem sempre ganhei, ficava em segundo e terceiro lugar. Mas a maior parte das vezes ganhava e trazia as taças e as bicicletas, que na altura era o que se ganhava.
15: Ganhaste várias bicicletas.
19: Várias bicicletas que eu trazia. E quando não ganhava, a minha mãe achava que era uma injustiça, e ela sim, ela fazia ali outro festival dentro do festival.
15: A reclamar.
19: Ainda é uma vergonha.
15: Ainda tens alguma dessas bicicletas?
19: Não, de tudo.
15: Mas podemos dizer que ganhaste várias?
19: Ganhei, pai, duas ou três bicicletas ganhei.
15: Era o que os miúdos ganhavam na altura?
19: Era, havia esses prémios. E eu acho maravilhoso. Achava mesmo maravilhoso.
15: Imagina, hoje em dia, tal como o mundo está, e pensando nestes miúdos que vão a estes programas de talentos, levarem para casa uma bicicleta. O mundo mudou muito.
19: Mudou tanto, não é?
15: Tu terás sido uma das intérpretes mais novas do Festival da Canção.
19: Sim.
15: Foste
19: a primeira mais nova. Que eu saiba, não houve mais ninguém. Penso que a idade mínima é aos 16 anos. E eu tive sempre a ver quando é que tinha 16 anos
15: para poder
19: concorrer. E depois foi a Sara Tavares logo no ano a seguir, também com 16 anos.
15: E na Eurovisão também? Não sei se não estou habituada
19: pois
15: a ver
19: não sei,
15: concorrentes
19: acaso...
15: muito novos, mas terás sido seguramente. Não sei se não estou habituada
19: pois
15: a ver
19: não sei,
15: concorrentes
19: acaso...
15: muito novos, mas terás sido seguramente uma
19: Sim,
15: das mais novas.

0: foi muito importante poder representar o meu país e ter a visibilidade que tive.
1: Isso é o teu orgulho pessoal, eu estou a dizer como conquista efetiva depois a refletir-se na profissão.
0: Eu acho que sim, eu acho que na altura, sim, penso que sim, eu fiz muitos concertos por causa do Festival da Canção. Na altura, as comissões de festas ficavam à espera do vencedor do Festival da Canção para contratar. Havia muito esta... Pronto, ligava-se muito ao vencedor e contratava-se para muitas festas. E eu usufruí muito disso, não é? Eu fiz muitos concertos por causa do Festival da Canção e, obviamente, da Eurovisão. Fiquei bem classificada, correu-me bem. Portanto, acho que isso tudo foi importante.
1: Essa Anabela miúda, 16 anos, 17, teve tempo para namorar e para estar com as amigas e fizeste isso tudo? Ou saltaste algumas etapas? Nada disso?
0: Nada disso, nada disso. Apaixonei-me, namorei muito, vivi o que pude com os meus amigos, sempre que possível, embora sempre muito preocupada com a voz, porque tinha que estar bem, não podia apanhar frio e não sei o quê. Porque era quase, eram todos os fins de semana, não é? E portanto vivi um bocadinho a pensar na voz e que tinha que me proteger. Mas não deixei de viver a minha adolescência e divertir-me ao máximo que podia.
1: Vamos à primeira canção, o que é que escolheste?
0: Bem, a primeira canção escolhi de um cantor que eu adoro, que é o Nat King Cole, e que marcou também o meu gosto musical na casa dos meus pais. O meu pai ouvia muito o Frank Sinatra e o Nat King Cole e a Petânia também.
1: Vozes graves, profundas, não é?
0: Exatamente. Mas o Nat King Cole, entre outras canções, há várias desse álbum, que eu não me recordo o nome, mas escolhi para já o When I Fall in Love.
1: Vamos ouvir, Anabela.

0: Anabela, hoje no Fala Com Ela aqui na RTP Antena 1, dela ficou uma canção para sempre, mas há mais vida para além de A Cidade. Até ser dia, tu vais parar ao teatro musical do Filipe Laféria com que idade?
1: Com 16 anos.
0: Também, aconteceu
1: também
0: nessa altura.
1: Olha, isso foi uma das coisas que me...
0: que te permitiu...
1: que me permitiu o Filipe Laféria me conhecer. Porque na altura a minha tia era a mestra de guarda-roupa do Laféria. E ele soube que eu tinha ganho o festival e que era a minha tia, e então convidou-me logo para ir à grande noite cantar lá uma canção ou duas, e a partir daí nunca mais nos largámos, digamos assim. Fiz depois o primeiro musical com ele, o Jasmine é o Sonho do Cinema, e por aí adiante, até 2023, foi o último espetáculo que fiz com o Filipe.
0: Mas foi uma despedida?
1: Não, de todo, não foi.
0: Tu desde os 16 anos até 2023 continuaste sempre a fazer?
1: Sempre. Com
0: intervalos,
1: discos,
0: claro.
1: Com discos a acontecer pelo meio, com saídas, pronto, mas foi este tempo todo.
0: É uma grande escola?
1: É uma grande escola, efetivamente. Eu acho que... penso que será uma das melhores escolas de teatro e de estar na música também e na vida, porque eu acho que se aprende muito também com o teatro, a estarmos na vida.
0: E o de Filipe, que forma já agora?
1: A respeitarmos muito o outro, ouvir o outro, a sermos muito profissionais e rigorosos na nossa profissão, naquilo que estamos a fazer, sermos comprometidos com aquilo que fazemos.
0: É muito importante dar espaço ao outro quando
1: sim,
0: se está em palco.
1: Sim, muito. Sei lá. A força, a capacidade de resistência e de resiliência também, porque muitas vezes estamos doentes e temos que
0: aconteceu. Imagino que nestes anos todos tenha acontecido.
1: Aconteceu muitas vezes, sim.
0: Qual foi a situação mais complicada que tu enfrentaste estando no palco, fragilizada, doente? Uma noite que te tenha, ou uma tarde, uma matiné.
1: Sei lá, foram muitas. De perder, às vezes, perder pessoas, não é? Queridas, mas há muita. Penso que a coisa pior é muitas vezes a pessoa estar com a voz assim mesmo
0: em mau estado
1: e ter que fazer.
0: E como é que se dá à volta?
1: É muito complicado. É um esforço brutal e não é bom. Hoje em dia, eu acho que, felizmente, há outros no teatro, se calhar.
0: Há outras formas de fintar isso.
1: Porque se calhar há mais substitutos, porque eu sempre tive uma pessoa que fazia comigo, mas nem sempre ela estava disponível para fazer num dia que eu estava doente. Por isso é que eu algumas vezes tive que fazer ainda assim doente.
0: O que é que aprendeste? Quem é o Filipe Laféria, primeiro de tudo? Não o conheço.
1: Olha, o Filipe é um, primeiro que tudo, é um apaixonado pelo teatro. Não conheço ninguém mais apaixonada pelo teatro do que o Filipe Laféria. Ele parece uma criança a trabalhar, é contagiante a sua forma, muito
0: intensa,
1: frenética, intensa, que tem que ser no momento, ele tem que ver tudo na hora, e às vezes dá-nos pouco tempo para podermos ter mais tempo para criar e para ir construindo, não é, a nossa personagem.
0: Porque ele é quase sôfrego nessa maneira como abraça.
1: Sim. É. E então às vezes é um bocadinho difícil, não é? Trabalhar com uma pessoa assim às vezes é difícil, porque a gente quer ter um processo um bocadinho mais
0: lento.
1: Mais lento. E ele não consegue. Muitas vezes tem que ir demonstrar como é que se faz para a gente poder fazer aquilo que ele pretende. Mas tem muitas qualidades, porque é uma pessoa que, claro que é o espetáculo dele, que ele quer, de facto, que vá o melhor possível, mas ele quer que as pessoas vão muito bem. E ele tira o melhor de nós. Ele não descansa enquanto nós não estivermos naquele nível.
0: Essa exigência pode ser às vezes em demasia?
1: Na verdade, eu acho que não. Eu acho que é para um bem maior, que é o espetáculo, e para que todos se vão, para que todos cheguem a palco e sintam bem, seguros daquilo que estão a fazer e depois orgulhosos do que fizeram. Portanto, acho que, embora seja um trabalho extraordinariamente cansativo, porque são muitas horas, são mais de 12 horas por dia a trabalhar.
0: Mais de 12?
1: Sim, muitas vezes, sim. E então é um processo, os ensaios é sempre um processo muito cansativo, mas nós vamos muito seguros para palco e depois, quando aquilo estreia, a coisa já fica mais tranquila.
0: Qual foi o musical que mais tempo esteve em cena, em que tu entrasses?
1: Eu acho que foi a Música no Coração. Penso que foi um ano e meio. E o My Fair Lady também teve, se não teve isso, teve quase.
0: Às vezes com duas representações por dia?
1: Ao sábado, duas.
0: Será que se anulam sonhos ao ficar, no teu caso, presa a uma carreira no teatro musical, não tendo Portugal muita história nesta matéria, não é? Quando nós falamos em musicais em Portugal, falamos do Filipe Laferia, não é?
1: Sim. Agora é um bocadinho, já está um bocadinho mais, já temos mais, felizmente, temos o Ricardo Neves, já faz muitos musicais e outros, felizmente.
0: Sim, mas tu nunca pensaste, por exemplo, tentar uma carreira lá fora?
1: Por acaso não, mas acho que deveria na altura. Eu fiz o My Fair Lady com 23 anos, salvo erro, e acho que nessa altura, depois de fazer o My Fair Lady, teria sido a altura ideal para ir. Mas depois, como fui tendo sempre trabalho aqui, nunca depois pensei mais nessa possibilidade de uma carreira mais internacional. E de experimentar o West End, não é? E a Broadway,
0: E a Broadway,
1: por exemplo.
0: sim. Imagino que não seja fácil lá chegar, não querendo destruir o sonho de ninguém.
1: São muitos.
0: Pois, mas é um bocadinho isso, não é?
1: Sim.
0: São muitos e muitas pessoas talentosas,
1: Muitas, sim,
0: com
1: muito
0: vários
1: talento,
0: talentos.
1: sim.
0: Costumavas ir ver, pensando que não tinhas muito tempo, porque estavas sempre aqui.
1: Sim, pelo menos a Londres fui. À Broadway nunca fui. Um dia eu irei, mas a Broadway fui.
0: Quantos musicais terás feito até 2023?
1: Eu acho que eu já os contei, mas agora já não sei, já não me recordo, mas terão sido em uns 12, 13, por aí.
0: Estar em palco confunde-se com a tua vida real, sendo que essa também é uma realidade. Confunde-se com a tua vida? Ou tu separas muito bem a mãe, a psicóloga, mesmo não exercendo? Há um, não direi um muro, mas há uma divisória clara entre uma coisa e outra. Trabalho é trabalho.
1: Sim, procuro fazer isso, mas obviamente que nos personagens a nossa personalidade está lá muito presente, não é? E esse é o trabalho às vezes de irmos combatendo um bocadinho nossa forma de ser. Por exemplo, eu na Severa, lembro-me que o Filipe me dizia muito: "Você é muito querida, você tem que ser mais rude, tem que..." Ou seja, nós temos essa...
0: Consegui vê-lo agora, por me...
1: A
0: ouvi-lo,
1: sério?
0: ouvi-lo, sim, eu não o conheço, não é? Mas consegui ouvi-lo, é verdade.
1: Pronto, é inevitável que nós levemos muito daquilo que somos para palco e muitas
0: Fizeste
1: vezes
0: uma Severa Doce?
1: fiz uma Severa Doce, mas também um bocadinho faca na liga, mas mais doce que faca na liga,
0: E o
1: sim.
0: contrário, que é depois herdares, neste caso da Severa, herdares qualquer coisa de Severa em ti?
1: Ah, sim, isso é giro, porque depois nós muitas vezes, eu dei por mim, e às vezes o meu marido às vezes até dizia:
0: Estás muito Severa hoje.
1: estás muito agressiva, estás muito..." Porque quando estamos de facto a fazer os personagens, eu acho que acabamos por ter reações e formas às vezes um bocadinho de ser. Eu acho que há aqui uma ligação, quer queiramos, quer não. Agora, eu tento é, quando o teatro acaba, acabou e vou para casa e não penso mais no teatro. Essa é a questão.
0: Há um ritual para te despires da personagem?
1: Não, não tenho mesmo nada. Tenho um ritual uma rotina de preparação antes do espetáculo, de aquecer a voz, de me estar um bocadinho no meu mundo, em silêncio, de me concentrar. Mas depois o pano fecha e acabou. E deixei de ser a personagem.
0: Olha, sacrificaste muito a parte musical em termos de edição, ao estares tanto tempo no teatro musical.
1: Provavelmente sim. Eu tenho cerca de 11 álbuns gravados, e também mais 13, por aí, 12, 13 musicais. E foi um bocadinho... pronto, é assim, se calhar se eu não tivesse estado tanto tempo no teatro musical e tivesse investido mais na minha... No, na, na minha vida enquanto cantora só e o lado dos álbuns, se calhar poderia estar noutro patamar, digamos assim, como artista, como cantora. Mas eu, como também adoro teatro musical, e tive convites extraordinários, fazer uma Elisa Doolittle, fazer a Severa, fazer o West Side Story, fazer coisas que me deram um gozo tão grande. E o teatro musical é tão completo, é tão bonito, dar vida a outras personagens, isso para mim foi extraordinário. Eu não me arrependo de nada. Não me arrependo de nada e acho que houve um tempo para tudo. Agora voltei, estou numa fase mais voltada também para o meu lado enquanto cantora.
0: Vamos falar disso então. Tu vais fazer 50 anos, o que é surpreendente, e vais ter um espetáculo no Teatro da Trindade.
1: Sim.
0: Que assinala o teu aniversário e onde tu vais ter canções novas.
1: Sim, vou lançar o álbum nesse dia, no dia 22 de setembro, no dia em que eu vou comemorar, se Deus quiser, os meus 50 anos. Portanto, é uma dupla celebração dos meus 50 anos, que acho que é uma data fantástica.
0: Sentes os 50 anos a chegar ou não?
1: Sinto, de alguma forma sinto. Já não sei lá como é que eu hei de ser, o que é que eu posso dizer. A questão da perimenopausa, sim, a questão do sono, a questão. Essas coisas, sim. Vão-me visitando. O corpo a mudar um bocadinho, mas a aceitar.
0: A voz continua igual.
1: A voz está muito semelhante, sim, mas eu também acho que procuro mantê-la fresca e fofa.
0: Eu ia deixar para daqui a pouco, mas vamos já a esses cuidados com a voz. Há cuidados especiais? Imagino que não fumes.
1: Olha, não fumo, não fumo. O que é que eu tento fazer? Fazer algum desporto, que também é importante para o canto. Fazer uma rotina, ter uma rotina vocal de cantar um bocadinho todos os dias.
0: Acontece.
1: Não o faço todos os dias, mas tento fazer, sobretudo quando estou para ter concertos mais próximos. Mas é fundamental, ou mesmo quando não tenho, mesmo vou de férias e o meu marido queixa-se imenso porque eu vou para a casa de banho e vou fazer exercício e ele é pá, por amor de Deus.
0: Hoje não. Tu cantas sempre.
1: Porque eu vou vocalizar, o que é uma chatice, não é?
0: Fazer não é bem cantar.
1: É
0: possível amar alguém depois de ouvir essa pessoa a vocalizar? É um bom teste, não é?
1: Ai meu Deus, se ele estivesse aqui responderia ele.
0: Não é a coisa mais sedutora.
1: Que não deva ser fácil.
0: É um bom
1: teste ao amor.
0: Porque
1: até o meu filho já se queixa.
0: Por falar no teu filho, o teu filho tem agora?
1: 8 anos.
0: 8 anos. Foste mãe com 41. Foi a carreira que foi adiando a maternidade? Ou aconteceu quando fez sentido?
1: Foi mesmo quando aconteceu. Nunca tinha estado grávida, engravidei e felizmente foi uma gravidez que correu muito bem. Nunca tive vontade, já mais cedo, até antes de conhecer o Vítor, de ser mãe. Pai, aos 35 começou-me a dar aquela vontade, mas ainda bem que não tive nessa altura, porque acho que foi
0: na altura certa.
1: Se alguma vez posso dizer isto, mas escolhemos um ao outro, não é? penso que tenho a certeza que foi a opção que eu tomei de escolher o Vítor para pai extraordinário, é um grande pai.
0: Como é que é ser mãe depois dos 40? Não tens outra experiência prévia, não é? Mas antigamente as mulheres eram mães muito cedo, uhum. E hoje em dia cada vez mais as mulheres querem viver as suas etapas, uhum, todas e depois sim ser, uhum, mãe. Não é uma regra, evidentemente, mas é bom estar do nosso lado uma certa maturidade também, ou não?
1: Eu acho que sim. Eu acho que só tive uma gravidez maravilhosa, aproveitei sempre ao máximo todos os momentos, mesmo os anos do meu filho, o ser bebé, todas as fases dele. Não quis nunca que ele crescesse e que passasse rápido, não. Aproveitar sempre os momentos. Eu acho que o facto de, se calhar, ter vivido muito, digamos assim, ter antes, ter tido várias pessoas, várias experiências, divertir-me, viajado, não é que eu não continue a fazer, não é? Mas agora a gente acaba por ser diferente, planeia as coisas de outra forma. Eu acho que isso tudo me ajudou a ter uma calma, uma paz para viver este momento, esta maternidade, de uma forma muito plena.
0: Estiveste grávida em palco?
1: Estive.
0: Como é que,
1: a fazer teatro musical.
0: Como é que disfarçaste, enfim, a gravidez?
1: Olha, foi engraçado porque eu tinha que mandar para o chão, no Amália, a segunda versão do Amália, e eu não podia dizer a ninguém, mas estava cheia de medo de cair e magoar, portanto, mandava-me para o chão assim com todo o cuidadinho. Mas depois, aos 3 meses, falei com o Filipe, falei logo. Ainda tive cerca de, se calhar, 3 semanas só, porque entretanto a barriga foi crescendo. E há um dia que eu estou no palco, já me tinham alargado o fato, mas estou assim a fazer uns gestos mais fortes e a respirar mais fundo, e de repente, tá, em palco, ouvi aquilo,
0: o
1: vestido arrebentou. E eu disse: pronto, é hoje. Já não dá para largar mais o fato.
0: E tiveste que deixar.
1: E deixei. Havia mais 2 colegas minhas a fazer o papel, portanto, foi tranquilo.
0: Sim, e aproveitaste esse tempo também para
1: Sim,
0: descansar.
1: para descansar, sim.
0: Anabela, o que é um dia bom para ti?
1: Um dia bom para mim é um dia que seja quem que acorde. Sem o despertador, calmamente, que vá tomar assim um ótimo pequeno almoço, onde consiga também ler um bocadinho, ouvir um bocadinho de música, de uma forma muito relaxante, depois ir para a praia com amigos e família, passar assim a tarde na praia, voltar e assim, de preferência numa casa no Monte Alentejano, com a vista assim para as oliveiras, para os animais, para o infinito, contemplar o pôr do sol, de preferência com um copo de vinho branco, e depois acabar com uma jantarada com amigos às gargalhadas e tudo em festa, com um bom vinho também.
0: O que é que vamos ouvir agora?
1: Ora bem, eu decidi trazer uma canção, em que eu canto, de um projeto que eu gostei muito. É uma fase da minha vida que também foi assim extraordinária, em que eu fui convidada pelo músico galego Carlos Núñez, que é gaiteiro e flautista, que tem uma carreira internacional muito grande, e em 99, 2000, ele convidou-me para gravar no seu disco e fazer a turnê com ele, não só em Espanha, mas também pelo mundo. E esta canção foi uma das canções que teve nos tops em Espanha, e que me traz boas memórias. É uma música muito bonita e que me
0: Como é que
1: faz
0: se
1: lembrar
0: chama?
1: coisas boas. Chama-se El Pozo de Arán.
0: Vamos ouvir, a conversa na Antena 1 termina aqui, mas ainda vamos conversar um bocadinho no podcast. Obrigada.
1: Obrigada.

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0: 3 horas no continente e na Madeira. 2 horas nos Açores. Edição da jornalista Ana Fernandes Silva.
1: A subida das temperaturas coloca hoje 7 distritos sob aviso amarelo. Os termómetros podem chegar aos 40 graus em algumas regiões do centro e sul do país. Um anticiclone na Europa Central está a gerar o fenómeno que os meteorologistas chamam de cúpula de calor. Jorge Ponte, do Instituto do Mar e da Atmosfera, refere à RTP como se vai sentir nos próximos dias esta onda de calor.
2: Tem essencialmente tempo quente e seco. Tudo isto devido a um anticiclone que está localizado na Europa Central e vai se estender em crista até a região da Madeira. Portanto, vamos estar sob a influência de massas de ar de origem tropical, ar seco e quente, que vai fazer subir as temperaturas nos próximos dias. E mesmo algumas zonas do Alentejo, Val do Tejo, Val do Douro, poderão aproximar-se ou mesmo chegar aos 40 graus nos próximos dias, o que são valores excepcionais para o mês de maio.
1: Temperaturas acima do que é habitual na primavera, a partir de hoje e para os próximos dias. Calor que se faz sentir em toda a Europa, com as principais agências meteorológicas a lançar alertas de tempo quente. Uma centena de advogados e juristas assinam uma carta aberta em solidariedade com a greve geral de 3 de junho. Os profissionais do setor da justiça mostram-se preocupados com o impacto da reforma laboral. João Fernandes Ferreira, advogado e um dos mentores da Carta Aberta, considera que está em causa um desequilíbrio ainda maior na relação entre empregadores e trabalhadores.
3: Este é um momento para tomar posição atenta à dimensão do ataque aos direitos dos trabalhadores que se avizinha com este pacote laboral. E nós, enquanto profissionais de justiça, portanto profissionais que não só conhecem os direitos como os defendem na prática, temos perfeito conhecimento de que o que se perspectiva com este pacote laboral pretende, na verdade, inclinar uma balança que já é de si bastante inclinada para o lado mais forte desta relação, que é o lado patronal, em prejuízo da grande maioria, que são os trabalhadores. E, portanto, tomamos posição, porque há um conjunto de medidas, grande parte delas que confrontam claramente com a nossa Constituição, e que vão pôr em causa as condições de trabalho da grande maioria deste país.
1: João Fernandes Ferreira lembra que as alterações à lei do trabalho vão afetar todos os setores. Advogados e juristas estão solidários com a greve geral convocada pela CGTP para o dia 3, que é já quarta-feira da próxima semana. A antiga ministra da Saúde, Marta Temido, acusa Luís Montenegro de ser uma Maria vai com as outras. A eurodeputada socialista entende que o primeiro-ministro está a hipotecar uma relação de confiança com o PS. Em entrevista ao podcast Política com Assinatura, Marta Temido refere que a tática não funciona.
4: A tática Maria vai com as outras não vai funcionar para um governo que se anuncia como um governo que vinha para fazer reformas. O primeiro-ministro é que saberá como é que quer governar o país.
5: Mas já disse que ele é um Maria que vai com as outras, ou seja...
4: Vai com todas, vai com todas. Vai com quem lhe parece que lhe dará circunstancialmente maior ganho. Isso não é possível. Não é possível ter estabilidade num relacionamento com essa aleatoriedade e... enfim, pouca confiança que nos dá o relacionamento, sobretudo quando se querem realizar determinados níveis de intervenção.
1: Sobre o setor da saúde, Marta Temido assume que o SNS, com as regras que tem, não consegue dar resposta e quanto às recentes mudanças na emergência médica, considera que não se está a atacar a raiz do problema.
4: O Serviço Nacional de Saúde, com as regras que tem, não consegue dar resposta. Não consegue o Serviço Nacional de Saúde, não consegue o INEM e podemos dar as voltas que quisermos.
5: Não acredita nesta refundação, por exemplo, do INEM?
4: Tenho muitas dúvidas. Penso que não se está a atacar uma vez mais a raiz do problema.
5: Portanto, não se pode responsabilizar a atual ministra?
4: Por não estar a ver a realidade e estar a procurar alibis, sim. Porque me parece que é um erro e que pelo menos esse erro era evitável porque tem um grande conhecimento do setor e tem gente certamente que a aconselha. Relativamente à capacidade de mexer nesta orgânica mais profunda, não, isso é a responsabilidade do primeiro-ministro, porque a ministra é uma ministra setorial. Aliás, a senhora ministra tem sempre o cuidado de dizer que mais do que ela manda ao primeiro-ministro.

0: PS e antiga ministra da Saúde, Marta Temido, entrevistada pela editora de política da Antena 1, Natália Carvalho, no podcast Política, com assinatura que vai poder ouvir depois das notícias das 10 da manhã. No plano internacional, o exército norte-americano atacou várias embarcações e locais de lançamento de mísseis no Irão. O Comando Central dos Estados Unidos diz que se trata de uma operação defensiva para proteger os militares norte-americanos. Apesar do cessar-fogo em vigor, esta noite ouviram-se várias explosões na cidade portuária de Bandar Abbas, no sul do Irão. As autoridades iranianas ainda não se pronunciaram. Entretanto, Donald Trump volta a considerar que o urânio enriquecido do Irão deveria ser devolvido aos norte-americanos. Na rede Truth Social, o presidente norte-americano defende que os Estados Unidos devem destruir o urânio enriquecido. No entanto, Donald Trump dá outra opção ao Irão. O urânio também pode ser eliminado no próprio local, em coordenação com a República Islâmica do Irão, sob supervisão da Comissão de Energia Atómica ou de uma entidade equivalente. A FIFA confirma: o campo de treino do Irão para o Mundial de Futebol foi transferido para Tijuana, no México, na fronteira com os Estados Unidos. A alteração surge por razões de segurança e devido à guerra no Médio Oriente. O Irão tinha escolhido um complexo desportivo no Arizona, mas agora é então transferido para Tijuana, no México. A FIFA publicou a lista final dos locais dos campos de treino das equipas esta segunda-feira. Para já, ainda não há planos para alterar a localização dos jogos da fase de grupos do Irão.
1: Edição da jornalista Ana Fernandes Silva. 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

0: Estamos no gramofone, estamos com o Manuel Alegre, que fez 90 anos no passado dia 12 de maio, 90 anos de alguém ligado desde sempre à nossa palavra, à nossa literatura, à nossa música também, e aqui no gramofone queremos trazer precisamente essa ligação à nossa música, porque o Manuel Alegre foi cantado por algumas das vozes maiores de Portugal, pela Amália Rodrigues, pelo Luís Cília, pelo Adriano Correia de Oliveira, pelo João Braga, temos aqui quatro nomes muito diferentes, mas muitos outros nomes grandes.
1: O
0: Carlos do Carmo, outro nome gigante, sem dúvida nenhuma, é verdade. É difícil escolher nomes quando estamos a falar da poesia em música pela pena do Manuel Alegre. Obrigado por estar aqui no gramofone, obrigado por também abrir este livro desta forma. Eu queria perguntar ao Manuel Alegre desde logo, a criança que estava na escola primária em Águeda, que relação é que já tinha com a escrita, com a literatura?
1: Fazia redações, não é? Como fazíamos todos. Eu tinha um certo jeito para as redações, mas nessa altura não tinha uma... Quer dizer, não era escritor, nem pensava ser escritor. Mas tinha um certo jeito para redações. Depois comecei a fazer uns poemas que saíam no Jornal de Águeda, Independência de Águeda. Saíam uns sonetos adolescentes.
0: Sim.
1: Isso foi já mais tarde, já estava no liceu.
0: A música fazia parte do cotidiano, entrava em casa regularmente. Que relação é que havia com a música nesses primeiros anos?
1: Não, nós gostávamos de música, o meu pai e a minha mãe cantavam fado, acompanhavam-se à guitarra, cantavam fado.
0: De Coimbra?
1: Fado de Lisboa.
0: Lisboa.
1: Fado de Lisboa. E eu gostava muito de música, eu ouvia. O meu avô era um musicólogo, tinha discos de música clássica, ainda num gramofone.
0: Sim, os discos de 78 rotações.
1: De 78 rotações, de tal maneira que desde muito cedo eu ouvia música. E foi um processo lento, um processo. Até que em Coimbra depois isso se desenvolveu muito.
0: Em meados da década de 50, portanto, quando o Manuel Alegre tem 20 anos, chega em força ao rock and roll. O rock and roll apanha ou seduz de alguma maneira é seduzido pelo rock and roll?
1: Não sou muito seduzido pelo rock and roll. Não percebo porquê, mas não... Quer dizer, acompanhei o rock and roll, mas não fui muito seduzido pelo rock and roll.
0: Não o prendeu?
1: Não o prendeu. Não, eu vinha de uma geração ainda dos tangos e...
0: Sim. Da canção latina?
1: Da canção latina e tal. Depois a guitarra, o fado de Coimbra, o fado de Lisboa, a Amália. Desde muito cedo, desde o primeiro ano do liceu, que eu ouvi a Amália. E a Amália marcou-me desde muito cedo. E a guitarra de Lisboa e a guitarra de Coimbra. E a música clássica, que sempre me acompanhou muito.
0: Estava lá em casa também.
2: Então vamos ouvir agora um primeiro momento musical. Ficamos em casa, ou seja, ficamos em Coimbra, com a voz maravilhosa do Adriano Correia de Oliveira. Capa Negra, Rosa Negra, poema de Manuel Alegre e música do próprio Adriano Correia de Oliveira e de António Portugal, com a guitarra portuguesa deste músico e com a guitarra de Rui Pato.

0: capa negra, rosa negra, Adriano Correia de Oliveira a cantar Manuel Alegre, uma das faixas do EP publicado pela editora Orfeu no início do ano de 1964, com A Trova do Vento que Passa, um disco todo ele com poesia de Manuel Alegre. Em termos de consciência política, o primeiro momento forte é a campanha presidencial em que o Humberto Delgado tenta ganhar as eleições, e infelizmente são-lhe roubadas essas mesmas eleições.
1: Tive o privilégio de uma família de tradição democrática, não é? Mas isso levou-me mais cedo a compreender as injustiças e a natureza opressiva do regime. E depois levou-me também mais cedo a participar ou querer participar. Mas a minha primeira participação ficou notada e registrada foi na campanha de Humberto Delgado.
2: Tinha 22 anos.
1: Tinha 20... Foi 58. Depois tinha 22 anos. Ia ter 22.
2: E na altura parecia que de facto podia haver ali uma mudança?
1: Foi o mais difícil, foi a mudança não acontecer, porque aquilo foi um verdadeiro levantamento nacional. Eu lembro-me de ver a chegada do Delgado a Coimbra e foi uma coisa... Eu juntei-me com alguns, fomos vestir a capa e juntei-me com alguns, íamos um bocado apreensivos. Mas quando chegámos ali à Rua Ferreira Borges, dali até à portagem, aquilo era um mar de gente, tudo. A Rua dos Assentos, a Baixinha de Lisboa, a Baixa de Lisboa, tudo eram milhares e milhares de pessoas. Foi a maior
2: manifestação. De Coimbra.
1: Foi a maior manifestação que houve em Coimbra, mesmo contando com os 25 de Abril. Nunca vi nada tão parecido. E havia uma esperança grande nas pessoas. Eu lembro-me de ver a chegada do Delgado, o Delgado em carro aberto, com as mãos no ar, com as mãos muito agitadas.
2: A fotografia.
1: Como se estivesse a puxar por nós. Ele tinha realmente um carisma muito grande. Tocava às pessoas e as pessoas estavam galvanizadas, não é?
2: Foi um momento...
1: Lembro-me de um homem alto que estava com um filho ao colo e quando o Delgado passou, o homem com as lágrimas para a cara abaixo diz: "Oh, meu general, liberta o meu filho dos tiranos." Nunca mais me esqueci. São coisas que ficaram, que marcaram.
2: Sim. E por com a idade que o Manuel Alegre tinha na altura também e com toda a consciência que entretanto...
1: E depois veio também a primeira carga da polícia.
2: Nessa altura.
1: Porque o Delgado depois ficou à varanda da história... A assinar as pessoas estavam ali aos milhares, não é?
2: O hotel.
1: Depois a polícia carregou. Estávamos ali um grupo bastante grande de estudantes. Não fugimos. Enfrentámos a polícia. De maneira que senti aí o primeiro sabor do castete da polícia.
0: Acho que vem então a propósito ouvirmos aqui o poema Portugal Resiste, que Luís Cília grava em França para um EP homónimo publicado em 1965. Pelo Cercle du Disque Socialiste e que depois grava de novo em 1971 para o terceiro volume da série La Poésie Portugaise de Nos Jours et de Toujours. É essa versão que vamos ouvir, acompanhada pelos franceses Jean-François Gaël na guitarra e Didier Levallée no contrabaixo. Manuel Alegre por Luís Cília. Portugal Resiste.

0: Portugal resiste, a poesia de Manuel Alegre, musicada e cantada por Luís Cília, neste caso em França. Isto é a altura também em que Manuel Alegre está na universidade, está no Teatro Universitário, faz parte do grupo fundador do CITAC, o Círculo de Iniciação Teatral da Academia de Coimbra.
1: Vai ao estrangeiro?
2: Não, mas eu vou ao estrangeiro como ator do Teuco, do Teatro de Estudantes da Universidade de Coimbra. Eu sou fundador do CITAC.
1: Sim.
2: Porque havia uma malta que queria um teatro. O Teatro de Estudantes da Universidade de Coimbra representava Gil Vicente e teatro clássico grego. Alguns queriam teatro moderno. Bem, eu aderi também a esse desejo. Mas depois, como tinha boa voz nessa altura,
1: e tinha
2: jeito para o teatro, levaram para o Teatro de Estudantes de Coimbra, que era uma espécie de vanguarda cultural na altura na universidade. E foi aí que eu me distingui, enfim, na arte de representar. Acabei por fazer o diabo das três barcas do Gil Vicente.
1: Gostou da experiência?
2: Como?
1: Gostou da experiência de ser ator?
2: Gostei. Gostei e aprendi com o Dr. Paulo Quintela a arte de dizer, de silabar, de falar com as sílabas todas. E aprendi também a arte de interpretar, porque ele era um grande ensinador. Ele próprio interpretava muito bem, exemplificava. E nós fizemos muito bom teatro, além de Gil Vicente, de termos levado Gil Vicente aos palcos e a todo o país. Nós representámos também a Antígona, Teatro Grego, representámos o Lorca, o El Retablillo de Dom Cristóvão, em que eu fazia o Dom Cristóvão, que era um teatro de bonecreiros, foi uma experiência muito rica.
1: Foram à Bélgica, foram à Inglaterra?
2: Fomos à Bélgica, fomos a...
1: A Bristol, não foi?
2: Fomos a Bristol.
1: E a Cabo Verde?
2: E depois fomos, nas comemorações iorquinas, fomos a Cabo Verde.
1: 1960?
2: Foi em 1960,
1: nos 500 anos. Nos 500 anos da morte do Infante Henrique.
2: Foi. Fomos a Cabo Verde.
1: E, entretanto, mais ou menos por estas alturas também, não sei em que momento é que o Manuel Alegre conhece o José Afonso. Recorda-se as circunstâncias?
2: Eu conheci o José Afonso muito cedo, porque há aqui um personagem muito importante, que é o António Portugal, o guitarrista. Era em casa dele que eles ensaiavam. E o Portugal começou a namorar a minha irmã, muito cedo. De maneira que passaram a ensaiar em minha casa, o José Afonso, o Góis, o Machado Soares, o Steel Rock, o Rolim, todos se jantavam com o Broxo, também a tocar a guitarra. Todos se jantavam lá em casa, não é? Eu era mais novo, mas comecei a conviver com eles. E depois, a certa altura, comecei a apresentar também um grupo de fados, quer quando se fazia uma serenata, quer quando íamos a algum lado. Antes deles começarem a tocar, eu fazia uma apresentação do grupo. E fomos estabelecendo essas relações. As coisas, entretanto, foram mudando. Depois de Delgado, houve uma grande mudança.

0: Brioza, que eu fui diretor.
1: Sim.
0: Na revista Brioza.
1: Na Vértice.
0: Na Vértice também. E nós trocávamos muitas ideias, portanto, aquilo era uma espécie de república, a minha casa, onde se juntava a gente dos fados, da guitarrada, gente da poesia, gente da política, tudo estava misturado. E de certa maneira nós inspirávamos uns aos outros, não é?
1: Sim.
0: E foi aí que eu conheci o Zé Afonso.
1: Na altura, em termos de canção de intervenção, o Nau Alegre ouvia já alguma coisa que, se calhar, o que vinha de França, fundamentalmente, qual é que era a canção de intervenção que ouvia?
0: Em Coimbra, nós, nessa altura, nesse grupo, e nossa gente era francesa.
1: O Jorge Brassens?
0: A canção francesa.
1: Eventualmente.
0: O Brassens, o Ferrat.
1: O Jean Ferrat.
0: O Aznavour, enfim.
1: Ah, mesmo o Aznavour também.
0: O Aznavour também.
1: O Jacques Brel, eventualmente.
0: O Jacques Brel. Todos os grandes nomes da canção francesa, nós ouvíamos isso, vivíamos um pouco Paris em nossa casa, ouvindo essas canções, falando de Sartre, falando de Camus e falando dos livros que iam saindo em França.
1: A Paris não rima com o meu país, não é?
0: Paris, mas isso é depois.
1: É mais tarde.
0: Isso é depois. Nessa altura rimava, mas isso é mais tarde, isso é já no exílio.
2: Vamos então avançar um bocadinho em termos musicais e com a Guerra da África a começar em 1961, vamos ficar com uma canção evocativa das tantas e tantas vidas que foram então ceifadas. Canção com Lágrimas, poema de Manuel Alegre e música de Adriano Correia de Oliveira.

0: Canção com Lágrimas, que Adriano Correia Oliveira gravou aqui em 1968, num EP, com acompanhamento seu à guitarra, e que depois volta a gravar em 1970 no LP Cantaremos. Em disco, as primeiras canções que surgem em contexto de Manuel Alegre tinham sido no ano de 1962.
1: Por um lado, o José Afonso, acho que é uma espécie de uma brincadeira, vou chamar-lhe assim, se não for uma brincadeira, o Manuel Alegre, corrijo-me, com o António Barahona, o senhor poeta.
2: Foi, ele misturou dois poemas.
1: Musicados pelo Zeca, cantados pelo Zeca, no disco do Menino Douro, e no mesmo ano, o Adriano Correia de Oliveira, com a Trova do Amor Luzida.
2: Com a Trova de...
1: Ainda antes da Trova do Vento que Passa, a Trova do Amor Luzida em 62. E a Balada do Estudante, também tem texto de Manuel Alegre, no mesmo ano de 62. Portanto,
2: e
1: o Adriano...
2: Capa Negra, Rosa Negra, é logo a seguir.
1: É logo a seguir, sim.
2: Quer dizer, eles cantavam várias coisas na altura, e o Adriano, ele foi um pioneiro, e foi o mais corajoso de todos na altura. Porque quando eu escrevi aqueles poemas mais diretos, mesmo a Capa Negra, Rosa Negra, pois parece uma coisa muito simples, naquela altura nós chamávamos à capa Bandeira da Liberdade. Naquela altura ela tinha uma carga subversiva muito grande, e alguns daqueles poemas e daquelas canções que hoje parecem inofensivas, naquela altura eram muito carregadas e muito fortes, tinham uma carga muito forte.
1: E o Adriano
2: não temia. Quer dizer, ele foi de certa vez, aquilo que o Zeca viria a ser, que era uma voz de abril, etc. O Adriano foi uma voz de resistência. Que o Zeca também, mas o primeiro foi o Adriano.
1: Pela maneira consistente como as coisas aconteceram.
2: Pela coragem dele.
1: Pela grande coragem, sim.
2: Coragem dele.
1: Os textos que cantava, como acabou de dizer. Recorda-se da circunstância à volta da escrita da Trova do Vento que Passa, do texto? Creio que estavam os dois juntos, o Manuel Alegre e o Adriano.
2: Vinhamos a atravessar a Praça da República, em Coimbra.
1: À noite?
2: À noite, já tinha vindo de Angola, já tinha vindo da cadeia.
1: Onde tinha estado preso?
2: Estava com residência fixa em Coimbra. Vinhamos a atravessar a Praça da República com dois pedidos atrás, dos tipos de gabardine, característicos, pareciam fardados. E de repente saiu-me aquela última quadra, mesmo a noite mais triste de um tempo de servidão. Há sempre alguém que resiste, há sempre alguém que diz não. E o Adriano diz, aponta já isso, podes não escrever mais nada, mas isso vai ficar. Eu depois escrevi o poema, e a trova nasceu na véspera de uma festa de recepção aos calouros, aqui na Faculdade de Medicina de Lisboa, onde veio o grupo de Coimbra.
1: Em janeiro de 64, se não estou em erro.
2: Janeiro de 64, princípio de 64. Eles tentaram encaixar a primeira quadra e as duas últimas. Tentaram encaixar no fado tradicional e aquilo não dava. E de repente o António Portugal, que é o autor da música, puxou da guitarra e começou a tararã, tan, tan, tan, e aquilo saiu de repente. Foi um momento de luz, um momento de inspiração. Ele fez a trova assim. E portanto ficou. E depois nós viemos para Lisboa, eu não podia vir porque estava... Mas vim, e sem pedir licença à PIDE. E quando se cantou a trova, aquilo foi um delírio. Cantou primeiro o Adriano, a sala levantou-se toda, a seguir cantou o Adriano e o Zeca, cantaram os dois, e depois veio tudo para a rua a cantar a trova. A partir daí a trova transforma-se numa espécie de hino do movimento estudantil, do movimento de resistência, do movimento estudantil.
1: Percebeu-se logo a carga forte que aquele poema e aquela canção tinha.
2: Saiu tudo para a rua a cantar a trova de onde passa.
0: Então vamos ouvir esse autêntico hino, Adriano Correia de Oliveira, com Trova do Vento que Passa.

0: Trova do Vento que Passa, Adriano Correia de Oliveira na voz e a poesia de Manuel Alegre, com música de António Portugal, que acompanha na guitarra portuguesa, e Rui Pato na guitarra.
1: Às vezes, quando pensamos no Adriano Correia de Oliveira, corrija-me se pensar de outra forma, como aquela voz dele é uma voz tão bonita, tão emocionante, tão, eu digo, tão portuguesa em tanta coisa.
2: É uma voz alegre e triste.
1: É verdade.
2: É uma voz muito bonita, não é? Muito
1: Esquecemos, bonito. Se calhar, do Adriano compositor, porque o Adriano escreveu muitas músicas também, e para poemas do Manuel Alegre. A Canção com Lágrimas, que é uma coisa extraordinária. Se calhar,
2: a Canção com Lágrimas, não sei se foi ele.
1: É dele?
2: Foi o Niza.
1: É do Adriano. E claro que teve uma cumplicidade especial também, que é o trabalho ao lado do Rui Pato, que já tinha tido esse papel e estava a ter esse papel ao lado do Zeca Afonso também, na guitarra.
2: Não, ele compõe e aproveita coisas tradicionais dos Açores e da Beira Baixa. E compõe, e até de outros poetas, do Ferreira Guedes.
1: Sim, do António Ferreira Guedes, sim.
2: Guedes. A Roseira Brava.
1: Por exemplo,
2: A Roseira Brava. Eram boas.
1: Era o que o Manuel Alex estava a dizer, que todos liam poesia, não é?
2: Todos liam poesia, todos trocavam poesia. Nessa altura lia-se muito poesia, não é? A poesia passava os códigos proibidos. Maneira havia. Lia-se muito. Todos nós, não só aqueles que andávamos na música ou no teatro, mas havia muitos leitores de poesia. Era uma coisa que. Em muitas sessões de jantarado ou de encontro à noite, em casa deste ou daquele, líamos poesia. Líamos poesia e eu tinha o hábito de ler os meus poemas também.
1: Entretanto, nesse ano de 1964, é o ano em que Manuel Alegre vai para Paris, e estou a pensar que nesse mesmo ano é publicado o primeiro álbum do Luís Cília, onde o Luís Cília grava dois poemas também do Manuel Alegre.
2: Grava.
1: É na sequência de se terem conhecido em Paris ou ainda não se conheciam quando houve...
2: Não, ainda não nos conhecíamos. Eu depois venho a conhecer o Luís Cília em Paris, ficámos grandes amigos. Era ele que me cortava o cabelo. Eu lembro-me de uma cena engraçada que era ele estar a cortar-me o cabelo, eu ler-lhe um poema e ele de repente, espera aí, pousou lá a tesoura, agarrou na viola e imediatamente musicou.
1: Qual é que era o poema? O Portugal Resiste? Não.
2: Não era Portugal Resiste. Era o
1: Exílio.
2: Poema...
1: Não é Canção Final, Canção de Sempre.
2: É um poema que depois faz parte daquele livro que ele chamou País de Abril.
0: Ok, neste caso do disco com o País de Abril, que é o tal EP com Portugal Resiste, publicado em 1965. Aqui o acompanhamento à guitarra é do próprio Luís Cília. Vamos ouvir.

0: 3 de Abril, Manuel Alegre, cantado e musicado por Luís Cília, quase 10 anos antes de Abril de 74, aqui em 1965, em que integrou nesse ano o livro Praça da Canção. Isto era a poesia do Manuel Alegre a ser publicada e a ser logo cantada. Consegue perceber a razão para este êxito da poesia desde logo?
1: Uma das razões do êxito da Praça da Canção e do canto...
2: Que foi no ano seguinte, em 65.
1: Sim, mas uma das razões do êxito da Praça da Canção e desses meus poemas, eu não sou o que eles dizem, eu não sou o conteúdo, mas é a estrutura musical da poesia, estrutura rítmica e musical. Eu teria dos trovadores ter apanhado essa lição da poesia trovadoresca e, portanto, é essa estrutura musical que torna fácil para os compositores musicarem os meus poemas. Porque eu não escrevi poemas para serem cantados, nem para serem musicados. Eu escrevi poemas que depois eram musicados, que eles transformavam em música. Eu só para o João Braga, mas isso há muito mais tarde,
2: sim,
1: às vezes ele telefonava-me, tenho aqui uma ideia e tal, eu ficava a pensar naquilo, depois lá escrevia. Mas não escrevia para mais ninguém. Quer dizer, eu não escrevia para mais ninguém, nem mesmo para a Amália. A Amália cantou poemas meus já feitos, musicados para lá uma.
2: Já publicados? Sim.
1: Já publicados.
2: Mas não deixa de ser curioso que, em termos de pensar, quando chega a livro, chega de facto a livro um pouco depois de já ter chegado a disco. Portanto, há aqui este primeiro momento da sua poesia gravada, cantada.
1: É, a Trova do Vento que Passa, por exemplo, chega...
2: A partir de 62, em disco. A partir de 65, apesar de ter havido as edições nas tais revistas literárias, mas o primeiro livro, para a citação, é a partir de 1965, que é publicado. Portanto, também não deixa de ser simbólico a ver aqui
1: a
2: primazia da música, de alguma forma.
1: Os poemas circulam em cópias datilografadas, manuscritas... São ditos em recitais pela Maria Barroso, por José Carlos Vasconcelos, por outros um pouco por todo o país, em associações culturais e agremiações. Mas depois da apreensão dos meus primeiros livros, eles circulam em cópias,
2: sim,
1: manuscritas e datilografadas. Eu ainda vi alguns exemplares manuscritos.
2: Ou seja, as pessoas tinham mesmo que gostar muito, que se identificar muito para terem esse trabalho.
1: Foi.
2: Portanto, eram de facto uma arma.
1: Não, sobretudo a parte da Praça da Canção é um livro emblemático.
2: É verdade.
1: E foi uma arma. Foi uma arma.
2: Contra o regime. E, entretanto, em termos de canções gravadas, em 1967 chega da então União Soviética o primeiro álbum da Luísa Bastos, onde a Luísa Bastos canta vários poemas do Manuel Alegre, musicados pelo Manuel Teixeira Ruela.
0: Vamos ouvir então a Luísa Bastos com o álbum Canções Portuguesas e a canção Não Se Prende o Pensamento.

0: Não se prende o pensamento, poema de Manuel Alegre, com música de Manuel Teixeira Ruela, a voz de Luísa Basto, com a orquestra Ecrã Azul, num LP de 10 polegadas, editado na União Soviética em 1967.
1: Estou a ouvir vozes que estavam fora do país, que não podiam estar cá também, a cantar a sua poesia, tinha que ser emocionante, de alguma forma. Havia aqui também um lado de emoção de ouvir as suas palavras, numa altura em que o Manuel Alegre estava em Argel já.
2: Estava em Argel.
1: Portanto, havia aqui também essa ligação.
2: Sim, esse disco nasceu já a partir da Argel. E aí havia uma certa colaboração com o Teixeira Ruela. Havia uma certa colaboração. Eu escrevia, compunha, ele musicava. E depois foi o Luísa Basto que gravou o disco. E discos que passavam na rádio, na Voz da Liberdade e na Rádio Portugal Livre.
1: Essa partida,
2: Romão? Assim chegavam a Portugal.
1: Como é que, na altura, a experiência como locutor em Argel foi importante para o Manuel Alegre?
2: Foi, então eu era a Voz da Liberdade.
1: Literalmente?
2: Naturalmente era a voz...
1: Como é que se sabia o que estava a acontecer no país à distância?
2: Bem, nós recebíamos muita correspondência dos meios da imigração e também do interior, que chegavam lá pela imigração. Chegavam lá pela imigração. Mas nunca se tinha certeza, nós não tínhamos estatísticas, era impossível saber ao certo qual era o grau de recepção da emissora. Agora, sabíamos que éramos ouvidos, e se ouvisse não havia dúvida nenhuma.
1: E que aqui as pessoas em Portugal estavam também sequiosas da transformação a todos os níveis?
2: Sim, sim, sim, sim. E as pessoas ficavam à espera até à meia-noite e um quarto, e no verão era ao meio e um quarto. As pessoas ficavam à espera, punham um copo de água em cima da rádio, convencido que isso que abafava, que protegia, que não deixava ouvir. Não, isso era um estratagema, porque o copo de água não fazia diferença nenhuma.
1: Era um mito urbano.
2: Era um mito urbano.
0: Então agora vamos acabar com um mito ou com uma lenda da nossa música, com a guitarra de Carlos Paredes, a voz é de Cecília de Melo, a cantar A Trova do Emigrante, faz parte do álbum Meu País Canções, publicado em 1970, a poesia, claro, de Manuel Alegre, a música do próprio Carlos Paredes. Para fechar o gramofone de hoje, sempre com produção de Carlos Jorge Antunes e comigo, João Carlos Calisto.

0: 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Quatro horas no continente e na Madeira. Três horas nos Açores. Edição da jornalista Ana Fernandes Silva.
1: Quase quatro meses depois da tempestade Christine, cerca de um terço das candidaturas para reconstruir casas foi recusada. Houve quem concorresse aos apoios para reconstruir casa onde não vivia ninguém. O Jornal Público conta que cerca de um terço das candidaturas não avançou, a grande maioria porque a candidatura dizia respeito a um imóvel que não era para habitação permanente, Camila Vidal.
2: São apoios para a reconstrução de habitação permanente no valor máximo de 10 mil euros. Das cerca de 15 mil candidaturas já processadas, mais de 4.600 foram recusadas, praticamente um terço. O Jornal Público foi ouvir as câmaras de Leiria e de Ourém, que confirmam a grande maioria dos indeferimentos acontece porque a casa afetada pelo mau tempo não é de habitação permanente. Há vezes em que é assumido pelos proprietários que aquela não é a casa onde vivem, outras em que são os serviços da Câmara a descobrir. Também são recusados os formulários em que constam danos em eletrodomésticos ou carros, porque não está contemplado nos apoios. Casas de segunda habitação, casas de férias, casas onde já não vivia ninguém, casas duplicadas e até uma casa que não existe. Das quase 11 mil candidaturas recebidas pela Câmara de Leiria, saltou à vista a imagem de uma casa destruída, gerada por inteligência artificial. Também nesta Câmara, mais de mil candidaturas recebidas pedem um apoio de exatamente 5 mil euros. É o limite para não ser precisa uma vistoria ao local. Os pedidos de reconstrução de casas superam os 210 milhões de euros. Foram aprovadas as transferências de 41 milhões e pagos, até ao momento, 36 milhões de euros.
1: O Governo e as CCDRs, as Comissões de Coordenação e Desenvolvimento Regional, têm até 30 de junho para concluir a análise e o pagamento dos apoios financeiros. A antiga Ministra da Saúde, Marta Temido, acusa Luís Montenegro de ser uma Maria vai com as outras. A eurodeputada socialista entende que o Primeiro-Ministro está a hipotecar uma relação de confiança com o PS. Em entrevista ao podcast Política com Assinatura, Marta Temido refere que a tática não funciona.
3: A tática Maria vai com as outras não vai funcionar para um governo que se anunciava como um governo que vinha para fazer reformas. O Primeiro-Ministro é que saberá como é que quer governar o país.
4: Mas já disse que ele é um Maria que vai com as outras, ou seja...
3: Vai com todas, vai com todas. Vai com quem lhe parece que lhe dará circunstancialmente maior ganho. Isso não é possível. Não é possível ter estabilidade num relacionamento com essa aleatoriedade e, enfim, pouca confiança que nos dá o relacionamento, sobretudo quando se querem realizar determinados níveis de intervenção.
1: Sobre as medidas do novo regime de contratação de tarefeiros para o Serviço Nacional de Saúde, Marta Temido elogia o Governo.
3: Penso que as medidas que foram postas em cima da mesa, porque não as conheço, que ainda não foram publicadas, vão no bom sentido. Não no sentido de criar uma guerra com os tarefeiros. Há sempre os extremismos de linguagem, que nós, quando estamos no calor do momento, uns e outros, por vezes não conseguimos escapar, mas penso que as medidas vão no bom sentido. Nós não podemos continuar a ter as instituições a funcionar com base na tarefa.
1: A eurodeputada socialista e antiga ministra da Saúde, Marta Temido, entrevistada pela editora de política da Antena 1, Natália Carvalho, no podcast Política com Assinatura, que vai poder ouvir depois das notícias das 10 da manhã. A ministra do Trabalho sublinha que não há direitos adquiridos sobre negociações. Maria do Rosário Ramalho recusa acolher todos os contributos da UGT em matéria de reforma laboral, porque, sublinha a ministra, a central sindical não acolheu os do Governo.
5: Nós vamos negociando e cedendo e tal. Se o contrato se realizar, muito bem. Se o contrato não se realizar, não deixamos ficar lá aquilo que estava. Mesmo assim ficaram algumas, porque nos pareceram boas. Mas não há, obviamente, qualquer obrigação de manter aquilo que iríamos acordar, mas que, imagine-se, não acordámos. Numa palavra, E ao contrário do que o GT às vezes diz, não há direitos adquiridos sobre negociações.
1: A Ministra do Trabalho reafirma que há um conjunto de mal-entendidos em torno do pacote laboral que espera que desapareçam.
5: Um dossiê que precisa particularmente de boa comunicação, porque durante 9 meses foi objeto de profundíssima desinformação, que de certa maneira acabou até por contaminar o debate sobre uma matéria que é uma matéria crucial para todos nós, que é crucial para o desenvolvimento de Portugal.
1: Declarações da Ministra do Trabalho, Maria do Rosário Ramalho, esta noite numa conferência sobre a reforma laboral organizada pela Distrital do Porto, do PSD, em Gondomar. No plano internacional, Donald Trump volta a considerar que o urânio enriquecido do Irão deve ser devolvido aos norte-americanos. Na rede Truth Social, o presidente norte-americano defende que os Estados Unidos devem destruir o urânio enriquecido. No entanto, Donald Trump dá outra opção ao Irão. Diz que pode ser eliminado no próprio local em coordenação com a República Islâmica do Irão sob a supervisão da Comissão de Energia Atómica ou de uma entidade equivalente. José Mourinho e Real Madrid terão chegado a acordo para 3 anos de contrato. A informação é avançada esta noite pela RTP. Contudo, Mourinho não vai acionar para já a cláusula que lhe permite rescindir com o Benfica até esta terça-feira. O compasso de espera deve-se ao período eleitoral em curso no clube espanhol, mas o regresso do técnico português ao Santiago Bernabéu 13 anos depois estará fechado. Caso o atual treinador do Benfica acionasse a cláusula de rescisão até hoje, pagaria ao Clube da Luz 7 milhões de euros. Ultrapassando o prazo, o Benfica pode receber pela saída de Mourinho mais de 14 milhões de euros.
0: Edição da jornalista Ana Fernandes Silva. 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
6: Estamos juntos até às 5 da manhã na RTP 1. Eu sou Miguel Freitas. Já a seguir a Aurora Pinto e Maninho. O amor é tudo.
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mestre poeta. O humor é tudo, Aurora Pinto e Maninho, no início de mais uma hora para esta madrugada de terça-feira, 26 de maio, aqui na RTP. Tenham uma boa madrugada, bom trabalho, se está a trabalhar, se anda pela estrada, uma boa viagem também. Daqui a pouco, destaque para um novo lançamento discográfico da passada sexta-feira. Para já, Usa à Toa, com Luís Trigacheiro e Buba Espinho. Tu na tua.

Tu na Tua com os à toa, Luís Trigacheiro e também Buba Espinho na madrugada da rádio. 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Saiu na passada sexta-feira o disco Galinhas do Mato, o último álbum da discografia de Zeca, numa versão remasterizada em CD, em vinil e também disponível nas plataformas digitais. Disco RTP Antena 1, Galinhas do Mato, onde se encontra Agora, que tem a voz de Luís Represas.

0: Na RTP Antena 1, a voz de Mimicat Agostinho. Boa madrugada com a sua rádio. Já a seguir há panfletos com Pedro Tadeu.
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6: Sara Brás e Diogo Martins em A História do Movimento. Há 100 anos, a primeira produção de teatro de revista portuguesa a dramatizar o golpe militar de 28 de maio, que instaurou a ditadura militar, que abriu a porta ao fascismo português liderado por Oliveira Salazar, foi a revista As de Espadas. Essa revista estreou a 5 de julho, pouco mais de um mês após o golpe, incluiu canções que narravam a ascensão ao poder do general Gomes da Costa, a sua investida desde Braga até Lisboa e que descreviam a queda do governo republicano de António Maria da Silva. No Teatro Maria Vitória, em Lisboa, onde a peça foi exibida, havia canções simpáticas para a ditadura, como o Fado Militar, cujo refrão, segundo Luís Francisco Rebelo conta no segundo volume da história do Teatro da Revista em Portugal, assegurava que o povo é um soldado às ordens do general. Mas também se incluíram números que caricaturavam vários incidentes do golpe iniciado em Braga e concretizado em Lisboa, em particular as divergências entre o general Gomes da Costa e o almirante Mendes Cabeçadas. Mendes Cabeçadas queria derrubar o governo e regenerar a República, mas não necessariamente acabar com o Parlamento e estabelecer uma ditadura. Gomes da Costa, pelo contrário, mesmo com muitas dúvidas iniciais em aceitar liderar o golpe, como sinal de cordas lhe pedira, acabou por encarnar a corrente militar mais claramente ditatorial, anti-parlamentar e apoiada por setores conservadores, nacionalistas e monárquicos. Note-se que Mendes Cabeçadas tinha escolhido primeiro o general Alves Roçadas para partir com as suas tropas de Braga em direção a Lisboa, mas Roçadas ficou doente e faleceu. É nessa altura que Sinel de Cordes, da corrente mais ditatorial dos conspiradores, avança com as abordagens a Gomes da Costa para ser ele a concretizar o plano. Depois da vitória do golpe, Mendes Cabeçadas apresentou-se como chefe do movimento ao Presidente da República, que era Bernardino Machado. A 31 de março, Bernardino Machado demitiu-se e transmitiu-lhe os poderes presidenciais, mas ele acabaria por ser Presidente da República apenas durante 17 dias, porque Gomes da Costa tratou de o depor. O general alegava que a autoridade do novo poder derivava da força militar vitoriosa e da marcha iniciada em Braga, e não dos militares de Lisboa. Segundo o Museu da Presidência, Gomes da Costa declarou ainda no Porto que o governo de Cabeçadas não merecia

cantados com uma letra jocosa na canção História do Movimento, da qual não encontrei uma gravação daquele tempo, mas que a RTP recriou na série de programas realizados por Leandro Ferreira e Pedro Clérigo, intitulados História do Teatro de Revista em Portugal, e onde Diogo Martins e Sara Brás reinterpretam a História do Movimento. Infelizmente não tive acesso à gravação original e por isso juntei, num só, os dois pedaços intercalados por depoimentos que são passados no programa de TV, que está disponível em RTP Play e que recomendo vivamente. O que não nos dá a canção completa, mas que nos permite ter uma ideia clara de como a revista brincou com o golpe do 28 de Maio, talvez aproveitando o momentâneo alívio da censura. No entanto, essa abertura política inicial do novo regime foi muito breve. A ditadura militar impôs rapidamente o estabelecimento de uma censura rígida, que impôs o lápis azul nos textos teatrais logo nesse mesmo ano, como se verificou na revista Cabaz de Morangos, cujas canções celebravam a vida inocente e bucólica do campo, o que agradava imenso às diretrizes morais e puritanas do novo poder que dominava o Estado. Mesmo assim, letras dessa revista, como as da canção O Dia da Espiga, chegaram a ser temporariamente proibidas por conterem sugestões eróticas. Mas vamos ouvir a recriação de A História do Movimento, da revista As de Espadas. Os autores desta revista foram os membros de uma equipa famosa que era conhecida como Gregos e Troianos. Nessa formação, em 1926, há 100 anos, estavam Ernesto Rodrigues, Félix Bermudes, João Bastos, Alberto Barbosa, Luís Galhardo e Xavier de Magalhães. A música era de Raul Portela.

0: Esta emissão de panfletos teve produção de Carlos Mateus. 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

0: pai do Respeitinho.
1: É uma das criações de Luís Varatojo no projeto Luta Livre Respeitinho, aqui na RTP Antena 1. Antes de passarmos à palavra do dia com Mafalda Lopes da Costa, a palavra do dia que começa pela letra U. Consegue adivinhar qual é?
2: A palavra do dia é universo. A construção da palavra universo junta dois elementos do latim unus ou uni, que significa um ou ainda único, e transmite a ideia de unidade e totalidade, e versus do verbo vertere, que significa girar, virar ou ainda mudar de direção. Na origem, a junção destas partes resulta em aquilo que gira como um só, ou aquilo que está virado em direção a um. Os romanos usavam universum como substantivo neutro para designar o mundo ou o conjunto de todas as coisas. A consolidação do termo na literatura e na ciência clássica só ocorreu mais tarde e hoje em dia define a soma de todo o espaço, tempo, matéria e energia existentes.
1: Universo foi a palavra do dia escolhida por Mafalda Lopes da Costa para nos trazer nesta madrugada de terça-feira na RTP Antena 1. Pode ouvir a palavra do dia quando quiser em RTP Play, no Spotify, também em Apple Podcasts. Para recordar daqui a pouco um grande momento ao vivo que juntou Chutos e Pontapés e Camané, o Circo de Feras. E agora Ana Joyce e Evandro, lado a lado com Ondas do Mar.

0: É um dos maiores sucessos dos Chutos e Pontapés, Circo de Feras, nesta versão especialíssima ao vivo com a participação de Camané. Já a seguir, a não perder, o Portugalex.
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0: Vem aí o Portugalex com António Machado e Manuel Marques. Parece que as filas no aeroporto vão deixar de ser um problema. Vamos descobrir agora neste episódio do Portugalex.
4: O governo encontrou finalmente uma solução para as longas filas no aeroporto. Vamos ouvi-la pela voz do primeiro-ministro.
5: Ora bem, hoje mesmo vamos implementar uma nova solução que consiste basicamente em dar a possibilidade às pessoas que estiverem horas na fila de comprarem aquele relógio da moda. Se há pessoas a dormir no Colombo e no Norte Shopping para conseguirem comprar um Swatch de 400 euros, não se vão importar de esperar algumas horas no aeroporto. Se no fim tiverem essa recompensa, pronto, está resolvido.
6: Sr. Primeiro-Ministro, e quem não estiver interessado no relógio?
5: Pode comprar outra coisa para a qual as pessoas não se importam de fazer fila 17 horas. Papel higiênico, chocolate do Dubai, caderneta de cromos do Mundial. Temos soluções para todos os gostos. E hoje mesmo somos capazes de implementar também este sistema nas urgências. No fim da espera, há este bónus. Como vêem, este governo tem solução para tudo. Hoje e sempre.
7: O Portugalex foi perguntar a um piloto da TAP, daqueles que falam dentro do avião com o microfone dentro da boca, o que acha desta solução.
8: Bom, eu acho que deviam criar melhores condições no aeroporto, porque há muita gente que acaba por passar lá as férias todas. Podiam pôr umas piscinas insufláveis, balões para os miúdos, tuk-tuks para passear entre os terminais, concertos da Carolina Deslandes, enfim.
4: Começa esta semana a Feira do Livro em Lisboa, mas os organizadores temem uma diminuição da afluência por causa dos acontecimentos do ano passado.
9: Bom, eu já prometi à Associação Portuguesa de Editores e Livreiros que este ano não vou apertar o pescoço a ninguém na feira. Juro por Nossa Senhora do Fortimel. As pessoas podem ir à Feira do Livro à vontade, desde que não comprem livros da coleção As Gêmeas, que me irrita. Bom...
7: Hoje é Dia Mundial dos Peixes Migradores e o líder do Chega tem uma mensagem para eles.
9: A mensagem é óbvia. Os peixes migradores que vão lá para a terra deles. Chega de virem roubar a comida e os empregos no oceanário aos peixes portugueses. Soube de um casal de raias algarvias que ficou no desemprego para dar lugar a raias do Bangladesh. Hein? Se alimentam de cabaros.
7: Ok, já percebemos. Muito obrigado.
9: E mais. Andaram a fazer casting para uma nova versão do Nemo. Hein? E escolheram um peixe palhaço do Sri Lanka, quando os portugueses são muito mais talentosos. Não pode ser, isto é uma vergonha.
0: 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Daqui a pouco há 90 segundos de ciência. Quem se apresenta agora para cantar é a Joana Espadinha.

0: 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Joana Espadinha a passar na RTP Antena 1, vestir a camisola. Vem aí 90 segundos da ciência. Hoje, com a participação do professor e investigador Paulo Fernandes, vai falar-nos do fogo controlado.
1: Olá, sou o Paulo Fernandes, professor na Universidade de Trás-os-Montes e Alto Douro e investigador do CITAB. O fogo controlado é a utilização, digamos, técnica para a prevenção de incêndios. Portanto, o fogo controlado aplica-se tipicamente do outono à primavera, em Portugal principalmente de dezembro a março, em condições meteorológicas muito diferentes das do verão, suaves, portanto, seco, mas não muito, relativamente frio, com vento fraco. E, portanto, são condições que permitem que o fogo se propague sem impactos negativos na vegetação, no solo, no ecossistema em geral. Há outros objetivos que também são procurados por estes usos do fogo. Têm muito a ver com a gestão de habitats para o gado doméstico, mas também para a fauna selvagem, ou seja, para fins de caça, mas cada vez mais para a gestão de habitats com valor de conservação da natureza, uma vez que os nossos ecossistemas têm uma longa história, digamos, de convivência, de adaptação ao fogo e até de necessidade do fogo para manter a sua integridade ecológica. O fogo controlado cada vez mais é uma ferramenta utilizada para gerir habitats com valor de conservação da natureza, inclusivamente da rede Natura 2000.
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0: 90 Segundos de Ciência para ouvir também a qualquer hora na internet. Os episódios estão disponíveis em RTP Play, no Spotify e também em Apple Podcasts. Está a chegar o José Candeias, fica consigo até às 7 da manhã. Eu sou Miguel Freitas, por hoje estou de saída. Tenha uma excelente terça-feira com a RTP Antena 1.

0: São 5 horas, 4 nos Açores.
1: A antiga ministra da Saúde, Marta Temido, acusa o primeiro-ministro de ser uma Maria vai com as outras e de deitar por terra uma relação de confiança com o PS. De uma maneira ou de outra, o Estreito de Hormuz tem de reabrir, afirma o secretário de Estado norte-americano, Marco Rubio, diz que o acordo com o Irão é possível nos próximos dias.
0: Estão 15 graus em Braga, no Porto e em Coimbra, Lisboa com 17, Faro com 22, nas ilhas Ponta Delgada e o Funchal estão com 18 graus. Notícias com Ana Fernandes Silva.
1: A antiga ministra da Saúde, Marta Temido, acusa Luís Montenegro de ser uma Maria vai com as outras. A eurodeputada socialista entende que o primeiro-ministro está a hipotecar uma relação de confiança com o PS. Em entrevista ao podcast Política com Assinatura, Marta Temido refere que a tática não funciona.
2: A tática Maria vai com as outras não vai funcionar para um governo que se anunciava como um governo que vinha para fazer reformas. O primeiro-ministro é que saberá como é que quer governar o país.
3: Mas já disse que ele é um Maria que vai com as outras, ou seja...
2: Vai com todas, vai com todas. Vai com quem lhe parece que lhe dará circunstancialmente maior ganho. Isso não é possível. Não é possível ter estabilidade num relacionamento com essa aleatoriedade e... enfim, pouca confiança que nos dá o relacionamento, sobretudo quando se querem realizar determinados níveis de intervenção.
1: Sobre o setor da saúde, Marta Temido assume que o SNS não consegue dar resposta e quanto às recentes mudanças na emergência médica, considera que não se está a atacar a raiz do problema.
2: O Serviço Nacional de Saúde, com as regras que tem, não consegue dar resposta. Não consegue o Serviço Nacional de Saúde, não consegue o INEM e podemos dar as voltas que quisermos.
3: Não acredita nesta refundação, por exemplo, do INEM?
2: Tenho muitas dúvidas. Penso que não se está a atacar uma vez mais a raiz do problema.
3: Portanto, não se pode responsabilizar a atual ministra?
2: Por não conseguir, por não estar a ver a realidade e estar a procurar alívios, sim. Porque me parece que é um erro e que pelo menos esse erro era evitável porque tem um grande conhecimento do setor e tem gente certamente que a aconselha. Relativamente à capacidade de mexer nesta orgânica mais profunda, não, isso é a responsabilidade do primeiro-ministro, porque a ministra é uma ministra setorial. Aliás, a senhora ministra tem sempre o cuidado de dizer que mais do que ela manda ao primeiro-ministro.
1: Palavras da antiga ministra da Saúde e eurodeputada socialista Marta Temido, entrevistada pela editora de política da Antena 1, Natália Carvalho, no podcast Política com Assinatura, que vai poder ouvir depois das notícias das 10 da manhã. Quase 4 meses depois da tempestade Christine e a pouco mais de um mês do fim do prazo do governo para analisar e pagar os apoios, cerca de um terço dos pedidos para reconstrução de casas foi recusado. Segundo o Jornal Público, a maioria das candidaturas não avançou porque dizia respeito a imóveis que não eram de habitação permanente. E houve até, Camila Vidal, pedidos de apoio para reconstruir casas onde não vivia ninguém.
4: São apoios para reconstrução de habitação permanente no valor máximo de 10 mil euros. Das cerca de 15 mil candidaturas já processadas, mais de 4.600 foram recusadas, praticamente um terço. O Jornal Público foi ouvir as câmaras de Leiria e de Ourém, que confirmam a grande maioria dos indeferimentos acontece porque a casa afetada pelo mau tempo não é de habitação permanente. Há vezes em que é assumido pelos proprietários que aquela não é a casa onde vivem, outras em que são os serviços da Câmara a descobrir. Também são recusados os formulários em que constam danos em eletrodomésticos ou carros, porque não está contemplado nos apoios. Casas de segunda habitação, casas de férias, casas onde já não vivia ninguém, casas duplicadas e até uma casa que não existe. Das quase 11 mil candidaturas recebidas pela Câmara de Leiria, saltou à vista a imagem de uma casa destruída, gerada por inteligência artificial. Também nesta Câmara, mais de 1.000 candidaturas recebidas pedem um apoio de exatamente 5 mil euros. É o limite para não ser precisa uma vistoria ao local. Os pedidos de reconstrução de casas superam os 210 milhões de euros. Foram aprovadas as transferências de 41 milhões e pagos, até ao momento, 36 milhões de euros.
1: O Governo e as CCDR, as Comissões de Coordenação e Desenvolvimento Regional, tem até 30 de junho para concluir a análise e o pagamento dos apoios financeiros na sequência da tempestade Christine. A subida das temperaturas coloca 7 distritos sob aviso amarelo. Esta terça-feira, os termómetros podem chegar aos 40 graus em algumas regiões do centro e sul do país. Um anticiclone na Europa Central está a gerar o fenómeno que os meteorologistas chamam de cúpula de calor. Jorge Ponto, do Instituto Português do Mar e da Atmosfera, refere à RTP como se vai sentir nos próximos dias esta onda de calor.
5: Tem essencialmente tempo quente e seco. Tudo isto devido a um anticiclone que está localizado na Europa Central e vai se estender em crista até a região da Madeira. Portanto, vamos estar sob a influência de massas de ar de origem tropical, ar seco e quente, que vai fazer subir as temperaturas nos próximos dias. E mesmo algumas zonas do Alentejo, Vale do Tejo, Vale do Douro, poderão aproximar-se ou mesmo chegar aos 40 graus nos próximos dias, o que são valores excepcionais para o mês de maio.
1: A partir de hoje e nos próximos dias, as temperaturas vão estar acima do que é habitual na primavera, calor que se faz sentir em toda a Europa, com as principais agências meteorológicas a lançar alertas de tempo quente. De uma maneira ou de outra, o Estreito de Hormuz vai reabrir. Palavras do secretário de Estado norte-americano esta madrugada, citado pela agência de notícias Reuters, em resposta aos ataques dos Estados Unidos no sul do Irão. O exército norte-americano atacou esta noite várias embarcações e locais de lançamento de mísseis no Irão. O Comando Central dos Estados Unidos disse que se tratou de uma operação defensiva em resposta a uma tentativa do Irão de instalar minas no Golfo Pérsico. Ainda assim, Marco Rubio esclarece que o acordo com o Irão não está fragilizado e ainda é possível nos próximos dias, mas vai demorar porque, explica o secretário de Estado, ainda há muita discussão sobre a formulação do documento inicial.
0: Edição de Ana Fernandes Silva, simultâneo RTP Antena 1, Continente, Madeira e Açores, RTP Mundo e RTP África. E toda a informação no portal noticias.rtp.pt. Cinco e sete, bom dia, boa terça-feira, sou José Candeias com Guilherme Marques e Carlos Mateus.
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0: Dois bons rapazes, dois rapazes bons na música.
1: Na música e muitas mais coisas.
0: Miguel Araújo e Rui Veloso, bom dia, uma boa terça-feira, 26 de maio. Hoje a minha irmã faz anos. Parabéns para ela, ainda está a dormir. Mais tarde logo verá. Verá e ouvirá. Uma ótima manhã, ou pelo menos aqui pela Europa, começar o dia e, claro, nesta emissão para o mundo inteiro, cumprimento quem ouve a Rádio de Portugal e convido quem queira vir à rádio 213820033 213820034. E hoje também é aí o dia do feirante.
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0: Ligamos a tudo e ligamos-nos com o novo trabalho de Teresa Landeiro, disco Antena 1, que já está publicado, já saiu ao público.
3: Olá, eu sou a Teresinha Landeiro e estou a passar por aqui para vos falar de um tema que se chama Vira da Pena e que faz parte do meu novo disco Será que Descobres a Poesia? Este Vira foi composto pelo Bernardo Couto, guitarrista que toca comigo neste disco e na estrada. E a letra é uma parceria entre mim e o Fernando Pessoa. Na verdade foi uma ousadia que eu fiz de pegar numa quadra do Fernando Pessoa e desenvolvê-la. E eu gosto muito deste Vira porque é uma história de amor muito leve, muito bem disposta, e esta pena com que se escreve é muito atrevida, e então ela só escreve quando é mentira e quando nós queremos falar sobre amor verdadeiro, ela deixa de escrever. Portanto, é uma pena que só faz aquilo que quer.

0: Zira da Pena, a Terezinha Landeiro cantou. 5:15.
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0: Primeiro ouvinte inscreveu-se através do 213820033 ou 0034. Bons dias, Manuel Paredes.
4: Bom dia, Zé. Está tudo bem?
0: Desde Vila Verde, Braga.
4: Sim, desde Vila Verde, Braga.
0: O meu amigo, como é que vai na vida?
4: Está tudo bem.
0: Isso é que é bom. Gosta de feiras?
4: Gosto.
0: Costuma ir à feira?
4: Costumava ir mais vezes, agora nem tanto, porque como sou cego, não tenho ido tanto, mas costumava ir várias vezes à feira.
0: Mas o facto de ser cego não quer dizer nada, pois não, Manuel?
4: Ah, sim.
0: Exatamente.
4: Não.
0: Ora então, não sente com a vista, mas vai ao apalpanço. É pá, olha que bom repolho. Que covinha mete em rinha. Ai, a fruta está mesmo boa.
4: Sim, vou.
0: Oh, Manuel,
4: continuo a ir à feira.
0: Aí em Vila Verde, à feira onde? Onde é que costumam pousar os feirantes?
4: Em Vila Verde, mesmo na vila.
0: Sim.
4: E aqui no Pico dos Regalados, a 5 minutos da minha casa.
0: Epá, essa terra deve ser muito boa, Pico dos Regalados. Isso é um regalo, então. Nessas feiras, o que é que se vende e compra, Manuel?
4: Calçado, roupa, caliça, essas coisas assim.
0: Ou seja, é para dentro e para fora.
4: É.
0: Pronto, exatamente. Come-se e veste-se, está bem.
4: É,
0: e são regulares as feiras, aí é semanal, para o pessoal vender e comprar. Ainda vem muita gente, se calhar, aí dos campos para vender, não?
4: Sim, é 8 dias, sábado em Vila Verde, outro sábado a seguir no Pico.
0: Ah, ok. E há muita agricultora aí também a vender o seu produto?
4: Já houve mais.
0: Pois. Também quem, quer andar aí a cavar a terra, não é, Manel?
4: Ninguém quer.
0: Exatamente. Isto, dá-lhe lá uma enxada para a mão, vai ver onde é que vai.
4: Opa,
0: é complicado. Opa, exatamente. Oh, Manuel, e que mais me conta, meu amigo? Portanto, sei que o meu caro não será novidade nenhuma. Era um homem que se relacionava com o artesanato também, não era, Manel?
4: Sim, trabalhei 31 anos a dar formação profissional na Régua, na Ardade, na área do artesanato.
0: Pois.
4: Agora há 3 anos é que meti a reforma.
0: Agora já não faz nada disso, então?
4: Ainda vou fazendo e ainda faço voluntário na instituição na Régua, vou lá.
0: Às vezes em quando ainda lá vai matar saudades, é?
4: Sim, ainda vou lá 2-3 vezes por semana.
0: Ah, então ainda vai. Só ao Manel, isso de vez em quando. É mais é de quando em vez, não?
4: É quase todas as semanas.
0: Você não gosta mais disso do que. Oh, meu amigo, e faz você muito bem. Pelo menos.
4: Foram 37 anos a trabalhar na área do artesanato.
0: Mas o facto de estar reformado é só um conceito, porque isto, o meu amigo, continua a gostar, dá-lhe prazer, dá-lhe vida e. Pronto, movimentam, isso é também importante, é por aí mais, não é, Manuel?
4: Sim. E a amizade que deixei lá na
0: instituição. Isso é que também é um consolo.
4: E com os formandos e com os funcionários, com os colegas de trabalho.
0: Mas quando você agora continua a ir lá pro bono, por assim dizer, continua a dar formação a gente nova, a gente que continua a querer formar-se a nível do artesanato?
4: Sim, vou ensinar. Pronto, ainda vou-me aprendendo alguma coisa. São pessoas que me esquecem, mas vão aprendendo.
0: Mas quem é que frequenta aquela instituição? São também cegos?
4: Cegos e não só. E pessoas com outras deficiências também.
0: E o que é que você ensina a nível do artesanato, Manuel?
4: Trabalhos em VIP, trabalhos de revestimento de cadeiras com corda e assim, vários tipos de artesanato.
0: Oh, meu amigo, como é que um cego como você faz um trabalho desses e consegue enfileirar não só a cana ou a matéria e depois também os nós, o ponto exato para que tudo fique certo? Isso já vai com uma matemática, com uma mente muito certinha para tudo funcionar, então?
4: Sim, é como você diz, não se vê com os olhos, vê-se, a palpa-se com os olhos, vê-se nos defeitos e aprende-se, não é? E pronto, porque eu também já trabalhei em antes do acidente.
0: Pois, lá está, você já tem uma memória visual diferente do que aqueles que, sendo cegos, aprendem e tomam contacto com isto pela primeira vez, não é?
4: Sim, sim, mas também ensinei a pessoas praticamente que nasceram cegos.
0: Pois, lá está. Mas, ó Manuel, comparando consigo, quem é cego e que entra nisto pela primeira vez encontra uma maior dificuldade, ou não?
4: Sim.
0: Pois,
4: exato. Mas depois também tem que ter força de vontade para tentar aprender, não é?
0: Bem, muito bem, Manuel. Então, quando, hoje é terça-feira, quando é que você vai agora novamente à régua?
4: Amanhã vou para cima, que estou em Vila Verde, em ontem. Amanhã vou para cima para Armamar. Quinta-feira vou para...
0: Mas vai e vem no mesmo dia ou fica por lá?
4: Aonde me arrego, não. Vou e venho.
0: Ah, boa. Vai de quê? De comboio?
4: Eu vou de comboio para a Régua, de Vila Verde para Braga Régua, não é? Depois moro em Armamar, vou de autocarro, de Armamar para a Régua.
0: Então, quando vier de Armamar, traga lá uma mansãozinha.
4: Amassada do Douro, não é? Amassada de Armamar.
0: Então, mas, a maçã de Armamar não é considerada uma das melhores do país?
4: Sim, sim, sim.
0: Ah? Oh, Manuel, não gostas de uma maçãzinha?
4: Gosto. E a cerejinha que agora apanhada...
0: Epá, Deus queira que venha para aí boa cereja. Aqui não ontem ouvi dizer, por causa de trovoadas e granizos, essas coisas todas, a cereja estava aí, portanto, a tirar para ficar... Ixi, eu que adoro sim, cereja, não, é uma não, fruta não, que nestas... Diga?
4: Eu por acaso já provei a cereja e não é, em relação ao ano passado, não tenho aquele paladar.
0: Ah, é daquelas frutas que isto com estas alterações climáticas, isto qualquer dia. Ó, meu caro amigo, então cumprimenta aí o mundo, eu deixo-lhe um abraço e desejo-lhe tudo bom.
4: Pois é, vou dar um abraço a um grande amigo da Régua, da Xenorca, que é o senhor da Xenorca na Régua.
0: Sim, senhora.
4: E ao Zeca, ao padeiro de São Vicente da Ponte.
0: Porquê?
4: São grandes amigos meus que eu os conheço pessoalmente já há muitos anos.
0: E o padeiro é o que lhe deixa o pão?
4: Não, é um amigo meu, porque é daqui de Vila Verde e eu não, como não estou cá, mas é um grande amigo meu já há muito, já quando eu via.
0: Pronto, bem. Um abraço, meu caro, foi um gosto, tudo bom para si, felicidades.
4: E um grande abraço para você também, já há muitos anos que eu ouço e todos os dias às 5 da manhã. Matinal.
0: Estamos juntos. Um abraço, estamos meu caro. Deus, bom dia, muito obrigado.
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0: Vamos aos Campos da Idanha, até ao Ledo. Bom dia, José Milheiro.
5: Olá, José, muito bom dia.
0: Como é que estão os Campos do Ledo? Por lá, Mondei Guardagado.
5: Mal.
0: O que é que quer dizer com isso?
5: Os nossos governantes, ou melhor, os candidatos a governantes, quando passam por aqui, ai Jesus, não pode ser, a beira interior está muito esquecida, não pode ser, é tão, o litoral tão desenvolvido e para aqui não sei quantos e mais não sei quê. Entretanto, há eleições, passa-se, fica tudo na mesma, nós somos os coitadinhos do país e olha, vivemos neste... Isto está dando, mas assim não tem nada a ver quando eu comecei a ver o mundo, não é?
0: Aí então, meu caro, aí a dificuldade era outra. Ô José, e você vai fazendo a sua vida aí por Oledo? Você teve anos e anos aqui em Lisboa.
5: Estou fazendo a minha vida agora.
0: Como é que você entretém o seu tempo? Como é que você entretém o seu tempo?
5: José, eu não queria ocupar muito tempo, mas tenho aqui uma coisa. Eu tenho o coração ao pé do céu da boca. É assim, eu visitei muitas terras quando o meu amor era vivo. E há várias romarias, mas há uma que me ficou no coração. Muito, muito, muito, muito. E eu todos os anos lá vou. E fui lá anteontem, uma romaria pequena, pequena, mas no coração é muito grande. Chama-se essa romaria, só vista da beira, chamada Senhora Dourada.
0: Já foi grande.
5: É verdade, olha, não é
0: melhor. Já foi muito grande.
5: Aquilo fica nas fraldas da Gardunha.
0: José, e como houve incêndio, como é que estava o espaço, o terreno à volta?
5: Pois, lá começou a chover muito este inverno e então a coisa está a rebentar, não é?
0: Mas foi
5: e
0: milagre então, porque chegou ao pé da capela.
5: Lá começou a chover muito este inverno e então a coisa está a rebentar, não é?
0: Mas foi e milagre então, porque chegou ao pé da capela e ao lado da capela sim, também sim. É mais...

0: Muito bem, José, muito bem.
1: Olha, fiz uma recolha de José, que pus aqui até, cá na minha fraca, o vocabulário da quarta classe, é assim. Senhora da Ourada, olhai como está o mundo. Atrás da vossa capela está uma corrente de água que não tem fundo.
0: Muito bem.
1: Ó menina de São Vicente, na vossa expressa Senhora da Ourada, lembrai-vos dessa pura donzela que seu pai abandonou sem dó nem piedade para que os animais a comessem sem que dela qualquer dose de bondade.
0: Ó José,
1: a menina, diga.
0: Tudo isso, olhe, eu posso dizer que aqui com alguma propriedade, mas principalmente fico muito orgulhoso de ser você, que é de Oledo, Beirão, obviamente, com um coração muito aproximado da boca, e por isso também não posso deixar de referir que, sendo você de Oledo, venha defender de São Vicente da Beira e a Senhora Dourada, da qual gostaria mais, ou também que fosse um vicentino que viesse contar a história e também carregasse nas suas palavras a emoção e o significado que ao longo do tempo a Romaria da Senhora Dourada marcou a região, porque a fama ia da Covilhã a Coimbra. Ó José, um abraço, meu amigo. Um abraço aí para Oledo.
1: Ó José, mas pronto, eu não quero, ainda tinha aqui mais uma quadra, mas não interessa.
0: Ah, então, não. Então, se tem mais uma, vamos até ao fim, meu amigo. Ah,
1: então, olha.
0: Então vá, ora. Vá lá, então.
1: Já disse a todas as meninas de São Vicente, agora ponho aqui. A menina sendo abandonada, a Virgem ela implorou. Nossa Mãe do Céu lhe apareceu e logo aí a salvou.
0: José! Menina, ainda tem?
1: Minha menina, não chores. Nada te vai de mal. Nada te acontece de mal. Chega à casa dos teus pais, pede uma bacia de leite morno e não quente, encosta a tua boquinha e logo aí saiu uma enorme serpente.
0: Seu e pai, você já está a cruzar uma das lendas que tem a ver com a Senhora Dourada. Muito bem.
1: Mas isto não é lenda, Zé. Para mim não é lenda.
0: José.
1: Isto teria ter acontecido.
0: Ó José, vamos em frente, amigo. Um abraço, tudo bom. E um abraço e um bom dia aí para a Beira, para a sua Beira Baixa. E minha também. Muito obrigado.
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0: 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Agora, para saber então do tempo, hoje vamos ter tempo quente, cuidado, há aí aviso amarelo, principalmente para o sul, portanto o céu vai estar pouco nublado, nevoeiro pela manhã no litoral norte de Peniche, há poeiras em suspensão, e a subida da temperatura máxima é mais até no sul. Para a Madeira, seu pouco nublado, vêm mais nuvens durante a tarde e a previsão dos Açores é que ainda pode haver chuva forte no início da manhã no grupo ocidental, depois durante a tarde no grupo central e no grupo oriental. Chuva fraca prevê-se para o final do dia. Quanto a máximas para esta terça-feira, Santarém e Évora 38 graus, Setúbal 37, Lisboa e Beja 36, Coimbra, Leiria e Porto Alegre 34, Castelo Branco e Sines 33, Braga 32, Bragança, Vila Real e Viseu 31, Porto e Faro 28, Aveiro e Guarda 27, 26 graus, Viana do Castelo e Sagres, Penhas Douradas 25, Funchal 23, Porto Santo 22, Santa Cruz das Flores e Ponta Delgada à máxima é de 20, Horta e Angra do Heroísmo hoje com 19 graus de máxima.

0: Sara Tavares com o Bom Feeling, 25 minutos para as 6 da manhã. Como disse, hoje é dia do feirante, isto assume, até assume história, porque é sempre na última terça-feira do mês de maio. A data foi até consagrada por uma resolução da Assembleia da República em 2019, com o objetivo de reconhecer e valorizar o papel dos feirantes. E este ano, 2026, calha a 26. Vamos lá então saber de feirantes. Bom dia, Natália Ferreira.
1: Bom dia, como está?
0: Bom dia, estou bem. Hoje é um dia muito especial, não é, Natália?
1: É. Hoje é um dia especial para todos os feirantes.
0: O que é que vai acontecer hoje? Diga lá.
1: Hoje vamos reunir a partir das 10h30 em Fátima, para a missa.
0: Sim.
1: Às 10h30 da manhã, vão todos os feirantes que quiserem participar. Posteriormente, vai haver o pastel de nata e mais um bocadinho de convívio lá no parquezinho à frente, lá no jardim. Depois daí, vamos todos para a Quinta das Acácias, para o restaurante, para continuar a confraternização.
0: Reúne feirantes de muitos lados, Natália?
1: Do país inteiro, sim.
0: Quem é que organiza uma coisa destas?
1: Neste momento está com a Associação do Norte.
0: Portanto, sendo a Associação do Norte, mas vem, portanto, do Algarve até Trás-os-Montes, então.
1: Sim. A Associação do Norte e de Lisboa. São três associações que estão. É a Associação do Norte, é a Associação do Centro e a Associação de Lisboa.
0: Ah, ok.
1: Eles os três é que organizam entre si. Pronto, é que está.
0: Num acontecimento destes, Natália, quantas pessoas é que poderão concentrar-se?
1: Depende, o ano passado já foi menos gente, mas o primeiro ano que nós fomos estavam à volta de 1.100 feirantes.
0: E é mesmo assim. Isto hoje, ou não há feira, ou se há, alguns feirantes não vão, não é, Natália?
1: Sim, alguns não vão e outros vão fazer as feiras, como são só da parte da manhã, depois ou porque descarregam menos, ou porque são pessoas também que se espaçam cedo, porque há certos ramos que arrumam cedo e despacham-se depressa, depois ainda vão ter ao lanche ou ao restaurante. Porque há duas vertentes, eles têm duas situações. Ou a pessoa vai logo de manhã e almoça e tem tudo, faz tudo, ou quem vai só a partir da hora do lanche para estar com os amigos e com... E assim...
0: Oi, Natália, e provavelmente ao longo dos anos têm sido muitos aqueles que se encontram e que vão sendo os habituais, mas verifica que há gente nova que possa aparecer, ou diria são sempre os mesmos?
1: Não, há sempre gente nova, inclusive este ano eu vou mais, porque há um casal que queria ir, nunca foi, que a gente até os desafiámos para irem connosco e eles vão connosco. Para que era a primeira vez que nunca foram e vão connosco.
0: E ali estão, portanto, feirantes de todas as áreas. Há lá, assim, de outras zonas do país, alguns como vocês, como o casal. Sim. Natália e Carlos, é?
1: Há, só que a tal situação. O meu marido já tinha feito essa sugestão de dizer os ramos e tentarmos perceber quem é que vendia o quê, para tentarmos se aproximar mais, só que essa sugestão também nunca foi aceita. Pronto.
0: Mas o que é que queria, o que é que queria, o que é que queria dizer com aproximarem-se mais, Natália?
1: Saber conviver mais com pessoas que vendam os mesmos artigos que nós, de outras zonas do país, para tentar saber como é que é as vendas deles lá, o que é que se vende lá mais, o que é que, como é que eles lidam com as pessoas lá.
0: Uhum.
1: Pronto, os meus mercados, eu vendo uns determinados artigos, certo? É como tudo.
0: Mas sabe que isto, zona para zona, cada um domina, portanto, a sua região, e às vezes, até porque já foi a própria Natália que me disse que de zona para zona há material agrícola que se define por causa do terreno, não é, Natália?
1: Exatamente.
0: Ah, oi, Natália, eu já percebo, você já me ensinou. Ai, meu Deus, põe aí a banquinha que... Ouça,
1: está bem formado, senhor.
0: A gente vai aprendendo. Olha, Natália, as vossas vossas, estas associações que vos representam a outro nível, por exemplo, de pedidos, de situações da vossa parte, reivindicações, afinal, também vos defende algumas circunstâncias, Natália? Que papel têm estas associações?
1: Sim, essas associações são para defender os feirantes a nível de quando há problemas nos mercados. Agora, inclusive, há uma situação que nós relatámos, como o meu marido relatou ao último mercado, em Santarém, que as pessoas deixam os carros estacionados no lugar que nós vamos fazer mercado, é carros estacionados, ou as pessoas deixam os carros de qualquer maneira, depois nós vamos para montar a banca, estão os carros a estrovarem-nos, e as casas de banho também não tinham condições. Pronto. E houve já uma reunião agora esta semana com, da Associação do Centro, precisamente, que é que nos, aqui na zona, na nossa zona, e que foi lá e que dizem que já vão tomar medidas. Vamos esperar que as medidas sejam realmente, mas a reunião foi na quarta-feira e no domingo já estavam dois carros a estrovar à mesma.
0: Mas isso lá está, portanto, também é sempre muito local, mas a nível de um todo, a nível do país todo, eu lembro-me que, em algumas circunstâncias, chegaram a defender os vossos direitos ou tentar defender uma posição até em situações de reunião, até aqui em Lisboa, com ministros. Ou seja, a pouco e pouco vocês também vão sendo sempre representados e sempre atentos a este ou aquele problema, mas muitos estão relacionados é com a região, às vezes com as câmaras e por aí fora também,
1: sim,
0: não é, Natália?
1: Sim,
0: é mais localizado.
1: É mais, exatamente, é mais localizado. Cada associação está para uma zona,
0: pois.
1: E é mais localizado, sim.
0: Minha cara Natália, então vamos lá aqui recapitular. Você e o marido lá irão, portanto, onde é que é a concentração? Onde é que isto tudo se passa?
1: Vai começar em Fátima, na igreja, na Capelinha, às 10h30 da manhã, com a missa em homenagem aos feirantes.
0: Bem.
1: Depois vamos comer, depois há o pastel de nata e há uma reunião, depois é o nosso feirante.
0: Mas espera aí, um feirante só come um pastel de nata?
1: Para logo a seguir à missa, sim, é um aperitivo.
0: Ah, mas depois mete almoço.
1: Sim.
0: Ah, ok, muito bem.
1: Isto é tudo em Fátima.
0: Tudo em Fátima, sim, senhora.
1: Inicialmente é em Fátima. Como-se pastel.
0: E depois, então, é durante a tarde até que se preenche mais, até para aqueles que ainda queiram aparecer, não é, Natália?
1: Sim, depois seguimos para a volta do meio-dia para a Quinta das Acácias, para Rio Maior.
0: E então aí...
1: Há quem muita gente conhece que é com gato preto.
0: Ok.
1: E depois é que lá é que sim, é que segue o almoço, segue o lanche e o convívio. Depois há um artista que é do lado da própria quinta, que vai animar lá aquilo. E
0: pronto, e depois olha, arruma a bagagem, vão para casa, que no dia seguinte é um dia de trabalho, não é, Natália?
1: Para mim não, mas há para quem ir para os meus colegas, sim.
0: Pois, lá está. Minha cara Natália. Vamos
1: ter estado lá também, secretário de Estado de Economia, vai estar presente.
0: Ah, pronto, então veja, há aqui uma ligação, assim, senhora,
1: sim,
0: e não acredito...
1: De Gai também.
0: Pronto, e não acredito que não haja sempre aquela passagem de informação e até de alguma sensibilização. Minha cara Natália, um grande dia para vocês. Tudo bom, continuo sempre a apoiar-vos e um abraço a todos vós. Tenham então um rico dia. Um abraço.
1: Muito obrigada, Cezé, prazer em ouvir.
0: Um abraço.
1: Muito
0: ao marido,
1: obrigada.
0: Muito obrigado, bom dia, muito obrigado.
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0: Apesar da concorrência dos supermercados, as feiras continuam a promover os produtos locais e frescos, a sustentar pequenos produtores, a funcionar como espaços de convívio social, a preservar tradições regionais. Em Portugal há feiras semanais, por exemplo, os mercados locais, há aquelas que são as tradicionais, as feiras da Ladra, as feiras rurais, e hoje há a Feira da Ladra, porque é terça-feira, aqui em Lisboa, e depois também temos as grandes feiras, grandes eventos sazonais e temáticos. Felipe Santos, bom dia.
3: Bom dia, grande amigo José Candeias.
0: A Fátima, você não vai hoje, então?
3: Amigo José Candeias, o mundo e a vida é sempre uma caixinha de surpresas. Eu não sabia quais era o dia de feirante, profissão que eu tanto orgulho e tanto gosto. E por acaso quer saber que nós hoje vamos mesmo a Fátima com uma excursão lá da Junta de Freguesia, como você sabe, eu sou presidente da Junta de Freguesia na Sierra da Maia, Vila do Conde. E todos os anos o Desporto Sénior tem um dia que nos deslocamos a Fátima no convívio anual. E por ironia do destino e por Deus, que nada se faz ao acaso, nós vamos hoje a Fátima com esta excursão. E quando eu ouvi, quando eu cheguei ao carro, porque antes de ir para Fátima tenho que ir trabalhar. Nós só saímos às 7h30 da manhã e antes disso tenho que pôr as minhas lojas a funcionar. Eu fiquei todo feliz e irei estar certamente presente na missa em Fátima, que é um gosto e um orgulho enorme estar presente nesta comunidade que eu tanto amo, esta profissão que tenho.
0: E já viu? Nada é por acaso, então.
3: Nada é por acaso, nada é por acaso.
0: Oh, meu amigo, então isto não se para, mas hoje então inclui-se nessa peregrinação, sempre são umas horas, quer queiramos, quer dão, que dá ao corpo como um repouso e que dá à mente como uma inspiração para cada dia, não, Felipe?
3: Muito, muito, fiquei mesmo feliz, porque Fátima a mim diz muito, eu vou lá há 21 anos até, todos os anos sozinho, muito, e ao coincidir o passeio da freguesia e ser a missa sobre o feirante, ser o dia do feirante, que eu não sabia. Não sabia.
0: É, exatamente.
3: É, sem dúvida alguma, a cereja no topo do bolo.
0: É isso. Filipe, ouça lá uma coisa. Diga, a nível de feiras, as pessoas ainda hoje regateiam.
3: Sim, eu agora...
0: Ainda bem, que se há coisa que eu gosto é de regatear preços. Vejam-me nos países muçulmanos que aquilo... Aliás, até isto cruza-se muito a nível de quem vende, de quem compra nestes mercados ambulantes. Há sempre aquela tendência, um bocadinho mais barato, façam-me lá o melhor preço. É por aí também, não é, Filipe?
3: Sim. As pessoas regateiam hoje em dia... Sabe que é uma cultura, nós portugueses, termos este espírito de regatear, este espírito de tira-me aqui, tira-me acolá, é normal, percebe? E cada vez mais se vê o regatear, porque o nível de vida, da forma que está elevado, leva sempre as pessoas a regatear, mesmo nós feirantes, cada vez também ganhamos menos, porque a competitividade é muito grande, os online...
0: A margem de lucro vai sendo mais reduzida também,
3: muito,
0: não é, Filipe?
3: Muito. E basta ver, amigos, eu digo isto por experiência própria, porque eu digo isto com um gosto enorme, porque eu adoro, eu tenho um orgulho criado na feira que você não imagina, mas um orgulho mesmo. Eu hoje, infelizmente ou felizmente, pelas circunstâncias do crescimento de vida, só já faço uma feira, que é Espinho, e nem sempre vou, porque nós com a abertura dos armazéns eu deixei de fazer as feiras, mas posso dizer que eu tenho clientes em todas as feiras deste país, praticamente, Norte a Sul, do Minho ao Algarve, conheço-as quase todas, e para mim é uma satisfação enorme quando vou ou entregar algum produto, ou visitar, ou vender, ou receber, seja o que é que for, às feiras, porque é uma cultura...
0: É muito própria, e muito entusiasmante. Filipe, por falar nestas coisas de regatear ou não, uma das expressões que eu sempre ouvia nestas feiras e nestes mercados ambulantes era: ó freguesa, olhe que vai um quilo bem aviado.
3: Isso é para as pessoas que vêm fruto. Sim, as pessoas, há uma proximidade muito grande. O feirante com o cliente. E como
0: é personalizado, dia, não é, amigo? É personalizado.
3: É, e como hoje em dia, cada vez, os clientes são menos, e há aqui uma coisa, amigos, é que nós temos que agradecer, e aí eu fico surpreendido, porque é mas o facto de termos muita imigração veio ajudar as feiras. Temos de ser realistas.
0: O que é que quer dizer com muita imigração veio ajudar as feiras?
3: Porque há uma nova vaga de clientela, porque se você reparar as feiras, os casais jovens vão cada vez menos. Mas estes casais que vêm de imigrantes trabalhar para Portugal, por vezes recorrem às feiras porque o tempo deles é tão pouco para se deslocarem, ou muitos deles não têm grandes meios de transporte para se deslocar para longe, para os shoppings, para os centros comerciais, e visitam muitas feiras. E isso é bom.
0: É bom. Mas isso também não poderá ser uma questão até de nostalgia que lhes faz lembrar o tempo antes de terem partido e que também é uma forma de os aproximar da terra, já que está tudo ali e é uma representação viva ou de um agricultor ou de um produtor ou até de alguém que se conhece?
3: Sim, também pode ser, também pode ser.
0: Ok, muito bem. E é muito bom. Então, meu amigo, hoje está só a ultimar os últimos pormenores e depois insere-se então na peregrinação que sai às 7h30, não é?
3: É, sim, ainda vou aqui a Famalicão, que eu tenho aqui dois armazéns, ainda vou aqui descarregar uns produtos para elas poderem vender e depois sim caminhar, e fiquei mesmo feliz porque é muito bom. E não sabia que era hoje, e por isso mesmo vai ser espetacular. Temos alguma coisa a estar presente.
0: Meu caro Filipe, um abraço, tudo bom. Obrigado também por vir aqui completar. Vá, uma palavra direta da sua boca sabe sempre e ouve-se de uma forma diferente. Mandem um abraço para os feirantes. Para os feirantes, vá lá, meu amigo.
3: A todos os feirantes, é sempre muita força e muita coragem. A maior parte deles não tem a sucessão porque os filhos tiram cursos, procuram outros empregos. Mas para aqueles que ainda continuam vivos e continuam ativos, uma palavra de esperança, porque o dia da manhã será sempre melhor. Porque a nossa profissão é uma profissão que nos orgulha muito, uma profissão séria, uma profissão de muito trabalho e uma profissão que muitas das vezes em Portugal não foi reconhecida, mas que é de um esforço físico único, de pessoas que de sol a sol, porque nós não temos telhado nas feiras. Nós, quer seja sol, quer seja chuva, quer seja a ventar, quer não seja, nós temos que estar sempre presentes. E quando acontece alguma intempérie em alguma feira, nunca somos ressarcidos por isso. Por isso, para todos os feirantes deste país, aos meus clientes, principalmente àqueles que não são meus clientes, um abraço, muita força, muita coragem, e que Deus nos ajude, que nós precisamos dessa proteção. E um abraço especial para si, José Candeias, da Antena 1, e como já lhe disse uma vez, qualquer pessoa, qualquer instituição, qualquer causa que seja preciso, oferecer o que é que seja preciso. E artigo VVE, você sabe, conhece, tem o meu contacto, nós estamos completamente disponíveis para oferecer o que for preciso a quem não tiver. Certo, amigo?
0: Um abraço, meu caro. Tudo bom para si. Está tudo explicado. Você é um bom homem.
3: E viva a todos os feirantes.
0: Vivam os feirantes!
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0: A sua mensagem no Facebook em José Candeias, o WhatsApp aqui da RTP Antena 1, parece-me que está aqui assim a engonhar. Vamos lá ver, é o 912-120-501, para o que der e vier, mas avancemos. Avancemos e com a música, que estamos quase nas 6 da manhã. E já vai amanhecendo, já lhe vou dar pormenores do tempo. Ai, que calor vai estar no sul!

Nuno Ribeiro cantando aqui com Conan Osiris, quase nas 6 da manhã. Bom dia, cumprimentos, Glória Rodrigues, António Pina, Carlos Ramos, mensagens para já aqui no Facebook. O WhatsApp está aqui, como disse, com alguma dificuldade, mas principalmente também nas linhas diretas da RTP Antena 1, 213820033, 213820034.

Guitarra de Custódio Castelo a colar-nos às 6 da manhã desta terça-feira, 26 de maio. Tempo quente no continente, com céu pouco nublado, nevoeiro pela manhã no litoral norte e centro, e sobe a temperatura. Madeira é também um dia de poucas nuvens, viram mais durante a tarde. E os Açores, um dia que, embora com algum sol, mas ainda vamos ter alguma chuva, por vezes forte, no grupo ocidental, ainda durante a manhã, durante a tarde no grupo central e para o final do dia chuva fraca no grupo oriental. Santarém e Évora 38 graus, Setúbal com 37, Lisboa e Beja 36, Coimbra, Leiria e Porto Alegre 34, Castelo Branco e Sines 33, Braga 32, Bragança, Vila Real e Viseu 31, Porto e Faro 28, Aveiro e Guarda 27, Viana do Castelo 26, Funchal 23, Porto Santo 22, Santa Cruz das Flores e Ponta Delgada 20, Horta e Angra do Heroísmo

0: 6 horas, 5 nos Açores.
1: O Estreito de Hormuz tem de reabrir de uma maneira ou de outra, avisa o secretário de Estado norte-americano depois dos ataques desta noite ao sul do Irão. O calor chega em força a partir de hoje. 7 distritos ficam sob aviso amarelo esta terça-feira. Os termómetros podem atingir os 40 graus.
0: A esta hora, 14 graus em Coimbra, 15 em Braga e também no Porto. 17 graus em Lisboa e em Ponta Delgada e o Funchal com 18 graus e Faro com 22. 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
1: O Estreito de Hormuz vai reabrir de uma maneira ou de outra. Palavras do secretário de Estado norte-americano esta madrugada em resposta aos ataques dos Estados Unidos no sul do Irão. Marco Rubio afirma que o Estreito tem de ser reaberto o quanto antes porque a situação é insustentável para o mundo.
2: O estreito tem de estar aberto e vai ser aberto de uma forma ou de outra. O que está a acontecer é ilegal, ilegal e é insustentável para o mundo. É inaceitável. Não conheço qualquer país do mundo que faça isto. Os russos não são a favor do sistema de portagens, os chineses também não, e não há qualquer país no mundo que seja a favor de um sistema de portagens, à parte do regime do Irão. Portanto, isto não pode acontecer. O estreito precisa de ser aberto, desimpedido, sem portagens. E, obviamente, isso precisa de acontecer imediatamente.
1: Declarações de Marco Rubio, secretário de Estado norte-americano, nas últimas horas, depois do exército norte-americano ter atacado várias embarcações e locais de lançamento de mísseis no Irão. O Comando Central dos Estados Unidos disse que se tratou de uma operação defensiva em resposta a uma tentativa do Irão de instalar minas no Golfo Pérsico. Ainda assim, Marco Rubio esclarece que o acordo com o Irão não está fragilizado e ainda é possível nos próximos dias. Mas vai demorar porque, explica o secretário de Estado, ainda há muita discussão sobre a formulação. Por cá, quase 4 meses depois da tempestade Christine e a pouco mais de um mês do fim do prazo do governo para analisar e pagar os apoios, cerca de um terço dos pedidos para reconstrução de casas foi recusado. Segundo o Jornal Público, a maioria das candidaturas não avançou porque dizia respeito a imóveis que não eram de habitação permanente. E houve até, Camila Vidal, pedidos de apoio para reconstruir casas onde não vivia ninguém.
3: São apoios para reconstrução de habitação permanente no valor máximo de 10 mil euros. Das cerca de 15 mil candidaturas já processadas, mais de 4.600 foram recusadas, praticamente um terço. O Jornal Público foi ouvir as câmaras de Leiria e de Ourém, que confirmam a grande maioria dos indeferimentos acontece porque a casa afetada pelo mau tempo não é de habitação permanente. Há vezes em que é assumido pelos proprietários que aquela não é a casa onde vivem, outras em que são os serviços da Câmara a descobrir. Também são recusados os formulários em que constam danos em eletrodomésticos ou carros, porque não está contemplado nos apoios. Casas de segunda habitação, casas de férias, casas onde já não vivia ninguém, casas duplicadas e até uma casa que não existe. Das quase 11 mil candidaturas recebidas pela Câmara de Leiria, saltou à vista a imagem de uma casa destruída, gerada por inteligência artificial. Também nesta Câmara, mais de 1.000 candidaturas recebidas pedem um apoio de exatamente 5 mil euros. É o limite para não ser precisa uma vistoria ao local. Os pedidos de reconstrução de casas superam os 210 milhões de euros. Foram aprovadas as transferências de 41 milhões e pagos, até ao momento, 36 milhões de euros.
1: O Governo e as CCDR, as Comissões de Coordenação e Desenvolvimento Regional, têm até 30 de junho para concluir a análise e o pagamento dos apoios financeiros na sequência da tempestade Christine. A antiga ministra da Saúde, Marta Temido, acusa Luís Montenegro de ser uma Maria vai com as outras. A eurodeputada socialista entende que o primeiro-ministro está a hipotecar uma relação de confiança com o PS. Em entrevista ao podcast Política com Assinatura, Marta Temido refere que a tática não funciona.
4: A tática Maria vai com as outras não vai funcionar para um governo que se anunciava como um governo que vinha para fazer reformas. O primeiro-ministro é que saberá como é que quer governar o país.
5: Mas já disse

0: que ele é um Maria que vai com as outras, ou seja,
1: vai com todas, vai com todas, vai com quem lhe parece que, tem, que lhe dará circunstancialmente maior ganho. Isso não é possível. Não é possível ter estabilidade num relacionamento com essa aleatoriedade e... enfim, pouca confiança que nos dá o relacionamento, sobretudo quando se querem realizar determinados níveis de intervenção.
2: Sobre o setor da saúde, Marta Temido assume que o SNS não consegue dar resposta tal como está, e quanto às recentes mudanças na emergência médica, considera que não se está a atacar a raiz do problema.
1: O Serviço Nacional de Saúde, com as regras que tem, não consegue dar resposta. Não consegue o Serviço Nacional de Saúde, não consegue o INEM, e podem, podemos dar as voltas que quisermos.
0: Não acredita nesta refundação, por exemplo, do INEM?
1: Tenho muitas dúvidas. Penso que não se está a atacar uma vez mais a raiz do problema.
0: Portanto, não se pode responsabilizar a atual ministra?
1: Por não conseguir, por não estar a ver a realidade e estar a procurar alívios, sim. Porque me parece que é um erro e que pelo menos esse erro era evitável, porque tem um grande conhecimento do setor e tem gente certamente que a aconselha. Relativamente à capacidade de mexer nesta orgânica mais profunda, não, isso é a responsabilidade é do Primeiro-Ministro, porque a ministra é uma ministra setorial. Aliás, a senhora ministra tem sempre o cuidado de dizer que mais do que ela manda ao Primeiro-Ministro.
2: A eurodeputada socialista e antiga ministra da Saúde, Marta Temido, entrevistada pela editora de política da Antena 1, Natália Carvalho, no podcast Política com Assinatura, que vai poder ouvir depois das notícias das 10 da manhã. A subida das temperaturas coloca 7 distritos sob aviso amarelo. Esta terça-feira, os termómetros podem chegar aos 40 graus em algumas regiões no centro e sul do país. Um anticiclone na Europa Central está a gerar o fenómeno que os meteorologistas chamam de cúpula de calor. Jorge Ponto, do Instituto Português do Mar e da Atmosfera, refere à RTP como se vai sentir nos próximos dias esta onda de calor.
3: Essencialmente tempo quente e seco, tudo isto devido a um anticiclone que está localizado na Europa Central e vai se estender em crista até a região da Madeira. Portanto, vamos estar sob a influência de massas de ar de origem tropical, ar seco e quente, que vai fazer subir as temperaturas nos próximos dias. E mesmo algumas zonas do Alentejo, Vale do Tejo, Vale do Douro, poderão aproximar-se ou mesmo chegar aos 40 graus nos próximos dias, o que são valores excepcionais para o mês de maio.
2: A partir de hoje e nos próximos dias, temperaturas vão estar acima do que é habitual na primavera. O calor que se faz sentir em toda a Europa, com as principais agências meteorológicas a lançar alertas de tempo quente.
4: 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Seis e oito, bom dia, boa terça-feira. Sou José Candeias, com Guilherme Marques e Carlos Mateus.
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4: Um ótimo dia.

0: Constança Quinteiro, cantando aqui Ipanema. Muito bom dia, são 6:11 também. Não esquecendo, pode falar connosco, falar e propor josecandeias.programa@rtp.pt. E já sabe, digo sempre, antecedência se houver alguma data em causa. Escreva, portanto, josecandeias.programa@rtp.pt.
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0: E, claro, aqui, dando corpo a mais uma conversa. E lá está, também, através de um e-mail que me chegou. Muito bom dia, Dr. António Sousa.
2: Bom dia.
0: Bem-vindo à RTP Antena 1.
2: Muito obrigado. Os meus cumprimentos para si, para a sua equipe e, claro, para o seu vastíssimo e universal auditório.
0: Costuma acordar cedo, um senhor doutor, médico de profissão, que começa os seus dias bem cedo, não é, doutor?
2: Sim, normalmente. Ainda, apesar da minha idade, ainda vou trabalhando, portanto, normalmente, 8:30, já estou operacional, como se costuma dizer, não é?
0: Então, o senhor já aposentado, mas ainda continua a gostar de exercer a medicina, isto de uma forma, diria, mais desanuviada, mas principalmente, se calhar, para chegar a quem precisa, não é, doutor?
2: Pois, tem que ser, porque aqui na região onde eu vivo, que é a região do Oeste, os centros de saúde, a não ser as chamadas unidades de saúde familiar, que têm os médicos de família, todos os outros centros de saúde que não têm essa tipologia, e são a maioria, estão entregues praticamente a médicos reformados. Não é? Se não formos nós, não haveria ninguém para dar assistência às pessoas.
0: Pois é, mas isso é outra história. Agora, diga-me lá, doutor, que é que chegou primeiro na sua vida? A medicina ou a guitarra?
2: A guitarra chegou mais cedo, porque eu comecei a tocar e ainda andava no liceu. E a medicina chegou mais tarde, claro, quando eu me formei.
0: Então, no liceu, isto era quê? Bandazinha de jovens, era?
2: É, exatamente, aquelas coisas de miúdos. Tocava-se, ali ao meu tempo, portanto, nos anos 60, final dos anos 50, 60. Sim, havia que a gente tocava aquelas coisas que na altura se cantavam e se tocavam, não é?
0: O que é que cantava e se tocava na altura, António?
2: Tocava-se aquelas músicas anteriores ao período pré-vitaliano, portanto tocava-se umas coisas do Elvis, tocava-se umas músicas assim, ainda a tirar mais, umas mais antiguitas e tal, e depois, a partir de 1961, ficou tudo encharcado, por assim dizer, pelos Beatles, claro, e eram
0: aí já era mais, era o rock and roll, não era?
2: Sim, os Beatles e as suas canções, algumas mais rock, outras menos. Havia, contudo, eu estive sempre muito, como tocava guitarra, estive sempre muito ligado à música de uma banda que nos anos 50 era, final dos anos 50, na era pré-vitaliana, que era o Shadows, era uma banda...
0: E os Shadows, então não, exatamente. Aliás, exatamente. Os Shadows distinguem-se na guitarra, não é?
2: Exatamente, e o Hank Marvin, que era um... Era ainda ele, está vivo, felizmente, já deve estar, é muito velho, não é?
0: Então não.
2: Claro. E o Hank Marvin, que era um guitarrista, de facto, na altura de referência, antes, depois de aparecerem aquelas... Aqueles gigantes do rock and roll, os Jimi Hendrix e essa gente assim.
0: Isso é... Oh, parece que já não se faz gente como antigamente, não?
2: Pois, nós temos sempre tendência a dizer isso. Quer dizer, as coisas vão sempre modificando, são sempre diferentes. Se calhar naquele tempo eles diziam isso dos anteriores a eles, mas pronto, mas é verdade.
0: Mas esses tiveram, digamos que esses foram uns precursores até da forma como passaram a explorar a guitarra e a viola, não concorda, António?
2: Sim, claro, absolutamente, absolutamente. Quer dizer, aliás, essa geração toda que depois deu origem a grandes guitarristas, como os mais conhecidos, o Eric Clapton, o Jeff Beck, e depois os mais do rock and roll, como eu disse, ou mais pesados, como o Jimi Hendrix e outros que tantos. Foram, além dos guitarristas das bandas, como o caso do guitarrista, o próprio George Harrison, que não era propriamente um instrumentista de topo, Mas era um guitarrista muito criativo, e depois não. Outros guitarristas de outras bandas, dos Doors, e daqui, da colada com o outro. Enfim.
0: Ei, é, oh, meu caro António, isto é só gente fina. Ouça, até aí depois, estamos a falar num conceito musical, até aí e depois vai para, também vai para o fado, António?
2: Eu fiz durante, ainda fiz e ainda faço às vezes. Realmente toquei de facto de fado, a partir sobretudo aí dos meus 30 e qualquer coisa anos, por influência de um amigo meu. Eu não tinha nenhuma ligação ao género, nem sequer era propriamente um apreciador, muito embora houvesse uma ou outra pessoa da área quem eu gostava, nomeadamente a Amália, obviamente, como toda a gente, penso eu, não é? Uhum. Se calhar não toda a gente, mas pelo menos a grande maioria. E depois teve um amigo meu que era, trabalhava comigo, ele era fisioterapeuta, que era um homem muito ligado ao fado e muito apreciador do fado. E então, digamos assim, meteu-me o bichinho, não é? E então comecei aí depois a tocar e tal, e entretanto, isto é como todas as coisas, vai crescendo, a gente vai criando a nossa rede de conhecimentos, de contactos, e comecei a tocar para fora. Nos últimos anos, ou seja, não digo bem estes últimos, mas... a partir de 2000 e talvez 2020, 2019, a seguir ali pela época, um bocadinho antes do Covid.
0: Sim.
2: Aqueles 10 anos antes eu estive, e eu estava em Lisboa. Eu moro, como já lhe disse, aqui no Bom Barral, que é uma terra aqui entre Torres Vedras e Óbidos.
0: Sim, sim.
2: Mas estive em Lisboa porque a minha filha estava a fazer uma licenciatura em psicologia no ISPA, e nós tínhamos alugámos um apartamento em Lisboa, e então aí eu estava a trabalhar mais aí na zona, e então aí nessa altura eu comecei a tocar em Alfama no Barro Alto, e tocava praticamente todos os dias.
0: Então, quer dizer, isto foi muito palco, foi muita atuação, foi muita exposição musical ao seu doutor.
2: Sim, pá, eu toquei praticamente em todo tipo de bandas, desde bandas de baile a bandas de bar. Bandas de bar nunca foi muito bem o meu género, porque, enfim, às vezes
0: Gostava mais do ambiente de fado ou de outro ambiente, António?
2: Não, pronto, eu fui sempre, tive sempre ligado um bocado às duas coisas, mas realmente, nestes últimos anos, os tais últimos anos, praticamente só tocava fado, não é? Porque não havia outra oportunidade. Por outro lado, a gente vai ficando mais velho, não é? E pá, e os palcos até às 3 da manhã e tal, já começam a pesar um bocado nas pernas.
0: Mas isto depois não há remédio que resista. Oh, que
2: não.
0: Ora bem, ora bem, ora bem.
2: Já não dava, não.

0: Oh, António, explique-se lá, sim, o que é isto?
1: Ora bem, isto é uma vertente mais recente do meu trabalho, porque há uns anos para cá, isto coincidiu mais ou menos com a minha reforma, reformei, portanto, em 2023. Como fiquei com mais tempo livre, fui-me dedicando a uma área que para mim era completamente desconhecida até à época, que é precisamente a produção de áudio, a engenharia de áudio, a produção musical, etc. E então, fiz alguma formação na matéria e montei um pequeno estúdio em casa, um pequeno home studio.
0: Opa.
1: E comecei a fazer, sim, é uma coisinha modesta, comecei a produzir umas coisinhas. Em 2025, ano passado, gravei um disco aqui em casa, tudo com canções de musicais de Broadway e filmes de Hollywood.
0: Sim.
1: Aliás, disco esse que terei muito gosto de lhe enviar um, se depois me disser a morada para lhe mandar.
0: Muito obrigado, com todo o gosto.
1: Ora, essa, até porque os discos são para oferecer, eu não faço discos para vender. E entretanto, esse rapaz está aí a cantar, é um fadista aqui que mora aqui, que eu conheço há muitos anos, já trabalhamos.
0: Como é que ele se chama?
1: Júlio Pina.
0: É, eu sou Júlio Pina. Pina, sim senhora.
1: Eu sou Júlio Pina, agora mora aqui ao pé de mim. Aqui, veio morar aqui para o Bombarrão.
0: E olha, que dois se juntaram. Exatamente.
1: E aqui há tempos o Júlio Pina veio ter comigo e disse: ah, pá, eu gostava de fazer aí uns arranjos assim mais modernos, com uns fados de canção e tal. Bem, você faz-me isso e tal. Eu disse: ah, claro que faço isso, qual é o problema? Eu faço isso na ponta da unha, depois vejo cá a casa, gravamos isto aqui.
0: E na ponta da unha.
1: E fazemos uma brincadeira. E assim surgiu esse que é uma versão do chamado bolero do Zé Inácio.
0: Exatamente, é um bolero.
1: Que era um famoso violista dos tempos áureos do fado. E então gravámos isso aí, mais umas quantas canções, e eu, entretanto, pô-los no meu canal do YouTube, pronto, é só para os amigos ouvirem e pronto, e gostarem.
0: Gostarem? Obviamente. Então agora vamos a uma vertente diferente.

0: António, explica lá esta.
1: Isso é uma outra vertente, quer dizer, dentro da mesma linha, é uma outra playlist que eu tenho aí no meu canal do YouTube, que são canções originais feitas por mim. Essas são escritas, música e letra, por mim, e estão cantadas. Claro, como eu não canto, como se deve perceber pela esta linda voz, não é? Se eu fosse cantar, o mundo estava virado ao contrário. Pá, e como também não tem, em princípio, não arranjei ninguém.
0: Não sei não, olha, não sei não, seu doutor. Isto numa questão de garganta às vezes é discutível, porque...
1: Sim, está bem, tem razão.
0: O senhor Rod Stewart, ou o Boss, sim, aquela voz, a gente não sabe isso. Que garganta é aquela, não é, seu doutor?
1: O Tom Waits, por exemplo, não é?
0: Olha, exatamente.
1: É verdade. Pronto, mas enfim, admitamos que por uma coisa mais melódica, a minha voz não é, de facto, mais indicada.
0: Sim.
1: E então, como eu não tenho propriamente ninguém que cante isto para mim, para já, se alguém estiver interessado em cantar as minhas canções, terei todo o gosto. Recorri, claro, a uma técnica que hoje felizmente, alguns pensam, outros dizem que infelizmente,
0: depende,
1: é a inteligência artificial, voz gerada por inteligência artificial. Portanto, tudo o que está aí não é, exceto a voz.
0: Pois,
1: o resto são composições minhas, a música e a letra é minha. Claramente.
0: Ouvindo, pois isso é que é fantástico, a música e a letra. O meu amigo tem um fabuloso canal do YouTube onde está ali tudo para já, até o seu último disco chamado, ou o último trabalho chamado Cenas e Fitas, não é?
1: Exatamente, é o tal 2025. Só tenho ainda lá uma canção colocada, porque o tempo também não chega para tudo. Apesar de tudo, eu faço tudo sozinho. E apesar de tudo, enfim, os meus dias ainda têm, como tenho um bom trabalho, não é? Ainda tenho meio dia, pelo menos, ocupado com o trabalho. Portanto, sobra-me o resto para isto. E portanto, ainda não consigo pôr o disco todo, mas vou tentar. Mas vou ter, não, vou conseguir, vou colocar as faixas todas no canal do YouTube, exatamente.
0: Isto é fantástico, é muito bom. E então, quando me chegam estas coisas de pessoas que arrancam com estes projetos e que dão corpo a sonhos, diga-me, nesta vertente médico e agora músico, permita-me juntar e aqui formular uma receita. A música é importante para um ser humano, não é, Sr. Doutor?
1: Com certeza, a música é uma das formas de expressão do ser humano mais, digamos, mais antigas, não é? Embora inicialmente seja feita com o único instrumento que era disponível, que era a voz, claro, mas é uma forma que está intimamente ligada à história da condição humana. Isso é indiscutível, não é? Não há, digamos, humanidade sem música, pelo menos na minha opinião, não é?
0: E no meio
1: só minha.
0: Claro, e no meio da sua profissão tão exigente, a música era um refúgio, doutor?
1: Foi sempre. A minha forma, digamos, de eu me entender fora de facto do trabalho, me entender com a vida, com o mundo, foi sempre. É um espaço que me acompanha desde miúdo, realmente, como lhe digo.
0: E claro que muitos estudos afirmam que a música faz bem à saúde. É mesmo uma terapia que se pode recomendar e receitar gratuitamente, não é?
1: Exatamente, e até há casos bem curiosos de situações. Por exemplo, eu estou-me a lembrar de um caso, que era o caso do Tony Bennett.

0: assim.
1: Exato.
0: Sem, normal, quer dizer, sem aquela patologia, não é? Era uma pessoa sem problemas. Ele canta, aliás, há uma famosa história da. Ele fez uns duetos agora nos últimos anos com algumas artistas muito pouco improváveis para os duetos com ele, não é?
1: Lady Gaga, Lady, por exemplo. Gaga, exatamente.
0: Exato, e da Amy Winehouse.
1: Exatamente.
0: E um desses concertos com a Lady Gaga, há uma história que se conta que realmente ele não conhecia ninguém e quando chegou ao fim do concerto virou-se para o público e disse Lady Gaga for you. Apresentou a Lady Gaga, foi uma coisa que espantou toda a gente, que ele não conhecia ninguém, né?
1: Olha, outro que dizem que poderá estar recuperado e que a música também tem sido uma grande ajuda é o Phil Collins.
0: Sim.
1: Ó, Sator, o que é que receita de música para dias difíceis?
0: Bom, sabe que a música é uma coisa subjetiva. Eu não posso dizer a uma pessoa, olha, vou ouvir isto ou vou ouvir aquilo. As pessoas, umas gostam de uma coisa, outras gostam de outras. Para mim, se me perguntar o que é que eu escolheria, bom, depende do grau de dificuldade. Não é do grau de dificuldade, do grau de dia difícil, pois, conforme o dia for. Podemos ir desde uma. Se a gente estiver realmente muito por baixo, talvez um Vivaldizinho refrescante.
1: Uau. Não é que é sempre. Eu estava a pensar em Mozart, mas pronto.
0: Ou isso também pode ser, sim. Cabe perfeitamente. Velder Prousante. Um Mozart, por exemplo, ou podemos, sei lá, depende como lhe digo.
1: Se for nos clássicos, olha, evitar para a vida, olha, ponham um Wagner e sigam em frente.
0: Bem, aí fica com certeza muito pior, não é? Se estiver em baixo. Não irá arribar muito, penso eu, não é? Depende. Mas eu estava a pensar que ia lhe dizer, se a pessoa estiver muito, muito zangada com a vida. Talvez umas baladas de Billie Holiday.
1: Oh, ora bem.
0: Que também estava muito zangada com a vida. Ou umas canções da Piaf. Ou a nossa Amália, porque não?
1: Ficamos então pela Amália, que fica tudo resolvido.
0: Exatamente.
1: Olhe, Dr. António Sousa, muito obrigado por escutar a RTP Antena 1, acordar cedo, manter a sua jovialidade e o seu trabalho como médico, mesmo reformado. Mas neste conceito musical, muitos parabéns. Ouvintes, Soutor, seja você a dizer, por favor, onde é que encontram no canal YouTube, como é que lá chegam? É através do seu nome, dê a designação, a palavra-chave.
0: E a palavra-chave no canal do YouTube chama-se Sete Colinas, as Músicas do António.
1: Olha! Ouvintes, vamos lá por aí já tudo no YouTube. Sete Colinas, as Músicas do António. E a partir daí tem o seu canal e o público vai fazer Isso. likes e o Sator vai se inspirar Isso. cada vez mais e eu quero cá para ouvir, está bem, Sator?
0: Está bom, muito obrigado. Sim, senhor. Eu agradeço realmente que visitem o canal e ponham lá uns likezinhos. Não porque eu queja monetarizar nada disso, não é? Nada para ganhar dinheiro.
1: Até porque o senhor oferece os discos.
0: Exato. Isto não tem nada a ver com dinheiro. É só porque realmente para dar alguma transparência ao trabalho, não é?
1: Muito bem. Vou ficar a aguardar novidades da sua parte. Doutor António Sousa, foi um gosto. Parabéns pelo seu trabalho. Ao longo de uma vida aí ligada à música, fosse no palco, agora com um estúdio e produção próprios. Um abraço e até muito breve. Foi um gosto, Soutor.
0: Igualmente, muito obrigado. Muito bom dia, boa continuação para si e para todos os seus.
1: E já agora, olha, caso para dizer, não sei porque te foste embora.

0: cantor, compositor António Sousa.
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0: 27 minutos para as 7 da manhã, previsão do tempo para hoje, dia quente, e vamos ter o Instituto Português do Mar e da Atmosfera dar aviso amarelo para os distritos mais do centro e sul, subida da temperatura máxima, poeiras em suspensão. A previsão da Madeira é que amanhã começa com o céu pouco nublado, virão mais nuvens durante a tarde. Nos Açores temos até a descida da temperatura, mas da mínima. O dia vai ser de chuva, embora com algumas abertas, e atenção ao vento, também com rajadas. Santarém e Évora, 38 graus. Setúbal chega hoje aos 37. Lisboa e Beja, 36. Coimbra, Leiria e Porto Alegre, máxima de 34 graus. Castelo Branco e Sintes, 33. Braga, 32. 31, Bragança, Vila Real e Viseu. Porto e Faro, com 28 graus. Aveiro e Guarda, 27. Viana do Castelo e Sagres, 26. Espanhas Douradas, 25, Funchal, 23, Porto Santa Máxima, de 22, 20, Santa Cruz das Flores e Ponta Delgada, e 19 para a Horta e também para a Angra do Heroísmo. Agora a informação, os destaques com o Diogo Miguel Pereira. Bom dia, Diogo, bem-vindo.
4: Olá, José, bom dia.
0: O Diogo, está difícil o processo de apoio à reconstrução de casas afetadas pelas tempestades, ora conta.
4: Está difícil. Dos 173 municípios que receberam pedidos, 72 deles ainda não avaliaram qualquer pedido que chegou à Câmara Municipal. É uma notícia trazida hoje pelo Jornal Público, dá conta de cidades como Lisboa, Almada, Sintra, estão entre essas câmaras municipais que ainda não olharam para os pedidos que receberam para ajudar na reconstrução de casas que foram afetadas pelo mau tempo. Apenas 14 já concluíram na totalidade os pedidos. Há também muitas que, por exemplo, só receberam um pedido de ajuda, mas ainda não começaram a avaliação. Nós vamos contar isso esta manhã também nos noticiários. Vamos olhar, com a ajuda da Camila Vidal também, para a quantidade de casas e de candidaturas que foram recusadas por não cumprirem os requisitos. Em muitos dos casos, por exemplo, falávamos de habitações que eram segundas casas e não a primeira habitação.
0: É dia de política com assinatura, certo?
4: É certo. E hoje temos Marta Temido, a convidada desta semana do programa, a antiga Ministra da Saúde, acusa o Primeiro-Ministro de não aplicar reformas, apesar de as prometer. Fala também sobre o PS, como está a ser gerido internamente, e naturalmente fala também sobre a saúde. Aqui deixa elogios ao Governo pela decisão que tomou relativamente aos médicos tarefeiros. Vamos ouvir essas declarações de Marta Temido nos noticiários. A entrevista, essa vai ser depois passada na íntegra aqui na Antena 1. Lá fora, daremos conta das últimas sobre a guerra no Médio Oriente. Com o mundo em suspenso, o secretário de Estado norte-americano Marco Rubio considerou esta manhã que o Estreito de Hormuz tem de reabrir de uma maneira ou de outra, porque ninguém ganha da forma em que está. No ponto central, o surto de ébola que atravessa a República Democrática do Congo estará em cima da mesa. Aqui, às 8h20 da manhã, estará connosco António Vitorino, presidente do Conselho Nacional para as Migrações e Asilo, antigo comissário europeu, ele que foi também diretor-geral da Organização Internacional, então, para as Migrações. Nessa altura, coordenou o apoio humanitário e implementou pontos de rastreio de saúde em zonas fronteiriças para evitar a propagação do vírus. No último surto, no Congo, morreram 2 mil pessoas com o ébola. Nós vamos falar sobre isto no Ponto Central às 8h20 da manhã. Nota ainda para o calor, vem aí em força, tens também dado conta disso, José, ainda há minutos o fizeste. 30 graus, 40 em algumas zonas. Vamos ter declarações do Instituto Português do Mar e da Atmosfera relativamente a isto, nestas ondas de calor que afetam não só Portugal, mas também outros países.
0: Destaques da informação, Diogo Miguel Pereira.
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0: 23 para as 7.
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1: E a 20 minutos das 7 da manhã, ouvintes, até porque se aproxima, aliás, aproxima-se, ela já está por aí com este calor e tudo, mas pronto. Vamos falar de mar, mas vamos enquadrá-lo no surf e no salvamento. E eu dou as boas-vindas a dois protagonistas, começo pelo Afonso Teixeira. Bom dia, Afonso. Bem-vindo.
2: Bom dia.
1: Tudo bem, Afonso?
2: Tudo bem.
1: Afonso, há quantos anos ligado ao surf?
2: Ora bem, ligado ao surf há cerca de 17, 18 anos comecei a praticar.
1: E começou a praticar porquê, quando estamos a falar, portanto, de uma idade de jovem? Isto foi influenciado, foi gostar, foi atração? Como é que foi isto, Afonso?
2: Foi, olha, eu fui numa ida, como tantas outras, à praia, pronto, deu-me para experimentar, e como tantas outras pessoas, depois de experimentar não quis outra coisa, não é? E fui fazendo, gostei muito daquela experiência, fui fazendo e até hoje nunca mais parei.
1: O facto de ser mestre, ou ter um mestrado de gestão de turismo sustentável, e isto ainda por cima pela Escola Superior de Turismo e Tecnologia do Mar, isto aproxima-se tudo, porque geralmente os surfistas são das pessoas que eu conheço mais defensoras do ambiente e do mar. Chego lá, não chego?
2: É, exatamente. Portanto, é um bocadinho, os estudos também foram ao encontro daquilo que era a paixão desta atividade, tentar ligar tudo e ter uma vida profissional ligada ao mar, pronto, que é o que eu tenho procurado ter também.
1: A incursão em San Diego, nos Estados Unidos, isso também ajuda, porque eles lá são peritos nisso também, não é, Afonso?
2: É, ou seja, aprender com os melhores para ir buscar algumas ideias, alguns projetos que pronto, fui trazendo para cá e tentar desenvolver cá também.
1: E há projetos
2: do plano.
1: Estive a ver filmes, fotografias e fiquei entusiasmadíssimas. Então vamos lá por partes e vamos dar aqui valor à palavra. Afinal, o que é o Surf and Rescue?
2: Ora bem, o Surf and Rescue é um projeto que nós temos na Associação de Escolas de Surf de Portugal, em parceria com o Instituto Socorros a Náufragos. O projeto nasceu em 2020 e, portanto, vamos já na sétima edição. Portanto, todos os anos consecutivamente desde 2020 temos tido estas ações, que são, no fundo, ações de formação, mas acima de tudo ações de partilha e de intercâmbio entre as comunidades de surfistas e de nadadores salvadores. E, portanto, o objetivo é trocar conhecimentos e passar conhecimentos a ambas estas comunidades que estão presentes na praia todos os dias, durante todo o ano, para que possam atuar cada vez mais de forma mais adequada na resposta a situações de emergência, de pessoas em apuros, dentro de água e vítimas de afogamento.
1: Ou seja, vocês, ao fim e ao cabo, se formos ver, muitos salvamentos no mar são feitos pelos surfistas, de forma até, diria, informal. Eles já lá estão, são os primeiros, já lá estão na água, não é, Afonso?
2: É isso mesmo, e é o reconhecimento dessa realidade que nos fez a nós e, obviamente, ao Instituto de Socorros a Náufragos reconhecer a importância deste projeto, porque é tal e qual como diz, nós já estamos dentro da água. Quando existe alguma situação de perigo, de afogamento, havendo surfistas no mar, essas são as pessoas que estão mais próximas de poder ser uma primeira ajuda.
1: Então,
2: porque qualquer outra pessoa que esteja em terra terá sempre que vestir o fato, entrar dentro da água, passar a arrebentação, e portanto todo esse processo já está eliminado com os surfistas que já estão dentro da água.
1: E até com uma prancha.
2: E já têm um meio de flutuação, exatamente, que é a prancha. E portanto, no fundo, é reconhecer essa realidade que, informalmente, como disse também, já acontece muito, os salvamentos e estas ajudas por parte dos surfistas. O que nós fazemos é dar-lhes ferramentas para que o façam da forma mais adequada, para aumentar as chances de sucesso.
1: Afonso, e quando estamos a falar então neste projeto de surf e salvamento, que isto vem ao encontro de quando eu comecei aqui a nossa conversa, isto nasce de uma necessidade real nas praias portuguesas? É um problema que vem ajudar a resolver, Afonso?
2: Sem dúvida. É um problema que nós tentamos dar o nosso pequeno contributo para ajudar a resolver. O problema dos afogamentos, não é? Em Portugal, ainda há muita gente em Portugal que morre por afogamento e, portanto, são números que nos devem preocupar a todos para desenvolvermos iniciativas e projetos que tentem reduzir esses números. E este é o nosso pequeno contributo para isso, não é? Tentar aumentar as chances de sucesso no salvamento das pessoas no mar especificamente, não é? Porque quando falamos de afogamento, há afogamento em vários meios aquáticos. Aqui falamos obviamente no mar e num contexto de ondas, de ondulação, claro. Portanto, de mar, onde há surfista.
1: Ora bem, eu junto à conversa o Pedro Machado. Bom dia, Pedro. Bem-vindo à RTP Antena 1.
3: Bom dia.
1: Olá, Pedro. Bom dia.
3: Obrigado
1: bom dia.
3: Pelo convite.
1: Ora essa. Bom o dia. Pedro é surfista há quanto tempo?
3: Sou surfista há 24 anos. O meu pai introduziu-me no surf quando eu tinha pai 6 anos. Tenho 30 agora.
1: Ah.
3: E profissionalmente há uns 15 anos.
1: O que é ser surfista profissional?
3: Eu não sou surfista profissional, profissionalmente envolvido com o surf, porque dou aulas de surf e temos uma escola de surf.
1: Ok.
3: Com os meus irmãos.
1: Portanto, afinal, isto é colocar o surf numa plataforma diferente, mais reconhecida, logo também aqui importante neste conceito de verão. Oh Pedro, e no que diz respeito ao salvamento, o Pedro tem uma história que identifica e revela perfeitamente tudo isto, não é, Pedro?
3: Tenho.
1: Conte lá.
3: Estou bastante grato ao curso que o Afonso começou, porque o meu pai tinha-se inscrito no curso, que ele ia tirar o curso para... porque nós tínhamos que renovar a nossa célula de treinador, como treinador de surf. E o meu pai, entretanto, ficou doente, não pôde tirar o curso e disse, olha, já está pago, vá lá tu e tira o curso, que acho que é um bom curso e também precisas de renovar a tua cédula de treinador. E pronto, eu fui, um bocado tinha que fazer, era algo que eu tinha que fazer. O curso em si foi bastante interessante, as pessoas que estavam presentes eram bastante simpáticas e era malta do surf e do mar, que é o mais ainda importante. E acabei por utilizar uma vez, não em Portugal, no México, e por acaso não foi preciso fato de surf, mas utilizei muitas vezes o curso em si, mas normalmente eu tenho uma prancha de surf, portanto quando vou buscar alguém é mais fácil com a prancha para mim. Mas no México estava um senhor dentro de água, assim, um senhor já muito grande, realmente com um grande volume, eu vi-o antes de entrar para dentro de água, era uma praia muito complicada, com um fundão, tipo a Praia da Calada, para quem conhece, que é muito difícil de sair.
1: Ui, que aquilo é muito inclinado.
3: Yeah. Muito inclinado, ou seja, é difícil de sair quando uma pessoa entra dentro de água, depois é difícil porque as ondas puxam para dentro, continuam a puxar para dentro de água, como no Havaí também há algumas praias assim, ou na África do Sul,
1: exatamente,
3: são praias complicadas,
1: exatamente,
3: muito perigosas. E pronto, eu usei a técnica de salvamento, uma delas, que é que eu me lembro melhor, que é, bem, primeiro manter a distância, pedir à pessoa para estar tudo bem, por favor vir-se, ou ir por trás, agarrá-lo pelas costas, pelo pescoço. Pronto, não vou estar a explicar a técnica toda, mas foi sem dúvida daquilo que aprendi no curso. Não teria tido confiança para ir lá sozinho, sem prancha.
1: Sem prancha?
3: Sem prancha, sim, sem prancha. Portanto,
1: Pedro, salvamento... ainda por cima, por aquilo que eu detetei, estamos a falar de uma figura corpulenta, diria mesmo redondinha.
3: Muito redondinha. Muito redondinha. Eu até fiquei na... fogo.
1: Opa, que estamos aqui.
3: Era um homem, não era um adulto. Ali, ele não percebia nada do mar, estava a filmar, depois fugia das ondas. Depois eu fui mergulhei, depois uns rapazes jovens também estrangeiros também ganharam confiança, foram, mas eles um bocadinho mais perto. Depois eu saí, passado um bocadinho de noite, eu percebi, temos aqui uma situação. Ele estava a acenar, mas muitas coisas que eu aprendi no curso realmente apliquei, acho que é importante. E na nossa escola também, na Moby Dick, aqui em Sintra, também utilizamos muitas vezes, porque
1: Moby Dick em Sintra.
3: Exatamente.
1: Se formos ali para o guincho, aquilo também aperta, ou não, Pedro?
3: E no guincho acontece muitas situações.
1: Pois, pois.
3: Fácil.
1: Afonso, isto é um orgulho quando o próprio Pedro testemunha a importância de um curso destes. Vocês então apelam a quem queira, para já do desporto, do mar, do surf, da onda, do tubo, mas depois juntando esta parte, diria, mais emocional no salvamento. Como é que tem sido a adesão? Como é que vamos ter este verão, Afonso Teixeira?
4: É claro que sim, mas é claro que é um orgulho. Deve imaginar ao longo deste sentido. Bem,
1: Afonso, estou aqui com alguma limitação a escutar. É com algum força, Afonso, de início, por favor.
2: Ah, sim, estava-lhe a dizer que é de facto um orgulho para nós, ao longo destes 7 anos de existência do projeto. Temos ouvido e recebido muitos relatos de histórias como esta do Pedro, que muito nos orgulha, não é? Portanto, nós continuamos, a adesão ao projeto, posso dizer, cada vez é maior. Nós vamos ter agora a próxima formação no dia 28 em Portimão, portanto, na Praia da Rocha.
1: Boa!
2: Todos os anos nós temos esta missão de cobrir o país de norte a sul com as nossas ações de formação, precisamente para que as pessoas estejam preparadas como o Pedro estava, nesta fase mais crítica, que é a fase em que temos mais pessoas dentro da água, porque é este o nosso contributo enquanto comunidade de surfistas, né? É este o nosso contributo para a nossa sociedade, de podermos garantir que as pessoas usufruem da praia de forma mais segura e com menos medo, mas que podem usufruir do mar, usufruir das ondas e sem terem medo e sem se colocarem em situações de perigo.
1: Muito bem. E ainda por cima, sei que agora tem aqui uma novidade, portanto, desfibrilhadores e ligação ao INEM, portanto, isto profissionaliza-se e o que é importante é o apelo rápido, o salvamento rápido e, claro, tudo isto que acabem bem. Afonso Teixeira, parabéns por toda esta ideia, por toda esta dinâmica e venham aí surf e formandos e salvamentos. Poucos, mas que estejam lá, não é, Afonso?
2: É, nós queremos sempre, o que nós desejamos é que nunca ninguém precise de utilizar aquilo que aprende nas nossas formações e que isso nunca venha a acontecer. Mas sabemos que acontece e vai acontecer, claro, mais cedo ou mais tarde a muitos de nós, quase todos nós passamos tanto tempo dentro da água e como conhecemos isso, de facto...
1: Corremos o risco, sem dúvida. Afonso, o público encontra-vos e segue-vos isto na rede, estamos a falar Surf and Rescue?
2: Isso, Surf and Rescue, portanto no Instagram e www.surfrescue.pt é o nosso site, onde as pessoas podem inscrever, consultar o calendário com as próximas ações, tem toda a informação nesses canais.
1: Muito bem. Pedro Machado, a Moby Dick está em Sintra, situa-se ali na Zona Oeste. Isto é assim, Pedro, o surf deixa de ser só desporto para ser também uma missão, é, Pedro?
3: Sim, sem dúvida. Uma missão de conexão com a natureza, do desporto em si, também sendo Portugal um país à beira-mar, acho que faz todo o sentido. A comunidade do surf também é uma comunidade muito, muito interessante, muito acolhedora. E neste caso também estamos presentes na praia para ajudar quem precisa, para quem precisa ser socorrido, se for o caso.
1: Bem.
3: E, cá estamos.
1: Meus caros, foi um gosto, um grande verão. Afonso Teixeira da Surf and Rescue e aí o Pedro Machado da Moby Dick ali em Sintra, é o surf associado ao salvamento e isto vai dar visibilidade e atrai muita gente até para quem queira meter-se no assunto. Foi um gosto, um abraço a vós e um bom verão. Tudo bom.
4: Muito obrigado.
1: Adeus, bom dia, muito obrigado.

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1: 5 para as 7.
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1: Senhor José Carlos Trindade, bom dia, bem-vindo. Depois das 7 da manhã, conta tudo.
7: Vamos, depois das 9h30, falar sobre o Festival Koala, que vai decorrer no fim de semana. Vamos conversar com o Zé Cavoso, que é um dos artistas que vai a palco, e vamos oferecer entradas para os dois dias do fim de semana.
1: Isso é que é uma grande atitude.
7: A encíclica do Papa João Paulo, Leão XIV, analisado esta manhã pelo Francisco Sena Santos no Dia do Mundo. E hoje faz 100 anos que nascia Miles Davis e vamos tocar uma canção dele na Zona VIP com João Roberto.
1: Muito bem. Pronto, está dito por hoje, da minha parte. Claro, mantenha-se aí ligado à sua rádio. Eu volto amanhã às 5. De amanhã, um ótimo dia. Cuidado com o calor.

0: Bom dia, falta menos de um minuto para as 7 da manhã.
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0: Com temperaturas próximas dos 40 graus, o centro do país e o Alentejo estão sob aviso da meteorologia por causa do calor. Poucas nuvens na Madeira, chuva nos Açores, mais persistente ainda esta manhã no grupo ocidental. Máxima de 38 graus, Santarém e Évora, 37 em Setúbal, 36 Lisboa e Beja. Coimbra, Leiria e Porto Alegre, 34, deve contar com 33 em Castelo Branco, Braga, 32, 31 Bragança, Vila Real e Viseu. Porto e Faro, 28, 27 Aveiro e Guarda, 26 Viana do Castelo, Penhas Douradas 25 graus, Funchal 23, 20 em Ponta Delgada. Depois das 7, as primeiras informações de trânsito desta manhã. Tenham um bom dia.
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0: Sete horas em Portugal Continental e na Madeira, 6 nos Açores. Manhã de terça-feira, dia 26 de maio. Eduarda, bom dia.
2: Olá, bom dia, José Carlos.
0: Aí está mais um dia quente, esta hora, com que destaque nas notícias?
2: Com uma vaga de calor na Europa. Temperaturas anormais para este mês de maio, que estão a atingir o continente e a bater recordes em França, no Reino Unido, em Itália, já ontem, hoje a subirem ainda mais, uma vaga de calor vinda do Norte de África, que está a chegar também a Portugal. Quase uma em cada três candidaturas a apoios pós-tempestade Christine foram chumbadas. As razões vamos conhecê-las neste jornal. Marta Temido teme que as mudanças do governo na saúde sejam superficiais, não resolvam a resposta de que o país precisa, nem no Serviço Nacional de Saúde, nem no INEM. Ela é a convidada esta terça-feira do Política com Assinatura.
0: A esta hora o registro de 23 graus em Faro, estão 18 no Funchal, 17 em Lisboa, 16 em Ponta Delgada. O Porto está com 15, tal como Coimbra. Edição de Eduardo Maia.
2: O ar quente do Norte de África que entrou pela Europa fez no dia de ontem, fez do dia de ontem o mais quente do mês de maio em França, no Reino Unido, também em Itália, onde os termómetros subiram aos 30 graus. Em França bateram-se mesmo recordes de calor para este mês e vários recordes locais, como aconteceu em Nantes, por exemplo, e em Bergerac. E esta vaga de calor intensifica-se esta terça-feira com vários pontos do país, de França, a chegarem aos 36 graus. Portugal também não escapa a esta massa de ar quente, como contou já esta manhã Alexandra Fonseca, do IPMA, à Antena 1.
3: Uma subida de temperatura, em especial da máxima, e será mais significativa no litoral. No entanto, as temperaturas poderão chegar na casa dos 38 graus, em especial no Alentejo e também no Vale do Tejo. Hoje, os distritos de Leiria, Santarém, Lisboa, Setúbal, Porto Alegre, Évora, Beja, a começarem com o aviso amarelo, a partir das 9 da manhã, e amanhã, a partir também das 9 horas, o restante território a ficar com o aviso amarelo de tempo quente, à exceção do distrito de Faro.
2: Em maio, temperaturas a chegarem aos 38 graus, muita atenção sobretudo no Alentejo, e é preciso que os mais velhos e as crianças se protejam do calor nas horas de maior intensidade. Perto de um terço das candidaturas aos apoios de reconstrução na sequência das tempestades de fevereiro foi chumbado. As razões são várias, adianta o Jornal Público esta manhã, mas quase todas, Camila Vidal, passam por enganar o Estado.
4: São apoios para a reconstrução de habitação permanente no valor máximo de 10 mil euros. Das cerca de 15 mil candidaturas já processadas, mais de 4.600 foram recusadas, praticamente um terço. O Jornal Público foi ouvir as câmaras de Leiria e de Ourém, que confirmam a grande maioria dos indeferimentos acontece porque a casa afetada pelo mau tempo não é de habitação permanente. Há vezes em que é assumido pelos proprietários que aquela não é a casa onde vivem, outras em que são os serviços da Câmara a descobrir. Também são recusados os formulários em que constam danos em eletrodomésticos ou carros, porque não está contemplado nos apoios. Casas de segunda habitação, casas de férias, casas onde já não vivia ninguém, casas duplicadas e até uma casa que não existe. Das quase 11 mil candidaturas recebidas pela Câmara de Leiria, saltou à vista a imagem de uma casa destruída, gerada por inteligência artificial. Também nesta Câmara, mais de 1000 candidaturas recebidas pedem um apoio de exatamente 5 mil euros. É o limite para não ser precisa uma vistoria ao local. Os pedidos de reconstrução de casas superam os 210 milhões de euros. Foram aprovadas as transferências de 41 milhões e pagos, até ao momento, 36 milhões de euros.
2: Neste levantamento, que é feito pelo Jornal Público, há também 72 câmaras que ainda não avaliaram nenhuma das candidaturas de apoio à reconstrução. É o caso de Lisboa, de Almada e Sintra, que lideram esta lista. Só na capital há perto de uma centena de pedidos feitos que estão à espera de resposta. Em 19 municípios que foram afetados pelas tempestades de fevereiro, só uma candidatura foi submetida aos apoios e há depois 14 câmaras do país que já concluíram este processo com as candidaturas todas aprovadas e pagas. Marta Temido, eurodeputada socialista, antiga ministra da Saúde, afirma ao Política com Assinatura desta terça-feira que, com as regras atuais, nem o Serviço Nacional de Saúde nem o INEM vão conseguir dar a resposta de que o país precisa. Para Marta Temido, o Governo não está a ir à raiz do problema. É preciso, defende a antiga ministra, mexer de forma mais profunda na orgânica da saúde.
5: O Serviço Nacional de Saúde, com as regras que tem, não consegue dar resposta. Não consegue o Serviço Nacional de Saúde, não consegue o INEM e podemos dar as voltas que quisermos.
6: Não acredita nesta refundação, por exemplo, do INEM?
5: Tenho muitas dúvidas. Penso que não se está a atacar uma vez mais a raiz do problema.
6: Portanto, não se pode responsabilizar a atual ministra?
5: Por não estar a ver a realidade e estar a procurar alívios, sim. Porque me parece que é um erro e que pelo menos esse erro era evitável, porque tem um grande conhecimento do setor e tem gente certamente que a aconselha. Relativamente à capacidade de mexer nesta orgânica mais profunda, não, isso é a responsabilidade do Primeiro-Ministro, porque a ministra é uma ministra setorial. Aliás, a senhora ministra tem sempre o cuidado de dizer que mais do que ela manda ao Primeiro-Ministro.
2: Declarações de Marta Temido à Política com Assinatura, a entrevista da editora de Política da Antena 1, Natália Carvalho. Apesar destas críticas que ouvimos aqui, Marta Temido concorda com as alterações que o Governo está a fazer ao regime dos médicos tarefeiros.
5: Penso que as medidas que foram postas em cima da mesa, porque eu não as conheço, que ainda não foram publicadas, vão no bom sentido. Não no sentido de criar uma guerra com os tarefeiros. Há sempre os extremismos de linguagem que nós, quando estamos no calor do momento, uns e outros, por vezes não conseguimos escapar, mas penso que as medidas vão no bom sentido. Nós não podemos continuar a ter as instituições a funcionar com base na tarefa.
2: Depois das 10 da manhã vamos ouvir aqui na íntegra a entrevista de Marta Temido, eurodeputada do Partido Socialista e antiga Ministra da Saúde, ao Política com Assinatura. Os ataques dos Estados Unidos contra alvos iranianos voltaram nas últimas horas. Há relatos de explosões em regiões como Bandar Abbas e também de confrontos no mar. Washington alega, Guilherme de Sousa, que foram ataques de autodefesa por existirem suspeitas de que o Irão estaria a minar o Golfo Pérsico.
7: Os ataques norte-americanos tiveram como alvo barcos iranianos que tentavam colocar minas e locais de lançamento de mísseis. O Comando Central dos Estados Unidos indica que estes ataques ocorreram em legítima defesa para proteger as tropas norte-americanas na região. Donald Trump confirma que deu essa autorização para responder àquilo que chamou de provocações iranianas. O secretário de Estado norte-americano, Marco Rubio, afirma que, custe o que custar, o Estreito de Hormuz tem de ser reaberto à navegação.
8: O estreito tem de estar aberto e vai ser aberto de uma forma ou de outra. O que está a acontecer é ilegal. Ilegal e é insustentável para o mundo. É inaceitável. Não conheço qualquer país do mundo que faça isto. Os russos não são a favor do sistema de portagens, os chineses também não, e não há qualquer país no mundo que seja a favor de um sistema de portagens, à parte do regime do Irão. Portanto, isto não pode acontecer. O estreito precisa de ser aberto, desimpedido, sem portagens. E, obviamente, isso precisa de acontecer imediatamente.
7: seja através da diplomacia ou pela força, os Estados Unidos querem impor um acordo a Teherão onde o Estreito de Hormuz seja reaberto sem qualquer contrapartida. Apesar dos ataques, a Casa Branca assume que está confiante de que o acordo possa ser concluído nos próximos dias.
2: Ninguém deu por perdidas ainda as negociações, nem o Irão, nem os Estados Unidos, mas o que é certo é que nas últimas horas os ataques norte-americanos contra alvos iranianos voltaram no Médio Oriente.

0: As notícias com Eduardo Maio na RTP Antena 1, Madeira, Açores e RTP Mundo em permanência na internet em noticias.rtp.pt. Bom dia, são 7:09.
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0: Vamos lá saber como é que está o trânsito esta manhã. Mónica Amaral, olá, bom dia.
2: Bom dia.
0: Então, como é que começas a falar do trânsito hoje?
2: Começamos por Lisboa, porque já se para no IC19, no sentido Sintra-Lisboa, do Cacém até à Amadora, e na A5 de Porto Salvo até Linda Velha, em direção a Lisboa. Também para a Ponte 25 de Abril, ligação Almada-Lisboa, as filas já estão a partir de Corroios e os acessos do IC20 e Centro-Sul começam a ficar preenchidos. No Porto, há algumas paragens na VCI, no sentido da Rábida-Freixo e na zona da Boa Vista.
0: Primeiras são assim, vamos lá ver como é que são as próximas, antes das 7:30, o trânsito também através do 821-0101.
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0: A primeira viagem desta emissão é até Paris, daqui a pouco no fuso horário, numa hora em que não dispensamos a presença do País das Maravilhas. Nesta emissão vamos ainda olhar para a preocupação com o ébola no Congo e para as preocupações também manifestadas pelo Papa com a encíclica. Terminamos amanhã a falar e a dar entradas para o Festival Koala. Fazemos isto tudo juntos, ao longo de 3 horas no programa da manhã. É até às 10. Começamos as canções com Pump It Up Kids, os Foster the People. Bom dia, deixe-se ficar, fica bem.

0: Ainda bem que está connosco esta manhã. São 7h14, olhamos agora para o destaque do desporto a esta hora. O Turriense na Europa. Mário Silva da Costa, bom dia.
1: Bom dia. O diretor desportivo do clube que venceu a taça garante que o Turriense cumpriu os processos de licenciamento e que por isso vai jogar na Liga Europa. André Sabino diz ainda que foi indicado o estádio Algarve para receber os jogos em casa nas competições europeias. João Afonso, oficializado como reforço do Porto, guarda-redes assina até 2031 e ainda o Sporting empatou a meia-final do campeonato de basquetebol frente ao Porto.
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1: 7:17.
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6: Também no fuso horário sempre teremos Paris, cidade refúgio para o romantismo, a arte ou até para a luta por causas justas. Em França, Eduardo Maio, são 8:18 da manhã.
7: É lá que está Rosário Salgueiro, correspondente da Antena 1 em Paris, e com ela conversamos esta manhã. Infelizmente, José Carlos Trindade, com assuntos pouco românticos em relação à imagem que nos davas aqui de Paris e que todos...
6: Mas de causas justas, é claro, aparentemente, não é?
7: É verdade. Temos aqui assuntos que são difíceis e sobre os quais vamos falar já a seguir. Olá, Rosário, bem-vinda. Bom dia.
8: Bom dia.
7: Já vamos falar de uma manifestação que acontece hoje junto ao Tribunal de Paris e as causas desta manifestação, mas gostava que nos desse nesta altura qual é o cenário aí em relação ao calor, porque ontem foi um dia muito sofrido em França. Houve algumas regiões, o caso de Nantes, onde os termómetros bateram recordes em relação àquilo que são as temperaturas no mês de maio, e estava a ver aqui há pouco também já informações do porta-voz do governo francês de que o calor, esta vaga de calor, fez 7 mortos nas últimas horas, quase todos por afogamento, não é?
8: Sim, são 5 afogamentos, 2 porque estavam a correr, fazer jogging em pleno pico de calor. São raras estas temperaturas no mês de maio, de resto nunca tinha acontecido tão cedo e durante tantos dias. Ontem foi um dia muito quente, hoje será ainda pior. Estamos a falar de lugares, como disseste, e são mais de 220 lugares onde as temperaturas vão ultrapassar os 35 graus, coisa nunca vista. As casas, os transportes públicos não estão preparados para estes picos de calor, estão preparados para o frio, para o inverno, e porque durante a noite as temperaturas não descem na maioria do país, na maioria dos lugares do país, abaixo dos 20 graus. Ao longo de vários dias, e este pico de calor vai durar até sábado, ao longo de vários dias torna-se insuportável, sobretudo para idosos, pessoas com doenças e crianças.
7: Há recomendações específicas aí das autoridades de saúde? As crianças estão a ir à escola normalmente, faz-se a escola em casa, trabalha-se em casa, ou não houve recomendações específicas por causa destes dias? Porque isto ainda vai ser até sábado, é um tormento, não é?
8: É um tormento. Houve um fim de semana prolongado. Ontem muita gente regressava do interior do país, fizeram um pequeno fim de semana as escolas estão a funcionar normalmente, com muitas queixas de pais e de professores que os estabelecimentos de ensino não estão preparados para as mudanças climáticas. Muitas autarquias estão a abrir as portas dos edifícios, muitos deles apalaçados com ar-condicionado, para que crianças e idosos possam, durante o dia, estar nesses lugares, e há uma grande vigilância e, claro, muitos médicos nos média a dizer que é preciso beber muita água, evitar sair no pico de calor e comer não comidas doces, nem gordas, nem com muita gordura, mas sim muita água, vegetais e frutas, e andar sempre com a cabeça protegida, com chapéu, e usar o leque ou então aquelas ventoinhas portáteis tão típicas agora.
7: Rosário, vamos falar de um outro tema que é muito atual, vai ser atual hoje também, porque há uma manifestação, como eu dizia, que vai acontecer junto ao Tribunal de Paris e que tem a ver com os casos, ou pelo menos as denúncias de mais de uma centena de casos de maus-tratos e abusos contra crianças. É um tema que está a arrepiar e a revoltar os franceses. Estamos a falar ainda por cima de crianças de tenra idade e da falta de vigilância, sobretudo, pelo menos parece, de negligência por parte de quem é responsável pela contratação destas pessoas que trabalhavam junto de crianças. Queres dizer-nos exatamente o que é que vai acontecer hoje e porquê esta manifestação junto ao Tribunal de Paris?
8: Vai acontecer junto ao Tribunal porque à mesma hora que lá dentro, numa das salas do Grande Tribunal de Paris, um destes mediadores, monitores do pré-escolar estará a ser julgado, começará a ser julgado por abuso sexual de pelo menos 9 crianças numa escola aqui de Paris. E várias associações de apoio à infância, várias associações de pais vão enfrentar o calor de que falávamos ao meio-dia e meia aqui, 11h30 em Portugal, e vão protestar à porta desse tribunal, lembrando aquilo que têm vindo a dizer há vários meses e sobretudo nas últimas semanas, quando numa só escola foram detidas 16 pessoas suspeitas de abuso sexual, mas também de violência física sobre crianças de muita tenra idade, desde 2 anos até 7, mas há, no caso deste homem que vai começar a ser julgado hoje, meninos e meninas de 12 e 13 anos. Estes pais e estas associações de proteção na infância vão lembrar os anos sucessivos de negligência e que foram alertando, mas que as autoridades das freguesias e da Câmara de Paris foram olhando para o lado de uma contratação não ideal. De
7: pessoas. São as autarquias, não é, que contratam estes monitores, sim, estes animadores?
8: Estamos aqui a falar de pré-escolar e a escola primária. E estamos a falar de atividades extracurriculares que são da responsabilidade das autarquias, neste caso da Câmara de Paris, onde o problema é maior. A própria Câmara disse que só este ano já suspendeu 78 destes animadores que tomam conta das crianças na hora da sesta, quando são pequenos, que ajudam nas atividades extracurriculares e destes 78 animadores, 31 são suspeitos de abuso sexual. E é um problema que começa agora a ver-se, está a estender-se ou está a revelar-se em outras cidades como Marselha ou Montpellier.
7: Aqui, eu não sei aí nas notícias como é que este caso vai sendo analisado, como é que se procuram as causas daquilo que está a acontecer, mas a mim pareceu-me que havia aqui duas situações diferentes. Uma delas, a queixa por parte dos pais, dos educadores, da comunidade escolar, que tem feito denúncias há muito tempo e não foi ouvida até agora, portanto, em termos de investigação destes casos. E depois, do outro lado, uma falta de filtro, de critérios por parte das autarquias na escolha das pessoas que vão trabalhar com as crianças. Serão estas as duas principais, os dois principais pontos deste conflito que acontece nesta altura em França?
8: São esses os principais pontos. Muitos dos pais iam denunciando porque as crianças, ainda que pequenas, foram ou porque ficaram doentes, doenças que se refletiam fisicamente, mas que eram sobretudo psicológicas e acabaram por denunciar, mas este caso, estes dramas, muitos dramas familiares, famílias que até abandonaram Paris para fugir do problema, problema no sentido de evitar que os filhos continuassem a contactar com o ambiente, com este ambiente escolar. Este drama tornou-se público porque uma jornalista da televisão pública francesa, de um programa de investigação, se inscreveu numa destas organizações, numa destas empresas de contratação, porque muitas destas pessoas trabalham em empresas de contratação externa, inscreveu-se numa destas empresas de contratação externa e filmou muitos atos de violência física. E depois contactou pais e os pais falaram de denúncia já de há muito tempo. Deu-se aqui a coincidência, feliz por uma vez, de haver eleições e campanha eleitoral para a Câmara de Paris e todo este assunto veio à flor da pele, com denúncias de empresas de contratação que não tinham nem os meios capazes de formar estas pessoas, pessoas sem qualquer formação pedagógica, sem qualquer formação na companhia, no acompanhamento de crianças, pessoas das mais diferentes áreas que por não terem emprego e por haver carência ali se inscreviam e iam trabalhar. Agora a Câmara de Paris diz que quer resolver o problema, se inscreviam e iam trabalhar. Agora a Câmara de Paris diz que quer resolver o problema, um novo autarca, já disponibilizou 20 milhões.

0: Essa mãe tem dois filhos nessa escola, no 7º bairro de Paris, e ela de 4 e 5 anos, e ela dizia, os meus filhos não dão qualquer indicação de terem sido abusados por estes monitores. Mas nós, mães e pais, ficaremos sempre na dúvida, porque claro, eles são pequenos e sentimos aqui uma culpa porque entregámos os nossos filhos para serem cuidados e educados. Exato. E podemos ter abusadores.
1: Rosário, obrigada por teres vindo conversar connosco esta manhã no Fuso Horário. Sei que vais continuar a seguir este tema muito de perto e a trazer também à Antena 1 toda a informação que for saindo sobre esta situação muito grave que está a atravessar nesta altura a França, a chocar o país também, e que hoje vai ter mais um episódio com esta manifestação que vai acontecer junto ao Tribunal de Paris ainda esta manhã.
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2: Aquelas histórias com os pés na terra e a cabeça e os olhos para lá do horizonte. É assim o País das Maravilhas. E como é que vai ser hoje, Sónia? Bom dia.
4: Bom dia. O ouvinte João Henriques conta-nos a história de uma paixão antiga que foi retomada muitos anos depois, provando que nunca é tarde para se seguirem os sonhos. Até já.
2: Até já.
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2: São quase 7:30 da manhã, no trânsito há filas a esta hora, ainda sem sinais de acidentes, não é? Esta boca devia estar calada quando eu falo
6: sim,
2: nisto.
6: Sim, normalmente quando falas.
2: Acontece sempre. Vamos lá, há as filas
6: de
2: para esta hora.
6: Só filas. Sim. Segunda circular, sentido Benfica-Aeroporto.
2: E não é pouco.
6: Para-se entre Benfica e as Calvanas. Já no sentido Aeroporto-Benfica, há filas de Sacavém até à Encarnação. Na A1 também se para de São João da Talha em direção a Sacavém. Há 33 com filas do Montijo para a Ponte Vasco da Gama. E na A5 para-se da Ribeira de Laje até Linda a Velha e depois de Monsanto para as Amoreiras. Calçada de Carris já com filas a partir do Senhor Roubado, foi Norte-Sul, para-se entre Telheiras e Sete Rios. No IC19, as filas estão a partir do Cacém até à Amadora, depois de Alfragite, para a Segunda Circular, e para a Ponte 25 de Abril, ligação à Almada, Lisboa. Há filas em Santa Marta de Corroios, os acessos também preenchidos. Já no Porto, a VCI, sentido Rábida Freixo, para-se a partir de Santo Ovídio até à zona da Boa Vista, já está a afetar a 44. Freixo Rábida, as filas estão a partir de Bonjoia até ao Nó das Antas. Há três, sentido Braga-Porto, já com filas do Nó da A4 até à VCI. E na A28, sentido Matosinhos-Porto, para-se da Ponte Lessa até à Avenida AEP.
2: Voltamos ao trânsito antes das 8. Sol, aviso amarelo por causa do calor excessivo nos distritos de Leiria, Porto Alegre, Santarém, Lisboa, Setúbal, Évora e Beja. Algum vento nas terras algarvias, poeiras em suspensão. Máxima de 38, Santarém e Évora. 37 graus, Setúbal, 36, Lisboa e Beja. No caso de Coimbra, Leiria, Porto Alegre, 34, 33, Castelo Branco, Braga, 32, deve chegar aos 31 em Bragança, Vila Real e Viseu. Para Porto e Faro, a previsão dá 28, 27 graus, Aveiro e Guarda, 26, Viana do Castelo, Penhas Douradas, 25.
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2: Quase 2 minutos depois das 7:30, o principal das notícias com Diogo Miguel Pereira.
7: Há 72 câmaras municipais que ainda não avaliaram nenhuma das candidaturas de apoio à reconstrução de casas que foram afetadas pelas tempestades. É o que diz o balanço trazido hoje pelo Jornal Público, com base em dados do Governo. Lisboa, Almada e Sintra lideram nesta lista de câmaras que ainda não analisaram os pedidos. No caso de Lisboa, há quase 100 pedidos que ainda estão à espera de resposta. Das 173 câmaras municipais em que foram feitos esses pedidos de ajuda, 14 já concluíram o processo, está tudo aprovado e tudo pago. Mas há quem queira usar o apoio em situações que não cumprem os requisitos das quase 15 mil candidaturas ao todo. Perto de 4.700 foram chumbadas, casas que, na verdade, eram segunda habitação. É um dos casos reportados. Marta Temido acusou o Primeiro-Ministro de não aplicar as reformas, apesar de as ter prometido. A antiga Ministra da Saúde é convidada esta semana do podcast Política com Assinatura. Marta Temido descarta uma candidatura à liderança do Partido Socialista. E sobre a saúde, deixa elogios ao Governo pela decisão que tomou relativamente aos médicos tarefeiros. O secretário de Estado norte-americano considera que o Estreito de Hormuz tem de reabrir, de uma maneira ou de outra. Marco Rubio considera que ninguém ganha com este encerramento, porque a situação é insustentável para todos. Os ataques dos Estados Unidos contra alvos iranianos voltaram nas últimas horas. Há relatos de explosões em regiões como Bandar Abbas e de

0: Frontos também no mar. Washington alega que se trataram de ataques de autodefesa, por isso terem suspeitas de que o Irão estaria a minar o Golfo Pérsico.
1: As notícias na rádio outra vez às 8. Em destaque no desporto, o Turriense, que vai à Europa. Mário Silva da Costa.
2: O diretor desportivo do clube que venceu a taça garante que o Turriense cumpriu os processos de licenciamento e que por isso vai garantidamente jogar na Liga Europa. Em entrevista ao Canal 11, André Sabino recordou como decorreu todo o processo burocrático e assegurou que o clube está a postos para participar nas competições europeias.
3: Em outubro, novembro, a Federação envia um e-mail relativamente ao licenciamento para as competições europeias. Tem que se pagar 1.500 € para iniciar o processo. E depois, a partir daí, vem um conjunto de situações a nível de estádio, a nível de condições de trabalho, a nível de recursos humanos. Portanto, um conjunto de situações para nós conseguirmos ter o processo feito e aprovado. Bora lá. E pronto, e iniciámos o processo, pagámos ali os 1.500 €, iniciámos o processo e as coisas foram andando. Sim, e acontece o que acontecer, subamos divisão ou não, vamos desfrutar e disputar essa competição.
2: O Turriense garantiu a vaga na Liga Europa depois de ter vencido a Taça de Portugal frente ao Sporting. No entanto, o estádio Manuel Marques em Torres Vedras não cumpre os requisitos exigidos pela UEFA e, por isso, o Turriense indicou outro recinto para receber os jogos da Liga Europa.
3: Posso desvendar que o estádio que nós licenciámos foi o estádio do Algarve, pela lutação e porque também tivemos alguma dificuldade e nós acabámos por licenciar.
4: E achas que isso não é reversível? Ou seja, aquele estádio, a partir do momento que tu indicas, tem de ser aquele? Ou imagina, podes no verão indicar outro qualquer?
3: Podemos fazer a alteração, ou seja, aquilo foi a solução mais prática, porque também...
5: Okay. Vai acabar o processo.
3: Exato, ou seja, terminou o processo ali, está aprovado, e nós agora, logicamente, que a nossa intenção é jogar o mais perto possível da cidade de Torres Vedras.
2: As explicações deixadas por André Sabino, diretor desportivo do Torriense, em entrevista ao Canal 11. João Afonso foi oficializado como reforço do Futebol Clube do Porto. O guarda-redes de 19 anos chega do Santa Clara e assinou um contrato válido até 2031. Os Dragões pagam 1,5 milhão de euros aos açorianos por 80% do passe. O negócio contempla ainda mais 500 mil euros mediante o cumprimento de objetivos. Nas primeiras declarações como jogador do Porto, João Afonso sublinhou as ambições para o novo desafio da carreira.
6: Poder principalmente representar a melhor nível as cores do Futebol Clube do Porto, dar o meu máximo tanto na equipa A como na equipa B também e esperar pela oportunidade, como fiz no Santa Clara também, para poder agarrar da melhor forma.
2: O jovem jogador revelou que admira os colegas guarda-redes do Porto, em particular Diogo Costa.
6: Isso que também venho aqui fazer, trabalhar, o Cláudio Ramos, o João Costa. O Diogo Costa sempre foi o meu ídolo, por isso é muito bom estar com ele agora aqui no Futebol Clube do Porto.
2: João Afonso fica blindado por uma cláusula de rescisão no valor de 30 milhões de euros. Terminou hoje o prazo de 10 dias para José Mourinho responder se pretende ou não renovar com o Benfica. A imprensa desportiva refere que o técnico ainda não deu qualquer resposta à direção do Clube da Luz. José Mourinho terá tudo acertado para rumar ao Real Madrid caso Florentino Pérez vença as eleições do Clube Espanhol. No entanto, caso a cláusula de rescisão do treinador fosse acionada até hoje, a saída de Mourinho do Benfica custaria 7 milhões de euros. Daqui em diante, o valor sobe para 15 milhões. Entretanto, o outro candidato à presidência do Real, Henrique Riquelme, afirmou que não pretende contar com José Mourinho como treinador dos merengues. O Sporting venceu o Futebol Clube do Porto no jogo 2 das meias-finais do play-off do Campeonato de Basquetebol. Os Leões ganharam por 88-73 no pavilhão João Rocha. Desta forma, o Sporting empata a eliminatória. Ao fim de dois jogos, uma vitória para cada lado. As equipas voltam a jogar na sexta-feira no Dragão Arena. Na outra meia-final, o Benfica leva 2 triunfos sobre a Oliveirense. O jogo 3 tem lugar na quinta-feira em Oliveira de Azeméis. Estas eliminatórias decidem-se à melhor de 5 jogos.
1: Mário Silva da Costa e o principal da atualidade desportiva na RTP Antena 1 e também Açores e Mundo em permanência. Desporto.rtp.pt, nova edição na rádio depois das 8:30 da manhã. 22 para as 8.
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1: Duas incertezas. Quem vai substituir Mourinho? Quem vai ser o próximo selecionador nacional? As incertezas podem ser prejudiciais para Benfica Seleção. A análise de Rui Malheiro no último terço, antes das 9.
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1: Este é o programa da manhã. Vamos juntos até às 10.

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0: O País das Maravilhas é sempre a 20 das 8 da manhã, mais coisa, menos coisa. Bom dia, Sónia Moraes Santos.
6: Bom dia.
0: Melhorzinha dessa azia.
6: Que gracinha, tínhamos que lembrar isto outra vez, pôr o dedo na ferida.
0: Tem que ser, querida, tem que ser. Estás muito verde.
6: Bom, vamos adiante. Já estivemos a falar melhor. Temos uma história, mais uma, enviada por um ouvinte, o que nos deixa muito
0: esperança,
6: feliz.
0: Tem esperança que isto vai acabar bem.
6: A história foi-nos enviada por um ouvinte, o João Henriques, de 55 anos, de Minde, uma vila que fica entre as serras de Ares e Pinheiros. Muito bem.
0: Oh, e não falo Mindrico, mas gostava. Conheces o Mindrico?
6: Conheço. É difícil.
0: Sabes como é que foi inventado o Mindrico? Era uma tática dos comerciantes lá de Minde. E então, os feirantes, para não darem cartas aos outros, falavam Mindrico, arranjaram ali um código assim.
6: Olha que giro, não sabia a origem. Muito bem, estou sempre a aprender contigo.
0: Oh.
6: E então, diz ele assim, a minha história não é daquelas que estejam em causa vidas ou grandes feitos, mas ainda assim penso que possa ser digna deste excelente programa. Uhum. Obrigada pela parte do excelente programa. Tenho só agora que ir ali buscar um babete para podermos continuar em dignidade. E sim, é uma história tão digna como as outras. Então, quando o nosso ouvinte tinha os seus 14, 15 anos, tal como tantos meninos e meninas de Minde, passou pela banda musical Mindense, que é uma instituição centenária que ensina música a muitas crianças. Ele fez todo o percurso de aprendizagem, tanto de solfejo como de instrumento, mas infelizmente nunca chegou a fazer atuação à pública, porque foi voluntário para a Força Aérea e o projeto ficou pelo caminho. Entretanto, casou, teve dois filhos e nunca mais retomou a sua paixão pela música. Mas o bichinho estava lá. Tanto assim é que os seus dois filhos fizeram um percurso pelo conservatório, rapaz no piano, rapariga no clarinete, também ela na banda de Minde, desde os 6 anos.
0: A música tem essa particularidade, toca sempre baixinho, né? Fica lá sempre presente.
6: Fica lá, né? Sempre. E aqui a correr na família
0: isso,
6: também.
0: Isso.
6: E pronto, e também tudo por causa da banda Mindense, que pelos vistos deixa a sua marca. Não há de ser por acaso que é centenária, deve deixar de facto a marca em muitas, muitas pessoas. Uhum. Entretanto, no ano passado, a quando da ida da banda de Minde à Espanha para um intercâmbio, ele foi acompanhar a filha e foi quando começou a pensar voltar, 40 anos depois, e retomar o projeto.
0: Lá tinhas dito que tinha ficado o bichinho, não é? E lá apareceu.
6: Exatamente, lá apareceu. Então, em outubro, quando começou o ano letivo, ele apareceu por lá e perguntou se aceitavam adultos e ficou muito contente quando lhe disseram que todos eram bem-vindos. Desde então, iniciou a formação tanto teórica como prática e, como havia falta de saxofone tenor, é esse agora o seu companheiro diário.
0: Mais uma daquelas histórias que mostram que nunca é tarde para seguir seguir um sonho, uma paixão, nem que seja musical, ou sobretudo
6: musical. É isso mesmo, é isso mesmo. O João diz que a história ainda não está naquele final feliz, que é o de fazer a primeira atuação oficial, que vai ser assim o momento áureo deste percurso, mas conta que...
0: O saxofone de Nord deve ser aquele...
6: Exatamente, é isso mesmo, é isso mesmo. Mas ele conta que tem tido uma evolução brutal e que espera que dentro de alguns meses esteja pronto para a sua estreia, até porque, diz ele, além das aulas oficiais, tem dois professores em casa que puxam e exigem muito dele, que são os seus filhos, naturalmente. E o nosso ouvinte termina reforçando esta ideia de que, apesar de esta não ser uma daquelas histórias de vida ou de morte, é daquelas de força de vontade e persistência, sem dúvida. E já agora, nós vamos querer saber quando é que é a estreia. Quem é que sabe se não andamos por perto e podemos lá ir assistir? Nunca se sabe.
0: Nunca se sabe,
6: pode
0: verdade.
6: Ser agora no verão e nunca se sabe. Eu gostava de saber. Parabéns ao João por ter retomado esta paixão antiga. É sem dúvida um belíssimo exemplo de que nunca é tarde para o fazer e aposto que os seus filhos / professores estão orgulhosíssimos dele.
0: Olha, eu que sou um tipo assim um bocadinho complicado para tocar o que quer que seja, tive o sonho de tocar a guitarra, comecei a tocar e desisti. Quem sabe eu não ganho aqui inspiração para um dia destes. Sabe. Voltar a... Até porque acho que tocar um instrumento deve ser uma coisa extremamente relaxante, não é?
6: Sim, sim.
0: E isso fazia-me
6: também
0: falta.
6: Também tenho pena, não saber tocar.
0: Muito bem, histórias inspiradoras.
6: Pode ser que venhas a fazer um dueto contigo, com o nosso ouvinte.
0: Contigo.
6: Comigo és mais difícil.
0: Tu ao microfone e eu a tocar. 910, 370, 290. Histórias inspiradoras para o País das Maravilhas. Para o número de WhatsApp, 910. 370-290, pode ser por áudio ou por escrito. Sónia, até amanhã para mais uma história. 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Estamos a 12 minutos das 8 da manhã. Então, e o trânsito agora? Como é que está a Mónica Amaral? Eu falei em acidentes. Pimba, já está aí um, não é?
7: É verdade. Começamos então...
0: Está boca comprida.
7: Começamos então no centro do país, na A1, no sentido Porto-Lisboa. Um acidente entre Coimbra Sul e Condeixa, ao quilómetro 184, já está a deixar o trânsito mais demorado. Também na zona de Lisboa, no IC2, sentido Moscavide-Chabregas. Um acidente em Moscavide também a deixar o trânsito mais demorado. Na segunda circular já há filas nos dois sentidos. A A1 ainda se para de São João da Talha em direção a Sacavém, A33 com filas do Montijo para a Ponte Vasco da Gama e na A5 para-se da Ribeira da Laje até a Linda a Velha e depois de Monsanto para as Amoreiras. Calçada de Carris com filas a partir do Senhor Robato em direção à Avenida Padre Cruz, Eixo Norte-Sul para-se do Lumiar até Sete Rios e C19, as filas estão a partir do Cacém até à Amadora e depois de Alfragide para a Segunda Circular e para a Ponte 25 de Abril, ligação à Almada-Lisboa, há filas a partir de Correios, os acessos também preenchidos. No Porto, a VCI, sentido Rábida Freixo, as filas estão a partir de Santa Ouvida. Está a afetar também a A44, sentido Freixo Rábida, para-se de Bom Joia até às Antas, A3 com filas do Nodo A4 até à VCI, já na A28 para-se da Ponte Lessa até à Avenida IAP.
0: Já está a ficar assim complicadinho, não é?
7: Já.
0: 821-0101, linha gratuita para o trânsito, uma boa viagem connosco.
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0: E vamos lá ao último terço. E porque é terça-feira, Rui Malheiro, bom dia.
8: Bom dia, Zé Carlos.
0: Rui, duas incertezas para cima da mesa. Por causa do brilharete do Torriense, o Benfica teve mais um contratempo. Foi parar às pré-eliminatórias da Liga Europa. Vai começar a nova época, por isso mais cedo, a 25 de junho, já se sabe. E a menos de um mês dessa data regressam, daqui a menos de um mês regressam os treinos. Hoje termina o prazo para Mourinho ou Benfica rescindirem em condições mais favoráveis para ambos. Sem isso, não há novo treinador. Uma incerteza aceitável, Rui, ou prejudicial para o Benfica?
8: Não é aceitável e é muito prejudicial para o futuro do Benfica. E tomando como boa, e não tenho motivo nenhum para dizer o contrário, acredito plenamente naquilo que a RTP avançou ontem em primeira mão, que é a questão do Mourinho e do Real Madrid terem chegado a um acordo para 3 anos de contrato, só que, como sabes, aí os nossos ouvintes também saberão, porque é um dos assuntos mais falados nos últimos dias, o Real Madrid vive um período eleitoral e José Mourinho não poderá sair hoje para o Real Madrid. Mas havendo aqui o acordo que permitirá ao Benfica encaixar 15 milhões de euros, eu creio que não há outra forma que não o Benfica dar o José Mourinho como uma saída certa para o Real Madrid e tem que apresentar, pelo menos até sexta-feira, não só o novo treinador, mas também Rui Costa cumprir com aquilo que acabou por não cumprir a semana passada, que é falar pela televisão do clube, e tenho pena que assim seja, porque creio que seria uma entrevista com interesse para todos os órgãos de comunicação social em Portugal e que seria, sem dúvida, mais interessante, isto sem qualquer desrespeito por quem trabalha na BTV, creio que faria todo o sentido e tem que o fazer, a comunicar à nação benfiquista e também a todos os interessados a perceber melhor tudo o que rodeou este processo e, sobretudo, tal como dizias e muitíssimo bem, o Benfica vai começar a época daqui a menos de um mês, a 25 de junho, tendo em conta que a 23 de julho já está a competir e, para além do campeonato, e nós já falamos aqui sobre isso, ter 7 jornadas até 20 de setembro, sem paragens, ou seja, haverá futebol todos os fins de semana, porque a paragem para seleções só acontecerá a 21 de setembro, o Benfica terá estes 6 jogos que serão determinantes para aceder à fase de grupos da Liga Europa, sabendo que se passar esses 6 jogos, 3 eliminatórias, acabará por ser cabeça de série no pótum da competição.
9: Sendo prejudicial, sobretudo a nível desportivo, que é disso que os clubes vivem, é do que fazem desportivamente, as duas partes não deviam ter já encontrado, dizer, olha, recheiremos com zero, ninguém paga nada a ninguém e acabou aqui a ligação. Isto não teria sido muito mais útil do que estarmos aqui a aguardar este tempo todo?
8: Claro, claro que sim, Zé Carlos, e aquilo que se percebe é que o Benfica vive praticamente um período de sebastianismo em termos de gestão, ou seja, o que é que eu quero dizer com isso? É que troca claramente o projeto por uma figura. Foi assim com Schmidt, foi assim com Bruno Lage, foi assim com José Mourinho, e a telenovela de José Mourinho dura desde praticamente a sua apresentação, ou seja, ele chegou para salvar o projeto Rui Costa, ou seja, para ser a grande bandeira eleitoral, quando Rui Costa percebeu, e sobretudo as pessoas também que o acompanham, que as eleições podiam estar em risco, e José Mourinho acabou por ser uma arma letal para a concorrência a Rui Costa às eleições do Benfica, mas a verdade é que, se olharmos para 1 de março, percebemos que José Mourinho se disponibilizou para renovar pelo Benfica, além daquilo que já estava estabelecido, e o Benfica demorou quase 11 semanas a dar a resposta, já numa altura em que o Real Madrid e, sobretudo, Florentino Pérez queriam o treinador português de regresso 11 anos depois a Madrid. E isto, sem dúvida nenhuma, que mostra claramente que o Benfica nunca esteve interessado em renovar com Mourinho, que partia e desejava partir para um novo ciclo. Agora, isto prolongou-se demasiado e, sobretudo, depois de hoje à noite, para quem é adepto do Benfica, acredito que queira que a situação se resolva rapidamente e o Benfica não só tem que apresentar o novo treinador e, sobretudo, preparar a nova época em condições, sabendo que entra em competição muito mais cedo do que é habitual e não é por acaso que houve uma reunião de emergência da direção do Benfica ontem, exatamente sem Mourinho e, sobretudo, para planear esta mudança que, do meu ponto de vista, também devia ter sido perspectivada, independentemente do Sporting, à partida, ser ultra favorito diante do Torriense, mas numa estrutura ultra profissional como o Benfica, todas as soluções deviam ter sido vistas.
9: Olha, num minutinho, que é o que temos. Portugal vai para o Mundial com Roberto Martínez no banco, deve sair-se dos Estados Unidos sem que ele seja treinador do futuro. Jorge Jesus é um rumor de ontem para selecionador. Esta incerteza em torno do banco da seleção pode ser prejudicial para a equipa ou achas que não?
8: Não, não creio. Eu creio que já toda a gente percebeu e já tinha percebido há um ano que o tempo de Roberto Martínez estava limitado. Creio que a vitória na Liga das Nações ajudou a que Roberto Martínez, de forma determinante, que Roberto Martínez continuasse, mas todos os jogadores sabem, e até obviamente o próprio treinador, que se reparares nas entrevistas, múltiplas entrevistas que deu, nunca tocou a fundo na questão da renovação, só ao Record é que falou que em 5 minutos isso se resolvia, mas não disse se sim ou se não, mas aquilo que me parece é que Roberto Martínez, independentemente do que aconteça no Mundial, não continuará como selecionador nacional e que Jorge Jesus será o seu sucessor, independentemente de Sérgio Conceição ontem ter saído da Arábia Saudita e estar livre no mercado. Acredito que haja rumores também nesse sentido, como já houve com José Mourinho, mas acho que a escolha de Pedro Proença já está feita e será Jorge Jesus o futuro selecionador de Portugal.
9: Muito bem, Rui, um abraço até quinta-feira.
8: Grande abraço até quinta-feira.
9: O último terço também pode ser ouvido em podcast.
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9: O último momento da hora é sempre com eles, António Machado e Manuel Marques, o Portugalex, também disponível na RTP Play.
10: Jorge Jesus deixou o Al Nassr e correm rumores de que poderá vir a treinar a seleção nacional, terminado o contrato de Roberto Martínez. O míster aceitou falar ao Portugalex.
4: Ah, não confirmo, nem desmento, né? Também posso ir treinar o Benfica, ou a bancada do Chega na Assembleia, ou posso ir substituir um dos caricas que cantam com o Panda, né? Pai, tenho mais ou menos a idade deles. Como dizer ao Platão, o ovo de hoje vale mais que a galinha da manhã, né? Só posso confirmar é uma coisa. Como diz a canção da Marisa, o melhor está para chegar.
11: A ministra do Trabalho diz que há mães a amamentar os filhos até à escola primária só para terem redução de horário. E pior ainda,
12: também descobrimos que há mães que só têm filhos para poderem gozar da licença de maternidade e ficarem refasteladas em casa durante meses, a dar de mamar, a mudar fraldas, a acordar de noite de 2 em 2 horas, a levar os bebês ao pediatra, enfim, a não fazer nenhum. Isto é claramente um abuso e tem de acabar. E os bebês também têm de começar a trabalhar, em vez de passarem os dias a comer, a dormir, a fazer cocó. Acabou-se a mama.
10: Por falar em bebés, Coutrinho Figueiredo chamou pirralhos mimados aos ativistas da Climáximo e estes atiraram-se para o chão, mais concretamente para as faixas da Segunda Circular em Lisboa, a gritar.
11: E é lá que está a nossa repórter condecorada pelo Presidente da República, Tânia Laranjo. Alô, Tânia.
13: Apá, não, não me meta aí. Tu queres que eu leve com tinta no focinho, é?
11: Alô, Tânia, estás em direto para o Portugalex?
13: Alô, bom, os miúdos continuam deitados no chão a fazer birra e eu vou falar aqui com este. Quando é que pretendem sair daqui?
14: Quando o Coutrinho lhes pedir desculpa por nos ter chamado mimados. Nós não somos mimados. Quem diz é que é, lava a cara com chulé.
15: E não chores, mano, olha aí.
11: Ok, e se ele não pedir?
14: Então, quando a minha mãe me der sopa ao jantar, eu vou atirá-la ao quadro do menino da lágrima que temos lá em casa. E quando me der de mamar, eu cuspo.
16: E eu vou atirar tinta ao casaco barbudo do Coutri e às calças beijos, tipo, juro.
15: A gente não saímos daqui, mano.
13: Bom, parece que a birra está para durar. Voltamos a este direto quando algum automobilista os arrastar daqui. Alô, estúdio. Opa, quem é que pediu as p*** das cervejas, pá? Íamos bardalhando toda agora, Fónix.
9: Empagadas, o Portugalex, deixando-nos a 1 minuto das 8 da manhã.
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9: A esta hora a informação dos acidentes na A4, A1 e também o IC2. Todos os detalhes depois das notícias à hora certa. Como se já fosse verão, sol e muito calor, com aviso para o centro do país e para o Alentejo. Céu pouco nublado na Madeira, períodos de chuva nos Açores, ainda pode ser intensa durante a manhã no grupo ocidental. Máxima de 38 graus para Santarém e Évora. 37 Setúbal, Lisboa e Beja 36, deve chegar aos 34 em Coimbra, Leiria e Porto Alegre. Se as contas estiverem certas, 33 Castelo Branco, Braga 32, 31 Bragança, Vila Real e Viseu. Para Porto e Faro 28, 27 Aveiro e Guarda, Viana do Castelo 26, Penhas Douradas 25, as mais baixas nas ilhas, Funchal 23 graus e com arrefecimento, Ponta Delgada com 20 graus.
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9: 8 horas em Portugal Continental e na Madeira, 7 nos Açores. Terça-feira 26, falei de calor. Eduardo, há uma vaga normal de tempo quente na Europa.
17: Está a chegar também hoje a Portugal, vai afetar sobretudo o Alentejo. Em França, várias regiões bateram recordes de temperatura para maio e a canícula matou nas últimas horas 7 pessoas no país. Quase um terço das candidaturas aos apoios para a reconstrução após as tempestades são enganosas e foram chumbadas. Marta Temido critica a ação do governo na saúde, as respostas no SNS vão continuar a faltar, a reforma do INEM não vai resolver os problemas da emergência médica, são declarações ao Política com assinatura desta terça-feira que vamos ouvir neste jornal.
9: As temperaturas vão subir, mas Faro já está com 24 graus, Lisboa 19, Funchal 18, Ponta Delgada 17, Porto e Coimbra 15. Edição de Eduardo Amaro.
17: O calor que consome a Europa é ar quente, chegado do norte de África, que entrou no continente e começou a fazer subir os termómetros já durante o dia de ontem em França, no Reino Unido, também em Itália. Temperaturas a chegarem em maio aos 30 graus. Em França bateram-se mesmo recordes de calor para o mês e vários recordes locais. Aconteceu, por exemplo, em Nantes, em Bergerac. E hoje esta vaga de calor vai intensificar-se. Portugal não escapa a esta massa de ar quente que vai, sobretudo, atingir o sul do país, o Alentejo, como explicou já esta manhã a Antena 1, a meteorologista Alexandra Fonseca, do IPMA.
18: Uma subida de temperatura, em especial da máxima, e será mais significativa no litoral. No entanto, as temperaturas poderão chegar na casa dos 38 graus, em especial no Alentejo e também no Val do Tejo. Hoje, os distritos de Leiria, Santarém, Lisboa, Setúbal, Porto Alegre, Évora, Beja, a começarem com o aviso amarelo, a partir das 9 da manhã, e amanhã, a partir também das 9 horas, o restante território a ficar com o aviso amarelo de tempo quente, à exceção do distrito de Faro.
17: Informações deixadas esta manhã pelo Instituto Português do Mar e da Atmosfera à Antena 1 em relação àquilo que vai ser o dia quente que se prevê para hoje em Portugal. Vai atingir sobretudo o Alentejo, aí as temperaturas serão as mais elevadas. Em França, esta vaga de calor já fez 7 mortos nas últimas 24 horas. A confirmação era dada esta manhã pela porta-voz do governo francês em declarações à TF1.
19: O que posso afirmar hoje é que houve 7 mortes, direta ou indiretamente relacionadas com o calor. Ocorreram pelo menos 5 casos de afogamento e mortes relacionadas com o calor extremo durante competições desportivas. Mas tudo isto precisará de ser esclarecido no final da onda de calor. Isto permite-me também lembrar a todos que, para além das medidas tomadas pelo Estado, pelas autarquias e pelos municípios, tem de haver uma vigilância individual que é extremamente importante neste momento.
20: É extremamente importante dans ce genre de moment.
17: As autoridades francesas pedirem todo o cuidado à população com estas temperaturas tão altas. Ouvíamos aqui Maud Bergeron, ela é a porta-voz do governo francês em declarações feitas esta manhã, prevenindo para as consequências do tempo anormalmente quente. E as temperaturas, Rosário Salgueiro, vão subir ainda mais esta terça-feira.
21: São raras estas temperaturas no mês de maio, de resto nunca tinha acontecido tão cedo e durante tantos dias. Ontem foi um dia muito quente, hoje será ainda pior. São mais de 220 lugares onde as temperaturas vão ultrapassar os 35 graus, coisa nunca vista. As casas, os transportes públicos não estão preparados para estes picos de calor, estão preparados para o frio, para o inverno, e porque durante a noite as temperaturas temperaturas não descem abaixo dos 20 graus. Este pico de calor vai durar até sábado, ao longo de vários dias torna-se insuportável, sobretudo para idosos, pessoas com doenças e crianças. As escolas estão a funcionar normalmente, com muitas queixas de pais e de professores, que os estabelecimentos de ensino não estão preparados para as mudanças climáticas. Muitas autarquias estão a abrir as portas dos edifícios, muitos deles apalaçados, com ar-condicionado, para que crianças e idosos possam, durante o dia, estar nesses lugares, e há uma grande vigilância. Claro, muitos médicos nos média a dizer que é preciso beber muita água, evitar sair no pico de calor e andar sempre com a cabeça protegida, com chapéu, e usar leque ou então aquelas ventoinhas portáteis tão típicas agora.
17: Rosário Salgueiro, correspondente em Paris, a dar conta aqui do dia em França. Vem aí mais calor ainda do que ontem, uma vaga de calor, de ar quente, que veio do norte da África e que está a atravessar o continente europeu, e com maior incidência, sobretudo na França, também Reino Unido, a Itália, e este calor a aumentar e a chegar hoje também a Portugal. Perto de um terço das candidaturas aos apoios de reconstrução, depois das tempestades de fevereiro, foi chumbado. Há muitas razões que são adiantadas esta manhã pelo Jornal Público, quase todas, Camila Vidal, passam por enganar o Estado.
1: São apoios para a reconstrução de habitação permanente no valor máximo de 10 mil euros. Das cerca de 15 mil candidaturas já processadas, mais de 4.600 foram recusadas, praticamente um terço. O Jornal Público foi ouvir as câmaras de Leiria e de Ourém, que confirmam. A grande maioria dos indeferimentos acontece porque a casa afetada pelo mau tempo não é de habitação permanente. Há vezes em que é assumido pelos proprietários que aquela não é a casa onde vivem, outras em que são os serviços da Câmara a descobrir. Também são recusados os formulários em que constam danos em eletrodomésticos ou carros, porque não está contemplado nos apoios. Casas de segunda habitação, casas de férias, casas onde já não vivia ninguém, casas duplicadas e até uma casa que não existe. Das quase 11 mil candidaturas recebidas pela Câmara de Leiria, saltou à vista a imagem de uma casa destruída, gerada por inteligência artificial. Também nesta Câmara, mais de mil candidaturas recebidas pedem um apoio de exatamente 5 mil euros. É o limite para não ser precisa uma vistoria ao local. Os pedidos de reconstrução de casas superam os 210 milhões de euros. Foram aprovadas as transferências de 41 milhões e pagos, até ao momento, 36 milhões de euros.
17: A imaginação parece que não tem limites quando se trata de conseguir chegar de forma ilegítima aos apoios do Estado, neste caso para a reconstrução depois das tempestades de fevereiro. Há também 72 câmaras que ainda não avaliaram nenhuma das candidaturas destes apoios à reconstrução. É um levantamento também do Jornal Público com base em dados do Governo. Lisboa, Almada e Sintra lideram esta lista. Só em Lisboa há pelo menos uma centena de pedidos que estão à espera de uma resposta. Em 19 municípios que foram afetados pelas tempestades, só uma candidatura é que foi submetida aos apoios, e depois há 14 autarquias no país que já concluíram o processo todo, têm as candidaturas todas aprovadas e pagas. Do início do ano até ao final de abril, em 4 meses, portanto, a PSP apanhou, em média, 28 condutores por dia a circular com excesso de álcool no sangue. O balanço da polícia é divulgado hoje. Foram detidos em 4 meses mais de 2 mil condutores e as multas por causa do excesso de álcool chegaram perto das 1.400, um balanço que a PSP divulga esta manhã. Marta Temido, eurodeputada socialista, antiga ministra da Saúde, afirma ao Política com assinatura da Antena 1 que, com as regras atuais, nem o Serviço Nacional de Saúde nem o INEM vão conseguir dar a resposta de que o país precisa nesta altura. Para Marta Temido, o Governo não está a ir à gênese do problema. É preciso, defende a antiga ministra, mexer de forma mais profunda na orgânica da saúde.
5: O Serviço Nacional de Saúde, com as regras que tem, não consegue dar resposta. Não consegue o Serviço Nacional de Saúde, não consegue o INEM, e podemos dar as voltas que quisermos.
22: Não acredita nesta refundação, por exemplo, do INEM?
5: Tenho muitas dúvidas. Penso que não se está a atacar uma vez mais a raiz do problema.
6: Portanto, não se pode responsabilizar a atual ministra?
5: Por não conseguir, por não estar a ver a realidade e estar a procurar alibis, sim. Porque me parece que é um erro e que pelo menos esse erro era evitável, porque tem um grande conhecimento do setor e tem gente certamente que a aconselha. Relativamente à capacidade de mexer nesta orgânica mais profunda, não, isso é a responsabilidade do Primeiro-Ministro, porque a ministra é uma ministra setorial. Aliás, a senhora ministra tem sempre o cuidado de dizer que mais do que ela manda ao Primeiro-Ministro.
17: Marta Temido, apesar das críticas, Marta Temido considera que as alterações que o Governo está a fazer ao regime dos médicos tarefeiros é uma boa medida. Vamos poder ouvir a entrevista da antiga Ministra da Saúde, eurodeputada socialista, ao Política com assinatura depois das 10 da manhã. Os ataques dos Estados Unidos contra alvos iranianos voltaram nas últimas horas. Há relatos de explosões em várias regiões como Bandar Abbas e também confrontos no mar. Washington alega que são ataques de autodefesa por suspeitas de que o Irão esteja a minar o Golfo Pérsico. Guilherme de Sousa.
7: Os ataques norte-americanos tiveram como alvo os barcos iranianos que tentavam precisamente colocar minas marítimas e também lançadores de mísseis terra-ar. O Comando Central dos Estados Unidos justifica estes ataques numa ação de legítima defesa para proteger as tropas norte-americanas na região. Donald Trump confirma que deu essa autorização ao Pentágono para responder àquilo que chamou de provocações iranianas. Ora, para Washington, o objetivo é reabrir, custe o que custar, o Estreito de Hormuz à navegação. Foi o que disse durante a madrugada Marco Rubio, a partir da Índia.
22: O estreito tem de estar aberto e vai ser aberto de uma forma ou de outra. O que está a acontecer é ilegal. Ilegal e é insustentável para o mundo. É inaceitável. Não conheço qualquer país do mundo que faça isto. Os russos não são a favor do sistema de portagens, os chineses também não, e não há qualquer país no mundo que seja a favor de um sistema de portagens, à parte do regime do Irão. Portanto, isto não pode acontecer. O estreito precisa de ser aberto, desimpedido, sem portagens. E, obviamente, isso precisa de acontecer imediatamente.
7: Declarações de Marco Rubio, o secretário de Estado norte-americano, que admite que pode haver negociações com Teherão durante o dia de hoje no Qatar, onde se encontram representantes iranianos, seja através da diplomacia, seja pela força. Os Estados Unidos querem impor um acordo a Teherão onde o Estreito de Hormuz seja reaberto sem qualquer contrapartida. A Casa Branca assume que está confiante de que o acordo possa ser concluído nos próximos dias.
17: Por enquanto, nas últimas horas, não há notícias de avanços nestas negociações. O que é certo é que nem o Irão, nem os Estados Unidos, por enquanto, parecem ter desistido delas, pelo menos oficialmente. A partir de hoje, quem viajar para Macau, vindo de países que podem ser afetados pelo surto de ébola, vai ter de cumprir uma vigilância durante 21 horas. Continua a crescer o surto de ébola, que começou na República Democrática do Congo, a 15 de maio. Nesta altura, de acordo com as informações que são dadas pela OMS, há pelo menos 200 mortes suspeitas provocadas pelo vírus. No ponto central, daqui a pouco, com António Vitorino, vamos conversar sobre a máquina internacional que é preciso montar à volta de surtos destes para conter a doença, tal como aconteceu já também na República Democrática do Congo em 2018. No dia do centenário do nascimento de Miles Davis, uma lenda do jazz, cuja música está a ser celebrada, aliás, em todo o mundo ao longo do ano, surge a notícia da morte de outra lenda do jazz, Sonny Rollins, um dos maiores saxofonistas da história, famoso pelo improviso criativo e complexo que tinha. Está ao lado de nomes como John Coltrane e Charlie Parker. Sonny Rollins morreu ontem, aos 95 anos. Era considerado uma das últimas figuras da era bebop. O jazz perdeu, portanto, um dos nomes maiores.
0: Versátil colaborou de resto com a banda que vai abrir-se a próxima hora de emissão do programa da manhã, os Rolling Stones. As notícias com Eduardo Maio na RTP Antena 1, Madeira, Açores e Mundo, em permanência na internet em noticias.rtp.pt. São 8h14.
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9: Vamos lá falar sobre, primeiro, acidentes no trânsito. Mónica Amaral.
4: Começamos então por Lisboa, no IC19, no sentido Sintra-Lisboa. Há indicação de um acidente na reta dos comandos da Amadora. Envolve uma moto, mas o trânsito já está demorado a partir do Cacém. Mais à frente, há filas de Alfragide para a Segunda Circular. Na Segunda Circular, sentido Benfica-Aeroporto, há filas entre Benfica e as Calvanas. Já no sentido Aeroporto, Benfica para-se de Sacavém até à Encarnação e depois do relógio até ao Eixo Norte-Sul. Na A1 ainda se para de São João da Talha em direção a Sacavém. Na A5 há filas da Ribeira da Laje até Linda a Velha e depois de Caselas para as Amoreiras está a afetar a Estrada Nacional 117. Calçada de Carris, as filas estão a partir do IC22, da zona da Ramada, em direção à Avenida Padre Cruz. Na Cril, sentido Sacavém-Algés, há mais demora entre a Póvoa de Santo Adrião e a saída para a Calçada de Carris. Eixo Norte-Sul, as filas estão agora a partir da Amachoeira e o IC2 também ainda com demora de Sacavém até à Praça José Queiroz. Em Benfica, atenção, porque o trânsito está muito demorado na Avenida Condes de Carnide, em direção à Segunda Circular. Já para a Ponte 25 de Abril, ligação à Almada-Lisboa, as filas estão a partir de Correios, os acessos bastante preenchidos. No centro do país, atenção à A1, no sentido Porto-Lisboa, um despiste de um pesado ao quilómetro 179, em Condeixa Nova, já está a deixar o trânsito demorado. No Porto, A4, sentido Amarante-Porto, está resolvido o acidente em Hermesinde, mas ainda há demora a partir de Valongo. Já na A28, há filas da Ponte Lessa até à Rotunda EP. Na A3, para-se Águas Santas até à VCI. Já na VCI, sentido Rábida Freixo, as filas estão a partir de Santo Ovídio até à Boa Vista, está a afetar a A44 e no sentido Freixo Rábida, para-se de Oliveira do Douro até ao Noda A3.
9: O trânsito volta à rádio antes das 8h30 da manhã. Se tiver informações, 821-0101.
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9: É já em julho que voltamos a ficar com a língua de fora. Os Rolling Stones editam um novo álbum, chama-se Foreign Tongues. A primeira canção deste novo álbum é In The Stars. É com ela que começamos agora, aqui no programa da manhã. Bom dia.

0: ou os velhos Rolling Stones para começarmos com música nova nesta hora de emissão. No desporto, às 8h30, em destaque o novo reforço do Porto, Mário.
1: João Afonso é reforço dos Dragões, o jovem guarda-redes chega do Santa Clara e assina até 2031. Torriense indica Estádio Algarve para jogar Liga Europa e ainda o arranque de Jaime Faria no quadro principal de Roland Garros.
0: Tem de ouvir.
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0: A seguir o ponto central.
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0: Com a encíclica A Resposta do Papa aos Donos do Algoritmo, é preciso desarmar esse monopólio sobre a inteligência artificial para continuarmos a ser humanos. Viva! Bom dia, Francisco.
4: É, Zé Carlos, viva! Bom dia. Uma encíclica é o mais importante documento pontifício. Na agora publicada Magnífica Humanidade, temos a humanidade do Papa Leão XIV para desarmar a inteligência artificial, tal como temos para escutar o Papa, contundente, nestas 110 páginas, adverte: é preciso subtraí-la ao monopólio de uns poucos e colocá-la como bem comum.
0: Um dia no mundo, depois das 8h30.
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0: A preocupação com o ainda descontrolado surto de ébola no Congo é assunto esta manhã no Ponto Central. Eduardo Maio.
5: Um surto que a Organização Mundial de Saúde declarou como emergência de saúde pública de interesse internacional cuja situação tem sido classificada também pela OMS como extremamente grave, com um risco muito alto dentro do país, mas também todos os países em volta. E o que se tem percebido em relação às notícias que vão saindo sobre este surto cada vez mais é de que será muito importante aqui a cooperação internacional e o trabalho feito em equipa por várias organizações para o surto poder ser controlado. É nosso convidado esta manhã, António Vitorino, Presidente do Conselho Nacional para as Migrações e Asilo. São frequentes os surtos de ébola nesta região do país, nem sempre com as mesmas estirpes, mas o último grande surto antes deste aconteceu entre 2018 e 2020. Na altura, António Vitorino era Diretor-Geral da Organização Internacional para as Migrações. Muito bom dia, Dr. António Vitorino, e obrigada por estar connosco esta manhã. Esse surto que aconteceu nessa altura, entre 2018 e 2020, calcula-se que terá feito pelo menos 2.300 mortos. Já se percebeu, em relação a este surto a que estamos a assistir agora, que isto está longe de ser um combate apenas médico, por muitas razões, nomeadamente a geográfica e o sítio onde acontece, pela mobilidade das populações, pelas fronteiras. Qual é o papel aqui, ou qual deve ser o da cooperação internacional, e em seu entender até que ponto é que ela está a ser feita de acordo com a necessidade da resposta que é preciso dar a este surto?
6: Desta vez a situação é bastante mais grave, porque estamos perante um caso onde a detecção foi tardia, em virtude de anteriormente se terem feito os testes para a variante, para a estirpe mais conhecida do ébola, a chamada variante do Zaire, e desta feita nós estamos perante uma outra variante, uma mutação, cujo nome é quase impronunciável, Budungiu, há qualquer coisa semelhante a isto, para a qual não existe nem vacina, nem existe tratamento. E, portanto, a primeira linha urgente da cooperação internacional é tentar encontrar, com base nos medicamentos e nas vacinas que existem para a estirpe do Zaire, que foi a de 2018-2020, tentar encontrar rapidamente uma resposta a nível medicamentoso. Mas, como disse a Eduarda, a questão da cooperação internacional é essencial para a investigação e para produzir um resultado, mas sobretudo para atacar a situação no terreno, porque essa é que é a imediata. E aí, infelizmente, as notícias não são boas. porque em 2018-2020 nós tivemos uma operação de grande dimensão logística, que é, aliás, financeiramente muito, muito pesada, com um apoio muito importante dos Estados Unidos da América. Há que dizê-lo com toda a clareza, só que desta vez a Organização Mundial de Saúde não pode contar com os Estados Unidos da América, na medida em que os Estados Unidos, com este presidente, decidiram sair da OMS, libertaram 13 milhões de dólares agora na semana passada para fazer face a esta crise, mas no terreno a situação é muito difícil e eu vejo com muita preocupação as últimas notícias que dão conta de haver uma expansão do vírus para duas cidades muito importantes na zona do Nordeste da República Democrática do Congo, as cidades de Goma, que estão ocupadas por um grupo terrorista, um grupo armado, o M23, onde o acesso está condicionado por esse grupo, e a cidade de Butembo. Portanto, nós estamos perante uma crise que começou na província de Ituri, já se estendeu às províncias do Kivu do Norte e do Kivu do Sul, já chegou a Uganda, a Kampala, que é uma cidade de milhões de habitantes, e nesse sentido a operação logística que vai ser necessário montar vai ser de uma enorme dimensão e vai ser necessário encontrar financiamento para isso.
5: Ainda não existe, apesar de alguns países já terem feito os seus donativos ou estarem a contribuir. Esta região afetada, como estava a dizer, Dr. António Vitorino, esta região é afetada por violência armada, por uma grande instabilidade. Temos tido notícias, inclusive, de ataques a centros de saúde, mas depois a própria população também tem uma cultura que às vezes é difícil de trabalhar neste contexto. Temos famílias a retirarem os corpos dos hospitais, os funerais que não são feitos, querendo fazer os funerais quando muitas vezes é preciso rapidamente que estes corpos infectados sejam enterrados. Há aqui um trabalho muito grande e miudinho, parece-me, de negociação permanente que é preciso fazer, nomeadamente para que depois toda a ação médica possa funcionar. Isso consegue-se fazer neste território e como é que se faz?
6: Tem que se fazer. Fizemos-lo em 2018-2020, como a Eduarda Maia disse, é muito difícil, muito complicado, não só por causa do controle dos grupos armados, que não gostam de ver equipas internacionais, das organizações internacionais, no seu território, tendo que negociar com esses grupos armados o acesso às populações, porque esses grupos controlam zonas do território e controlam as respectivas populações, mas há também que reconhecer que nós estamos ali numa zona onde, primeiro, há um grande conflito étnico entre dois grupos étnicos essenciais que se degladiam mutuamente e, portanto, as equipas que vão a uma zona controlada por uma certa etnia não podem ir a outra zona controlada por outra etnia. Em segundo lugar, há tradições muito arraigadas em relação àquilo que são os rituais da morte. Isto é, as famílias consideram que têm o direito, e têm de facto o direito, de enterrar os seus familiares. Só que neste caso é necessário eliminar tão rapidamente quanto possível os cadáveres, porque é através dos fluidos e do contacto com os cadáveres que a propagação da doença se faz. E portanto nós temos ali um choque entre o que é a exigência das populações que querem enterrar os seus mortos, o que é compreensível, mas por outro lado uma necessidade de saúde pública que deve impedir que esse ritual se traduza num multiplicador da proliferação da... do vírus.

0: enfermeiros e médicos. Trata-se também de mandar pessoas que conhecem a psicologia do território, que sabem falar a língua, que é uma exigência muito importante para entrar em contacto com as populações, e de uma rede de negociação, por um lado com os chefes tribais, os chefes das aldeias, que são muito importantes, por outro lado, com os curandeiros, porque há uma figura ali, que é a figura do curandeiro, que é sempre uma pessoa muito respeitada pela comunidade e que também tem uma atitude de grande resistência ou renitência à chegada destes cuidados médicos internacionais.
1: É um ambiente muito complexo para se trabalhar e para gerir, e por todos os dados que nos deixou aqui, a começar por ter uma estirpe sem tratamento nesta altura, com resposta médica limitada, que pode demorar mais a debelar e pode ser mais difícil de debelar do que a crise de 2018-2019. Obrigada, Dr. António Vitorino,
0: Obrigado,
1: por ter vindo hoje ao Ponto Central da Antena 1, em que fizemos aqui um retrato atualizado de como é que se está a combater nesta altura este surto de ébola e quais são as grandes dificuldades no terreno.
2: 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São 8h30, no Nem Mais Nem Menos, mais à frente, o relatório da presidência aberta na zona centro do país. É para escutar 20 às 9. Agora o trânsito. Mónica Amaral, vamos lá saber como é que estamos.
3: Na Cril, no sentido de Sacavém, Algés, há agora um acidente nos túneis de Benfica. Está a deixar demora. As filas estão a partir da Póvoa de Santo Adrião. Está também a afetar-se o IC16. Algés, Sacavém, há filas na saída para a Calçada de Carris e depois de Camarates até ao Norte de Sacavém. Ainda o IC19, no sentido Sintra-Lisboa, um acidente na reta dos comandos da Amadora. É um acidente que envolve uma moto que já está na berma, mas as filas estão a partir do Cacém. Mais à frente há filas de Alfragide para a Segunda Circular. Na Segunda Circular há filas nos dois sentidos. Há um ainda com intensidade de São João da Talha em direção a Sacavém. Há cinco, para-se da Ribeira da Laje até às Amoreiras. Está a afetar também a Estrada Nacional 117. Calçada de Carris, as filas estão a partir do IC22. Eixo Norte-Sul, para-se da Amachoeira até Sete Rios. E o IC2 também com filas de Sacavém até à Praça José Queiroz. Radial do Benfica preenchida a esta hora. Ponto 25 de Abril com filas entre Santa Marta de Corroios e os acessos também estão preenchidos. Já no centro do país há um sentido Porto Lisboa, um despiste e um pesado ao quilómetro 179, em Condeixa Nova, está a deixar o trânsito demorado. No Porto, a VCI, sentido Rábida Freixo, com filas a partir de Santo Ovídio, está a afetar a 44, Freixo a Rábida para-se entre Oliveira do Douro e o Amial. A Via Norte, A3 e A28, ainda com filas em direção à VCI.
2: Poucas palavras para o tempo, a mais pequena, sol, chega para todos, a mais significativa, calor, com aviso para o centro e para o Alentejo. Algum vento nas Serras Algarvias, poeiras em suspensão. Santarém e Évora, 38 graus, a máxima prevista. Setúbal, 37. Lisboa e Beja, 36. 34, Coimbra, Leiria e Porto Alegre. 33, no caso de Castelo Branco. Braga, 32. Bragança, Vila Real e Viseu, 31. 28, Porto e Faro. Outros números, em Aveiro e Guarda, 27. Máxima de 26, Viana do Castelo. 25, Penhas Douradas.
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2: São 8h32, olhamos para a atualidade em síntese com Diogo Miguel Pereira.
5: Há câmaras municipais que ainda não olharam para os pedidos de ajuda de reconstrução das casas afetadas pelas tempestades. São 72 autarquias que ainda não avaliaram qualquer candidatura. É o balanço trazido hoje pelo Jornal Público com base em dados do Governo. No caso de Lisboa, por exemplo, há quase 100 pedidos que ainda esperam por uma resposta. Mas há quem queira usar o apoio em situações que não cumprem os requisitos das quase 15 mil candidaturas feitas até agora, perto de 4.700 foram chumbadas por tentarem contornar as regras. Marta Temido acusa o Primeiro-Ministro de não aplicar as reformas que prometeu. Em entrevista ao podcast Política com Assinatura, da Antena 1, a antiga Ministra da Saúde descarta uma candidatura à liderança do PS, e sobre a saúde deixa elogios ao Governo pela decisão que tomou relativamente aos médicos tarefeiros. A PSP deteve mais de 2 mil condutores e multou cerca de 1.400 com excesso de álcool nos primeiros 4 meses do ano. Isto equivale a 28 condutores por dia que são apanhados com álcool ao volante nas estradas portuguesas, é o que diz hoje a PSP em comunicado. O secretário de Estado norte-americano considera que o Estreito de Hormuz tem de reabrir, de uma maneira ou de outra. Marco Rubio considera que ninguém ganha com este encerramento, porque a situação é insustentável para o mundo. Os ataques norte-americanos contra alvos do Irão voltaram nas últimas horas. Há relatos de explosões e

0: prontos no mar. Washington alega que foram ataques de autodefesa por existirem suspeitas de que o Irão estaria a minar o Golfo Pérsico.
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1: Um reforço para o Porto. Mário Silva de Costa.
3: João Afonso é reforço do Clube Azul e Branco. O guarda-redes de 19 anos chega do Santa Clara e assina um contrato válido até 2031. Os Dragões pagam 1 milhão e meio de euros aos açorianos por 80% do passe. O negócio contempla ainda mais 500 mil euros mediante o cumprimento de objetivos. Nas primeiras declarações como jogador do Porto, João Afonso recordou as sensações que teve quando foi titular no Estádio do Dragão na última jornada do campeonato.
4: Joguei pelo Santa Clara no último jogo, em casa, e pude ver o ambiente, tudo, os adeptos, e disse, fogo, pá, quem me dera estar aqui também, né? Porque sim, é muito diferente, é um clube com uma dimensão muito maior do que estava habituado e principalmente é um orgulho.
3: O jovem jogador revela ainda que admira os colegas guarda-redes do Futebol Clube do Porto, em particular Diogo Costa, que descreve como um ídolo. João Afonso fica blindado por uma cláusula de rescisão no valor de 30 milhões de euros. O Torriense indicou o Estádio Algarve para jogar a Liga Europa. O diretor desportivo do clube, que venceu a Taça de Portugal, garante, em entrevista ao Canal 11, que o Torriense cumpriu todos os processos burocráticos de licenciamento. No entanto, André Sabino explica que os encontros da Liga Europa não vão poder ser jogados no estádio Manuel Marques, em Torres Vedras.
5: Posso desvendar que o estádio que nós licenciámos foi o estádio do Algarve, pela lutação e porque também tivemos alguma dificuldade e nós acabámos por licenciar.
6: E achas que isso não é reversível? Ou seja, aquele estádio, a partir do momento que tu indicas, tem de ser aquele? Ou imagina, podes no verão indicar outro qualquer?
5: Podemos fazer a alteração, ou seja, aquilo foi a solução mais prática, porque também...
6: Vai acabar o processo.
5: Exato, ou seja, terminou o processo ali, está aprovado e nós agora, logicamente, que a nossa intenção é jogar o mais perto possível da cidade de Torres Vedras.
3: André Sabino ao Canal 11, o diretor desportivo do Torriense, diz também que as obras no estádio Manuel Marques vão arrancar o quanto antes e que a fase inicial da próxima temporada também vai ser jogada em casa emprestada. Bernardo Silva admite que vai ter saudades do futebol inglês. O jogador internacional português deu uma entrevista à The Zone, onde fez um balanço das 9 épocas ao serviço do Manchester City e admite que há aspectos dos quais vai sentir falta da Liga Inglesa.
7: De jogarmos à mais alta intensidade a cada 3 dias, também de deixar de ter isso, também já me vai saber um bocadinho bem, até pela idade. Mas do apito não ser um apito fácil, como vemos em algumas das nossas ligas de lá de baixo da Europa, que é uma coisa que me irrita profundamente ver, e ver que o jogador batuteiro é recompensado sempre que se manda para o chão, irrita-me muito e vou ter saudades disso. Dos nossos adeptos, que têm bastante mais respeito.
3: Bernardo Silva, entrevistado à Zão, no Internacional Português, aponta ainda o Liverpool como o maior rival nestas 9 temporadas de Manchester City. No ténis, Jaime Faria arranca hoje a participação no quadro principal do torneio Roland Garros. O tenista português joga esta tarde frente ao canadiano Denis Shapovalov. Amanhã é a vez de Nuno Borges jogar já na segunda ronda frente ao sérvio Miomir Kecmanovic.
1: Mário Silva da Costa, o principal do desporto na RTP Antena 1 e RTP Mundo em permanência, desporto.rtp.pt, nova edição na rádio depois das 9:30 da manhã. Hoje é terça-feira, 26 de maio.
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1: No Política com Assinatura, a antiga Ministra da Saúde e agora a Eurodeputada Marta Temido. 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
8: Será que as crises na saúde são o novo normal? 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
1: É esta hora, um dia no mundo. O Papa critica o obscurantismo tecnológico e de quem com ele distorce a realidade e controla a humanidade. A encíclica Magnifica Humanitas é um documento histórico que nos apela para o real, para o raciocínio humano crítico e sensível ao belo. Viva! Bom dia, Francisco.
10: É, Zé Carlos, viva! Bom dia. Rerum novarum, traduzindo do latim, significa das coisas novas. Há 135 anos, 1891, perante a mudança de época introduzida pela Revolução Industrial, Leão XIII publicou nesse tempo a encíclica que fundou a doutrina social da Igreja. Há um ano, o Papa, nascido em Chicago, ao escolher Leão, Leão XIV, para um nome que o identifica como Papa, quis dar sinal de que se quer continuador desse Papa da Rerum Novarum. E agora, um ano depois de ter sido eleito pelo conclave, acaba de publicar a encíclica com o título Magnífica Humanidade. Tem um subtítulo, talvez mais explícito, sobre a proteção da pessoa humana no tempo da inteligência artificial. O texto, com 110 páginas e 5 capítulos, para além da introdução e da conclusão, tem uma voz de alarme. É sobre o controlo da inteligência artificial por um grupo muito reduzido de pessoas que poderá vir a impor a visão da realidade dessas pessoas, a visão moral dessas pessoas. O Papa reflete sobre onde nos vai levar o algoritmo, reivindica o que nos faz sermos humanos e adverte. Pequenos grupos, com muito poder que lhes dá o controlo da inteligência artificial, podem orientar informações e consumos, condicionar escolhas e processos democráticos, incidir nas dinâmicas económicas em benefício próprio, contradizendo a justiça social e a solidariedade entre os povos. Leão XIV, contundente, chama a atenção para o facto de vivermos numa época de cegueira espiritual e cultural e para a necessidade de reflexão ética e humanizadora, sem a qual há o risco de um mundo ser conduzido para novas atrocidades, piores que as do passado que hoje deploramos. Daí que o Papa, nesta primeira encíclica que publica, também na continuidade da Laudato Si do Papa Francisco, essa projetando a questão ecológica dentro da doutrina social da Igreja, agora, Leão XIV, age sobre a inteligência artificial, colocando-a como centro de gravidade do nosso tempo. A arquitetura do texto desta encíclica assenta sobre a figura bíblica de Babel. Uma única linguagem, poder centralizado, assente na uniformidade. Leão XIV nomeia os novos monopólios da inteligência artificial e adverte para uma assimetria epistémica, económica e política que classifica de incompatível com o bem comum. Daí que volte ao verbo que repetiu na varanda da Basílica de São Pedro naquela tarde em que foi escolhido como Papa, o verbo desarmar. Agora, nesta encíclica, incita a que se desarme a inteligência artificial. Este Papa tem formação científica, é licenciado em matemática e para a escrita deste texto consultou cientistas, professores, engenheiros, gente de diversos saberes. Longe dele renunciar à tecnologia e ao progresso, mas entende que é preciso impedir a tecnologia de dominar e manipular o humano. Não basta regular, é preciso desarmar. Leão XIV denuncia o efeito venenoso das redes sociais e de novos modos de comunicação que puxam para deriva totalitária e para narrativas mediáticas polarizadas que recorrem à desinformação, à ridicularização do adversário, à construção sistemática de medos e ressentimentos, levando a que a diversidade do outro seja sentida como ameaça. Uma encíclica é o mais importante documento pontifício. Ler esta magnífica Humanidade, em que Leão XIV cita a filósofa Hannah Arendt, passa por Tolkien, por Beethoven, pela Guernica e por um filme como A Lista de Schindler, é um exercício precioso. O Papa fala connosco sobre as novas formas de desumanização. Alerta mesmo para o uso do ecrã do telemóvel pelos mais novos.
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1: E este é 19 e Cril tem de ouvir o trânsito.
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1: Miles Davis. Toca na Zona VIP, antes das 9.
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1: Miguel Tiago e Teresa Nogueira Pinto, as vozes que se escutam hoje no Nem Mais Nem Menos. Diogo Miguel Pará.
0: Fim de semana trouxe a público o relatório da presidência aberta na zona centro do país, referente à ação do governo nas tempestades do início deste ano. No documento que foi lançado pelo Expresso e que a RTP também já teve acesso, uma das linhas gerais aponta para o excesso de improviso e ambiguidades na coordenação. Foi com essa sensação que ficaram relativamente à gestão do governo. Teresa Nogueira Pinto, bom dia.
12: Olá, bom dia. Eu devo começar por dizer que eu tentei encontrar o relatório e não consegui. Aquilo que eu consegui foi ver notícias sobre o relatório, portanto é sempre um bocadinho limitativo isto de comentar notícias em vez de comentar o próprio relatório. Mas eu já tinha tido a oportunidade, inclusive, de dizer neste espaço, quer dizer, parece-me que houve falhas por parte do governo e houve falhas num momento que é, por definição, aquele momento, foi um pouco como aconteceu com o apagão, em que o Estado é mais necessário, exatamente porque não há forma de o substituir. Aquilo que, segundo as notícias do relatório, não é, são focadas exatamente essas questões, o excesso de improviso. Acho que agora estamos noutra fase, que é o facto dos pagamentos estarem atrasados, de haver aqui uma série de dificuldades nos critérios e nesses pagamentos, e o relatório sublinha isso. Sublinha também, pelo que percebi, a articulação entre diferentes níveis de administração. Agora, o que me parece aqui talvez mais interessante é que António José Seguro tenha escolhido iniciar assim o seu mandato. Não é? Eu acho que há aqui dois aspectos interessantes. Primeiro, é uma marca forte já anunciada, que é de passar esta mensagem de que Portugal não é só Lisboa, e isso parece-me ser uma coisa importante e que faz todo o sentido, mas também introduzir aqui uma dimensão de oposição ao governo através do modelo da presidência aberta, um modelo inspirado em Mário Soares, talvez não tão confrontacional como Mário Soares, mas no fundo o Presidente da República está a fazer aqui política. E isso é um aspecto interessante e que deverá deixar o governo um bocadinho inquieto, e é que não sei se António José Seguro não está curiosamente também a extrapolar um bocadinho aquilo que são as suas funções.
0: Estamos a ver até uma relação diferente entre presidente e governo daquela a que estávamos habituados nos últimos anos?
12: Eu acho que introduz aqui sim, até pela própria personalidade, não apenas política, de António José Seguro, acho que essa relação será diferente, mas que não haja ilusões. António José Seguro está politicamente aqui também a desafiar, embora de uma maneira curvata, isso também é o estilo dele, a desafiar e muito atento a qualquer falha do governo. E aqui, por exemplo, a iniciativa do Pacto para a Saúde, etc., são tudo formas de fazer uma política que não seria a política que se faz a partir de Belém. E, portanto, isso será um desafio para o governo. Eu também achei curioso que o coordenador da estrutura de missão, Paulo Fernandes, que foi nomeado pelo governo, tenha vindo rapidamente dizer que o relatório estava muito alinhado, relatório esse que eu gostava que as pessoas comuns pudessem ler, mas
0: sim, pronto, ele foi entregue ao Parlamento e ao Governo, no caso aqui o Jornal Público teve acesso,
12: e depois chegará à RTP. Exatamente, mas que está muito alinhado com o PTRR. Eu diria que se o relatório servir para compilar as lições aprendidas, já não será mau, não é? Portanto, sim. Veremos.
0: Miguel Tiago, bom dia. Que sensação também, ficou com essa sensação daquilo que diz o relatório, de que foi muito à base do improviso ou não?
13: Bom dia. Eu creio que o relatório da Presidência confirma no essencial aquilo que muitos autarcas, e inclusivamente até os deputados do PCP no terreno, têm vindo a levantar como principais problemas. Portanto, eu, de certa forma, resume-se o problema à descoordenação, ao improviso, mas eu creio que temos que também fazer aqui um balanço sobre o que representa na realidade essa consideração. Nós estamos a falar de uma descoordenação e improviso que resultam objetivamente também do desmantelamento da estrutura do Estado ao longo dos anos. Nós tivemos uma primeira linha da resposta que foi praticamente assegurada pelas autarquias. O Governo, nós recordamos-nos, o Primeiro-Ministro chegou quase a minimizar o problema, as promessas que fez a seguir tardam em ser cumpridas, portanto a obra está em grande parte por fazer, mesmo a obra de limpeza, a limpeza de material florestal, por exemplo, que o próprio Governo admite que só ainda um terço está completo. Portanto, numa primeira fase o Governo não dá a resposta necessária, até uma certa desvalorização, deixa com as autarquias, com os meios e a limitação de meios que se lhes conhece, a principal componente da resposta. Portanto, isto não é bem, eu compreendo que o relatório caracterize como descoordenação e improviso, mas não é bem isso. Estamos a falar é de incapacidade do aparelho, da estrutura do Estado para dar resposta. Nós lembramos que as direções regionais de agricultura foram extintas, que há um desinvestimento paulatino ao longo dos anos em toda a resposta do Estado, nos meios técnicos, nos meios humanos, mas aqui também não podemos entrar naquela ideia de que o Estado falhou num modo abstrato, como se o problema estivesse apenas no Estado. O problema está na política que tem vindo a ser seguida, de redução de meios, de desmantelamento do aparelho do Estado, mas também na privatização, nas grandes privatizações, porque não foi aqui, nem sequer foi apenas o Estado que falhou. O privado, por exemplo, as telecomunicações, a energia, os seguros, nenhuma destas componentes foi capaz de intervir atempadamente e de garantir a normalidade o quanto antes na vida destas populações e na infraestrutura, quer até habitacional destas populações.
0: É um bom dia, foi um bom dia para o próprio Governo também este relatório de um Presidente da República que decide também pôr mãos à obra, usando a expressão?
13: Eu creio que o Governo ainda nem comentou, ou pelo menos...
0: Sim, não tem havido declarações do Governo. A Ministra do Ambiente falou, não querendo comentar diretamente, diz a Ministra, referindo apenas que esteve sempre no terreno desde a primeira hora.
13: Pronto, é isso. Eu creio que os grandes responsáveis do Governo ainda não comentaram o relatório. Também, enfim, o relatório foi entregue ao Governo e à Assembleia da República. Encontrarão os melhores tempos para responder. Também não sou eu que vou dizer que já deviam ter respondido. Mas revela, pelo menos, que ainda não há grande interesse em identificar as falhas e corrigi-las rapidamente, o quanto antes, porque além do atraso nos fundos, que já foi aqui mencionado até pela doutora Teresa, há também o atraso na concretização de obra que deve ser levada a cabo, grande obra, não é? Grande obra, recuperações de habitações, de infraestruturas públicas, de remoção de material florestal, a limpeza de caminhos, estamos aí à beira do verão, portanto, falta fazer muito e não parece, ou pelo menos ainda não foi dada nota pública, de que o Governo esteja nem a corrigir os problemas já identificados, nem a dar uma resposta àqueles que são os problemas levantados no relatório.
0: Uhum. Problemas identificados nesse relatório da Presidência Aberta, que foi já enviado para o Parlamento, feito então pelo Presidente da República, uma iniciativa do Presidente da República, que esteve no terreno nestas zonas afetadas pelas tempestades. Obrigado, Miguel Tiago. Agradeço também a Teresa Nogueira Pinto, o nem mais nem menos, desta terça-feira, olhar precisamente para esse relatório.
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1: A 8:30 das 9, olhamos para o trânsito. Mónica Amaral, principais problemas a esta hora.
14: Começamos então por Lisboa, ainda por resolver o acidente na Cril, sentido Sacavém-Algés. É um acidente nos túneis de Benfica que está a deixar muita demora a partir da Póvoa de Santo Adrião. Está a afetar também o IC16 e no IC19, no sentido Sintra-Lisboa, também o acidente na reta dos comandos da Amadora. Agora está em fase de resolução, mas as filas estão a partir do Cacém. Mais à frente para-se Alfragide para a segunda circular. Estrada Nacional 10, um acidente na Quinta do Conde. Está a deixar filas a partir de Brejos de Azeitão para quem segue em direção ao Fogoteiro. Já no centro do país há um sentido Porto-Lisboa, um despiste e um pesado ao quilómetro 179 em Condeixa Nova. Está também a deixar demora.
1: Atualizamos as informações de trânsito depois das 9.
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1: Avançamos para mais uma Zona VIP. É sempre assim, a fechar esta hora de emissão do programa da manhã. João Goberno, viva, bom dia.
15: Bom dia, Zé Carlos.
1: João, são raras as ocasiões em que a Zona VIP consegue celebrar o centenário de um nascimento. São ainda menos as vezes em que o homenageado é tão ilustre como o deste capítulo. Faz hoje 100 anos que nasceu em Houghton, Illinois, Estados Unidos da América, um trompetista genial. Miles Davis, de quem pode dizer, sem margem de erro, que a música seria outra coisa e não melhor se ele não tivesse existido. E vamos prová-lo com a canção que vamos apresentar depois, que nos leva até um verão qualquer. João.
15: Olha, eu fico transido cada vez que tenho que falar do Miles Davis, porque, confesso, tive um trauma. Numa das vezes que ele passou em Portugal, eu fui fazer a crónica do concerto e depois escrevi o meu texto, e a coisa que aconteceu foi que, por força de aquilo que hoje se chamaria um livre de estilo, a revisão do jornal onde eu trabalhava anunciou-me, ou elucidou-me, que afinal o Miles Davis tocava trompeta. Ou seja, o trompete era uma coisa de músicos, mas aparentemente a palavra oficial era trompeta. Uhum. E eu fiquei traumatizado até hoje. Ora bem, isto quer dizer que eu tive a oportunidade de ver uma das passagens dele por Portugal. Ele esteve cá 4 vezes. Primeiro em 1971, na abertura do Cascais Jazz de Luís Vilas Boas, trazendo a tiracolo um pianista, enfim, discreto, chamado Keith Jarrett. Depois voltou em abril de 89 e finalmente passou pelo Porto e por Lisboa 6 meses antes de morrer. O percurso de Miles Davis é tudo menos lógico, é tudo menos linear, porque ele andou nas áreas do bebop, do cool, do hard bop, da chamada avant-garde, que é como quem diz a vanguarda, fez fusão, fez de tudo um pouco, e sempre em métodos absolutamente notáveis. Ele dizia sobre a sua própria forma de tocar, ele que começou a destacar-se como músico, vamos dizer assim, acessório, no grupo de Charlie Parker, mas depois liderou um outro grupo em que o saxofonista era um tal John Coltrane, ou seja, tocou com toda a gente. Ele dizia que aquilo que mais importante lhe tinha sido ensinado era tocar sem vibratos, ou seja, o som do trompete era absolutamente limpo, e isso dava-lhe um fraseado que ainda hoje é absolutamente inconfundível, e que tem um percurso também curioso, é que cada vez o Miles Davis tocava menos. A partir de certa altura ele aparecia só para pontuar de uma forma sublime aquilo que os outros músicos estavam a fazer, como se fosse uma espécie de cereja no topo do bolo. Gravou, é impossível contar quantos discos ele gravou, e nem sempre da melhor maneira, porque, enfim, do ponto de vista pessoal, era arrogante, era distante, a voz dele degradou-se depois de uma operação que fez para remover pólipos da laringe, e isso tornou-o ainda mais distante. Teve períodos de vício em heroína, em cocaína e por aí fora, ou seja, digamos que do ponto de vista humano, a coisa talvez não tenha uma correspondência total à genialidade da música. Ainda por cima, foi um dos poucos músicos da história do jazz que teve a coragem de dizer não a um convite de Duke Ellington, porque estava mais interessado no seu próprio percurso. Foi a todas, gravou canções pop de uma maneira absolutamente insólita. Estou a lembrar-me do Time After Time, da Cyndi Lauper, de que ele fez uma versão extraordinária. Gravou um disco de bossa nova, gravou música clássica espanhola do Joaquim Rodrigo e do Manuel de Falla. Hoje vamos direitos a George Gershwin e a esse clássico extraordinário e imortal que é Summertime, e que com o trompete do Miles Davis ganha, eu diria, outra amplitude.
1: Uma canção que ele demorou 4 dias a gravar e que tem mais de 25 mil versões diferentes, com Miles Davis, Summertime. Um abraço, até amanhã.
15: Até amanhã.

0: Summertime. Miles Davis na Zona VIP, no dia do centenário deste trompetista extraordinário, que é hoje certamente lembrado em várias iniciativas por todo o mundo, clubes de jazz e não só. Miles Davis é uma daquelas figuras para sempre. 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
0: Nove horas em Portugal Continental e na Madeira, 8 nos Açores. Terça-feira 26, a DECO está a lançar, Eduarda, uma nova campanha.
2: Para exigir ao Governo, vales consulta a entregar a quem espera mais do que o tempo previsto na lei para uma consulta, mas também para um tratamento ou um exame. É a campanha A Sua Saúde Não Pode Esperar. António Vitorino teme que o surto de ébola atual na República Democrática do Congo seja bem mais grave e difícil de controlar do que aconteceu há 6 anos, e um surto que na altura matou 2.300 pessoas. É um dos artistas mais influentes do mundo, representante da cultura latina moderna, e está em Portugal para 2 concertos. Bad Bunny, já há quem espere por ele no Estádio da Luz a esta hora, onde está a repórter Oriana Barcelos.
0: 25 graus em Faro, agora 22 Lisboa, 19 no Funchal, 18 Coimbra, Porto e Ponta Delgada, 17. Edição de Eduardo Maia.
2: A DECO está a lançar hoje uma petição e uma campanha nacional para exigir ao Governo a criação de um vale consulta destinado aos utentes cujas consultas, exames ou tratamentos passem os prazos legais. Há pessoas que estão há mais de 3 anos à espera de uma consulta hospitalar, denuncia a Associação de Defesa do Consumidor, que quer mais ação do Governo para resolver o problema no Namaral.
3: E justifica esta petição o porta-voz da DECO, Nuno Paes de Figueiredo, com um número.
4: Em Portugal, atualmente, há mais de 1 milhão de pessoas que aguarda por uma consulta hospitalar.
3: Por isso, a DECO Proteste lançou uma petição por um vale consulta para utentes com atraso, à semelhança do que fez com o Governo com o vale cirurgia. Quer a DECO Proteste que esta medida avance de imediato.
4: Ou seja, sempre que tenham sido atingidos 80% dos tempos de espera, o hospital antecipe que não consegue cumprir o prazo e então emite um vale que permite às pessoas serem vistas por consulta, um tratamento, um exame médico, sem terem que estar à espera, porque atualmente os prazos são amplamente ultrapassados.
3: E dá um exemplo, Nuno Paes de Figueiredo, que acontece na região de Aveiro.
4: E atenção, isto é transversal. Este caso particular excede largamente, mas é transversal. Mas há um caso em Aveiro, de uma OLS da região de Aveiro, em que o tempo máximo disposto a garantido para uma consulta de gastroenterologia são 120 dias. Já são mais de 1.100 dias de espera que as pessoas têm por uma consulta de gastroenterologia nesta região de Aveiro.
3: Motivos que levam a DECO a lançar a campanha A Sua Saúde Não Pode Esperar e a criar uma plataforma.
4: A plataforma é www.valconsulta.pt, obviamente que é totalmente gratuita, as pessoas só têm que fazer um registro. Nessa plataforma as pessoas conseguem perceber em que ponto estão os tempos de espera, conseguem perceber a situação específica de cada um, quanto tempo demora por uma consulta, por um exame ou por um tratamento médico.
3: Isto porque a DECO Proteste defende que o direito à saúde não pode depender do código postal, da capacidade financeira ou da resistência à espera.
2: Daí também esta petição que vai circular para quem quiser assinar, de forma a que seja criado um vale consulta destinado a estes utentes cujas consultas passam o prazo da lei. A plataforma que ouvimos falar aqui é uma plataforma digital. Nessa plataforma há vários simuladores onde é possível cada utente pôr os dados do seu caso e perceber se já passou o tempo previsto na lei para ser atendido pelo Serviço Nacional de Saúde. É sobre ele também que Marta Temido fala hoje no Política com Assinatura, da

0: Antena 1, Marta Temido, eurodeputada socialista, antiga ministra da Saúde. Ela afirma nesta entrevista que nem o Serviço Nacional de Saúde, nem o INEM vão conseguir dar resposta, as respostas de que o país precisa, com aquelas que têm sido as medidas tomadas pelo Executivo de Luís Montenegro. Marta Temido considera que o Governo não está a ir à raiz do problema. É preciso, defende a antiga ministra da Saúde, mexer de uma forma mais profunda na orgânica da saúde.
1: O Serviço Nacional de Saúde, com as regras que tem, não consegue dar resposta. Não consegue o Serviço Nacional de Saúde, não consegue o INEM e podemos dar as voltas que quisermos.
2: Não acredita nesta regras... refundação, por exemplo, do INEM?
1: Tenho muitas dúvidas. Penso que não se está a atacar uma vez mais a raiz do problema.
2: Portanto, não se pode responsabilizar a atual ministra?
1: Por não estar a ver a realidade e estar a procurar alívios, sim. Porque me parece que é um erro e que pelo menos esse erro era evitável porque tem um grande conhecimento do setor e tem gente certamente que a aconselha. Relativamente à capacidade de mexer nesta orgânica mais profunda, não, isso é a responsabilidade é do Primeiro-Ministro, porque a ministra é uma ministra setorial. Aliás, a senhora ministra tem sempre o cuidado de dizer que mais do que ela manda ao Primeiro-Ministro.
0: Apesar destas críticas de Marta Temido para a eurodeputada socialista, nem tudo é mau nas medidas que o Governo tem tomado. Por exemplo, Marta Temido concorda com as alterações que o Ministério da Saúde está a fazer ao regime dos médicos tarefeiros.
1: Penso que as medidas que foram postas em cima da mesa, porque eu não as conheço, que ainda não foram publicadas, vão no bom sentido. Não no sentido de criar uma guerra com os tarefeiros. Há sempre os extremismos de linguagem que nós, quando estamos no calor do momento, uns e outros, por vezes não conseguimos escapar, mas penso que as medidas vão no bom sentido. Nós não podemos continuar a ter as instituições a funcionar com base na tarefa.
0: Marta Temido, momentos da entrevista ao Política com assinatura da editora de Política da Antena 1, Natália Carvalho. Pode ouvir a entrevista aqui na íntegra depois das 10 da manhã. Ébola é o que marca o ritmo das preocupações em saúde a nível internacional nesta altura e a partir de hoje quem viajar para Macau vai ter de cumprir vigilância durante 21 dias. 21 dias porque é o tempo da incubação do vírus que está a circular. Além da República Democrática do Congo, epicentro da epidemia, também o Uganda, Sudão do Sul, Ruanda, Quénia, Tanzânia, Etiópia, por exemplo, estão em forte risco de serem atingidos pelo vírus. António Vitorino, ele era diretor-geral da Organização Internacional para as Migrações quando se deu o último grande surto de ébola na República Democrática do Congo, foi entre 2018 e 2020. Na altura, a doença matou pelo menos 2.300 pessoas e António Vitorino esteve ligado à coordenação do apoio humanitário e do rastreio de saúde nas zonas de fronteira nessa altura. Em declarações hoje ao Ponto Central, António Vitorino explica que este surto é mais grave do que aquele que se viveu em 2018 por se tratar de uma estirpe do vírus difícil de detectar e sem tratamento disponível.
3: Desta vez a situação é bastante mais grave porque estamos perante um caso onde a detecção foi tardia em virtude de anteriormente se terem feito os testes para a variante, para a estirpe mais conhecida do ébola, a chamada variante do Zaire, e desta feita nós estamos perante uma outra variante, uma mutação, cujo nome é quase impronunciável, Budungiu, há qualquer coisa semelhante a isto, para a qual não existe nem vacina, nem existe tratamento. E, portanto, a primeira linha urgente da cooperação internacional é tentar encontrar, com base nos medicamentos e nas vacinas que existem para a estirpe do Zaire, que foi a de 2018-2020, tentar encontrar rapidamente uma resposta a nível medicamentoso.
0: A situação é mais grave e a resposta também é mais difícil porque apanha a Organização Mundial de Saúde numa situação de fragilidade desorçamentada pela retirada dos Estados Unidos da organização. O terreno é complexo, com zonas controladas por grupos armados rebeldes e atinge populações com uma forte tradição cultural em relação aos mortos e à morte, que é difícil de conciliar com as boas práticas de saúde.
3: no terreno. A situação é muito difícil e eu vejo com muita preocupação as últimas notícias que dão conta de haver uma expansão do vírus para duas cidades muito importantes na zona do Nordeste da República Democrática do Congo, as cidades de Goma, que estão ocupadas por um grupo terrorista, um grupo armado, o M23, onde o acesso está condicionado por esse grupo, e a cidade de Butembo.
0: António Vitorino, ele esteve ligado à coordenação do apoio humanitário e do rastreio de saúde nas zonas afetadas pelo surto de ébola, também na República Democrática do Congo, entre 2018 e 2020, a dar-nos aqui também um olhar sobre este combate que se faz nesta altura ao novo surto que surgiu este mês e que é considerado pela Organização Mundial de Saúde muito grave. O ar quente do norte da África é entrou na Europa, fez do dia de ontem um dos mais quentes do mês de maio, atingiu em cheio a França, o Reino Unido, também a Itália, com os termómetros a subirem aos 30 graus, com temperaturas em alguns pontos nunca vistas durante este mês de maio, e agora é a vez também do calor a entrar em Portugal a partir de hoje, como explicou já esta manhã a Antena 1, Alexandra Fonseca, do IPMA.
4: Uma subida de temperatura, em especial da máxima, e será mais significativa no litoral. No entanto, as temperaturas poderão chegar na casa dos 38 graus, em especial no Alentejo e também no Vale do Tejo. Hoje, os distritos de Leiria, Santarém, Lisboa, Setúbal, Porto Alegre, Évora, Beja, a começarem com o aviso amarelo, a partir das 9 da manhã, e amanhã, a partir também das 9 horas, o restante território a ficar com o aviso amarelo de tempo quente, à exceção do distrito de Faro.
0: Atenção ao calor hoje, sobretudo na região do Alentejo. Onde os termómetros vão subir muito nas próximas horas é no Estádio da Luz. Bad Bunny está em Portugal para dois concertos, hoje e amanhã. Muitos não terão tomado ainda nota do nome, mas o artista porto-riquenho é atualmente um dos músicos mais influentes do mundo, líder do reggaeton, da música latina, e a mobilização do público português, assim que estes concertos foram anunciados, foi muito grande. Já há quem espere por Bad Bunny, Oriana Barcelos, em direto a esta hora do junto ao Estádio da Luz.
5: Já há quem espere, e para já conto aqui algumas dezenas de pessoas já à espera desse primeiro concerto de Bad Bunny em Portugal. São grupos de fãs munidos de mantas, pequenos bancos, comida, vejo aqui sandes, água, saladas também, até porque a espera vai ser longa, uma vez que o espetáculo só começa às 8 da noite. Nesta altura a expectativa é muito grande, os bilhetes, como dizias, para este espetáculo esgotaram assim que foram postos à venda há um ano, porque Bad Bunny, este artista do Porto Rico, é de facto um músico de escala planetária, está constantemente nos tops das plataformas. Foi ele que este ano subiu ao palco do Super Bowl nos Estados Unidos, num espetáculo todo cantado em espanhol, com muitas referências à América do Sul, o que naturalmente irritou Donald Trump. É por tudo isto, mas sobretudo pela música, que estão aqui estes fãs de Bad Bunny hoje. Bom dia, Gonçalo Mata. O Gonçalo é do Porto, veio do Porto, chegou, ainda não eram 8 da manhã, foi o 16º a chegar. Ele sabe disso porque está aqui a ser criado um sistema de contagem entre os fãs, eles têm os números escritos na mão. Gonçalo, como é que te preparaste para estas horas de espera?
6: Foi difícil. Vim do Porto, como foi dito antes, e foi pegar nas coisas e vir para aqui, pronto, chegar aqui de manhã, fazer a espera, e agora vai ser um sacrifício até abrirem as portas do estádio, acho que é às 5. E pronto, até lá estamos cá.
5: Tu és um dos maiores ouvintes de Bad Bunny, estiveste entre os top 5 mil de ouvintes no ano passado no Spotify. O que é que não pode falhar hoje? O que é que tens mesmo de ouvir?
6: Ambiente e qualquer música que ele toque, honestamente, para mim está tudo bem. Desde que ele cante, está tudo bem para mim.
5: O que é que para ti distingue o Bad Bunny de outros artistas? O que é que te faz ouvir Bad Bunny?
6: Acho que é a mensagem que ele transmite, o storytelling por trás de cada álbum. O último álbum devia tirar mais fotos, e a mensagem por trás desse álbum, um dos álbuns dele também, que transmite muita mensagem, nada, nada, ninguém sabe o que se vai passar amanhã e temos de viver hoje. E eu gosto muito das mensagens que ele transmite em todos os álbuns e relaciono muito com elas.
5: Alguma música favorita que queiras partilhar connosco?
6: Quero que ele toque um coco hoje.
5: Muito bem. Muito obrigada, Gonçalo Mata, um super fã de Bad Bunny, a horas aqui então do primeiro concerto de sempre de Bad Bunny em Portugal.
0: Impressionante como foste encontrar um ouvinte destes de Bad Bunny em frente ao Estádio da Luz, a reportagem de Oriana Barcelos. Vamos voltar lá com mais histórias às 10 para perceber o que move tanta gente para estes dois concertos esgotados de Bad Bunny em Portugal. Hoje é a estreia.
7: 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São 9:15.
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7: A esta hora, vários acidentes em Lisboa, por exemplo, na Nacional 10, Mário Amaral.
9: Sim, um acidente na Quinta do Conde está a deixar demora a partir de Brejos de Azeitão, para quem segue em direção ao Fogoteiro. Também na Cril, ainda por resolver, o acidente no sentido de Sacavém-Alger. É um acidente nos túneis de Benfica que está a deixar filas a partir da Póvoa de Santo Adrião e está também a afetar o IC16. Já no sentido Algés-Sacavém, para-se de Camarato até ao Norte de Sacavém. Ainda na A1, sentido Alverca-Lisboa, há indicação de um acidente em Santa Iria da Azóia, está a deixar demora mais à frente, para-se da Bobadela para Sacavém. O IC19, no sentido Sintra-Lisboa, está resolvido o acidente na reta dos comandos da Amadora, mas as filas ainda a partir do Cacém. Mais à frente há filas de Alfragite para a Segunda Circular. A Segunda Circular ainda com filas nos dois sentidos. Na A5 para-se no sentido Cascais-Lisboa, da Ribeira da Laje até Linda a Velha, depois de Caselas para as Amoreiras, está a afetar a Estrada Nacional 117. Sentido Lisboa-Cascais, as filas estão a partir da Linda a Velha até a área de serviço de Oeiras, ainda está a afetar a Crel. Na A8 há filas de Loures até ao túnel do Grilo, calçada de Carriche ainda com filas a partir do IC22, da zona da Ramada, e no eixo Norte-Sul para-se a partir da Amachoeira até Sete Rios. Em Benfica, muita demora na Avenida Condes de Carnide, em direção à Segunda Circular. Já o IC2 com filas de Sacavém até à Praça José Queiroz, Marginal também com filas entre a Praia da Torre e Caxias, em direção a Lisboa. Radial de Benfica preenchida entre Benfica e Sete Rios. Para a Ponte 25 de Abril, ligação à Almada Lisboa. Há filas em Santa Marta de Corroios, os acessos continuam preenchidos. Atenção ao centro do país, na A1, sentido Porto-Lisboa, o despiste de um pesado ao quilómetro 179, em Condeixa Nova, ainda está por resolver, está a deixar o trânsito demorado. Já no Porto, A4, sentido Amarante-Porto, há agora indicação de um acidente a seguir ao nó da A3, está a deixar o trânsito mais demorado. Na A28, ainda se para da Ponte Lessa até à Avenida Sidónio Paes. A3, com filas de Águas Santas até à VCI. Na Via Norte, há algumas paragens entre o nó da A4 e a VCI. Já na VCI, sentido a Rábida Freixo, as filas estão a partir de Santo Ovídio, está a afetar a A44, e no sentido Freixo a Rábida, há filas entre Bom Joia e o Noda A3.
7: É aqui a mais completa informação sobre o trânsito do país. 821-0101, se quiser acrescentar-se.
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7: Nesta hora de emissão vamos falar sobre o Festival Koala e vamos dar entradas para lá ir no fim de semana.

0: Olivia Dean com Dive, são 9h19. Luís Soares e o Sporting em destaque no desporto nesta hora, Mário.
1: O ponta-de-lança colombiano diz que assinar pelos Leões foi a melhor decisão da carreira. Em entrevista ao jornal A Bola, Soares olha ainda para o futuro e fala sobre o Mundial pela Colômbia. Arrancou hoje a última semana da volta à Itália em bicicleta. New York Knicks chegam à final do playoff da NBA.
0: É para ouvir às 9h30.
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0: Daqui a pouco as contas do dia.
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0: 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Há portugueses à espera mais de 3 anos por uma consulta no Serviço Nacional de Saúde. E é essa demora que é assunto esta manhã. António Jorge, viva, bom dia.
5: Olá, muito bom dia. No programa que valoriza a opinião dos ouvintes, hoje queremos colocar em cima da discussão, em cima da mesa da discussão, esta proposta da DECO, que lança hoje uma petição nacional para exigir ao Governo a criação de um Vale Consulta, uma solução que permita aos utentes recorrer a outro prestador quando os prazos legais são ultrapassados. Porque há portugueses à espera de uma consulta há mais de 3 anos. 3 anos à espera para uma consulta no Serviço Nacional de Saúde. E esta ideia que a DECO lança, esta possibilidade de existir um Vale Consulta para quando os prazos sejam ultrapassados, permite acesso a consultas, a exames ou tratamentos, exatamente noutros serviços que não o SNS. Isto porque a lei prevê tempos máximos para consultas, exames e tratamentos, mas na prática esses prazos continuam a ser ignorados em muitos casos e há especialidades onde a espera chega a ultrapassar os 1000 dias. A associação fala num problema com impacto direto na vida das pessoas. Agravamento da doença, ansiedade e desigualdade no acesso aos cuidados. E deixa, portanto, uma exigência clara. Se o SNS não consegue responder a tempo, o Estado deve garantir uma alternativa sem custos para o utente. Ora, hoje na Antena Aberta vamos olhar para esta proposta com um conjunto de perguntas para refletirmos nela e também sobre o estado da saúde. Num direito tão essencial como é a saúde, é aceitável continuar à espera ou está na hora de mudar o sistema? Já desistiu alguma vez do SNS e pagou do seu bolso por não poder esperar mais? Porquê? E concorda com a criação deste Vale Consulta? Acha que pode ser uma solução real? Ou, por outro lado, desviaria ainda mais recursos do sistema público? Queremos ouvir a sua opinião. Valorizamos a sua presença no programa.
0: 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O acesso demorado ao Serviço Nacional de Saúde, às consultas no Serviço Nacional de Saúde. Assunto para esta terça-feira.
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0: É tempo de fazermos as contas do dia com a Clara Teixeira. Bom dia, Clara.
6: Bom dia, Zé Carlos.
0: Depois do caos nos últimos meses que tem obrigado os passageiros a esperar 2, 3 e às vezes mais horas para entrarem e saírem de Lisboa, está previsto que o número de equipamentos de controlo de fronteiras seja reforçado no aeroporto até ao final desta semana. Esta medida, Clara, vai finalmente resolver o problema ou estou a ser demasiado otimista?
6: Se calhar estás. Bom, seria bom, de facto seria bom se acabassem as filas de espera nos aeroportos, mas parece que ninguém acredita muito. É que apesar deste reforço dos equipamentos, dos postos de controle de fronteiras, que está previsto para o final desta semana, o que vimos nas últimas horas foram as associações de turismo e de hotelaria a pedirem a suspensão parcial ou total do novo sistema automático de controle de fronteiras e voltar ao carimbo manual nos passaportes, pelo menos durante o período do verão, onde há sempre um maior...
0: Sob o risco do caos ser ainda maior, não é?
6: Exatamente.
0: Segundo, pelo menos a opinião deles.
6: As filas e o tempo de espera nos aeroportos, e não estamos a falar só de Lisboa, há problemas em Faro, que recebe muitos turistas britânicos, há problemas no Funchal, esporadicamente também no aeroporto do Porto. Bom, isto é um problema que dura há meses, desde que em outubro do ano passado começou a ser instalado o novo sistema europeu de entrada e saída para controlar os passageiros que vêm de fora do espaço Schengen da União Europeia. Uhum. Aqui no caso de Portugal estamos a falar principalmente de cidadãos brasileiros, norte-americanos e britânicos. Bom, este sistema teve várias fases. De abril para cá, desde que entrou naquilo a que se chama a fase final, parece que tudo piorou ainda mais. E ainda no domingo passado voltámos a ter filas de espera superiores a 2 horas e meia no aeroporto de Lisboa. Uhum. Bom, a situação está de tal maneira que as companhias aéreas já estão a recomendar aos seus clientes chegarem aos aeroportos 3 a 5 horas antes do voo.
0: Que é uma coisa inacreditável, não é?
6: É mais do que a duração de muitos voos feitos dentro da Europa, não é? Na verdade, é disso que estamos a falar, porque, as pessoas passam mais tempo. Exatamente, passam mais tempo no controle de fronteiras
0: do que no avião.
6: Do que dentro do avião que os trouxe até cá. A própria TAP já se mostrou muito preocupada com o impacto destes tempos de espera nos seus resultados financeiros. Bom, o que é que vai acontecer no fim da semana? Depois de o governo ter levado muito na cabeça por não resolver o problema, até de Bruxelas, que diz que este sistema, identificar um passageiro, fazer o controle do passaporte de um passageiro deve demorar pouco mais de um minuto por pessoa, vimos também alguns ministros confessarem o seu embaraço pela situação vivida. Temos finalmente a ANA, a empresa que gera os aeroportos, a decidir-se a fazer obras e, a partir de sexta-feira, se não houver novos atrasos, teremos então mais postos de controle de fronteiras no aeroporto de Lisboa. E depois, até julho, está prometido um reforço de pelo menos 360 agentes, 360 agentes da PSP nos aeroportos de todo o país, grande parte deles no aeroporto de Lisboa, para facilitar os procedimentos e apressar. Portanto, parece que se gerou aqui a tempestade perfeita, não é? Parece que tudo aconteceu. Falhas nos sistemas informáticos, obras para alargar o tal número de postos de controle de fronteiras, uma elevada concentração de passageiros em determinados períodos do dia e depois também escassez de pessoal no serviço que tem por missão controlar as fronteiras.
0: Isto pode levar até à perda de cotas de mercado por causa de alguns passageiros que se desviarem de Lisboa. Olha, como é que as perturbações de Lisboa e do país, como é que as perturbações nos aeroportos portugueses já estão a afetar o setor do turismo? Neste aspecto, por exemplo, também que eu agora falei?
6: Sim, também. É assim, Zé Carlos, eu ainda não conheço nenhuma estimativa, ainda não vi nenhum estudo, mas as companhias aéreas, os hoteleiros e as empresas e associações de turismo estão a pressionar muito o governo e também Bruxelas, em conjunto com outros países que têm idênticos problemas, Espanha, França, Itália, Alemanha, Países Baixos. O que estão a pretender é suspender tudo, ou pelo menos uma parte do novo sistema, ou pelo menos parar temporariamente com a recolha de dados biométricos, porque uma parte deste sistema consiste precisamente em recolher uma fotografia e as impressões digitais dos passageiros, e isso parece que também não está a funcionar como devia. Uhum. Portanto, ainda na edição de ontem do Diário Notícias, as agências de viagens avisavam que os turistas estão já a ser desviados para outros países. E isto num ano já de si marcado por grandes incertezas, por causa da guerra,

0: Produto Nacional e ocupa também mais de 10% da força de trabalho nacional. É, como nós sabemos, um dos motores da economia portuguesa e só a região de Lisboa é responsável por mais de um quarto da procura turística do país. Portanto, se nada for feito nos próximos meses...
1: Vamos ver o que é que vai acontecer. Que sim, os meses de verão são muito mais complicados. Muito bem, claro, até amanhã então.
0: Até amanhã.
1: As contas do dia também, podcast na rádio, é depois das 9h20 da manhã. E às 8h30 vamos sempre à procura das informações de trânsito. É isso que fazemos agora, Mónica Amaral.
2: Começamos então em Lisboa, na Cril, sentido Sacavém-Alger. Está resolvido o acidente nos túneis de Benfica, mas ainda há demora entre o Sr. Robado e a zona comercial de Odivelas. Já no eixo norte-sul, sentido Camarate Campelide, há filas da Amachoeira em direção a Sete Rios. Também na A1, sentido Alverca-Lisboa, um acidente em Santiri da Azóia ainda está a deixar demora. E na Estrada Nacional 10, o acidente na Quinta do Conde também a deixar demora a partir dos Brejos de Azeitão, para quem segue então em direção ao Fogoteiro. A segunda circular com filas nos dois sentidos. No IC19 ainda se para do Cacém até Amadora e depois de Alfragide para a segunda circular. Há cinco com filas de Porto Salvo até Linda Velha e depois de Caselas para as Amoreiras, ainda a afetar a Estrada Nacional 117. Lisboa-Cascais, há filas entre Linda Velha e Área de Serviço de Oeiras, está a afetar a Crel. Na A8 há filas de Loures até ao Túnel do Grilo. Calçada de Carris também ainda com filas a partir do Senhor Robado e... O IC2 com filas de Sacavém até à Praça José Queiroz. Para a Ponte 25 de Abril, ligação à Almada-Lisboa, as filas estão a partir de Correios, os acessos continuam preenchidos e a Radial de Benfica está também preenchida entre Benfica e Sete Rios. Ainda no Porto, a esta hora, está em fase de resolução o acidente na A4, aliás, acaba de ser resolvido o acidente na A4, sentido Amarante-Porto, era um acidente que tinha então ocorrido a seguir ao nó da A3, neste momento está resolvido, não há qualquer complicação neste sentido. Já na A3, sentido Braga-Porto, há filas de Águas Santas até à VCI, também há 28 com filas da Ponte Lessa até à Avenida Sidónio Paes e na VCI, sentido Arrábida Freixo, para-se a partir de Coimbrões até à Boa Vista, está a afetar a A44, Freixo Arrábida, há filas do Freixo até ao nó da A3 e atenção também no centro do país, há A1, sentido Porto-Lisboa, um despiste e um pesado ao quilómetro 179 em Condeixa Nova, ainda está a deixar demora.
1: 821-0101 para o trânsito. Sol, aviso amarelo por causa do calor excessivo nos distritos de Leiria, Porto Alegre, Santarém, Lisboa, Setúbal, Évora e Beja. São assuntos principais na previsão para o dia. Poeiras em suspensão também. Santarém e Évora, 38 graus. Máxima, 37 Setúbal, 36 Lisboa e Beja, 34 Coimbra, Leiria e Porto Alegre. Para Castelo Branco, prevê-se 33, 32 em Braga, Bragança, Vila Real e Viseu, 31, 28 Faro e Porto, Aveiro e Guarda, 27, 26 Viana do Castelo, 25 Penhas Douradas.
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1: Hoje é terça-feira, 26 de maio, principal da atualidade com Diogo Miguel Pereira.
4: A DECO lança hoje uma petição e uma campanha a nível nacional para que o Governo crie um vale consulta para os utentes que viram as consultas, exames e tratamentos passarem os prazos legais. É que, diz a DECO, há casos de utentes que estão há mais de 3 anos à espera por uma consulta hospitalar. A campanha, A Sua Saúde Não Pode Esperar, tem uma plataforma digital. Nela, os utentes podem verificar, através de uma simulação, se os tempos de espera já ultrapassaram aquilo que prevê a lei. Do início do ano até ao final do mês passado, em abril, em 4 meses, a PSP apanhou em média 28 condutores por dia a circular com excesso de álcool no sangue. Foram detidos em 4 meses mais de 2 mil condutores e quase 1.400 foram multados por excesso de álcool. É um balanço deixado esta manhã pela Polícia de Segurança Pública. Há câmaras municipais que ainda não olharam para os pedidos de ajuda de reconstrução das casas afetadas pelas tempestades. São 72 autarquias que não avaliaram qualquer candidatura até agora. O balanço trazido hoje pelo Jornal Público, com base em dados do Governo. No caso de Lisboa, por exemplo, há quase 100 pedidos que ainda estão à espera de resposta. Das 173 autarquias em que foram feitos pedidos de ajuda, 14 já concluíram o processo. Está tudo provado e tudo pago.
1: As notícias voltam à rádio às 10.
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1: No desporto, Luís Soares e o Sporting. Mário Silva da Costa.
5: O ponto de lança colombiano diz que assinar pelos Leões foi a melhor decisão da carreira. Luís Soares falou ao jornal A Bola depois de se ter sagrado o melhor marcador do campeonato com 28 golos. Nestas declarações, Luís Soares mostra-se muito satisfeito pela decisão de

0: Omar Alvalade.
1: La verdad que sin duda, yo creo que
2: sinceramente, vir para o Sporting foi a melhor decisão da minha carreira. Queria continuar o trabalho que fiz no Almeria, continuar a jogar, não ir para uma equipa onde teria dificuldades para me adaptar. Vir para um grande clube como o Sporting, jogar na Liga dos Campeões, foi a melhor decisão.
1: Creo que se ha demostrado dentro del campo que fue la mejor decisión.
0: À conversa com o Jornal da Bola, Luís Soares lamentou que a equipa não tenha conseguido o tricampeonato, mas o ponta-de-lança aponta já a mira ao futuro no Sporting.
2: No próximo ano, trabalharei para continuar contribuindo para este clube e espero que possamos alcançar coisas ainda melhores.
0: Em vésperas de participar no Mundial de Futebol, ao serviço da Colômbia, adversário de Portugal, Luís Soares garantiu também entrega máxima no Campeonato do Mundo.
2: Em cada minuto que jogue, vou lutar pela Colômbia. E quando jogarmos contra Portugal, vamos tentar fazer gol. Eu ou algum dos meus companheiros de equipa. Isso é o mais importante para a Colômbia.
0: Luís Soares a olhar para o Mundial em declarações ao jornal A Bola. João Afonso foi oficializado como reforço do Futebol Clube do Porto. O guarda-redes de 19 anos chega do Santa Clara e assina um contrato válido até 2031. Nas primeiras declarações como jogador do Porto, João Afonso sublinhou as ambições para o novo desafio na carreira. O jovem jogador revelou ainda que admira os colegas guarda-redes do Porto, em particular Diogo Costa.
3: Isso que também venho aqui fazer, trabalhar. O Cláudio Ramos, o João Costa. Opa, o Diogo Costa sempre foi o meu ídolo, por isso é muito bom estar com ele agora aqui no Futebol Clube do Porto.
0: O Porto paga 1,5 milhão de euros ao Santa Clara por 80% do passe de João Afonso. O guarda-redes fica blindado por uma cláusula de rescisão no valor de 30 milhões de euros. Terminou hoje o prazo de 10 dias para José Mourinho responder se pretende ou não renovar com o Benfica. A imprensa desportiva refere que o técnico ainda não deu qualquer resposta à direção do Clube da Luz. José Mourinho que terá tudo acertado para arrumar ao Real Madrid caso o Florentino Pérez vença as eleições do clube espanhol. No entanto, caso a cláusula de rescisão do treinador fosse acionada até hoje, a saída de Mourinho do Benfica custaria 7 milhões de euros. Daqui em diante, o valor sobe para 15 milhões. Entretanto, o outro candidato à presidência do Real Madrid, Henrique Riquelme, afirmou que não pretende contar com José Mourinho como treinador dos merengues. O Torriense indicou o estádio do Algarve para jogar a Liga Europa. O diretor desportivo do clube que venceu a Taça de Portugal garante, na entrevista ao Canal 11, que o Torriense cumpriu todos os processos burocráticos de licenciamento. No entanto, André Sabino explica que os encontros da Liga Europa não vão poder ser jogados no estádio Manuel Marques, em Torres Vedras.
4: Posso desvendar que o estádio que nós licenciámos foi o estádio do Algarve, pela lutação e porque também tivemos alguma dificuldade e nós acabámos por licenciar.
5: E achas que isso não é reversível? Ou seja, aquele estádio, a partir do momento que tu indicas, tem de ser aquele? Ou imagina, podes no verão indicar outro qualquer?
4: Podemos fazer a alteração. Ou seja, aquilo foi a solução mais prática, porque também...
6: Vai acabar o processo.
4: Exato. Ou seja, terminou o processo ali, está aprovado, e nós agora, logicamente, que a nossa intenção é jogar o mais perto possível da cidade de Torres Vedras.
0: André Sabino ao Canal 11, o diretor desportivo do Torriense, diz também que as obras no estádio Manuel Marques vão arrancar o quanto antes e que a fase inicial da próxima época também vai ser jogada em casa emprestada. Arranca hoje a última semana da volta à Itália em bicicleta, dia da 16ª etapa. Na liderança, com a camisola rosa, segue Jonas Vingegaard. Afonso Eulálio é segundo da geral e lidera a juventude. Na etapa de hoje, os ciclistas vão pedalar 113 km. A etapa vai ligar Bellinzona a Cari. O Sporting venceu o Porto no jogo 2 das meias-finais do play-off do campeonato de basquetebol. Os Leões ganharam por 88-73. Desta forma, o Sporting empata a eliminatória ao fim de dois jogos, uma vitória para cada lado. As equipas voltam a jogar na sexta-feira no Dragão Arena. Na outra meia-final, o Benfica leva dois triunfos sobre a Oliveirense. O jogo 3 tem lugar quinta-feira em Oliveira de Azeméis. Estas eliminatórias decidem-se à melhor de 5 jogos. Ainda no basquetebol, na NBA, os New York Knicks estão na final do play-off. A formação de Nova Iorque venceu a final da Conferência Este com 4 triunfos sobre os Cleveland Cavaliers. É o regresso dos Knicks à grande final do play-off da NBA. A equipa está agora a aguardar adversário. Vai ser o vencedor da eliminatória entre os San Antonio Spurs e os Oklahoma City Thunder.
7: Mário Silva da Costa é o principal do desporto na RTP Antena 1 e Mundo em permanência, desporto.rtp.pt. Nova edição na rádio ao meio-dia e meia hora com o Fernando Rico a trazer o Jornal do Desporto. Faltam 20 para as 10 da manhã.
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7: O Festival Koala está quase a chegar, é já no fim de semana. A aposta na valorização da música lusófona. Um dos nomes fortes do cartaz é Zeca Veloso, filho de Caetano. O Herberto Quaresma falou com o cantor brasileiro sobre esta presença no Koala. Ora viva, Herberto, bom dia. Vamos lá então medir o pulso às expectativas que tem Zeca Veloso para este Koala.
15: Ora viva, bom dia, Zé Carlos Trindade. Já sinto o entusiasmo dos dias que antecedem o Koala Festival, anunciado como o primeiro festival do verão europeu e no cardápio sons, nomes do Brasil, mas também de Portugal. Nesta terceira edição do Koala, entre nós, uma primeira vez, a de Zeca Veloso. O apelido reflete a paternidade. Trata-se, afinal, do filho mais novo de Caetano Veloso. Foi numa conversa que a rádio juntou Lisboa e São Paulo, ao encontro de Zeca, o cantor, compositor e músico que cedo descobriu na espiritualidade uma força, talvez a força maior para o encontro de uma vocação que tem um segredo.
16: Eu acho que o segredo é Deus, Herberto. O segredo é Deus. É um mistério, né? É um mistério. Então eu acho que é Deus.
15: Este disco, que o teu primeiro álbum, lançado em 2025, é um disco que mais completo, é um disco que te revela, finalmente, é um disco de revelação. É talvez a matéria-prima principal desta tua vinda a Portugal em 2026.
16: Sim, Herberto, sim, é o Boas Novas, é o primeiro disco nosso em carreira solo. A gente trabalhou um tempo nele, foi um trabalho feito com bastante cuidado, bastante dedicação. Temos aí agora o Luca Noaco, que é um grande músico, grande arranjador aqui de Minas Gerais, aqui do Brasil. Ele arranjou do disco as faixas Desenho de Animação e Carolina, e ele assina a direção musical e os arranjos do show inteiro, né? Tanto os próprios arranjos dele para essas duas músicas, quanto os arranjos novos para as músicas que não são minhas, que estão no show, né? Eu canto música de Tim Maia, de Noel Rosa, de Paulo Vanzolini, música do meu pai. E também as adaptações dos arranjos do disco, né? Que são de Jacques Morellenbaum, do próprio Luciano Oliveira, que eu já citei, com a orquestração do Marlon Sete, Mário Adnet, do próprio Luca. Também músicas que foram feitas de forma mais colaborativa e tal. E aí o Luca adapta todos esses arranjos para o show, para esse formato de uma banda base, né, com percussão e mais sax e trompete. E uma galera super boa. Estamos indo com o Luca Noaco, Antônio Dalbó, Carlos Júnior, Pablo Carvalho,
9: Pedro Fonte, meu amigo de infância, tocando bateria comigo pela primeira vez, mais Diogo Gomes tocando trompete e Jorge Continentino tocando sax. Não falei os instrumentos de outros músicos, né? Mas é bom citar os músicos.
15: Isso é uma grande banda.
9: Crédito a eles, são grandes músicos. Então eu tô muito feliz em trazer esse show, que a gente canta quase todas as músicas do disco. E é isso. O resto...
15: Vamos poder ver finalmente ao vivo no Koala o Zeca Veloso, aquele que um dia estudou para ser produtor musical e que, pronto, e que vamos ver como compositor e intérprete. Como é que tu vês esta tua passagem por Portugal e o que é que esperas encontrar entre nós?
9: Herberto, eu estou muito, muito feliz de ir a Portugal, gosto muito de Portugal, né? Eu estava falando agora com uma outra pessoa que estava me entrevistando, uhum. E ela perguntou o que eu ia comer em Portugal. Eu falei, amêijoas a bulhão pato e percebes. Estou muito feliz de voltar a Portugal e procurar as amêijoas a bulhão pato e encontrar, ver as pessoas e tudo mais. Eu estou ainda mais ansioso para voltar a Portugal para fazer um show fora de um festival, um teatro, com calma, mais de um show, né? Ter mais tempo. Uhum. E a gente conseguir trazer ainda mais essa coisa mais próxima ainda do público. Mas eu tô muito animado de fazer o Koala, que é um festival muito bacana. Uhum. Salve, salve, ouvinte da Antena 1, aqui é Zeca Veloso. Queria deixar um beijão pra você. No dia 30 eu tô aí em Cascais, no festival Koala. E a gente vai fazer nosso show pela primeira vez aí em Portugal. Um beijão. Uhum.

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0: Daqui a pouco vamos continuar a ouvir música. Para já digo-lhe que o trânsito também é importante entre as informações da manhã. E a esta hora, Mónica Amaral, como é que estamos?
2: Começamos no centro do país, na A1, sentido Porto-Lisboa. O despiste de um pesado ao quilómetro 179, em Condeixa Nova, ainda está por resolver e por isso mesmo há demora. Já por Lisboa, ainda se para no IC19, no sentido Sintra-Lisboa, entre Tercena e Queluz, e depois de Alfragide para a Segunda Circular. Ainda também a radial de Benfica, preenchida entre Benfica e Sete Rios. Já na A5, sentido Cascais-Lisboa, para-se de Porto Salvo até a área de serviço de Oeiras, e depois mais à frente há filas de Monsanto para as Amoreiras. O Eixo Norte-Sul, sentido Camarate Campolide, com filas entre o Lumiar e Sete Rios, depois mais à frente entre Campolide e a saída para a Avenida de Ceuta. Na Segunda Circular ainda há filas nos dois sentidos e a Calçada de Carris também com filas a partir do Senhor Roubado em direção à Avenida Padre Cruz. Já para a Ponte 25 de Abril, ligação à Almada-Lisboa, as filas já estão a partir do Feijó. Quanto ao Porto, há agora indicação de um acidente na VCI, sentido Freixo Arrábida. É um acidente junto ao nó da A3, que está a deixar demora a partir do Freixo. No sentido Rábida Freixo, para-se a partir de Coimbrões até à zona da Boa Vista, está a afetar a A44. A A28, ainda com demora entre o nó da A4 e a Avenida Sidónio Paes. E na A3, sentido Braga-Porto, para-se do nó da A4 até à saída para o Hospital de São João.
0: Gostas desta?
2: Gosto.
0: Então vamos ouvir antes
2: das... É mais uma recordação.
0: Vamos ouvir antes das 10 da manhã aqui no Programa da Manhã.
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0: Ontem foi assim.
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0: Obrigado pela sua cumplicidade todas as manhãs, aqui com a nossa rádio ligada entre as 7 e as 10. Tenha um bom dia.
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1: E como ligamos, a promessa foi feita. Cá está aquela velha canção dos No Doubt. It's My Life. É com ela que vamos até perto das 10.

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1: Depois das 10, Política com Assinatura, Natália Carvalho entrevista a ex-ministra da Saúde, Marta Temido. Depois das 10, a voz guia da emissão é do Augusto Fernandes.
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1: Menos de um minuto para as notícias. Como se já fosse verão, sol e muito calor, com aviso amarelo para o centro do país e para o Alentejo, céu pouco nublado também na Madeira, períodos de chuva nos Açores, até ainda intensa de manhã no grupo ocidental. 38 graus é a máxima mais elevada do dia para Santarém e Évora, depois 37 em Setúbal, 36 Lisboa e Beja, Coimbra, Leiria e Porto Alegre 34, 33 em Castelo Branco. Braga deve chegar aos 32, Bragança, Vila Real e Viseu aos 31, Porto e Faro aos 28. Nas contas estão 27 para Aveiro e Guarda, 26 Viana do Castelo, Penhas Douradas 25, 23 no Funchal, 20 em Ponta Delgada. Até amanhã às 7 no programa da manhã.
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1: Dez horas em Portugal continental e na Madeira, 9 nos Açores. Terça-feira, 26 de maio, há uma operação da Judiciária em curso, Eduarda.
2: É uma grande operação da PJ que está a acontecer nesta altura. O alvo são as águas de Gaia por suspeitas de crime económico. A DECO exige ao Governo vales consulta para entregar a quem espera mais do que o tempo previsto na lei por uma consulta, um tratamento ou um exame. É a campanha A Sua Saúde Não Pode Esperar. Bad Bunny estreia-se hoje em Portugal e as viagens de autocarro para Lisboa esgotaram-se em vários pontos do país.
1: Faro já está nos 26 graus, Lisboa 24, esta hora 22, Coimbra e Porto, 20 no Funchal, 18 em Ponta Delgada. Edição de Eduardo Maia.
2: A empresa municipal Águas de Gaia está a ser alvo esta manhã de uma operação da Polícia Judiciária por suspeitas de fraude de vários milhões de euros a envolver a empresa, que pode passar, por exemplo, por manipulação de contratos públicos, corrupção e favorecimento de empresas. Segundo o Correio da Manhã, estão a ser feitas 6 dezenas de buscas e estão previstas 15 detenções. Podem estar em causa vários períodos de gestão autárquica, a de Eduardo Vítor Rodrigues, do Partido Socialista, e a de Luís Filipe Menezes, do PSD. Há buscas em curso domiciliárias e também empresas. Contactada esta manhã pela Antena 1, a Polícia Judiciária confirma esta ação da PJ hoje nas Águas de Gaia, mas não adianta para já mais detalhes. A DECO lança hoje uma petição e uma campanha nacional para exigir ao Governo que crie um vale consulta destinado aos utentes cujas consultas, os exames ou os tratamentos em saúde passem os prazos legais. Há pessoas que estão há mais de 3 anos à espera de uma consulta num hospital, denuncia a Associação de Defesa do Consumidor, que quer, por parte do Governo, mais ação para resolver o problema no numeral.
3: O porta-voz da DECO Proteste, Nuno Paes de Figueiredo, começa por dar um número.
4: Em Portugal, atualmente, há mais de 1 milhão de pessoas que aguarda por uma consulta hospitalar.
3: E depois, um exemplo, na região de Aveiro.
4: É transversal, mas há um caso em Aveiro, de uma OLS da região de Aveiro, em que o tempo máximo de resposta garantido para uma consulta de gastroenterologia são 120 dias. Já são mais de 1.100 dias de espera que as pessoas têm por uma consulta de gastroenterologia nesta região da Aveiro.
3: Por isso decidiu a DECO Proteste lançar uma petição por um vale consulta para utentes com longa espera, à semelhança do que fez o Governo com o vale cirurgia.
4: Ou seja, sempre que tenham sido atingidos 80% dos tempos de espera, o hospital antecipe que não consegue cumprir o prazo e então emite um vale que permite às pessoas serem vistas por consulta, um tratamento, um exame médico, sem terem que estar à espera, porque atualmente os prazos são amplamente ultrapassados.
3: O porta-voz da DECO, Nuno Paes Figueiredo, explica que foi lançada a campanha nacional A Sua Saúde Não Pode Esperar e criada uma plataforma.
4: A plataforma é www.valconsulta.pt, obviamente que é totalmente gratuita, as pessoas só têm que fazer um registro. Nessa plataforma as pessoas conseguem perceber em que ponto estão os tempos de espera, conseguem perceber a situação específica de cada um, quanto tempo demora por uma consulta, por um exame ou por um tratamento médico.
3: Diz a DEC Proteste que o direito à saúde não pode depender do código postal, da capacidade financeira ou da resistência às...
2: Esta consulta da plataforma digital criada pela DECO pode ser útil para muitos utentes, permite verificar através de simulação se os tempos de espera, no caso de cada um, já ultrapassaram aqueles que estão previstos na lei. Além disso, a DECO lança também uma petição no sentido de que o Governo seja pressionado a criar um vale consulta destinado precisamente a estes utentes que esperam para além dos prazos os legais, de forma a que possam ter acesso à saúde sem gastos extra. É também uma das indicações deixadas nesta campanha pela DECO. Do início do ano até ao final de abril, em 4 meses, a PSP apanhou, em média, 28 condutores por dia a circular com excesso de álcool no sangue. O balanço da polícia é divulgado hoje. Foram detidos nestes 4 meses mais de 2.000 condutores e as multas chegaram perto das 1.400, sempre por excesso de álcool. Em entrevista ao podcast Antena 1 Política, com assinatura esta terça-feira, Marta Temido, eurodeputada socialista, antiga ministra da Saúde, critica a moção de estratégia de Luís Montenegro nas eleições à revalidação da liderança do PSD, na qual Montenegro defende o compromisso de não ter uma solução de governo nem com o Chega à direita, nem com o PS à esquerda. Questionada pela editora de política da Antena 1, Natália Carvalho, Marta Temido usa mesmo uma expressão popular, Maria vai com as outras, para criticar a estratégia do Primeiro-Ministro.
5: Tática Maria vai com as outras não vai funcionar para um governo que se anunciava como um governo que vinha para fazer reformas. O Primeiro-Ministro é que saberá como é que quer governar o país.
6: Mas já disse que ele é o Maria que vai com as outras, ou seja...
5: Vai com todas, vai com todas, vai com quem lhe parece que lhe dará circunstancialmente maior ganho. Isso não é possível. Não é possível ter estabilidade num relacionamento com essa aleatoriedade e, enfim, pouca confiança que nos dá o relacionamento, sobretudo quando se querem realizar determinados níveis de intervenção.
2: Marta Temido, muito crítica desta estratégia de Montenegro de ir governando e fazendo passar os projetos do governo no Parlamento, ora à esquerda, ora à direita, em ligações com o Chega ou com o Partido Socialista, sem definir uma forma de governo, ou sem definir uma aliança na Assembleia da República. Está a ser noticiada esta manhã pela Defesa Civil de Gaza a morte de 5 pessoas no território num ataque israelita com drones. 5 mortos e vários feridos provocados por esta ofensiva, que teria como alvo um grupo de civis a leste de Al-Maghazi. Não há ainda uma confirmação do lado israelita sobre este ataque. No dia em que o presidente de Israel, Isaac Herzog, ouviu o recado do primeiro-ministro do Canadá, Mark Carney, disse que o tratamento que foi dado por Israel aos militantes da flotilha para Gaza é inaceitável e escandaloso. Na conversa que os dois mantiveram ao telefone, Herzog justificou que Israel está a agir contra a ameaça terrorista, mas Carney exigiu uma investigação independente ao que se passou e que envolveu 12 cidadãos canadianos que viajavam na flotilha. E agora, venha ele,

0: Bad Bunny está em Portugal para dois concertos, hoje e amanhã. Hoje é a estreia. O artista porto-ricano é um dos músicos mais influentes do mundo nesta altura, líder do reggaeton, da música latina. Orgulha-se que desde que a música dele começou a correr mundo, toda a gente ouve música em espanhol. A mobilização do público português foi muito grande para estes concertos, mal eles foram anunciados há um ano. A repórter Oriana Barcelos está no Estádio da Luz. O primeiro concerto é logo à noite, mas houve já a Oriana Barcelos quem passasse aí à noite à espera do primeiro concerto.
1: Sim, e eu estou agora mesmo com os primeiros da fila, número 1 escrito na mão. Estou com a Maria Caixão e com o Felipe Ataído. Os dois dormiram aqui ao relento, à porta do Estádio da Luz, tudo para ficarem o mais próximos possível do palco onde Bad Bunny vai estar esta noite. A Maria Chacón está com uma t-shirt branca, com letras de um azul muito vivo, onde se lê Bad Bunny, e mais do que isso, tem uma tatuagem com uma letra de Bad Bunny. A Maria, dizia eu, vive em Portugal desde criança, mas é cubana, na verdade. Maria, bom dia. Tu dizias-me que ouves Bad Bunny há 7 anos. O que é que te liga à música dele?
2: É sim, a mim sempre me ligou a conexão que ele tem com a América Latina e com a parte política, a forma como ele sempre defendeu os direitos da comunidade latina e como ele expandiu para o mundo todo, que nós também somos pessoas com valor, pessoas com música e pessoas com alma. E acho que antes do Bad Bunny não havia alguém que fizesse o esforço tão grande de mostrar isso ao mundo.
1: O Filipe é brasileiro, vive em Lisboa, mas também dormiu aqui para ser o número 1. Conheceu aqui a Maria, já estão aqui os dois a partilhar o espaço. Filipe, o que é que estás à espera de ver hoje à noite e de ouvir, sobretudo?
3: Espero ver um concerto maravilhoso, espero ver umas músicas que consegue passar uma... consegue transmitir uma mensagem para nós.
1: Para ver, estão sobretudo aqui à espera para ver tudo o que o Bad Bunny tem para trazer ao palco. Vocês viram imagens e alinhamentos dos concertos ou esperam ser surpreendidos hoje?
2: É sim, eu tenho visto alguns alinhamentos, mas eu sei que ele vai mudando de país para país algumas músicas. Eu sei que ele em geral canta as mesmas, mas ele tem sempre uma música exclusiva e eu estou muito emocionada por saber qual é que vai ser a nossa.
1: O que é que diz a tua tatuagem?
2: Nadie sabe o que vai passar amanhã.
1: Ninguém sabe o que é que se vai passar amanhã. Muito obrigada a Maria e o Filipe, aqui mais do que preparados para o concerto de Bad Bunny, que só começa depois das 8 da noite. Eu assisti há pouco aos conselhos da equipa médica. Comam, bebam água, ponham protetor solar, porque de facto a espera para Bad Bunny, essa super estrela do Porto Rico, ainda vai ser muito longa.
0: Sim, está muito calor, portanto é preciso ter atenção a isso. Não sabemos o que vai passar amanhã, mas hoje sabemos. Há um concerto do Bad Bunny logo à noite. No Estádio da Luz, em Lisboa, que se vai repetir amanhã, o segundo concerto, hoje é a estreia. Os concertos de hoje e da manhã de Bad Bunny têm impacto também ao nível dos transportes. A operadora de autocarros Flixbus, por exemplo, teve que aumentar as ligações em vários pontos do país, entre esses vários pontos do país e Lisboa. Há também viagens esgotadas, sobretudo as viagens noturnas para quem vai depois do concerto regressar a casa. As ligações Porto-Lisboa e as viagens a partir do Algarve são aquelas que têm mais procura.
4: Foi a informação com edição de Eduardo Maio, notícias em simultâneo com a RTP Antena 1 Madeira, Açores e RTP Mundo. 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Muito bom dia, terça-feira, 26 de maio, informação de trânsito agora em direto do nosso Serviço de Trânsito. Bom dia.
5: Olá, muito bom dia, Augusto Fernandes. Atenção, há 5 Cascais de Lisboa, agora um acidente junto à área de serviço de Oeiras. Há demora a partir de Porto Salvo e mais à frente há filas de Monsanto para as Amoreiras. Ponto 25 de Abril, Almada-Lisboa, também com acidente a meio do tabuleiro. As filas estão no Feijó e os acessos preenchidos. Segunda circular, Benfica-Aeroporto, ainda separa entre a Escola Alemã e as Calvanas. A Aeroporto Benfica há demora na zona da Encarnação e depois do relógio até à saída para o eixo Norte-Sul. Já o eixo Norte-Sul, Cabará de Campolide, do Lumiar até à saída para Campolide, Sete Rios, perdão, e depois de Campolide até à saída para a Avenida de Ceuta. Atenção à zona de Benfica, mantém-se bastante demora na Avenida Contes de Carnide em direção à segunda circular. O IC19, Sintra-Lisboa, de Alfragide para a segunda circular. Temos também para a Radial de Benfica, filas de Benfica até à saída para Sete Rios. No centro do país há um Porto-Lisboa, um despiste de um caminhão ao quilómetro 179 em Condeixa Nova, está a deixar o trânsito ainda com bastante demora. No Porto, na VCI Rábida Freixo, há paragens entre Coimbrões e a saída para a Boa Vista, ainda a afetar a parte final da A44, Freixo Rábida, intensidade no mercado abastecedor até à saída para as Antas. A3, Braga-Porto, há agora um acidente na zona de Pedrossos, as filas estão a partir do nó da A4 e depois a A28, Viana do Castelo Porto, entre o nó da A4 e a Avenida Sidónio Paes.
4: Sandra Pereira, serviço de trânsito da RTP Antena 1. Uma ótima viagem, tudo a correr bem e um bom dia também.
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4: Daqui a instantes à política com assinatura.
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4: Terça-feira é dia do Política com assinatura. Edição é da jornalista e editora de política da Rádio Pública Portuguesa, Natália Carvalho.
8: Olá, viva. Ministra da Saúde durante 4 anos, dois dos quais sem plena pandemia, deputada à Assembleia da República, foi presidente do PS Lisboa e desde julho de 2024 é eurodeputada em Bruxelas. A assinatura já se percebeu. Marta Temido, muito obrigada por esta entrevista. Antes de chegarmos à política do dia-a-dia, quero perceber o que é que Bruxelas lhe ensinou sobre Portugal. Como é que olha para o país de lá para cá?
9: Olá, obrigada pelo convite, é um gosto estar aqui. É uma forma diferente, ensinou-me sobre o país as coisas magníficas que o nosso país tem, que nós às vezes não valorizamos suficientemente, mas também que se nós queremos ter uma voz na Europa, não podemos deixar-nos ficar num canto.
8: Como é que vê o atual momento político em Portugal?
9: É um momento complexo no país como no mundo em geral. Portugal é também um reflexo daquilo que se vai passando no mundo e, de alguma forma, também daquilo que se vai passando na Europa. E aquilo que vejo em Portugal é também, muitas vezes, essa hesitação, como eu dizia ainda agora, a propósito da própria Europa, em fazer ouvir a sua voz, em dizer as coisas de uma forma clara, sobre o que é certo, sobre o que é errado. Estou a referir-me, obviamente, às questões da política internacional, às questões de posicionamento face aos Estados Unidos da América,
8: em relação aos conflitos, às guerras. Liderança política em Portugal?
9: Penso que nós somos melhores do que quem nos representa.
8: Isso é uma crítica direta para
9: Portugal,
8: o Primeiro-Ministro.
9: Não é necessariamente para dirigida a este Primeiro-Ministro. Acho que muitas vezes o país é melhor do que quem o representa. Infelizmente, de alguma forma, é uma circunstância que não é só deste momento. Nós temos muitas competências.
8: Mas não é deste momento? Antes de Luís Montenegro existia António Costa, portanto.
9: Sim,
8: as suas críticas
9: Costa,
8: também são.
9: E António Costa teve, e o governo, os governos de que António Costa foi primeiro-ministro, tiveram a capacidade de, relativamente a determinadas matérias, designadamente em relação às políticas de crescimento, às políticas de desenvolvimento, às políticas económicas, à política interna, de ser muito assertivos e muito corajosos.
8: E acha que o atual governo não está a ser, Luís Montenegro não está a ser?
9: Não está a ser tão vincado como António Costa foi com os seus ministros, Mário Centeno, por exemplo, relativamente à defesa daquilo que era uma estratégia nacional de crescimento, que na altura tinha muitos inimigos e muito poucos adeptos e reunia muito pouca fé, muito pouco consenso. Depois o mundo mudou muito. Uma pandemia, a crise da Ucrânia, levou a que a Europa, por exemplo, decidisse emitir a dívida comum, que era algo que nunca tinha feito antes. E isso foi muito por influência de Portugal e de uma postura diferente e de uma postura de credibilidade.
8: Atual.
9: O que não quer dizer que, relativamente a outras matérias, para ser precisa sobre o que estava a dizer, nós tínhamos sido tão corajosos quanto eu gostaria hoje que tivéssemos sido, relativamente,
8: por exemplo,
9: ao reconhecimento da Palestina. Vamos ser muito, muito práticos. Há uma dimensão de política interna na qual eu acho que fomos muito bons, há uma dimensão de política externa na qual eu acho que podíamos ter sido mais audaciosos.
8: Portanto, isso é uma crítica direta a António Costa.
9: Não é uma crítica a António Costa, é uma crítica também a um momento em que havia necessidade de ter um foco muito específico. O contexto hoje também é outro.
8: O PS tem conseguido afirmar-se como alternativa ao atual governo?
9: O PS é uma alternativa ao atual governo e os portugueses veem-no e isso está perfeitamente
8: passou
9: claro.
8: Passou a terceiro partido, era uma coisa nunca vista.
9: Sim, passou a terceiro partido, foi uma amarga derrota, aquela que o Partido Socialista, enfim, juntou nas últimas eleições legislativas, mas desde então muito aconteceu. E as sondagens, que são apenas um medidor, mostram-no. Creio que José Luís Carneiro teve a capacidade de fazer várias coisas que eram importantes para o Partido Socialista. Por um lado, não partir o partido, apesar de haver vozes dissonantes.
8: Mas isso sempre. É uma unidade ou ausência de alternativa?
9: Não creio que seja a ausência de alternativa. Acho que há muitas alternativas, haveria muitas alternativas à atual liderança do Partido Socialista. A questão é se
8: são
9: é
8: os tais
9: necessário...
8: estatisticistas de não, que falava Pedro Nuno Santos, não. Ou seja, não aparecem, não surgem porque ainda é cedo?
9: Não sei se é esse o tema ou é o tema de que a liderança de José Luís Carneiro tem-se sabido impor por si própria, com as suas características, umas gostaríamos mais delas, outras gostaríamos menos, mas acho que ele conseguiu fazer uma coisa absolutamente extraordinária e que a oposição e que quem está no governo está sempre a tentar que ele não consiga, que é, conseguiu afirmar uma oposição moderada. E repare-se que em dois episódios recentes, por exemplo, relacionados com a questão da base das Lajes, levaram a que se tentasse novamente dizer José Luís Carneiro está a encostar à esquerda, o partido está outra vez a ser tomado.
8: O PS usou uma linguagem que não é normalmente habitual no Partido Socialista.
9: Não creio que seja.
8: Revê-se naquelas palavras de Eurico Brilhante Dias.
9: Não sejam habituais em num moderado como é Eurico Brilhante Dias. Mas a linguagem que ele utilizou, e eu acho que já disse isso, e o partido já foi muito claro em relação a isso, foi uma linguagem hiperbólica. O que eu acho curioso e digno de interesse, sob o ponto de vista político, é que as outras forças políticas vieram logo tentar encostar José Luís Carneiro, Eurico Brilhante Dias e o Partido Socialista outra vez aos radicais. E acho também muito interessante, e nunca me tinha apercebido isso até muito recentemente, o ódio genérico com que, até no mundo político e no mundo documentariado, se ficou relativamente à geringonça. É muito comum perceber, agora que ela já não existe, que António Costa está afastado, que era um dos seus símbolos, como ficou marcado nas forças da direita, em forças mais liberais, um ódio profundo a um projeto que, com os seus erros, foi um projeto de recuperação do país, de recuperação de direitos, de recuperação de rendimentos, de crescimento. É evidente que não é possível voltar a um cenário desse tipo, até porque a história não se repete, mas é evidente que houve ganhos desse período, como houve certamente de outros.
8: Acha que o PS ganha com essa moderação de Carneiro?
9: Acho que a imagem de se ser radical é uma imagem que hoje não conquista muitos amigos. Nós temos que procurar construir consensos.
8: Não podemos não falar de Pedro Nuno Santos. A saída dele da liderança foi o fim de um ciclo ou foi o fim de uma ideia do Partido Socialista?
9: Foi o fim de uma etapa, o fim de um ciclo, sim, foi o fim de um ciclo, de alguma forma, um ciclo de aprofundamento de...
8: Eu pergunto-lhe de outro modo, o PS perdeu com ele duas eleições seguidas.
9: Ganhou umas.
8: Bom, mas,
9: já agora,
8: mas,
9: as europeias.
8: Mas consigo à cabeça de lista, portanto, isso é um autoelogio.
9: Não, é uma constatação.
8: Ou seja, dependeu mais de si do que dele.
9: Não acho isso. Não acho isso. Acho que a lista que encabecei circunstancialmente é uma lista equilibrada, que tem perfis muito variados, e por isso nós às vezes temos opiniões muito diversas, mas que representa uma ideia de Europa que está muito arraigada também ao Partido Socialista e da qual só nos orgulhamos.
8: Mas a pergunta é, nunca classificou a liderança de Pedro Nuno Santos? O facto de ter perdido duas eleições e ter colocado o PS em scores muito baixos, que erros é que ele terá cometido ou tem a ver com a personalidade dele que tenha levado o PS a esse ponto?
9: A liderança de Pedro Nuno Santos e a figura de Pedro Nuno Santos teve o infortúnio, a circunstância de deixar que se lhe colasse um adesivo na testa, que é o adesivo de radical. E as sociedades hoje não aceitam, não estão para radicalismos.
8: E acha que ele é ou não radical?
9: Acho que é muito menos radical do que aquilo que parece. Como José Luís Carneiro, é muito menos moderado do que aquilo que parece. Nós somos todos uma mistura e um fruto de circunstâncias. O que acho é que conheço bem o estigma e o anátema de se ser classificado por alguns como radical. Olha, a mim aconteceu-me isso na minha governação da saúde. Ainda hoje, quando ouço algum comentariado, vejo que me ficaram coladas determinadas marcas. E o que lhe posso dizer é que elas são maioritariamente construídas e não correspondentes a uma realidade. E isso dá muito jeito.
8: Está lá, vamos à saúde, mas queria fechar este tema PS e liderança. Pedro Nuno Santos, quando regressou com algum estrondo, acusou.
9: Sim, é um estilo também. É um estilo.
8: Acusou alguns de serem taticistas, e portanto julgo que a incluiu nesse anátema ou nesse rótulo. Sente que essa crítica é justa? Foi justa a crítica dele? Ou seja, há taticismo no Partido Socialista?
9: Espero que não. Essencialmente espero que não. Espero que o Partido Socialista seja... Eu sou insuspeita nessa matéria, creio eu, por várias ordens de razões. A primeira é porque não apoiei nem Zé Luís Carneiro, nem Pedro Nuno Santos nas eleições internas. Pela circunstância de que, na altura, achei que nenhuma das duas escolhas representava aquilo que era o drama que o PS estava a viver e aquilo que precisávamos de ter para estar à altura desse drama, depois da saída de António Costa e da dissolução do governo. Pedro Nuno Santos fez um caminho de tentativa de aprofundamento de uma visão mais radical do Partido Socialista, mais encostada à esquerda, em algumas coisas. Creio que quando foi mais genuíno, saiu melhor, quando tentou fazer uma moderação mais que impunham os seus próprios críticos internos, se saiu menos bem. E sobretudo, creio que foi vítima da sua forma intempestiva. Porventura intempestiva e entusiástica também de falar e de expor as suas ideias.
8: E ele o que é que deve ser nesta volta ao Parlamento? Qual é que deve ter, ou que papel deve ter no Partido Socialista?
9: Eu penso...
8: Ativo, crítico, devia ficar mais em silêncio?
9: Eu penso que só ele saberá qual é o papel que melhor lhe cabe e com o qual melhor se revê. Mas acredito também naquilo que ele disse, que é neste momento em que o atual governo está a fazer um caminho de retrocesso em tantas áreas, todas as vozes do Partido Socialista são importantes para dizer que aquele não é o caminho certo. Não é o caminho certo na habitação, não é o caminho certo em política laboral, não é o caminho certo em políticas sociais, não é um caminho certo.
8: Mas não foi um tiro
9: junto
8: no pé, ou seja, quando regressa, acaba por atacar os seus próprios companheiros de estrada de partido?
9: Sempre que as várias leituras de um partido se deixam arrastar, às vezes pela vaidade, às vezes pelos egos e às vezes pelo
8: gosto do protagonismo.
9: É o que nos acontece muitas vezes. Repare, a política também está muito cheia de egos e de vaidades. E, portanto, às vezes não são disputas ideológicas. São disputas de território, são maneiras de ser diferentes, é o gosto de aparecer.
8: E que papel deve ter Pedro Nuno Santos no futuro? Ou seja, acha que há espaço para ele poder recandidatar-se novamente à liderança do Partido Socialista?
9: Eu compreendo que a pergunta surja, mas eu não vejo mesmo nos próximos tempos necessidade de uma alternativa a José Luís Carneiro. Acho que ele fez a pacificação do partido, acho que fez as pazes com a sociedade portuguesa e que está na fase de os que apoiam o Partido Socialista se juntarem à sua volta, contribuindo agora para um projeto alternativo, um projeto político alternativo.
8: Zé Luís Carneiro, que a retirou da Comissão Nacional, magoou-se com essa decisão?
9: Não.
8: Bem, sei que está na Comissão Política,
9: isso,
8: mas não na...
9: Isso, não porquê.
8: Viu como natural?
9: Vejo que todas as opções que os secretários-gerais do partido vão tomando sejam em nome do partido e não em nome do maior ou menor agrado dos militantes. Uhum. É assim que tem de ser. Sinto-me muito satisfeita com o trabalho que estou a fazer. Sinto que ele é um trabalho importante. É um trabalho importante também para o Partido Socialista.
8: Creio... Não ficou magoada?
9: Não, não. De maneira nenhuma.
8: Que tipo de oposição deve o Partido Socialista assumir nesta fase? Esta tal posição moderada ou deve ser mais combativo?
9: Bom, eu acho que há que combinar as duas dimensões, porque não é possível não apresentar propostas uhum. alternativas para que as pessoas possam, no fundo, ter apenas não uma recusa de determinadas políticas, mas possam ter efetivamente uma alternativa. E creio que as tão famosas cartas de José Luís Carneiro têm uma alternativa. Nem sempre terão sido bem entendidas, mas têm exatamente essa alternativa. Quando nós escolhemos votar num determinado partido, não somos só influenciados ideologicamente, somos também influenciados pelas características de uma liderança. Sim. E creio que o José Luís Carneiro tem muitas características, um determinado estilo, aliás que é visível nas entrevistas, de capacidade de não se zangar, por exemplo, não elevar o tom de voz. Isto não quer dizer que não seja assertivo. E portanto agora falta fazer o resto, que é construir uma alternativa de governo que esteja preparada para o próximo ciclo eleitoral.
8: Há excesso de cálculo político no PS? Eu já lhe perguntei em termos de taticismo.
9: Não creio, mas... não creio. Creio que por vezes até há alguns, já o disse, alguns tiros nos pés que são tudo menos cálculo uhum. político. São uma maior lealdade ou lisura relativamente àquilo em que se acredita, àquilo que se quer, às ideias uhum. que se querem defender, que às vezes são tiros nos pés. Relativamente àquilo em que se acredita, àquilo que se quer, às ideias uhum. que se querem defender, que às vezes são tiros nos pés.
8: Fala-se de si frequentemente como uma futura candidata à liderança do

0: Soares terá dito que quando saiu de determinadas funções que se sentia livre que nem um passarinho. Eu gosto muito da minha liberdade e, portanto, mesmo dentro do partido, a minha posição, muitas vezes desalinhada, mesmo que seja silenciosa, não tem de ser de estar todos os dias com o dedo no ar a dizer concordo com isto ou com aquilo, não me permite ter as condições que reconheço noutros camaradas de liderança de um partido político. Portanto, disponível para todas as responsabilidades, mas esse é um fato que me fica curto, pequeno, grande, não sei muito bem como caracterizar, mas que é um fato que não é meu, não é meu.
1: Uhum. Luís Montenegro apresentou recentemente uma moção de estratégia ao PSD, isto, há uma semana, e diz que não quer nem um acordo com o Chega, nem com o Bloco Central do Partido Socialista. Qual deve ser a resposta do PS a esta posição de Luís Montenegro?
0: A resposta só pode ser uma, e então como pretende levar o país para a frente, porque nós temos um governo que está em funções recentemente e que vai estar em funções, esperamos, até ao final da legislatura, e temos um país que está num contexto em que é necessário tomar medidas e é necessário proceder a um conjunto de reformas. Penso que a tática do Maria vai com as outras não vai funcionar para um governo que se anunciava como um governo que vinha para fazer reformas. E isso é claro. Olhe, por exemplo, em relação ao tema da lei de organização do Tribunal de Contas, em relação às questões do Serviço Nacional de Saúde, em relação às leis laborais.
1: Luís Montenegro deveria estar mais preocupado em entendimentos com o Partido Socialista? Ou procurar esses entendimentos?
0: O Primeiro-Ministro é que saberá como é que quer governar o país.
1: Mas já disse que ele é um Maria que vai com as outras, ou seja...
0: Vai com todas, vai com todas. Vai com quem lhe parece que lhe dará circunstancialmente maior ganho. Isso não é possível. Não é possível porque não é possível ter estabilidade num relacionamento com essa aleatoriedade e, enfim, pouca confiança que nos dá o relacionamento, sobretudo quando se querem realizar determinados níveis de intervenção.
1: Certo é que o PS viabilizou o orçamento que está em vigor para 2026, pela abstenção, mas viabilizou. Montenegro, na altura, pediu ao Partido Socialista que não se juntasse ao Chega, nomeadamente no aumento das pensões, coisa que o PS fez. Foi, de alguma forma, uma responsabilidade do Partido Socialista ou houve aqui também alguma cobardia? Porque podia perfeitamente ter viabilizado o aumento de pensões.
0: Mas não deveria tê-lo feito e, portanto, aquilo que eu tenho encontrado sempre em Zé Luís Carneiro,
1: é nos contactos moderação que tenho tido com e ele, senso,
0: e até internamente, não estou a contar nenhum segredo, é um maior foco naquilo que é o interesse do país do que no maior foco daquilo que taticamente nos fica melhor ou pior.
1: E nesse sentido o PS deve viabilizar o próximo Orçamento de Estado?
0: A resposta é muito simples. Não é possível pronunciarmos sobre um documento que ainda não é conhecido. Depende do que é que lá vier. E infelizmente o Governo
1: foi
0: tem
1: o erro
0: tido...
1: de Pedro Nuno Santos no passado?
0: Provavelmente, provavelmente. O secretário-geral do Partido Socialista tem sido muito objetivo em relação às preocupações que o Partido Socialista tem. E elas são habitação, rendimentos e saúde. Estar a pôr à volta os temas do próximo orçamento, que é naturalmente uma peça essencial, mas que tem o seu tempo e cabe ao Governo apresentá-lo. Os temas da revisão constitucional, os temas de determinadas alterações, é estar a querer atirar poeira para o terreno de combate. O combate tem três temas e os temas são os temas que interessam às pessoas. E Zé Luís Carneiro faz muito bem quando não se deixa distrair, porque sempre que se distrai, isso não só se vira contra ele, como o afasta das pessoas.
1: Mas esta tática, ou estratégia, de Luís Montenegro de ora com o Chega, ora com o PS, é uma forma de instrumentalizar, por exemplo, o Partido Socialista? Acha que o PS se deve sentir instrumentalizado?
0: A questão é que nós assistimos, por exemplo, a essa tática também no Parlamento Europeu. O Partido Popular Europeu, ora procura, tem como parceiro que lhe garante que as forças democráticas elegem, por exemplo, a Comissão, a Presidente da Comissão, as forças, os liberais,

0: os socialistas e democratas, os verdes. Mas quando quer fazer passar determinadas ideias que sabe que não colhem junto às forças democráticas, alia-se aos extremistas aos patriotas, não tem qualquer pejo em fazer isso. E quando faz isso, hipoteca, genuinamente hipoteca uma relação de confiança.
1: E portanto, Luís Montenegro está a hipotecar uma relação de confiança com o PS?
0: Sem dúvida nenhuma. Está a hipotecar uma relação de confiança e está a hipotecar princípios. Mas isso o Partido Social Democrata saberá quais são os princípios que quer defender. Está, aliás, a hipotecar.
1: Onde? Quais
0: determinada linha. Olha, falando até daquilo que é mais a matriz do CDS-PP, tudo aquilo que tem a ver com um modelo social muito enraizado naquilo que é a doutrina social da Igreja, na tolerância pelo outro, no não radicalismo, na paz, na distribuição de rendimentos, e que Luís Montenegro não tem qualquer pejo em alienar, associando-se a ideias extremistas, radicais, de violência.
1: Está a falar, por exemplo, da imigração.
0: Das migrações, por exemplo.
1: Mas não acha que era necessário alguma regulação?
0: Acho. Acho, aliás, que esse foi um dos temas que, relativamente aos quais os nossos governos a determinado momento perderam o pé face à realidade. Recordo-me perfeitamente.
1: Mas então,
0: durante a pandemia,
1: Luís Montenegro andou ou não bem em arrepiar caminho?
0: Uma coisa é arrepiar caminho, outra coisa é radicalizar o discurso. Radicalizar o discurso e instrumentalizar o discurso. Instrumentalizar as pessoas, instrumentalizar as percepções. Cavalgou aquilo que é o medo do outro. Claramente, o Partido Socialista, quando esteve no governo, não contou que a realidade mudasse tão depressa e que os serviços públicos não tivessem capacidade para acomodar também aquilo que foi uma explosão populacional, que era bem-vinda, porque nós sabemos, as últimas previsões do Eurostat apontam para menos 53 milhões de habitantes na União Europeia em 2100. Portugal vai perder população e nós estamos a envelhecer. Precisamos, naturalmente, de apoio a políticas de demografia, e elas passam também pelas migrações. Agora, têm de ser migrações legais, reguladas, controladas, bem integradas e respeitadoras de respeito por aquilo que é um determinado padrão. O que é que eu sinto quando estou na rua? E senti isso muito tempo, muitos meses, que as pessoas não estavam confortáveis com o que se estava a passar à sua volta. E nós talvez não tínhamos sabido ler isso.
1: O PS errou enquanto governo em não ter...
0: Se a palavra é errou, não leu a realidade com aquilo que ela lhe estava. E isso é a vantagem de Zé Luís Carneiro, é a sua capacidade de, até agora, não quer dizer que ler relativamente bem a realidade sociológica do país.
1: Nesta questão, por exemplo, tão na berra nesta altura, que é o pacote da legislação laboral, Luís Montenegro também está a hipotecar princípios, na sua opinião?
0: E creio que cometeu um erro colossal, porque ninguém pediu esta reforma. Não se percebeu porque qual é o grande motivo, qual é a grande resposta que ela procura trazer, porque a precariedade não melhora a competitividade e, portanto, não se percebe essa ligação. Não percebeu que não podia fazer esta reforma sem ter o apoio das estruturas sindicais, deixou que se criassem clivagens muito fortes e tornou a situação praticamente irreversível.
1: Nas presidenciais, o PS apoiou António José Seguro, a senhora não. Ou seja, não apoiou Pedro Nuno Santos, não apoiou José Luís Carneiro e também não apoiou o candidato escolhido.
0: Sou muito exigente.
1: Mas porquê? Quem é que gostaria de ter visto em Belém e não viu?
0: Isso agora já não interessa quem é que gostaria. Agora interessa que temos um Presidente da República que leva 3 meses de mandato.
1: E como é que olha para esses meses de mandato de António José Seguro, estes primeiros 3 meses?
0: Não, com algumas coisas. Ainda não fez 3 meses, exatamente. Bem, 3 meses é um período necessariamente curto. E, portanto, é atrevimento classificar o que quer que seja por 3 meses. Mas há sinais que o novo Presidente da República deu e que são muito importantes. O tema da resposta, da proximidade, por exemplo, na resposta à devastação das tempestades Christine, a presidência aberta aí da Proterreno, a própria ideia do relatório como um documento que depois materializa um conjunto de reuniões, de observações
1: Ou seja, para já o seu balanço é positivo em relação a...
0: É uma mudança. Uhum. E todas as mudanças no princípio sabem enormemente bem. Esperamos que não se instale nenhuma fadiga, porque este estilo que o Sr. Presidente da República tem estado a definir, que é um estilo mais moderado, mais sóbrio, mais estável, mas com propositura, de alguma forma, deixando as pistas para quem tem que governar, corre em alguns temas, se o governo depois não souber governar, corre o risco de, enfim, de fazer ricochete para o próprio Presidente da República, coisa que todos o queremos
1: proteger. Por exemplo, o facto de, enquanto candidato, ter logo dito que vetaria a reforma laboral se ela não tivesse o acordo da UGT, isso foi uma precipitação, na sua opinião?
0: Creio que foi uma linha vermelha que agora não pode ser invertida.
1: Portanto...
0: Penso que foi, imagino que tenha sido uma linha vermelha bem pensada, porque não vejo que houvesse graus de liberdade para, no fundo, promulgar algo que não tivesse apoio de nenhuma
1: ministra. A ministra do Trabalho dizia que com essa declaração o Presidente acabou por
0: se autolimitar, digamos assim.
1: Por empoderar, foi a expressão da ministra, a UGT. Ou seja, deu um poder que a UGT agarrou e, portanto, recusa a fazer o acordo.
0: Eu creio que também isso pode ser um lado, mas outro lado foi também um apelo que a UGT chegasse a um acordo. Porque não me parece que o facto de dizer só se também não implique para quem está a receber esse cheque, esse aval, uma enorme responsabilização. Este é um jogo, é um dossiê que é importante para a credibilidade de vários atores.
1: Portanto,
0: e não é só
1: espera
0: o Presidente da República.
1: Veto do Presidente da República. António José Seguro, um dos apelos grandes em que se empenhou foi o de um pacto para a saúde. A senhora foi Ministra da Saúde. Não há como não falar de saúde com consigo, claro. Impossível. Acredita nesse pacto? Acredita que é possível? Eu faço-lhe a pergunta porque, como sabe, sua colega de partido, a Mariana Vieira da Silva, que é a pessoa indicada pelo PS para este grupo de trabalho, ela própria tem dúvidas do sucesso da iniciativa.
0: É evidente que o estado a que chegámos em matéria de saúde leva a que tudo seja muito difícil. Percebo a ideia do Presidente da República de tentar criar uma plataforma de entendimento que leve a que haja maior estabilidade do que aquela que resulta muitas vezes para as reformas que se vão empreendendo em função das alternâncias democráticas. Mas também sei que este não é o primeiro pacto para a saúde, é o seu primeiro pacto para a saúde da iniciativa do Presidente da República, mas ainda há alguns anos a Fundação Carlos de Gulbenkian, com peritos internacionais, procurou lançar as bases de um pacto para a saúde. Não, talvez, tanto numa lógica de vamos aqui criar...
1: De política executiva.
0: Mas de ideias nas quais todos aqueles que querem uma visão para o sistema de saúde português.
1: Mas a pergunta é, duvida ou não desta iniciativa do Presidente?
0: Da iniciativa não duvido. Isso, tenho muitas dúvidas. Tenho muitas dúvidas, mas desejo-lhe os maiores sucessos. E as duas coisas são possíveis. Tenho muitas dúvidas porque não vejo como é que visões que estão muito extremadas, são muito antagónicas e estão muito rotuladas, voltamos ao tema inicial da rotulagem, e muitas vezes alicerçadas em preconceitos e não em factos, leia-se o tema das parcerias público-privadas, que já não se aguenta.
1: Perguntar-lhe exatamente isso.
0: Já não se aguenta ouvir dizer que não são possíveis legalmente, porque são. É ir ver o que é que diz a Lei de Bases da Saúde, é ir ver o que é que diz
1: a ministra diz que não é possível PPPs com a atual Lei de Bases. E por isso quer alterar. Acha que faz sentido alterar a Lei de Bases da Saúde?
0: se ela não permitisse as PPPs, provavelmente faria, como ela permite as PPPs, e só por causa disso aconselharia genuinamente a que os juristas e todos nós lêssemos bem o que é que está na Lei de Bases da Saúde, que é muito clara quando diz que o Estado pode, de forma supletiva e temporária, celebrar acordos com entidades privadas. Inclusivamente fui eu que assinei o diploma que regulamenta a forma de fazer as parcerias público-privadas na saúde. Eu lancei, eu assinei.
1: Então, em sua opinião, porque é que o Governo está a usar esse argumento?
0: Porque está à procura de um alibi. Porque o alibi de que não é possível ter uma boa combinação de público e privado no sistema de saúde português é um alibi. E é um alibi que interessará certamente a quem não quer que o sistema funcione. E não acredito que esse seja o caso, nem do Primeiro-Ministro, nem da Ministra da Saúde, com franqueza. Destes ou de outros pretéritos. Acredito é que é muito fácil colarem-nos um rótulo à testa e entrincheirarem-nos em determinadas posições. O sistema de saúde português tem um eixo fundamental, que é o SNS, mas é misto. Basta ver as
1: coisas. A senhora arrependeu-se como ministra de ter abdicado das PPPs?
0: Mas eu não abdiquei das PPPs. É que não abdiquei. Infelizmente, se querem lançar
1: PPPs... Ou seja, rendeu-se à geringonça ou foi obrigada a render-se?
0: Nem uma coisa nem outra. Aliás, o Partido Comunista Português poderá falar, mas as lutas que nós tivemos para que aquele artigo que permitiu depois a legislação sobre as PPPs fosse aprovada foi enorme. Alguém acredita que o Presidente Marcelo Rebelo de Sousa não vetasse a lei se ela se opusesse às PPPs? Vamos lá ver. Há uma porta jurídica muito clara. Agora é preciso fazer o trabalho de casa e fazer os estudos e demonstrar que a gestão pública perde face à gestão privada. Se não conseguem fazer essa demonstração, o problema é outro. E, sobretudo, na minha perspectiva, é preciso perceber que esta combinação entre um setor e outro é real. Não é uma ficção, nem é um ideal que nós tínhamos, porque é real, decorre da vida de todos os dias. E, portanto, nós temos é que aperfeiçoar. E, sobretudo, temos que mudar o quadro legal das próprias parcerias público-privadas, porque esse sim, das parcerias público-privadas, a lei geral, esse sim é inibitório que se consiga, em tempo útil, coisa que a senhora ministra já disse, lançar qualquer parceria público-privada. Tal forma é burocrático, desconfiado, procedimentalizado, impossível de ser cumprido em tempo útil para lançar uma parceria público-privada. Foi o quadro das parcerias público-privadas e não a lei de bases da saúde que impediu a sua revisão.
1: É possível fazer reformas na saúde? Quer dizer, a senhora não conseguiu. Pelos vistos, a atual ministra também não está a conseguir. É possível.
0: Eu gostava muito que as reformas da saúde fossem a semente para a reforma do Estado. Mas isso pressupõe que se deixem cair um conjunto de preconceitos.
1: Tais como?
0: Olhe, aqueles a que assistimos muito recentemente na discussão entre o Tribunal de Contas, o Conselho Superior da Magistratura, o Mecanismo Nacional Anticorrupção e o Governo, que procurou fazer uma alteração à Lei de Organização do Tribunal de Contas. Quando se desconfia do decisor político, e se anatomiza o gestor público, porque se diz, de uma forma como eu nunca imaginei ouvir dizer, escrever, que se abrem as portas a maior possibilidade de corrupção, não se consegue reformar o Estado, porque o Estado está sempre em perda enquanto a administração.
1: Mas era ou não uma, em alguns casos, limitação, o visto prévio?
0: Claro que era.
1: Portanto, não,
0: eu sou 100% favorável àquilo que o Governo está a tentar fazer nessa matéria. Porque não há nenhum gestor público que sobreviva na teia que está montada em torno do funcionamento do Estado. E vamos ser muito claros, se me permite. As pessoas, os cidadãos, querem que o Estado responda. Não aceitam ser frustradas pela ação do Estado e pelas demoras do Estado. Isso exige uma gestão mais flexível. Se há crime, se há incorreção na gestão, isso é punido de duas formas. Politicamente, nas eleições, nos tribunais, quando há violação das leis. Não podemos aceitar que haja um anátema sobre quem gera dinheiros públicos, seja ele, venha ele dos partidos ou venha ele da gestão pública. É uma coisa que nos prejudica enormemente. Isso não impede que a saúde ande para a frente. Mas também impede que o Estado ande para a frente.
1: Ou seja, o Serviço Nacional de Saúde Público apenas não consegue dar resposta
0: o Serviço Nacional de Saúde, com as regras que tem, não consegue dar resposta. Não consegue o Serviço Nacional de Saúde, não consegue o INEM. E podemos dar as voltas que quisermos.
1: Não acredita nesta refundação, por exemplo, do INEM?
0: Tenho muitas dúvidas. Penso que não se está a atacar uma vez mais a raiz do problema. Lá voltamos aos radicalismos. Se nós não dermos regras novas ao Estado, e já no passado houve governos, até do PSD, eu estou sempre a citar Luís Filipe Pereira, porque de facto a reforma que esteve na base dos hospitais de Sociedade Anónima, com todos os riscos que comportava politicamente, teve na origem uma esperança enorme de que o setor pudesse funcionar com outras regras de gestão. E creio que basta ouvir os gestores para perceber que essa...
1: Portanto, há uma menor confiança em ser o Estado a gerir a saúde.
0: Ah, claro que há. Há uma desconfiança dos políticos, há uma desconfiança dos partidos, há uma desconfiança dos gestores públicos. E, portanto, como a gestão vem com essa carga pesadíssima, com essa mochila de desconfiança, depois o que nós fazemos é rodear o gestor público de procedimentos e regras infinitas porque não confiamos.
1: Portanto, qualquer ministro da Saúde está condenado a falhar, é isso?
0: Qualquer gestor privado, qualquer CUF, qualquer LUS, eu dizia isso muitas vezes na brincadeira com nomes conhecidos da nossa gestão privada na saúde, darem-lhes as regras que dão aos gestores públicos, era também por tocar esse caminho.
1: Portanto, não se pode responsabilizar a atual ministra?
0: Por não estar a ver a realidade e estar a procurar alívios, sim. Porque me parece que é um erro e que pelo menos esse erro era evitável porque tem um grande conhecimento do setor e tem gente certamente que a aconselha. Relativamente à capacidade de mexer nesta orgânica mais profunda, não, isso é a responsabilidade do primeiro-ministro, porque a ministra é uma ministra setorial. Aliás, a senhora ministra tem sempre o cuidado de dizer que mais do que ela manda ao primeiro-ministro.
1: Significa que o país habituou-se a normalizar as crises na saúde?
0: De alguma forma, sim. Isso também é algo que se sente na rua. Eu não fico nada contente, nada satisfeita quando dizem isto está cada vez pior. Não fico mesmo, genuinamente. E preocupa-me. Sou utente do Serviço Nacional de Saúde, sou portuguesa, sei que por trás da crise do Serviço Nacional de Saúde há uma crise de confiança no Estado. E isso é tudo menos aquilo que quem defende a democracia quer que aconteça. Sempre que um governo, e acredito que o governo atual da AD seja ainda um governo democrático, embora tenha muitos traços de cedência ao populismo e a outras forças, sempre que perde, somos nós todos que perdemos.
1: A Europa devia investir mais numa política comum de saúde?
0: A Europa devia investir mais numa política comum de saúde. A Europa ainda pode fazer muito no quadro dos atuais tratados em matéria de saúde. As limitações da ação da União Europeia na área da saúde são muitas. Os tratados são muito claros. A organização dos sistemas de saúde, o seu financiamento, a prestação é uma responsabilidade exclusiva dos Estados. Mas, por exemplo, algo que seria interessante para um compromisso ou para um pacto na área da saúde. Mais ação preventiva, mais aposta em controlar os determinantes comerciais da saúde que nós, nenhum Ministro da Saúde, consegue enfrentar sozinho. Por exemplo, o peso, a força de interesses como os tabacos, como os açúcares, como o álcool. São políticas que estão ao alcance da União Europeia, como são políticas que estão ao alcance de um acordo de regime para nós não termos um levantamento de ranchos sempre que tentamos mexer nos impostos sobre as medidas açucaradas, por exemplo.
1: E temos os tarefeiros, que a atual ministra diz que é um cancro na saúde. Concorda?
0: É um problema que nasceu nos últimos cerca de 20 anos, que pela minha parte tentei ultrapassar quando no verão de 2022, mesmo ali à bica dos episódios que depois levaram à minha demissão, publicámos um decreto-lei que impedia que os tarefeiros fossem remunerados por um valor superior ao dos trabalhadores com um vínculo de contrato, mas que está ainda longe de estar resolvido. Penso que as medidas que foram postas em cima da mesa, porque eu não as conheço, que ainda não foram publicadas, vão no bom sentido. Não no sentido de criar uma guerra com os tarefeiros, há sempre os extremismos de linguagem, que nós, quando estamos no calor do momento, uns e outros, por vezes não conseguimos escapar, mas penso que as medidas vão no bom sentido. Nós não podemos continuar a ter as instituições a funcionar com base na tarefa. Mas vai ser muito difícil fazer esse...
1: Há uma distorção das carreiras na área da saúde.
0: Uma vez mais, nós precisamos que as carreiras na área da saúde tenham um terceiro regime. Agora na Europa estamos a discutir o 28º regime em termos de constituição de empresas. E eu acredito, empresas no espaço da União Europeia, e eu acredito verdadeiramente que apenas um terceiro regime para a área da saúde permitiria enfrentar um setor onde, como em outros da administração pública, nós queremos, temos cada vez menos pessoas a querer trabalhar. Noutros países que não, Portugal em concreto, nós já não temos, já temos vagas nos cursos de medicina a ficarem desertas. Não é na formação do acesso à especialidade, é nos cursos de medicina a não serem preenchidas. Portanto, é um problema que está a crescer e que nós temos que enfrentar com instrumentos que não são apenas a luta sindical tradicional. Eu tenho muitas dúvidas até que ponto é que, por exemplo, as estruturas sindicais representam estes novos desejos destas novas classes de trabalhadores.
1: Marta Temido, obrigada por esta entrevista, que fica disponível na íntegra no Política com Assinatura, podcast em todas as plataformas habituais e também na página da RTP.
2: Política com Assinatura, edição da jornalista e editora de política da Rádio Pública, Natália Carvalho. Manhã de terça-feira.
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2: Em 90 segundos de ciência, vamos conhecer um estudo do Departamento de Informática da Universidade do Minho sobre a computação quântica.
6: Olá, sou o Luís Sérgio Barbosa, sou professor catedrático no Departamento de Informática da Universidade do Minho e investigador no Inesctec. A computação quântica basicamente trata de usar as características da mecânica quântica como recursos computacionais. O nosso foco é essencialmente na engenharia da programação quântica. Portanto, queremos desenvolver novos algoritmos e queremos certificar os algoritmos. É, queremos ter a certeza de que quando eles correrem em máquinas concretas, eles vão fazer aquilo que são supostos fazer. Temos trabalhado, enfim, nós estamos em vários projetos europeus com empresas, certamente, mas também temos trabalhado, mesmo com empresas locais, numa espécie de movimento de reengenharia de processos, né? Empresas que não têm ainda acesso a máquinas quânticas, mas que estão preocupadas com o que vem aí. Portanto, aquilo que elas nos encomendam é: pegue neste problema que nós temos, que já sabemos resolver e temos software para ele, mas dê-lhe uma nova implementação, faça a sua reengenharia para quando tivermos uma máquina quântica. Como também temos feito uma outra dimensão muito importante do trabalho da Universidade na computação quântica, que é preparar novas gerações de técnicos, de investigadores. Para nós é muito, é quase axiomático de que o sucesso deste novo hardware depende de duas coisas. Depende de um software bem feito e de um software certificado, e depende de um investimento muito grande em recursos humanos. E sem isso, digamos, o país não valerá a pena outro tipo de apostas, na minha opinião.
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2: Muito bom dia, 11 horas da manhã no continente e na Madeira, 10 horas da manhã nos Açores. Vamos agora conhecer os títulos desta edição.
8: Um acidente esta manhã na Bélgica entre um comboio e um mini autocarro de transporte escolar provocou um número ainda indeterminado de mortos. O choque aconteceu na região da Flandres Oriental. A empresa municipal Águas de Gaia e outras empresas e habitações estão a ser alvo de buscas esta terça-feira no âmbito de um inquérito que investiga a alegada prática de crimes económicos, incluindo corrupção. Foram emitidos mais de uma dezena de mandados de detenção. A antiga ministra da Saúde, Marta Temido, não deposita grande esperança na iniciativa de António José Seguro de criar um pacto para o setor.
2: Edição às 11 da manhã com João Vasco.
8: As autoridades belgas adiantam que várias pessoas morreram esta manhã na sequência de um choque entre um comboio e um mini autocarro de transporte escolar em Buggenhout, na Flandres Oriental. O acidente ocorreu numa passagem de nível. Em direto nesta edição está a jornalista Andréa Neves, correspondente da Antena 1 na Bélgica. Andréa, que informações há sobre este acidente?
9: Neste momento as autoridades confirmam 4 mortos, 2 estudantes, adolescentes, o condutor e um acompanhante. Supõe-se aqui que seja um professor que acompanhava estes alunos, porque os 9 que também viajavam neste minibus são alunos de uma escola de educação especial. Há ainda 2 feridos graves. Estes são para já os números confirmados, mas no local obviamente estão ainda as equipas de socorro e também já especialistas para perceber o que é que aconteceu. A companhia ferroviária assegura que estava um sinal vermelho ativo para os veículos rodoviários e que a barreira estava fechada e que há imagens que o comprovam, como comprovam também que o condutor do autocarro tentou ainda fazer uma travagem de emergência, mas de facto não conseguiu. No autocarro, como já disse, um autocarro mini-escolar de 9 lugares seguiam, portanto, alunos de educação especial. A circulação ferroviária está suspensa e a rodoviária está desviada. Há vários meios de socorro no local. Os alunos estão a ser também acompanhados, aqueles que, pelo que sabemos, conseguiram sobreviver a este acidente, porque as imagens que se podem ver publicadas pelos meios de comunicação social belgas são, de facto, uma destruição total desse mini autocarro.
8: André Neves, correspondente da Antena 1 na Bélgica, com os detalhes sobre este acidente que aconteceu numa passagem de nível na Flandres Oriental. Agora, o polémico regresso de Paulo Viegas Nunes ao Ciresp. A agência Lusa teve acesso aos e-mails trocados entre o secretário-geral adjunto do Ministério da Administração Interna demissionário, António Pombeiro, e elementos do gabinete do Ministro da Administração Interna, Luís Neves. E essa troca de correspondência, conta a Lusa, desmente a versão do ministro sobre as razões da saída de Pombeiro. A Lusa garante que o primeiro pedido de demissão de António Pombeiro já estava relacionado com alegadas irregularidades na rede de comunicações de emergência do Estado durante a gestão de Viegas Nunes. Recordo que num esclarecimento dado ontem, o gabinete de Luís Neves referia que António Pombeiro pediu pela primeira vez a exoneração a 28 de abril, antes de ser conhecida a escolha de Viegas Nunes, tendo na altura invocado motivos diferentes dos que têm sido falados. Ora, os e-mails a que a Lusa teve acesso desmentem então esta versão do Ministro da Administração Interna. A Polícia Judiciária está a efetuar buscas esta manhã na empresa municipal Águas de Gaia por suspeitas da prática de crimes económicos, incluindo corrupção. São buscas que se estendem a outras empresas e habitações. Cláudia Aguiar Rodrigues.
10: Segundo a Polícia Judiciária, são vários os locais onde estão a ser feitas buscas a empresas e buscas domiciliárias, tendo sido já emitidos mais de uma dezena de mandados de detenção. Em setembro do ano passado, então presidente do Conselho de Administração da Águas de Gaia, Miguel Lemos Rodrigues, que já estava suspenso de funções, foi acusado pelo Ministério Público de corrupção e de outros crimes económicos por alegada viciação das regras da contratação pública. A investigação da Polícia Judiciária do Porto acontece há mais de um ano e agora tem como foco as Águas de Gaia, onde alguns dirigentes vão ser detidos para serem ouvidos pelo juiz que está a acompanhar a operação. O objetivo é recolher toda a documentação necessária para a constituição de prova.
8: Cláudia Aguiar Rodrigues, com a informação que existe até ao momento sobre esta operação da Polícia Judiciária esta manhã no norte do país. A DECO lançou hoje uma petição e uma campanha nacional para exigir ao Governo a criação de um vale consulta destinado aos utentes cujas consultas, exames e tratamentos ultrapassem os prazos legais. A Associação para a Defesa do Consumidor quer criar uma medida semelhante ao vale cirurgia para as consultas, denunciando que em muitos locais do país, no Amaral, os prazos das consultas hospitalares estão a ser largamente ultrapassados.
11: O porta-voz da DEC Proteste, Nuno Paes de Figueiredo, começa por dar um número.
12: Em Portugal, atualmente, há mais de 1 milhão de pessoas que aguarda por uma consulta hospitalar.
11: E depois, um exemplo, na região de Aveiro.
12: É transversal, mas há um caso em Aveiro, de uma OLS da região de Aveiro, em que o tempo máximo de resposta garantido para uma consulta de gastroenterologia são 120 dias. Já são mais de 1.100 dias de espera que as pessoas têm por uma consulta de gastroenterologia nesta região da Aveiro.
11: Por isso decidiu a DEC Proteste lançar uma petição por um vale consulta para utentes com longa espera, à semelhança do que fez o Governo com o vale cirurgia.
12: Ou seja, sempre que tenham sido atingidos 80% dos tempos de espera, o hospital antecipe que não consegue cumprir o prazo e então emite um vale que permite às pessoas serem vistas por consulta, um tratamento, um exame médico, sem terem que estar à espera, porque atualmente os prazos são amplamente ultrapassados.
11: O porta-voz da DECO, Nuno Paes Figueiredo, explica que foi lançada a campanha nacional A Sua Saúde Não Pode Esperar e criada uma plataforma.
12: A plataforma é www.valconsulta.pt, obviamente que é totalmente gratuita, as pessoas só têm que fazer um registro. Nessa plataforma as pessoas conseguem perceber em que ponto estão os tempos de espera, conseguem perceber a situação específica de cada um, quanto tempo demora por uma consulta, por um exame ou por um tratamento médico.
11: Diz a DEC Proteste que o direito à saúde não pode depender do código postal, da capacidade financeira ou da resistência à espera.
8: A DECO a sugerir que seja criado um vale consulta destinado aos utentes cujas consultas, exames e tratamentos ultrapassem os prazos legais. Este tema vai estar em destaque já a seguir aqui na Rádio Pública no programa Antena Aberta. Apesar de considerar que as regras do Serviço Nacional de Saúde precisam de ser alteradas, de modo a que a resposta aos utentes seja mais eficaz, a antiga Ministra da Saúde, Marta Temido, não deposita grandes esperanças na iniciativa de António José Seguro de criar um pacto para o setor.
0: É evidente que o estado a que chegámos em matéria de saúde leva a que tudo seja muito difícil. Da iniciativa, não duvido.
1: Do sucesso da...
0: Isso, tenho muitas dúvidas. Mas desejo-lhe os maiores sucessos. E as duas coisas são possíveis. Tenho muitas dúvidas porque não vejo como é que visões que estão muito extremadas, são muito antagónicas e estão muito rotuladas, voltamos ao tema inicial da rotulagem, e muitas vezes alicerçadas em preconceitos e não em factos.
8: Em entrevista ao programa Política com assinatura da Antena 1, Marta Temido acusou também Luís Montenegro de ser uma Maria vai com as outras por se mostrar disponível para negociar com a força política que lhe dá mais jeito, conforme as circunstâncias. A eurodeputada socialista entende que com esta atitude o primeiro-ministro está a hipotecar a relação de confiança que existia entre o PS e o PSD por motivos táticos.
0: Tática Maria vai com as outras não vai funcionar para um governo que se anunciava como um governo que vinha para fazer reformas. O primeiro-ministro é que saberá como é que quer governar o país.
1: Mas já disse que ele é um Maria que vai com as outras, ou seja...
0: Vai com todas, vai com todas, vai com quem lhe parece que lhe dará circunstancialmente maior ganho. Isso não é possível. Não é possível ter estabilidade num relacionamento com essa aleatoriedade e, enfim, pouca confiança que nos dá o relacionamento, sobretudo quando se querem realizar determinados níveis de intervenção.
8: Nesta entrevista à editora de política da Antena 1, Natália Carvalho, que foi para o ar na última hora e que pode voltar a ouvir nas plataformas de podcast, Marta Temido descartou uma candidatura à liderança do PS, considerando que José Luís Carneiro vai ser capaz de construir uma alternativa estratégica a Luís Montenegro.
0: Não vejo, mesmo, nos próximos tempos, necessidade de uma alternativa a José Luís Carneiro. Acho que ele fez a pacificação do partido, acho que fez as pazes com a sociedade portuguesa. As tão famosas cartas de José Luís Carneiro têm uma alternativa. E, portanto, agora falta fazer o resto, que é construir uma alternativa de governo que esteja preparada para o próximo ciclo eleitoral.
8: Ecos da entrevista de Marta Temido, antiga ministra da Saúde, à editora de política da Antena 1, Natália Carvalho, que pode voltar a ouvir nas plataformas de podcast.
2: Foi a informação com João Vasco, notícias em simultâneo com a RTP Antena 1 Madeira, Açores e RTP Mundo. 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Manhã de terça-feira, 26 de maio, muito bom dia e uma boa viagem. Bom, a esta hora da manhã o trânsito já vai fluindo melhor, Sandra, ou não?
0: Não, nem por isso. Temos indicação agora de um acidente grave no Porto, na Foz, na Avenida do Brasil. É um acidente grave, o trânsito está acordado, está a afetar os dois sentidos. Portanto, aqui é uma via a evitar, eu repito, Avenida do Brasil, na Foz do Porto, e o trânsito está acordado devido a este acidente grave que ocorreu. Depois temos ainda na VCI, no sentido Freixo Rábida, com paragens à passagem pelo nó das Antas e também da A3, e no sentido Rábida Freixo, à passagem pelo nó da Boa Vista. Avenida AEP, há paragens até à chegada à Avenida Sidónio Paes. Quanto a Lisboa, o IC19 de Sintra para Lisboa, há paragens na reta dos comandos da Amadora, há 5 Cascais de Lisboa na descida de Monsanto em direção às Amoreiras. Atenção também à Avenida da Ponte, no sentido Ponte 25 de Abril, Sete Rios. Há trabalhos a decorrer antes do aqueduto das Águas Livres e o trânsito está a fazer-se com mais demora. Nos restantes acessos, para já, mais tranquilo.
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15: Para todos, muito bom dia. Há portugueses à espera mais de 3 anos por uma consulta no Serviço Nacional de Saúde. A denúncia é da DECO, que hoje lança, conforme ouvimos ao longo da manhã na rádio, uma petição nacional para exigir ao Governo a criação de um Vale Consulta, uma solução que permita aos utentes recorrer a outro prestador quando os prazos legais são ultrapassados. Ou seja, para acesso a consultas, a exames ou tratamentos no Serviço Nacional de Saúde cujos prazos tenham sido ultrapassados. Repito esta informação porque é essencial para compreendermos o que nos propomos hoje aqui no programa, ou seja, entender melhor esta proposta da DECO e perceber de que maneira é que ela pode efetivamente ser uma solução. A lei prevê tempos máximos para consultas, para exames e tratamentos, mas na prática esses prazos continuam a ser ignorados e em muitos casos há especialidades onde a espera chega a ultrapassar os 1000 dias. A Associação DECO fala num problema com impacto direto na vida das pessoas. Agravamento na doença, ansiedade, desigualdade no acesso aos cuidados. E deixa também, portanto, uma exigência clara. Se o SNS não consegue responder a tempo, o Estado deve garantir uma alternativa sem custos para o utente. Na emissão de hoje da Antena Aberta, queremos ouvir também o seu testemunho através da nossa linha gratuita 822-0101, que está aberta para receber a sua inscrição. 822-0101, ou se está fora do país, 22-33-99956. Num direito tão essencial como a saúde, é aceitável continuar à espera ou está na altura de mudar o sistema? Já alguma vez desistiu do Serviço Nacional de Saúde e pagou do seu bolso por não poder esperar mais? Queremos saber também porquê. Concorda com a criação de um vale consulta, como propõe a DECO? Acha que pode ser uma solução real ou apenas um remendo? Se o Serviço Nacional de Saúde não responde a tempo, o Estado deve pagar o acesso ao privado? Este modelo pode aliviar o sistema ou corre o risco de criar ainda mais desigualdades? Queremos ouvir a sua opinião através do 822-0101 ou se está fora do país, com o custo de uma chamada internacional, 2233-99956. Ao longo da manhã da rádio já ouvimos as explicações da DECO por parte do jurista Nuno Paes de Figueiredo, porta-voz da DECO Proteste. Muito obrigado por estar de novo com a Rádio Pública e aqui na Antena Aberta em particular. Explique-nos concretamente o que é o Vale Consulta e como funcionaria na prática.
16: Olá, bom dia.
15: Bom dia.
16: Antes de mais, o Vale Consulta não é mais nem menos do que permitir que as pessoas, os utentes neste caso, tenham acesso a consultas, exames médicos e a tratamentos por terem já ultrapassado os tempos máximos de resposta garantidos e terem acesso a um serviço de saúde, seja público, seja privado, seja aquilo que o SNS definir, de forma a não excederem aquilo que a lei prevê em termos de tempos de espera. Ou seja, sempre que existam ou sempre que se perceba que estejam atingidos 80% dos tempos de espera, um hospital deve antecipar que não vai conseguir cumprir o prazo e, nessa altura, emite um vale-consulta e que permite ao utente escolher, sem custos, onde pode ser consultado, fazer um exame, um tratamento.
15: Portanto, seria automática essa passagem do vale-consulta para o utente?
16: À semelhança do que já acontecia com o Vale Cirurgia. Nessa altura, o Vale Cirurgia, que foi um documento emitido pelo SNS, que permitia aos utentes serem sujeitos a uma intervenção cirúrgica de forma mais rápida quando o Estado ou quando o hospital em causa não conseguia fazer face aos prazos. Não significa com isto que se remeta um utente para um privado, longe disso. Apenas se remete um utente para um tratamento dentro dos prazos, se for num privado, se for num público, mas desde que sejam cumpridos os prazos dos tempos máximos de resposta garantido.
15: O senhor já deu um exemplo no caso concreto de Aveiro, em que há o prazo de 120 dias para uma consulta de gastroenterologia, espero não estar a induzir nenhum dos nossos ouvintes em erro, mas as pessoas estão há mais de 1000 dias à espera. Eu presumo que este exemplo é apenas um exemplo de outros que podem existir de norte a sul do país. O que é que vos levou a avançar agora com esta petição, ponto 1, e depois, se estamos, de vosso ponto de vista, perante uma falha pontual ou um problema estrutural do SNS?
16: O que nos levou foi precisamente porque os prazos para consultas, tratamentos e exames médicos são amplamente ultrapassados. Há mais de 1 milhão de pessoas que aguardam por uma consulta hospitalar em Portugal. Mas como se isto não bastasse, no caso da cardiologia, e não estamos a falar de uma especialidade qualquer, 87% dos casos já ultrapassaram os prazos legais. E no caso da oncologia, 62% já ultrapassaram os prazos legais. Nós estamos a falar de duas especialidades particularmente delicadas para
15: sensíveis
16: a saúde das pessoas
15: e críticas, sim.
16: E perante tudo isto, deixamos esta sugestão ao Governo e ao Ministério da Saúde para que possa resolver este problema, que é um problema.
15: É um problema. E quem é que vai decidir para onde vai o utente? Será sempre o Serviço Nacional de Saúde?
16: Será sempre o Serviço Nacional de Saúde.
15: E há um risco de o privado absorver aqui ainda mais daqueles que são os utentes do SNS?
16: O que aconteceu quando foi implementado o Vale Cirurgia foi que os utentes encaminhados pelo SNS eram encaminhados em função da disponibilidade geográfica onde se encontravam, seja para um hospital de referência próximo do local de residência, seja para um hospital público. A verdade é que, independentemente do local para onde vão, desde que se garanta que são cumpridos os prazos e que as pessoas não estejam, em exemplos como este que eu acabei de referir de cardiologia, 87% que já ultrapassaram os prazos legais. Portanto, de qualquer sítio para onde vão, vale muito menos do que a saúde da pessoa.
15: Há quem diga que isto pode fragilizar o SNS e empurrar, como dizia há bocadinho, mais recursos para o privado. Compreende essa crítica, Nuno Paes de Figueiredo?
16: Nesta altura, tudo é válido, porque qualquer solução que se pretenda encontrar, e o que é que o protesto aqui pretende, é ajudar a solucionar um problema. Qualquer solução é passível de uma crítica mais ou menos negativa, mais ou menos positiva, porque, na verdade, o que pretendemos é ajudar a solucionar com uma sugestão. E isto é uma sugestão que implementamos, um vale consulta. Agora, independentemente do que possamos vir a sugerir, a decisão final nunca será nossa. E em nenhum momento a DEC Proteste sugere que os doentes sejam encaminhados para onde quer que seja. Sugere que se solucionem as questões dos doentes e que o SNS decida o que fazer.
15: Querem que o problema seja resolvido independentemente do local onde ele vai ser resolvido?
16: Precisamente.
15: Este mecanismo garante mais equidade ou pode acentuar desigualdades entre quem recorre ao SNS e quem vai para fora?
16: Este mecanismo, à imagem, e eu vou repetir este raciocínio do Val Cirurgia porque ele é muito semelhante. A questão é que o Val Cirurgia restringia-se apenas a cirurgias. O Val Consulta é mais amplo, vai desde exames médicos a tratamentos a consultas. Isto é transversal, acaba por ser para todos nós. Eu sou consumidor, o senhor é consumidor, todos nós somos consumidores, todos nós precisamos de um Serviço Nacional de Saúde que nos ajude. E que evite que existam tantos tempos de espera. Aliás, passa a publicidade, não é a minha intenção, mas este www.valconsulta.pt que nós promovemos, nós da Proteste, e que é de acesso gratuito, explica lá, quem aceder, precisamente a situação em que as pessoas estão em termos de prazos, de tempo de demora, seja por uma consulta, seja pelo que for. É explícito em função da especialidade em causa. E que depois remete para uma petição que nós colocámos à disposição para que as pessoas que se possam rever nesta nossa sugestão se associem a esta sugestão que fazemos ao Estado. É transversal, tanto dá para quem tem muitas, poucas ou possibilidades. A questão é o acesso à saúde, única e exclusivamente.
15: Uhum. Está confiante nesta petição? No sucesso?
16: Estamos confiantes, pelo menos, que possamos sensibilizar quem de direito e que possa olhar para as pessoas de forma a que estes tempos máximos de resposta garantidos sejam cumpridos. Basicamente, esse, o nosso objetivo é esse. E repara, se há mais de 1 milhão de pessoas que aguarda por uma consulta hospitalar, e pior, 40% das pessoas diz que a saúde piorou enquanto espera. Portanto, eu creio que esta sugestão...
15: A saúde dessas pessoas, claro, não é saúde do ponto de vista global e estrutural e institucional. É a saúde das pessoas, dos doentes.
16: E que já passa de 1 milhão.
15: Uhum.
16: Portanto, o foco aqui será quem precisa, naturalmente, mas se formos ver as coisas numa perspectiva mais rigorosa, precisamos todos que isto se resolva. Seja de que forma for, mas todos precisamos e obviamente, enquanto porta-voz da DEC Proteste, acredito que esta proposta e esta sugestão que a DEC Proteste deixou ao Governo e ao Ministério da Saúde e que agora as coloca à disposição de todos nós, é uma boa solução.
15: Se o Governo não avançar com esta solução que propõe, que alternativas vê para resolver o problema dos tempos de espera?
16: Essa é a questão que todos nós gostaríamos de ter a resposta, porque claro, nós pouco ou nada podemos fazer, porque não temos poder para poder decidir. Neste caso, a decisão só compete ao Serviço Nacional de Saúde e ao Ministério da Saúde. Nós não podemos fazer absolutamente nada. Podemos é dar caminhos alternativos e, neste caso, até estamos a dar um caminho alternativo a uma situação semelhante que o SNS utilizou há pouco tempo com o Val Cirurgia. Portanto, aqui é só alargar o espectro.
15: O que é que, do ponto de vista na preparação desta proposta, perceberam? O que é que está realmente em causa? É a falta de recursos? É a falta de decisão política? Porquê é que os tempos são ultrapassados de uma forma tão expressiva?
16: O que nos levou, antes de mais, a fazer, e porque o que está em causa definitivamente é o agravar, potencialmente agravar o estado de saúde das pessoas, inclusive até pode pôr em causa, dependendo das especialidades da vida das próprias pessoas, antes de mais isto foi o primeiro foco, por uma razão, porque os tempos estão amplamente ultrapassados e têm vindo a ser ultrapassados. Só para lhe dar um exemplo, em 2025, mais de metade das primeiras consultas hospitalares de especialidade foram realizadas fora de prazo, mais de metade. Portanto, este é o foco.
15: Uhum.
16: O que levou foi isto. E não melhorou desde o ano passado para cá. O exemplo que lhe damos de Aveiro foi até março de 2026, até há dois meses, numa ULS numa região de Aveiro, em que o prazo, e desculpe estar a reforçar, mas este é um dos pontos mais graves, o prazo para uma consulta de gastroenterologia, em vez de ter os 120 dias previstos por lei, já ultrapassou os 1.100 dias. Portanto, este é o foco. A questão é, tudo tem vindo a aumentar os prazos.
15: Deixe-me só fazer uma última pergunta. Estamos com esta proposta, do vosso ponto de vista, a falar de uma espécie de ponte temporária ou de uma mudança estrutural no acesso?
16: O ideal seria que fosse o fim do tempo que se cede por uma consulta. O ideal seria que esta medida fizesse acabar com a derrapagem que existe nos tempos máximos de resposta garantidos e que se pudessem as pessoas ser vistas dentro do prazo que a lei estabelece, independentemente de concordarmos se o prazo que estabelece é muito ou é pouco. Mas existe um prazo estabelecido por lei para um tempo máximo de resposta garantido, pelo menos que isso fosse cumprido.
15: Bom, obrigado pelas explicações que aqui nos deixou. Espero que elas tenham, de alguma maneira, sido interessantes para o nosso auditório e que eventualmente motivem a participação no programa. Queremos ouvir a opinião dos nossos ouvintes a propósito desta ideia de encontrar esta solução de forma a que os tempos de espera no acesso a consultas não sejam ultrapassados de forma tão evidente e tão expressiva, conforme os exemplos que a DECO aqui avançou, e há várias áreas da saúde e das especialidades onde esses prazos ultrapassam largamente os tempos estabelecidos por lei. Vamos tentar trazer aqui a primeira ouvinte a participar neste programa, julgo que é já possível escutarmos a partir do fundão. Senhora Sandra Esteves, bom dia.
17: Bom dia, António Jorge. Bom dia. Olha, eu fiz a inscrição para participar aqui junto de vós e dar aqui a minha opinião sobre as questões da saúde e esta nova proposta. Esta proposta, na minha visão, e digo isto na primeira pessoa como sendo uma utente ativa do IPO de Lisboa e do Hospital Dona Estefânia, porque tenho duas crianças com doença rara. As duas já passaram por transplante de medula óssea e eu sei por dentro as dificuldades que todas as equipas médicas, de enfermagem, auxiliares e administrativos passam. Esta medida é aceita por todos os doentes, evidentemente, só que os doentes não têm força, não têm espaço para serem ouvidos. E esta solução, no meu entender, vai dar voz àqueles que estão a dizer que é fragilizar o nosso velhinho SNS e dar força ao privado. Porque no privado existem listas de espera. No privado há mau serviço. Tenho a minha mãe que foi operada no privado naqueles cheques de operação. Uhum. A minha mãe nunca teve um seguimento adequado, nem no privado, nem no público, porque o doente deixa de ser seguido pelo seu médico. O nosso país é uma questão de fundo. Aquilo que levou a termos o SNS desapareceu. A saúde neste momento é um negócio. Deixámos de ter pessoas com propósito, cumprimento do propósito para serem gestores da saúde. E, portanto, com o aumento populacional que Portugal sofre, com a antecipação e bem da detecção das doenças, para que de uma forma mais cedo elas sejam tratadas e acompanhadas, tudo isto sobrecarrega o sistema de saúde, seja ele o privado, seja ele o público. Agora é assim, nós temos que tratar e temos que valorizar os nossos profissionais. E eu não sou profissional da saúde, eu sou só uma utente ativa que beneficia do Sistema Nacional de Saúde. Porque a questão dos meus filhos e de tantas outras pessoas neste país nem sequer é tratada no privado. Uhum. Não é com cheques que se resolve, é valorizar as nossas pessoas, aquelas que querem trabalhar no privado. Valorizem-nas no nosso SNS. Há pessoas que deixam
18: tudo no nosso Serviço Nacional de Saúde, porque acreditam que todos merecemos ter acesso à saúde. E aqui é que está a falhar tudo. Não há valorização das pessoas, não há remuneração, não há dinheiro que pague a um médico as horas que ele dá quando acredita que consegue salvar ou prolongar a vida de um ser humano. E isto é que foge tudo o que é a base da saúde, António Jorge. E eu lamento muito que fico contente que alguém tenha ideias, que a DEC venha ter ideias, mas estas ideias, estas bases, só vão alimentar ainda mais um sistema privado que não está a responder. Eu vou-lhe dizer que aqui na zona da Beira Baixa, na Cova da Beira, nós esperamos no privado 3 meses por uma consulta de ortopedia. Portanto, onde é que nós vamos reduzir? Vamos mandar as pessoas doentes

0: Agora, há dois pontos essenciais que é preciso ter em conta e é preciso estudá-los. O aumento da população, a detecção das doenças de forma antecipada, sobrecarrega o nosso Sistema Nacional de Saúde, é verdade, mas é preciso arranjar solução. E o cheque não vai arranjar solução, porque também existem filas de espera no privado.
1: Muito obrigado, Sandra Esteves, pelo seu testemunho. Agradeço-lhe ter ligado 822-0101. Ouvíamos Sandra Esteves, falava-nos do fundão. Muito bom dia, Sr. Bastonário Carlos Cortes, Bastonário da Ordem dos Médicos. Obrigado por ter dispensado alguns segundos da sua manhã intensa para estar com os ouvintes da Antena 1. Vou direto à questão. A proposta da DECO de um vale-consulta faz sentido como solução ou é apenas um sinal de descontrolo do sistema?
2: Eu acho que, de alguma forma, e compreendo esta proposta da DECO, que é uma resposta, digamos, às dificuldades que existem neste momento para os doentes que necessitam de uma consulta. E nós sabemos que neste momento há mais de 1 milhão, digamos, de consultas que estão à espera de serem efetivadas. Mas o verdadeiro problema não se resolve desta forma, do ponto de vista da Ordem dos Médicos. Resolve-se, efetivamente, contratando mais médicos para o Serviço Nacional de Saúde. O grande problema do Serviço Nacional de Saúde é precisamente a falta de recursos humanos em todas as áreas, nas áreas hospitalares, nas áreas dos cuidados de saúde primários, com cada vez mais dificuldades. E, portanto, eu não acho que se deva resolver propriamente os problemas transferindo a atividade do Serviço Nacional de Saúde para o setor privado. Eu compreendo, no entanto, muito bem isto, porque aquilo que o doente quer é ser tratado. E, portanto, não havendo capacidade de resposta no Serviço Nacional de Saúde, temos que ter aqui uma solução alternativa e encontrar essa resposta com quem quer ou pode colaborar com o Serviço Nacional de Saúde, com o setor privado ou com o setor social. Mas com isto, eu não queria que nos desfocássemos daquilo que é prioritário, e aquilo que é prioritário, do meu ponto de vista, para o país, para as pessoas, para os doentes, para os utentes, é terem um Serviço Nacional de Saúde com capacidade de resposta, com acesso para toda a gente. Agora estávamos a ouvir uma intervenção em que mostra aqui muito bem as desigualdades que existem no país, onde temos, de alguma forma, algumas áreas no litoral, e não todo o litoral, porque nós sabemos que, por exemplo, que Lisboa e Grande Lisboa têm enormes dificuldades em muitas especialidades e nos cuidados de saúde primário, mas temos um país a duas velocidades, em que alguns doentes têm uma maior capacidade de chegar muito rapidamente a uma consulta que eles necessitam e outros acabam por estar em segundo plano e estarem à espera, digamos, vários anos, muitas vezes, por consultas ou até por cirurgias. A solução é valorizar os profissionais de saúde, valorizar o Serviço Nacional de Saúde e torná-lo mais atrativo. Hoje o SNS está a viver num mundo muito diferente daquilo que nós conhecemos há 40 anos atrás, em que, digamos, os prestadores de serviço, no sentido de quem dava a resposta em termos de saúde, era exclusivamente o SNS. Hoje o SNS tem uma competição muito forte no setor privado e até no estrangeiro, em que muitos profissionais de saúde, médicos, enfermeiros e outro, acabam muitas vezes para seguir o percurso da imigração e, de alguma forma, acaba por a criar dificuldades no SNS, que perde a sua capacidade de resposta. Portanto, esta solução da DECO não é uma solução que possa ser criticável, mas do meu ponto de vista não é a solução prioritária. A prioridade é o Serviço Nacional de Saúde.
1: Ou seja, ela tem bondade, mas não é execuível.
2: Ela pode ser execuível, mas eu não queria que esse tipo de medidas pudesse desviar a atenção daquilo que é importante e que muitas vezes nos esquecemos. Eu não queria que nós caminhássemos para um sistema de saúde em que o setor privado e o setor social fossem, digamos, a resposta central dos cuidados de saúde em Portugal.
1: E é esse cada vez mais o caminho que estamos a assistir?
2: Eu tenho receio que seja isso. Eu tenho receio que exista um facilitismo de o SNS não responde, então vamos desviar o acesso para fora do Serviço Nacional de Saúde. E essa não é a melhor

0: solução para o país. A solução para o país é reforçar o Serviço Nacional de Saúde e, portanto, este governo e os anteriores e os futuros governos vão ter que encontrar aqui soluções para reforçar precisamente esta capacidade do SNS que, obviamente, com o envelhecimento da população, com o desenvolvimento da medicina e das tecnologias, cada vez é mais difícil, do ponto de vista económico e financeiro, sustentar. Mas é uma opção política que o país tem que saber tomar. E, do meu ponto de vista, ela tem que ser tomada. Temos que apostar no desenvolvimento do Serviço Nacional de Saúde para podermos dar uma resposta à população.
1: Está...
0: É o papel do Estado, é Sim. O papel constitucional do Estado.
1: E esse papel que cabe, por exemplo, ao Governo e à Ministra da Saúde em particular, tem sido efetivado, vê sinais da Ministra da Saúde, do Ministério da Saúde, no sentido de fixar os médicos no Serviço Nacional de Saúde e trazer novos médicos, ou apenas são palavras vãs?
0: Eu vejo sinais, digamos, de algum esforço, de algumas afirmações nesse sentido. Mas, na prática, aquilo que nós vemos no dia-a-dia é cada vez mais dificuldades. Nós tivemos pela primeira vez este ano, no início do ano, uma diminuição, digamos, da resposta em termos de consultas, em termos de cirurgias. Cada vez percebemos que é mais difícil reter médicos no Serviço Nacional de Saúde. Portanto, pode haver muitas boas intenções, acredito que elas existam, mas na prática, no terreno, infelizmente, o Serviço Nacional de Saúde perde cada vez mais capacidade de resposta.
1: Deixe-me só fazer-lhe uma última pergunta, porque sei que está numa manhã muito solicitada, com muitos pontos na sua agenda. O SNS, eu presumo, quando se fala nos prazos legais para as consultas, elas são, esses prazos legais são clinicamente definidos. Estes são realistas? Ainda são possíveis de ser cumpridos pelo SNS ou era necessário eventualmente rever estes prazos?
0: Olha, eu esta questão dos tempos máximos de resposta garantida, obviamente que é importante para nós monitorizarmos a resposta do Serviço Nacional de Saúde, mas não nos podemos ficar muitas vezes por esses tempos e por a medição desses tempos. É importante os doentes terem essa resposta. E nós muitas vezes percebemos que doentes, mesmo que estejam no tempo, não ultrapassar o tempo máximo, acabam por ter dificuldades, acabam por ver a sua saúde piorar, acabam por ter que recorrer muitas vezes ao serviço de urgência, criando ainda mais dificuldades no Serviço Nacional de Saúde. Portanto, obviamente, que estas métricas são relevantes para nós monitorizarmos a capacidade de resposta do Serviço Nacional de Saúde, mas aquilo que verdadeiramente é importante é aquilo que as pessoas sentem no dia-a-dia, é aquilo que as pessoas têm ou não têm no seu dia-a-dia, e isso nos últimos anos nós temos percebido que a situação do SNS tem vindo a piorar, não só nesta métrica, mas também na percepção que as pessoas têm em relação à sua saúde, em relação à resposta do SNS.
1: Muito obrigado, Sr. Bastonário da Ordem dos Médicos. Um bom dia, Carlos Cortes, aqui nesta emissão. Vamos ouvir agora António Gonçalves, que nos liga de Coimbra. Bom dia, António.
2: Ora, bom dia, António Jorge. Olha, António Jorge, estamos sempre agradecidos à DECO Protesto, mas de facto isto não vale a pena, porque isto é um paliativo e, além disso, o que nós pretendemos, o país pretende, é um Serviço Nacional de Saúde conclusivo, um Serviço Nacional de Saúde de qualidade. Não pretendemos mais particulares, porque o Serviço Nacional de Saúde é para ricos e para pobres. E tudo isto são paliativos que leva uma desintegração, direi eu, do Serviço Nacional de Saúde. Porque nós não pretendemos isto. Não, nós pretendemos é melhoria no Serviço Nacional de Saúde, na procura de bons médicos para o Serviço Nacional de Saúde, de procura de bons serviços, de avaliar esta situação e procurar concretizá-las, que é importantíssimo, não é? E aí isso compete.
1: Ou seja, encontrar respostas dentro do SNS e não exteriorizar a resposta aos utentes.
2: Sim, naturalmente, eu não vejo outra situação para esta situação, António Jorge, porque o Serviço Nacional de Saúde é de ricos e para pobres e, portanto, tudo isso são paliativos que não interessam a ninguém. Isto é mais a promoção da DECO Proteste do que outra coisa. Isto é a minha opinião.
1: Obrigado, então, por ter vindo partilhá-la, António. Agradeço-lhe ter estado connosco também hoje, António Gonçalves, em Coimbra. Vamos agora até Santarém e cumprimentar em Santarém o ouvinte Vítor Farracha. Bom dia para si, Vítor.
3: Ora, muito bom dia e obrigado. Eu gostava, antes de mais, de deixar um apelo a todas as pessoas que se sintam indignadas e prejudicadas pelos tempos de espera que os afetam, que é o meu caso, e vou já deixar o meu testemunho, porque talvez seja uma das formas de, enfim, de se ouvirem e de fazerem ouvir a sua voz. Eu, no meu caso pessoal, estou há 2 anos à espera de uma consulta de dermatologia no Hospital de Santa Maria, porque há 2 anos que me apareceu um problema. Quando eu detecto o problema precocemente, o meu médico de família resolve o problema e a coisa fica controlada, mas quando eu não consigo detectar esse problema tão precocemente, o médico envia-me às urgências do Hospital de Santa Maria. Já tive que recorrer 2 vezes às urgências do Hospital de Santa Maria. De uma das vezes, o meu médico de família reforçou a urgência do meu problema com fotografias que tirou aquilo que se estava a passar, e já lá vão 2 anos e absolutamente nada. Sinto-me um bocado indignado e esquecido pelo SNS, com certeza que há pessoas e muito mais urgentes, e eu não duvido disso, mas e a minha indignação porquê? Porque eu trabalho por conta do trem, desconto mais de 500 euros mensais no meu salário, e preciso de uma consulta e não há, tenho que esperar 2 anos, aliás já estou à espera de 2 anos, e nem sequer ainda há um vislumbre ao fundo do túnel para o meu problema. De maneira que era só para deixar o meu testemunho.
1: É um testemunho que se junta muito possivelmente a outros que ainda não ouvimos aqui de viva voz, mas que certamente entre o auditório da Antena 1 podem provavelmente existir. Haverá, nesta altura, alguns ouvintes que se identificam com estas palavras do Vítor Farracha, que nos ligava de Santarém. O caso concreto da espera de 2 anos para uma consulta de dermatologia e que ainda não está no horizonte. Vamos ver o que nos tem a dizer Carlos Cabral, que nos liga de Oeiras. Bom dia para si, Carlos. Bem-vindo a esta emissão.
4: Olá, António Jorge, e todos os ouvintes, assim como toda a Antena 1, muito bom dia. Eu, tal como disse, vou ser realmente muito rápido. Não quero nem devo comentar comentários de outros participantes no programa, mas quero deixar aqui um agradecimento, muito agradecimento em maiúsculas, ao bastonário da Ordem dos Médicos. Muito obrigado, porque as palavras do bastonário da Ordem dos Médicos foram reais, disseram tudo o que é necessário para o Serviço Nacional de Saúde. Pronto, esta parte já está. Agora uma parte também boa. Por favor, notem, vão saber, perguntem como é que funciona o Centro de Saúde de Oeiras. Desde a recepção a todos os elementos do Centro de Saúde de Oeiras e à organização do próprio Centro de Saúde de Oeiras, funcionam maravilhosamente. No Centro de Saúde de Oeiras não há filas de espera, não há a sala de espera, não está cheia, as pessoas chegam ali e são atendidas à hora que está marcado, funciona muito bem. Depois a outra parte que horroriza todos os portugueses. É porque é assim, a atual Ministra da Saúde está a cumprir rigorosamente para o efeito que foi contratada. Ou seja, esta senhora, enfim, nem sei se ela merece ser tratada por senhora ou por mulher. Porque é assim, o que ela está a fazer é a tentar destruir completamente o Serviço Nacional de Saúde, que é o que este governo quer fazer, destruir o Serviço Nacional de Saúde que esta ministra está a fazer e a cumprir. Entretanto, sobre o sistema que a DEC está a propor, pois é tudo muito bonito, mas isso só vai dar mais uns milhões aos privados e não resolve realmente o problema nosso, que é o Serviço Nacional de Saúde.
1: Obrigado, Carlos.
4: Muito bom dia.
1: Bom dia.
4: Obrigado. E sempre com a Antena 1. Bom dia.
1: Carlos Cabral a falar de Oeiras. Deixemos no mapa. Ferreira do Alentejo é a próxima paragem, porque é lá que está Marcos Oliveira. Muito bom dia, Marcos.
5: Olá, bom dia.
1: O que é que tem a dizer-nos?
5: Olha, em relação à proposta da DECO, isso seria o míssil final no Serviço Nacional de Saúde. Eu não vou chamar a proposta absurda, mas já andará lá muito perto. Até porque, eu posso dar o exemplo do Algarve, que é a zona que eu resido. Se vocês tentarem marcar uma consulta, por exemplo, de cardiologia, ou com uma ginecologista, ou mesmo com um dermatologista, num hospital privado, também está meses à espera. Eu defendo a exclusividade dos médicos, custe o dinheiro que custar. E eu vou dar três exemplos rápidos de como é impossível, enquanto os médicos puderem trabalhar nos dois sítios, o Serviço Nacional de Saúde funcionar. Porque os hospitais privados cresceram como cogumelos. Se o Serviço Público de Saúde funcionar na perfeição, eu deixo de pagar seguro de saúde, porque eu não sou estúpido. Eu já contei isto aqui, hoje volto a contar para quem não ouve. Há 12 anos atrás, a minha esposa estava grávida, e eu à tarde ia pagar a uma ginecologista para quando ela tinha dúvidas me dizer assim, olha, logo à noite passem lá que eu estou de urgência no público e vejo melhor que o equipamento é melhor. Isto é real. Isto é real. Essa mesma minha pequena teve um problema de saúde.
1: Também imagino muitas pessoas que nos estão a ouvir agora a identificarem-se com essa situação.
5: António Jorge, isto é de uma falta de ética. Se fosse hoje, há 12 anos atrás, eu tinha mais limitações intelectuais que acho que tenho hoje, nós vamos evoluindo como pessoas.
1: Pois claro.
5: Se fosse hoje, eu denunciava a senhora. Porquê? Eu não me sinto culpado pelo que fiz, pelos meus filhos, eu sou capaz de tudo. Mas eu vou-lhe dizer outro. Essa mesma minha filha teve um problema de epilepsia e foi tratada no Hospital de Faro, um tratamento extraordinário. Mas quando ela teve a primeira crise, eu estava há muito tempo à espera de uma consulta, o António Jorge deve imaginar o desespero, e ela teve uma segunda crise sem ter consulta. E quando teve essa segunda crise, foi atendida por uma médica, a doutora Carla Mendonça, um anjo, uma médica que nasceu mesmo com vocação para aquilo, e eu disse-lhe uma coisa que não tenho vergonha de dizer aqui na rádio. Disse assim, doutora, é minha filha, a doutora diga-me onde é que dá consultas, eu pago o que for preciso para a minha filha ser bem seguida. Queria-me eu referir, como os médicos trabalham todos nos dois sítios, que se ela desse consultas no privado, eu ia lá. Eu tenho seguro. E o melhor seguro da companhia. Porque uma coisa é o que eu acredito. E o que eu acredito é que nós devemos ter um Serviço Nacional de Saúde forte. Agora, eu nunca ponho as minhas convicções pessoais à frente dos meus filhos. E sabe qual é que foi a resposta que eu ouvi dessa médica? Eu só dou consultas no público e vai ser bem tratada.
1: Eu não percebi. Eu só dou consultas no público?
5: Isso foi num hospital público, foi num hospital público de Faro, e eu disse à doutora que estava disposto a pagar o que fosse.
1: Sim, sim, sim, sim. Mas eu não percebi qual é que foi a resposta dela.
5: Ah, desculpa, eu vou voltar a repetir porque acho que é uma resposta...
1: É que houve uma interferência na chamada, desculpa, e perdeu-se aí uma palavra.
5: A médica disse, eu só dou consultas no público, só trabalho no público, e eu garanto-lhe que a sua filha vai ter um atendimento muito bom. Pois devo-lhe dizer que a minha filha teve um acompanhamento fantástico no Hospital Público de Faro, até ter tido alta, que entretanto já lhe foi dado alta. E agora eu vou-lhe contar o caso mais vergonhoso de todos num hospital privado. Porque as pessoas têm que fazer um exame de consciência. No público, nós somos utentes. No privado, eu sou cliente. Há uns anos atrás, a minha esposa, entretanto, voltou a ficar grávida e tivemos depois mais à frente um outro filho. Mas há uns anos atrás, a minha esposa estava grávida e eu penso que não vou dizer nenhuma asneira, teve uma gravidez atópica, ou seja, a criança estava a crescer dentro da tromba. Os médicos estavam a ser seguidos no hospital privado de Faro, os médicos não se aperceberam e a trompa da minha esposa estourou. Ela ficou cheia de dores, fomos de urgência, pois ela estava a ser seguida no privado, e fomos de urgência para o hospital privado. Naquela altura era pandemia e eu não podia entrar no hospital, como toda a gente sabe. Pois, António Jorge, eu tenho o melhor seguro da companhia. O meu seguro cobria gravidez, cobria aborto, cobria tudo. E a minha franquia máxima eram 500 euros. Pois, como eu lhe disse, eu não podia entrar no hospital. A minha esposa, quando lhe fizeram o diagnóstico e viram que a trompa tinha estourado, tinha que ser operada de urgência. Se houver algum médico que me esteja a ouvir, ou enfermeiro, sabe que isto é verdade. Levaram-lhe a máquina do multibanco à maca. Ela cheia de dores, a morrer, porque podia morrer, levaram-lhe a máquina do multibanco à maca. E, por sorte, primeiro lembrou-se do código do cartão e, segundo, tinha lá dinheiro. E pediram-me um valor muito superior à minha franquia máxima. Isso que eu lhe estou a dizer é verdade. Foi no Hospital das Gambelas, em Faro. Levaram-lhe a máquina do multibanco à maca. E ela disse à menina cheia de vergonha, né? Porque foi uma administrativa que foi lá com a máquina do multibanco a cumprir ordens, certamente. E a minha esposa disse-lhe, procurem na carteira um cartão qualquer, ligue para o meu marido, nós pagámos. A médica, desesperada, sabia que tinha que fazer a cirurgia. Aliás, a médica não tem culpa, ainda hoje é a médica dela, não é? A minha esposa pagou e só depois é que foi para o bloco para fazerem uma cirurgia de urgência. E eu pergunto, e se não tivesse dinheiro? E se a minha esposa com as dores não se lembrasse do código? Ia para o hospital público, morria por caminho? Isto passou-se comigo, ninguém me contou. Mais tarde, eu, quando depois soube, não é? Porque depois foi-me dada a informação do que se tinha passado, do que não se tinha passado. Mais tarde eu liguei para a companhia e perguntei, mas isto é normal? E o que me disseram da companhia foi não. Os hospitais têm uma linha própria. O hospital sabia que você tinha o seguro em dia e o hospital sabia que a sua franquia máxima eram 500 euros. Levaram lá a máquina à maca. Mais tarde, graças a Deus, pois aquela acabou por ser um aborto, acabou para o hospital me devolver umas semanas mais tarde o valor altíssimo que eu tinha pago a mais. E mais tarde, graças a Deus, mesmo só com a trompa, voltei a ser pai e tenho dois filhos lindos.
1: Ainda bem, obrigado, Marcos. Eu peço desculpa.
5: Eu conto só estas histórias.
1: É que nós estamos de boca aberta a ouvir a sua história, claro. Mas tenho aqui gente à espera.
5: Pois, isto é a realidade e as pessoas façam um exame de consciência, por favor. Ou nós salvamos o Serviço Nacional de Saúde, ou nós vamos passar a ser clientes e não doentes. Obrigado e desculpe.
1: Não tenho que pedir desculpa, obrigado. Eu peço desculpa de ter acelerado, porque realmente contou-nos a sua história e contou bem. Vamos ouvir João de Sousa, que liga de Guimarães. Bom dia, João.
6: Muito bom dia, Dr. António Jorge e todo o auditório. Muito bom dia.
7: Bom dia. Olha, só quero exprimir a minha opinião. E eu não sei se os diretores da DECO, os presidentes da DECO, vivem no meu país, ou eu vivo na Suécia, na Noruega, e eu. Porque não sei se eles vivem no meu país. Eu também tenho seguro de saúde. Tenho seguro de saúde. Raramente utilizo o meu seguro de saúde. Porquê? Porque eu tenho um SNS que me proporciona um excelente trabalho. Um excelente trabalho. Eu tenho duas consultas anuais com a minha médica de família. Duas consultas. E eu vou a uma consulta, ela marca passado para meio ano, a outra consulta. Marca sempre. Eu estive há pouco tempo na minha médica de família, há coisa de 4 meses. Ela marcou-me 10 anos.
1: Mas desse ponto de vista, o João é um privilegiado, como sabe, há muitos portugueses que não têm sequer médico de família.
7: Sim, mas também há muitos portugueses que têm médico de família e há 3 ou 4 anos sem visitar o médico de família.
1: E há muitos portugueses que todos os dias têm ótimas experiências com o Serviço Nacional de Saúde, como é evidente.
7: Ó doutor António Jorge, eu fui, foi quase há 15 dias, porque eu tenho no dia 7, eu no mês 7 tenho consulta com o médico de família. Ela tinha marcado uma endoscopia, uma ecoscopia, marcou-me uns raios-x, marcou-me vários exames, anal, só sangue.
1: Um check-in completo.
7: Marcou-me, sim. Eu fui marcar,
1: Check-up.
7: Ele copiou um, atenção, copiou um. E eu tenho seguro de saúde, só utilizo o meu seguro de saúde se de facto acontecer alguma coisa para não ir para uma urgência de um hospital. Só por causa disso. Porque senão eu aguardo sempre por consulta da minha médica família. Eu fui marcar uma ecoscopia, uma endoscopia, eu fui marcar raio-x, fui marcar exame ao coração, eu fui marcar análises. Eu fui há 15 dias.
1: Portanto, o João não tem problemas, não acha que esta proposta da DECO seja...
7: Não faz sentido. A DECO é uma empresa. Não nos esquecemos que a DECO é uma empresa. E está associada aos privados. Não faz sentido nenhum, claro que não faz. Porque, olha, qualquer pessoa pode ter... Qualquer pessoa, se as pessoas imaginarem um bocadinho, eles foram ao hospital, ou a PPP, ou a parceria pública ou privada, que nós temos aqui, eu pago 24 ou 25 euros numa consulta. Pago 24 ou 25. As pessoas que pensaram um bocadinho, por exemplo, já, há uma empresa em Portugal que fornece eletricidade às pessoas, vende eletricidade às pessoas, onde está associado um seguro de saúde que você paga 4 euros. Entendeu? As pessoas também têm que se informar, têm que ter conhecimento. E você sabe que ainda estou a falar. Eu vou a um hospital privado...
1: Felizmente, no seu caso, tem boas experiências, não tem necessidade de esperar pelas consultas que precisa.
7: Não.
1: Vamos ouvir só agora a experiência do José Pereira, que está connosco em Vila Franca de Xira. Bom dia, José.
8: Bom dia, José.
1: Muito bom dia.
8: Bom dia a todos os ouvintes. E... eu queria dizer, ainda bem que este ouvinte anterior está satisfeito, e há de haver muitos mais satisfeitos, mas se calhar há o dobro ou o triplo de insatisfeitos. Eu recebi um cheque de operação.
1: Cirurgia?
8: Cirurgia vascular, cirurgia aos olhos, agora não bem.
1: Ocular, oftalmológica.
8: Oito dias depois de ter passado o prazo.
1: Como?
8: 8 dias depois da marcação.
1: Portanto, recebeu o cheque de cirurgia, o vale cirurgia e a cirurgia já estava...
8: Já tinha passado
1: o dia.
8: 8 dias, portanto, é a organização. Não vou dizer que seja de médicos, não vou dizer que seja de enfermeiros, se calhar dos administrativos que estão-se a borrifar para aquilo que vão fazendo. Agora, a outra, o plano mais fundo disto tudo, e eu não vejo ninguém a discutir, nem o Sr. Bastonário de Ordem dos Médicos, nem a DECO, que é uma coisa muito importante. Nós contribuímos para a formação desses senhores médicos. Eles deviam ser obrigados pelo menos 1 a 2 anos a estar no Serviço Nacional de Saúde. E depois, se quisessem seguir outra vida, estariam, mas primeiro teriam que ir para o nosso Serviço Nacional de Saúde, porque nós contribuintes é que pagamos.
1: Fica essa ideia, mais uma vez, porque ela é muito repetida nestas emissões da Antena Aberta sempre que falamos de saúde e da questão dos médicos. Muito obrigado, José Pereira, pela sua colaboração. Chegamos ao final do programa. Para todos, bom dia e até quinta-feira.
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0: Muito boa tarde, meio-dia no continente e na Madeira, 11 horas da manhã nos Açores. Os títulos do Jornal do Meio-Dia.
1: Luís Montenegro garante que o governo não tem qualquer fetiche com as leis laborais e justifica a insistência do Executivo em alterar a legislação do trabalho com a necessidade de tornar a economia mais dinâmica. O Primeiro-Ministro volta a assegurar que as mudanças que estão em cima da mesa não retiram direitos aos trabalhadores. As duas crianças que foram abandonadas na semana passada em Alcácer do Sal vão regressar à França e ficar ao cuidado dos serviços de apoio social da cidade de Colmar, enquanto é avaliado se alguém da família pode garantir a segurança dos menores. A Ordem dos Médicos discorda da criação de um vale-consulta para responder aos elevados tempos de espera para consultas, exames e tratamentos no Serviço Nacional de Saúde. A medida foi proposta hoje pela DEC Proteste.
0: Jornal do Meio-Dia, edição de João Vasco.
1: O Primeiro-Ministro voltou hoje a sair em defesa da reforma laboral que o Governo quer fazer. Numa conferência em Braga, Luís Montenegro justificou a insistência do Executivo em alterar a legislação do trabalho com a necessidade de tornar a economia mais dinâmica, garantindo, Ana Gonçalves, que o Governo não tem qualquer fetiche com as leis laborais.
2: Para o Primeiro-Ministro, a reforma laboral não pretende retirar direitos a ninguém. Aliás, Luís Montenegro diz que o Governo não tem nenhuma fixação com o pacote laboral.
3: As relações de trabalho são também um fator determinante para a consistência, a durabilidade e a intensidade de um projeto de desenvolvimento económico. Nós não temos nenhum fetiche com as leis laborais.
2: E em resposta a um protesto da União de Sindicatos de Braga, que juntou cerca de 20 pessoas contra o pacote laboral, Luís Montenegro diz que preocupa-se é com as pessoas que não percebem a importância da reforma laboral.
3: É por isso que nós queremos que a nossa legislação laboral, sem nenhum tipo de revolução, acompanhe os sinais dos tempos. Eu fico manifestamente preocupado, não é por ter algumas pessoas à porta dos sítios onde vou, a protestar em nome da sua central sindical, não é por isso. O que eu fico mais apreensivo é se nós não tivermos a capacidade todos de perceber que há algumas coisas que nós podemos fazer e que se vão traduzir em benefício de todos.
2: E o Primeiro-Ministro dá como exemplo a reforma no Banco de Horas.
3: O Banco de Horas, já agora por acordo entre empregador e trabalhador, é então outra daquelas medidas que está a ser apresentada por muitos protagonistas da discussão em termos públicos, como se fosse um grande retrocesso. Sinceramente, alguém acredita que isto é um retrocesso civilizacional e que é o âmago da contestação e da rejeição a estas alterações?
2: Declarações de Luís Montenegro na Cimeira da Indústria que está a decorrer em Braga.
1: O Primeiro-Ministro a sair de novo em defesa do diploma sobre as alterações às leis do trabalho que vai ser debatido e votado em breve na Assembleia da República. Os dois irmãos menores franceses abandonados na zona de Alcácer do Sal na semana passada vão regressar à França, ficando ao cuidado dos serviços de apoio social da cidade de Colmar, anúncio feito hoje pelo Tribunal de Setúbal. De acordo com uma nota enviada pelo Conselho Superior da Magistratura, o juiz de família e menores de Santiago do Cacém decidiu o regresso das crianças ao seu estado de residência habitual, França, depois das autoridades francesas terem tomado a decisão provisória de colocar estas crianças aos cuidados dos serviços de apoio social de Colmar, enquanto é avaliado se alguém da família pode garantir a segurança dos menores. O regresso de Paulo Viegas Nunes ao Siresp continua a dar que falar. A agência Lusa teve acesso aos e-mails trocados entre o secretário-geral adjunto do Ministério da Administração Interna de Missionário, António Pombeiro, e elementos do gabinete do ministro Luís Neves, e essa troca de correspondência conta à Lusa desmente a versão do ministro sobre as razões da saída de António Pombeiro na Tércia Simões.
4: A Lusa refere que o primeiro pedido de demissão de António Pombeiro já estava relacionado com alegadas irregularidades na rede de comunicações de emergência do Estado durante a gestão de Viegas Nunes. O primeiro e-mail é de 28 de abril e o segundo de 22 de maio, onde Pombeiro faz referências a Viegas Nunes de tentar aproximar o Siresp da esfera das Forças Armadas e dá conta de várias situações que envolveram o ex-diretor técnico da empresa, Carlos Leitão. No primeiro e-mail, Pombeiro acusava Viegas Nunes de ter tentado a concentração da gestão da rede Siresp na esfera militar. Isto implicaria uma dependência na área da defesa, na gestão das comunicações críticas do MAI, sem criação de valor operacional relevante. Escreve no e-mail dirigido à chefe de gabinete do ministro e à adjunta, o que quer dizer que se poderia estar perante um

0: modelo corporativo sem vantagens para o MAI, concluiu. Para Pombeiro, este conceito apenas permitia a comunicação a um conjunto muito reduzido de grupos de conversação na rede. No e-mail dá conta que a saída de Viegas Nunes em março de 2024 decorreu da necessidade de regressar à efetividade de funções no Exército para efeitos de promoção a Major-General. Na sequência dessa saída, o diretor técnico Carlos Leitão procurou dar continuidade à intervenção de aproximar o CIRESP da esfera do Exército, o que, segundo Pombeiro, viria a ser posteriormente corrigido pela tutela ao determinar que os sistemas centrais da rede CIRESP deveriam permanecer em infraestruturas do MAI.
1: Os e-mails trocados entre o secretário-geral adjunto do Ministério da Administração Interna, que está na condição de demissionário, António Pombeiro, e elementos do gabinete do Ministro da Administração Interna, Luís Neves, uma troca de correspondência que, de acordo com a agência Lusa, desmente a versão do Ministro sobre as razões da saída de António Pombeiro. 13 pessoas foram detidas pela Polícia Judiciária esta manhã no âmbito de uma operação relacionada com um alegado esquema de corrupção e branqueamento que envolve a empresa Águas de Gás. A Judiciária informou há pouco que entre os detidos estão altos quadros desta empresa municipal e empresários. A jornalista Cláudia Aguiar Rodrigues tem os detalhes desta operação denominada Águas Turvas.
2: Em comunicado, a Polícia Judiciária dá conta que na operação Águas Turvas foram cumpridos no norte do país cerca de 30 mandatos de busca e detidos 13 suspeitos da prática de crimes de corrupção ativa, passiva, abuso de poder e branqueamento. A investigação dura mais de um ano e tem como foco um grande esquema organizado de criminalidade económico-financeira que conta com o envolvimento de empresários do setor privado e também funcionários da Águas de Gaia com poderes de decisão no que diz respeito à contratação e execução públicas. Segundo a CNN Portugal, não há autarcas envolvidos. As contrapartidas para os funcionários da Águas de Gaia passavam por almoços, férias pagas, obras feitas em casas e subornos em dinheiro na relação com empreiteiros a quem adjudicavam obras públicas e compravam materiais num valor que se estima desde 2024 na ordem dos 8 milhões de euros.
1: A investigação a este esquema organizado dura há mais de um ano. Os 13 detidos vão ser presentes a um juiz para serem interrogados e para ficarem a conhecer as medidas de coação. A Ordem dos Médicos discorda da proposta da protesta, da DEC Proteste, para a criação de um Vale Consulta para responder aos elevados tempos de espera para consultas, exames e tratamentos no Serviço Nacional de Saúde. Ouvido há pouco no programa Antena Aberta, aqui na Antena 1, o bastonário da Ordem dos Médicos, Carlos Cortes, criticou essa possibilidade porque ela implica enviar os utentes para os privados ou para o setor social.
3: Eu tenho receio que exista um facilitismo de o SNS não responde, então vamos desviar o acesso para fora do Serviço Nacional de Saúde. E essa não é a melhor solução para o país. A solução para o país é reforçar o Serviço Nacional de Saúde e, portanto, este governo e os anteriores e os futuros governos vão ter que encontrar aqui soluções para reforçar precisamente esta capacidade do SNS, que, obviamente, com o envelhecimento da população, com o desenvolvimento da medicina e das tecnologias, cada vez é mais difícil, do ponto de vista económico e financeiro, sustentar. Mas é uma opção política que o país tem que saber tomar.
1: O bastonário da Ordem dos Médicos considera que a melhor opção passaria por reforçar e valorizar o Serviço Nacional de Saúde, criticando por isso a proposta da DEC Proteste de criar um Vale Consulta. O Presidente da Assembleia da República defende que a democracia dá muito trabalho e alerta para a importância da participação eleitoral contra as ameaças à própria liberdade. Avisos deixados esta manhã por José Pedro Aguiar Branco na abertura da Sessão Nacional do Parlamento dos Jovens, que decorre na Assembleia da República.
4: A democracia, tenho dito muitas vezes, dá muito trabalho. E felizmente, porque há outros regimes em que não dá trabalho nenhum, mas nós não temos nenhum direito a poder opinar ou decidir sobre o nosso futuro. E esses nós não queremos. A democracia obriga que nós estudemos, obriga a que nós tenhamos capacidade de contraditar e podermos vencer, sim, vencer os outros na base das nossas ideias. E isto é legítimo, é assim que deve funcionar e é assim que nós desejamos numa democracia que sabemos bem, vem pelo mundo, que tem as suas ameaças. Hoje em dia há ameaças à própria liberdade, à própria democracia.
1: os alertas deixados hoje por Aguiar Branco na Sessão Nacional do Parlamento dos Jovens. Atualizamos agora a informação sobre o choque entre um comboio e um mini autocarro de transporte escolar em Buggenhout, na Flandres Oriental, na Bélgica. O acidente ocorreu numa passagem de nível. A jornalista Andreia Neves, correspondente da Antena 1 na Bélgica, está em direto neste jornal ao meio-dia. Andreia, as autoridades continuam a falar em 4 mortos, entre eles 2 crianças, ou o número já foi atualizado?
5: Continuam a confirmar 4 mortes e foi o Ministério Público quem o fez numa conferência de imprensa que terminou há pouco. São 4 vítimas de 12 e 15 anos, que eram estudantes, o motorista de 49 anos e o professor acompanhante destas crianças de 27 anos. Há ainda 5 feridos graves, mas estáveis, pelo menos é o que diz para já este porta-voz do Ministério Público. Recorde-se que a companhia ferroviária continua a assegurar que o sinal estava vermelho para os veículos rodoviários e que a barreira estava fechada e que há imagens que o comprovam. Mas o gestor da concessionária diz ainda que as imagens mostram que o condutor do autocarro tentou ainda fazer uma travagem de emergência, mas não conseguiu travar a tempo para evitar este choque. Era um autocarro escolar, transportava 9 pessoas, 7 estudantes de uma escola para estudantes com necessidades especiais. Sabe-se agora que pelo menos 2 morreram, os outros estão feridos, mas estáveis. Sabe-se também que a Embaixada Portuguesa já confirmou que está em contacto com as autoridades belgas locais e se colocou à disposição caso possa eventualmente ser necessária alguma diligência de comunicação com famílias portuguesas, mas isto não significa que exista para já qualquer indicação de que há alguma criança ou alguma pessoa de famílias ou de descendência portuguesa envolvida. No entanto, a Embaixada já está em contacto e a Presidente da Comissão Europeia já veio à rede Social X dizer que lamenta, que é trágico e que hoje toda a Europa chora com a Bélgica.
1: André Neves, em direto de Bruxelas, com os detalhes deste acidente. A porta-voz da Polícia Rodoviária Federal da Bélgica, Anne Berger, confirmou que as barreiras de passagem de nível estavam em baixo quando o acidente ocorreu. Ela descreveu ao canal RTBF o que aconteceu esta manhã.
6: Às 8:08 da manhã, um autocarro escolar circulava ao lado da linha férrea e o motorista tentou atravessar a linha. Ela estava fechada, pelo que o comboio colidiu com o autocarro. A bordo dele estavam 7 crianças, um acompanhante e um motorista. Ainda não vamos divulgar informações sobre o estado das vítimas ou das pessoas que se encontravam no autocarro. Primeiro são informadas as famílias. As crianças e as famílias estão nas escola, aqui bem perto, recebem os cuidados e a assistência necessários.
1: A porta-voz da Polícia Rodoviária Federal da Bélgica aqui a explicar o que se passou. Ela confirmou ainda a abertura de uma investigação a este acidente. Há pouco o Ministro dos Negócios Estrangeiros português, Paulo Rangel, apresentou condolências às famílias das vítimas deste trágico acidente esta manhã na Bélgica.
7: Foi o Jornal do Meio-Dia, edição de João Vasco, notícias em simultâneo com a RTP Antena 1 Madeira, Açores e RTP Mundo. 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Muito boa tarde, boa viagem e o trânsito a esta hora. Sandra, conta-nos.
8: Atenção agora à Avenida da Ponte, no sentido Lisboa-Almada. Há um acidente antes da saída das Amoreiras. Envolve um caminhão e há já muita demora a partir de Campolide e está a afetar o acesso da A5. Depois, na A1, no sentido Porto-Lisboa, com despiste de um caminhão ao quilómetro 179, em Condeixa Nova, o trânsito está também mais demorado. No Porto, na VCI, no sentido de Rábida Freixo, há paragens à passagem pelo Nó da Boa Vista e à Avenida AEP, com paragens em direção à Avenida Sidónio Paes.
7: Conduza com precaução em segurança. Votos de uma ótima tarde. Boa viagem também.
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7: Slow J, um dos nomes que integra este ano o Koala Festival Portugal. Bom artista luso-angolano sobe ao palco no sábado e para apresentar o aclamado álbum Afrofado será no Hipódromo Manuel Pessoa em Cascais. Vamos recebê-lo a esta hora também na RTP Antena 1.

0: previsão de calor nesta terça-feira de primavera. Lá fora, Porto 25 graus, Lisboa 27, Faro 28 e Coimbra 29 graus. Bom, e hoje no Portugal em que se há rumores, como diz o personagem que vamos ouvir, o melhor está para chegar. Ainda temos reportagem, já vamos saber de quem. São as aventuras do Portugal em que se o nosso magazine humorístico. Na escuta daqui a um minuto e meio.
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10: Jorge Jesus deixou o Al Nassr e correm rumores de que poderá vir a treinar a seleção nacional terminado o contrato de Roberto Martínez. O míster aceitou falar ao Portugalex.
11: Ah, não confirmo, nem desmente, né? Também posso ir treinar o Benfica, ou a bancada do Chega na Assembleia, ou posso ir substituir um dos caricas que cantam com o Panda, né? Pai, tenho mais ou menos a idade deles. Como dizer ao Platão, o ovo de hoje vale mais que a galinha da manhã, né? Só posso confirmar é uma coisa. Como diz a canção da Marisa, o melhor está para chegar.
12: A ministra do Trabalho diz que há mães a amamentar os filhos até à escola primária só para terem redução de horário. E pior ainda,
13: também descobrimos que há mães que só têm filhos para poderem gozar da licença de maternidade e ficarem refasteladas em casa durante meses, a dar de mamar, a mudar fraldas, a acordar de noite de 2 em 2 horas, a levar os bebês ao pediatra, enfim, a não fazer nenhum. Isto é claramente um abuso e tem de acabar. E os bebês também têm de começar a trabalhar, em vez de passarem os dias a comer, a dormir, a fazer cocó. Acabou-se a mama.
10: Por falar em bebés, Coutrinho Figueiredo chamou pirralhos mimados aos ativistas da Climáximo e estes atiraram-se para o chão, mais concretamente para as faixas da Segunda Circular em Lisboa, a gritar.
12: E é lá que está a nossa repórter condecorada pelo Presidente da República, Tânia Laranjo. Alô, Tânia.
14: Apai, não me mete aí. Tu queres que eu leve com tinta no focinho, é?
12: Alô, Tânia, estás em direto para o Portugalex?
14: Alô, bom, os miúdos continuam deitados no chão a fazer birra e eu vou falar aqui com este. Quando é que pretendem sair daqui?
15: Quando o Coutrinho lhes pedir desculpa por nos ter chamado mimados. Nós não somos mimados. Quem diz é que é, lava a cara com os chulés.
16: E não chores, mano, olha aí.
12: Ok, e se ele não pedir?
15: Então, quando a minha mãe me der sopa ao jantar, eu vou atirá-la ao quadro do menino da lágrima que temos lá em casa. E quando me der de mamar, eu cuspo.
17: Awesome. E eu vou atirar tinta ao casaco barbudo do Coutri e às calças beijos, tipo, juro.
16: A gente não saímos daqui, mano.
14: Bom, parece que a birra está para durar. Voltamos a este direto quando algum automobilista os arrastar daqui. Alô, estúdio. Opa, quem é que pediu as p*** das cervejas, pá? Íamos bardalhando toda agora, Fónix.
0: E é isto, nada mais. 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
0: Avançamos, terça-feira, 26 de maio. Ótima tarde, sempre aqui.
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Ambiente calmo, tranquilo e sereno com os 4:30. Seguimos até 1980, o ano de edição do álbum Zenia Tamondata. Gravado em ritmo de maratona, digamos, apenas em 4 semanas em Hilversum, na então Holanda atual, Países Baixos. Os Police. Aqui nesta crítica irónica sobre o facto de, por vezes, se preferir canções, enfim, aparentemente simples e com uma mensagem algo vazia. De du-du-du, de da-da-da. Bora!

0: Mais à frente, a seguir ao Jornal do Desporto, seguimos juntos, no caso, com Beatriz Pessoa e Fem Falafel. A não perder dúvida aqui.
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0: Banda sonora para esta terça-feira também. Bom, é informação de trânsito naturalmente útil para quem está ao volante em viagem a esta hora. Ponto de situação, Sandra Pereira.
2: Muita atenção a quem vai em direção à Ponte 25 de Abril, à Avenida da Ponte, no sentido Lisboa-Almada. Há um acidente antes da saída das Amoreiras, que envolve um caminhão. Neste momento só circula pela via direita e o trânsito está bastante demorado, quase a chegar à zona de Sete Rios e, claro, está a afetar o acesso da A5. Depois, no sentido Ponte 25 de Abril, Lisboa, há também bastante demora devido a trabalhos que estão a decorrer antes do aqueduto das Águas Livres e o trânsito, claro, também mais demorado a partir do acesso de Alcântara. A segunda circular, Benfica-Aeroporto, para-se a partir do Nodo Oeste-Norte-Sul e até às Calvanas. A Aeroporto Benfica, o trânsito está bastante demorado a partir do Campo Grande, ou melhor, a partir das Calvanas, assim é que é, e até à saída para a Escola Alemã.
0: Muito boa tarde, boa viagem também.
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0: Jornal de Desporto, títulos desta edição, Fernando Eurico.
4: João Afonso vem agitar hierarquia na baliza do Futebol Clube do Porto, guarda-redes açoriano já mora no Dragão. Mourinho não é a opção do candidato Henrique Riquelme no Real Madrid. Braga arranca pré-época dentro de 27 dias. Colômbia e Uzbequistão, adversários de Portugal, divulgam convocados. Torriense vai jogar a Liga Europa no Algarve e Ricardinho imortalizado em documentário.
0: Jornal do Desporto, edição Fernando Eurico.
4: É o primeiro reforço garantido pelo campeonato.

0: o perfil do Diogo, não só a nível morfológico, mas fundamentalmente naquilo que o João é como guarda-redes. Ou seja, ele tem uma defesa de baliza muito boa, porque ele é muito rápido, ele é muito ágil, tem muito bons reflexos, tem uma boa capacidade de se posicionar, que lhe permite fazer muitas defesas que nós achamos que são fáceis. E depois também tem aquela nota artística que lhe permite fazer aquelas grandes defesas e negar aqueles golos que parecem feitos, mas que ele consegue, de facto, fechar a baliza muitas vezes. É um guarda-redes que está preparado para jogar numa equipa grande.
1: E a vinda para o Dragão já estava predestinada?
0: A primeira vez que eu encontrei o João Afonso foi quando eu era treinador do Sub-15 do Futebol Clube do Porto, e fizemos um jogo contra a equipa soriana do San Roque, na qual o João Afonso era o guarda-redes. E apesar do Rodrigo Moura lhe ter feito um grande golo, ele de facto sobressaiu pela sua qualidade. E no final desse jogo eu indiquei-o para ele ser contratado pelo Futebol Clube do Porto, logo naquela altura. As coisas depois não se proporcionaram. E no ano seguinte eu vou trabalhar com o Mr. Mário Silva para a primeira equipa de Santa Clara. E o João Afonso já tinha sido contratado pelo Santa Clara e com 15 anos já estava a treinar na equipa principal do Santa Clara. E logo aí o João foi logo identificado como um talento e como um jogador de elite.
1: Nuno Pimentel não tem dúvidas, pelas semelhanças o Porto contratou aquele que pode ser o novo Diogo Costa.
0: Acredito muito que este passo que ele vai dar no Futebol Clube do Porto o vai fazer crescer ainda mais, que é um jogador que cresce com a pressão. Quanto a pressão é maior, mais ele corresponde de uma forma positiva. Por isso é que eu estou em crer que o João pode ser naturalmente, claro que irá se identificar como João Afonso, mas de facto acho que o que mais pode caracterizar é ser um perfil muito semelhante àquele que o Diogo Costa tem atualmente.
1: Nuno Pimentel, escutado por Ricardo Pinheiro. Pimentel esteve na formação de João Afonso, agora representa o Al-Fayha da Arábia nos sub-23. Recordo que a equipa principal deste clube saudita é orientada por Pedro Emanuel. Para o jovem guarda-redes, nascido no Livramento, em Ponta Delgada, já revelou através do novo clube as ambições que traz para o Dragão.
2: Principalmente representar a melhor nível as cores do Futebol Clube do Porto, dar o meu máximo tanto na equipa A como na equipa B também e esperar pela oportunidade, como fiz no Santa Clara também, para poder agarrar da melhor forma.
1: E também o ídolo que tem entre os postos.
2: Isso que também venho aqui fazer, trabalhar, o Cláudio Ramos, o João Costa. Opa, o Diogo Costa sempre foi o meu ídolo, por isso é muito bom estar com ele agora aqui no Futebol Clube do Porto.
1: João Afonso fica com uma cláusula de rescisão na ordem dos 30 milhões de euros. Uma dúvida no contrato do Benfica com José Mourinho. Os dias para tomada de decisão de uma das partes são 10 dias corridos ou 10 dias úteis. No caso de serem corridos, hoje é o último dia para José Mourinho sair do Benfica por 3 milhões de euros, mas se forem úteis, então o prazo só vai terminar no final desta semana, ou seja, sexta-feira. Quando o clube oficializou a chegada do treinador em setembro de 2025, o contrato inclui um detalhe surpreendente. Tanto Benfica quanto Mourinho poderiam romper a ligação nos 10 dias após o último jogo da temporada 25-26. Naquela época, Rui Costa ainda não tinha conquistado as eleições presidenciais do Benfica. O líder enfrentou uma campanha muito tensa contra João Noronha Lopes e sabia que qualquer derrota eleitoral podia deixar o novo presidente condicionado por um técnico que não tinha escolhido. Algo parecido com o que está a acontecer agora no Real Madrid. E é por isso que Florentino Pérez ainda não conseguiu oficializar a chegada de Mourinho, embora os estatutos permitam isso. No entanto, a preocupação encarnada vai aumentando com o silêncio de José Mourinho nesta altura. Os encarnados estão a 29 dias do início da pré-época. Caso vença as eleições a 7 de junho, o candidato Henrique Riquelme não vai por Mourinho. Diz que não é mourinhista, mas sim madrilista. O português é um treinador com êxito, mas a lista que encabeça tem outras ideias.
3: Que é um grande treinador, conseguiu muitos êxitos, tem um estilo peculiar de gestionar o vestuário.
4: É um grande treinador, conseguiu muitos êxitos e tem um estilo peculiar de gerir os balneários. Isso pode ser bom em determinado momento para um clube, mas no caso do Real de Madrid temos que olhar mais à frente. Não precisamos de um penso rápido para o momento atual. Temos que mudar de rumo a médio e longo prazo. Se for presidente, iremos pensar, mas agora tenho outras opções para treinador.

0: evaluaríamos, pero buscamos crear un proyecto de largo plazo. Habrá tiempo para hablar de entrenadores.
1: Jürgen Klopp é o desejado por Henrique Riquelme, mas caso falhe, Raul González é também uma solução viável. Sérgio Conceição vai deixar o Al Ittihad do futebol saudita. O treinador português tinha contrato até 2028, mas não continua no clube onde chegou em outubro. A saída de Conceição acontece por mútuo acordo e a oficialização vai ser feita nas próximas horas. A decisão está tomada. É vontade tanto do clube como do técnico em não prosseguirem com a parceria e as partes já conversam para um entendimento no que diz respeito à questão financeira. O Al Ittihad, que tem o português Domingos Soares de Oliveira, antigo dirigente do Benfica, como CEO, inicia também em breve a procura de um novo treinador. Conceição venceu pouco mais de metade dos jogos realizados no comando do clube, 22 em 42, e teve que se deparar com a saída da estrela da equipa, Karim Benzema, para o Al Hilal no mercado de inverno. Vítor Campelos, recentemente campeão com o Célia da Eslovénia, tem o sonho de jogar em Inglaterra.
2: Eu tenho o sonho de um dia poder trabalhar em Inglaterra. Já tive duas vezes bem perto que isso pudesse acontecer, mas depois por um motivo ou outro as coisas não aconteceram. Costuma ser que não há duas sem três. Creio que estando no Célia a fazer um bom trabalho e na próxima época fizer um bom trabalho, como é óbvio, vão-se abrir outras portas e pode ser que esse sonho de Inglaterra se realize. Agora, nós já sabemos que em Portugal ter a oportunidade de trabalhar num dos grandes também é sempre um objetivo apetecível.
1: Inglaterra ou então, num dos três grandes de Portugal, as ambições profissionais de Vítor Campelos. O Sporting de Braga, quarto classificado da última liga, regressa na próxima temporada aos trabalhos a 22 de junho, informou há minutos o Clube Minhoto. Os bracarenses começam a pré-época na cidade esportiva, numa segunda-feira, estando o primeiro jogo oficial da temporada, agendado para 23 de julho, com a primeira mão da segunda pré-eliminatória da Liga Conferência. Assado do Vitória Sport Clube, responsável pela equipa da Primeira Liga, vai eleger os novos órgãos sociais a 25 de junho, depois das eleições para o clube, marcadas para o dia 13. Em nota publicada, o emblema vimaranense adianta que o auditório do Estádio Afonso Henriques, em Guimarães, acolhe a partir das 9 da noite a Assembleia Geral, onde se vai proceder à eleição do Conselho de Administração, da Mesa da Assembleia Geral e do Fiscal, único da SAD em que o Vitória é acionista maioritário ao deter quase 67% do capital. O adversário mais forte de Portugal no Campeonato do Mundo já escolheu os 26 convocados. Néstor Lorenzo leva dois jogadores que atuam no Campeonato Português.
3: Volantes: Richard Ríos, Benfica. Delanteros: Luís Suárez, Sporting de Portugal.
1: Luís Soares, em declarações ao jornal A Bola, garante trabalhar forte para a próxima época e vir para o Sporting em ano de Mundial foi a melhor decisão.
4: Sinceramente, vir para o Sporting foi a melhor decisão da minha carreira. Queria continuar o trabalho que fiz no Almeria, continuar a jogar, não ir para uma equipa onde teria dificuldades para me adaptar. Vir para um grande clube como o Sporting, jogar na Liga dos Campeões, foi a melhor decisão.
1: Sobre o embate com Portugal, diz que é para marcar.
4: Em cada minuto que jogue, vou lutar pela Colômbia. E quando jogarmos contra Portugal, vamos tentar fazer gol. Eu ou algum dos meus companheiros de equipa. Isso é o mais importante para a Colômbia.
1: Na lista estão também a Luís Dias, antigo avançado do Futebol Clube do Porto, bem como James Rodrigues. James teve de resto problemas de saúde ao serviço do clube que representa, o Minnesota da Liga Norte-Americana, mas o selecionador Néstor Lorenzo diz que James está bem.
5: O James está bem, chegou em ótima forma e treinou bastante. Depois teve uma pequena dor que o afastou de alguns treinos, mas está bem e em boas condições.
1: Também o Uzbequistão, adversário de Portugal no Grupo K do Mundial, divulgou hoje uma lista de 30 convocados, com o selecionador, o italiano Fábio Cannavaro, a ter que retirar ainda 4 jogadores para a lista final. A estreante seleção uzbeque, que tem até ao início de junho para revelar a lista final de 26 jogadores, tem como principais figuras o defesa Kusanov, colega de equipa de Ruben Dias, Bernardo Silva, Mateus Nunes no Manchester City, e o avançado Shomur Odov, dos turcos do Başakşehir, e que foi treinado por José Mourinho nos italianos da Roma. O argentino Lionel Messi tem fadiga muscular, que o obrigou a ser substituído no último encontro do Inter de Miami, mas não apresenta nenhuma lesão, anunciou o clube a menos de um mês do arranque do Campeonato do Mundo. Depois de se queixar da coxa esquerda, o capitão da seleção argentina foi substituído aos 73 minutos do encontro entre o Inter de Miami e o Philadelphia Union, o último da MLS antes da paragem para o Mundial. Messi vai liderar a Argentina em busca do segundo título mundial consecutivo, com a equipa sul-americana a estar integrada juntamente com Argélia, Áustria e Jordânia. Ainda à procura de uma solução mais próxima, mas o Torriense já escolheu onde vai jogar nas competições europeias da próxima época. Basta escutar o diretor-geral do clube, André Sabino, em declarações ao Canal 11.
6: Posso desvendar que o estádio que nós licenciámos foi o estádio do Algarve, pela lotação e porque também tivemos alguma dificuldade e nós acabámos por licenciar.
7: E achas que isso não é reversível? Ou seja, aquele estádio, a partir do momento que tu indicas, tem de ser aquele? Ou imagina, podes no verão indicar outro qualquer?
6: Podemos fazer a alteração, ou seja, aquilo foi a solução mais prática, porque também...
8: Vai acabar o processo.
6: Exato, ou seja, terminou o processo ali, está aprovado, e nós agora, logicamente, que a nossa intenção é jogar o mais perto possível da cidade de Torres Vedras.
1: A equipa do Oeste também revelou que, caso suba à Liga Principal, não vai jogar no estádio Manuel Marques. 60 anos a informar o país sobre o desporto. O CNID, Clube Nacional de Imprensa Desportiva, assinala hoje 6 décadas de atividade. Na gala, hoje em Lisboa, vão ser distinguidos jornalistas e figuras desportivas como Roberto Martínez, Froold, Luís Soares e João Neves, o técnico Francesco Farioli, ainda os atletas Isaac Nader e Agathe de Sousa, como equipa do ano, o Torriense, precisamente o vencedor da Taça de Portugal. Manuel Queiroz, o presidente do CNID, diz na Antena 1 que a associação é importante e já vem de longe.
9: Nasceu por causa do Mundial de 1966, o primeiro Mundial de Futebol que Portugal foi, e não havia enfim, de uma associação que pudesse tratar de acreditações e fazer essa intermediação com a organização. Foi preciso que foi por isso que se fez o CNID há 60 anos.
1: O momento serve também para reflexão sobre os desafios que se colocam ao jornalismo na área de desporto, entre eles a inteligência artificial e não só.
9: Os desafios que se põem ao jornalismo e ao jornalismo desportivo em particular são muitos. São difíceis neste momento porque estamos numa transição de modelo de negócio, de plataformas, de formas de fazer esse jornalismo, e portanto estamos num momento difícil em que tudo parece difícil de fazer, mas estou em querer, é apenas um momento, porque os jornalistas nunca foram e nunca estiveram tão preparados para aquilo que têm que fazer.
1: 60 anos do Clube Nacional de Imprensa Desportiva assinalados precisamente neste dia. E o jogador mais premiado da história do futsal, com 6 troféus de melhor jogador do mundo, motivou um documentário intitulado Ricardinho o Mágico. Foi apresentado na Cidade do Futebol há minutos e vai ter naturalmente toda a reportagem de José Pedro Pinto durante a tarde informativa aqui na Antena 1.
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14: E o trânsito agora, Sandra?
15: Atenção, Avenida da Ponte, no sentido Lisboa-Almada, ainda com um acidente por resolver, junto ao acesso das Amoreiras, que envolveu um caminhão. Neste momento, ainda só circula pela via direita as filas, neste momento já na zona de Sete Rios, e a afetar a parte final da Radial de Benfica, afeta também a A5 e, claro, o acesso das Amoreiras, portanto, bastante demorado em direção a sul. Também, ainda no eixo norte-sul, no sentido Camarada Campolide, para-se a partir do nó do eixo norte-sul e até à saída para Sete Rios. A segunda circular, Benfica Aeroporto, com filas da Escola Alemã e até às Calvanas, Aeroporto Benfica, entre o Campo Grande e a saída para a Escola Alemã. Já no Porto, na VCI, no sentido Rábida Freixo, há paragens entre Boa Vista e o Nó de Francos. No sentido Freixo, a Rábida, a circulação está agora mais tranquila. E depois, a Avenida AEP, com paragens à chegada à Avenida Sidónio Paes.
14: Estamos conversados, Sandra. Até amanhã.
15: Até amanhã, Augusto.
14: O Hot Club Songfest invade a Casa Capitão, em Lisboa, este sábado, entre as 5 da tarde e as 11h30 da noite, e com entrada livre. É o primeiro evento da Escola do Hot Club de Portugal, bom dedicado à escrita de canções, provando o seu contributo para a criação de uma nova e talentosa também geração de cantautores em Portugal. O Hot Club Songfest celebra esse movimento, apresentando uma tarde-noite de showcases, mesa redonda e DJs, reunindo alunos e ex-alunos em diferentes momentos do seu percurso. Sábado, na Casa Capitão, em Lisboa. E cá está, estava anunciado, Beatriz Pessoa e Femme Falafel.

Enquanto não chega a palavra do dia, bom, seguimos com este manifesto por igualdade, justiça e esperança. Tem de ser. Os Caixodré Fun Connection.

Seguimos até o álbum World Music Radio, edição 2023 para John Batiste. Esta chama-se Calling Your Name, clima pop-funk antes da palavra do dia.

0: terça-feira, 26 de maio. Mafalda Lopes da Costa, hoje, qual é a nossa palavra do dia?
1: A palavra do dia é xerife. A palavra xerife tem duas origens etimológicas completamente diferentes e independentes e constituem um caso clássico de homónimos que evoluíram de fontes distintas. A primeira é de origem inglesa, ou seja, o xerife, enquanto autoridade policial ou chefe de polícia ou oficial de justiça de um condado, que ficou famoso nos filmes de cowboys. A palavra é um aportuguesamento direto do termo inglês sheriff. No inglês antigo, a palavra original era xerifa e tratava-se da junção de duas palavras, shire, que significa condado ou província, e reeve, que designava um oficial real ou um guardião da paz. O shereeve era literalmente o guardião legal nomeado pelo rei para manter a ordem dentro de um determinado condado. Já a outra origem, e muitas vezes grafada com A, sharif, a palavra remete para um título honorífico no contexto do Islão. Vem diretamente do termo árabe sharif, que significa nobre, ilustre ou ainda iminente. É um título tradicional atribuído aos descendentes diretos do profeta Maomé, especificamente através da sua filha Fátima. O termo é também utilizado para designar muçulmanos que realizaram múltiplas visitas sagradas à cidade de Meca. Embora a sonoridade em português seja idêntica, a rota histórica que trouxe o xerife da antiga Inglaterra anglo-saxónica não tem qualquer ligação com o xerife do Médio Oriente.
0: Está descoberta a palavra do dia.
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0: Boa tarde, uma hora no continente e na Madeira, é meio-dia nos Açores. Os títulos desta edição.
3: A admissão de António Pombeiro do cargo de secretário-geral adjunto do Ministério da Administração Interna e o regresso de Paulo Viegas Nunes ao Ciresp continuam na ordem do dia. A agência Lusa teve acesso a e-mails trocados entre o Ministério e António Pombeiro, que desmentem a versão do ministro Luís Neves sobre o primeiro pedido de demissão de Pombeiro. O primeiro-ministro justifica a insistência do Executivo em alterar a legislação do trabalho com a necessidade de tornar a economia mais dinâmica e assegura que as mudanças que estão em cima da mesa não retiram direitos aos trabalhadores. O diretor executivo do Serviço Nacional de Saúde faz um balanço positivo das primeiras semanas das urgências regionais da obstetrícia e ginecologia e admite que o processo de concentração de urgências pode avançar em breve noutros hospitais.
0: Informação com João Vasco.
3: O regresso de Paulo Viegas Nunes ao Ciresp continua a dar que falar. A agência Lusa teve acesso aos e-mails trocados entre o secretário-geral adjunto de missionário do Ministério da Administração Interna, António Pombeiro, e elementos do gabinete do ministro da Administração Interna, Luís Neves. Essa troca de correspondência, conta a Lusa, desmente a versão do ministro sobre as razões da saída de António Pombeiro na Tércia Simões.
4: A Lusa refere que o primeiro pedido de demissão de António Pombeiro já estava relacionado com alegadas irregularidades na rede de comunicações de emergência do Estado durante a gestão de Viegas Nunes. O primeiro e-mail é de 28 de abril e o segundo de 22 de maio, onde Pombeiro faz referências a Viegas Nunes de tentar aproximar o Ciresp da esfera das Forças Armadas e dá conta de várias situações que envolveram o ex-diretor técnico da empresa, Carlos Leitão. No primeiro e-mail, Pombeiro acusava Viegas Nunes de ter tentado a concentração da gestão da rede Ciresp na esfera militar. Isto implicaria uma dependência na área da defesa, na gestão das comunicações críticas do MAI, sem criação de valor operacional relevante. Escreve no e-mail dirigido à chefe de gabinete do ministro e à adjunta, o que quer dizer que se poderia estar perante um modelo corporativo sem vantagens para o MAI, concluiu. Para Pombeiro, este conceito apenas permitia a comunicação a um conjunto muito reduzido surgido de grupos de conversação na rede. No e-mail dá conta que a saída de Viegas Nunes em março de 2024 decorreu da necessidade de regressar à efetividade de funções no Exército para efeitos de promoção a Major-General. Na sequência dessa saída, o diretor técnico Carlos Leitão procurou dar continuidade à intervenção de aproximar o Ciresp da esfera do Exército, o que, segundo Pombeiro, viria a ser posteriormente corrigido pela tutela ao determinar que os sistemas centrais da rede Ciresp deveriam permanecer em infraestruturas do MAI.
3: A admissão de António Pombeiro e o regresso de Paulo Viegas Nunes ao Ciresp continuarem na ordem do dia. O Chega acusou hoje em comunicado a adjunta do Ministro da Administração Interna, Valentina Marcelino, de tentar condicionar, com o conhecimento de Luís Neves, o relatório sobre a gestão do Ciresp no período em que a rede de emergência do Estado foi presidida por Viegas Nunes. O Chega desafia ao Governo a prestar esclarecimentos e a retirar consequências deste comportamento. O Ministro da Administração Interna, Luís Neves, deve falar aos jornalistas mais daqui a pouco em Cascais sobre esta polémica. O Ministro da Agricultura volta a apelar aos proprietários para limparem os terrenos atingidos pelas tempestades até ao verão, mas José Manuel Fernandes adianta que, se isso não acontecer, o Governo vai poder pela primeira vez ordenar a limpeza dessas faixas de território.
5: Pela primeira vez, se as pessoas não retirarem nas zonas críticas o material lenhoso, as árvores que tombaram, nós vamos fazê-lo. E podemos fazê-lo, e há legislação para isso. Mas vamos fazê-lo depois de cumprirmos prazos, como, por exemplo, depois de um edital de 15 dias úteis. E depois, não quero passar, no fundo, culpas, mas há toda uma cadeia, uma série de intervenientes neste domínio, onde as autarquias também estão assoberbadas em termos de trabalho, e elas próprias têm que dar parecer no que diz respeito aos apoios, nomeadamente até aos 10 mil euros.
3: O Ministro da Agricultura relembrou que 15 mil quilómetros de território atingido pelo mau tempo já foi. 15 mil quilómetros de território já foram desobstruídos, território atingido pelo mau tempo do início do ano. Nestas declarações em Bruxelas, José Manuel Fernandes considerou que o relatório do Presidente da República sobre as tempestades é positivo para o setor da agricultura e da floresta, porque mostra que estas duas áreas devem ser pensadas em conjunto.
5: O Sr. Presidente da República fez um relatório onde, no caso, por exemplo, da agricultura e da floresta, fica bem claro que agricultura e floresta devem caminhar de mãos dadas, e nós estamos a fazê-lo. As florestas voltaram para o Ministério da Agricultura, e a presença no território, a coesão territorial, esta agricultura que deve existir, ajuda também não só à fixação da população, como ao combate aos incêndios. E desse ponto de vista eu faço uma leitura, por exemplo, positiva do relatório.
3: José Manuel Fernandes, Ministro da Agricultura, em declarações esta manhã em Bruxelas. O Primeiro-Ministro voltou hoje a sair em defesa da reforma laboral que o Governo quer fazer. Numa conferência em Braga, Luís Montenegro justificou a insistência do Executivo em alterar a legislação do trabalho com a necessidade de tornar a economia mais dinâmica, garantindo, Ana Gonçalves, que o Governo não tem qualquer fetiche com as leis laborais.
6: Para o Primeiro-Ministro, a reforma laboral não pretende retirar direitos a ninguém. Aliás, Luís Montenegro diz que o Governo não tem nenhuma fixação com o pacote laboral.
7: As relações de trabalho são também um fator determinante para a consistência, a durabilidade e a intensidade de um projeto de desenvolvimento económico. Nós não temos nenhum fetiche com as leis laborais.
6: E em resposta a um protesto da União de Sindicatos de Braga, que juntou cerca de 20 pessoas contra o pacote laboral, Luís Montenegro diz que preocupa-se é com as pessoas que não percebem a importância da reforma laboral.
7: É por isso que nós queremos que a nossa legislação laboral, sem nenhum tipo de revolução, acompanhe os sinais dos tempos. E eu fico manifestamente preocupado, não é por ter algumas pessoas à porta dos sítios onde vou, a protestar em nome da sua central sindical, não é por isso. O que eu fico mais apreensivo é se nós não tivermos a capacidade todos de perceber que há algumas coisas que nós podemos fazer e que se vão traduzir em benefício de todos.
6: E o Primeiro-Ministro dá como exemplo a reforma no Banco de Horas.
7: O Banco de Horas, já agora por acordo entre empregador e trabalhador, é então outra daquelas medidas que está a ser apresentada por muitos protagonistas da discussão em termos públicos, como se fosse um grande retrocesso. Sinceramente, Alguém acredita que isto é um retrocesso civilizacional e que é o âmago da contestação e da rejeição a estas alterações.
6: Declarações de Luís Montenegro na Cimeira da Indústria que está a decorrer em Braga.
3: O Primeiro-Ministro a sair de novo em defesa do diploma sobre as alterações às leis do trabalho, que vai ser debatido e votado em breve na Assembleia da República. Os dois irmãos franceses abandonados na zona de Alcácer do Sal na semana passada vão regressar à França, ficando ao cuidado dos serviços do apoio social da cidade de Colmar. De acordo com uma nota enviada pelo Conselho Superior da Magistratura, o juiz de família e menores de Santiago do Cacém decidiu o regresso das crianças ao seu estado de residência habitual, França, depois das autoridades francesas a quem compete determinar as medidas de proteção dos menores, terem tomado a decisão de colocar os dois irmãos aos cuidados dos serviços de apoio social de Colmar, enquanto é avaliado se alguém da família pode garantir a segurança dos menores. O regresso a Colmar, acrescentou o Tribunal de Setúbal, será feito em articulação entre as autoridades francesas e portuguesas, esgotando-se assim com a saída das crianças de Portugal a intervenção portuguesa. Por outro lado, relativamente aos dois suspeitos de abandonarem as crianças, a mãe dos menores e o companheiro estão neste momento detidos e indiciados pelos crimes de ofensa à integridade física qualificada e disposição e abandono. O diretor executivo do SNS faz um balanço positivo das primeiras semanas das urgências regionais de obstetrícia e ginecologia e diz que o processo de concentração pode avançar noutros hospitais. Em declarações esta manhã à CNN Portugal, à margem de uma conferência organizada pelo canal de televisão, Álvaro Santos Almeida admitiu um alargamento desta medida, tendo em conta que os primeiros casos estão a correr bem.
8: As urgências centralizadas têm funcionado precisamente como era suposto, sem problemas, têm respondido às necessidades da população, como seria de esperar, e, portanto, as duas experiências que já temos são duas experiências que consideramos positivas neste primeiro, um mês num caso, dois meses noutro, nestes primeiros meses de funcionamento, é uma experiência positiva. E sim, haverá no futuro outras áreas em que haverá o mesmo processo de concentração.
3: As urgências regionais de obstetrícia e ginecologia arrancaram em março no Hospital Beatriz Ângelo, em Loures, e em abril no Hospital Garcia de Horta, em Almada. A Ordem dos Médicos discorda da criação de um vale consulta para responder aos elevados tempos de espera para consultas, exames e tratamentos no Serviço Nacional de Saúde. A medida foi proposta hoje pela DEC Proteste. Ouvido no programa Antena Aberta, aqui na Antena 1, o bastonário da Ordem dos Médicos, Carlos Cortes, criticou essa possibilidade, mostrando-se a favor de um reforço do SNS.
9: Eu tenho receio que exista um facilitismo de o SNS não responde, então vamos desviar o acesso para fora do Serviço Nacional de Saúde. E essa não é a melhor solução para o país. A solução para o país é reforçar o Serviço Nacional de Saúde e, portanto, este governo e os anteriores e os futuros governos vão ter que encontrar aqui soluções para reforçar precisamente esta capacidade do SNS que, obviamente, com o envelhecimento da população, com o desenvolvimento da medicina e das tecnologias, cada vez é mais difícil, do ponto de vista económico e financeiro, sustentar. Mas é uma opção política que o país tem que saber tomar.
3: O bastonário da Ordem dos Médicos a considerar que a melhor opção seria reforçar e valorizar o SNS, criticando por isso a proposta da DECO de criar um vale consulta que permitiria a realização de consultas, exames e tratamentos em atraso no setor privado.
0: Foi a informação com João Vasco, simultâneo com a RTP Antena 1 Madeira, Açores e RTP Mundo. 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
12: No Converso com a S de hoje vamos falar sobre reclamações em resposta a reclamações que os ouvintes nos têm enviado também através do WhatsApp. Connosco temos a Helena Almeida, da Entidade Reguladora dos Serviços Energéticos. A Helena vai ajudar-nos a perceber como é que algumas destas reclamações devem ser feitas para terem um maior efeito. Os consumidores, Helena, podem apresentar reclamações através do nosso WhatsApp?
13: Olá, Noémia, boa tarde. O nosso canal do WhatsApp foi criado para que os consumidores possam colocar as suas dúvidas sobre os setores que regulamos. Uhum. A eletricidade, o gás natural, o GPL canalizado e engarrafado, a mobilidade elétrica, painéis solares, etc. E depois, no programa, aqui, nós respondemos a essas dúvidas. É esse o objetivo do canal do WhatsApp.
12: Portanto, por WhatsApp não vale a pena fazer reclamações, certo?
13: Sim, é isso. Para resolver uma reclamação é preciso ter dados concretos sobre o caso, ouvir as duas partes, e pelo WhatsApp isso não é possível. As reclamações devem ser apresentadas, em primeiro lugar, junto do comercializador. Ou seja, quando um consumidor tem um problema junto do fornecedor, por exemplo, de faturação, de demora na ativação do fornecimento, alteração de preços, deve reclamar diretamente junto da empresa, uhum, que tem a obrigação de lhe responder no prazo máximo de 15 dias úteis.
12: Para estarmos a falar sobre este assunto, algo me diz que muitas pessoas utilizaram o WhatsApp para tentar fazer reclamações e bateu na trave, não é? Como se costuma dizer na gíria.
13: É
12: ora, já percebemos que as pessoas podem tirar dúvidas através do WhatsApp, mas depois para fazer uma reclamação, como deve ser?
13: Então, para fazer a reclamação, o consumidor pode usar o livro de reclamações físico, que está nas lojas dos comercializadores, ou o livro de reclamações eletrónico, que está na internet, e também podem usar qualquer outro canal que a empresa disponibilize para fazer reclamações.
12: E se a empresa não responder nesses 15 dias úteis que referiu, ou seja, se a resposta não for satisfatória, digamos assim?
13: Nesse caso, o consumidor pode pedir a intervenção da ERS através de um formulário próprio, que está no nosso site, ou enviar o pedido para a nossa morada, mas primeiro tem sempre de reclamar junto da empresa.
12: Ou seja, a ERS só intervém depois do cliente reclamar junto da empresa, é isso?
13: Exatamente. Uma vez que o contrato do cliente é com a empresa e que é esta a responsável por esclarecer as dúvidas e responder às questões e reclamações do consumidor, a ERS intervém quando o consumidor considera que a resposta da empresa não é suficiente ou quando não obtém a resposta da empresa, mesmo depois de reclamar, claro.
12: Obrigada, Helena. Lembramos que se tiver mais dúvidas sobre este tema ou outros assuntos relacionados com a eletricidade, o gás ou a mobilidade elétrica, converse com a ERS através do WhatsApp 963-816-698.
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0: Está a começar o Portugal em Direto, é a edição para esta terça-feira, dia 26 de maio. Que temas estão em destaque hoje no programa, Cláudia Costa?
14: As empresas do Minho são já responsáveis por exportar 14% da produção nacional. A Associação Empresarial diz que a região é o motor da economia do país. A autarca de Bragança garante que é o maior investimento de sempre no Parque Natural de Montezinho, 6 milhões de euros em projetos que apostam na conservação da biodiversidade e no turismo de natureza naquela área protegida. O Instituto Politécnico da Guarda está a coordenar um projeto luso-espanhol que quer preparar a fileira da cereja para um dos maiores desafios da atualidade, as alterações climáticas. As chuvas das últimas semanas deitaram por terra a expectativa de que esta seria uma campanha excepcional em algumas regiões do país. Vamos ouvir os produtores no terreno e depois conversamos com o coordenador do projeto Ibéria Xerri, que reúne 12 entidades científicas, tecnológicas e públicas de Portugal e de Espanha.
0: Portugal em Direto tem edição da jornalista Cláudia Costa.
14: As empresas dos distritos de Braga e de Viana do Castelo são já responsáveis por exportar 14% da produção nacional, movimentam cerca de 11 mil milhões de euros por ano. A Associação Empresarial do Minho, que hoje completa 5 anos, acredita que a região vai chegar ainda mais longe no Namaral.
15: Face a estes números, o presidente da Associação Empresarial do Minho, Ramiro Brito, define a região como o motor da economia do país e destaca os setores em que está a dar cartas.
16: Tecnologia é um dos setores mais dominantes da região e quando digo tecnologia, digo não só a criação e a produção de valor tecnológico novo ou nativo, mas também a introdução de tecnologia na cadeia de valor produtiva. Temos um cluster de construção muito significativo, somos muito conhecidos por isso, temos grandes empresas de construção aqui na região, mas temos o setor do têxtil, do calçado, que é extremamente relevante, é extremamente significativo. Bem, eu diria que, por último, sem criar aqui uma escala de valor, eu diria que, por último, temos como elva metalomecânica. Mas eu gostava de mencionar um setor que é extremamente importante e diferenciador para o país. O Minho tem uma região de vinhos, vinho verde, que é um produto exclusivo.
15: O vinho, um dos muitos produtos que estão a colocar o Minho no topo da lista das exportações, atualmente com mais de 145 mil empresas na região, Ramiro Brito acredita que o número vai crescer em várias dimensões.
16: Porque a própria dinâmica económica assim o vai potenciar. Ou seja, eu tenho a certeza que vamos assistir a um crescimento do número de empresas, mas vamos assistir ao mesmo tempo, não menos relevante, a um crescimento da dimensão das empresas que estão aqui fixadas. Porque é isso que nós verdadeiramente precisamos em Portugal, é de promover o crescimento das empresas.
15: As expectativas da Associação Empresarial do Minho, que hoje completa 5 anos.
14: E o 5º aniversário desta Associação Empresarial do Minho está a ser assinalado em Braga com a realização da Cimeira da Indústria. A iniciativa contou na abertura com a presença do Primeiro-Ministro. O setor dos pequenos frutos em Portugal mais do que triplicou o valor das exportações na última década. De 85 milhões passou para perto de 400 milhões de euros. A produção de framboesas lidera as exportações. O clima tem ajudado. Portugal tem ainda a vantagem de conseguir produzir o ano inteiro, Paula Vera.
17: Uma mais-valia perante os maiores rivais, Espanha e Marrocos. Portugal consegue produzir todo o ano, principalmente framboesa.
18: Por um lado, pelo clima muito bom que Portugal tem, principalmente perto da costa atlântica e principalmente ali na zona de Odmira, que é onde tem havido o maior crescimento a nível da produção de pequenos frutos, porque Portugal é o único país na Europa que consegue produzir framboesas e amoras todas as semanas do ano.
17: Gonçalo Santos Andrade, presidente da Portugal Fresh, revela os números das exportações dos pequenos frutos na última década.
18: Em 2015, o setor dos pequenos frutos tinha um valor de exportação de cerca de 85 milhões de euros e em 2025 exportou-se 398 milhões de euros de pequenos frutos.
17: A mão de obra é uma das preocupações do setor, que vive muito do trabalho migrante, mas a água é essencial para Portugal se manter competitivo.
18: Tivemos aqui os dois últimos anos com uma precipitação bastante mais elevada, o que permitiu termos alguma previsibilidade de água para o próximo ano e meio, dois anos.
17: O setor dos pequenos frutos procura outros mercados para lá da União Europeia, mas a guerra do Médio Oriente veio complicar as contas, diz Gonçalo Santos Andrade.
18: Porque algumas das exportações com maior valor acrescentado dos pequenos frutos são por via aérea para os Emirados Árabes Unidos e, como sabemos, neste momento a instabilidade é muito grande. Além dos custos de produção a nível agrícola, nós estarmos com muito menores ferramentas do que estão, por exemplo, os nossos concorrentes de Espanha, porque, por exemplo, o governo espanhol já anunciou uma ajuda de 500 milhões de euros para fazer face ao aumento do custo dos fertilizantes e nós neste momento temos ajudas muito, muito, muito pequenas e desadequadas que carecem de ser fortemente reforçadas.
17: Um alerta dos produtores dos pequenos frutos. Apesar disso, Portugal continua a liderar as exportações, principalmente de framboesa.
14: O setor dos pequenos frutos é assim líder nas exportações, um mercado que chega aos 400 milhões de euros. Apesar do crescimento de visitantes nacionais registados no ano passado, o Ribatejo perdeu turistas internacionais, o que fez disparar os alarmes para uma maior promoção externa. A Entidade Regional do Turismo do Alentejo e Ribatejo decidiu apostar este ano na promoção internacional para atingir um crescimento entre 3% e 5% no número de hóspedes e de dormidas. O plano de turismo prevê um conjunto de ações que envolvem os 11 municípios da região e que visa dar, Arlinda Brandão, uma maior autonomia ao marketing turístico do Ribatejo.
19: O ano passado, os 11 concelhos da Lesíria do Tejo aumentaram o número de hóspedes com uma maior procura interna, com mais visitantes do país. Mas esta zona do Ribatejo não conseguiu crescer no mercado internacional com turistas estrangeiros.
20: Estamos a falar de cerca de 280 mil dormidas de ano. Isto dá, de facto, a ideia de um destino turístico ainda a crescer, num estado de desenvolvimento ainda não muito maduro.
19: E por isso, José Santos, o presidente da Entidade Regional de Turismo do Alentejo e Ribatejo, quer com as medidas do Plano de Turismo do Ribatejo que se dê o salto.
20: Acreditamos que o impacto integrado destas iniciativas ajudará a subir o número de hóspedes e o número de dormidas na região, e temos esta estimativa de podemos de facto crescer entre 3% a 5%. Há recursos, há agentes turísticos que estão a fazer um excelente trabalho, há municípios muito comprometidos com o turismo.
19: Para conquistar turistas estrangeiros, vai-se fazer um reforço de conteúdos digitais e parcerias com produtoras cinematográficas. E há uma série que vai estrear na RTP no final do ano, que depois vai ser distribuída na Netflix e que pode ajudar a cativar visitantes do mercado internacional.
20: É uma série de uma produtora muito conhecida, a Urpcar Films, enfim, que produziu também a série do Rapto de Peixe. Estamos a falar de uma série de época, baseada num livro da Maria Lopo de Carvalho, de nome Marquesa da Lorna, uma série que vai estrear na RTP no final do ano, e à boleia dessa série criámos um roteiro turístico em Salvaterra de Magos, em Almeirim. Sabemos que hoje a produção audiovisual é uma ferramenta muito importante de promoção dos territórios e de promoção turística. Podemos trabalhar também com os dois municípios e com a comunidade intermunicipal para potenciar o mais possível esta série, que acreditamos será vista por milhões de pessoas em todo o mundo.
19: O Plano de Turismo do Ribatejo para 2026, para além da promoção internacional, também avança já no próximo mês com uma campanha de promoção no mercado nacional.
20: Acreditamos que o Ribatejo pode ser o próximo destino turístico de Portugal.
19: As medidas deste plano passam por dar mais autonomia ao marketing turístico do Ribatejo e reforçar a comercialização da oferta turística. Passam também por campanhas publicitárias e pela presença em eventos como a Feira Internacional da Agricultura ou a Feira do Cavalo.
14: O Ribatejo quer assim crescer até 5% no turismo este ano, quer no número de hóspedes, mas também de dormidas. O Parque Natural de Montezinho vai receber mais de 6 milhões de euros para projetos que pretendem revitalizar e tornar esta área protegida mais sustentável. A autarca de Bragança, Isabel Ferreira, fala num grande investimento em projetos que apostam na conservação da biodiversidade e no turismo de natureza.
21: É o maior investimento de sempre no conjunto dedicado ao Parque Natural de Montezinho. Isto também tem a ver com um novo quadro comunitário que tem uma linha de financiamento nova para apoio à biodiversidade. Vai permitir a sinalização no parque, vai permitir a melhoria dos percursos pedestres, vai permitir trabalhar mais uma vez na conservação da fauna silvestre tão característica do nosso parque. Desde logo o lobo ibérico, mas muitas outras espécies.
14: O Parque Natural de Montezinho abrange os concelhos de Bragança e de Vinhais, tem 13 projetos aprovados, num valor superior de 6 milhões de euros. A maior fatia da verba vem de fundos europeus. O Ministro da Agricultura diz que o relatório do Presidente da República sobre as tempestades é positivo porque fica bem claro que a agricultura e a floresta devem caminhar juntas e garante que é isso que o Governo está a fazer. José Manuel Fernandes fez esta avaliação em Bruxelas, à margem da reunião de ministros da Agricultura.
5: O Sr. Presidente da República fez um relatório onde, no caso, por exemplo, da agricultura e da floresta, fica bem claro que agricultura e floresta devem caminhar de mãos dadas e nós estamos a fazê-lo. As florestas voltaram para o Ministério da Agricultura e a presença no território, a coesão territorial, esta agricultura que deve existir, ajuda também não só à fixação da população, como ao combate aos incêndios. E desse ponto de vista eu faço uma leitura, por exemplo, positiva do relatório.
14: O Ministro da Agricultura considera ainda que o Governo gostaria de dar respostas mais rápidas, mas tem que cumprir regras. José Manuel Fernandes diz que as autarquias também estão com excesso de trabalho, mas que pela primeira vez o Governo vai substituir-se aos proprietários que não limparem as áreas atingidas, já a pensar nos incêndios deste verão.
5: Por exemplo, no que está em curso, naquilo que foram e é uma legislação que é uma revolução, poucas pessoas notaram. Pela primeira vez, se as pessoas não retirarem nas zonas críticas o material lenhoso, as árvores que tombaram, nós vamos fazê-lo. E podemos fazê-lo, e há legislação para isso. Mas vamos fazê-lo depois de cumprirmos prazos. Como, por exemplo, depois de um edital de 15 dias úteis. E depois, não quero passar, no fundo, culpas, mas há toda uma cadeia, uma série de intervenientes neste domínio, onde as autarquias também estão assoberbadas em termos de trabalho, e elas próprias têm que dar parecer no que diz respeito aos apoios, nomeadamente até aos 10 mil euros.
14: José Manuel Fernandes diz que o trabalho nas zonas atingidas pelas tempestades tem sido constante. Revela que já foram limpos e restaurados 15 mil quilómetros de caminhos florestais. O ministro diz que o desafio é enorme, até porque se prevê um verão muito quente.
5: Estamos a fazer o máximo. É impressionante, por exemplo, que já são mais de 15 mil quilómetros de caminhos florestais que foram desobstruídos. Nós temos desde 28 de janeiro 300 homens do ICNF permanentemente naquele território. O desafio ali é enorme. Face ao aumento da temperatura, vamos ter um verão duríssimo, e daí o nosso apelo. Nós queremos que sejam os proprietários a retirar eles próprios a madeira que tombou, e damos nessas zonas críticas entre 1.000 a 1.500 euros.
14: O alerta do Ministro da Agricultura a dizer que o desafio é enorme, prevê-se um verão muito duro, muito quente. O Ministro fala ainda da necessidade de reforçar o fogo controlado em todo o país. O Plano Estratégico para a Política Agrícola Comum começou a ser apresentado aos agricultores da Madeira. Para o setor, a modernização poderia passar, por exemplo, pela utilização de drones na agricultura. No transporte da banana, seria muito útil para ultrapassar as dificuldades que existem de mão de obra. O arquipélago tem 141 milhões de euros para apoiar projetos agrícolas. Lília Mata.
1: A palavra de ordem é modernizar. Nuno Maciel, secretário regional da Agricultura e Pescas, gostaria de ver, por exemplo, a utilização de drones na agricultura madeirense.
2: Dos drones na agricultura, que já existem na América Latina e na Ásia, e que, por exemplo, para o transporte da banana, poderá ser uma realidade para ultrapassar as dificuldades que temos com a mão de obra.
1: Há muitas outras soluções tecnológicas que Nuno Maciel quer ver implementadas.
2: Podemos aumentar os monocarris na agricultura. Há soluções de otimização de umidade, de temperatura. Hoje há um conjunto de equipamentos disponíveis que não são muito grandes, nem são muito caros no mercado, que se pode instalar onde se vai otimizar a rega, onde vamos ter ciclos de rega que são mais curtos, otimizando a gestão da água. Podemos trazer alguns tipos de tratores que são mais pequenos e que se adaptam também à nossa orografia. E podemos trazer também, sem dúvida alguma, plataformas de gestão em que o agricultor poderá ter acesso à informação e poderá, por via desse mesmo acesso, ficar a conhecer como pode preventivamente colocar determinados tratamentos nas suas culturas.
1: O programa está atrasado. O secretário da Agricultura pede rapidez na apresentação de projetos para que a região consiga uma execução tão boa como no caso do PRODRAM, que foi de quase 100%, a novidade é que agora tem de ser tudo online.
2: Terão de ser submetidas numa plataforma de gestão informática que, por sua vez, já irá analisar essas mesmas candidaturas e irá criar também um processo de hierarquização das mesmas.
1: Nuno Maciel promete ajuda aos agricultores através de várias entidades. Até agora já foram executados 29 milhões de euros dos prémios ao agricultor e também de indemnizações compensatórias.
14: A primeira sessão de esclarecimentos aos agricultores aconteceu em Câmara de Lobos. Seguem-se outras nos restantes concelhos da Madeira.
22: Envolvido pelo cante alentejano, este episódio é também sobre a vida de quem chegou para viver em Porto Alegre depois de um período em Viseu.
23: João Estevão, docente e investigador na área do turismo, com um foco mais particular na utilização de tecnologias de informação para alavancar destinos turísticos em territórios mais interiores, de baixa densidade.
14: O podcast Porque Vivo Aqui, para ouvir adiante. O Instituto Politécnico da Guarda está a coordenar um projeto luso-espanhol que quer preparar a fileira da cereja para um dos maiores desafios da atualidade, as alterações climáticas. O Iberia Cherry, é assim que se chama, financiado pelo Fundo Europeu de Desenvolvimento Regional, reúne 12 entidades científicas, tecnológicas e públicas de Portugal e Espanha, tem a duração de 2 anos e um financiamento de 1,2 milhões de euros. O objetivo é tornar os pomares mais resilientes, proteger a biodiversidade, reduzir o uso de produtos fitofarmacêuticos e valorizar economicamente algumas das mais emblemáticas cerejas ibéricas, como as do Fundão, Rezende e Val del Gerte. Deste trabalho vai nascer também o Observatório Ibérico da Serão, Rezende e Val del Gerte. Deste trabalho vai nascer também o Observatório Ibérico da Cereja. Mas antes de conhecermos a fundo este projeto, vamos para o terreno.

0: Outra, os produtores viram cair por terra as expectativas de que 2026 seria um bom ano de cereja. A chuva das últimas semanas e algum granizo provocou o rachamento do fruto nas variedades mais precoces, que já não podem ser comercializadas, e em alguns pomares estima-se que os prejuízos rondem os 80%. Mas, em média, o estrago na produção total ronda entre os 30% e os 35%. Mas ainda há esperança para o que aí vem e para as variedades que ainda estão nas árvores. E se o clima não voltar a pregar partidas, como explica Filipe Costa, da Serfundão, a cooperativa agrícola.
1: Temos a garantia, é claro, até à data, temos que falar sempre até à data porque não sabemos o que é que nos reserva a campanha e principalmente o comportamento climático da meteorologia, mas ainda temos muita cereja ainda para colher, principalmente ali do final de maio até ao final da campanha.
2: O levantamento foi feito até agora, o Presidente falou em 35% de prejuízos. Vocês, qual é a vossa estimativa?
1: Sim, é idêntica. Estamos a falar de cerca de 30% a 35% de prejuízos provocados pelo granizo e pela chuva, mas quero voltar a referir que ainda temos um longo período de campanha para decorrer com cerejas de muito boa qualidade, a partir desta fase que está, parte dela está comprometida, mas a partir do final de maio até ao fim da campanha, se não houver mais nada de intempéries a registar, temos ainda muita cereja para colher de muito boa qualidade.
0: Criar pomares mais resilientes é o objetivo. Os seguros são difíceis de alcançar, são caros e a maior parte dos produtores nem seguro tem. A solução pode passar pela colocação de coberturas nos pomares, mas sem apoios também não é fácil. Por isso, Miguel Gavinhos, o Presidente da Câmara do Fundão, já falou com o Ministro da Agricultura.
3: O granizo tem cobertura dentro dos seguros. Aquilo que nós estamos a apelar ao Sr. Ministro é que o impacto que estes prejuízos tiveram no Conselho do Fundão, que se estima que andem na ordem dos 7 milhões de euros, possa ter uma ajuda extraordinária, porque, como disse bem, há muitos produtores do Conselho do Fundão que não têm essa proteção de seguro. Agora, o apelo, ele é para este ano, para esta época, mas é preciso virar a página, porque nós, desde há 5 anos, aquilo que se consideravam fenómenos ocasionais estão cada vez mais frequentes a acontecer no Conselho do Fundão, em particular no período da produção de cereja. E o que nós estamos a apelar é exatamente para que abram linhas, em particular para a cobertura para chuva, também para granizo, que haja esse financiamento, quer para nós conseguirmos aguentar estas intempéries que são cada vez mais frequentes.
0: Os quase 25 milhões de euros associados todos os anos ao volume de negócios da cereja do Fundão pode começar a definhar gradualmente.
4: E em Trás-os-Montes, na aldeia de Lamas, Macedo Cavaleiros, as previsões iniciais também apontavam para um excelente ano para a cereja, mas o certo é que as chuvas das últimas semanas provocaram quebras significativas e estragaram as contas dos agricultores. Isabel Cunha Marques.
5: O mau tempo deitou muito a perder na aldeia transmontana de Lamas, em Macedo de Cavaleiros. Lionel Pires é um dos 60 produtores de cereja afetado e descreve o antes e o depois.
6: As árvores estavam bem vestidas, com boa cor, com muita fruta. O calibre estava a ser bom. Uma semana antes do início da colheita, veio essa intempérie e começou a arrebentar a cereja toda, como já vimos em algumas árvores.
5: O mesmo aconteceu com a colheita deste produtor.
6: Deixei 4 pomares por colher.
5: Esperava apanhar 18 toneladas de cerejas.
6: Deixei muitas árvores nos pomares que andei a colher, porque já não as pude colher, e colhi cerca de 9 toneladas, ou seja, 50%.
5: Lionel Pires diz que o mesmo aconteceu com os restantes produtores da aldeia de Lamas.
6: Toda a gente fez tratamentos, toda a gente anda em cima das árvores a ver o que precisam e o que não precisam. Pá, vem uma carga de água e atira tudo, leva tudo por água abaixo, como se costuma dizer.
5: Mas uma nova previsão de mau tempo não está afastada. E caso aconteça,
6: acho que é melhor sentarmos-nos e esperar pelo próximo ano,
5: já que os prejuízos serão ainda maiores.
4: E connosco está o coordenador do projeto Ibéria Cherry, Luís Silva. O Ibéria Cherry é um projeto luso-espanhol que quer preparar a fileira da cereja para um dos maiores desafios da atualidade, as alterações climáticas. Muito boa tarde, Luís Silva. Ouvimos aqui exemplos de como o clima pode, de uma semana para a outra, deitar por terra aquilo que prometia ser uma excelente campanha da cereja. É perceptível também o desânimo e o desalento dos produtores. Não há forma de

0: contornar as fintas do clima?
1: Muito boa tarde. Antes de mais, agradecer a oportunidade de estar aqui em direto na Antena 1, falar um bocadinho sobre o nosso projeto Iberian Sharing. Cada vez mais a questão das alterações climáticas afetam a produção frutícola. E neste caso em concreto, a produção da cereja. Nós estamos a falar de um fruto que é bastante sensível, concretamente à chuva, e o que acontece é, se chovendo na altura da maturação, ou próximo da maturação, temos um problema grave associado ao rachamento e, consequentemente, perdas económicas avultadas no setor da cereja.
0: Bastante, não é?
1: Obviamente,
0: E que muda tudo de uma semana
1: sim.
0: para a outra. As expectativas eram muito boas no arranque da campanha, mas bastou uma, 2 semanas de chuva e algum granizo para acalmar estas expectativas e o ânimo dos produtores.
1: Sem dúvida, porque realmente basta, às vezes não só uma semana, basta um dia
0: Sim.
1: ou será suficiente alguns minutos em que possa haver ocorrer uma intensidade muito forte do ponto de vista de ocorrência de
0: E
1: chuvas.
0: é aqui
1: O
0: que
1: que é que
0: entra o vosso
1: acontece?
0: projeto, não é? Preparar a fileira
1: E é aqui que
0: para
1: entra
0: as alterações climáticas.
1: Sem dúvida, é aqui que entra também um pouco o nosso projeto, porque nós estamos bastante atentos à questão da fileira da cereja e sabemos, não só na questão da fileira, da produção da cereja, existem também noutras áreas, como é óbvio, mas a questão das alterações climáticas acaba por ser um aspecto que é extremamente importante termos em consideração para o futuro e começarmos a trilhar, digamos assim, um caminho que nos permita, no futuro, garantir. Ou pelo menos diminuir estes impactos das alterações climáticas em termos de produção.
0: E a
1: Ou
0: questão que se
1: seja,
0: coloca é,
1: nós
0: vocês
1: sabemos.
0: falam em tornar as cerejas mais resilientes, que soluções é que estão a ser estudadas?
1: É assim, nós neste projeto temos aqui várias atividades envolvidas. Por um lado, nós temos essa componente associada às alterações climáticas, inclusive a utilização e a comparação, por exemplo, dos túneis. Nós sabemos que os túneis poderão ser uma forma de prevenir esta questão relacionada com as chuvas intensas a quando da maturação
0: O
1: das
0: que é que são os
1: cerejas.
0: túneis, Luís? É aquelas tipo coberturas em forma de túnel?
1: Exatamente, são as coberturas em plástico, em que vão impedir ou vão, no fundo, proteger, neste caso a cerejeira, proteger a árvore, das chuvas intensas, do granizo e fazer com que, ao retirarmos também esta água da própria árvore, estamos a fazer com que venhamos a diminuir grandemente o rachamento da cereja. Se nós diminuirmos o rachamento da cereja, nós, no fundo, estamos a evitar perdas avultadas do ponto de vista comercial.
0: E quem é que
1: E
0: paga
1: esse,
0: esses
1: por um lado,
0: túneis?
1: é um.
0: É a questão que se coloca, não é?
1: Não percebi.
0: Quem é que depois paga esses túneis? Estamos a falar de uma grande
1: Claro,
0: quantidade
1: esse.
0: de produção de cerejas. Quem é que paga? São os produtores?
1: Claro, esse é um problema que é necessário trabalhar juntamente com o próprio Ministério da Agricultura. Porquê? Porque os túneis são bastante caros. Mas sabemos que com estas alterações climáticas, os produtores vão ter cada vez mais problemas associados às alterações climáticas e às perdas económicas associadas a estas questões relacionadas com chuvas intensas e também à questão do granizo.
0: E vocês
1: Ou
0: já estão a
1: seja, se
0: fazer
1: nós
0: alguma
1: do nada
0: ponte com o
1: fizermos.
0: Ministério da Agricultura para prever exatamente este tipo de situações e que o Governo possa avançar com investimentos para os produtores contarem com essas tais estufas em forma de túnel para proteger as cerejas?
1: Nós, em termos de projeto, não, porque isso já vai um bocadinho além do projeto, mas sei que está a ocorrer algum trabalho por parte da Câmara, por parte de algumas empresas, neste caso em concreto a região de Fundão, no sentido de trabalharem juntamente com o Ministério da Agricultura, para verem a possibilidade da existência de alguns programas que possam, digamos assim, suportar parte da criação de coberturas ou dos túneis para proteção da cereja. Porque, como eu dizia, ou seja, o projeto ele trabalha um bocadinho a componente das alterações climáticas, mas depois também tem uma outra componente, que é também um dos principais objetivos, que está muito relacionado também com a produção de zero resíduos, ou seja, produzirmos cereja com zero resíduos.
0: Eliminar resíduos de produtos fitofarmacêuticos, não é?
1: Exatamente.
0: E é possível, Luís, produzir cereja de forma mais sustentável sem comprometer a produtividade?
1: É isso que nós estamos a trabalhar. Começámos agora nesta primeira campanha, ou seja, o projeto é 3 anos, é um projeto de 3 anos. Fizemos os primeiros tratamentos agora nesta campanha, já começámos a fazer as primeiras recolhas após os tratamentos, vamos continuar, ou seja, nós temos três regiões distintas, estamos a falar da região de Fundão, região de Rezende e a região do Val de Gerte, e o que estamos a fazer neste momento é recolher a amostra para depois analisar. Ao final, digamos assim, deste primeiro ano, vamos avaliar qual foi o real efeito destes mesmos tratamentos, em termos de qualidade, também em termos de proteção contra pragas e doenças da utilização destes produtos naturais, para depois tomarmos algumas decisões relativamente aos tratamentos a seguir, quer no segundo ano, quer também no terceiro ano.
0: Portanto, pistas mais concretas e orientações mais concretas só daqui a 3 anos, pelo que percebi, não é? Luís, também percebemos...
1: Sim, vamos trabalhar... Vamos trabalhando ano a ano, vamos trabalhando em cada uma das campanhas e, no fundo, vamos aplicando tratamentos, a seguir analisamos resultados, tomamos decisões, estipulamos que tipo de tratamentos é que iremos efetuar no ano seguinte e assim sucessivamente, para depois, no final, ou seja, após os 3 anos, tentarmos perceber, digamos assim, quais serão os caminhos prioritários que devemos continuar a seguir e que, eventualmente, deveremos continuar a investir. Mas, claramente, é assim, estas duas questões, ou seja, quando falamos na produção da cereja, falar em alterações climáticas ou impacto das alterações climáticas é um tema de extrema importância. Muita. E falar também na produção de zero resíduos também é de extrema importância, principalmente porque a utilização de fitofarmacêuticos sintéticos acaba por ter uma série de impactos negativos em termos de saúde humana, em termos de ambiente e biodiversidade, e como tal estas duas temáticas, digamos assim, poderemos dizer que são um grande core.
0: Exatamente, com duas lanças aqui muito, muito importantes. Luís, este projeto que estamos aqui a detalhar junto a 12 entidades portuguesas e espanholas, que importância é que tem esta cooperação transfronteiriça para responder aos desafios agrícolas atuais? Dá-lhe uma maior escala?
1: Esta cooperação acaba de ser bastante, é muito importante porque, na verdade, estamos a falar de um projeto internacional que engloba, neste caso em concreto, dois países, Portugal e Espanha, e três regiões de produção de cereja. E, ao fim e ao cabo, o que nós queremos é estar em diferentes zonas, ou seja, temos variedades distintas, temos condições edafoclimáticas também distintas, e como tal nós queremos aplicar esses tratamentos e perceber qual o comportamento, digamos assim, que nós depois iremos ter em cada uma das regiões. Eventualmente no futuro até pretendemos que este mesmo projeto possa subir um bocadinho mais, ou seja, em vez de ser entre dois países, no futuro o que nós queremos é que este projeto possa ser alargado, por exemplo, a um projeto, a um Horizon a nível europeu, envolvendo muito mais países. Nesta fase estamos a trabalhar com dois países, Portugal e Espanha, pela sua proximidade, pelas características que temos aqui nestas três regiões associadas à produção da cereja, e entretanto avaliar então os comportamentos que nós poderemos constatar nas três regiões distintas.
0: Exato. Nesta fase começa a dois, com Portugal e Espanha, mas antevê que possa estender-se a vários outros países europeus. Até porque a cereja é um produto identitário em várias regiões, neste caso da Península Ibérica. Há aqui também uma preocupação em proteger património, cultura e tradição. Está presente esta preocupação, esta vossa preocupação é plasmada no projeto?
1: Sim, sem dúvida. Nós temos a perfeita noção, por um lado, da componente histórica, mas para nós mais até a outra componente, que é a questão do impacto económico que tem a produção da cereja nestas três regiões envolvidas no projeto. E nós sabemos claramente que tem um impacto muito importante. Além disso, não podemos esquecer, estamos a falar de um fruto vermelho, muito rico em compostos bioativos, em que, inclusive, nós já fizemos vários trabalhos científicos, no qual provámos uma série de efeitos benéficos da cereja do ponto de vista da promoção da saúde, e como tal, o que nós queremos é que continuar a trabalhar esta fileira, que é tão importante, por outro lado também porque é um fruto extremamente rico em compostos bioativos. Sim. E neste caso em concreto também a valorização do território por um produto que representa uma fatia económica muito considerável, tendo esta conjuntura toda aliada, digamos assim, ao conjunto de trabalhos e de projetos que nós já temos desenvolvido nos últimos anos. Ou seja, é uma área, é uma fileira que nós temos especial interesse em continuar a trabalhar e em continuar a alargar este projeto para outros patamares, obviamente.
0: Já percebemos que sim, que esta é apenas a rampa de lançamento, mas que o projeto não ficará apenas por Portugal e Espanha. Luís, o Observatório Ibérico da Cereja será uma das grandes heranças deste projeto, pelo menos assim esperam. Que funções é que vai ter e que informação poderá disponibilizar?
1: No fundo, o que nós queremos é, por um lado, criar, nós temos aqui dois ramos, digamos assim. Por um lado, queremos criar o Observatório Ibérico da Cereja, que no fundo vai estar muito ligado com as questões relacionadas com a preservação da biodiversidade, a produção sustentável, a resiliência das alterações climáticas, ou seja, no fundo, acaba por ser um suporte ao próprio produtor para ter acesso a um conjunto de informações que poderá ser uma ajuda do ponto de vista de produção e eventualmente até do próprio mercado.
0: Portanto, seria lado, também, mais nesse criar... aspecto, seria mais no sentido de aconselhamento do que este observatório, de aconselhamento ao produtor, de dar informação, seria por aí
1: de
0: a
1: apoio,
0: função?
1: Sim.
0: E quando é que ele
1: sim,
0: vai
1: sim.
0: nascer?
1: Ou seja, no fundo, o objetivo seria que ele fosse criado, ou seja, o que nós temos no projeto é que ele seja criado na Câmara de Fundão. Isto porquê? Porque a região de Fundão é a principal região a nível no fundo da Península Ibérica, do ponto Sim. de vista de produção de cereja, e como tal acabava por haver uma centralização ao nível da região de Fundão na criação deste observatório. Mas
0: e
1: associado
0: para quando,
1: também a este
0: Luís,
1: observatório,
0: para quando?
1: Temos também... É assim, é como disse, ou seja, o projeto é 3 anos e o que nós queremos é que durante estes 3 anos esta entidade, o Observatório Ibérico, seja criado. Já estamos a começar a dar os primeiros passos, obviamente, mas o que queremos é criar condições para que depois então esta entidade, chamamos-lhe assim, depois possa então funcionar como suporte ao próprio produtor.
0: Mas e também poderá, poderá também...
1: Um ano e meio, talvez, consigamos ter algumas novidades.
0: Um ano e meio já teremos um embrião deste Observatório Ibérico da Cereja?
1: Sim, esse será o objetivo, é sermos sellers, digamos assim, porque sabemos que é um ponto importante também englobar neste projeto e também na fileira da cereja.
0: E para além de dar informação aos produtores, também poderá ajudar os decisores políticos a antecipar problemas e a criar novas estratégias para o setor agrícola. Queria nisso.
1: Porque,
0: para fecharmos mesmo.
1: Ao ser um observatório que vai estar a trabalhar na preservação da biodiversidade, na produção sustentável, na resiliência às alterações climáticas, no fundo, e que vai criar aconselhamentos também para os produtores, no fundo também acaba por criar algumas indicações, digamos assim, para que eventualmente os nossos políticos também possam olhar para o setor da cereja com outros
0: Muito
1: olhos.
0: Bem.
1: Além disso, como eu estava a dizer, associado ao Observatório Ibérico da Cereja, pretendemos também criar um centro de excelência, exatamente, para continuar a trabalhar esta componente da cereja e que também ficaria também afeto à Câmara do Fundão.
0: Muito bem. Dentro de um ano e meio cá estaremos para perceber em que ponto está este Observatório Ibérico da Cereja, se é uma realidade ou não. Vocês com certeza que vão continuar com o vosso projeto. Luís Silva, muito obrigada por ter estado em direto connosco aqui na Antena 1. Boa tarde e obrigada.
1: Eu aqui.
0: Na edição que arranca a 31 de maio, o ciclo Alto Teor de Alentejo volta a cruzar território, cultura e economia, colocando foco em duas formas cada vez mais centrais de descobrir a região, o olivoturismo e o enoturismo. A oliveira e o vinho. Jorge Estevão, investigador e professor no Politécnico de Porto Alegre, é o protagonista que orienta esta reflexão sobre o turismo enquanto ferramenta de desenvolvimento local. Entre olivais e vinhas, o jornalista António Jorge foi perceber como é que se constrói um território que quer ser vivido por quem lá está e por quem chega.
2: Preciso mais ação concertada. Um destino nunca é a mera soma dos agentes que lá existem. É quase que acho que é um bocadinho Porto Alegre. Tem um bocadinho do melhor que existe, por exemplo, na Beira, nomeadamente na Beira Baixa, mas depois também do melhor que tem aqui o Alentejo.
3: Se lhe falar de visitas a olivais e lagares, de provas comentadas de azeite ou participação na apanha da azeitona, experiências gastronómicas e workshops, estou a falar de olivoturismo. É um segmento do turismo rural e gastronómico que tem vindo a ganhar relevância em Portugal, embora esteja ainda menos estruturado do que, por exemplo, o enoturismo. Um e outro misturam-se neste episódio, a propósito do ALTA, que acontece pela segunda vez em Porto Alegre. O ALTA é a sigla Alto Teor de Alentejo, junto às mais renomadas marcas de produtores da região, para uma mostra de eno e olivoturismo alentejanos. É o pretexto para a conversa com João Estevão.
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3: Envolvido pelo cante alentejano, este episódio é também sobre a vida de quem chegou para viver em Porto Alegre depois de um período em Viseu.
2: João Estevão, docente e investigador na área do turismo, com um foco mais particular na utilização de tecnologias de informação para alavancar destinos turísticos em territórios mais interiores, de baixa densidade.
3: Adaptou-se bem a Porto Alegre depois de Viseu?
2: Adaptei-me, sim. Eu, por acaso, tenho uma costela aqui da zona de Elvas. O meu pai era aqui da zona de Elvas e eu já vinha para cá de vez em quando nas férias. Portanto, sim, adaptei-me bastante bem. Sim. Tem muitos também tesouros escondidos, mas a cidade teve uma vocação industrial até há muito pouco tempo, até ao início deste milénio, não é? E eu acho que o setor terciário, nomeadamente o setor dos serviços, não lhe era dada assim tanta importância. Porque tinha essa função industrial, que era a grande função, a área da cortiça, era a grande área, não é? A grande fábrica Robinson, uma das principais fábricas de processamento de cortiça no país e eventualmente no mundo. E depois tínhamos também a parte dos lanifícios.
3: Além desse passado industrial revestido a cortiça e plateia dos lanifícios, não convém esquecer uma arte que se mantém e merece museu em Porto Alegre. Estou a falar da grandiosidade da tapeçaria de Porto Alegre, com características únicas.
5: Um ponto novo, inventado por um homem que se chama Manuel de Carmo Peixeiro, e é isso que é a grande novidade, vamos lá, e é a grande valência da tapeçaria.
3: A explicação de como teve origem a prestigiada tapeçaria de Porto Alegre por Ana Cristina Paes.
5: Isso para ele era fundamental, era trazer os pintores modernos, os pintores contemporâneos ao tempo, que quisessem experimentar, quisessem arriscar.
3: Apesar destes vários recursos, do edificado patrimonial com história, para João Estevão, a cidade ainda procura identificar uma marca territorial forte que determine um caminho claro no futuro do turismo.
2: Agora, no dia 30 de maio, vamos ter a segunda edição do nosso evento. No ano passado, nós ainda não tínhamos a pós-graduação no Instituto Politécnico de Porto Alegre de olivoturismo. Ela só abriu este ano.
3: Portanto, é novo em Portugal?
2: É novo em Portugal, exatamente. É a primeira pós-graduação em Portugal e salvo erro na Península Ibérica.
3: Da área vinícola a vários parceiros alinhados com o ALTA, porque a região é rica neste setor. Fica, a título de exemplo, a Adega de Porto Alegre, pela voz de João Gabriel.
6: A Adega de Porto Alegre é um projeto que já vem desde 1954. Nós surgimos na continuidade da antiga cooperativa de Porto Alegre, tendo investido nesta região em 2016, face ao potencial que existe de diferenciação dos nossos vinhos. Temos a influência da Serra de Samamed, temos essa altitude que nos permite ter uva com muito maior acidez, vinhos muito mais frescos e muito mais fáceis de consumir.
3: O que é que caracteriza o olivoturismo?
2: Muito bem. Antes de mais dizer que Portugal, se muitas pessoas talvez não saibam isto, é o segundo país do mundo, depois de Itália, que tem a maior parte do seu território onde há uma maior dispersão, digamos assim, uma maior cobertura do território nacional com regiões DOP, com regiões em que o azeite, é reconhecido como denominação de origem protegida. E isso só por si já faz com que haja uma vocação especial de Portugal para este tipo de turismo, sem desprimor para o maior produtor de azeites do mundo, que é a Espanha. No caso espanhol, por mais potencial que a Espanha tenha no olivoturismo, o azeite, a produção de azeite está muito concentrada na região do sul, na zona da Andaluzia, por exemplo. Então nós temos esse grande potencial. Vemos que há cada vez mais produtores de azeite, e já agora um à parte, vários dos nossos alunos da pós-graduação de olivoturismo são ou dentro de movimentos associativos ligados à produção e à promoção do azeite alentejano, sobretudo, e depois temos vários produtores, inclusive alguns premiados, de azeite que querem desenvolver atividades de turismo para associar, obviamente, à sua produção de azeite, mas muitas vezes não sabem muito bem como fazer.
3: Porque querem competências técnicas, basicamente.
2: Na área do turismo. E nós vemos isso, que neste momento o enoturismo está a anos-luz do olivoturismo.
3: Basicamente replica um modelo do enoturismo para o olivoturismo, mudando o fruto.
2: É assim, eu acho que as pessoas do olivoturismo não gostariam muito que eu o reconhecesse. Mas sim, de certa forma, sim. Porque inclusive é muitas das propriedades que desenvolvem hoje o olivoturismo já desenvolviam o vinho. E o próprio enoturismo. Ainda semana passada visitámos uma de referência aqui no Alentejo que quer precisamente começar agora a explorar essa vertente.
3: Hoje pusemos o foco no Alta, um encontro que quer pensar o futuro do enoturismo e do olivoturismo, dois setores que não são apenas atividades económicas, mas também formas de contar o território, de o afirmar e de o reinventar. Com o professor João Estevão, percebemos que o Alto Alentejo tem mais do que paisagem e tradição. Tem margem para crescer, para se diferenciar e para afirmar uma entidade própria num mercado cada vez mais competitivo. Entre vinhas e olivais, o que está em discussão é também a capacidade de fixar pessoas, criar valor e ligar o passado ao futuro. Porto Alegre é, afinal, um bom exemplo de como os territórios do interior podem não ficar à margem. Podem, pelo contrário, ser protagonistas de novas dinâmicas. Porque vivo aqui, com a voz de Inês Forjás.
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3: E com a sonorização de Cláudio Calado. Entre vinhas e olivais, o futuro do interior começa sempre por quem acredita que vale a pena ficar.
0: Porque vivo aqui todas as semanas à procura de diferentes respostas em diferentes territórios. É tudo, o Portugal em Direto regressa amanhã, contamos consigo desse lado. Até amanhã, fique bem.
7: Boa tarde, Cláudia Costa no Portugal em Direto desta terça-feira.
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7: Estamos a caminho das 14h, daqui a pouco há notícias. Deixe-me só dizer-lhe que amanhã vamos ter outra vez um dia quente, com temperatura a subir, máxima de 38 graus para Évora, 37 para Santarém e também para Beja, 36 é a máxima prevista amanhã para Castelo Branco, Porto Alegre, Lisboa e Setúbal, 35 para Coimbra e Leiria, 34 para Vila Real.
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7: Boa tarde, são 14h no continente e na Madeira. É 13h nos Açores. Olhamos agora para as notícias que marcam esta terça-feira, João Vasco.
9: O diretor executivo do Serviço Nacional de Saúde garante que a concentração de urgências de obstetrícia em Loures e na margem sul do Tejo está a correr bem e anuncia que no futuro a experiência vai ser alargada a outras áreas. Começa a ganhar cada vez mais forma a hipótese das taxas de juros aumentarem já em junho, devido à crise provocada pela guerra. Isabel Schnabel, membro da Comissão Executiva do Banco Central Europeu, explica hoje que pode ser mesmo necessário aumentar os juros porque a inflação na zona euro já chegou aos 3%. O Irão acusa os Estados Unidos de violarem o cessar-fogo atualmente em vigor no Médio Oriente com os ataques que efetuaram nos últimos dois dias.
7: Notícias às 14h, a edição é do jornalista João Vasco.
9: É uma experiência que está a correr bem e que irá ser alargada. O diretor executivo do Serviço Nacional de Saúde, Álvaro Almeida, faz um balanço positivo das primeiras semanas das urgências regionais de obstetrícia e ginecologia na região da Grande Lisboa e diz que o processo de concentração irá avançar no futuro noutras áreas.
10: As urgências centralizadas têm funcionado precisamente como era suposto, sem problemas, têm respondido às necessidades da população, como seria de esperar, e, portanto, as duas experiências que já temos são duas experiências que consideramos positivas neste primeiro um mês num caso, dois meses noutro. Nestes primeiros meses de funcionamento é uma experiência positiva e sim, haverá no futuro outras áreas em que haverá o mesmo processo de concentração.
9: O diretor-executivo do Serviço Nacional de Saúde, Álvaro Almeida, a anunciar em declarações esta terça-feira, numa conferência da CNN Portugal, um alargamento das urgências centralizadas a outras áreas. As urgências regionais de obstetrícia e ginecologia arrancaram em março no Hospital Beatriz Ângelo, em Loures, e em abril no Garcia de Horta, em Almada. A Ordem dos Médicos discorda da criação de um vale-consulta para responder aos elevados tempos de espera para consultas, exames e tratamentos no Serviço Nacional de Saúde. A medida foi proposta hoje pela DEC Proteste. A Associação para a Defesa do Consumidor defende que deve ser criado um vale para que os utentes que estão há demasiado tempo à espera destes atos médicos possam fazê-los no privado, à semelhança do que já acontece com o vale cirurgia. O bastonário da Ordem dos Médicos, Carlos Cortes, discorda desta sugestão, mostrando-se a favor de medidas que promovam um reforço do SNS.
11: Eu tenho receio que exista um facilitismo de o SNS não responde, então vamos desviar o acesso para fora do Serviço Nacional de Saúde. E essa não é a melhor solução para o país. A solução para o país é reforçar o Serviço Nacional de Saúde e, portanto, este governo e os anteriores e os futuros governos vão ter que encontrar aqui soluções para reforçar precisamente esta capacidade do SNS que, obviamente, com o envelhecimento da população, com o desenvolvimento da medicina e das tecnologias, cada vez é mais difícil, do ponto de vista económico e financeiro, sustentar. Mas é uma opção política que o país tem que saber tomar.
9: O bastonário da Ordem dos Médicos a considerar que a melhor opção seria reforçar e valorizar o Serviço Nacional de Saúde e a discordar desta ideia da criação de um vale-consulta para responder aos elevados tempos de espera para consultas, exames e tratamentos no SNS. É um lapso que tem de ser resolvido, é o que diz o Presidente do Conselho Nacional de Procriação Medicamente Assistida sobre a retirada ao organismo que lidera das competências relacionadas com a gestação de substituição do projeto de lei do PSD sobre os novos estatutos para o Conselho. Em declarações à agência Lusa, Carlos Calhan Jorge espera que o que apelida de lapso seja resolvido em breve na Assembleia da República.
12: Terá que ser tudo resolvido. Portanto, acho que vamos pôr a coisa, enfim, digamos, com uma perspectiva de otimista, de que foi um lapso que vai ser resolvido. Porque a lei aprovada para a gestação de substituição em dezembro de 2021 não foi revogada nem é revogável por este projeto de lei. Portanto, há aqui inconsistências que vão ter que ser resolvidas.
9: O Presidente do Conselho Nacional de Procriação Medicamente Assistida afirma que não foi ouvido antes de o PSD apresentar este projeto de lei, embora a base do texto dos sociais-democratas seja o documento em discussão na legislatura anterior e que caducou com a dissolução da Assembleia da República. Nessa altura, o organismo foi ouvido. O Presidente da República promulgou o decreto que define um novo modelo para a atribuição de um subsídio social de mobilidade nas viagens de avião entre o continente e as regiões autónomas dos Açores e da Madeira e entre estas duas regiões. No entanto, António José Seguro considera que a eliminação do limite máximo quanto ao custo elegível das passagens aéreas merece uma cuidada regulamentação e um acompanhamento exigente da execução deste novo regime. O Primeiro-Ministro voltou hoje a sair em defesa da reforma laboral que o Governo quer fazer. Numa conferência em Braga, Luís Montenegro justificou a insistência do Executivo em alterar a legislação do trabalho com a necessidade de tornar a economia mais dinâmica, garantindo Ana Gonçalves que o Governo não tem qualquer fetiche com as leis laborais.
13: Para o Primeiro-Ministro, a reforma laboral não pretende retirar direitos a ninguém. Aliás, Luís Montenegro diz que o Governo não tem nenhuma fixação com o pacote laboral.
14: As relações de trabalho são também um fator determinante para a consistência, a durabilidade e a intensidade de um projeto de desenvolvimento económico. Nós não temos nenhum fetiche com as leis laborais.
13: E em resposta a um protesto da União de Sindicatos de Braga, que juntou cerca de 20 pessoas contra o pacote laboral, Luís Montenegro diz que preocupa-se é com as pessoas que não percebem a importância da reforma laboral.
14: É por isso que nós queremos que a nossa legislação laboral, sem nenhum tipo de revolução, acompanho os sinais dos tempos. Eu fico manifestamente preocupado, não é por ter algumas pessoas à porta dos sítios onde vou a protestar em nome da sua central sindical, não é por isso. O que eu fico mais apreensivo é se nós não tivermos a capacidade todos de perceber que há algumas coisas que nós podemos fazer e que se vão traduzir em benefício de todos.
13: E o Primeiro-Ministro dá como exemplo a reforma no Banco de Horas.
14: O Banco de Horas, já agora por acordo entre empregador e trabalhador, é então outra daquelas medidas que está a ser apresentada por muitos protagonistas da discussão em termos públicos como se fosse um grande retrocesso. Sinceramente, alguém acredita que isto é um retrocesso civilizacional e que é o âmago da contestação e da rejeição a estas alterações.
13: Declarações de Luís Montenegro na Cimeira da Indústria que está a decorrer em Braga.
9: O Primeiro-Ministro a sair de novo em defesa do diploma sobre as alterações às leis do trabalho, que vai ser debatido e votado em breve no Parlamento. 13 pessoas foram detidas pela Polícia Judiciária hoje no âmbito de uma operação relacionada com um alegado esquema de corrupção e branqueamento que envolve a empresa Águas de Gaia. A Judiciária informou ao final da manhã que entre os detidos estão altos quadros desta empresa municipal e empresários. A jornalista Cláudia Aguiar Rodrigues tem os detalhes desta operação denominada Águas Turvas.
15: Em comunicado, a Polícia Judiciária dá conta que na Operação Águas Turvas foram cumpridos no norte do país cerca de 30 mandatos de busca e detidos 13 suspeitos da prática de crimes de corrupção ativa, passiva, abuso de poder e branqueamento. A investigação dura mais de um ano e tem como foco um grande esquema organizado de criminalidade económico-financeira que conta com o envolvimento de empresários do setor privado e também funcionários da Águas de Gaia com poderes de decisão no que diz respeito à contratação e execução públicas. Segundo a CNN Portugal, não há autarcas envolvidos. As contrapartidas para os funcionários da Águas de Gaia passavam por almoços, férias pagas, obras feitas em casas e subornos em dinheiro na relação com empreiteiros a quem adjudicavam obras públicas e compravam materiais num valor que se estima desde 2024 na ordem dos 8 milhões de euros.
9: Os 13 detidos vão ser presentes a um juiz para serem interrogados e para ficarem a conhecer as medidas de coação. O Banco Central Europeu pode vir mesmo a subir as taxas de juros em breve. O cenário foi colocado em aberto hoje por Isabel Schnabel, membro da Comissão Executiva do BCE, numa entrevista à agência EF. Esta responsável referiu que as taxas de juros na zona euro, que estão atualmente em 2%, podem vir a subir para fazer face ao aumento dos preços que o conflito no Médio Oriente está a provocar. A economista alemã lembrou que a inflação na zona euro já chegou aos 3% e deve atingir os 4% no final do ano, de acordo com as estimativas. Isabel Schnabel não assumiu, no entanto, quando é que essa subida dos juros pode acontecer, lembrando que as decisões do Banco Central Europeu são tomadas reunião a reunião, mediante as avaliações que são feitas. A próxima reunião de política monetária do Banco Central Europeu está marcada para os dias 10 e 11 de junho em Frankfurt, na Alemanha. O Irão diz que os Estados Unidos violaram nos últimos dois dias o cessar-fogo acordado entre os dois países. A acusação é do Ministério dos Negócios Estrangeiros iraniano, que diz que os norte-americanos promoveram ataques na província de Hormozgan, no sul do Irão. Os alvos terão sido, sobretudo, embarcações que tentariam colocar minas e locais de lançamento de mísseis, que Teherão descreve como ações defensivas. Em comunicado, o Ministério dos Negócios Estrangeiros iraniano responsabiliza os norte-americanos por todas as consequências resultantes destas ações dos últimos dois dias, ações que classifica como agressivas e injustificadas. Agora, o centenário de Miles Davis. Se fosse vivo, o músico faria hoje 100 anos. Para assinalar a data, o Conservatório de Música do Porto vai realizar logo à noite um concerto especial. O trompetista Gileno Santana lidera um coletivo de músicos que vai fazer uma interpretação na íntegra de Kind of Blue, Sandy Gageiro, a obra-prima que definiu o jazz e continua a inspirar gerações.
16: Mais do que celebrar, o objetivo é criar uma experiência imersiva.
17: É como se o público pudesse carregar ali no play e ouvir um disco na íntegra, como antigamente nós fazíamos. Porque eu queria que o público entrasse numa imersão sonora e que a música fosse a proa.
16: O trompetista Gileno Santana revisita assim um dos maiores ícones do século XX e sublinha o mais importante.
17: É a música, é o álbum Kind of Blue, que ele no seu todo vai ser executado de maneira original. Independentemente se toca trompete ou não, tem que ouvir, tem que estudar e tem que perceber qual foi a importância do Miles Davis na história do jazz.
16: Gilene Santana refere ainda a complexidade da música de Miles Davis.
17: Timing perfeito, a colocação das notas, a questão da elaboração contínua de novas melodias. O Miles era um poço quase infinito de criação melódica.
16: Uma noite imperdível para os amantes do jazz, o Miles Davis Legacy vai circular por Portugal, Croácia e Japão.
9: A interpretação integral de Kind of Blue, de Miles Davis, mais logo no Conservatório de Música do Porto, às 9 da noite. Depois este espetáculo segue para os festivais de jazz de Valados Frades, Lagoa, Leiria e São João da Madeira. Celebram-se assim os 100 anos de Miles Davis.
7: João Vasco com a edição das 2 da tarde, num simultâneo com a RTP Antena 1 Madeira e RTP Mundo. Recordo também que a informação está em permanência em noticias.rtp.pt. Ora, viva, boa tarde. 13 minutos depois das 2, seguimos juntos para saber do trânsito. Agora retomamos as informações com o Paulo Galvão. Viva, Paulo, boa tarde.
18: Olá, Filomena, boa tarde. Uma boa terça-feira para todos. Começamos na região do Porto com um acidente na zona de Canidelo, na A1 em Gaia, a complicar a saída do Porto pela ponte da Arrábida. A via direita está ocupada. Há também uma ocorrência entre a saída para a A3 e a saída para as Antas, na via de cintura interna, sentido Arrábida Freixo, também com a via direita ocupada a acumular o trânsito a partir de Paranhos, mas também a afetar a circulação para quem está na A3 à chegada ao Porto. Na região de Lisboa há acidente na A1, quilómetro 23,5 em direção a Lisboa, à entrada de Vila Franca de Xira, com alguns quilómetros de trânsito parado. Quem puder deve entrar na zona do carregado na A10 até ao nó de Alverca. Na região de Lisboa, trânsito lento para a ponte 25 de Abril, junto ao aqueduto das Águas Livres, não há demora no acesso de Alcântara. Há 5 está lenta na descida de Monsanto para as Amoreiras. Há agora um acidente na segunda circular, na zona das Calvanas, junto à saída para a Alta de Lisboa, a complicar o sentido Benfica Aeroporto, e hoje vai haver mais movimento também na segunda circular e nos acessos a Benfica para o concerto de Bad Bunny no Estádio da Luz. A PSP já informou que não há estacionamento junto ao estádio e aconselha todas as pessoas a chegarem ao local deste concerto de transportes públicos.
7: Vai ser bonito, vai. Obrigada, Paulo Galvão. Serviço de Trânsito da Antena 1. Se tiver outras informações, já sabe, são sempre bem-vindas. Até às 8 da noite pode utilizar o nosso número gratuito 800-21-0101. Boa tarde, boa viagem.
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7: São 2:15.
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7: Nem mais, já cá estou para seguir até às 4, hoje também com o Filipe Pinto e o Nuno Isidro. Como sempre, a produção é da Bárbara Almeida e a coordenação da Rita Roque. E hoje é terça-feira, dia 26 deste mês de maio. Temos música para ouvir, sim, daqui a pouco.
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7: Daqui a pouco vamos abrir o almanaque de ouvido, mas por agora temos uma marcha para conhecer, é assim, com Bárbara Bandeira. Estamos a contar consigo desse lado. Uma boa tarde.

0: Está apresentada esta marcha, uma das muitas marchas que vamos poder também conhecer. Ora, esta é de Bárbara Bandeira. Já a partir de sexta-feira vão ser apresentadas as verdadeiras marchas de Lisboa na Mel Arena, aqui justamente na capital. Vamos dar conta disso amanhã, com a ajuda da Ana Sofia Carvalheda. Vamos ficar a perceber o que é aí vem, porque já cheira a festas de Lisboa. Junho está a aproximar-se e, portanto, há muito para conhecer, há muito para saber e para falar sobre o que aí vem. Para já, não tarda nada, abrimos o almanaque de ouvido, demos só 3 segundos. Pode ser?
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0: Vamos lá então abrir o almanaque de ouvido. Para hoje, no almanaque de ouvido, vamos recorrer aqui a uma expressão que todos conhecemos, certamente já todos dissemos e já ouvimos muitas vezes, que é a expressão para inglês ver. Ó Mafalda, precisamos muito da sua ajuda. Qual é a origem desta expressão? O que é que isto significa primeiro e de onde é que isto vem?
2: A expressão para inglês ver é usada para descrever leis, medidas ou ações que servem apenas como fachada ou fingimento para impressionar observadores externos sem qualquer intenção de alguma vez serem cumpridas na prática. A versão mais aceite da origem desta expressão aponta para o Brasil no século XIX, que, sob forte pressão da Inglaterra, que era na altura a maior potência da época, para acabar com o tráfico de escravos, portanto, Inglaterra queria que o Brasil acabasse com o tráfico de escravos, o governo brasileiro aprovou a chamada Lei Feijó em 1831. Esta lei proibia o tráfico, mas foi feita deliberadamente para inglês ver. Na prática, não foi fiscalizada e continuou a ser desrespeitada e o tráfico continuou como se nada fosse. Ou seja, era uma lei para inglês ver, literalmente. Já existe também uma outra versão, esta em Portugal, e a expressão está também associada às invasões francesas e sobretudo à chegada da família real ao Brasil em 1808, e para impressionar os aliados ingleses, na altura, as cidades de Lisboa e do Porto prepararam decorações e limpezas muito rápidas, e acredita-se que o próprio príncipe regente, futuro rei Dom João VI, terá comentado que aquilo era bem bom para inglês ver, dando origem à expressão. Portanto, existem estas duas versões.
0: Muito bem. Obrigada por nos trazer também estas informações diariamente aqui ao Almanaque de Ouvido, que abrimos sempre a esta hora e que também fica disponível para ouvir quando quiser na RTP Play, sempre com a Mafalda Lopes da Costa.

0: Bela escolha para esta tarde, os tribalistas com a velha infância, e de repente são 2h25. Já a seguir ouvimos falar de ciência com os habituais 90 segundos de ciência.
1: Olá, sou o Luís Sérgio Barbosa, sou professor catedrático no Departamento de Informática da Universidade do Minho e investigador no Inesctec. A computação quântica basicamente trata de usar as características da mecânica quântica como recursos computacionais. O nosso foco é essencialmente na engenharia da programação quântica. Portanto, queremos desenvolver novos algoritmos e queremos certificar os algoritmos. Queremos ter a certeza de que quando eles correrem em máquinas concretas, eles vão fazer aquilo que são supostos fazer. Temos trabalhado, enfim, nós estamos em vários projetos europeus com empresas, certamente, mas também temos trabalhado, mesmo com empresas locais, numa espécie de movimento de reengenharia de processos, né? Empresas que não têm ainda acesso a máquinas quânticas, mas que estão preocupadas com o que vem aí. Portanto, aquilo que elas nos encomendam é: pegue neste problema que nós temos, que já sabemos resolver e temos software para ele, mas dê-lhe uma nova implementação, faça a sua engenharia para quando tivermos uma máquina quântica. Como também temos feito uma outra dimensão muito importante do trabalho da Universidade na computação quântica, que é preparar novas gerações de técnicos, de investigadores. Para nós é muito, é quase axiomático de que o sucesso deste novo hardware depende de duas coisas. Depende de um software bem feito e de um software certificado, e depende de um investimento muito grande em recursos humanos. E sem isso, digamos, o país não valerá a pena outro tipo de apostas, na minha opinião.
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0: A nossa proposta para daqui a pouco é darmos um saltinho até ao campo, sem sair da cidade de Lisboa. Se ficou curioso, já lhe contamos tudo daqui a pouco, mas por agora vamos saber como anda o trânsito. Paulo Galvão.
4: Vamos começar pela região do Porto. Esta hora temos por resolver um acidente na A1, em Gaia, na zona de Canidelo, a complicar a saída do Porto pela Ponta Rábida. A via direita está ocupada. Nos últimos minutos, acidente também na A29, sentido Gaia, Espinho. Um acidente junto à saída de Arcozelo, com gravidade, com duas vitórias envolvidas e com trânsito muito condicionado. Na região de Lisboa, na A1, também há acidente no sentido Porto-Lisboa, em Vila Franca de Xira, quilómetro 23,5, está bastante parado. Quem puder deve optar por entrar na A10, no nó do carregado, para reentrar na A1 em Alverca. A segunda circular está parada, a evitar no sentido Benfica-Aeroporto. Há acidente junto à saída para Alta de Lisboa e há trânsito parado a partir das Torres de Lisboa.
0: E também há um número de telefone que pode ser uma boa ajuda para dar e receber informações de trânsito. É o tal 800-21-0101. O importante é que faça uma boa viagem.
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0: O que é que está a acontecer por aí a esta hora?
1: Olha, aqui no sítio onde nós estamos, eu e a engenheira Sandra Moutinho, que é uma zona de sombra, está a acontecer agora um lanche, porque são muitas crianças e estão a refrescar-se, a aproveitar esta sombra para refrescar-se e para comer qualquer coisa também. Um dia que está cheio de crianças. Engenheira, obrigada por nos ter aberto a porta uma vez mais da sua casa, uma casa que existe há 30 anos, que este ano, a propósito dos 30 anos, deixou de ser a Quinta Pedagógica dos Olivais, ganhou uma outra dimensão, passou a ser a Quinta Pedagógica de Lisboa. De facto, aquilo que vocês fizeram aqui foi um marco há 30 anos, mudou o sentido de consciencialização de muitas crianças.
2: Bom dia. Sem dúvida, a Quinta surgiu há 30 anos e tem-se mantido, tem crescendo bastante, tem-se valorizando e realmente hoje em dia está perfeitamente consolidada no seio de Lisboa. E daí o facto até agora, fazendo 30 anos, e haver essa indicação por parte do Executivo de alterar o nome. A Quinta continua, está enraizada nos Olivais, continua a ser dos Olivais, mas de forma a dar-lhe mais visibilidade e reconhecimento, passou-se a chamar-se Quinta Pedagógica de Lisboa.
1: Ora, a Quinta, à semelhança de toda esta zona dos Olivais, mudou muito em 30 anos. Há 30 anos esta era uma zona maioritariamente de campo, agrícola. A Expo trouxe uma nova dimensão. A própria Quinta, também quando nasceu, tinha uma outra dimensão, foi crescendo. Hoje, engenheira, nós temos já uma realidade até diferente por parte dos miúdos. Há 30 anos percebeu-se que havia necessidade de mostrar às crianças, e usando a frase que mais se ouvia na altura, que os frangos não nascem sem penas e numa prateleira de supermercado. Eles hoje já têm outra consciência, mas gostam muito desta proximidade com os animais.
2: É sem dúvida. O objetivo principal, quando a Quinta surgiu, era aproximar as crianças do meio rural, apesar da zona dos Olivais ser uma zona com um cariz rural bastante grande. A verdade é que hoje em dia já temos outra percepção, as crianças têm outra percepção, e há aqui um contexto engraçado, é porque nestes 30 anos já passaram as três gerações, portanto aqui agora temos as crianças cujos avós já cá estiveram com os pais delas.
1: Nos primeiros anos da Quinta. Ora, e olhando aqui para aquilo que interessa também, que são os animais, vamos começar aqui por uma mula com autoridade, porque ela veio da GNR.
2: Exatamente. A Úrsula é o nosso animal mais recente. Não está enquadrado no projeto que temos da promoção das raças autóctones, mas por uma questão educativa e pedagógica, entendemos que seria um bom elemento, exatamente para demonstrar aos mais novos o conceito do que é uma mula, do que é um macho, que às vezes existe alguma confusão.
1: Eu próprio confundi, mal cheguei aqui e disse que estava ali uma burra, não é?
2: Exatamente, sim.
1: Mas há burros, há um burro, inclusive é um mirandês, que é também uma raça lindíssima e que convém que os miúdos possam ver de perto.
2: Exato. Nós temos aqui na Quinta as duas raças de asininos, de burros de Portugal. É o de Miranda do Douro, que é o nosso bucho, um animal que veio para aqui com 6 meses, que era um autêntico boneco de peluche, e é preciso assinalar que estes animais, estas duas raças, são raças que estavam sinalizadas. E depois o outro animal que aqui temos dos asininos é o burro anão da Graciosa. Se pensarmos que o número de exemplares é muito reduzido, é muito importante a promoção e a divulgação destas raças.
1: Também o mirandês, como bem disse, já esteve em vias de extinção. Ora, já que estamos a falar em Graciosa, temos aqui mais um elemento, que é dos Açores, que é gira que se farta. Podia fazer umas sessões fotográficas absolutamente extraordinárias. É uma vaca, mas uma vaca com muito porte.
2: Exatamente. É a nossa Rafaela, a nossa Frísia. Não é uma raça autóctone, mas é uma raça muito característica dos Açores. E também tem um olhar muito doce e é, apesar de muito corpulenta, é talvez um animal dos mais calmos aqui na Quinta, se compararmos com a outra vaca que temos, que é uma mestolenga, mais pequenina, mas muito mais arisca.
1: Que de resto teve algumas dificuldades de integração e depois acabou por ser acompanhar ali dos Açores a mostrar que isto era um sítio fixe para se estar, usando uma expressão dos miúdos. Mas temos também, temos porcos, temos galinhas, temos patos, temos muitos animais aqui na Quinta.

0: Exato, nós temos uma série, temos mais de 100 animais aqui na quinta, são residentes e que eles promovem que todos os dias aqui sejam diferentes, portanto a vida aqui na quinta diariamente é uma surpresa. Temos animais que andam à solta, como as nossas aves, andam todas à solta, os gansos, as fracas.
1: Aliás, temos aqui três galinhas à nossa volta.
0: Exatamente, as galinhas, que temos as quatro raças de galinha portuguesa. E a verdade aqui, aquilo que se pretende é existir uma coexistência, permitir uma coexistência entre as pessoas e os animais.
1: Por falar em coexistência, e para que tudo isto exista e estes animais e estas condições, a quinta está muito bem preservada. Muitos parabéns por esse trabalho também, desde as casas pintadas até à relva, que está impecável. Tudo isto exige trabalho humano também, e a quinta conta com vários voluntários.
0: Exatamente, a quinta tem uma equipa. Nós somos 30 funcionários da Câmara que têm que ter um amor muito grande àquilo que fazem. Há sempre aquela visão muito romântica da quinta, mas há um trabalho árduo aqui por trás, porque não há sol, não há chuva, tem que se cuidar todos os dias. E depois também temos uma rede de voluntários, e cada vez são mais, que nos ajudam nas tarefas que temos que fazer diariamente.
1: Estes voluntários, imagino, se calhar alguns deles já foram visitantes, quando mais novos.
0: Sem dúvida, alguns são voluntários que são visitantes assíduos aqui da quinta, outros também tiveram envolvidos noutros projetos de inserção social aqui na quinta, e que depois, determinado essas etapas, quiseram ser voluntários. Isto para nós dá-nos um gosto enorme, quer dizer que tem aqui o sentido de pertença.
1: Ora, agora vou meter-me consigo. Eu estou a ver ali junto a uma árvore um traje típico da minha região, que é da Madeira, mas não há aqui animais madeireiros, a não ser eu.
0: Não temos.
1: A única sou eu neste momento.
0: Exatamente. Da Madeira, por acaso, não temos aqui nenhum animal representativo da Madeira.
1: Pronto, olha, é o que se arranja, não é? Venho aqui fazer umas presenças de vez em quando. Estava a brincar consigo. Engenheira, muitos parabéns. Esta quinta, como disse, está belíssima. Há aqui umas pequenas obras de arte feitas em relva também, que são vários animais desenhados em relva. Não sei se natural, se artificial, mas é qualquer coisa que também chama a atenção aos miúdos.
0: Nós temos o cuidado de que a mensagem e a comunicação passe também através da arte. Nós temos aqui em vários sítios, nos caminhos, algo para suscitar a curiosidade. Sejam os bonecos de relva, que também têm é um motivo lúdico para as crianças brincar, seja nas peças em cerâmica que temos distribuídas por toda a quinta, que são feitas pelos próprios aqui na nossa oficina, e que permite que depois existe aquele tal sentido de partilha e de pertença do espaço.
1: Portanto, entre a partilha do espaço com os animais que cá estão, estas atividades que a engenheira voltou a salientar, é um ótimo motivo, ou são vários bons motivos para passar pela Quinta Pedagógica dos Olivais, agora Quinta Pedagógica de Lisboa, nos seus 30 anos, fez a 16 de Abril, e que vai com certeza dar o seu tempo por muito bem passado, porque desde as zonas de sombra, e agora já acabou o lanche, como se percebe, portanto houve aqui repentinamente um silêncio. As crianças foram todas fazer outras coisas, porque elas têm mais coisas para fazer na Quinta Pedagógica. Portanto, lanche tomado, aí vão elas. E Filomena, estávamos há pouco a falar, tu também nunca vieste à Quinta Pedagógica.
2: Eu já fui há muitos anos. Eram os meus filhos pequeninos, mas já não sei exatamente o que mudou neste tempo.
1: Pequenos,
2: todo.
1: Se calhar, agora, sei lá, em breve, se fores avó, vens cá com as crianças novinhas uma vez mais. Ou então
2: exatamente, só mesmo sem crianças, pode ser.
1: Ora, nem mais.
2: Também está preparado,
1: sim,
2: para isso, não é?
1: É um sítio muito aprazível, sim, tem várias zonas de sombra. Podes pura e simplesmente estar aqui a relaxar com o som de natureza. Temos várias estradas aqui ao lado, mas como se percebe, não se ouve ruído de carros. Tens os animais que te fazem companhia, trazes um livro, estás aqui à sombra. É possível...
2: É um oásis, não é? Na cidade de Lisboa.
0: Existe o quiosque à entrada, existe zonas de estadia, bebedores. A quinta é, sem dúvida, um refúgio climático e que está aberto a todos os visitantes entre as 10 da manhã e as 7 da tarde ao fim de semana e durante a semana desde as 9 às 7 da tarde.
1: Portanto, o convite está feito, Filomena. Tens muito mais bons motivos para vir até aqui. Portanto, está, a porta está aberta e até fica pertíssimo do sítio onde tu estás.
2: E não fecha nenhum dia? Eu tinha aqui indicação de que fechava à segunda-feira, já não?
1: Fecha à segunda.
2: Ah, ok. Segunda, muito bem.
0: Exatamente para os trabalhos mais complicados e complexos que são necessários fazer.
2: Muito bem, obrigada.
1: Exceto às segundas, pode sempre vir.
2: Exatamente. Eu e toda a gente. Obrigada, Noémia Gonçalves, também. Estivemos a visitar, a espreitar a Quinta Pedagógica dos Olivais, ou de Lisboa, como preferir, este oásis no meio da cidade que puxa por nós para este contacto com a natureza e, sobretudo, com o mundo rural.
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2: Falta um quarto para as três. Vamos saber do trânsito já a seguir.
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2: Está na hora, vamos então para a estrada para saber do trânsito. Quais são as principais informações a esta hora, Paulo Galvão?
5: Campo de Air deve evitar a segunda circular em Lisboa, no sentido Benfica-Aeroporto. Há um acidente depois do Campo Grande, na saída para alta de Lisboa, e há trânsito parado a partir do Estádio da Luz. Filas também compactas na descida de Monsanto para chegar às Amoreiras. No final da A5, o início da ponte, 25 de Abril, apenas com trânsito lento. No final da Avenida da Ponte, em direção a Almada, já está resolvido há cerca de 2 minutos o acidente em direção a Lisboa, na A1, em Vila Franca de Xira. Começa agora a escoar. Na região do Porto, mantemos o acidente na A29, na zona de saída para Arcozelo, no sentido Porto-Espinho, com 2 viaturas envolvidas, está condicionado. Mantemos também o acidente na A1 em Canidelo, a complicar a saída do Porto pela Ponta Rábida. As filas estão junto ao Nó de Francos. Trânsito lento também na A44, junto ao Nó de Coimbrões, para quem vem de Valadares, e trânsito a acumular também no final da A3 para a VCI, para quem vem junto à circunvalação. Há um acidente na Estrada Nacional 15 entre Ermesinde e Valongo. Trânsito está a ficar demorado nos dois sentidos.
2: Paulo Galvão, Serviço de Trânsito da Antena 1. Se tiver mais informações, é só utilizar o nosso número gratuito, é a melhor forma de fazer chegar as suas informações até à Antena 1, 800-21-0101. Assim podemos ajudar mais e melhor quem segue viagem. Uma boa tarde, boa viagem também para si.
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2: Vamos lá então voltar à música para já. Daqui a pouco há notícias, como sempre, às 3 em ponto. Depois das 3, queria convidá-lo a ouvir falar de filosofia. Vai ser um desafio ali por volta das 3:30 com o professor Luís Loia. Contamos-lhe tudo mais à frente.

Nem mais, Too Sweet, é assim que se chama esta canção, também escolhida esta tarde aqui para a Antena 1 com Hozier. Estamos a 9 minutinhos das 3 da tarde, daqui a pouco é o Filipe Carlson que vai brilhar, também a Mimi Cat, já sabe que às 3 temos notícias e depois das 3, porque hoje é terça-feira, é dia de Minuto Cidadão, como sempre com o Tiago Vaz Pereira. Hoje atenções voltadas para as novas funcionalidades da carteira digital da empresa. 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

0: É assim mesmo que se chama esta canção de Philip Carlson. Parece que estamos mais perto das três.
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0: É aqui ainda até às quatro na RTP Antena 1, agora também com Mimi Cat.

Está apresentada mais uma das novas canções da Mimi Cat, chama-se assim mesmo A Minha Gente. Está quase na hora das notícias, queria só relembrar que amanhã vamos ter outra vez um dia quente, a temperatura vai subir de novo e pode chegar mesmo aos 38 graus em Évora, 37 previstos para Santarém e também para Beja, 36 para Castelo Branco, Porto Alegre, Lisboa e Setúbal. Esperam-se 35 para Coimbra e Leiria, 34

0: França e Viseu. Há notícias já a seguir. Boa tarde, são 3 horas no continente e na Madeira, 2 da tarde nos Açores. Vamos lá então conhecer as notícias que estão a marcar esta terça-feira. João Vasco.
1: Os administradores hospitalares admitem que a única alternativa para garantir o funcionamento dos serviços de urgência de obstetrícia e de pediatria é a concentração. À semelhança do diretor executivo do SNS, também Xavier Barreto considera que as experiências de Loures e Almada estão a correr bem, mas avisa que o grande teste será o período de verão. José Luís Carneiro faz um balanço negativo do plano de emergência para a saúde anunciado há 2 anos pelo governo. O líder do PS aplaude, no entanto, os esforços de António José Seguro para criar um pacto para este setor. Neste jornal espreitamos o concerto de homenagem a Miles Davis, que vai acontecer logo à noite no Conservatório de Música do Porto, a interpretação integral de Kind of Blue.
0: Notícias às 3, a edição é do jornalista João Vasco.
1: Tal como o diretor executivo do Serviço Nacional de Saúde, também o presidente da Associação Portuguesa de Administradores Hospitalares considera que a experiência da concentração de urgências de obstetrícia e ginecologia em Loures e na margem sul do Tejo está a correr bem. Xavier Barreto diz mesmo que a concentração de urgências vai ser a única alternativa em algumas regiões do país.
2: Eu diria que é inevitável que aconteça noutras regiões do país, particularmente nesta especialidade, em obstetrícia e eventualmente em pediatria. E como sabemos, basta ver aquilo que aconteceu em anos anteriores. Durante os meses de verão tivemos vários encerramentos de urgências de pediatria e obstetrícia em várias regiões do país. E, portanto, nessas regiões eu diria que a única alternativa é de facto a concentração. Nós não temos os recursos, particularmente recursos humanos, médicos, para garantir o funcionamento de todas as urgências e, portanto, a concentração será a única alternativa.
1: Xavier Barreto considera que as experiências de Loures e Almada estão a correr bem. Ele avisa, no entanto, que o grande teste será o período de verão que se aproxima.
2: Até agora parece que sim, que está a decorrer normalmente, portanto não tem existido encerramentos, o serviço tem sido assegurado. Também é verdade que não atingimos um período crítico, como sabe, isto é mais complicado durante os meses de verão, quando temos mais pessoas de férias e, portanto, esperamos que continua a funcionar bem, mas ainda não foi, eu diria que o teste mais difícil ainda não aconteceu, acontecerá durante os meses de verão.
1: Xavier Barreto, presidente da Associação Portuguesa de Administradores Hospitalares, a avisar que o grande teste para as urgências de obstetrícia e ginecologia em Loures e na margem sul do Tejo será o período de verão. É a reação do presidente da Associação dos Administradores Hospitalares a essa afirmação do diretor executivo do SNS, Álvaro Almeida, que ao início da tarde considerou que esta concentração de urgências está a funcionar bem e anunciou que no futuro a experiência vai ser alargada a outras áreas.
3: As urgências centralizadas têm funcionado precisamente como era suposto, sem problemas, têm respondido às necessidades da população, como seria de esperar, e, portanto, as duas experiências que já temos são duas experiências que consideramos positivas neste primeiro, um mês num caso, 2 meses noutro. Nestes primeiros meses de funcionamento é uma experiência positiva e sim, haverá no futuro outras áreas em que haverá o mesmo processo de concentração.
1: O anúncio feito pelo diretor executivo do Serviço Nacional de Saúde, Álvaro Santos Almeida, em declarações à margem de uma conferência da CNN Portugal. A Comissão de Utentes do Hospital Beatriz Ângelo, em Loures, contraria a visão do diretor executivo sobre a forma como estão a correr estas urgências concentradas. A porta-voz, Fernanda Santos, afirma que esta concentração não está a correr assim tão bem em Loures.
4: Temos uma percepção que as coisas não estarão assim a correr tão bem como seria expectável. Nós continuamos a ter grávidas a fazer um conjunto de quilómetros bastante alargado e que, tendo um serviço mais perto da sua área de residência, certamente seriam atendidas mais depressa. Aliás, ainda recentemente houve uma peça numa televisão, ainda a semana passada, que demonstrava que as urgências do Hospital Beatriz Ângelo continuam a ter muita falta de profissionais para poderem atender todos os casos que lá chegam.
1: A Comissão de Utentes do Hospital Beatriz Ângelo defende que há falta de profissionais na unidade de Loures. O secretário-geral do PS diz que o partido está disponível para dialogar sobre o Pacto para a Saúde.

0: proposto pelo Presidente da República e garante que os socialistas veem como positiva a iniciativa de António José Seguro. José Luís Carneiro encerrou esta tarde uma conferência organizada pelo PS sobre o Plano de Emergência para a Saúde, apresentado há 2 anos pelo Governo. O balanço feito pelo socialista João Alexandre é negativo.
1: Foram 2 anos de anúncios, de falta de diálogo, insiste o PS, de um agravar dos problemas do setor.
2: É que olharmos para os números oficiais que nos dizem que em 2025 houve menos 760 mil consultas no centro de saúde, diz bem como este plano foi meramente um ato de voluntarismo que não tem substância.
1: Um plano que, acrescenta José Luís Carneiro, não passou do papel.
2: Estarmos em maio sem os planos de desenvolvimento organizacional dos hospitais, diz bem da crise que se instalou.
1: O secretário-geral do PS vê por isso como positiva a iniciativa de António José Seguro e que tem como coordenador o antigo ministro Adalberto Campos Fernandes.
2: Construirmos com todas e com todos uma solução que seja duradoura. E essa é a razão porque nós, de muito bom grado, transmitimos ao Sr. Presidente da República que estávamos disponíveis para participar também no diálogo interpartidário para constituir uma resposta duradoura.
1: Com José Luís Carneiro a apontar desde já uma proposta.
2: A implementação do Registro Único de Saúde, mas que possa também interoperar com as respostas que são dadas pelo setor social e por outros setores. É preciso ter coragem. É preciso dar força a quem tem a responsabilidade de garantir essa integração, mas ela é indispensável para, de facto, conseguir alcançar uma alteração.
1: Propostas à consideração do Governo que, insiste o PS, não conseguiu melhorar o acesso dos portugueses à saúde.
0: José Luís Carneiro, no encerramento do fórum promovido pelo PS sob o lema Plano de Emergência e Transformação da Saúde, 2 anos de anúncios por cumprir. O dispositivo da Autoridade Marítima Nacional que vai vigiar as principais praias do país a partir do dia 1 de junho, a próxima segunda-feira, vai ser reforçado com 62 militares da Marinha. Revelação feita esta tarde à Antena 1 pelo porta-voz da Autoridade Marítima Nacional, Ricardo Granja.
3: O dispositivo permanente da Autoridade Marítima Nacional vai ser reforçado com 62 militares da Marinha Portuguesa em apoio às capitanias na vigilância motorizada das praias, com especial enfoque das praias não vigiadas. E no ano passado, o maior número de óbitos por afogamento foi precisamente nas praias não vigiadas. Nós teremos estes 62 militares apoiados por 30 viaturas Volkswagen Amarok de um projeto que é o projeto Sea-Watch, e que permitiu uma maior mobilidade e, consequentemente, uma presença mais significativa nas praias não vigiadas. O reforço será feito também com 6 motas 4x4 e mais 3 motas de água a acrescentar ao dispositivo previamente existente.
0: Nestes dias em que as temperaturas estão elevadas e em que ainda não há vigilância nas praias, a Autoridade Marítima Nacional aconselha aos banhistas a manterem-se em segurança. Hoje também o Diretor-Geral da Autoridade Marítima Nacional e Comandante-Geral, Nuno Chaves Ferreira, anunciou numa iniciativa em Viana do Castelo a abertura de um concurso para 4 embarcações de salvamento marítimo pelo valor base de 1 milhão de euros. O tempo convida a banhos e esperam-se para hoje temperaturas recorde. O dia de ontem, aliás, foi um dos mais quentes alguma vez registado no mês de maio em vários países da Europa, mas é provável que as temperaturas no dia de hoje, Cláudia Martins, batam novos recordes.
4: No Reino Unido é expectável precisamente que o recorde do dia mais quente de maio seja batido de novo. As temperaturas à hora de almoço passaram os 32 graus em Heathrow, em Londres, depois de ontem terem atingido os 34. Ontem à noite, o Reino Unido teve a noite mais quente de maio de que há registo, com temperaturas mínimas acima dos 21 graus. As autoridades inglesas já registaram a morte de 3 adolescentes por afogamento. Em França, há 8 regiões na zona oeste em alerta laranja. O governo já contabiliza 7 mortes e pelo menos 5 devem-se a afogamento desde que esta onda de calor começou em Paris. Para permitir que os cidadãos locais desfrutem de espaços frescos, esta noite a cidade vai ter 14 parques parques abertos até à meia-noite. Na Alemanha, a temperatura ultrapassou os 30 graus pela primeira vez este ano, no passado sábado, e as temperaturas altas vão estar neste volume, nesta temperatura, pelo menos até amanhã. Prevê-se que Espanha registre as temperaturas mais elevadas desta onda de calor no final desta semana, com algumas regiões a atingirem possivelmente os 40 graus. Em Itália, algumas zonas já impuseram restrições ao trabalho ao ar livre.
0: Os efeitos desta massa de ar quente vinda do norte de África. Agora, os 100 anos de Miles Davis, que vão ser celebrados logo à noite no Conservatório de Música no Porto. Vai ser interpretada de forma integral a peça Kind of Blue, uma obra-prima que definiu o jazz. Sandy Gageiro, e continua a inspirar gerações.
5: Mais do que celebrar, o objetivo é criar uma experiência imersiva.
6: É como se o público pudesse carregar ali no play e ouvir um disco na íntegra, como antigamente nós fazíamos. Porque eu queria que o público entrasse numa imersão sonora e que a música fosse a proa.
5: O trompetista Gilene Santana revisita assim um dos maiores ícones do século XX e sublinha o mais importante.
6: É a música, é o álbum Kind of Blue, que ele no seu todo vai ser executado de maneira original. Independentemente se toca trompete ou não, tem que ouvir, tem que estudar e tem que perceber qual foi a importância do Miles Davis na história do jazz.
5: Gilene Santana refere ainda a complexidade da música de Miles Davis.
6: O timing é perfeito, a colocação das notas, a questão da elaboração contínua de novas melodias. O Miles era um poço quase infinito de criação melódica.
5: Uma noite imperdível para os amantes do jazz, o Miles Davis Legacy vai circular por Portugal, Croácia e Japão.
0: Os 100 anos de Miles Davis, hoje celebrados no Conservatório de Música do Porto.
4: Edição das 3 da tarde com João Vasco, simultâneo da RTP Antena 1, com a RTP Antena 1 Madeira e RTP Mundo. Lembro também que a informação está em permanência em noticias.rtp.pt. Passam 12 minutos das 3. Muito boa tarde, boa viagem. Vamos saber do trânsito a esta hora, Paulo Galvão.
7: Vamos começar pela cidade do Porto. O trânsito compacto para sair do Porto para Gaia pela ponte da Arrábida, porque há dois acidentes. Um no tabuleiro da ponte, via esquerda ocupada com duas viaturas, e mais à frente na zona de Canidelo, na A1, há também uma ocorrência com via direita ocupada. Quem puder deve sair do Porto pela ponte do Freixo, mesmo que haja trânsito compacto entre o Amial e a saída para Braga. Resistência também no final da A3 à chegada à via de cintura interna para o Freixo. Aqui ao lado de Lisboa, a Estrada Nacional 3 está parada junto à plataforma logística de Vila Nova da Rainha. Um acidente para quem vem da Azambuja com trânsito demorado. Na cidade de Lisboa, a Segunda Circular já tem o acidente resolvido na zona das Calvanas, mas há um outro em Telheiras, junto à Escola Alemã, com trânsito acumulado no sentido Benfica-Aeroporto. Ponte 25 de Abril sem problemas. A Ponte Vasco da Gama também tem luz verde. A A5 está compacta do alto de Monsanto para as Amoreiras.
4: Se tiver mais informações ou se precisar de alguma informação de trânsito, pode utilizar o nosso número gratuito até às 8 da noite. É o 800-21-0101. Uma boa tarde, boa viagem.
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4: Estou pronta para seguir viagem mais uma hora, também com o Filipe Pinto e o Nuno Isidro. A produção é da Bárbara Almeida, a coordenação deste Duas de Prosa é da Rita Roque, como sempre. E agora, do lado da música é assim.

0: Chama-se The Door, esta canção que traz Teddy Swims à Antena 1. Já passam 17 minutos das 3.
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0: Ora, terça-feira é dia de Minuto Cidadão. Já cá está o Tiago Vaz Pereira. Olá, Tiago.
1: Olá, boa tarde, Filomena.
0: Viva a hora. Hoje vamos olhar para as novas funcionalidades que a carteira digital da empresa sumou recentemente. Ó, Tiago, uma das novas funcionalidades é a criação do perfil para empresários em nome individual. E a pergunta que te faço hoje é: de que forma é que este carregamento desse novo perfil vai simplificar a gestão diária da atividade profissional dos empresários? Conta-nos lá.
1: Bem, Filomena, na prática os empresários em nome individual passam a ter toda a informação essencial sempre à mão. E é considerando precisamente essa utilidade, não só no que diz respeito à carteira digital da empresa, mas a todas as funcionalidades que a aplicação gov.pt oferece, contribuem de uma forma muito objetiva para simplificar a vida de quem gera um negócio em Portugal. Até agora, a carteira digital da empresa estava focada sobretudo em sociedades e empresas formalmente constituídas, e com esta evolução, milhares de empresários em nome individual passam a ter acesso imediato num único espaço digital à informação essencial para a sua atividade. Isto quer dizer também que, a partir de agora, os NI, como são chamados, podem consultar o seu cartão de atividade profissional e empresarial, verificar a situação contributiva na Segurança Social e aceder à situação tributária. Tudo isto sem necessidade de navegar por vários portais, sem deslocações e sem perdas de tempo. A segunda novidade, Filomena, é a integração da certificação PME emitida pelo IAPMEI. Esta certificação é fundamental para muitas empresas porque comprova o seu estatuto de micro, pequena ou média empresa. É um documento exigido em candidaturas a fundos europeus, concursos públicos e até no acesso a linhas de crédito com condições mais favoráveis. É esta centralização que vem permitir que cada empresário tenha no telemóvel ou no computador uma visão clara e atualizada da sua relação com o Estado e, por isso, conseguem ter uma gestão diária do seu negócio mais facilitada. Dar também a nota de que esta segunda versão da carteira digital da empresa foi lançada pela Agência para a Reforma Tecnológica do Estado, a ARTE, e foi cofinanciada pelo PRR, representando então um salto importante na digitalização de serviços públicos para empresas.
0: Muito bem, deixa-me perguntar também, que tipo de impacto é que tem esta integração da certificação PME na carteira digital da empresa, nomeadamente para aquelas pessoas que dependem do documento em candidaturas, por exemplo, em concursos públicos ou até para aceder a financiamento?
1: Bem, com esta integração as empresas passam a ter a sua certificação PME sempre disponível na carteira digital da empresa, com validade jurídica e atualizada automaticamente, ou seja, deixa de ser necessário aceder à plataforma do IAPMEI ou descarregar documentos sempre que são pedidos. A informação está ali, pronta a ser usada sempre que for necessária. Desde o lançamento da carteira digital da empresa, em janeiro de 2026, a adesão tem crescido de forma consistente. Mais de 10 mil empresas já ativaram a sua carteira e cerca de 10 mil cidadãos utilizam a plataforma regularmente, sendo que existem já 35 mil documentos digitais disponíveis nos dispositivos dos titulares. Estes números mostram que a digitalização dos serviços públicos para empresas não é apenas uma intenção, é também uma realidade que está a facilitar a vida de quem empreende e trabalha em Portugal. E, portanto, com estas novas funcionalidades, o perfil para empresário em nome individual e a integração da certificação PME, a plataforma torna-se ainda mais completa e também mais útil. E confirma, claro, que a modernização do Estado se faz com soluções concretas que respondem a necessidades reais e que melhoram efetivamente o nosso dia-a-dia e de quem cria valor no país.
0: Muito bem. Ó, Tiago, e já agora deixa-me perguntar-te que desafios e que oportunidades te colocam agora para expandir ainda mais a digitalização dos serviços públicos dirigidos às empresas?
1: Bem, os números da adesão à carteira digital da empresa e, consequentemente, da aplicação gov.pt mostram a sua aceitação e utilização. Portanto, eu diria que sim. Para além destes documentos que acabei de mencionar, é possível também receber alertas e notificações dos principais serviços do Estado, gerir poderes de representação para contratos e controlar a partilha de dados e de documentos. Por um lado, o grande desafio é continuar a integrar mais serviços públicos num único ponto de acesso, garantindo que tudo funciona de forma simples, segura e intuitiva. À medida que mais empresas e mais NI aderem, é essencial reforçar a capacidade tecnológica, melhorar a experiência do utilização e assegurar que a informação chega sempre atualizada e com validade jurídica. Outro desafio é a literacia digital, porque é importante garantir que todos os empresários, dos mais jovens aos mais experientes, conseguem tirar partido destas novas ferramentas digitais. E no que diz respeito às oportunidades, elas são ainda maiores, porque ao centralizar documentos essenciais acaba por eliminar a necessidade de navegar por vários portais ou de fazermos deslocações, e isto representa, claro, uma poupança de tempo, menos burocracia e uma maior eficiência no que diz respeito à gestão do nosso dia-a-dia.
0: E o que dá muito jeito, obviamente.
1: Claro.
0: Para quem gera um negócio em Portugal, a carteira digital da empresa está a tornar-se uma ferramenta prática e assim muito imediata e com um pormenor que a distingue, que é tudo o que é essencial está no telemóvel.
1: É isso
0: mesmo, isto é maravilhoso,
1: Filma.
0: Não é?
1: Sim, sem dúvida. É mesmo essa a mensagem mais importante a passar. Quem quiser carregar os seus documentos na carteira digital da empresa, basta descarregar a aplicação gov.pt e a partir daí pode reunir toda a sua documentação oficial, sempre acessível, atualizada e pronta a ser usada em candidaturas, financiamentos ou processos administrativos. No fundo, a plataforma está a simplificar a relação das empresas com o Estado, tornando-a muito mais conveniente. Quem quiser acompanhar a evolução da carteira digital da empresa e de todos os serviços públicos que vão sendo lançados pela ART, a Agência para a Reforma Tecnológica do Estado, pode acompanhar as redes sociais, o site oficial em arte.gov.pt e, claro, o Minuto Cidadão todas as terças-feiras a esta hora.
0: Nem mais, com o Tiago Vaz Pereira. Tiago, obrigada, até
1: obrigado,
0: para a semana.
1: Filomena.

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Daqui a pouco vamos ouvir falar de filosofia, como é que ela nos pode ajudar no nosso dia-a-dia a entender melhor o que se passa à nossa volta, o que se passa no mundo também. É nosso convidado, um professor de filosofia que nos vai dar uma bela ajuda. Para já, as voltas começam assim.

0: As voltas que a vida dá com o Fernando Daniel. Daqui a pouco vamos então ouvir falar de filosofia, mas por agora queria chamar a sua atenção para logo à noite, depois das 8 da noite aqui na Antena 1, vamos ter mesa posta para dois. Desde 1995, com a criação da Young Lions Portugal, que mais de 240 jovens representaram Portugal no Festival Internacional de Criatividade em Cannes. O nosso país está no top 5 dos maiores vencedores deste certame, que distingue novos talentos da publicidade. A Ana Paula Costa tem acompanhado a história da Young Lions Portugal desde o começo, portanto há 30 anos, e no jantar com o Rui Alves de Sousa conta a história deste percurso.
1: É uma prova dura, aliás eu acho que muitos descobrem coisas que não imaginavam que eram capazes.
2: Aptidões para comunicar ideias, para...
1: Sim, capacidade de interpretar um briefing rapidamente, trabalho de equipa, a gestão do tempo quase na perfeição. É uma prova de concentração, de objetividade, responder ao briefing e, de uma forma, uma ideia outstanding que faça a diferença.
0: Ana Paula Costa é hoje a convidada do Rui Alves de Sousa no jantar depois das 8 da noite aqui na Antena 1, representante do Lions Festivals em Portugal. 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Agora são 3:30 da tarde. Vamos olhar para o trânsito. Já há muitas dificuldades a esta hora, Paulo Galvão?
3: Temos umas dificuldades na região do Porto. Há acidente no tabuleiro da ponte da Arrábida para sair do Porto para Gaia, via esquerda ocupada com duas viaturas. Não é um acidente com gravidade, mas está a provocar muita demora, com o trânsito a parar lá atrás, junto ao Hospital da Perlada, para sair do Porto. Trânsito também compacto no final da A3 para a VCI, em direção ao Freixo, porque nessa zona há uma avaria, ocupar a via mais à direita. O trânsito está a parar, quer na zona de Paranhos, quer também para quem vem na A3, aqui junto à saída para o Hospital de São João. A Marginal do Porto está já a acumular na zona da Ribeira, filas também na Estrada Nacional 15, houve acidente à saída de Hermesinte para Valongo, o trânsito está sujeito a demora. Na região de Lisboa, temos esta hora trânsito compacto na segunda circular, em direção ao aeroporto, a partir do Estádio da Luz e até à Escola Alemã, onde há um acidente na zona de Telheiras. No sentido inverso, há para-arranque entre o Terminal 2 do aeroporto e a zona do Estádio da Luz. Pouco depois houve um acidente, o trânsito está ali um pouco mais parado. Filas para a ponte 25 de Abril, de norte para sul, junto ao aqueduto das Águas Livres. Não há demora no acesso da Alcântara. Uma avaria no IC19, no sentido Lisboa-Sintra, junto ao viaduto da Crele, em Terceira, em Massamá, com o trânsito compacto a partir da zona da reta dos comandos da Amadora. É o sentido Lisboa-Sintra que está a ficar demorado no IC19.
0: Se tiver mais informações para partilhar, basta utilizar o nosso número gratuito até às 8 da noite. Está disponível, é o 800-21-0101. Faça uma boa viagem, boa tarde também. Esta manhã foi assim.
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0: Voltam amanhã, depois das notícias das 7, para mais uma edição do Programa da Manhã. Agora vamos ouvir uma canção que nós conhecemos e muito bem, do Vitorino, que aqui se junta aos Caretos e à Yolanda. Este é o resultado de Laurinda.

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1: A história de Laurinda aqui contada pelos Caretos, também pelo Vitorino e pela Yolanda.
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1: Ora, hoje no Duas de Prosa falamos de filosofia, do papel que ela tem nas nossas vidas e de como nos pode ajudar a compreender melhor o mundo em que vivemos. É nosso convidado Luís Loia, é professor da Faculdade de Ciências Humanas da Universidade Católica. Nós sabemos que vivemos tempos difíceis, com enormes desafios. Basta olhar para o que se passa à nossa volta, os conflitos internacionais, a instabilidade política, a polarização social, a emergência climática, a inflação, enfim, tudo isto. Há uma sensação de perda de controlo sobre as nossas vidas e também um certo desgaste coletivo enquanto sociedade. Professor, precisamos tanto da sua ajuda. Deixe-me perguntar-lhe, afinal de contas, qual é o papel da filosofia nos dias de hoje?
4: Eu creio que o papel da filosofia nos dias de hoje é sempre o papel da filosofia desde que ela surgiu. A filosofia surge como forma de interrogar a realidade, tudo aquilo que nos está à nossa volta. E procura-nos auxiliar a encontrar respostas e encontrar sentido, não só para compreender o mundo que nos rodeia, mas também para compreender quem somos nós neste mundo, qual é o nosso papel neste mundo e o que é que nós podemos fazer para melhorar este mundo e melhorarmos a nós próprios, se for esse o horizonte que temos para as nossas vidas. O papel da filosofia, essencialmente nos dias de hoje, é reforçar esta capacidade de questionar, de interrogar. Eu costumo dizer que a filosofia coloca essencialmente duas questões. O que é, mas não basta perguntar o que é, e também o porquê. Porquê? E nesse sentido, o mundo como está hoje tão complexo exige estas questões. O que é que está a acontecer? Porquê é que está a acontecer? E eventualmente também ajudarmos na procura de uma outra resposta, que é como é que poderia ser diferente.
1: E para onde é que vamos, não é?
4: Exatamente.
1: Ou para onde é que isto nos leva?
4: Quer seja no diagnóstico da situação atual, quer seja perspectivo de um outro horizonte futuro, que talvez seja mais justo, melhor, digamos assim, que permita que todos possamos nos realizar. Mas isto não é só uma questão de realizar a natureza humana. Que nós individualmente possamos alcançar aquilo que nos propomos, sabendo que isso passa para a relação com o outro. E daí que as questões filosóficas têm muitas vezes as suas implicações sociais, as suas implicações políticas e não apenas científicas da clarificação de conceitos.
1: Há muito aquela ideia de que a filosofia é muito abstrata, é muito para pensador.

0: é muito para professores, é muito académica, não é? Se calhar nós devíamos olhar mais para a filosofia como uma ferramenta mais prática, mais para o nosso dia-a-dia. Como é que nós no dia-a-dia podemos trazer a filosofia para as nossas escolhas, por exemplo?
1: Há agora, contemporaneamente, um vocabulário em todas as ciências, não é só na filosofia, que distingue o que são hard skills, soft skills. Fala-se muito, não é? Destas competências que nós temos. Eu diria que sim, de certa forma, a filosofia é sistemática, a filosofia é um exercício conceptual, a filosofia é académica, claro que sim,
0: mas não só.
1: Mas a filosofia dá-nos aquilo que poderíamos agora chamar, talvez seja adequado, as soft skills, neste espírito crítico, nesta capacidade de analisar os problemas sobre múltiplas perspectivas, perceber quais são as consequências das nossas ações, não só no imediato, na tal relação que é muito habitual de custos-benefícios, mas avaliar esses custos-benefícios de perspectivas que não são apenas económicas, que não são apenas sociais, que não são apenas políticas, mas agora lá com os palavrões, que podem ser antropológicas, ontológicas, e nesse sentido eu creio que na vida quotidiana a filosofia, sobretudo aquilo que se chama filosofia prática, tem um papel muito importante a desempenhar.
0: Estou errada se disser que a filosofia nos faz parar neste mundo corrido, de loucura, de andarmos sempre a correr de um lado para o outro, em que tudo é rápido, tudo é descartável, tudo está à distância de um clique, tudo é para ontem. A filosofia nos faz parar, pensar, refletir e se calhar encontrar caminhos, respostas?
1: Sim, necessariamente. Um dos sinais dos nossos tempos é precisamente esta aceleração tecnológica, de mutação das próprias sociedades, das culturas, do conhecimento, até dos processos de ensino e de aprendizagem.
0: Tudo está em mudança.
1: Tudo está em mudança e em mudança muito acelerada.
0: E não necessariamente para melhor.
1: Algumas sim, outras não, pois. Como tudo, mas é necessário compreender esta aceleração em que vivemos e é necessário perceber quais são os malefícios que ela nos traz e eventualmente essas virtudes. E para isso sim, é preciso pensar, é preciso parar, como diz, é preciso analisar as múltiplas dimensões que concorrem para estes fatores e perspectivar consequências e, como disse, eventualmente evitar os malefícios e apontar para as virtudes que estes tempos também trazem. Não creio que no exercício filosófico seja nem otimista em demasia, nem pessimista em demasia. Este espírito crítico é o espírito crítico da análise da realidade. E esta é a realidade, não é outra. E é sobre esta realidade que nós temos que agir.
0: A filosofia ajuda muito também, tal como dizia, a fomentar este espírito crítico. Acha que está a perder-se ou não? Acha que as novas gerações deixaram de ter ou têm menos espírito crítico do que tinham as gerações dos pais, dos avós?
1: No sentido filosófico de espírito crítico, sim. O espírito crítico também faz parte do ser humano. Mas como é que se utiliza? Se utilizarmos do ponto de vista filosófico, ele implica que possamos primeiro fazer um diagnóstico, depois considerar as múltiplas consequências do mundo em que vivemos para a vida de cada um de nós, analisar possíveis soluções para esses problemas, e isso a filosofia ensina-nos a fazer. Por outro lado, há algum espírito crítico que talvez não seja tão denso filosoficamente, mas que é também feito sobre as marcas, sobre as roupas, sobre outras tendências musicais. Enfim, esse espírito crítico existe, faz parte do ser humano, não necessariamente filosófico. E o espírito crítico filosófico, parece-me, em tempos idos, era cultivado não só na filosofia. Era cultivado noutras áreas do saber. E agora, quando tudo é tão imediato e a resposta é tão instantânea, aquela que é preciso ser dada, perde-se essa capacidade de ter um espírito crítico mais alargado. Nós sentimos isso, por exemplo, na nossa licenciatura em filosofia, que aqueles que nos procuram são já alunos de segunda formação, já têm um curso superior, uhum. E eles próprios nos transmitem essa necessidade de adquirir competências filosóficas para compreender a realidade e agir sobre a realidade. Uhum. E esses nossos alunos são médicos, são arqueólogos, são pilotos, são engenheiros das mais diversas áreas, economistas também, e que sentem isso, a necessidade de parar para pensar com outras ferramentas que não aquelas da imediatez natural que o ser humano possui perante toda a situação, seja ela adversa, uhum, ou não.
0: Estava aqui a pensar que se calhar estamos a viver tempos em que tudo é muito superficial, não é? Nada é aprofundado, nada é levado até ao limite, no bom sentido, de tentar perceber realmente a causa, a consequência, o porquê, o tal porquê que dizíamos no início. Acha que a filosofia também nos pode dar uma ajuda nesse sentido?
1: Sim, a filosofia em particular, que é aquilo que eu melhor conheço, mas de um ponto de vista mais geral, as humanidades, digamos, sim, assim, uhum, as humanidades como um todo. Nós entramos numa sociedade técnico-científica que produz essa aceleração enorme do conhecimento, da intervenção sobre a natureza, da própria produção de conhecimento, e muitas vezes não se obtém as melhores respostas porque essa aceleração exige uma resposta que seja imediata.
0: Pois, lá está.
1: E essa imediatez retira a capacidade da reflexão e de entendimento. E muitas vezes essa resposta é adequada, mas é adequada a curto prazo e pode ter consequências mais a longo prazo.
0: É isso que nos faz falta, se calhar, é isso, é pensar mais, refletir mais e se calhar agir não tão, de uma forma tão instintiva, mas mais refletida. Basta olhar para aquilo que está a acontecer à nossa volta, não é? Lá por fora, cá, o discurso de ódio que está a crescer, enfim, a nível internacional, as guerras que estão a acontecer e que nós olhamos estupefactos sem perceber porque é que isto está a acontecer, como é que é possível estar a acontecer em 2026, e se calhar a filosofia pode ajudar-nos também a parar e pensar e reorganizar aqui as nossas ideias. Há pouco dizia aí que muitos dos alunos que procuram a filosofia hoje em dia têm outras profissões, têm outras formações. Eu gostava que nos falasse de uma novidade que vem a caminho em setembro. Ouvi dizer, não sei se é verdade, ouvi dizer que a partir de setembro vai haver um curso de filosofia online para quem quiser. É verdade, professor?
1: É verdade. Nós, na Universidade Católica, na Faculdade de Ciências Humanas, em particular, já funcionamos em regime de bilearning, que mistura aulas presenciais com ensino à distância, uhum, há cerca de 15 anos. Uhum. Foi uma originalidade no nosso sistema de ensino e, sobretudo, no ensino da filosofia, e que permitiu chegar a um público que, de outra forma, por via das suas próprias vidas profissionais e,
0: claro,
1: académicas,
0: uhum, não
1: teriam condições. E reparamos noutra coisa, é que com esta modalidade de bilearning nós conseguimos chegar a um público muito mais vasto, sobretudo lusófono, mas também do mundo da Cplp e dos portugueses que estão espalhados na diáspora pelo mundo inteiro. Uhum. E daí que a evolução natural fosse para um regime de e-learning completamente à distância. E isso tem permitido experiências muito enriquecedoras, quer da parte dos alunos, quer da parte dos professores, e é uma forma também de aqueles que já estão na vida profissional e com as suas vidas familiares já estabilizadas, poderem regressar à universidade e poderem, através daquilo que o curso lhes proporciona, estar alertas também para esta necessidade de parar, de refletir, de compreender o mundo e de agir sobre o mundo de outra maneira. E é por isso que...
0: É essa a proposta.
1: Fazemos esta proposta agora, a partir de setembro.
0: A partir de setembro. Muito bem. Professor, obrigada por ter vindo à Antena 1, ajudar-nos também a parar um bocadinho nestas tardes corridas, nestes dias corridos, que são todos os nossos dias, por nos ajudar também a refletir e a pensar e a olhar para a filosofia de uma forma diferente e mais, se calhar, mais prática, mais pragmática, porque ela pode estar presente nos nossos dias, na nossa vida. Obrigada. Bom
1: Muito
0: trabalho.
1: Obrigado.
0: Boa
1: Muito
0: tarde.
1: Obrigado. Foi um gosto. Boa tarde.
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0: Faltam 10 minutos para as 4 da tarde. Vamos voltar à estrada para atualizar também outra vez a informação de trânsito. Está sempre a mudar. O que é que se passa a esta hora, Paulo?
5: Está mais demorado na cidade do Porto. Mantemos um acidente no tabuleiro da Ponta Arrábida para sair do Porto para Gaia. Via esquerda ocupada com duas viaturas. Trânsito parado lá mais atrás, na zona do Amial, na VCI. Também já com dificuldades a via panorâmica. Trânsito compacto também junto à saída para Braga. Por cá, um acidente junto ao nó da A3. Uma avaria está a ocupar a via mais à direita. O trânsito está a parar também a partir do Amial, a dificultar a entrada no Porto para A3 a partir da saída para o Hospital de São João. Na região de Lisboa houve uma avaria no IC19 junto ao viaduto da Crel em Tercena, no sentido Lisboa-Sintra. Há trânsito já a acumular a partir da Amadora. Há filas também para a Ponte 25 de Abril. Estão junto ao aqueduto das Águas Livres em direção à Almada. Não há demora no acesso de Alcântara. Há assim que está compacta do Alto de Monsanto para as Amoreiras. Segundo circular, teve uma ocorrência na zona da Escola Alemã em Telheiras, no sentido Benfica-Aeroporto. Trânsito a parar a partir do Estádio da Luz. Quem vai de Sacavém para Benfica vai encontrar fila a partir da zona das Calvanas, à chegada ao Campo Grande, e depois com alguma resistência para um acidente que aconteceu depois do Estádio da Luz. Ponte Vasco da Gama, sem problemas para sair de Lisboa. Acesso ao túnel Grilo para já também com luz verde.
0: Paulo Galvão no Serviço de Trânsito da Antena 1. Todas as informações são bem-vindas. Pode utilizar o nosso número gratuito até às 8 da noite. É o 800-21-0101. O importante é que faça uma boa viagem.
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0: Daqui a pouco vamos tirar mais uma dúvida de português, o habitual na ponta da língua com a Sandra Duarte Tavares, mas por agora queria dizer-lhe que a obra do José Afonso continua a ser reeditada, tem o apoio da RTP Antena 1, sai, ou já saiu, em versão remasterizada em CD, vinil e plataformas digitais, o disco Galinhas do Mato é de resto o último álbum da discografia de Zeca Afonso. Ora, é disco RTP Antena 1 e por isso andamos também aqui a conhecê-lo. Para já, vamos relembrar esta moda do entrudo com José Afonso, com Janita Salomé e com participações também de Caramol e Toinas. É assim.

0: Chama-se Moda do Entrudo, esta canção que faz parte do álbum Galinhas do Mato, de José Afonso, também lembrado esta tarde aqui na Antena 1. Estamos a caminho das 4 e agora está na hora. Vamos tirar mais uma dúvida de português na ponta da língua com a Sandra Duarte Tavares. Oh Sandra, qual destas frases que eu te vou dizer está correta? Discordo de tudo o que se decidiu na reunião. Ou discordo com tudo o que se decidiu na reunião. A eterna questão. Discordo de ou discordo com?
1: Ora bem, a forma correta é discordar de. Discordo de tudo o que ficou decidido. Então, mas estranho. O verbo concordar pede a preposição com e o seu antónimo pede a preposição de. Não são os únicos verbos contrários, portanto, significado contrário, que regem preposições diferentes. Confiar em, desconfiar de. Aconselhar a, desaconselhar de. Aconselho-te a fazeres este investimento, desaconselho-te de fazeres este investimento. Agora, uma nota, eu acredito que os nossos estimados ouvintes apreciem estas notas de etimologia, origem da palavra. Olha, Filomena, vê só esta delícia. O verbo discordar vem do latim discordare. Então, e agora vamos parti-lo em peças. O elemento dis indica separação. Como, por exemplo, a patologia linguística dislexia. Uhum. Um aluno que sofre de dislexia, desvio do léxico, desvio do vocabulário. Então diz, desvio, separação. E cordis, coração. Então, originalmente, discordar era qualquer coisa como não estar com o coração ligado com o teu, não estar em sintonia, não estar de acordo no coração. Repara que temos palavras desta família que têm este étimo, este elemento coração, o cordial. Cordial é de coração. Quando eu digo saudações cordiais, cumprimentos cordiais, saudações diretas do coração, cordial do coração. Então, discordar tem na sua base este elemento. Elemento coração, cordis, e por isso é de desvio do coração. Quando eu não concordo contigo, discordo de ti. Portanto, os nossos corações estão desviados. Discordar de, é curioso.
0: Muito bem, sempre a aprender com a Sandra Duarte Tavares. Obrigada, Sandra. Na ponta da língua é assim, estamos aqui para tirar as suas dúvidas de português. Se quiser enviá-las para cá, já sabe, 912120501 é o nosso número do WhatsApp, sempre a funcionar também. Depois fica tudo disponível na RTP Play.
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0: Posto isto, estamos a poucos segundos das 4 da tarde. Há notícias já a seguir. Depois continua o programa da tarde com o Nuno Rodrigues e a Karina Jorge. Mantenha-se connosco. Uma boa viagem, boa tarde também. Eu volto amanhã depois das 2 da tarde. Até lá.
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3: Quatro horas no continente e na Madeira, 3 nos Açores. Está a começar o programa da tarde de terça-feira. Seja bem-vindo, e tu também, Nuno Rodrigues. Olá.
4: Olá, viva, boa tarde.
3: A esta hora, no topo da atualidade.
4: Está a escolher o melhor para o país. Apesar da polémica, o ministro da Administração Interna acredita que escolheu a pessoa certa para liderar a empresa que gera o Siresp. Calor e vento forte. Estão reunidos os ingredientes para uma semana complicada quanto ao risco de incêndio. Adiante, escutamos as previsões da meteorologia que alertam para um cenário severo nas próximas horas. É inevitável, os administradores hospitalares defendem que não resta alternativa à concentração de serviços na área da saúde em vários pontos do país.
3: A esta hora estão 19 graus em Ponta Delgada, 22 no Funchal, 28 no Porto e também em Faro, 33 em Lisboa e Coimbra. É a edição das 4 no programa da tarde com Nuno Rodrigues.
4: É extensa a lista de elogios que o ministro da Administração Interna deixou há pouco ao homem que escolheu para liderar a empresa que gera o Siresp. O regresso de Viegas Nunes a este cargo terá levado o secretário-geral adjunto do Ministério, António Pombeiro, a pedir a exoneração na semana passada, acusando a anterior gestão da Siresp, liderada também por Viegas Nunes, de graves irregularidades e práticas eticamente reprováveis. Há pouco, em Cascais, a Luís Neves voltou a garantir que não foram identificadas quaisquer ilegalidades e defendeu que o regresso do Major-General Viegas Nunes à presidência da Siresp S.A. é a melhor escolha para o país.
5: Tecnicamente é um homem profundamente sólido, de conhecimento do Siresp, de conhecimento dos operadores privados, de conhecimento de emergência, do conhecimento de cenários de crise. Portanto, do ponto de vista técnico, esta era a pessoa que deveria ter sido escolhida, como foi. Nos dois anos em que foi presidente do Ciresp, o senhor general deu provas muito qualificadas de enorme valor ao país. Foi o primeiro a quebrar com barreiras e com tabus e com escondidinhos, fazendo o primeiro contrato internacional público. Ou seja, o Estado deixou de ter amarras. E isso tem um valor.
4: E apesar das irregularidades apontadas à anterior equipa de gestão, o Ministro da Administração Interna garante que não tem conhecimento de qualquer aspecto que possa pôr em causa a seriedade de Viegas Nunes.
5: Coloca-se agora questões menores, porque temos que falar de questões concretas e objetivas, porque isto nem agora estamos a falar, relativamente à idoneidade do Sr. General Presidente do Ciresp. Queres dizer que conheço tudo o que se tem falado e conheço o relatório de Inspeção Geral de Finanças. Não há um único facto que belisque a seriedade, a idoneidade, a forma transparente deste homem com pergaminhos na administração pública, com pergaminhos na administração militar, com pergaminhos no Ciresp, que possa, de qualquer forma, tocar ou beliscar esta seriedade.
4: Declarações do Ministro da Administração Interna há pouco em Cascais sobre a polémica que envolve o regresso de Viegas Nunes à liderança do Ciresp, entidade responsável pela gestão da Rede Nacional de Comunicações de Emergência e Segurança do Estado, um caso que terá levado o secretário-geral adjunto do Ministério, António Pombeiro, a pedir a exoneração do cargo, acusando a anterior gestão do Ciresp, liderada também por Viegas Nunes, de graves irregularidades e práticas eticamente reprováveis. É uma situação crítica para os incêndios. Os ventos fortes previstos para amanhã, em particular, criam um cenário muito complicado, à semelhança do que já aconteceu em anos anteriores. A meteorologista Maria João Frade avisa que o tipo de vento previsto pode dificultar muito os trabalhos no terreno em caso de incêndio.
6: Portanto, nós temos um vale nos níveis altos da atmosfera, um vale térmico, que, conjunto com o calor, vai fazer com que haja instabilidade na atmosfera e poder-se-ão formar nuvens de envolvimento vertical que, a se formarem junto numa montanha, por exemplo, poderão ter esse potencial de alguma severidade. Daí que nós emitimos já aviso de trovoadas por alguma severidade. Essas trovoadas também poderão ser secas, porque temos uma camada relativamente alta na baixa média atmosfera, que é muito seca.
4: Os ventos previstos para amanhã vão ser fortes, semelhantes a outros já registados em anos anteriores, e podem complicar o combate a eventuais incêndios numa altura em que o calor vai continuar a apertar.
6: Em parte das estações do IPMA, nós não temos só temperaturas máximas acima da média em 5 graus. Temos temperaturas máximas que em vários locais, em várias estações do IPMA, que é aquilo que nós podemos ter a nossa referência, estão acima da média 8 a 10 graus. Portanto, uma coisa é termos temperaturas máximas superiores em 5 ou 6 graus acima da média, outra é termos temperaturas máximas 8 a 10 graus acima da média e durante uns períodos de tempo prolongados. Faz toda a diferença, portanto é muito mais, é mais severo para a saúde, o nosso grau de resistência também, e porque é prolongado, vai diminuindo.
4: Com previsão de temperaturas altas que podem chegar aos 40 graus em várias regiões do país, também a Proteção Civil está atenta ao que se passa no terreno. O comandante Elísio Pereira, ouvido esta tarde pela Antena 1, adianta que todos os meios disponíveis vão estar no terreno para o combate a eventuais incêndios florestais.
7: O estado de prontidão especial amanhã vai ser elevado, portanto passa para nível 2. Que por si só já tem diretamente ligado portanto, o reforço dos operacionais no terreno. Portanto, e vamos, temos que monitorizar, ver conforme as situações vão ocorrendo, para podermos estar mais preparados para essas situações que possam eventualmente acontecer.
8: Já têm todos os meios, por exemplo, os meios aéreos já estão todos disponíveis para a proteção civil?
7: Não, portanto, isto vai por fases, portanto, a implementação dos meios são por fases e neste momento ainda não está maximizado.
4: Helicópteros e aviões ainda não vão estar todos disponíveis, pelo menos durante os próximos dias. Ainda assim, a Proteção Civil garante que vai estar atenta às consequências da subida das temperaturas que está prevista para esta semana e que exige também cuidados por parte de pessoas mais sensíveis. Falamos, por exemplo, de crianças e de idosos. Miguel Telo de Arriaga, da Direção-Geral da Saúde, deixa algumas recomendações para estas pessoas, a começar pela necessidade de beber bastante água.
9: Falarmos das questões relacionadas com a hidratação, beber água, muito, muito, muito importante, mantermos em espaços frescos e refrigerados sempre que possível, evitarmos estarmos expostos a altas temperaturas durante as horas de maior calor e tentarmos também fazer aqui um papel que é um papel de cada um de nós. Aqueles que têm pais, avós com mais idade ou aqueles que se preocupam também tanto com as suas crianças, pegarmos no telefone e termos esta ação de perguntarmos se estão bem, se precisam de alguma coisa e deixarmos estas recomendações, que são recomendações que parecem simples, mas são recomendações que salvam vidas.
4: Recomendações fundamentais numa semana de altas temperaturas, não só em Portugal, também em vários países europeus. O Ministério Público defende a suspensão da pena de Ricardo Salgado nos casos Operação Marquês e EDP. O antigo presidente do Grupo Espírito Santo foi condenado nos dois processos por crimes como corrupção ou abuso de confiança, mas agora o Ministério Público, Rita Soares, entende que não faz sentido aplicar uma pena a alguém que não a entende.
10: A sessão de hoje no Tribunal Central Criminal de Lisboa foi marcada para determinar o cúmulo jurídico das penas aplicadas a Ricardo Salgado. O Ministério Público defendeu que numa situação dita normal, o antigo banqueiro deveria cumprir um período entre 10 e 11 anos de prisão pelos crimes de corrupção e abuso de confiança. Mas tendo em conta o diagnóstico comprovado de Alzheimer, o Procurador Rui Batista sublinhou que a decisão mais importante que o Tribunal tem agora de tomar está relacionada com a suspensão da pena. Considera o Ministério Público que Ricardo Salgado não tem capacidade para compreender o significado de uma pena de prisão e, assim sendo, seria inútil sujeitar a uma pena a alguém que não a entende. Esse caminho poderia até tornar a pena contrária aos princípios do direito penal. O Procurador acrescentou, no entanto, que suspender não é o mesmo que extinguir e que a Justiça deve garantir todos os mecanismos para que a pessoa se cure e possa depois cumprir a pena. Algo que, neste caso, pode ser irrealista. A última perícia médica revelou na semana passada que Ricardo Salgado está incapaz de gerir o dia-a-dia de forma independente num estabelecimento prisional.
4: Por causa da doença de Alzheimer, o Ministério Público defende que Ricardo Salgado não deve cumprir a pena de prisão. O antigo banqueiro tem 81 anos, foi condenado nos casos EDP e Operação Marquês. A decisão relativa ao cúmulo jurídico vai ser conhecida no início do próximo mês de junho. Os administradores hospitalares concordam com o diretor executivo do Serviço Nacional de Saúde. A experiência de concentração de serviços de urgência em Loures e na margem sul do Tejo está a correr bem. Xavier Barreto acredita mesmo que no futuro não haverá alternativa à concentração de serviços de urgência noutras áreas e em várias regiões do país.
11: Eu diria que é inevitável que aconteça noutras regiões do país, particularmente nesta especialidade, em obstetrícia e eventualmente em pediatria. E como sabemos, basta ver aquilo que aconteceu em anos anteriores. Durante os meses de verão tivemos vários encerramentos de urgências de pediatria e obstetrícia em várias regiões do país. E, portanto, nessas regiões eu diria que a única alternativa é de facto a concentração. Nós não temos os recursos, particularmente recursos humanos, médicos, para garantir o funcionamento de todas as urgências e, portanto, a consideração será a única alternativa.
4: Os administradores consideram também que as experiências de Loures e Almada estão a correr bem por agora. Resta esperar por aquele que será o grande teste nos próximos meses, o período de verão. Já o diretor executivo do Serviço Nacional de Saúde garante também que a concentração de urgências de obstetrícia em Loures e na margem sul do Tejo está a correr de forma positiva. Ele anuncia também que no futuro a experiência será alargada agregada a outras áreas.
12: As urgências centralizadas têm funcionado precisamente como era suposto, sem problemas, têm respondido às necessidades da população, como seria de esperar, e, portanto, as duas experiências que já temos são duas experiências que consideramos positivas neste primeiro um mês num caso, dois meses noutro. Nestes primeiros meses de funcionamento é uma experiência positiva e sim, haverá no futuro outras áreas em que haverá o mesmo processo de concentração.
4: Álvaro Santos Almeida, o diretor executivo do Serviço Nacional de Saúde, hoje em declarações durante uma conferência da CNN Portugal. O diretor executivo anuncia que a concentração de serviços na área da saúde é para alargar a outras áreas e a várias regiões do país.
3: Edição das 4 no programa da tarde, com Nuno Rodrigues, também em simultâneo com a RTP Mundo. 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Doze minutos depois das 4, olhamos agora para o trânsito com o Paulo Galvão. Olá, Paulo.
13: Olá, Carolina Jorge, boa tarde.
3: Começamos, se calhar, por uma das vias mais críticas esta tarde, Segunda Circular. O que é que te parece?
13: Vamos ter concerto do Bad Bunny, não é? Daqui a pouco, no Estádio da Luz. A PSP já informou que não há estacionamento junto ao estádio e aconselha todas as pessoas a chegarem ao local do concerto de transportes públicos. A Segunda Circular, esta hora, está com dois acidentes, um em cada sentido. De Sacavém para Benfica é depois do Estádio da Luz, com resistência. De Benfica para o aeroporto há acidente também em Telheira, junto à Escola Alemã, e o trânsito está sujeito a demora. O IC19 tem uma avaria no sentido Lisboa-Sintra, junto ao viaduto da Crela em Tercena, com a via esquerda ocupada, com filas a partir da Amadora. A ponte 25 de Abril está a acumular de Lisboa para Almada, com fila em Campolide, sem demora no acesso de Alcântara. Na região do Porto, a viticintura interna tem acidente do Porto para Gaia, no tabuleiro da Ponta Rábida, via esquerda ocupada e filas demoradas a partir do Amial. No sentido oposto, a VCI está congestionada entre a Prelada e a saída para a A3. A A3 também está a complicar a chegada ao Porto. As filas começam junto à circunvalação.
3: Conduza com precaução, com calor, os ânimos também se exaltam um bocadinho, portanto é ter calma. A linha verde está disponível até às 8 da noite, 821-0101, 821-0101. Boa viagem com a Antena 1.
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0: Cantamos a paixão no programa da tarde, a esta hora com calor lá fora e com os Coldplay na rádio. Chama-se Feels Like I'm Falling in Love, é o programa da tarde de terça-feira.
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0: E portanto, ontem, segunda-feira, foi assim no programa da tarde. Hoje promete também uma boa programação, por assim dizer. Daqui a pouco vamos até Lolé conhecer o Festival Tanto Mar. Vamos também conhecer mais uma escolhida a dedo do Toy. É ele o protagonista desta semana. E vamos descobrir também qual é a entrada na Liga dos Quarentões de hoje, que vai ser absolutamente incrível. Se estiver no trânsito, aposto que vai ter vontade de cantar a plenos pulmões. Bom, mas antes disso ainda, vamos ter ópera para ouvir já a seguir.
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0: 4:20. Vamos falar de ópera Nuno, portuguesa, no caso, não é? Que tem também há já algumas semanas uma espécie de montra na internet.
4: Olha, essa é de facto uma boa imagem para descrever a nova plataforma digital dedicada à divulgação e acessibilidade da ópera portuguesa. Este portal, esta plataforma está disponível já há algumas semanas, chama-se Pop. Portal da Ópera Portuguesa. É uma ferramenta para o conhecimento deste património, reúne informação desde o século XVIII até à atualidade, inclui, por exemplo, dados sobre dezenas, mais de 60 compositores. A soprano Catarina Molder explica-nos agora, na conversa com o jornalista Sandy Gageiro, o que a levou até à ideia de criar este projeto.
14: A ideia de criar um portal da ópera portuguesa, eu depois apercebi-me que era pop e eu achei o máximo, porque é mesmo juntar o entusiasmo de um pop, não é? Que está associado à cultura popular, e a um portal da ópera portuguesa que é ópera erudita, é música erudita. Portanto, achei que era logo um ótimo cartão de visita à sua sigla, porque acho que despertava logo um interesse e há aqui logo um choque interessante de pop com erudito. Este portal nasce de uma grande vontade de acessibilidade. Todo o repertório, informação sobre os principais compositores desde os primórdios da ópera portuguesa no século XVIII até aos dias de hoje. Os principais cantores, os teatros, as companhias que se debruçaram sobre a ópera e principalmente a principal ferramenta das óperas e da música, que é a partitura. Em particular na ópera existe outra ferramenta que é a redução de canto e piano. Estas são as nossas partituras, é a partitura mais importante. Porquê? Porque é a partitura que permite um cantor pegar uma área e fazer um concerto com um pianista, porque nós não podemos andar sempre com orquestra.
15: Pouco acessível ao público, mas também se calhar a alguns investigadores, não é?
14: A investigadores, e este portal quer esta acessibilidade para todos, ou seja, eu estou a falar mesmo de profissionais amadores, profissionais estudantes desde as primeiras aulas de canto até já finalistas de um curso de canto ou de um curso de ópera. Tudo. E estou a falar também de profissionais, de produtores, de programadores, de encenadores, de maestros, depois de cantores, claro, mas também todo o lado de promotor, porque foi enquanto intérprete, mas intérprete produtora, que está habituada a levar ópera ao palco, que desde sempre me vi perante, oh meu Deus, onde é que eu vou arranjar esta partitura? Então, mas afinal, quais foram os compositores que se debruçaram sobre a ópera desde sempre? Oh meu Deus, onde é que eu posso encontrar isto? Onde é que está esta informação? Mesmo no conservatório, na universidade, nós não tínhamos, neste caso, na Escola Superior de Música de Lisboa, e nas escolas superiores não havia um acesso a uma informação que fizesse um enfoque na nossa ópera e nos seus principais interlocutores.
15: Então, temos aqui um portal que está organizado de forma que seja útil para a informação do público, mas também para a informação do setor, como falávamos há pouco, querer procurar como é que este espetáculo pode ser feito, quem é que são os cantores, quem é que são os compositores, etc. E também, se calhar, um ponto de partida para a investigação também.
14: Sim, sem dúvida. Vai potenciar a investigação, até porque um investigador, ao entrar no POP, percebe logo quais foram os compositores desde o nascimento, desde o século XVIII até aos nossos dias, que se debruçaram e se debruçam sobre ópera, e as óperas vão estar lá. Portanto, existe toda a informação, ou seja, uma pessoa entra numa página de um compositor, tem uma biografia e depois tem a sua produção operática. E cada ópera tem a sua página, o site está em português e inglês precisamente para potenciar a difusão nacional e internacional, é uma importante ferramenta de divulgação da ópera contemporânea portuguesa e dos compositores que se estão a debruçar sobre a ópera, que já estão a produzir, de outros que produziram num passado recente, ou seja, essa informação também é essencial até para investigadores estrangeiros, não precisa ser, não é só exclusiva à portuguesa, é internacional, que queira fazer relações entre a ópera portuguesa, a ópera ibérica, ou a produção de ópera contemporânea no mundo de hoje. E tem acesso, chega ao POP e tem logo acesso quais são os compositores que estão a fazer ópera, sobre que temas se debruçaram, que autores é que adaptaram, para que cantores é que escrevem. É possível fazer, de facto, uma investigação bastante profunda. E depois ainda temos filtros de procura, porque, por exemplo, um produtor tem um orçamento limitado, que é o normal, oh meu Deus, que ópera é que eu vou montar, não consigo montar uma ópera de grande repertório. É possível fazer buscas, não só nos compositores, mas nas óperas, no repertório, para óperas até 4 personagens, mais de 4 personagens, grande formato, pequeno formato, depois também por séculos, claro.
15: Na criação deste portal, imagino que tenham pensado que de facto isto tem um sentido de serviço público, não é? Porque estão a compilar nomes, partituras da criação nacional na área da ópera.
14: Eu e a minha equipa da Ópera de Castelo, mas principalmente também mim enquanto intérprete e produtora, eu acho que quase tudo o que eu faço, eu acho que tem que ter um bocado de missão de serviço público. Eu acho que tem que ir ao encontro de uma necessidade. As iniciativas, depois o objeto artístico vale por si próprio. Mas há certas, ainda por cima, no meio como o nosso, que tem tão pouca ópera. Agora, cada vez, felizmente, vai tendo mais e cada vez foi muito importante a abertura do apoio da DG Artes, que graças a esse apoio é que este projeto está a ir para a frente. Por exemplo, só para vos dar um exemplo, lá está falando de serviço público. O Ópera Fest tem iniciado, a maior parte dos criativos portugueses que se iniciam à ópera tem sido com a Ópera Fest. Também criámos um concurso de ópera contemporânea, precisamente porque faltava um espaço para os compositores treinarem o métier. Todas essas vontades vão ao encontro de necessidades reais do setor.
4: E aqui estão os objetivos do POP, portal da ópera portuguesa, lançado nas últimas semanas. Conta com o apoio de várias instituições, a Biblioteca Nacional, o Teatro Nacional de São Carlos, também a Fundação Carlos Gulbenkian. Aceder é simples, está à distância de um clique em portaldaoperaportuguesa.com. 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
1: A caminho das 4h30, daqui a pouco ligamos ao trânsito, mas antes olhamos também para o dia de amanhã. 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
1: E agora sim, boa viagem com a Antena 1 e também com o Paulo Galvão ao volante. Vamos a isso.
3: Mantém-se tudo parado já há cerca de 2 horas para a ponte da Rábida, com um acidente no tabuleiro para sair do Porto para Gaia, via esquerda ocupada, trânsito demorado lá atrás, já chegar a Paranhos, já afetar também a Via Norte à chegada ao Porto e também a A28 a partir da rotunda AEP, via panorâmica também preenchida para sair do Porto, para sair da cidade invicta para Gaia pela Ponte do Freixo. Só há filas lá em cima, na zona de Paranhos, em direção à saída para Braga. De resto, temos trânsito com luz verde em direção a Gaia pela Ponte do Freixo e é uma boa alternativa. A Marginal está a acumular também, principalmente da Foz para a Ribeira. A A3 está preenchida a partir da zona de Pedrossos para entrar na via de cintura interna. Na região de Lisboa, mantemos a segunda circular em marcha lenta entre o Terminal 2 do aeroporto e a zona do Estádio da Luz, sentido inverso com um acidente junto à Escola Alemã em Telheiras, com trânsito acumulado a partir do Estádio da Luz, com 25 de Abril no Pararranca de Campolide para o tabuleiro. Os acessos já estão a ficar todos preenchidos. Mantemos uma ocorrência no IC19, Lisboa para Sintra, junto ao viaduto da Crel, em Tercena, via esquerda ocupada e trânsito a parar já a partir do Estado Maior da Força Aérea. Para entrar em Lisboa, há trânsito acumulado na A1, na zona do Rio Trancão, com filas também a entrada na Cril, no nó de Sacavém, quer na segunda circular, quer para quem está em Moscavide a sair do Parque das Nações. E o Eixo Norte-Sul já está a ficar também lento, lá em cima, junto ao túnel do Grilo, em direção à Cril.
1: E até às 8 da noite, já sabe, está disponível a linha verde nacional e gratuita para obter informações e também para ajudar, claro, 800-21-0101, 800-21-0101. Boa viagem.
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1: Ligamos à informação na síntese de hoje com Ana Isabel Costa.
4: O Ministério Público reconhece o diagnóstico de Alzheimer feito a Ricardo Salgado e, por isso, propõe que o antigo banqueiro não cumpra pena de prisão. Os crimes de que estava indiciado, corrupção e abuso de confiança, podiam ditar uma pena de prisão até 10 anos. O procurador do processo entende que Ricardo Salgado não tem capacidade para compreender uma pena de prisão e, portanto, a pena a aplicar deve ser suspensa. A última perícia médica feita a Ricardo Salgado e dá a conhecer a semana passada, revelou que ele não era capaz de ser autónomo numa rotina na cadeia. Temperaturas muito acima da média, entre 8 e 10 graus, em especial no interior do país. O IPMA, o Instituto Português do Mar e da Atmosfera, alerta para a possibilidade de trovoadas secas e ventos fortes no dia de amanhã. Atenção reforçada aos incêndios florestais. Na Marinha Grande, os bombeiros combatem um fogo na área que foi afetada pela tempestade Kristin e onde as árvores caídas alimentaram as chamas. Apesar destas condições, a Autoridade Nacional de Emergência e Proteção Civil diz que o combate está a ser bem sucedido. E o calor também é um fator de risco para a saúde, sobretudo dos mais vulneráveis. A Direção-Geral de Saúde lembra que é preciso manter a hidratação, beber muita água, pelo menos 1,5 litro por dia, o equivalente a 8 copos. Sabendo que muitas casas em Portugal não têm ar-condicionado, a Direção-Geral de Saúde aconselha a que se procurem locais públicos refrigerados, onde se possa permanecer fresco, pelo menos 2 a 3 horas por dia. É o importante para que o corpo aguente estas temperaturas altas, que vão manter-se pelo menos até 1 ou 2 de junho. O diretor executivo do Serviço Nacional de Saúde faz um balanço positivo das primeiras semanas das urgências regionais de obstetrícia e ginecologia na região da Grande Lisboa e diz que o processo de concentração é para avançar no futuro em outros hospitais. Já a Ordem dos Médicos discorda da criação de um vale de consulta para responder aos elevados tempos de espera para consultas, exames e tratamentos no Serviço Nacional de Saúde. O bastonário da Ordem dos Médicos, Carlos Cortes, diz que o melhor é apostar no reforço do Serviço Nacional de Saúde.
1: E a seguir fazemos contas. Até porque, Walter Madureira, afinal, há duas formas de contar 10 dias.
5: Isto porque não chega hoje ao fim o prazo de 10 dias para José Mourinho confirmar se aceita ou se, por outro lado, recusa renovar com o Benfica. A cláusula, afinal, só termina no final da semana. Os 10 dias de que tanto se tem falado são 10 dias úteis. O Benfica terminou a temporada a 16 de maio com um triunfo por 3-1 no terreno do Estoril e assim o prazo de 10 dias úteis para tomar uma decisão termina na próxima sexta-feira. Até esse dia, o valor da indenização acordado entre técnico e clube permanece nos 7 milhões de euros. Depois disso, o montante sobe para os 15 milhões. Em declarações exclusivas à RTP Antena 1, Riquelme, que vai concorrer às eleições do Real num duelo com Florentino Pérez, remeteu para amanhã a revelação de mais dados sobre o que pretende para o clube, incluindo também a situação do Mourinho.
6: Que sigam atentos às eleições, que amanhã haverá boas surpresas para eles, para que sejam aficionados.
7: Tiene trunfos mañana.
6: Gracias, sim, sí, seguro.
5: Tem trunfos para revelar amanhã sobre as eleições. Declarações de Riquelme, em exclusivo à RTP e também à Antena 1. O Futebol Clube do Porto oficializou na tarde desta terça-feira a renovação de contrato com João Brandão, o treinador da equipa B. André Villas-Boas, presidente do clube, deu ênfase ao trabalho que é feito na última etapa de formação, com aproveitamento também na equipa A.
8: Continuação de um projeto formativo do Futebol Clube do Porto, que é o mais importante, que este ano deu frutos com a estreia de três jogadores na equipa principal, portanto é esta linha de continuidade que se pretende, e depois toda a forma que está associada à sua liderança, ao seu método, ao seu espírito altruísta, de respeito não só pelo que se passa na equipa principal, quando tem ausências e é preciso colmatar essas ausências, seja com jogadores para jogo ou jogadores para treino, mas também com o espírito altruísta principal, quando tem ausências e é preciso colmatar essas ausências, seja com jogadores para jogo ou jogadores para treino, mas também com o espírito altruísta que tem com os sub-19, quando os jogadores que já...

0: Bednarek, Kivior e Oskar Piatuszewski integram a lista de convocados da Polónia para os próximos jogos particulares frente a Ucrânia e Nigéria. Os três jogadores que se sagraram campeões nacionais na época de estreia no Futebol Clube do Porto foram chamados para os dois encontros. O primeiro é já este domingo frente à Ucrânia e depois frente à Nigéria. Também referência ao ciclismo, à volta à Itália. Afonso Eulálio deixou esta terça-feira o pódio da classificação geral da volta à Itália, ao ceder tempo no final da 16ª etapa, com final em montanha de primeira categoria. Ele conseguiu o 11º lugar nesta tirada, mas o ciclista português de Bahrein mantém-se no top 10, bem como continua com a liderança da juventude. Eulálio desceu para o 5º lugar de geral. Está agora a 5 minutos e 40 segundos de Jonas Vingegaard, que é o camisola rosa.
1: Ronda rápida pelo desporto a esta hora na RTP Antena 1, também na RTP Mundo, com Walter Madureira, que regressa também às 5h30. A informação está em permanência em desporto.rtp.pt. E já a seguir escolhemos... Bom, não somos nós que escolhemos, é o Toy que escolhe, vamos a isso.
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1: Escolhidas a dedo esta semana com o cantor e compositor de música ligeira e popular. Estamos a falar de Toy, que comemora também este ano 50 anos de carreira. O desafio de hoje leva-nos a um clássico dos anos 90. Eu já sei, mas não vou revelar já. Quem revela é o Toy. Uma canção que os filhos ensinaram a gostar.
3: Olha, eu ouvia muito com o meu filho e a minha filha o Bittersweet Melody dos Weber, acho que é assim que se chama a banda, que era realmente uma canção nos anos... em finais dos anos 90, princípios dos anos 2000, que nós ouvíamos lá no quarto do Leandro, e é uma canção muito bonita e eles ensinaram-me a gostar dela.

É uma daquelas músicas inesquecíveis, o videoclipe nem se fala. Acho que todos nós visualizamos um pouco desta Bittersweet Symphony dos

0: da Verve, escolha de Toy, uma canção que os filhos ensinaram a gostar. Eu acho que esta é uma semana muito, muito surpreendente por aqui no Escolhidas a Dedo. Bom, já a seguir vamos surpreender o Edgar Canelas, não que ele já não esteja pronto para conversar comigo, mas porque arranca hoje também o Festival Tanto Mar em Loulé, vamos saber tudo no anfiteatro já a seguir.
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0: Abrimos as portas do nosso anfiteatro no programa da tarde para ir até Loulé. Começa hoje o Festival Tanto Mar e o Edgar Canelas já está a postos para acompanhar tudo o que se vai passar em diferentes palcos da cidade louletana e também para nos explicar tudo sobre esta edição. Olá, Edgar. Um beijinho para o Sul.
3: Olá, Karina.
0: Olá.
3: Obrigado, já chegou.
0: Já chegou?
3: Está
0: ótimo.
3: Quentinho. Esse beijinho aqui no Sul também.
0: Acredito. Oh.
3: Olha, estavas a dizer há pouco que ias tentar surpreender-me, mas se calhar eu é que te vou surpreender.
0: Ah, é?
3: Porque não sei se estás a ouvir algumas vozes em fundo.
0: Estou.
3: É que neste momento eu estou na sala de ensaios da Folha de Medronho. E o que é que está a acontecer aqui? Estou integrado, e isso é um privilégio, num círculo de pessoas que representam, que fazem parte dos vários grupos que estão aqui no Tanto Mar na edição deste ano. E no meio desta sala está um bote muito bonito, com vários apetrechos. Estou a ver ali alguns instrumentos de percussão, estou a ver uma cadeira, e uma cadeira e uma esteira e uma rede. Enfim, João de Melo de Alvim, antes de mais, o que é que está a acontecer aqui? O festival oficialmente só começa daqui a pouco, às 6 da tarde, no arquivo de Loulé. Mas o que é que se está a passar nesta roda de, posso dizer, de amigos?
4: Esta roda aqui ainda não está completa, falta chegar o grupo português, a Alma de Arame, o grupo Formas Animadas, Monte Morro Novo. É um primeiro contacto entre os vários participantes, em que eles se apresentam, já estivemos a almoçar todos, mas aqui aproveitamos para tirar dúvidas, como é que vai... A parte logística humana, primeiro, que para nós é o fundamental, e depois a parte logística, como o Filipe acabou de, como responsável por festival, acabou de dizer, como a Sara está a falar em relação à entrada dos grupos para o cineteatro, à saída, portanto, acho que estas pequenas coisas que escapam ao público, mas que têm funcionado sobre rodas, senão não funcionam.
3: Em todas as edições, estamos na 7ª edição, não disse, mas o João de Melo Alvim é o diretor artístico do festival, e que tanto mar é este? Se podemos imaginar até que esta gente são uma espécie de marinheiros, não? Num mar cultural, que tanto mar é este?
4: Primeiro é uma fronteira, o mar une estes países todos, não é? É a fronteira comum destes países todos.
3: Temos aqui Angola, Brasil...
4: Angola, Brasil, Cabo Verde, Guiné-Bissau, Moçambique...
3: E Portugal?
4: E Portugal.
3: Que é o anfitrião.
4: Só nos falta este ano, não foi possível, Santo Meio Príncipe estar presente. Geralmente temos representantes ou grupos de teatro, dança, música, porque é um festival de artes performativas, ou um representante que geralmente é convidado de um país que não tem um grupo. Este ano Santo Tomé foi impossível.
3: João, vamos descodificar um bocadinho. Artes performativas, até ao dia 30, o público que aqui venha ter convosco vai viajar por que artes, para sermos mais específicos?
4: Vai viajar. Nós, para além dos espetáculos no cineteatro, depois irei falar das atividades que nós chamamos complementares, mas são tão importantes como os espetáculos para nós. Vai viajar primeiro com um espetáculo feito por a Alma de Arame, o grupo português, Formas Animadas, como eu disse, de Monte Moro Novo. É um grupo que começou pelos teatros de marionetas e evoluiu, teve um processo que eu acho extraordinário na relação com os objetos. Depois, portanto, a quarta, quinta-feira, vamos ter um espetáculo de teatro, chamamos-lhe assim. Eu digo teatro porque é teatro mais de palavra, um teatro mais de palavra que vem da Beira, vem do norte de Moçambique. Nós tentamos entrar nos países grandes para além das grandes cidades. No caso de Maputo, nós queríamos subir, infelizmente temos conseguido. Depois vamos ter um espetáculo de teatro performance. Daí eu há pouco falei em teatro, que é mais teatro da palavra. Depois vamos ter teatro performance, mais dança, que vem do Lubango, de Angola. Lá está, nós entrarmos para o interior. E vai terminar o festival em termos de espetáculos com um espetáculo de música que vem do Brasil.
3: Um minuto, João, para nos falar das outras atividades que também são imperdíveis.
4: Imperdíveis. Primeiro, eu sublinhava que pela primeira vez o Tanto Mar vai abrir à literatura, já não é arte performativa, à literatura, porque vamos começar a trazer escritores que não estão editados em Portugal. E o primeiro é o Abdoulaye Sylla, que está editado em praticamente toda a Europa, não está editado em Portugal. Vamos continuar a fazer isso. Depois vamos ter o Mano Preto, que é um ícone da dança em Cabo Verde, que vai dar um workshop na rua, e depois vamos ter a projeção de um documentário numa galeria de arte aqui de Lolé, sobre um povo da zona do Lubango, os Catalecó.
3: Muito bem. João de Melo Alvim é o diretor artístico, um homem com certeza com o seu mar interior pleno ao longo destas 7 edições. Não sei se está desde a primeira, João.
4: Estou desde a primeira. Estou desde a primeira e digamos que este é uma continuação de um outro festival que eu dirigi em Sintra, o Periferias.
3: Muito bem, Karina, acho que esta conversa breve, mas intensa, foi suficientemente apelativa para deixar muita gente com vontade de não sair de Lolé nestes dias até ao próximo dia 30 e navegar neste festival que tem características únicas, já perceberam, há muitas formas de fazer este passeio pelas artes performativas ao longo destes dias, até ao próximo dia 30. O programa está disponível nas redes digitais, na internet, e portanto é fácil fazerem o vosso percurso de viagem por este festival.
0: Obrigada, Edgar. Um beijinho quentinho novamente aí para baixo. É sempre bom conversar contigo. É o Festival Tanto Mar no Anfiteatro de hoje em Lolé.
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0: Estamos a caminho das 5 da tarde. Olá, Paulo Galvão. Olá, ajuda-nos novamente a explorar as estradas a esta hora.
5: Estamos parados para sair do Porto pela Ponta Rábida. Mantemos um acidente no tabuleiro. Filas compactas para quem vem do Amial em direção ao Rio Douro para a Ponte da Rábida. Está a complicar também o final da A28 a partir do Hospital Pedro Espano para a VCI, o final da Via Norte para quem vem de Leça do Bálio para o Porto, e temos também a Via Panorâmica preenchida para sair do Porto. A Marginal está também já a acumular junto ao viaduto Cais das Pedras em direção à Ribeira. A A3 está compacta entre o nó da A4 e a entrada na VCI. A Via de Cintura Interna vai no Pararranca entre a zona de Bessa Leite e a saída para Braga, também lenta na ligação do Estádio do Dragão à A3. Na região de Lisboa, trânsito acumulado para entrar na capital na A1, na zona do Rio Trancão. Filas para o Norte de Sacavém, quer para quem está na segunda circular, na zona da Encarnação, quer para quem está na zona de Moscavide, em direção à zona da Cril. Entrada no túnel do Grilo também com trânsito lento do Alto do Lumiar, no eixo Norte-Sul. Filas no Pararranca entre o Terminal 2 do aeroporto na segunda circular e a zona do viaduto do Fonte Nova, na zona do Benfica. Sentido inverso, houve acidente na zona de Telheiras, junto à Escola Alemã. Trânsito a acumular a partir da zona do Estádio da Luz. Há uma avaria por resolver junto ao viaduto da Crel em Terceira, no IC19. O trânsito está demorado a partir do Estado Maior da Força Aérea. Há acidente para sair de Lisboa para Cascais, no viaduto Duarte Pacheco. Trânsito parado nas Amoreiras. Para a Ponte 25 de Abril, as filas estão em Campo Lido com os acessos já preenchidos.
0: E a linha verde está disponível até às 8, é o 821-0101, nacional e gratuita. Boa viagem.
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0: Hoje, quem entra para a Liga dos Quarentões é uma música que foi número 1 em dezenas de países e é um dos mais reconhecidos refrões da pop rock. Portanto, não pode perder. É já daqui a pouco.

0: Chama-se Beautiful Things, é Benson Boone no programa da tarde. E por falar em coisas bonitas, vamos lá saber por onde, ou melhor, por que largo daremos hoje a volta com Mário Antunes. Olá Mário, conta-nos tudo então, até onde vamos?
1: Proponho sairmos do Lago Carina, que pode ser a Praça da República, e vaguearmos pelas ruas centrais de Ovar, onde é impossível não dar de caras com uma fachada coberta por azulejos. Rafael Salinas Escalado, que foi investigador e o primeiro diretor do Museu Nacional do Azulejo, atribui-lhe o título de Cidade Museu Vivo do Azulejo, que a URB tem utilizado como marca identitária. Todo o ano é propício a apreciar essa expressão artística, mas maio é um mês em que Ovar celebra o azulejo, desde logo, nas mais de 800 fachadas que lhe dão um estatuto particular em Portugal.
0: A Antena 1 a dar sempre as melhores voltas ao largo. Já daqui a pouco, depois das notícias das 5, com o Mário Antunes, rumamos até Ovar. E já de seguida, rumamos até à Liga dos Quarentões e até 86. Vamos recordar um dos refrões mais reconhecidos da pop rock hoje com o Jorge Alexandre Lopes. Se estiver no trânsito... Acalme-se, porque isto vai ser intenso. Vamos lá a isso. É a Liga dos Quarentões de hoje.
2: Maio, 1986.
3: Primeiro, um teclado solitário. Uma fanfarra sintética a abrir portas como se fosse uma nave espacial. Algo grande prestes a acontecer. O riff nasceu 5 anos antes da gravação. Em 1980, um estudante sueco pediu um teclado emprestado a um amigo, futuro teclista da banda, e tropeçou numa sequência poderosa. Não conseguiu transformá-la na altura em canção, mas guardou-a na gaveta à espera do momento certo. Quando o grupo preparava o terceiro álbum, o riff regressou. Ganhou letra. A faísca vinha da obsessão juvenil pela exploração espacial e de um disco marcante, Space Oddity, de David Bowie. A ideia de partida, de deixar a Terra, de misturar apocalipse e esperança na mesma frase. Foi escrita para abrir concertos, contagem decrescente antes da explosão de luz e amplificadores. Nem banda, nem editora imaginavam o que aí vinha. Com a Epic Records, tornaram-se referência do air metal que dominava a MTV. O vídeo gravado no dia do lançamento, num concerto perto de Estocolmo, trouxe helicópteros, relógios e planos aéreos, tudo a culminar numa explosão. Número 1 em 25 países, incluindo Reino Unido e Alemanha. Em Portugal, foi líder durante 5 semanas. 8 milhões de singles vendidos. Tornou-se um hino. Combates de boxe, Fórmula 1, estádios e arenas. A canção que abriu concertos, abriu fronteiras. Transformou estes suecos em estrelas globais. Prova de que uma ideia guardada pode ser a contagem decrescente para mudar uma vida. E onde estava cada um de vós quando ouviu isto pela primeira vez? A música tem esse poder. A contagem para a entrada na Liga começou há 40 anos. Estes, os Europe, com The Final Countdown.

0: Que maravilha! Que grande viagem até 86, aliás, só podia ter sido neste ano, do Final Countdown nos Europe, na Liga dos Quarentões de hoje. E ficámos quentes com tudo isto, não é verdade? Bom, amanhã não será diferente, tempo quente que se mantém, com aguaceiros que podem vir acompanhados de trovoada também, no interior norte e centro, e nova subida da temperatura. Viana do Castelo com 28 graus amanhã, Aveiro e Faro 29, Porto e Guarda 30, Bragança e Viseu 33, Braga e Vila Real 34, Coimbra e Leiria 35, Castelo Branco, Lisboa, Setúbal e Porto Alegre 36, Santarém, Évora e Beja 37.
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0: Cinco horas no continente e na Madeira, 4 nos Açores. Altura para voltarmos à atualidade. Principais títulos a esta hora, Nuno.
2: A Proteção Civil promete meios reforçados no terreno a partir de amanhã, dia em que o vento e as altas temperaturas vão agravar o risco de incêndio. Nesta edição às 5, escutamos as recomendações das autoridades de saúde para lidar com o calor que vai apertar nos próximos dias. Por causa da doença de Alzheimer, o Ministério Público defende que Ricardo Salgado não deve cumprir pena de prisão. Está a escolher o melhor para o país, apesar da polémica. O Ministro da Administração Interna acredita que escolheu a pessoa certa para liderar a empresa que gera o Ciresp.
0: A esta hora, 19 graus em Ponta Delgada, 22 no Funchal, 28 no Porto e também em Faro, 33 em Lisboa e Coimbra. Notícias às 5 da tarde com Nuno Rodrigues.
2: A partir de amanhã, há meios reforçados no terreno, com o vento e as temperaturas a agravarem o risco de incêndio. O comandante Elísio Pereira, da Autoridade Nacional de Emergência e Proteção Civil, garante que o dispositivo estará preparado.
3: O estado de prontidão especial amanhã vai ser elevado, portanto passa para nível 2, que por si só já tem diretamente ligado portanto, o reforço dos operacionais no terreno. Portanto, e vamos, temos que monitorizar, ver conforme as situações vão ocorrendo, para podermos estar mais preparados para essas situações que possam eventualmente acontecer.
0: Já têm todos os meios, por exemplo, os meios aéreos já estão todos disponíveis para a Proteção Civil?
3: Não, portanto, isto vai por fases, portanto, a implementação dos meios são por fases e neste momento ainda não está maximizado.
2: Mesmo sem todos os helicópteros e aviões disponíveis, a Proteção Civil promete um reforço de meios a partir de amanhã. Nesta altura há já um incêndio ativo na localidade de Trutas, a concelho da Marinha Grande, é numa das regiões afetadas pelas tempestades do início do ano. O comandante Elísio Pereira, entrevistado esta tarde pela jornalista Ana Isabel Costa, garante que a situação está controlada.
3: É um incêndio que se está a desenvolver numa zona afetada pela tempestade de Christen, portanto que tinha algumas árvores caídas, mas a situação de momento está breve em resolução, segundo a informação que temos aqui disponível na nossa fita de tempo.
2: Situação controlada na Marinha Grande neste incêndio numa zona de mato. As próximas horas prometem complicar os trabalhos no terreno em caso de incêndio. A meteorologista Maria João Frada alerta para um fenómeno particular de vento que já causou muitas dificuldades no passado.
4: O que nós podemos fazer é, em situações semelhantes, e há aqui alguns dados de severidade que se podem assemelhar, em situações semelhantes a esta que vamos ter para amanhã, nós já vimos acontecerem rajadas muito fortes, que evidentemente que se houver um incêndio que esteja já a ocorrer, portanto que esteja em campo, que esteja a ocorrer, se houver uma rajada convectiva muito forte, obviamente que pode dar problemas no combate ao incêndio, e muitos problemas.
2: Ventos que chegam também acompanhados de temperaturas elevadas. Os termómetros podem chegar aos 40 graus em algumas regiões do país. Miguel Telo de Arriaga, da Direção-Geral da Saúde, deixa algumas recomendações fundamentais, em particular para pessoas mais sensíveis, como doentes, idosos e crianças.
5: Falarmos das questões relacionadas com a hidratação, beber água, muito, muito, muito importante, mantermos em espaços frescos e refrigerados, sempre que possível, evitarmos estarmos expostos a altas temperaturas durante as horas de maior calor e tentarmos também fazer aqui um papel que é um papel de cada um de nós. Aqueles que têm pais, avós com mais idade, ou aqueles que se preocupam também tanto com as suas crianças, pegarmos no telefone e termos esta ação de perguntarmos se estão bem, se precisam de alguma coisa e deixarmos estas recomendações, que são recomendações que parecem simples, mas são recomendações que salvam vidas.
2: Recomendações fundamentais para os próximos dias de calor. As temperaturas estão a subir não só em Portugal, também em vários países europeus. É extensa a lista de elogios que o Ministro da Administração Interna deixou esta tarde ao homem que escolheu para liderar a empresa que gera o Siresp. O regresso de Viegas Nunes a este cargo terá levado o Secretário-Geral Adjunto do Ministério da Administração Interna, António Pombeiro, a pedir a exoneração na semana passada, acusando a anterior gestão da Siresp, liderada também por Viegas Nunes, de graves irregularidades e práticas eticamente reprováveis. Esta tarde, em Cascais, Luís Neves voltou a garantir que não foram identificadas quaisquer ilegalidades e defendeu Inês Martins que o regresso de Viegas Nunes à presidência da Siresp S.A. é a melhor escolha para o país.
6: Sem margem para dúvidas, Luís Neves mantém a confiança na nomeação e no currículo de Paulo Viegas Nunes para presidir o Siresp.
7: Não há um único facto que belisque a seriedade, a idoneidade, a forma transparente deste homem com pergaminhos na administração pública, com pergaminhos na administração militar, com pergaminhos no Siresp, que possa, de qualquer forma, tocar ou beliscar esta seriedade.
6: O Ministro da Administração Interna considera que o relatório da Inspeção-Geral de Finanças não coloca em causa o bom nome de Viegas Nunes.
7: O relatório da Inspeção-Geral de Finanças, todos vós o conhecem. Não há um único facto certo, objetivo, concreto, sem ser assente em juízo de valor, que possa ser imputado ao Senhor General.
6: E sobre um pedido de demissão por parte do Secretário-Geral Adjunto António Pombeiro já em abril, antes desta nomeação, Luís Neves esclarece a troca de e-mails.
7: Quando há uns tempos foi apresentado o relatório feito na sequência do apagão ao Siresp, o relatório era muito técnico, demasiadamente técnico. E o Senhor Secretário-Geral, um dos Secretários-Gerais Adjuntos, pensou que estava a ser posta em causa o seu conhecimento. Depois de ser explicado que o que era necessário era ter um documento entendível por vós, comunicação social, e pelos portugueses, ele rapidamente percebeu e agradeceu. De facto, nessa altura, o Sr. Dr. António Pombeiro pediu para sair. Mas depois de esclarecido estes factos, continuou a fazer bem o seu trabalho.
6: Os esclarecimentos do Ministro da Administração Interna em Cascais, onde disse também aos jornalistas que não cede a pressões.
2: Declarações do Ministro da Administração Interna sobre a polémica que envolve o regresso de Viegas Nunes à liderança do Siresp, a entidade responsável pela gestão da Rede Nacional de Comunicações de Emergência e Segurança do Estado, um caso que terá levado o Secretário-Geral Adjunto do Ministério da Administração Interna, António Pombeiro, a pedir a exoneração do cargo, acusando a anterior gestão do Siresp, liderada precisamente por Viegas Nunes, de graves irregularidades e práticas eticamente reprováveis. O Ministério Público defende a suspensão da pena de Ricardo Salgado nos casos Operação Marquês e EDP. O antigo presidente do Grupo Espírito Santo foi condenado nos dois processos por crimes de corrupção e abuso de confiança, mas o Ministério Público entende que agora, por causa da doença de Alzheimer, Rita Soares, não faz sentido obrigar o antigo banqueiro a cumprir pena de cadeia.
8: A sessão de hoje no Tribunal Central Criminal de Lisboa foi marcada para determinar o cúmulo jurídico das penas aplicadas a Ricardo Salgado. O Ministério Público defendeu que numa situação dita normal, o antigo banqueiro deveria cumprir um período entre 10 e 11 anos de prisão pelos crimes de corrupção e abuso de confiança. Mas tendo em conta o diagnóstico comprovado de Alzheimer, o procurador Rui Batista sublinhou que a decisão mais importante que o Tribunal tem agora de tomar está relacionada com a suspensão da pena. Considera o Ministério Público que Ricardo Salgado não tem capacidade para compreender o significado de uma pena de prisão e, assim sendo, seria inútil sujeitar a uma pena a alguém que não a entende. Esse caminho poderia até tornar a pena contrária aos princípios do direito penal. O procurador servidores. Acrescentou, no entanto, que suspender não é o mesmo que extinguir e que a justiça deve garantir todos os mecanismos para que a pessoa se cure e possa depois cumprir a pena. Algo que, neste caso, pode ser irrealista. A última perícia médica revelou na semana passada que Ricardo Salgado está incapaz de gerir o dia-a-dia de forma independente num estabelecimento prisional.
2: Ricardo Salgado tem 81 anos, foi condenado nos casos EDP e Operação Marquês. A decisão relativa ao cúmulo jurídico vai ser conhecida no início do próximo mês de junho no Tribunal Central Criminal de Lisboa. O homem que fugiu do Tribunal de Ponte de Sor há duas semanas entregou-se hoje às autoridades. A informação foi confirmada à Antena 1 por uma fonte da GNR. O homem de 37 anos entregou-se ao início da tarde no Tribunal de onde fugiu quando estava à espera para ser interrogado. A mesma fonte da Guarda Nacional Republicana acrescenta que não houve qualquer incidente. Este caso levantou várias questões em torno dos procedimentos de segurança. Suscitou também pedidos de esclarecimento ao Governo. O Ministério da Justiça informou depois que as necessidades de segurança no Tribunal de Ponte de Sor foram reavaliadas este ano e que estão em curso medidas para reativar as celas do edifício. Os administradores hospitalares concordam com o diretor do Executivo do Serviço Nacional de Saúde. Está a correr bem a experiência de concentração de serviços de urgência em Loures e na margem sul do Tejo. O presidente da Associação de Administradores Hospitalares, Xavier Barreto, diz mesmo que em breve não haverá alternativa à concentração de serviços em outras regiões do país.
9: Eu diria que é inevitável que aconteça noutras regiões do país, particularmente nesta especialidade, em obstetrícia e eventualmente em pediatria. E, como sabemos, basta ver aquilo que aconteceu em anos anteriores. Durante os meses de verão tivemos vários encerramentos de urgências de pediatria e obstetrícia em várias regiões do país. E, portanto, nessas regiões eu diria que a única alternativa é, de facto, a concentração. Nós não temos os recursos, particularmente recursos humanos, médicos, para garantir o funcionamento de todas as urgências e, portanto, a concentração será a única alternativa.
2: Em Loures e Almada, a experiência está a correr bem, mas Xavier Barreto lembra que é preciso esperar pelo teste decisivo, que é o período de verão.
9: Até agora parece que sim, que está a decorrer normalmente, portanto não tem existido encerramentos, o serviço tem sido assegurado. Também é verdade que não atingimos um período crítico, como sabe, isto é mais complicado durante os meses de verão, quando temos mais pessoas de férias. E, portanto, esperamos que continue a funcionar bem, mas ainda não foi, eu diria que o teste mais difícil ainda não aconteceu, acontecerá durante os meses de verão.
2: O verão é um teste decisivo, para já tudo a correr de forma positiva. Essa a leitura dos administradores hospitalares, deixada na Antena 1, já depois do diretor executivo do Serviço Nacional de Saúde, Álvaro Santos Almeida, ter elogiado hoje também a forma como estão a correr as primeiras semanas das urgências regionais de obstetrícia e ginecologia na região da Grande Lisboa. Ele admite que o processo de concentração de serviços vai avançar no futuro a outras regiões do país.
10: As urgências centralizadas têm funcionado precisamente como era suposto, sem problemas, têm respondido às necessidades da população, como seria de esperar, e, portanto, as duas experiências que já temos são duas experiências que consideramos positivas neste primeiro um mês num caso, dois meses noutro. Nestes primeiros meses de funcionamento é uma experiência positiva e sim, haverá no futuro outras áreas em que haverá o mesmo processo de concentração.
2: Álvaro Santos Almeida, o diretor executivo do Serviço Nacional de Saúde, em declarações numa conferência da CNN Portugal. Depois da euforia das últimas etapas, este foi um dia menos positivo para o ciclista Afonso Eulálio. O português acabou por sair do pódio depois da etapa de hoje, que terminou com uma vitória do favorito Jonas Vingegaard. Ele reforçou a liderança da geral ao vencer pela quarta vez. Quanto a Afonso Eulálio, ainda líder da juventude, descolou do grupo de favoritos no início da subida final. Desceu à quinta posição da geral e está agora já a quase 6 minutos do camisola rosa.
0: Informação Antena 1 às 5 da tarde com Nuno Rodrigues, um simultâneo com a RTP Antena 1 Madeira e com a RTP Mundo. 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Seguimos viagem com o Paulo Galvão ao volante. O trânsito, como está a esta hora, Paulo?
11: Começamos em Lisboa. A A5 complica para sair de Lisboa para Cascais, com um acidente no viaduto Duarte Pacheco. Em São Domingos de Rana há acidente à saída da A5, com trânsito parado na Nacional 249-4, mas também a afetar a circulação na própria autoestrada de Cascais. Na A1 há uma avaria à chegada a Lisboa, na zona do Rio Trancão, com trânsito acumulado. IC19 daqui a alguns minutos, daqui a dois minutos, terá resolvido uma avaria junto ao viaduto da Crela em Terceira, via esquerda ocupada, trânsito bastante parado a partir de Alfragide em direção a Sintra, segundo circular congestionado nos dois sentidos entre o Terminal 2 do aeroporto e o Eixo Norte-Sul em Telheiras. O Norte-Saca vem compacto para sair para Acril, principalmente à saída do Parque das Nações, a ponte 25 de Abril, a acumular de Lisboa para Almada, com a fila em Campo Lido, mas também nos outros acessos. Na região do Porto é uma tarde difícil na via de cintura interna, mantemos um acidente do Porto para Gaia, no tabuleiro da Ponta Rábida, via esquerda ocupada, filas muito demoradas a partir do Amial. Como a VCI não anda, a Via Norte já está a parar em Lessa do Baliu e o mesmo com a A28 a partir da rotunda AEP. A VCI também está congestionada entre Bessa Leite e saída para a A3 e também na subida do Estádio do Dragão para a A3, e a própria A3 vem a complicar a chegada ao Porto a partir do nó da A4.
0: Até às 8, 821-0101, está disponível, é a linha verde, nacional e gratuita, para dar e receber informações sobre o trânsito. Boa viagem.
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0: Daqui a pouco rumamos até Ovar, porque maio é o mês em que esta cidade celebra o azulejo. Damos a volta ao largo com Mário Antunes.
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0: Chama-se Quem Não Sabe Amar, João Só e Tiago Nogueira dos 4 e meia. Música no programa da tarde.
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0: Estava prometido, então vamos dar a volta ao largo. Ovar, maio é mês em que esta cidade celebra o azulejo e há muito para explorar com o Mário Antunes hoje.
3: Não é preciso vaguear muito por Ovar para darmos de caras com uma fachada coberta por azulejos. Rafael Salinas Calado, que foi investigador e primeiro diretor do Museu Nacional do Azulejo, atribui-lhe um título que a urbe utilizou e consolidou como marca identitária. Cidade Museu Vivo do Azulejo. Todo ano é propício a apreciar essa expressão artística com praticamente 500 anos de produção nacional, um caso único de arte decorativa, arquitetónica, reconhecida mundo fora. Portugal vestiu de azulejos primeiro as suas igrejas e palácios e depois os edifícios públicos, numa mudança da paisagem urbana. Maio é mês em que Ovar celebra o azulejo e desde logo nas mais de 800 fachadas que lhe dão um estatuto particular em Portugal. Esta semana, a Escola de Arte e Ofícios, lá em Ovar, num encontro apelidado de Azulejo e Cidade, reúne especialistas para uma reflexão sobre esse ativo do território, cruzando a reabilitação, a arte, o turismo, a tradição e a inovação. Com o Museu Nacional do Azulejo, na Igreja do Convento da Madre de Deus em Lisboa, encerrado para obras de reabilitação, ganha interesse particular um passeio pelas ruas centrais de Ovar, a partir da Praça da República, e admirar as fachadas cobertas de azulejos, onde o sol faz refletir toda a sua luminosidade. Até final deste mês, também o Museu Municipal de Tavira, no Palácio da Galeria, tem patente uma exposição sobre o azulejo em Portugal. Uma história em aberto, com 70 obras de referência da coleção do Museu Nacional do Azulejo. 5 séculos de história, desde as primeiras peças até à arte e indústria contemporâneas. E sempre com esse traço tão distintivo da expressão artística e patrimonial da cultura portuguesa. É impossível não destacar nessa exposição os trabalhos produzidos por Maria Keil, Júlio Rezende, Júlio Pomar, Manuel Cargaleiro ou Eduardo Neri. Seja em Tavira ou nas ruas de Ovar, maio é um mês para apreciarmos essa arte tão portuguesa, que saltou de palácios e galerias para as fachadas dos edifícios.
0: E são mais de 800 fachadas aquelas que podemos apreciar em Ovar. Uma volta ao largo, bonita, colorida e cheia de arte com o Mário Antunes nesta terça-feira. É também uma das notícias desta terça-feira e vamos também olhar para ela já a seguir no programa da tarde. Falamos sobre Ricardo Salgado.
4: Entrada no diário 39.
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0: Onde quer que esteja, boa tarde. É sem dúvida uma das notícias desta terça-feira, Nuno. Se for respeitada a vontade do Ministério Público, Ricardo Salgado não vai cumprir pena de prisão.
7: Ficámos hoje a saber isso mesmo, Karina. O Ministério Público diz que Ricardo Salgado não tem condições de cumprir a pena de cadeia por causa da doença de Alzheimer. Há muito que a defesa do antigo banqueiro defendia isso mesmo e hoje o Procurador do Ministério Público foi ao encontro dessa ideia durante as alegações finais do cúmulo jurídico que será feito para as duas penas a que Ricardo Salgado já foi condenado, uma de 8 anos de cadeia num processo relacionado com a Operação Marquês e outra de mais de 6 anos no processo EDP. O advogado João Luz Soares, entrevistado há pouco pela jornalista Ana Isabel Costa, fala-nos da sensação que este caso pode passar para a sociedade e explica-nos que há dois aspectos essenciais, fundamentais, neste processo. Um é a condenação, o outro, o cumprimento da pena.
8: nós temos aqui no fundo dois planos. Um plano que é o plano da determinação da pena, e essa determinação foi feita, não é? Foi feito o cálculo jurídico, foram tidos em conta aquilo que são as penas que entraram aqui no cúmulo jurídico e temos uma pena final de 10 anos, e temos depois um outro plano, que é o plano que vai certamente levantar mais discussão e vai certamente também levantar aquilo que é incompreensão por parte do cidadão comum, que é o plano de cumprimento, ou neste caso de não cumprimento da pena. De uma forma muito simples e simplificando aqui o palavreado jurídico, aquilo que acontece é que o Ministério Público acabou por aquilatar e acabou por conceder aquilo que é a falta de capacidade do arguído para compreender essa pena de 10 anos e, como tal, julga que submeter esse arguído a uma pena que não compreende a extensão, não compreende o âmbito, não compreende a profundidade, mas não compreende, sobretudo, aquilo que são os motivos da sua condenação, porque não tem essa capacidade cognitiva, acaba por ser um ato, antes de mais, inconstitucional e, portanto, entra em confronto direto com aquilo que são um conjunto de princípios que estão consignados na Constituição Portuguesa e depois também um ato inútil, porque aquilo que são as necessidades de prevenção especial e geral da sociedade acabam por não estar aí, enfim, preenchidas. É também interessante este caso num outro patamar, que é o patamar, e como disse muito bem, daquilo que é a percepção comum do cidadão, não é? Temos um processo muito longo, um processo em que existem vários lesados, em que existia aquilo que era uma expectativa de, enfim, aplicação concreta, objetiva, rigorosa da justiça, e aquilo que acaba por resultar de todo este caminho, de todo este longo caminho judicial, é uma sentença vazia, uma sentença do plano jurídico e formal que acaba por consubstanciar aquilo que é uma pena concreta, mas depois aquilo que é, obviamente, a impossibilidade de cumprir essa pena por aquilo que são também condições ou falta de condições do próprio arguido. Eu tenho algum receio que, enfim, para lá daquilo que é o patamar jurídico, para lá daquilo que é o patamar da análise jurídica, haja alguma dificuldade de compreensão desta decisão ou deste posicionamento.
9: Isso leva-me a outra pergunta, que é se é comum, em casos semelhantes e menos mediatizados, o Ministério Público tomar igual atitude, ou seja, propor a suspensão da pena por motivos de doença e de incompreensão por parte do arguido relativamente à pena que lhe vai ser aplicada.
8: Que aquilo que acontece é que esta questão acaba por sublinhar aquilo que é a necessidade de avaliação qualitativa dos procedimentos de avaliação psicológica e de capacidade do próprio arguido. Isto é, mais importante do que, enfim, o posicionamento do Ministério Público, que acaba por ser um posicionamento de fim de linha de verificação de uma circunstância de incapacidade, é aquilo que foi o processo de avaliação por parte do Tribunal, por parte do Instituto de Medicina Legal, da falta de capacidade desse arguido. Neste tipo de situações, se essa avaliação for feita de forma profunda, for feita de forma objetiva, for feita de forma rigorosa, e parece que o foi, o Ministério Público também tem um âmbito de decisão um bocadinho limitado.
9: As pessoas também podem questionar-se relativamente ao tempo da justiça, ou seja, se ela tivesse sido mais célere no julgamento deste caso, provavelmente não se confrontaria com esta incapacidade agora causada pela doença de Alzheimer de Ricardo Salgado.
8: Essa é uma leitura muito perspicaz e muito inteligente e que bate para mim naquilo que é, enfim, enquanto jurista, enquanto advogado, o ponto essencial. É que, efetivamente, o posicionamento do Ministério Público em si não é surpreendente. Não é surpreendente porque está alicerçado naquilo que é uma avaliação séria, qualitativa, profunda, bem fundamentada do estado de incapacidade do arguido em causa. Agora, nós temos que perspectivar isto para além daquilo que é o arguido concreto, sendo o arguido A, B, C, X, Y ou Z. E aqui nós temos um problema que é de fundo, que é conjunto, que é estrutural e que não é conjuntural e que se relaciona com aquilo que é a falta de tratamento de muitos destes megaprocessos, aquilo que é um tempo de investigação muito longo e depois aquilo que é um tempo ainda pior, mais longo, de tramitação dos próprios processos. Claro que a justiça não pode ter, ou não pode ter apenas uma lógica de retribuição, uma lógica de eficácia, uma lógica de correr atrás dos tempos dos arguidos para tentar salvaguardar uma ideia de justiça, não é? Mas nós temos que encontrar aqui um equilíbrio entre aquilo que é, e este é o tema, o tratamento dos processos, aquilo que é o tratamento dos megaprocessos, que têm obviamente desafios próprios ao nível do tratamento de dados, ao nível de inquirição de testemunhas, ao nível do tratamento probatório, e depois também aquilo que é, por outro lado, o tratamento dos direitos das vítimas que querem ter ainda essa ideia de justiça. E, portanto, em conclusão, aquilo que parece, e referindo a este caso em concreto, é que, efetivamente, houve aqui um processo muito longo, um processo que se foi arrastando em vários tempos, em vários, enfim, em vários momentos e que acabou depois, no final, por ter um resultado, que é um resultado que se, enfim, relaciona com as características do próprio arguido, e essas estão comprovadas, estão cientificamente testadas e não estão aqui em causa, mas que se relaciona também com aquilo que é a falta ou as fragilidades do próprio sistema judicial, com uma ideia de falta de celeridade, e concordo plenamente consigo.
7: A leitura do advogado João Luz Soares, entrevistado há pouco pela jornalista Ana Isabel Costa, no dia em que o Ministério Público defendeu que Ricardo Salgado não tem condições de cumprir a pena de prisão por causa da doença de Alzheimer. O Ministério Público entende que a pena única deve ser de 10 anos, mas suspensa. A decisão relativa ao cúmulo jurídico vai ser conhecida já no início do próximo mês de junho.
0: Caminho das 5h30, quais são os sinais vermelhos a esta hora, Paulo?
10: Começamos na região de Lisboa, temos trânsito a parar para a ponte Vasco da Gama, há acidente no final do tabuleiro, Lisboa para o Montijo, com trânsito a acumular, há 5 complica para sair de Lisboa com um acidente no viaduto Duarte Pacheco, mais à frente há filas de Caselas para Carnaxide, temos também em São Domingos de Rana, acidente à saída da A5 com trânsito parado, mas também a afetar a circulação na própria A5 em direção a Lisboa, a autoestrada de Cascais também está com acidente, junto à área de serviço de Oeiras, também com trânsito a complicar. O final do IC19 à chegada a Lisboa está agora também com um acidente, com duas viaturas, trânsito a parar a partir da Amadora, sentido inverso, Lisboa-Sintra, com uma avaria resolvida junto ao viaduto Acrel, com filas a partir de Alfragide, mas com tendência a melhorar. Segunda circular preenchida, Norte-Sacavém que vem compacto para entrar na Cril, principalmente à saída do Parque das Nações, ponto 25 de Abril, Lisboa-Almada está a parar em Campo Lido, com acessos preenchidos, estrada de Passarcos também completa à saída do Tax Park. Mantemos os problemas na cidade do Porto. É uma tarde difícil na via de cintura interna, com um acidente na Ponta Rábida. É para sair do Porto para Gaia. Trânsito parado lá mais acima, na zona do Amial. A deixar também a Via Norte e a A28 paradas para entrar no Porto. A A3 está preenchida junto ao nó da A4 para entrar também na cidade do Porto. A complicar a circunvalação, a VCI está também preenchida entre o tabuleiro da Ponta Rábida e a saída para Braga, entre a Ponto Freixo e o nó das Antas. A Marginal está completa e a via panorâmica também está difícil a esta hora para sair da cidade do Porto.
0: Boa tarde, boa viagem.
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0: 5h30 na Rádio que Liga Portugal. É hora de síntese de notícias. Hoje com Ana Isabel Costa.
11: O calor determina que a partir de amanhã a Autoridade Nacional de Proteção Civil eleve o nível de prontidão, ou seja, tenha mais meios para combate a incêndios preparados para atuar. Ainda assim, os meios aéreos não vão estar todos disponíveis. O interior do país está sob uma vaga de calor há já vários dias, desde o dia 20 de maio, calor que amanhã se vai agravar, com a possibilidade de trovoadas secas e ventos fortes que potenciam incêndios florestais. Na região de Leiria, onde ainda há muitas árvores derrubadas, que não foram retiradas dos terrenos depois da tempestade Christine, a comunidade intermunicipal anunciou hoje que a partir de segunda-feira e até setembro estão proibidas queimadas, exatamente para evitar risco de incêndio. Há um incêndio ativo na Marinha Grande, mas a Proteção Civil diz que para já sem grande perigo, arde mato, precisamente também na zona afetada pela tempestade. O Siresp, o sistema de comunicação usado pelas autoridades em situações urgentes, como os incêndios, tem agora novo responsável. O ministro da Administração Interna deixou hoje rasgados elogios ao reconduzido Viegas Nunes, que deixou o cargo em 2024. O Ministério Público reconhece o diagnóstico de Alzheimer de Ricardo Salgado e por isso propõe que o antigo banqueiro não cumpra pena de prisão, mas seja condenado a uma pena até 11 anos pelo cúmulo jurídico. Os crimes de que estava indiciado, corrupção e abuso de confiança, podiam ditar uma pena de prisão até aos 11 anos. O procurador do processo entende que Ricardo Salgado não tem capacidade para compreender uma pena de prisão e, portanto, a pena a aplicar deve ser suspensa. A última perícia médica feita a Ricardo Salgado e dada a conhecer a semana passada, revelou que não era capaz de ser autónomo numa rotina na cadeia.
0: 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Nas notícias do desporto, já há árbitro para o decisivo Casa Pia Torriense. Walter Madureira.
12: O Conselho de Arbitragem da Federação Portuguesa de Futebol nomeou o árbitro Fábio Veríssimo para dirigir o Casa Pia Torrense. Referente à segunda mão do play-off de acesso à Primeira Liga, o árbitro terá como AVAR e VAR Luís Ferreira e Valdemar Maia. Depois do empate a zero registado em Torres Vedras, a segunda mão está marcada para a próxima quinta-feira, às 8 da noite, no Estádio Municipal de Rio Maior. Afinal, não chega hoje ao fim o prazo de 10 dias para José Mourinho confirmar se aceita ou recusa renovar contrato com o Benfica. A cláusula só vai expirar no final desta semana. Os 10 dias de que tanto se tem falado são 10 dias úteis. O Benfica terminou a temporada, recorde-se a 16 de maio, numa vitória frente ao Estoril por 3-1, querendo por isto dizer que o prazo de 10 dias úteis para tomar uma decisão só vai terminar na próxima sexta-feira. Até esse dia, o valor da indemnização acordado entre técnico e clube permanece nos 7 milhões de euros. Depois disso, o montante vai subir para os 15 milhões. Em declarações exclusivas à RTP e Antena 1, Riquelme, que vai concorrer às eleições do Real, num duelo com Florentino Pérez, remeteu para amanhã a revelação de mais dados sobre o que pretende para o clube, incluindo, claro, a situação do treinador.
13: Que sigan atentos a las elecciones, que mañana habrá buenas sorpresas para ellos, para que sean aficionados.
14: ¿Tiene triunfos mañana?
13: Gracias, sí, seguro.
12: Para amanhã está marcada uma conferência de imprensa de Riquelme, às 11 horas da manhã. Mais à tarde, ao final da tarde, irá falar aos jornalistas Florentino Pérez. O Futebol Clube do Porto oficializou na tarde desta terça-feira a renovação de contrato com João Brandão, o treinador da equipa B. André Villas-Boas deu ênfase ao trabalho que é feito na última etapa de formação, com aproveitamento também na equipa A. O próprio treinador diz que o futuro do Porto está a ser construído dentro de casa.
15: Validação e reconhecimento do trabalho que foi efetuado durante estes dois anos, mas também um processo de continuidade, de visão para aquilo que ainda está por fazer. Temos muito para construir, dando seguimento àquilo que foi vivenciado e experimentado nos últimos dois anos, com uma responsabilidade muito grande de olhar para o futuro do Futebol Clube Porto e, tal como o Presidente disse recentemente e muito bem, o futuro do Futebol Clube Porto está a ser construído em casa e nós sentimos essa responsabilidade e também esse orgulho.
12: João Brandão, em declarações aos meios do Futebol Clube,
15: construído em casa e nós sentimos essa responsabilidade e também esse orgulho.
12: João Brandão, em declarações aos meios do Futebol Clube do Porto, o técnico de 43 anos cumpriu a segunda temporada.

0: Vingegaard, que é o camisola rosa, símbolo de líder da Volta à Itália.
1: Walter Madureira nesta síntese do desporto, na RTP Antena 1, também na RTP Mundo, em permanência, em desporto.rtp.pt. Disco Antena 1 para conhecer já a seguir.
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1: Chama-se Será que lhe descobres a poesia? É o novo disco de Teresinha Landeiro, que se inspirou em parte da obra do pintor Alfredo Luz, no sentido de criar aqui uma unidade estética. Chegou na passada sexta-feira, é um disco RTP Antena 1, e hoje escutamos mais uma vez Tanto Céu, de Teresinha Landeiro, aqui no programa da tarde.
3: Olá, eu sou a Teresinha Landeiro e este tema que vos apresento chama-se Tanto Céu e faz parte do meu novo disco Será que lhe descobres a poesia? Este tema foi composto por mim e pelo Marcelo Camelo, a música pertence ao Marcelo e a letra foi escrita por mim e não é nada mais, nada menos do que uma descrição deste céu que nos envolve, que para uns há de ser um céu de crenças, para outros um céu de crenças nenhumas. Será também um lugar de esperança para certas pessoas, para outras um lugar um bocadinho assustador de tão vasto que é, mas a conclusão que tiramos é que é o que nos une e existe para todos de diferentes formas.

0: Chama-se Tanto Céu, de Teresinha Landeiro, está no novo álbum chamado Será que lhe descobres a poesia? E é disco RTP, a Antena 1. Temos mortinhos por sair de casa já a seguir. É ou não é Rui Alves de Sousa?
1: É.
0: Se dissesses que não é, íamos ter problemas.
1: Porquê?
0: Porque sim.
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0: Confirmaste e cá estás. Exatamente. Olá, Rui Alves de Sousa.
1: Ah, estava a ver, sabes, é que pode haver alguém que só ligou mesmo agora
0: não,
1: o rádio.
0: Não. És tu mesmo.
1: Sou eu, pronto, ainda bem que confirmaste. Olha, hoje vou começar no Brasil, está ligado?
0: É, no Brasil, estou ligada.
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1: E sabes bastante. Que agora imagina que o leãozinho era este. Isto são sons de leões bebés a tentarem rugir e não conseguem. Bom, Caetano Veloso está por cá. Vai dar um concerto amanhã no Porto, na Super Boca Arena, às 21h30. Muitas grandes canções para recordar. E também depois o Caetano vai estar no Koala Festival. Vai estar no dia 30. Isto já vai ser em Cascais, para o concerto no Porto. Ainda havia pouquíssimos lugares disponíveis há bocadinho, quando estava a preparar esta excelsa rubrica.
0: Foste espreitar.
1: Fui espreitar. Entretanto, também, aqui há uma ideia que junto ao Porto e Lisboa, inaugurou no dia 20, na Escola de Artes da Universidade Católica no Porto, a exposição Geometria Sensível do artista brasileiro Rodrigo Cássis. Vai ser muito Brasil a começar. E esta exposição, a partir de hoje, também expande-se para a Brutéria, em Lisboa. O Rodrigo Cássis, que tem feito um percurso que cruza pintura, escultura e instalação, quer desafiar os limites entre forma, matéria e percepção, e esta exposição, Geometria Sensível, quer ser uma revelação de um campo de tensão entre racionalidade e intuição.
0: Ai, tem muito conceito.
1: É, onde estruturas geométricas se articulam com experiências sensoriais e afetivas, já viste?
0: Mais conceito ainda, não é?
1: Exato. Tudo o que as pessoas precisam de saber para ir ver a exposição. Não, estou a brincar. Vão descobri-la, está então na Escola das Artes da Católica no Porto, até 3 de outubro, na Brutéria, de hoje a 31 de julho, segunda a sábado, das 10 às 18.
0: Olha quem vem lá!
1: Quem vem lá? É um agente secreto, mas não é bem este. Oh. É o agente secreto do Kleber Mendonça Filho, filme com Wagner Moura, vai passar amanhã em Évora, no Teatro Garcia de Rezende. Isto também é o pontapé de saída de um novo ciclo no Teatro Garcia de Rezende, chamado Take One, Take One, digamos assim. Uhum. Um ciclo dedicado ao cinema de autor, com curadoria da distribuidora Nitrato Filmes. Vão passar vários filmes ao longo dos próximos meses. O primeiro é então amanhã, o agente secreto, às 19h, no Teatro Garcia de Rezende. Voltando a Lisboa, Tandimás, já anda por aí, a edição 2026 que junta teatro, performance e cinema, três linguagens para a memória, 24ª edição do Tandimás. Há muita coisa a acontecer, por exemplo, Copacabana Mon Amour, filme experimental, também Quando os Anjos Falam de Amor, um documentário que foi filmado ao longo de 5 casas nas zonas da Moita, de Barreiro e de Vila do Conde, Porto. Também, por exemplo, um solo chamado Cão de Sete Patas. Eu gostei muito.
0: Apeteceu-lhe ganir, não é?
1: Sim, mas é um ganir melodioso, não é?
0: Sim, ele... Bom. Não há ali claramente um conhecimento de pauta, não é?
1: Sim, Cão de Sete Patas, de Bibi Dória, apresenta-se dias 29 e 30 na Rua das Gaivotas. É um solo em diálogo com o cinema marginal brasileiro. Souvenir de Tiago Cadete é apresentado a 28 e 29 no Teatro Ibérico, uma investigação da história da migração da família paterna do Tiago Cadete, que foi para a França na segunda metade do século passado. E, enfim, há muita coisa a acontecer no Tandimás até outubro. Esta primeira parte começou 21 de maio, vai até 7 de junho, depois de 8 a 31 de outubro. Saibam tudo em tdilisboa.com.
3: It's me, Mario!
1: Não é bem este tipo de italiano, agora vou falar de um italiano a sério.
0: Ai, eu era os Ramazzotti.
1: Sabes o meu problema com ele? Eu quando estou constipado lembro-me sempre do Eros Ramazzotti. A verdade é essa.
0: Eu adoro aquela parte do evidentemente preocupante. Podes continuar. Oh meu Deus.
3: Com esta fantasia.
0: Devíamos ficar aqui eternamente.
1: Isto porque a festa do cinema italiano continua em digressão. Última sessão em Almada amanhã às 21h30 no Auditório Fernando Lopes Graça com 3 vezes adeus. Drama sobre uma separação com Alba Rohrwacher e Hélio Germano. A festa está em Lagos de hoje a sexta. O primeiro filme, O Último Padrinho, passa por lá daqui a pouco às 19. Também tem o Hélio Germano e o Tony Servilho. Sessão na Biblioteca Municipal de Lagos. Há mais 3 sessões às 19, amanhã, quinta e sexta. Saibam mais mais em festadocinemaitaliano.com. Valor sentimental, um filme muito engraçado, interessante, do Joaquim Trier, passa amanhã às 21h30 nas Caldas da Rainha, no Centro Cultural e de Congressos. Mais cinema a fechar, Karina, mas na mialhada e a recuar praticamente 70 anos.
4: What was he telling you?
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1: Doris Day, James Stewart, O Homem que Sabia Demais, de Alfred Hitchcock, que é um remake. Hitchcock já tinha feito esta história em 1934, disse que essa versão era de um amador com talento e esta é de um profissional. É um filme que tem este casal a ir para Marrocos com o filho às tantas é raptado.
6: Well, if you ever get hungry, our garden back home was full of snails. We tried everything to get rid of them. We never thought of a Frenchman.
1: É claro que ter esta vozinha ali a falar não admira que o miúdo fosse raptado. Bom,
0: tu hoje
1: enfim.
0: Estás a embirrar com as vozes das pessoas,
1: não,
0: porque
1: é que os miúdos dos filmes americanos desta época costumam ser um bocadinho irritantes e acho que este está no,
0: olha,
1: no topo.
0: Olha, já conhecemos um ódio de estimação do Real Sousa. Exato. Vamos ter de explorar isso.
1: Nada contra crianças no geral, atenção. Só com as dos filmes dos anos 50 de Hollywood. O Homem que Sabia Demais, ótimo filme, passa amanhã às 21 horas na Mialhada, no auditório da Biblioteca Municipal, e é uma sessão do Cineclube Gandara Bairrada. E é isto, cara.
0: Já está.
1: Já está.
0: Foi bonito, eu gostei.
1: Vamos ouvir Eros Ramazzotti agora.
0: Por favor. Ai, agora ia buscar a música e passar. Vamos
1: não
0: ver
1: podes,
0: a
1: gente. Não,
0: não posso, isso. Não posso, tenho compromissos.
1: Exatamente.
0: Até amanhã. Ai, não, sim.
1: Sim,
0: não,
1: até amanhã.
0: Amanhã temos. Até amanhã
1: só
0: temos.
1: Só que amanhã não vou estar aqui, vou estar noutro sítio. Vou estar noutro sítio.
0: Vai-se estar noutro sítio. Beijinhos.
1: Até amanhã.
0: Até amanhã.
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0: Há quem esteja também noutro sítio, dentro do carro, claro, e é para isso que o Paulo Galvão, é para eles também que o Paulo Galvão fala agora. Conta-nos.
8: Vamos começar na Marginal, em direção a Lisboa. Há acidente junto à Praia de São Pedro do Estoril, com trânsito demorado. Há também um acidente no sentido inverso, junto à Praia de Santa Mar, de Oeiras, no sentido Lisboa-Cascais, com o trânsito também a acumular. Evitar a zona de São Domingos de Reina, tem um acidente junto ao acesso da A5, o trânsito está bastante parado. Filas compactas também nos dois sentidos, à saída do Tacos Parque para a estrada de Passo de Arcos. Está resolvido um acidente, foi retirado para a berma à entrada de Lisboa no final do IC19. Trânsito a escoar para quem está na Amadora. Há acidente no final da Nacional 117, com trânsito parado junto aos cabos da Ávila em direção ao IC19. Já há alguns minutos foi resolvida uma avaria no IC19, na zona de Terceiro. O trânsito está a escoar, mas com filas a partir de Pinamanico. A Radial Benfica está também preenchida para entrar no IC19. Na A5 há acidente junto ao viaduto Duarte Pacheco para sair de Lisboa, com trânsito bastante parado no interior da cidade. Há também dificuldades na ligação à ponte 25 de Abril, para Campo Lide, em direção ao tabuleiro dos acessos estão preenchidos, mas há também um acidente na descida da A5 em direção ao acesso à ponte. A Marginal está com demora entre a Fundação Chapalimó e a zona da Afundo, a segunda circular no Pararranca, nos dois sentidos entre os Olivais e a zona de Telheiras. Entrada na Cril demorada para quem está no Norte de Sacavém. Acidente no final do tabuleiro da ponte Vasco da Gama. Toda a extensão do tabuleiro está praticamente preenchida para sair de Lisboa para Alcochete. Há na A1 trabalhos em Vila Franca de Xira, mas há também registro de um acidente e o trânsito está demorado no sentido Lisboa-Porto. No Porto temos já o acidente no tabuleiro da Ponta Rábida resolvido, mas atenção porque mais à frente há um caminhão avariado na A1 em Gaia a complicar a saída do Porto para os Carvalhos. A via direita está ocupada, as filas estão lá em cima na zona do Amial, deixam a Via Norte preenchida a partir de Lessa do Baliu. Há 28 também a partir do nó da A4, evitar a circunvalação junto ao Hospital de São João, evitar a Marginal do Porto da Foz para a Ribeira. Os acessos da Boa Vista para sair do Porto estão também preenchidos, com a via panorâmica demorada, o do Campo Alegre também, filas na A3 junto à zona da A4 para entrar na VCI e mais a norte, a circular de Braga está em hora de ponta, tal como a entrada em Barcelos, a entrada sul para a Ponta Oeste.
0: E agora vais respirar um pouco, a coisa não está fácil.
1: Não está.
0: Vamos a isso, voltamos a atualizar o trânsito depois das notícias das 6 da tarde. Daqui a pouco há foto finish com o Paulo Sérgio, que vai olhar para a situação do Benfica, diz que é mais uma voltinha, mais uma viagem. E agora fazemos outro tipo de viagem. Afinal de contas, o Festival Koala está aí, é já nos dias 30 e 31 de maio. Por lá estará também Caetano Veloso. Toca agora.

0: É sempre refrescante ouvir Caetano Veloso no programa da tarde, mas também ao vivo. Ele é um dos cabeças de cartaz do Festival Quala 2026. 30 e 31 de maio, Caetano Veloso no dia 30, claro, e a Antena 1 estará por lá também. E agora estamos com o fotofinish do Paulo Sérgio. Vamos olhar para a situação do Benfica, que não está fácil. Olá, Paulo, boa tarde.
1: Muito boa tarde, Karina Jorge. Esta manhã, quando preparava a edição de hoje do Fotofinish, perguntei à inteligência artificial qual era a definição do banho-maria. A resposta foi pronta. É uma técnica de calor indireto usada para cozinhar de forma lenta e uniforme. Lembrem-me disto a propósito da relação entre José Mourinho e o Benfica. Uma vez que o prazo de resposta do treinador sobre se aceita ou recusa renovar com o Clube da Luz termina hoje. Com mais um ano de contrato, mas com tudo acertado com o Real Madrid, assim que as eleições confirmarem Florentino Pérez para mais um mandato, o setubalense vai-se fingir de morto, ou se quiserem, empurrando com a barriga. E como as eleições só vão acontecer no domingo 7 de junho, daqui por 12 dias, acho difícil José Mourinho responder antes ao Benfica. Ontem, o candidato Henrique Riquelme, o adversário de Florentino, colocou mais uma acha na fogueira e avisou que o treinador português não é a sua opção. Qualificou-o como um pense rápido porque o futuro não passa por ele, o que ainda recomenda maior prudência. Como é fácil de perceber, o ainda técnico do Benfica vai desta forma cozinhando em banho-maria a atual administração da SAD, com Rui Costa à cabeça que, sejamos claros, não sabe muito bem o que fazer, porque tem treinador, mas sabe que vai ficar sem ele. E sem ele dizer que não fica, não pode assumir um outro técnico. Não é uma situação nem fácil nem confortável para ninguém. É quase como que fazer a quadratura do círculo. É verdade que a estrutura do futebol encarnado está a trabalhar na próxima época. Mal seria que isso não estivesse a acontecer. Mas também não deixa de ser uma realidade que a decisão principal terá de ser a da contratação do novo treinador, porque é a partir daí que tudo o resto pode começar a ser definido, como contratações e dispensas. Para ajudar a complicar ainda mais a vida aos encarnados, a vitória do Torriense na Taça de Portugal acelerou tudo e obrigou uma antecipação do arranque da pré-temporada em uma semana, já que no dia 23 de julho começam as pré-eliminatórias da Liga Europa. Com todas estas indefinições, com um campeonato do mundo que vai levar alguns dos principais jogadores da equipa, ainda ontem Richard Rios foi chamado pela Colômbia, e que não estarão disponíveis para os primeiros jogos, com um calendário aparentemente terrível até ao final de agosto, com jogos de 3 em 3 dias, porque para além das competições europeias, há ainda a Liga Portugal, que começa a jogar-se no primeiro fim de semana desse mês. A vida não se afigura nada fácil para os lados do Estádio da Luz nestes tempos de urgência. Depois da vitória na Taça de Portugal e enquanto prepara o jogo mais importante da temporada à segunda mão do play-off com o Casa Pia, que o pode fazer regressar à Liga Principal 34 anos depois, o Torriense vai fazendo contas à vida. Até parece o tio Patinhas. Lembram-se? O pato mais rico do mundo que tomava banho em notas. A vitória de domingo rendeu ao clube de Torres Vedras, só para começo de conversa, qualquer coisa como 5 milhões de euros. Para além dos prémios da Taça de Portugal, que devem rondar os 400 mil euros, a entrada na fase de liga da Liga Europa valeu cerca de 4 milhões e 300 mil euros. Isto são valores por baixo, porque ainda faltam aqui juntar mais algumas parcelas. Se na quinta-feira subirem da divisão, há ainda o contrato televisivo, que pode render mais 3 milhões de euros. Tudo junto serão 8 milhões de euros, para mais e não para menos. Para um ano de trabalho, digamos que se tudo se confirmar, a coisa não terá corrido nada mal para o emblema de Torres Vedras. É o Euro Milhões. Até amanhã, Karina Jorge.
0: É mais uma voltinha, mais uma viagem neste Fotofinish com o Paulo Sérgio, que regressa amanhã ao programa da tarde. E nós olhamos também para o dia de amanhã, muito rapidamente. Vamos poder contar com 28 graus em Viana do Castelo, 29 em Aveiro e Faro, 30 no Porto e também na Guarda, 33 em Bragança e em Viseu, 34 em Braga e Vila Real, 35 em Coimbra e Leiria, Castelo Branco, Lisboa, Setúbal e Porto Alegre chegam aos 36 graus amanhã e as cidades mais quentes, os distritos mais quentes, serão Santarém, Évora e Beja, com 37.

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1: E já são 6 horas no continente e na Madeira, 5 nos Açores. Voltando às temperaturas, estão nesta altura 19 graus em Ponta Delgada, 22 no Funchal, 28 no Porto e também em Faro, Lisboa e Coimbra, agora com 33 graus. E agora, Nuno, também quais são os principais títulos?
2: Dentro de duas semanas voltam a ficar disponíveis os dois helicópteros de combate ao fogo que continuam inoperacionais em Loulé e Santa Combadão. É essa garantia deixada esta tarde na Antena 1 pelo Secretário de Estado da Proteção Civil. Mesmo sem todos os meios aéreos disponíveis, o dispositivo será reforçado no terreno a partir de amanhã, dia em que o vento e as altas temperaturas prometem agravar o risco de incêndio. Nesta edição às 6, registamos as recomendações para lidar com o calor nos próximos dias, conselhos que, segundo a Direção-Geral da Saúde, podem salvar vidas.
1: Nuno Rodrigues, nesta edição das 6 da tarde.
2: Com o período mais crítico para os incêndios à porta, dois helicópteros de combate ao fogo continuam inoperacionais, um em Santa Combadão, outro em Loulé. Estes aparelhos estão em manutenção há mais de um mês, um cenário que já se tem repetido em anos anteriores. Em declarações à Antena 1 esta tarde, o secretário de Estado da Proteção Civil, Rui Rocha, garantiu que os dois helicópteros vão voltar a estar disponíveis dentro de duas semanas.
3: Relativamente ao meio aéreo do Loulé, a informação que temos, até porque todo o processo de contratualização é efetuado entre a Força Aérea ou a partir da Força Aérea, depois com as empresas que são contratadas, e portanto a informação que temos, a última que tenho, é de que o meio aéreo de Loulé estará operacional no dia 31 de maio, portanto no final desta semana, e que o de Santa Combadão estará também novamente operacional a 15 de junho.
2: Os dois helicópteros de Loulé e Santa Combadão não vão estar disponíveis ainda para o reforço de meios no terreno a partir de amanhã. Com o vento e as temperaturas a agravarem o risco de incêndio nas próximas horas, o comandante Elísio Pereira, da Autoridade Nacional de Emergência e Proteção Civil, garante ainda assim que o dispositivo estará preparado.
4: O estado de prontidão especial amanhã vai ser elevado, portanto passa para nível 2. Que por si só já tem diretamente ligado portanto, o reforço dos operacionais no terreno. Portanto, e vamos temos que monitorizar, ver conforme as situações vão ocorrendo, para podermos estar mais preparados para essas situações que possam eventualmente acontecer.
5: Já têm todos os meios, por exemplo, os meios aéreos já estão todos disponíveis para a proteção civil?
4: Não, portanto, isto vai por fases, portanto, a implementação dos meios são por fases e neste momento ainda não está maximizado.
2: Comandante Elísio Pereira, entrevistado esta tarde pela jornalista Ana Isabel Costa, mesmo sem todos os helicópteros e aviões disponíveis, a Proteção Civil promete um reforço de meios a partir de amanhã. Nesta altura já está em fase de resolução o incêndio em mato que tinha começado ao início da tarde na localidade de Trutas, no concelho da Marinha Grande, uma das regiões afetadas pelas tempestades deste ano. São locais sensíveis onde o vento derrubou milhares de árvores que agora podem servir de combustível. O presidente da Comunidade Intermunicipal de Leiria, Jorge Vala, conta que no terreno seguem ainda, nesta altura, os trabalhos para desobstruir os caminhos florestais.
6: Nós temos uma preocupação muito grande em desobstruir os caminhos até o início da época, portanto, mais uma semana, estamos a crer que a grande maioria dos caminhos, se não a totalidade, os caminhos florestais estará desimpedida, muito por força de um trabalho organizado a partir do CIPO, em Leiria. Vai ficar muito material leñoso nos terrenos. Este material leñoso é combustível, é um combustível seco, portanto fácil de arder.
2: Depois de uma reunião do Conselho Intermunicipal em Porto de Mós, Jorge Vala anunciou também que os 10 municípios da região de Leiria decidiram recusar autorização para queimas e queimadas a partir de segunda-feira e até ao dia 30 de setembro.
6: Nós deliberámos que nos 10 municípios da região de Leiria ficam suspensas a partir da próxima segunda-feira, dia 1 de julho, as queimas e queimadas até ao dia 30 de setembro.

0: independentemente das condições climatéricas, a plataforma fica encerrada.
1: Queimas e queimadas sem autorização nos 10 municípios da região de Leiria até ao final do mês de setembro. As próximas horas prometem complicar os trabalhos em caso de incêndio. A meteorologista Maria João Frada alerta para um fenómeno específico de vento que já causou muitas dificuldades no passado.
2: O que nós podemos fazer é, em situações semelhantes, e há aqui alguns dados de severidade que se podem assemelhar, em situações semelhantes a esta que vamos ter para amanhã, nós já vimos acontecerem rajadas muito fortes, que evidentemente que se houver um incêndio que esteja já a ocorrer, portanto que esteja em campo, que esteja a ocorrer, se houver uma rajada convectiva muito forte, obviamente que pode dar problemas no combate ao incêndio, e muitos problemas.
1: Ventos que vão chegar acompanhados de altas temperaturas, os termómetros vão ultrapassar os 30 graus, podem mesmo chegar aos 40 em algumas regiões do país. Miguel Telo de Arriaga, da Direção-Geral da Saúde, deixa algumas recomendações fundamentais, em particular para pessoas mais sensíveis, como doentes, idosos e crianças. São conselhos que podem salvar vidas.
3: Falarmos das questões relacionadas com a hidratação, beber água, muito, muito, muito importante, mantermos em espaços frescos e refrigerados sempre que possível, evitarmos estarmos expostos a altas temperaturas durante as horas de maior calor e tentarmos também fazer aqui um papel que é um papel de cada um de nós. Aqueles que têm pais, avós com mais idade, ou aqueles que se preocupam também tanto com as suas crianças, pegarmos no telefone e termos esta ação de perguntarmos se estão bem, se precisam de alguma coisa e deixarmos estas recomendações, que são recomendações que parecem simples, mas são recomendações que salvam vidas.
1: Recomendações das autoridades de saúde para um período de temperaturas mais altas até ao final desta semana. O ministro da Administração Interna voltou a sair esta tarde em defesa da escolha do homem para liderar a empresa que gera o Siresp. O regresso de Viegas Nunes a este cargo terá levado o secretário-geral adjunto do Ministério, António Pombeiro, a pedir a exoneração na semana passada, acusando a anterior gestão da Siresp, liderada também por Viegas Nunes, de graves irregularidades e práticas eticamente reprováveis. Esta tarde, em Cascais, Luís Neves defendeu que o regresso de Viegas Nunes à presidência da Siresp S.A. é a melhor escolha para o país. Inês Martins.
4: Sem margem para dúvidas, Luís Neves mantém a confiança na nomeação e no currículo de Paulo Viegas Nunes para presidir o Siresp.
5: Não há um único facto que belisque a seriedade, a idoneidade, a forma transparente deste homem com pergaminhos na administração pública, com pergaminhos na administração militar, com pergaminhos no Siresp, que possa, de qualquer forma, tocar ou beliscar esta seriedade.
4: O ministro da Administração Interna considera que o relatório da Inspeção-Geral de Finanças não coloca em causa o bom nome de Viegas Nunes.
5: O relatório da Inspeção-Geral de Finanças, todos vós o conhecem. Não há um único facto certo, objetivo, concreto, sem ser assente em juízo de valor, que possa ser imputado ao Senhor General.
4: E sobre um pedido de demissão por parte do secretário-geral adjunto António Pombeiro já em abril, antes desta nomeação, Luís Neves esclarece a troca de e-mails.
5: Quando há uns tempos foi apresentado o relatório feito na sequência do apagão ao Siresp, o relatório era muito técnico, demasiadamente técnico. E o Senhor secretário-geral, um dos secretários-gerais adjuntos, pensou que estava a ser posta em causa o seu conhecimento. Depois de ser explicado que o que era necessário era ter um documento entendível por vós, comunicação social, e pelos portugueses, ele rapidamente percebeu e agradeceu. De facto, nessa altura, o Sr. Dr. António Pombeiro pediu para sair. Mas depois de esclarecido estes factos, continuou a fazer bem o seu trabalho.
4: Os esclarecimentos do Ministro da Administração Interna em Cascais, onde disse também aos jornalistas que não cede a pressões.
1: Declarações de Luís Neves sobre a polémica que envolve o regresso de Viegas Nunes à liderança do Siresp, a entidade responsável pela gestão da Rede Nacional de Comunicações de Emergência e Segurança do Estado. O Ministério Público defende a suspensão da pena de Ricardo Salgado nos casos Operação Marquês e EDP. O antigo presidente do Grupo Espírito Santo foi condenado nos dois processos por crimes como corrupção ou abuso de confiança. Mas o Ministério Público entende, Rita Soares, que por causa da doença de Alzheimer não faz sentido obrigar o antigo banqueiro a cumprir pena de cadeia.
4: A sessão de hoje no Tribunal Central Criminal de Lisboa foi marcada para determinar o cúmulo jurídico das penas aplicadas a Ricardo Salgado. O Ministério Público defendeu que, numa situação dita normal, o antigo banqueiro deveria cumprir um período entre 10 e 11 anos de prisão pelos crimes de corrupção e abuso de confiança. Mas, tendo em conta o diagnóstico comprovado de Alzheimer, o procurador Rui Batista sublinhou que a decisão mais importante que o Tribunal tem agora de tomar está relacionada com a suspensão da pena. Considera o Ministério Público que Ricardo Salgado não tem capacidade para compreender o significado de uma pena de prisão e, assim sendo, seria inútil sujeitar a uma pena a alguém que não a entende. Esse caminho poderia até tornar a pena contrária aos princípios do direito penal. O procurador acrescentou, no entanto, que suspender não é o mesmo que extinguir e que a justiça deve garantir todos os mecanismos para que a pessoa se cure e possa depois cumprir a pena. Algo que, neste caso, pode ser irrealista. A última perícia médica revelou na semana passada que Ricardo Salgado está incapaz de gerir o dia-a-dia de forma independente num estabelecimento prisional.
1: Ricardo Salgado tem 81 anos, foi condenado nos casos EDP e Operação Marquês. O Ministério Público entende que a pena única deve ser de pelo menos 10 anos, mas suspensa. A decisão relativa ao cúmulo jurídico vai ser conhecida no início do próximo mês de junho no Tribunal Central Criminal de Lisboa. O homem que fugiu do Tribunal de Ponte de Sor há duas semanas entregou-se hoje às autoridades. A informação foi já confirmada esta tarde à Antena 1 por uma fonte da GNR. O homem de 37 anos entregou-se no tribunal de onde fugiu quando estava à espera para ser interrogado. Este caso levantou várias questões relacionadas com os procedimentos de segurança e também pedidos de esclarecimento ao governo. O Ministério da Justiça já informou que as necessidades de segurança do Tribunal de Ponte de Sor foram reavaliadas este ano e que estão em curso medidas para reativar as celas do edifício.
6: 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Paulo Galvão, por que caminhos nos levas a esta hora? Se estão fáceis ou não?
7: Não estão. Temos aqui uma série de problemas por resolver na região de Lisboa. A Marginal tem acidente no sentido de Cascais, Lisboa, junto à Praia de São Pedro do Estoril, com trânsito demorado. Na A5, trânsito complicado para sair de Lisboa. Houve acidente no viaduto Duarte Pacheco. Mais à frente há filas de Monsanto para Carnaxide. Em São Domingos de Rana há acidente à saída da A5, com trânsito parado, mas também a afetar a circulação na própria A5 e evitar a estrada de Passo de Arcos, principalmente para a Quinta da Fonte. A autoestrada de Cascais tem agora também um acidente no sentido Cascais-Lisboa, antes da saída para Linda a Velha, também com trânsito parado, segundo circular congestionado nos dois sentidos, mas mais demorada entre o Terminal 2 do Aeroporto e o Eixo Norte-Sul em Telheiras, porque há pouco antes um acidente. Evitar as avenidas novas no interior da cidade de Lisboa. Ponte Vasco da Gama tem uma carrinha avariada no final do tabuleiro de Lisboa para o Montijo, com trânsito a acumular e com o tabuleiro praticamente preenchido para sair de Lisboa. Há um de Lisboa para o Porto tem lentidão, Via Longa para Alverca e de Alhandra para Vila Franca de Xira, IC19 no Pararranca de Alfragide para Queluz, nota-se que vem demorado para entrar na Cril, ponto 25 de Abril para de Campolide para o Tabuleiro, o acesso de Alcântara tem luz verde. No Algarve, a Nacional 396 tem um acidente de Lolé para Quarteira, um capotamento, passa-se com dificuldade antes da entrada na Via do Infante. No centro do país, a ligação de Aveiro à A1 para Aveiro Sul está a parada Nacional 235 com um acidente na zona de Nossa Senhora de Fátima. Filas também mais a norte na cidade do Porto para sair do Porto para os Carvalhos com um acidente na A20 em Oliveira do Douro. O trânsito está a parar lá atrás junto ao Estádio do Dragão. O sentido inverso está preenchido entre a Ponte do Freixo e a saída para Braga, entre o Amial e o tabuleiro da Ponta Rábida, até mais à frente na zona da A1 em Canidelo, onde há um caminhão avariado. A saída do Porto pela Rotunda Boa Vista está bastante demorada, Rua do Campo Alegre, Via Panorâmica, Marginal do Porto a evitar da Foz para a Ribeira, a A28 a partir da Ponte Lessa para entrar no Porto, a Via Norte a partir da zona da A4 para entrar no Porto, a A3 também com filas compactas a partir do nó da A4 até à entrada na VCI.
6: Dizias vários problemas no início.
7: São muitos, não é?
6: Bom, se precisar de ajuda ou se quiser também dar mais informações, a linha verde está disponível até às 8, 800 21 0101. Faça boa viagem com a rádio que liga Portugal. Boa tarde, seja bem-vindo.
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6: Daqui a pouco ligamos também ao Mesa para Dois. Vamos conhecer quem janta com Rui Alves de Sousa esta noite depois das 8. E vamos também conhecer a notícia do dia. O que fica neste dia? Olhamos para a polémica mais recente no Ciresp, no programa da tarde. Para já, Bruno Mars é para ouvir com calma.

0: Esta de Bruno Mars chama-se Risk It All, belíssima balada, quase em jeito de rumba e que poderia ser certamente uma excelente banda sonora para um jantar a dois. Por isso, vamos lá então descobrir o jantar de hoje. Depois das 8 da noite, o Rui Alves de Sousa vai conversar com Ana Paula Costa, que tem acompanhado a história da Young Lions Portugal desde o começo. Estamos a falar de mais de 240 jovens que representaram o nosso país no Festival Internacional de Criatividade em Cannes. E Portugal está no top 5 dos maiores vencedores do certame que distingue os novos talentos da publicidade.
1: É uma prova dura. Aliás, eu acho que muitos descobrem coisas que não imaginavam que eram capazes.
2: Aptidões para comunicar ideias, para...
1: Sim, capacidade de interpretar um briefing rapidamente, trabalho de equipa, gestão do tempo quase na perfeição, e portanto é uma prova de concentração, de objetividade, responder ao briefing e... de uma forma, uma ideia outstanding, que faça a diferença.
0: Hoje o jantar tem então conversa com Ana Paula Costa, representante do Lions Festivals em Portugal. Está marcada a mesa para dois, na rádio, depois das 8 da noite, mas também já pode ouvir esta conversa na RTP Play, em antena1.rtp.pt e nas plataformas habituais de podcast. E como só fazemos viagens no tempo, vamos do jantar de hoje para o programa da manhã de hoje também.
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0: E do programa da manhã para o nosso programa da tarde, já a seguir, o que fica deste dia.
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0: 6 horas, 21 minutos. A polémica mais recente no Ciresp é o que fica deste dia, Nuno.
14: Há vários anos que o sistema de comunicações de emergência do Estado dá que falar, em especial por falhas que têm surgido em momentos críticos para o país. Falhas neste sistema de comunicações que foram notícia, por exemplo, nos grandes incêndios de 2017. Agora, há uma outra polémica, mas relacionada com a empresa que gera este sistema e com o regresso de Viegas Nunes à presidência da Ciresp S.A. Um regresso que terá levado o secretário-geral adjunto do Ministério da Administração Interna, António Pombeiro, a pedir a exoneração na semana passada, acusando a anterior gestão da Ciresp, liderada precisamente por Viegas Nunes, de irregularidades graves e práticas eticamente reprováveis. Esta tarde, em Cascais, Luís Neves, que já escutámos no programa da tarde e ainda há pouco na edição das 6, voltou a garantir que não foram identificadas quaisquer ilegalidades, defendeu que o regresso do Major-General à presidência da Ciresp S.A. é a melhor escolha para o país. Boa tarde, António José Teixeira, comentador Antena 1, está semanalmente no programa Contraditório da Rádio Pública. Hoje é nosso convidado no que fica deste dia. António, com os dados que temos disponíveis nesta altura, será precipitado relacionar esta polémica com o facto de termos um Ciresp e uma empresa Ciresp mais próxima, digamos assim, das forças Forças Armadas, através de um general que de resto já tinha estado à frente desta empresa?
8: Pode ser uma explicação, ou pelo menos uma parte da explicação, mas julgo que talvez o cerne da questão, até agora não temos os elementos todos, isto é, teríamos que comparar com rigor aquilo que foram os resultados da Inspeção-Geral de Finanças quando analisou estas denúncias e aquilo que agora o Secretário-Geral Adjunto do Ministério, ou o ex-Secretário-Geral Adjunto do Ministério da Administração Interna, vem dizer. E, portanto, só esse, digamos, esse paralelo é que nos permitiria chegar a conclusões. Para já, o que fica é a palavra do Ministro. A Inspeção-Geral de Finanças investigou, não foram apontadas ilegalidades. A palavra do Ministro vincula-o também. Digamos que o futuro do Ministro da Administração Interna acaba por se colar também ao futuro da escolha que fez para Presidente do Siresp. O Siresp, como disseste, esteve envolto em polémica praticamente desde a sua criação. Ele é criado já com o governo, digamos, a deixar funções, o tempo de Pedro Santana Lopes, com Daniel Sanches, e ligações à Sociedade Lusa de Negócios, um trajeto que já consumiu mais de 700 milhões de euros, um trajeto de disfuncionalidades, para não dizer de falhas flagrantes, graves, em momentos muito importantes da vida do país, sejam incêndios, intempéries, tempestades, o que seja. E, portanto, quando ouvimos falar de Siresp, digamos que ficamos logo preocupados por natureza.
14: Tem uma marca de fragilidade.
8: Exatamente.
14: Perante
8: e, portanto, eu julgo que esta nomeação envolta numa suspeita que ainda por cima o alto funcionário da administração pública vem levantar, obviamente que nos deixa dúvidas. E essas dúvidas é aquilo que nós temos nesta altura. Temos a palavra do Ministro. Por enquanto não temos razões para dizer que ele esteja a faltar à verdade. Temos a prova de confiança que ele coloca neste militar. Temos também alguns exemplos de...
14: Se surgir alguma indicação em contrário, alguma informação em contrário, o Ministro da Administração Interna ficará numa posição delicada?
8: Fica, sai beliscado, e obviamente um homem que aparece com uma força política própria, grande, que não teve até agora necessidade de sequer um sublinhado por parte do Primeiro-Ministro, tem sido ele que tem feito face às circunstâncias, e algumas têm sido complicadas, nomeadamente nas polícias e também agora na prevenção dos incêndios, mas digamos que este verão vai ser uma prova de fogo para o Siresp de novo e também para o Ministro da Administração Interna. Aquilo que aqui se diz, e deixa-me sublinhar esta nota, de que o Siresp vai continuar a ser um sistema de comunicações robusto e cada vez menos dependente do setor privado, reforçando sempre possível a cooperação com as Forças Armadas. É a última frase do comunicado que ontem o Ministério da Administração Interna emitiu. Deve ser associada a uma declaração de uma adjunta do Ministro da Administração Interna, adjunta Valentina Marcelino, que declarou que estamos a combater, estou a citar, os interesses dos grandes operadores de telecomunicações que estão há anos a receber milhões. Ou seja, isto também serve para dizer que provavelmente esta questão tem também outros contornos, onde se joga muito dinheiro
14: que porventura não conhecemos.
8: Que não conhecíamos, e onde o Estado quer, digamos, prescindir dos serviços das operadoras, e isso obviamente pode não ser pacífico. Como pacífico também não é, e precisa de explicação, porque é que estivemos 2 anos sem um responsável pelo Siresp. E neste período, convém dizer que o Secretário-Geral Adjunto da Administração Interna coordenou estes serviços em nome do Ministério da Administração Interna. Não sei se ele tinha expectativas de ser ele a ficar à frente do Siresp. O que estou aqui a dizer é mais uma dúvida que obviamente paira, mas nesta altura apenas temos dúvidas e não temos certezas.
14: Ainda em relação a António Pombeiro, é importante sublinhar alguns acontecimentos das últimas horas. O Ministério da Administração Interna veio garantir numa primeira fase que ele já tinha pedido a demissão, a exoneração, antes de ser conhecida a escolha de Viegas Nunes para a presidência da Siresp S.A., mas, entretanto, e através de um trabalho de investigação também da agência Lusa, ficámos a saber que, num primeiro e-mail enviado ainda em abril, António Pombeiro já justificava, nessa altura, o pedido de demissão com irregularidades na Ciresp durante a gestão de Viegas Nunes.
8: Eu acho que o Parlamento tem que escrutinar estas tomadas de posição, e há aqui dúvidas sobre e suspeitas que foram lançadas por um alto funcionário. De facto, o comunicado do Ministério da Administração Interna faz referência a um pedido de exoneração a 28 de abril, que teria sido invocando motivos diferentes, é a palavra do Ministério ou do Ministro, e este segundo pedido, já de 22 de maio, a pedir de novo a sua exoneração. Temos que, obviamente, e é a obrigação do Parlamento fazê-lo, ouvir quer o Secretário-Geral Adjunto, ou até agora Secretário-Geral Adjunto António Pombeiro, e ouvir também o Ministro da Administração Interna, porque é preciso clarificar esta situação para ficarmos seguros de que esta escolha, que deu prova já agora, e é importante ser justo nesse ponto, porque ele é objetivo na Jornada Mundial da Juventude, obviamente que as coisas funcionarem, foi uma prova de fogo para este sistema, mas talvez isso não seja suficiente para justificar pelo menos as dúvidas e sobretudo para eliminar as suspeitas num sistema que até agora só nos tem dado problemas e preocupações.
14: De resto, o Ministro da Administração Interna deixou vários elogios esta tarde ao nome que escolheu para a presidência da Ciresp S.A., chamando de novo Viegas Nunes, mesmo para concluirmos,
8: António. Também o líder do PS se associou, tendo em conta que trabalhou com ele quando era Ministro da Administração Interna. E isto, nesta altura, para Luís Neves, é capaz de ser um conforto grande, mas não basta. É preciso o escrutínio e é preciso dar mais explicações.
14: António José Teixeira, obrigado por teres vindo ao programa da tarde de hoje, a propósito desta polémica que envolve a escolha do novo presidente da Ciresp S.A., a empresa que gera o Sistema de Comunicações de Emergência do Estado.
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0: Paulo Galvão, precisamos dos sinais vermelhos a esta hora.
15: Falamos apenas das situações que apresentam maior demora. A segunda circular com um acidente na zona de Telheiras, antes do eixo norte-sul, do trânsito parado a partir dos Olivais. Evitar a entrada na Cril, no norte de Sacavém. A ponte Vasco da Gama está preenchida de norte para sul, mas já está resolvida a avaria no final do tabuleiro. Ponte 25 de Abril, norte-sul a partir de Campolide. Acidente para sair de Lisboa na A5 no viaduto do Duarte Pacheco, com trânsito parado no interior da cidade de Lisboa. Acidente também na A5 no sentido de Cascais, Lisboa, antes da saída para Linda Velha, com trânsito parado já a partir da Ribeira da Laje. Deixar filas também no sentido inverso devido à curiosidade. Estrada de Passo de Arcos a evitar. Acidente no IC19 na subida de Queluz. Trânsito a complicar-se no sentido Lisboa-Sintra. Acidente nos túneis Benfica também a complicar o sentido Algés-Sacavém. Na região do Porto, atenção à VCI. Há um acidente na zona de saída para as Antas, com seis viaturas, trânsito parado a partir do Nó de Francos. Mais à frente temos também um outro acidente já em Gaia, na A20, em Oliveira do Douro, com três viaturas, com trânsito parado junto ao Estádio do Dragão para sair do Porto pela Ponte do Freixo, sentido inverso demorado na subida do Dragão para A3, também entre o Amial e a zona de Canidelo, na A1, onde há um caminhão avariado. Todas as entradas norte na cidade do Porto estão demoradas, o mesmo na marginal da Foz para a Ribeira e o mesmo nos acessos da Rotunda da Boa Vista para o Campo Alegre.
0: Boa tarde, boa viagem.
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0: Ligamos à síntese de notícias com Ana Isabel Costa a esta hora.
16: O secretário de Estado da Proteção Civil promete, em breve, mais dois helicópteros ao serviço do combate aos fogos. Rui Rocha, entrevistado na Antena 1, garantiu que os helicópteros que estão neste momento parados em Loulé e em Santa Combadão vão estar em breve operacionais. Entrevistado pela jornalista Isabel Cunha, Rui Rocha deixou também a garantia de que vai ser reforçada a vigilância nas zonas afetadas pela tempestade Christine, onde há muita lenha acumulada que pode aumentar o perigo de incêndio. Na região afetada pelas tempestades do início do ano, vão ser proibidas, a partir de segunda-feira, queimas e queimadas. A decisão é da Comunidade Intermunicipal da Região de Leiria e foi comunicada hoje. A CIM de Leiria diz que, apesar do esforço para desobstruir caminhos, está a ser muito complicado garantir que a lenha das árvores derrubadas seja retirada antes do verão. O Ministro da Administração Interna deixou hoje elogios ao responsável do Ciresp, o sistema de comunicações usado pelas forças de socorro e segurança. Luís Neves considera que o general Viegas Nunes foi ilibado de quaisquer ilegalidades no cargo que agora volta a ocupar e que levou à admissão do secretário-geral do Ministério da Administração Interna. O Parlamento decidiu ouvir o chefe da diplomacia portuguesa sobre as declarações do homólogo norte-americano relativas à base das Lages. Isto depois da Comissão dos Negócios Estrangeiros ter aprovado o pedido do Partido Livre e chumbado o do PS. O Partido Socialista e o Livre tinham apresentado requerimentos para ouvir Paulo Rangel, com caráter de urgência, depois de terem sido conhecidas as declarações do secretário de Estado norte-americano Marco Rubio a elogiar Portugal, afirmando que o governo deu autorização para a utilização da base das Lages no conflito com o Irão, mesmo antes de saber qual seria o pedido.
17: Voltamos à informação às 7 em ponto.
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17: Está na hora do Jornal do Desporto. Quais são os títulos desta edição, Walter?
18: Selecionador de Cabo Verde dividido para o play-off de acesso à Primeira Liga. Bobista deixa ainda rasgados elogios a Stopira. Fábio Veríssimo dirige o decisivo Casa Pia Torriense. Riquelme, em exclusivo, remete para amanhã revelações importantes sobre o futuro do Real e de Mourinho. Afinal, 10 dias são 10 dias úteis. Detetada burla na venda de bilhetes para o Portugal-Nigéria. Ainda Ricardinho à Antena 1, as maiores dificuldades que ultrapassou a grande estrela do futsal, e também Afonso Eulálio, que cai para quinto na volta à Itália.
17: Walter Madureira nesta edição do Jornal do Desporto.
18: Stopira está a viver aos 38 anos um dos melhores momentos da carreira. Primeiro chamado à seleção de Cabo Verde para o Campeonato do Mundo, agora a conquista da Taça de Portugal e a marcar também o gol decisivo. Hoje, na Antena 1, os elogios do selecionador de Cabo Verde. Bobista disse ao jornalista Nuno Matos que vibrou com a conquista da Taça de Portugal para o Torriense no passado domingo.
19: Que é um jogador que merece mesmo por tudo o que ele tem feito dentro da nossa seleção. É um jogador que todo mundo aqui acarinha, que todo o povo em Cabo Verde gosta, faz parte da nossa essência, digamos assim, da seleção, transmite a cavardanidade para os outros jogadores que não nasceram em Cabo Verde. Ficamos satisfeitíssimos por ele, pela equipa. Demonstrou também aquilo que é mais ou menos a nossa identidade, que é as equipas teoricamente mais pequenas, de menor valor, como dizem os outros, têm sempre uma margem de poder triunfar. Vamos nesse caminho, somos também uma seleção que é pequena.
18: Esteve atento ao jogo da final da Taça de Portugal, com Stopira a ser decisivo na vitória do Torriense. Vibrou também o selecionador de Cabo Verde com o jogo, com a exibição e, claro, com o golo de Stopira. O selecionador vai estar atento também ao decisivo Casa Pia Torriense, mas sem estar a torcer por nenhuma das equipas, até porque no Casa Pia há outro convocado para o Campeonato do Mundo, o avançado Livramento. Por isso, o Bobista quer é que ninguém se lesione.
19: Sim, aqui estamos a 50%. Vamos só desejar boa sorte aos dois, que tudo corra bem, que ganhe o melhor, obviamente. Mas principalmente que no final do jogo todos estão bem fisicamente e que

0: decisivo Casa Pia Torriense, jogo desta quinta-feira, que soube-se hoje, vai ser dirigido por Fábio Veríssimo. Foi o árbitro nomeado pelo Conselho de Arbitragem na Cidade do Futebol. Como VAR irá estar Luís Ferreira. Depois do empate a zero em Torres Vedras, a segunda mão está marcada para quinta-feira, recordo, às 8 da noite, no Estádio Municipal de Rio Maior. A Câmara Municipal de Torres Vedras aprovou por unanimidade um voto de louvor ao Torriense, depois da conquista da Taça de Portugal frente ao Sporting, tal como adiantou o presidente Sérgio Galvão na reportagem à Antena 1, logo no domingo à noite. O executivo destacou o feito histórico do clube e considera que a vitória projeta o nome da cidade e da região para o mais elevado patamar do futebol. Afinal, não chega hoje ao fim o prazo de 10 dias para José Mourinho confirmar se aceita ou se recusa a renovar contrato com o Benfica. A cláusula só vai expirar no final da semana. Os 10 dias de que tanto se tem falado são 10 dias, mas úteis. O Benfica terminou a temporada a 16 de maio com um triunfo frente ao Estoril por 3-1, querendo por isto dizer que o prazo de 10 dias úteis para tomar uma decisão vai terminar na próxima sexta-feira. Até esse dia, o valor da indemnização acordado entre técnico e clube permanece nos 7 milhões. Depois disso, o montante vai subir para 15. Em declarações exclusivas à RTP e Antena 1, Riquelme, que vai concorrer às eleições do Real num duelo com Florentino Pérez, remeteu para amanhã a revelação de mais dados sobre o que pretende para o clube, incluindo, claro, a situação de Mourinho.
1: Que sigam atentos às eleições, que amanhã haverá boas surpresas para eles, para que sejam aficionados.
2: Tiene trunfos amanhã.
1: Gracias, sim, sí, seguro.
0: As declarações de Riquelme à RTP Antena 1, remetendo para amanhã mais dados, para as 11 horas da manhã está marcada uma conferência de imprensa de Riquelme. Ao final da tarde, 6 horas, irá também conferência de imprensa falar Florentino Pérez. Declarações de Riquelme, ele que foi ouvido por Ana Romeu. Bednarek, Kivior e também Oscar Piatuzewski integram a lista de convocados da Polónia para os próximos particulares frente à Ucrânia e também à Nigéria. Os três jogadores que sagraram campeões nacionais na época de estreia no Futebol Clube do Porto foram chamados para os dois jogos. O primeiro é já no domingo. Há uma burla, entretanto, que soubemos, na venda de bilhetes online para o Portugal-Nigéria. Este jogo está marcado para dia 10 de junho em Leiria. A RTP Antena 1 sabe que a Federação Portuguesa de Futebol já apresentou uma queixa na ASAI. Rui Moutinho, empresário português na Polónia, alerta que há muitos imigrantes que estão a ser burlados.
3: Em relação ao jogo particular com a Nigéria, a Federação teve o site pirateado e estão sites precisamente iguais aos da Federação, bilheteiras precisamente iguais às da Federação ativas, e que estão a vender bilhetes para os jogos, e obviamente os bilhetes não existem. O mais grave é que estão a pedir na compra dos bilhetes identificação pessoal de cartões de cidadão, passaportes, o que pode trazer problemas muito graves às pessoas.
0: Para lá da burla financeira, há outro problema, isto porque estão a ser pedidos dados pessoais muito importantes.
3: E há uma situação que é muito grave, porque toda a gente sabe que a seleção que movimenta mais comunidades a nível de todo o mundo é a seleção portuguesa, que temos adeptos em todos os cantos, e essas pessoas também, mesmo estrangeiros, estão a ser vigarizados, o que é extremamente desprestigiante para uma seleção como é a seleção nacional e para a Federação Portuguesa de Futebol.
0: Rui Moutinho, empresário português na Polónia, ouvido por Paula Machado, e esta burla na venda de bilhetes online, principalmente para o jogo Portugal-Nigéria, jogo agendado para dia 10 de junho, é a despedida da seleção antes de rumar para o Campeonato do Mundo de Futebol. Hoje, o Futebol Clube do Porto oficializou a renovação de contrato com João Brandão, treinador da equipa B. André Villas-Boas, presidente do clube, deu ênfase ao trabalho que é feito na última fase de formação, com aproveitamento também na equipa A.
4: Continuação de um projeto formativo do Futebol Clube do Porto, que é o mais importante, que este ano deu frutos com a estreia de três jogadores na equipa principal. Portanto, é esta linha de continuidade que se pretende. E depois, toda a forma que está associada à sua liderança, ao seu método, ao seu espírito altruísta, de respeito não só pelo que se passa na equipa principal, quando tem ausências e é preciso colmatar essas ausências, seja com jogadores para jogo ou jogadores para treino, mas também com o espírito altruísta que tem com os sub-19, quando os jogadores que já estão na equipa B em emancipação, são requisitados por baixo para a continuação dos seus projetos e do projeto formativo do Futebol Clube do Porto, também no sub-19. Portanto, é toda esta envolvência, todo este conhecimento do clube, conhecimento de cultura do clube, da sua exigência, do seu passado e também do que é o seu futuro, que quisemos estender no tempo com a sua renovação.
0: O treinador, também aos meios do clube, sublinhou que o Porto

0: está a ser construído em casa.
1: Validação e reconhecimento do trabalho que foi efetuado durante estes 2 anos, mas também um processo de continuidade, de visão para aquilo que ainda está por fazer. Temos muito para construir, dando seguimento àquilo que foi vivenciado e experimentado nos últimos 2 anos, com uma responsabilidade muito grande de olhar para o futuro do Futebol Clube Porto e, tal como o Presidente disse recentemente e muito bem, o futuro do Futebol Clube Porto está a ser construído em casa e nós sentimos essa responsabilidade e também esse orgulho.
0: O técnico de 43 anos cumpriu a segunda temporada à frente da equipa, tendo alcançado o 5º lugar na Segunda Liga. Afonso Eulálio deixou esta terça-feira o pódio da classificação geral na volta à Itália, ao ceder tempo no final da 16ª tirada, com um final em montanha de primeira categoria. Ele foi 11º na etapa, ainda assim o ciclista português mantém-se no top 10, bem como líder da camisola da Juventude. Ele desceu para o 5º lugar da geral, está a 5 minutos e 40 de Jonas Vingegaard, que é o líder com a camisola rosa. Esta manhã, na Cidade do Futebol, decorreu a estreia oficial de Ricardinho, o Mágico, um novo documentário dedicado ao percurso pessoal e profissional de Ricardinho, considerado por muitos o melhor jogador de futsal de todos os tempos. Ao jornalista José Pedro Pinto, a revelação que o grande ídolo é o pai. E explica porquê.
2: Se eu falasse que quando o meu pai foi operado e que fez as 7 operações para tirar a perna, que eu fui eleito 2 vezes melhor do mundo e que tinha ganho conquistado a Espanha no meu primeiro ano, as pessoas não iam acreditar que tinha acontecido algo assim, porque eu não demonstrei nada. Mas fico mesmo muito orgulhoso que a mensagem tenha chegado, porque era uma coisa que queria mais do que nada, que tenha algo onde as pessoas possam inspirar. Não olhe para um Ricardinho de maneira triste, que veio de um bairro social, não, olhem ao contrário. Ele conseguiu vir de um bairro social e chegar lá acima, com todas estas percalços pelo caminho. Isso que eu também posso. É isso que eu quero que eles pensem.
0: 6 vezes o melhor jogador, um recorde e um legado difícil de bater.
2: Os recordes são para se bater, espero que batam, e sou português, melhor ainda, e que é um orgulho neste momento ter esse recorde, mas acima de tudo é um orgulho o legado que se deixou para trás.
0: Com carreira terminada dentro da quadra, há agora várias oportunidades a estudar.
2: Eu não sei muito bem ainda o caminho que quero escolher, porque há muitas oportunidades, como tenho a sorte de ter estado num patamar tão alto que as oportunidades chegam. Mas ainda estou a querer escolher com calma, tenho família, os meus filhos passaram muitos anos longe de mim porque sou um pai separado e agora que não estou a jogar querem cobrar esse tempo, o que é ótimo, mas com certeza vou fazer algo no desporto, estou a criar um programa de futsal. A única coisa que eu posso prometer é onde eu me meto é para dar o meu 100%.
0: Ricardinho agora vai dar 100% fora da quadra. A terminar, 2 notas. Rogério Matias deixa o cargo de diretor desportivo do Vitória Sport Clube. A capitã de equipa de voleibol do Futebol Clube Porto, Joana Rezende, anunciou o fim da carreira como jogadora aos 35 anos, após uma trajetória de 25 anos na modalidade.
3: 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A seguir, no Post de Vigia, vamos à Cidade do Pecado. Vamos a Las Vegas e à noite de American Music Awards.
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3: Está na hora do nosso Post de Vigia com a Andreia Rocha. Muito boa tarde, seja bem-vinda.
6: Olá, caríssima.
3: Ontem à noite, em Las Vegas, não foi de pecado, não senhora, mas foi de nostalgia. Bom, é sempre um pouco. Foi de nostalgia e K-pop mania, não é assim?
6: É, assim parece, pelo que está a ser partilhado nas redes sociais dos American Music Awards, ou AMAs. As atuações deste ano juntaram no mesmo palco nomes da atualidade e artistas consagrados. Houve Karol G, Maluma, Teddy Swims, Teyana Taylor, 21 Pilots, Somber, lado a lado com o regresso de New Kids on the Block e Pussycat Dolls.
3: Uh-huh. As vezes que nós ouvimos isto,
6: ai, menina,
3: quando éramos assim mais jovens, não é?
6: E esta, lembras-te?
3: É lindo. Quem não queria ser uma Pussycat Doll, não é verdade, nesta
6: Não tinha capacidade para tal.
3: Não tinhas o quê?
6: E este clássico.
3: Oh, baby.
6: O quê? 20 anos depois da primeira atuação deste trio na cerimónia e depois de terem cancelado a tour Pussycat Dolls Forever, os Corações Millennial, como pôde também aqui testemunhar connosco estas duas suas amigas, tiveram direito a um belo medley que ainda teve Busta Rhymes no palco. Recordar que esta é uma cerimónia que a votação é do público, é soberana. Exatamente. O voto é feito então pelos fãs e entre as muitas categorias desta noite, este ano surgiu uma nova melhor canção throwback. Portanto, para sentirmos mais velhas ainda, é possível.
7: Ora bem.
6: Se calhar, melhor canção throwback para português seria quê? Melhor canção retro?
7: Sim, que nos leva lá pronto, não
6: então,
7: é?
6: Então vamos lá, a escolha foi para...
7: É bem.
6: Black Eyed Peas, que agradeceram aos criadores de conteúdo no TikTok e Instagram por darem nova vida aos temas da banda. E ganhou esta canção, Rock That Body.
7: Okay.
6: Ainda nesta ligação à nostalgia, a noite foi marcada pela homenagem à carreira de Billy Idol.
7: Não foi mesmo uma edição para nos sentirmos assim um pouquinho mais antigas, não é?
6: Sim, foi.
7: Eu sei.
6: O teu ar. Foi. Eu assistir, sim. Ai, adoro esta.
7: Eu também. Ai, que maravilha de edição.
6: Obrigada. Tentei fazer um apanhado. Em 70 anos, Billy Idol não, trouxe
7: já viste
6: ao palco
7: a energia.
6: Clássicos Ajudar o Peixe, ai não, Eyes Without a Face, Dancing With Myself e levou, claro, o prémio Carreira. As músicas de Idol atravessam gerações, no entanto, nas redes sociais, Karina, os vídeos que captam mais interações, gostos e visualizações são das bandas e músicas de K-pop que dominaram a cerimónia também este ano. K-pop Demon Hunter recebeu o prémio de melhor banda sonora, a música Golden, uma das mais conhecidas do filme, foi eleita canção do ano e melhor interpretação vocal. O artista, ou melhor, o prémio Artista Revelação do Ano, também mostra aqui o poder global da estética coreana. Conheces?
7: Não. Eu é mais séries coreanas. Música coreana já fica um pouco atrás.
6: Uma palavrinha. As Cat's Eye.
7: Mas tu sabes isto tudo. Eu...
6: Calma. Esta foi a atuação. Pick Up.
7: Muito bem.
6: Cat's Eye, receberam então o melhor artista de revelação, são um fenómeno digital, seguem a metodologia K-pop, mas atenção, integram membros de, com raízes ou ligações de diferentes pontos do globo. Coreia do Sul, claro, Filipinas, Gana, Suíça,
7: Disseste.
6: Índia, Venezuela, Cuba, Havaí, Singapura, China e Suécia.
7: Pensei que ias dizer Aveiro.
6: Imagina.
7: Podia ser.
6: Uma integrante de um K-pop ser de Aveiro. Eu adorava. Se achas que a K-mania termina aqui, Karina, estás enganada porque falta o prémio mais cobiçado da noite, Artista do Ano, e este ano é de Arirang e dos BTS.
7: São aqueles meninos, não é?
6: Sim. Hooligan é do novo disco Arirang. Faz aqui então a apresentação nos AMAs. Não ao vivo, mas sim gravado a partir de um dos concertos que a banda deu nos últimos dias em Las Vegas, precisamente. Algo compreensível, já que vem de vários dias de concerto, viagem e ainda há mais estrada pela frente. Oh meu Deus, eu estou a defender sete lindos. Terei entrado eu aqui também no ARMY. Bom, BTS receberam não só melhor artista do ano, como melhor artista masculino de K-pop e ainda canção do verão para Swim. Recordo que este é o single do disco e teve vídeo o clipe gravado aqui em Lisboa.
7: E como é que falou-se muito nisso.
6: Sim. Como é que eles agradeceram então aos fãs que votaram?
8: Amis, we made it once again! Our biggest thanks and gratitude, as always, goes to the armies all over the world.
7: Estão a dominar o mundo.
8: Thank you so much. Thank you, AMA!
6: Não sei traduzir. Pronto, agradeceram. Ainda tenho tempo para últimas notas desta edição.
7: Rapidinho, vamos
6: Taylor Swift costuma colher bastantes nomeações e prémios neste tipo de prémios. Liderava nomeações este ano, verdade, mas não venceu em nenhuma categoria. Este
7: é uma
6: ano
7: pena,
6: foi mesmo
7: sabemos,
6: K-pop dominou. Bad Bunny venceu duas das três categorias que estava nomeado, mas não marcou presença na cerimónia porque está em Lisboa, onde vai dar hoje e amanhã concerto. As portas do Estádio da Luz já abriram. Benito sobe ao palco às 9 da noite. E espero quinta-feira, Karina, trazer-te então o rescaldo e também as publicações mais partilhadas sobre estes concertos.
7: E aposto que por causa de Benito, o trânsito há de estar um pouco caótico.
6: Imagino.
7: E vamos saber tudo isso agora com o Paulo Galvão. Até quinta.
6: Beijo.
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7: Paulo Galvão, Benito, está a dificultar isto?
9: Está mais difícil isto junto ao Estádio da Luz, com a Segunda Circular a parar e também nas imediações do estádio o trânsito está sujeito a demora. Na Segunda Circular há trânsito compacto em direção ao Estádio da Luz porque há um acidente antes da saída para o Eixo Norte-Sul. As filas estão junto aos Olivais, a entrada na Cril está demorada no Norte de Sacavém, a Ponte Vasco da Gama está a escoar para sair de Lisboa, evitar atravessar o Eixo Central de Lisboa com muita demora para quem está a esta hora no acesso a Entre Campos e também na ligação do Campo Pequeno à Praça de Espanha, ponto 25 de Abril, para de Campolide para o Tabuleiro, acessos completos de Norte para Sul. Na A5, há um acidente no sentido Cascais-Lisboa antes da saída para Linda a Velha, trânsito demorado a partir de Oeiras, com filas compactas também no sentido oposto a partir do Alto de Monsanto, marginal no Pararranca entre a Torre de Belém e a zona de Algés, depois com um acidente na zona de Passo de Arcos, com trânsito compacto também, até mais à frente, na zona de Santo Amaro, sentido inverso com um acidente em São Pedro do Estoril, a complicar de Cascais para Lisboa. O IC19 tem um acidente na subida de Queluz, no sentido Lisboa-Sintra, com trânsito parado junto à zona de Pinamanique. Mantemos no Algarve um capotamento que está a ser resolvido na ligação do Olé à Quarteira, Nacional 396, antes da entrada na Via do Infante. Está resolvido o acidente na entrada Aveiro Sul da Nacional 235, com trânsito a começar a escoar. O prémio para o final de tarde mais demorado vai para a cidade do Porto, com tudo parado na VCI. Há um acidente com 6 carros envolvidos junto à saída para as Antas, com muitas dificuldades para quem está no sentido Arrábida Freixo a partir da zona da Boa Vista. Mais à frente, um outro acidente já em Gaia, em Oliveira do Douro, na A20, com 3 viaturas, com trânsito parado a partir do Estádio do Dragão, sentido oposto da VCI, entre o Dragão e a A3, também entre Paranhos e a zona de Canidelo, na A1, onde se mantém um caminhão avariado em Gaia, via direita ocupada, marginal do Porto a evitar, acessos da Rotunda Boa Vista para a zona da Via Panorâmica e a saída do Porto estão com muita demora. Todas as entradas norte na cidade do Porto são também de evitar, tal como a marginal, como eu já disse, da Foz para a Ribeira.
7: Linha Verde, 821-0101, disponível até às 8 da noite. O trânsito não está fácil, faça boa viagem. Já daqui a pouco há a postal do dia com o Luís Osório.
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7: E é sempre bem recheado. Estamos a 5 minutos das 7 da tarde, é hora de postal do dia. De Luís Osório, que hoje o escreve e também envia à mulher de José Cardoso Pires. Estamos a falar da história de Edith, para ouvir agora.
18: José Cardoso Pires é uma das maiores figuras da história da literatura portuguesa. Conheci-o. Fui à sua casa, estive na sua sala, mostrou-me o lugar onde guardava revistas secretas, levou-me para os copos e ensinou-me alguns segredos dos efeitos de um bom whisky quando nos chega à cabeça. Chateou-se comigo por causa da dependência de adjetivos que para ele era um sinal de que eu desejava mais ser amado do que sacrificar-me ao purgatório dos criadores. Mas este postal não é sobre o José. Por uma vez que seja, é justo que a Edith possa estar no centro. Não por ser a sua companheira de uma vida, não por ser o referencial de estabilidade de um obsessivo que viajava por palavras que nunca lhe pareciam prontas e pelas madrugadas onde se perdia e se encontrava. Preciso que a Edith não seja apenas a que esteve sempre disponível para se apagar em nome da genialidade do homem que amava. Preciso que não seja apenas a que o tratou minuto a minuto quando Cardoso Pires entrou numa profunda valsa lenta ou perdeu a memória. Ela não se chama Edith Cardoso Pires, embora todos a tratem assim. Não. A Edith é Maria Edith Pereira, mulher corajosa e independente que nunca deixou de trabalhar como enfermeira num lugar de morte, mas também de esperança, o IPO de Lisboa. Edith, irmã de Vasco da Conceição, escultor comunista, prisioneira nas prisões políticas de Salazar, muito mais velho do que ela, quase 20 anos. Foi no ateliê que Vasco partilhava com Júlio Pomar que conheceu José em 1948. Tinha 22 anos. Caminharam juntos, sempre. Foi a única âncora de Cardoso Pires, a sua Ítaca. Mas foi mais do que isso. Alguém que depois da morte do marido continuou a fazer o melhor que podia, a ser o melhor que podia. Sem falhas, sem aparato, num silêncio desarmante, ela e as duas filhas, a Ana e a Rita, e a casa onde folheei revistas secretas, numa sala que era dos dois.
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1: Ligamos também ao nosso relatório do Mercúrio. Olhamos para amanhã, quarta-feira, mesmo a meio da semana, com, como se costuma dizer, um calor de ananases. É o que vai acontecer amanhã. Nova subida de temperatura, tempo muito quente, mas que pode vir também com alguns aguaceiros que serão acompanhados de trovoada no interior norte e centro do país. Portanto, vamos esperar para ver também o que acontece amanhã. Uma coisa é certa, hidratação é necessária e locais mais frescos também. Proteja-se do calor. Quanto às temperaturas máximas, Viana do Castelo chega amanhã aos 28 graus, Aveiro e Faro 29, Porto e Guarda 30, Bragança e Viseu 33, Braga e Vila Real 34. Continua a subir Coimbra e Leiria 35, Castelo Branco, Lisboa, Setúbal e Porto Alegre 36, Santarém, Évora e Beja 37. E nós, às 7 em ponto, atualizamos as notícias aqui no programa da tarde.
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1: E já são 7 horas no continente e na Madeira, 6 nos Açores. A esta hora, quais são os principais títulos, Nuno Rodrigues?
2: Dentro de duas semanas voltam a estar disponíveis os dois helicópteros de combate ao fogo que têm estado inoperacionais em Loulé e Santa Combadão. É essa a garantia deixada esta tarde na Antena 1 pelo Secretário de Estado da Proteção Civil. Mesmo sem todos os meios aéreos disponíveis, o dispositivo será reforçado no terreno a partir de amanhã, dia em que o vento e as altas temperaturas prometem agravar o risco de incêndio. Depois de ter liderado o giro durante 9 etapas, Afonso Eulálio assume que ainda não está preparado para lutar por lugares de topo na volta à Itália. O português passou hoje para a 5ª posição da geral.
1: A esta hora, 19 graus em Ponta Delgada, 21 no Funchal, 27 no Porto e também em Faro e 31 em Lisboa e Coimbra. Edição das 7 no programa da tarde com Nuno Rodrigues.
2: Com o período mais crítico para os incêndios à porta, dois helicópteros de combate ao fogo continuam inoperacionais, um em Santa Combadão, outro em Loulé. Estes aparelhos estão em manutenção há mais de um mês, um cenário que se tem repetido em anos anteriores. Em declarações à Antena 1 esta tarde, o secretário de Estado da Proteção Civil, Rui Rocha, garantiu que os dois helicópteros vão voltar a estar disponíveis dentro de duas semanas.
3: Relativamente ao meio aéreo do Loulé, a informação que temos, até porque todo o processo de contratualização é efetuado entre a Força Aérea ou a partir da Força Aérea, depois com as empresas que são contratadas, e portanto a informação que temos, a última que tenho, é de que o meio aéreo de Loulé estará operacional no dia 31 de maio, portanto no final desta semana, e que o de Santa Combadão estará também novamente operacional a 15 de junho.
2: Os dois helicópteros de Loulé e Santa Combadão não vão estar ainda disponíveis para o reforço de meios no terreno a partir de amanhã, com o vento e as temperaturas a agravarem o risco de incêndio nas próximas horas. O comandante Elísio Pereira, da Autoridade Nacional de Emergência e Proteção Civil, ouvido esta tarde pela Antena 1, garante que o dispositivo estará preparado.
4: O estado de prontidão especial amanhã vai ser elevado, portanto passa para nível 2. Que por si só já tem diretamente ligado portanto, o reforço dos operacionais no terreno. Portanto, e vamos temos que monitorizar, ver conforme as situações vão ocorrendo, para podermos estar mais preparados para essas situações que possam eventualmente acontecer.
1: Já têm todos os meios, por exemplo, os meios aéreos já estão todos disponíveis para a proteção civil?
4: Não, portanto, isto vai por fases, portanto, a implementação dos meios são por fases e neste momento ainda não está maximizado.
2: Mesmo sem todos os helicópteros e aviões disponíveis, a Proteção Civil promete um reforço de meios a partir de amanhã. Nesta altura já está em fase de resolução um incêndio em mato que tinha começado ao início da tarde na localidade de Trutas, no concelho da Marinha Grande, uma das regiões afetadas pelas tempestades deste ano. São zonas sensíveis onde o vento derrubou milhares de árvores que podem servir de combustível nos próximos meses. O presidente da Comunidade Intermunicipal de Leiria, Jorge Val, Tondela. Diz que no terreno seguem ainda nesta altura os trabalhos para desobstruir caminhos florestais. Essa continua a ser uma das prioridades.
5: Nós temos uma preocupação muito grande em desobstruir os caminhos até o início da época, portanto mais uma semana estamos a crer que a grande maioria dos caminhos, se não a totalidade dos caminhos florestais, estará desimpedida, muito por força de um trabalho organizado a partir do CIPO em Leiria. Vai ficar muito material leñoso nos terrenos. Este material leñoso é combustível, é um combustível seco, portanto fácil de arder.
2: Tendo em conta estas preocupações, os 10 municípios da região de Leiria decidiram recusar a autorização para queimas e queimadas a partir de segunda-feira e até ao final do mês de setembro.
5: Nós deliberámos nos 10 municípios da região de Leiria ficam suspensas a partir da próxima segunda-feira, dia 1 de julho, as queimas e queimadas até ao dia 30 de setembro. Independentemente das condições climatéricas, a plataforma fica encerrada.
2: O presidente da Comunidade Intermunicipal de Leiria, Jorge Vala, depois de uma reunião dos municípios desta região do país, as próximas horas prometem complicar os trabalhos no terreno em caso de incêndio. A meteorologista Maria João Frada alerta para um fenómeno de vento e calor que já causou muitas dificuldades no passado.
6: O que nós podemos fazer é, em situações semelhantes, e há aqui alguns dados de severidade que se podem assemelhar, em situações semelhantes a esta que vamos ter para amanhã, nós já vimos acontecerem rajadas muito fortes, que evidentemente que se houver um incêndio que esteja já a ocorrer, portanto que esteja em campo, que esteja a ocorrer, se houver uma rajada convectiva muito forte, obviamente que pode dar problemas no combate ao incêndio, e muitos problemas.
2: Ventos que vão chegar acompanhados de temperaturas mais altas. Os termómetros podem ultrapassar os 30 graus em algumas regiões do país já a partir do dia de amanhã. Uma situação que justifica também cuidados especiais por parte de pessoas mais sensíveis, como doentes, idosos e crianças. A Diretora-Geral da Saúde considera que a desconfiança nas vacinas em várias partes do mundo está a dar origem ao ressurgimento de doenças como o sarampo. Ouvida esta tarde, numa audição pedida pela bancada do Chega sobre a transparência contratual, comunicação pública e eventual responsabilidade do Estado no âmbito das vacinas contra a Covid-19, Rita Sá Machado lembrou que, no caso de Portugal, ainda há confiança nas vacinas.
7: Apesar de nós sabermos que existem neste momento estratégias ao longo de todo o mundo para minar um pouco esta confiança nas populações, os últimos estudos em Portugal ainda nos dizem que os portugueses confiam nas vacinas e, portanto, ainda é algo que nós não podemos dar como garantidos, mas que temos de trabalhar para evitar que realmente isto não se altere o panorama face àquilo que é o panorama nacional e internacional.
2: A Diretora-Geral da Saúde considera também que a pandemia foi uma espécie de lição.
8: Pensar que há aqui um complô ou...
2: Já a escutar as declarações de Rita Sá Machado, a Diretora-Geral da Saúde, esta tarde no Parlamento.
7: Sobre a questão de se estamos ou não preparados para uma futura pandemia, eu diria que os profissionais de saúde, e não só, aprendemos muito, fizemos muitas revisões face àquilo que aconteceu na pandemia, mas também outras questões até do presente, e estamos a falar daquilo que aconteceu há muito pouco tempo no navio cruzeiro associado ao antivírus, ou até aquilo que está neste momento a acontecer na República Democrática do Congo, nos mostra que estamos todos alinhados e a cumprir aquele que é o nosso papel, não só normativo, mas também o papel de conseguirmos que a máquina dos profissionais de saúde trabalhe nesse sentido.
2: Declarações de Rita Sá Machado numa audição no Parlamento, por onde passou também a antiga Ministra da Saúde, Marta Temido, a pedido do Chega. A antiga Ministra admitiu que o desenvolvimento e a aprovação das vacinas contra a Covid-19 foi um processo específico, mas nada foi tratado com menos cautela. A antiga Ministra diz também que não é boa ideia misturar política e ciência.
8: Pensar que há aqui um complô ou uma maquinação motivada por interesses de qualquer tipo, é algo que eu compreendo que hoje em dia está muito na moda para promover determinadas agendas políticas, económicas, culturais, mas que me parece que nos fragilizará a todos face a futuras a futuros surtos dos quais não estamos livres, estamos mesmo longe de estar livres, porque não há dúvida nenhuma que a politização da ciência limita os seus efeitos positivos e são muitos. Apesar dos riscos que também naturalmente lhe estão associados.
2: Marta Temido, antiga Ministra da Saúde, ouvida esta tarde na Assembleia da República. O Ministro da Administração Interna voltou a comentar esta tarde a polémica relacionada com a escolha para a liderança da empresa que gera o Siresp. O regresso de Viegas Nunes a este cargo terá levado o Secretário-Geral Adjunto do Ministério da Administração Interna, António Pombeiro, a pedir a exoneração na semana passada, acusando-a anterior gestão da Siresp, liderada precisamente por Viegas Nunes, de irregularidades graves e práticas eticamente reprováveis. Esta tarde, em Cascais, Luís Neves voltou a defender, Inês Martins, que o regresso do Major-General é a melhor escolha para o país.
9: Sem margem para dúvidas, Luís Neves mantém a confiança na nomeação e no currículo de Paulo Viegas Nunes para presidir o Siresp.
10: Não há um único facto que belisque a seriedade, a idoneidade, a forma transparente deste homem com pergaminhos na administração pública, com pergaminhos na administração militar, com pergaminhos no Siresp, que possa, de qualquer forma, tocar ou beliscar esta seriedade.
9: O Ministro da Administração Interna considera que o relatório da Inspeção-Geral de Finanças não coloca em causa o bom nome de Viegas Nunes.
10: O relatório da Inspeção-Geral de Finanças, todos vós o conhecem. Não há um único facto certo, objetivo, concreto, sem ser assente em juízo de valor, que possa ser imputado ao Sr. General.
9: E sobre um pedido de demissão por parte do Secretário-Geral Adjunto António Pombeiro já em abril, antes desta nomeação, Luís Neves esclarece a troca de e-mails.
10: Quando há uns tempos foi apresentado o relatório feito na sequência do apagão ao Siresp, o relatório era muito técnico, demasiadamente técnico. E o Sr. Secretário-Geral, um dos Secretários-Gerais Adjuntos, pensou que estava a ser posta em causa o seu conhecimento. Depois de ser explicado que o que era necessário era ter um documento entendível por vós, comunicação social, e pelos portugueses, ele rapidamente percebeu e agradeceu. De facto, nessa altura, o Sr. Dr. António Pombeiro pediu para sair. Mas depois de esclarecido estes factos, continuou a fazer bem o seu trabalho.
9: Os esclarecimentos do Ministro da Administração Interna em Cascais, onde disse também aos jornalistas que não cede a pressões.
2: Na sequência da polémica que envolve o regresso de Viegas Nunes à liderança do Siresp, Afonso Eulálio admite que ainda não está preparado para lutar por lugares de topo na volta à Itália em bicicleta, depois de ter passado várias etapas na liderança com a camisola rosa vestida. O ciclista português desceu hoje à quinta posição no final da etapa. Agora, diz Afonso Eulálio, o objetivo passa por defender a camisola branca, símbolo de melhor jovem.
11: Mais um dia que a equipa fez um trabalho incrível para mim, sempre acreditarem em mim, e no fim mantivemos a camisola branca mais uma vez. Claro que já não estou em segunda geral. Penso que acima de tudo ainda não estou pronto para lutar por esse lugar sim mesmo, mas também penso que não seja uma novidade de todo, não é? Estou contente e penso que posso continuar a lutar pelo top 10. E acima de tudo espero que a equipa continue a acreditar em mim. Temos feito um trabalho incrível e mantivemos a camisola branca, que também é excelente. O Pelizzari não teve um melhor dia hoje, mas também temos o Piganzoli na Visma, que está muito bem, está fortíssimo, está a fazer um trabalho para o Vingard, para o Jonas, mas também está bastante forte, é um dos ciclistas protegidos da Visma também.
2: Lutar por um lugar entre os 10 primeiros é esse o objetivo de Afonso Eulálio para o que resta da volta à Itália em bicicleta.
1: Programa da tarde amanhã regressa um pouquinho mais tarde, a partir das 5h30, vamos transmitir o debate quinzenal em direto a partir da Assembleia da República, por isso até amanhã, Nuno.
2: Até amanhã.
1: 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Paulo Benito Galvão, conta-nos tudo o trânsito a esta hora.
12: Vamos já a Lisboa. Para já começamos pela cidade do Porto com trânsito parado na via de cintura interna entre a zona de Francos e a saída para as Antas, onde há um acidente a ser resolvido com 6 viaturas envolvidas. Só se passa pela via mais à direita. Pelo meio há um outro acidente no Amial, ainda a complicar mais. E mais à frente, na A20, um acidente com 3 viaturas em Oliveira do Douro, a complicar a saída do Porto pela ponte do Freixo. No sentido inverso, na VCI, há trânsito acumulado na zona do Amial em direção a Canidelo, já na A1 em Gaia, onde está por resolver uma avaria de um caminhão. Tudo isto deixa a entrada no Porto pela Via Norte e pela A28 com demora. A3 também com alguma resistência para entrar na VCI. A Marginal está bastante parada da Foz para a Ribeira. Via Panorâmica também preenchida a esta hora. Na região de Lisboa, imediações do Estádio da Luz com trânsito sujeito a demora. A segunda circular nesta zona está parada no sentido Benfica-Aeroporto. Há, no sentido inverso, um acidente na zona de Telheiras, depois da Escola Alemã, com trânsito parado para quem vem do aeroporto para Benfica. Segunda circular está assim, o IC19 está parado à saída de Lisboa com um acidente na zona de Queluz, na subida de Queluz, tudo parado a partir de Pinamanique, a afetar a Nacional 117 para a Amadora. A A5 tem um acidente de Cascais para Lisboa antes da saída para Linda a Velha, com demora a partir de Oeiras, mas também com filas compactas do Alto de Monsanto para Carnaxide. Ponto 25 de Abril para de norte para sul de Campolide para o Tabuleiro. Os acessos estão também preenchidos. A Ponte Vasco da Gama não tem grandes dificuldades no tabuleiro, mas a entrada no Norte de Sacavém está com demora, principalmente para quem está na zona do Parque das Nações. Marginal com acidente por resolver de Cascais para Lisboa, na zona de São Pedro do Estoril, está com demora. Evitar o Alto da Boa Viagem para a Marginal está parado para quem vem da A5.
1: E já sabe, a linha verde está disponível até às 8 da noite, 800-21-0101. 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Já a seguir, olhamos para o Movimento das Coisas, um programa de Mariana Oliveira.
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0: Começa o Movimento das Coisas na RTP Antena 1, comigo, Mariana Oliveira, com a Joana Bertolo, com o David Erlich e o Pedro Levi Bismarck. Daqui a pouco, vamos à vida e obra de um dos nossos maiores.
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0: Contamos com José Mário Branco na segunda parte do Movimento das Coisas, um dia depois do dia em que se celebra o seu nascimento. Teria feito 84 anos a 25 de maio. E há um arquivo online recente onde se pode passear livremente pela obra e pela vida também deste artista de variedades, compositor popular, aprendiz de feiticeiro, para o definir nas palavras com que ele próprio se definiu nesse monumento da música e talvez também da literatura, que é o FMI. Mas para já, um tema que cabe dentro daquele chavão meio pomposo, que é as grandes questões do nosso tempo, ou até as grandes questões existenciais e civilizacionais do nosso tempo. Em Portugal completaram-se esta semana 3 anos desde que foi publicada a lei que regula a morte medicamente assistida. Aconteceu 25 de maio de 2023, mas falta regulamentar a lei para que a sua aplicação na prática seja possível. No início deste mês, o Governo disse que não há segurança jurídica para tornar a eutanásia uma realidade em Portugal e, portanto, estamos numa espécie de impasse. Neste caminho, há portugueses que procuram uma resposta no estrangeiro. Ainda há dias uma notícia do Público dava conta de um número. Há 80 portugueses candidatos à assistência no suicídio inscritos na Dignitas, uma associação suíça que presta serviços nesta área do suicídio assistido. E são coisas diferentes, eutanásia e suicídio assistido. Outros casos mediáticos têm trazido de volta o debate nos últimos meses, como o da espanhola Noelia Castillo, que morreu por eutanásia aos 25 anos. Joana, entre a discussão jurídica e a questão humana, o que é que pensas, ou já pensaste, ou vais pensar, isto é um bocadinho mais difícil, sobre este tema que chegou ao Parlamento em 2016 e que de lá para cá tem andado entre o Parlamento, o Presidente da República, o Tribunal Constitucional? O que é que nos falta discutir?
2: Eu, o mais correto é dizer que eu vou pensando e espero que hoje aqui a colaboração dos meus colegas para pensar um bocadinho mais avante, porque é sem dúvida um tema que me deixa muito dividida e indefinida. É um debate atual, como tu disseste. Eu sinto que tem crescido na última década, talvez levado pela abertura de países próximos como a Bélgica e os Países Baixos, que têm leis mais permissivas, não sei se é o termo, mas que contemplam mais casos em que diferentes pessoas em diferentes situações podem recorrer à eutanásia. A minha declaração de voto seria a favor da despenalização, pelo menos não tenho dúvidas nos casos mais extremos, não é? De doença terminal ou de sofrimento insuportável, mas à medida que vamos adicionando nuances, também vou adicionando dúvidas, não é? E muito rapidamente, para mim, o terreno torna-se pantanoso e às vezes é uma discussão que eu sinto que é muito casuística, muito caso a caso, então tenho muita dificuldade em pensar em regras gerais, não é? Que são, no fundo, as leis. E vejo esse desafio, não é? Da parte do sítio onde a nossa lei, que já foi aprovada, está retida, não é? Que é no Tribunal Constitucional. Ainda assim, quando leio notícias dessas como no Público, ou uma reportagem que a RTP fez no início deste mês, a que acompanhou duas pessoas em viagem à Suíça, não é? À Dignitas, que é a associação que neste momento presta esse serviço, por 10 mil euros.
0: Exato, há muitas questões.
2: Sim, sinto que o Estado falha a esse grupo de pessoas, pelo menos cujo caso é relativamente objetivo, porque estão em situações muito extremas. E acho que pelo menos essa situação muito extrema já devia estar salvaguardada e estas pessoas não deviam ter que ir tão longe, nem pagar tanto, para fazer uma coisa tão difícil, sendo que elas já estão à partida numa condição tão difícil. E há um caso que não mencionaste, mas que eu tenho estado a seguir, do Canadá, que é uma atriz de 49 anos que está a criar muita celeuma naquela sociedade, que também já despenalizou, porque é uma mulher relativamente jovem, de 49 anos, fisicamente saudável, com um entorno social, ou seja, inserida, é uma atriz, é uma humorista até, chama-se Claire Brousseau, não sei se digo isto bem, mas que se queixa de uma situação de sofrimento psíquico extremo. Ela luta com doença bipolar e PTSD, stress pós-traumático, há mais de 3 décadas. E este é, para mim, por exemplo, um lugar de uma grande indefinição. Nós ainda não temos as ferramentas para medir o sofrimento psíquico ou a dor mental, apesar de, ainda bem, a saúde mental tem perdido os estigmas a elas associados nas nossas sociedades nos últimos anos, mas ainda assim temos uma relação ainda pouco esclarecida com o sofrimento alheio. E depois, no caso dela, também me vem uma das minhas dúvidas estruturais, que é um dos argumentos para termos acesso a esta decisão é a questão do radicalismo, da autodeterminação, não é? Do individualismo radical. E eu também penso, mas se é uma decisão tomada de uma forma radicalmente individual, porquê é que envolvemos o Estado? Ou seja, porque é que, em que momento é que uma decisão radicalmente individual se transforma numa colaboração institucional, não é? Porque é que envolve o Estado? Isto é uma coisa para a qual não tenho, de facto, resposta. Mas queria só terminar com as duas, os dois, para que me ajudem a pensar, claro, os dois elementos que a mim mais me retêm no processo de me posicionar nesta questão, e que são duas questões que eu sinto que às vezes são passadas um pouco ao lado, porque são coisas que a nossa sociedade naturalizou, então torna-se como um ponto cego. E uma delas é a crença excessiva na racionalidade das decisões. Ou seja, eu sinto que as pessoas acreditam que conseguem prever o que vão sentir e decidir no futuro e, sobretudo, numa situação extrema perante a morte. Eu não acredito que isto seja verdade. Eu sinto que nós não sabemos que pessoas vamos ser perante a morte. Então isso problematiza-me muito estas decisões preliminares. E a outra tem, como já disse, a ver com o individualismo, mas de um outro ângulo, que é: não me choca a ideia da vida enquanto direito individual e não um dever, mas falta-me a ideia, porventura já muito antiquada, de que temos uma espécie de dever coletivo, ou seja, que somos seres sociais, que temos pessoas à nossa volta e que a nossa existência está tecida numa rede de dependências mútuas. Ou seja, para mim este debate, a partir de certo ponto, também não pode ser tido sem contemplar o sofrimento das pessoas que nos rodeiam. Uhum. E nos casos mais extremos, eu sinto que há um consenso, ou seja, tanto a pessoa que quer morrer como as pessoas em seu redor percebem que aquele sofrimento é inultrapassável, e eu creio que todos querem aquela libertação. Mas o caso da Noélia Castilho, por exemplo, traz um exemplo em que não há consenso. O pai processou a filha porque o pai não queria aquela decisão.
0: Aliás, por isso é que o caso se arrastou vários anos nos tribunais.
2: Portanto, em não havendo consenso, ou seja, vai aqui às profundezas dos nossos valores sociais, que é pôr em casa este individualismo, não é? De quem é o nosso corpo e o nosso direito à vida.
0: David, tu queres começar por ouvir uma frase.
3: Se non firmo sono un torturatore. Se firmo sono un assassino.
0: Se não assino, sou um torturador. Se assino, sou um assassino. É um excerto de um filme do Paolo Sorrentino, La Grazia, estreado no ano passado.
4: Sim, que o realizador se... O realizador não, o presidente, protagonista, tem de decidir se assina ou não uma lei.
0: Achas que a lei, tal como está, responde às dúvidas e às inquietações que obviamente surgem quando se trata de regular uma questão tão sensível como esta, ou há dilemas insanáveis como este que ouvíamos, não é?
4: A lei, como está, tem um problema, e o teu enquadramento no início é um enquadramento bastante interessante, mas falta, a meu ver, uma peça essencial, que é o Tribunal Constitucional chumbou em abril de 2025 algumas normas fundamentais desta lei.
0: Eu não contei a história toda porque demora tempo, mas muitas idas e vindas.
4: Mas isso é fundamental, desde logo, porque levanta aqui uma questão jurídica, que é: a lei foi aprovada em maio de 2023. E, de facto, o governo do Luís Montenegro fez uma coisa que não está na lei, não está em lei nenhuma, que é uma espécie de veto na prática, que é um problema que há no nosso sistema jurídico, que é: se há uma lei que pede regulamentação e é aprovada no Parlamento, um governo pode simplesmente abster-se de regular uma lei e, na prática, fazer uma espécie de veto político não previsto pela Constituição,
0: um boicote
4: que é não regulamentar a lei. Eu acho que essa foi a situação no primeiro ano do mandato do governo de Luís Montenegro. Agora, em abril de 2025, o Tribunal Constitucional, e bem, a meu ver, reprovou algumas normas desta lei. E eu queria aproximar-me desta lei precisamente recusando o simplismo de que se somos a favor da lei e aqueles que são a favor da lei são assassinos. Não, não são. São pessoas, quem é a favor da lei como está, são pessoas cheias de compaixão, cheias de empatia pelo sofrimento do outro. E quem é contra a lei, quem é contra a eutanásia, também não é nenhum torturador.
0: Até porque pode ser contra por várias razões.
4: Exatamente. E é preciso, a meu ver, recusar um simplismo e ter alguma atenção ao uso das palavras. Por exemplo, as pessoas que se manifestavam contra tinham cartazes a dizer não matem os velhinhos, confundindo aquilo que está em causa, que é a eutanásia voluntária, com aquilo que seria a eutanásia involuntária, assassinar um idoso contra a sua vontade por achar que a vida dele já está em pleno sofrimento.
0: Isso já tem um nome, ou... não é? Que é homicídio.
4: Sim, sim, é eutanásia involuntária, é homicídio, ou uma eutanásia não voluntária em que o ente, o ser vivo, não é capaz de dizer que sim nem que não, como quando eutanasiamos um animal. Não. O que está a ser debatido é a eutanásia voluntária. Outras pessoas dizem, não, eu sou a favor da eutanásia porque eu até acho bem que não se prolonga a vida artificialmente. Bom, mas isso é a eutanásia passiva. É importante distinguir o que está a ser discutido. O que está a ser discutido é, não é qualquer tipo de eutanásia, é a eutanásia voluntária ativa. Ora, a meu ver, há que prestar atenção a uma distinção que é essencial. E isso faz com que eu, por um lado, esteja contra esta lei, mas ao mesmo tempo eu não sou contra a eutanásia. E essa diferença fundamental é a diferença entre o suicídio medicamente assistido e a eutanásia propriamente dita. Utilizando o vocabulário desta lei de 2023, nós temos a morte medicamente assistida. Ou seja, quando é que o auxílio ao suicídio, nos termos do Código Penal, é despenalizado. Mantém-se a ideia de que ajudar alguém a matar-se é mau, mas introduz-se uma exceção, que é a morte medicamente assistida. E a morte medicamente assistida é dividida em duas modalidades. O suicídio medicamente assistido e a eutanásia propriamente dita. No suicídio medicamente assistido, o agente da ação é o próprio paciente, enquanto que na eutanásia propriamente dita, alguém é que é o agente direto da ação a pedido do paciente. Esta distinção entre quem é o agente direto da ação, precisamente devido ao que a Joana disse, de quem somos nós perante a morte, quem somos nós nesse último instante, a meu ver isto é bastante diferente. É diferente legalizar o suicídio medicamente assistido do que legalizar a eutanásia propriamente dita. E aí a lei teve uma evolução, porque na primeira versão da lei, o paciente podia optar entre suicídio medicamente assistido e eutanásia propriamente dita. A versão final da lei que está, e eu quero fazer este elogio a esse progresso, já apenas prevê a eutanásia propriamente dita, caso o suicídio medicamente assistido não seja possível.
0: Por incapacidade da pessoa.
4: Exatamente. Agora, qual é que é o problema? O problema é que umas normas mais à frente, a lei diz que o médico combina, o verbo é mesmo combinar, acho que é uma escolha infeliz de verbo para aquilo que está em causa, o médico combina com o paciente as horas, o dia, tudo isso, e o método. Ou seja, há uma contradição. Isso é um dos aspectos que o Tribunal Constitucional aponta. Há uma contradição insanável entre uma linha que afirma que a prioridade é o suicídio medicamente assistido e a eutanásia só é aplicada se o suicídio medicamente assistido não for possível, e uma outra linha mais adiante que diz que o paciente pode combinar. Portanto, ou se mantém esta trincheira que apenas joga para o choque cultural, apenas joga para que os mais radicais dos progressistas digam nós queremos legalizar a eutanásia e ninguém nos deixa, e que o ultraconservadorismo diga não passará, nada acontecerá aqui. Ou então nós sentamos-nos, todos, sentam-se os deputados representando-nos a todos, e chegam à solução mais viável. E a solução mais viável é dizer morra a eutanásia, viva o suicídio medicamente assistido. Ou seja, a solução mais viável é moderar um bocadinho mais a lei, eliminando as preocupações do Tribunal Constitucional, legalizando o suicídio medicamente assistido nos termos da lei e não avançando com a eutanásia propriamente dita. E esta distinção é fundamental, porque há pessoas, nomeadamente eu, que somos a favor da possibilidade do suicídio medicamente assistido, mas contra a eutanásia propriamente dita.
0: Este é um tema que até baralha a habitual divisão esquerda-direita no Parlamento. Aqui, por exemplo, a Iniciativa Liberal aprovou a lei com os partidos da esquerda e o PCP votou contra, tal como os partidos mais à direita. Pedro, o que é que está em causa aqui, em geral e no caso particular da discussão portuguesa sobre o tema?
5: Eu talvez dissesse que há duas questões de base naquilo que diz respeito à discussão sobre a eutanásia. Há a questão da morte, propriamente dita, em que no fundo está em causa o modo como podemos morrer, mas há também uma segunda questão que é a vida, o modo como podemos viver. E são duas questões que não podem ser dissociadas. A primeira diz respeito, obviamente, ao fim, tanto ao modo como essa vida pode ter um fim, e sobretudo nos casos em que a morte é inevitável, parece inevitável, e há um considerável sofrimento físico e psíquico. Mas este problema do pôr fim à vida também ganhou nas últimas décadas, obviamente, uma expressão que também nunca teve, não é? Porque há um aumento da esperança média de vida, há um avanço dos cuidados médicos, quer dizer, que adquiriram uma capacidade de prolongar a vida, mas também de prolongar a doença, no sentido em que há tecnologias científicas que, quer dizer, lutam, controlam, mitigam os efeitos da doença, e, portanto, há aqui toda uma condição nova dessa relação com a doença. E, portanto, a questão que se coloca é da qualidade dessa vida, e quando é que essa vida termina, efetivamente. Ela termina com a morte, ou termina com a impossibilidade de viver essa vida? Mas há também, por outro lado, uma questão político-simbólica decisiva que eu acho que também está por trás do discurso em torno da eutanásia, que é esta. Quem é que detém a possibilidade de decidir sobre a morte de alguém? E a decisão sobre a morte é, apesar de tudo, um identificador, diria, absoluto de quem é soberano e de quem detém o poder, não é? Portanto, numa sociedade em que a morte deixou de ter, ao mesmo tempo, um valor positivo, a decisão positiva de alguém que decide morrer adquire não apenas um valor quase antimoral, não é? Mas ocupa também o lugar simbólico daquele que é o soberano, daquele que pode decidir sobre a morte, sobre a sua própria morte. E isso é algo que o poder tenha dificuldade em aceitar. Em segundo lugar, coloca-se a questão não da morte, mas da própria vida. Isto é, em certa medida valeria a pena compreender como a decisão sobre a morte, nas várias sociedades ao longo da história, nunca foi uma questão apenas sobre a morte, mas sobre a própria vida. E são vários os exemplos de sociedades, muitas nómadas, por exemplo, onde a eutanásia acabava por ser uma necessidade que visava garantir a sobrevivência do grupo. Mas mesmo na Índia, na Grécia Antiga e em Roma, digamos que havia uma aceitação justificada da eutanásia. E vai ser o cristianismo que vai alterar um pouco essa visão antiga da morte. E há uma santificação, podemos dizer, da vida. Esse, o não matarás, que se baseia no princípio de que a vida não pertence a um indivíduo, mas pertence a Deus, ao seu Criador. E uma das explicações para essa santificação da vida tem a ver com o facto do Império Romano, em determinado momento sacudido por uma grave crise demográfica, mas também económica, ter procurado garantir um aumento não apenas de contribuintes, mas também de soldados, para financiar e assegurar a expansão do seu próprio império. Portanto, se por um lado isso pôs em causa o princípio da autonomia individual dos cidadãos do Império Romano, isto significou também a constituição de um sistema de solidariedade social que nunca tinha existido, que permitiu oferecer cuidados de saúde às populações das classes mais baixas. Isso teve duas consequências fundamentais. Por um lado, permitiu assegurar a conversão ao cristianismo dessas classes mais baixas, mas também pacificar socialmente o império que estava atravessado por tensões cada vez maiores. Ora, este périplo histórico, espero que nem toda a gente tenha adormecido, serve para serve para reconhecer que, na verdade, nunca há questões que sejam simplesmente morais. A moral é uma forma de legitimar, na ordem da ética, questões que foram sempre políticas e sociais. E, neste caso, o princípio cristão de defesa absoluta da vida é uma codificação moral que surge ligada a um conjunto de necessidades políticas, sociais, de sobrevivência do Império Romano e até de expansão do próprio cristianismo. E, do mesmo modo, para o capitalismo, obcecado como sempre esteve com a rentabilidade e a produtividade da vida dos seus trabalhadores, ele também trará para a esfera pública, codificará a sua própria maneira de afirmar e assegurar o valor da vida, obviamente indexada à rentabilidade e ao lucro desta vida.
0: E, aliás, portanto, há pouco a Joana já falava do valor cobrado por esta, no caso, esta
5: exatamente.
0: E aqui também suíça, que são 10 mil euros para prestar este serviço.
5: Sim, e ao mesmo tempo também ao capitalismo sempre interessou zelar em determinada medida, não sempre da mesma forma, por essa rentabilidade e por essa saúde do próprio corpo humano, não é? Mas, por falar na intervenção da Joana, eu também gostaria de ir ao encontro e para concluir também de uma coisa que a Joana disse e que me parece importante. Por um lado, eu acho que é óbvio, e era isso que eu também estava a tentar dizer, que de uma maneira ou de outra a morte e a vida sempre foram objeto de poder, não é? Mas acho que há uma questão que define a eutanásia enquanto problema propriamente moderno e que eu acho que tem muito a ver com uma cisão entre o individual e o coletivo que define a estrutura das nossas sociedades. É que realmente a morte nunca foi apenas um evento individual, mas social e coletivo. E eu diria que, em parte, o problema talvez seja este: o facto de só termos uma concepção individual da morte, de termos perdido, enfim, essa dimensão coletiva da morte. há um esforço tão grande em esconder socialmente a morte hoje, que na verdade nos tornamos incapazes de falar sobre ela, de viver com ela. E neste sentido a eutanásia moderna revela sem dúvida o perigo da eugenia social, do abrir caminho para uma máquina política de legalização da morte em nome de tecnologias de aperfeiçoamento humano, mas revela também, quanto a mim, que nos falta uma ética da morte, ou para a morte, para não cairmos em concepções morais ou moralistas da vida, como ainda se hoje, como ouve-se cada vez mais a propósito de eutanásia, que são muito confortáveis, sem dúvida, mas que na verdade também me parece que estão longe daquilo que é o nosso tempo e da forma como hoje vivemos. E de facto, como alguém escrevia, já não me lembro exatamente quem, diante da morte estamos sempre sós, mas talvez hoje estejamos mais sós do que nunca.
0: Alegações finais, senhores deputados.
2: Uma muito rápida, só para... Há uma carga muito grande neste termo eutanásia e ele na origem quer dizer boa morte. Na origem clássica, na origem grega, desejava-se a alguém eutanásia, não é? Uma morte digna, uma morte boa. Não implicava esta questão intencional.
4: Claro, eu queria ter dito isto antes, não disse, mas a partir da intervenção do Pedro, da questão de quem está a tomar a decisão, há um aspecto que me parece interessante, que são as eutanásias psiquiátricas. Isto é um perigo real. Há casos na Bélgica e na Holanda que têm regimes ultraliberais de eutanásia, de jovens na casa dos 20 anos, que não têm nenhuma condição que não a da saúde mental ou uma questão psiquiátrica e que pedem eutanásia. Felizmente a nossa lei não proíbe explicitamente isso, mas também não abre a porta. E parece estar no texto da nossa lei, da lei que foi aprovada, parece estar claro que isso não pode ser assim. Porque a vontade tem de ser reiterada, livre, séria, esclarecida. E

0: provavelmente com mais perguntas do que aquelas que tínhamos quando começámos. Na segunda parte do Movimento das Coisas, vamos falar de um inquieto nascido há 84 anos. Pausa agora para saber do trânsito e já voltamos.
1: Estamos a 23 minutos das 8. O acidente na A21, da Ericeira para a Venda do Pinheiro, depois da saída para a Malveira, na curva do costume, com trânsito condicionado. Cidade de Lisboa com filas na segunda circular do Terminal 2 do aeroporto para Telheiras, onde há acidente, e também as imediações de acesso ao Estádio da Luz para o concerto que acontece daqui a pouco. No IC19 há um acidente na subida de Queluz, sentido Lisboa-Sintra, muito parado a partir de Pinamanique. Na A5 está resolvido o acidente. O trânsito está a escoar nos dois sentidos. Para a Ponte 25 de Abril há filas na zona do Aqueduto das Águas Livres para o Tabuleiro Marginal, para da Torre de Belém para a zona do Dafundo, Ponte Vasco da Gama, sem problemas. Na região do Porto, mantemos o acidente com 6 viaturas na saída para as Antas, sentido Rábida Freixo, parado a partir do Norte Franco. O trânsito compacto também entre o Amial e a zona de Canidé. Já na A1 em Gaia, onde se mantém um caminhão avariado, as entradas norte na cidade do Porto estão todas preenchidas. 821-0101, linha verde do serviço de trânsito da RTP Antena 1, que está livre até às 8 da noite.
0: Na segunda parte do Movimento das Coisas, comigo Mariana Oliveira, com a Joana Bertolo, o David Erlich e o Pedro Levi Bismarck, vamos falar do José Mário Branco, do Porto, desaparecido em 2019, mas ainda em 2026, muito mais vivo que morto.
2: Eu não tenho nada a ideia de que sou dono das minhas cantigas. É mentira, pá. Elas estão para aí espalhadas, pá. São como os filhos, foram viver a sua vida, pá. Por isso fico sempre muito enternecido e agradado. Quando acontece, alguém se aproxima de mim. Epá, deixa-me cumprimentá-lo, pá. Você não me conhece, mas eu gosto tanto de si. Porque as suas canções foram muito importantes na minha vida. Eu quase sempre respondo, pois, já são mais suas do que minhas.
0: Ora, este é um excerto de um documentário da RTP sobre José Mário Branco, a autoria do Nuno Galopim e do Edgar Fonseca. Faz parte da série Vejam Bem. Está disponível na plataforma RTP Palco. E é um maravilhoso registro do artista na primeira pessoa, já na fase final da sua vida. José Mário Branco teria feito ontem, 25 de maio, 84 anos. Pedro, vou começar por ti, por uma questão de afinidade regional. Também são tuas as canções do teu conterrâneo, José Mário Branco?
3: Eu acho que é tudo. São as músicas, são as intervenções, são o trabalho, é o posicionamento do José Mário Branco ao longo da sua vida. Portanto, há afinidade menos até natural, que é quase geográfica, diria assim. Eu acho que até é bastante, para além da pertinência de falarmos disso, no contexto desta data de 25 de maio de 1942, não é? Uhum. Eu acho que também é pertinente que isto aconteça numa semana em que temos uma outra, em que se assinala os 100 anos do golpe de Estado do 28 de maio de 1926. Uhum. E porquê? Porque aquilo que José Mário Branco foi e fez não pode ser dissociado deste golpe de Estado que irá impor, quer dizer, o Estado Novo e 48 anos de ditadura. E, portanto, o percurso do José Mário Branco é marcado

0: do festival. Okay. E eu entro para a Bela Arte, precisamente, para o departamento de marketing, e para organizar a primeira edição dos Young Lions. E depois é muito ligado ao meu amor por cinema também, não é? E portanto era assim que me encontrava
1: em 1996. E foste logo a Cannes em 96?
0: Sim.
1: E como é que foi essa primeira experiência?
0: Foi incrível, fiquei deslumbrada.
1: Claro.
0: Lembro-me, foi o primeiro ano que a China também participou. Aliás, no sinal. Ganhou logo um leão. E lembro-me, é curioso, lembro-me de o jurado chinês olhar para as campanhas que eram premiadas. Eles foram premiados com uma campanha para o Kit Kat.
1: Uhum.
0: E algumas campanhas que eram premiadas, que eu dizia, ah, isto na China
1: não passa.
0: Isto na China não passa. E as festas que se faziam então eram, havia dinheiro, era a indústria nesse tempo, o dinheiro corria, e portanto as festas eram incríveis, de champanhe francês, caviar, beluga, as festas eram incríveis. E lembro-me também que havia uma discussão de então, que alguns profissionais discutiam se o que era premiado em Cannes deveria ser uma coisa... Isto a propósito dos fantasmas, dos ghosts.
1: Uhum.
0: Campanhas que, às vezes, enfim, que não eram, não obteciam um briefing de um cliente e que eram premiadas. E lembro-me de haver muita discussão entre se o que era premiado em Cannes deveria ser, fazendo a analogia com a moda, se o que se passa, os prémios de Cannes deveriam ser uma espécie de alta costura, não é? Que depois influenciaria o prêt-à-porter, portanto,
1: aquilo que seria feito na alta costura,
0: precisamente,
1: cultura,
0: só para ditar tendências, e outros que defendiam a publicidade não é arte, né? Não é uma arte pura, portanto tem que obedecer objetivos muito concretos, um briefing, e portanto foi essa veia, vá, que singrou. Portanto, são campanhas que têm que ter sido aprovadas por um cliente, têm que mostrar resultados, e por aí fora. Mas foi uma das, lembro-me que era um dos temas que estava a ser muito debatido nesse primeiro ano. O traje, havia um dress code mais duro, hoje em dia não, mas lembro-me que o Roger nos dizia que a maioria pode ir de fato e de ténis calçado, mas os representantes têm que ir vestidos
1: a rigor.
0: A rigor. E portanto usava-se o smoking e vestido de noite. Eu lembro-me, ainda tenho a célebre fotografia de 96, eu com vestido de noite, a subir as escadas do palé. E portanto eram outros tempos, não é? Eram outros tempos.
1: Mas esse debate que tu sentiste em 96 ainda se aplica hoje, ou achas que... Porque eu honestamente, mesmo que haja um briefing e mesmo que o cliente tenha de aprovar, pode-se criar arte na publicidade.
0: O sentido e a orientação que atualmente há em Cannes é que as campanhas, e mais do que nunca, têm que ter impacto. Têm que resolver um problema. Têm que... ditar tendências no sentido do bem, da eficácia, do impacto, da função da publicidade no mundo, neste momento, da comunicação e do marketing. E, portanto, não é uma questão que te põe. Aliás, houve, não estou a dizer que não tivesse havido no passado algumas campanhas fantasmas que fossem premiadas, mas passaram um bocadinho ali no estreito, no estreito da chuva, mas de todo, a orientação é que sejam campanhas com relevância social, com impacto, e que ditem, de certa forma, tendências. Lembro-me, por exemplo, um bom exemplo disto, em 2004, e que diz muito daquilo que é premiado em Cannes. Em 2004, a beleza real. Em que mudou esta campanha da Dove, mudou completamente, foi um marco histórico, porque mudou completamente a forma da indústria da beleza comunicar com as mulheres, que até ali era aspiracional, vendia à perfeição, e a Dove focou-se na aceitação. no mundo real.
1: Sim, sim, sim.

0: somos perfeitinhos, sem nenhuma mácula. E isso ditou uma tendência. Aliás, é uma. E é um bocadinho. E tem sido nesta. Nesta lógica de. E premiar. E, portanto, e quando eu digo premiar campanhas que tenham o seu impacto, pode ser impacto da marca ou até na sociedade. E algumas, devo dizer, que eu preciso ter alguma coragem. Uhum. Lembro-me de outra, por exemplo, icónica, em 2018, da Nike, quando celebravam 30 anos da assinatura Just Do It. Uhum. A Nike lançou uma campanha Dream Crazy, em que foi buscar o Colin Kaepernick, que foi, portanto, enfim, que foi afastado da NFL por se ter ajoelhado antes do jogo à bandeira, em forma de protesto, quando, enfim, que estava-se a viver um momento, etc., continua, de racismo extremo. Uhum. De ação da polícia de uma forma extrema,
1: sim,
0: também.
1: Sim, sim, sim.
0: Portanto, foi uma forma dele, ativista, dele marcar uma posição. E a Nike foi buscá-lo com a frase "Believe in something if it means sacrificing everything." E, portanto, foi, atenção, na altura foi um risco genuíno.
1: Uhum.
0: Uma altura em que estava ainda o Donald Trump, portanto,
1: no seu primeiro mandato,
0: e que o Colin Kaepernick, de certa forma, foi despedido por pressão política.
1: Uhum.
0: Mas foi um risco com o qual ganharam, porque
1: a marca
0: valorizou em 6 mil milhões de dólares, as vendas aumentaram 31%, e, portanto, mas isto é bom depois, não é? Uhum. Mas avançar,
1: sim,
0: o passo.
1: Ser o primeiro a fazer. Porque há uma diferença entre quando uma marca faz isso, não é? Faz algo que ninguém está a fazer, e, por exemplo, uma tendência que acontece todos os natais é as operadoras de telecomunicações, parece que todas combinaram qual é que ia ser o tema das campanhas e estão todas a falar do mesmo. É saúde mental ou é solidão, não é? Parece que há ali um conluio qualquer.
0: Sim, o risco de. Hoje em dia, aliás, fala-se muito que durante... Agora começa a nascer novamente a necessidade de haver humor na publicidade. Uhum. Não é? Mas com esta... As marcas têm muito medo dos cancelamentos e não arriscam. Preferem muitas vezes ir pelo caminho mais direitinho.
1: Uhum.
0: E que não arriscam aqui alguma espécie de polémica que, quando cresce online... muito difícil de apagar, não é? E de conter.
1: Isso é uma diferença que tu sentes nestes últimos 30 anos? É o impacto da publicidade, que as pessoas reagem muito mais, nesse caso, de uma forma mais extrema, não é?
0: Claro, sem dúvida. Tem o clique ali à prova de dedo, portanto, é muito mais fácil, não é? E a informação corre muito mais rapidamente. Enfim, com tudo bom e de mau que tem.
1: Claro.
0: A comunicação online, não é? Mas sim, mas por isso mesmo as marcas têm um cuidado acrescido. Às vezes basta uma vírgula
1: que muda tudo
0: e
1: depois.
0: lança o fogo.
1: Exatamente.
0: Portanto, enfim, há que ter, enfim, ter a coragem suficiente. É evidente que quem dá um passo à frente está secundada em estudos, não é? E de interpretação de data, não é assim também, completamente às escuras.
1: Sim.
0: Mas há, de facto, um cuidado acrescido das marcas em não ofender, em não... Enfim.
1: Ana Paula Costa, estou quase a terminar este jantar, mas ainda por causa destes 30 anos de Young Lions Portugal, pergunto-te se também notas diferenças entre os projetos e os candidatos desse primeiro ano de 96 com os deste ano 2026. Vêm mais preparados ou menos preparados? Vão ter mais oportunidades no mercado de trabalho ou menos?
0: Não, eu diria que numa primeira... Portanto, há 30 anos atrás... havia mais a preocupação na técnica, no craft. Hoje em dia não. Hoje em dia, também, obviamente, mas é a capacidade de ser relevante, de se distinguir naquele espaço pequenino que cada pessoa tem entre as duas orelhas.
1: Um sentido de competição também muito mais forte, não é?
0: De todo. E, portanto, é procurar, aliás, hoje em dia, uma agência responda a um cliente. Não, já não é propriamente uma campanha, não é? Hoje a criatividade tem que dialogar com a estratégia, com a tecnologia, com o contexto cultural. E, portanto, a resposta de uma agência hoje é mais identificar propostas para uma marca que, em torno de uma inovação social, que lhes permita dizer eu estou aqui e responder, de certa forma, às pessoas que exigem hoje da parte das marcas o que é que tu podes fazer por mim, o que é que podes fazer pela minha família e o que é que podes fazer pelo meu mundo.
1: Ana, esta edição 2026 do Young Lions, já partindo para Cannes, está tudo a postos? Já está tudo preparado?
0: Já está tudo preparado. Portanto, os 14 que vão ter a responsabilidade e a honra de representar Portugal em junho vão começar a ficar ligados agora em maio com todos os concorrentes a nível mundial, que o festival, através do Slack, é uma espécie de warm-up para que todos se conheçam, troquem fotografias e que, no fundo, a experiência depois em Cannes se torne muito mais eficaz. Ir a Cannes é também isso, é networking.
1: Sim.
0: Muitas amizades internacionais se começam ali. E a expectativa, aliás, como todos os anos, mas a expectativa é grande para este ano, vamos ver. Vamos
1: e para ver. Nos mantermos no top 5 e se calhar até subir, não é?
0: O objetivo é esse. Aliás, eu digo sempre que temos que chegar número 1.
1: Provavelmente vai acontecer, Ana. Muito obrigado por esta conversa e que tudo corra bem nas próximas semanas com estes candidatos. Qual é a tua canção para a despedida?
0: A minha canção para a despedida tem a ver primeiro com o meu amor por cinema. Um tema, o do Cinema Paradiso, do Giuseppe Tornatore, tema da Amore. E o tema da Amore porquê?
1: Do Ennio Morricone.
0: Do Ennio Morricone, em que celebra uma relação de amor, de amizade. O facto do Alfredo ter deixado a película colada com todos os beijos que foram cortados pelo padre que fazia o visionamento antes do filme ser exibido.
1: Uma das cenas mais incríveis do cinema.
0: Que até hoje eu me emociono sempre que vejo o Salvatore.
1: Também.
0: Olhar as imagens amorosas dos vários filmes que, por censura, eram cortados na altura em que ele era o ajudante do Alfredo. E, portanto, e não só no tempo que nós hoje, na atual conjuntura, eu acho que, e isto é um tema de amor, de amizade. Eu li há relativamente pouco tempo um resultado de um estudo de Harvard, bem-vindo a fazer esse estudo, há várias décadas, e que tenta explicar o que é que faz uma pessoa feliz. E um dos outputs é as relações de amizade que cada pessoa tem. Não é o carro, não é a casa, não é? É as relações de amizade. E por isso achei que era um bom tema para terminarmos e, de certa forma, também assinala o meu amor por cinema.
1: E, portanto, são 30 anos de Young Lions Portugal e em Cannes, que também são 30 anos de muitas amizades tuas. Também sentes uma mulher feliz nessas coisas.
0: Sem dúvida. Conheci gente interessantíssima e continuo a conhecer.
1: Ana Paula Costa, obrigado.
0: Obrigada eu.

0: 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A 21 horas, vento nos Açores.
1: Não é um recuo, é um ajuste, diz o Ministro da Educação, que confirma a atribuição de uma bolsa de incentivo aos estudantes do ensino superior com menos rendimentos. Só vai ocorrer no primeiro ano de licenciatura. Foi um fenómeno excepcional, não há lugar a indemnizações à conclusão da entidade do setor energético sobre o apagão que aconteceu há mais de um ano, ou seja, a 28 de abril do ano passado. Ursula von der Leyen reuniu hoje com os líderes dos Estados Bálticos na Lituânia e afirmou que Moscovo vai falhar na missão de aterrorizar a Europa.
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1: É um ajuste, não é um recuo, defende o Ministro da Educação. Fernando Alexandre confirma que a atribuição de uma bolsa de incentivo aos estudantes do ensino superior com menos rendimentos só vai ocorrer no primeiro ano de licenciatura.
2: A nossa proposta é que seja de facto só um ano, porque não é um recuo, é um ajuste e que poderá-se ter ajustes no próximo ano, porque vamos avaliar. Nós estamos a fazer uma enorme reforma estrutural no sistema de ação social. O não ser atribuído a partir do segundo ano tem a ver com o facto de nós estimamos que cerca de 25% a 26% dos alunos com este modelo vão receber a bolsa máxima, que era um dado que nós não tínhamos em dezembro e que passamos a ter agora. E por isso, como vamos ter mais de 25% dos alunos a receber a bolsa máxima, eu diria que eles estão todos na mesma condição, a partir do segundo ano.
1: O ministro Fernando Alexandre, num registro da agência Luz, tinha afirmado que os alunos mais pobres, beneficiários do escalão A e que chegassem ao ensino superior, teriam, além da bolsa de estudo, um apoio extra de 1.045 euros anuais ao longo de todo o curso. Ontem, o Jornal Público dava conta de que o governo tinha recuado nessa intenção. Novo adiamento no regresso da Escola de Música do Conservatório Nacional em Lisboa às instalações do Bairro Alto, devia ser em setembro, mas as obras de requalificação do edifício não vão estar concluídas, explica à Antena 1 o diretor Cândido Fernandes.
3: Ainda que compreendamos a situação, julgamos que neste momento deveria haver uma outra atuação por parte, neste caso, da empreitada relativamente à construção pública. Nós temos acompanhado em todos os momentos os trabalhos, temos reunido quinzenalmente e falado semanalmente, o que nesta altura até

0: algo muito positivo, isto já ocorre há alguns meses para cá, e no fundo, em suma, aquilo que nós tínhamos preparado é já a mudança por completo, mudança essa que agora não se vai concretizar.
1: E ainda não há data para o final da obra. A Escola de Música do Conservatório Nacional saiu há 8 anos das instalações do Bairro Alto. Os trabalhos de requalificação arrancaram em outubro de 2021. Os alunos do Conservatório de Música de Lisboa têm aulas em salas sem ventilação adequada, com espaços sem isolamento acústico compatível com o ensino artístico especializado. Faltam também espaços apropriados para concertos e a falta de condições tem impacto na conservação de instrumentos musicais. Não há lugar a indemnizações por causa do apagão. A entidade reguladora dos serviços energéticos considera que foi um evento excepcional que deixou Portugal e Espanha sem luz durante o dia 28 de abril do ano passado. A evidência disponível, diz a ERSE, demonstra que o incidente resultou de circunstâncias excepcionais associadas ao funcionamento interligado do sistema elétrico ibérico com origem em Espanha, conclui a entidade reguladora do setor energético, que não há lugar ao pagamento de compensações individuais aos clientes pelo incumprimento dos critérios de qualidade de serviço. Ursula von der Leyen reuniu hoje com os líderes dos Estados Bálticos em Vilnius, na Lituânia, num momento crítico por causa da guerra da Rússia na Ucrânia. A presidente da Comissão Europeia quis destacar a resiliência dos países bálticos e, na mensagem de apoio, afirmou que Moscovo vai falhar na missão de aterrorizar a Europa.
2: People in the Baltic countries have been experiencing what many believe.
3: As pessoas nos países bálticos têm vivido aquilo que acreditavam pertencer a uma outra era. Alertas de ataque aéreo, famílias a abrigar-se, escolas a fechar, transportes interrompidos. Esta é a realidade na fronteira leste da Europa em 2026. Hoje é aqui, amanhã será noutro lugar ao longo da fronteira leste. Estes não são incidentes isolados. Esta é uma estratégia deliberada da Rússia para tentar desestabilizar as nossas sociedades democráticas. Mas assim como nos campos de batalha na Ucrânia, a Rússia está a falhar. Respondemos com calma e responsabilidade e com uma mensagem clara para a Rússia. Nós vamos prevalecer.
1: Von der Leyen garantiu também que as sanções da União Europeia à Rússia estão a funcionar e que a Comissão está já a preparar um novo pacote de medidas. A Presidente da Comissão Europeia diz que a Rússia não mostra qualquer vontade em negociar a paz.
3: Ninguém deseja mais a paz do que o povo ucraniano. Devemos sempre ter isso em mente. E se a Rússia para a sua agressão, a guerra acaba. Mas o que vemos é que a Rússia não demonstra neste momento nenhuma vontade de paz. Os bombardeamentos falam por si. E isto apesar de a Rússia ter perdido um grande número de jovens, sem ganhos territoriais, e a economia estar a sofrer cada vez mais com as nossas sanções. E já estamos a preparar o próximo pacote.
1: A Presidente da Comissão Europeia, Ursula von der Leyen, na capital da Lituânia, numa missão de apoio aos países europeus do Báltico. O exército israelita emitiu novas ordens de deslocação forçada no Líbano para 5 localidades no sul do país. Hoje Tel Aviv afirma que atingiu mais de 100 alvos do Hezbollah. Apesar do cessar-fogo, Netanyahu anunciou ontem um aumento da ofensiva no sul do território libanês. O México está a implementar protocolos de vigilância por causa do surto de ébola em África. Com o Mundial de Futebol em vista, o secretário de Saúde mexicano, David Kechenobik, diz que existe coordenação entre os 3 países que vão receber o Mundial de Futebol este verão.
4: México, como país anfitrião da Copa do Mundo em 2026, está comprometido...
5: O México, como país anfitrião do Mundial de 2026, está empenhado em proporcionar o ambiente mais seguro possível. Estamos a seguir protocolos de vigilância epidemiológica em coordenação com os Estados Unidos e o Canadá, fundamentalmente no contexto do Mundial. Vamos ter filtros sanitários nos aeroportos internacionais, medidas preventivas e faremos também uma revisão dos documentos e do itinerário dos passageiros, pois podem não ter vindo necessariamente desses locais, mas podem ter estado na Europa ou noutro país qualquer.
4: Na Europa ou haver estado em algum outro país.
1: O surto de ébola está a afetar a África Central. O diretor da Organização Mundial de Saúde viaja hoje para a República Democrática do Congo, país com mais de 900 casos suspeitos e 101 casos positivos. O Centro de Controlo e Prevenção de Doenças dos Estados Unidos está a pedir aos funcionários que se voluntariem para um destacamento urgente de rastreio do ébola nas fronteiras do país. A agência Reuters teve acesso a uma comunicação interna do Organismo de Saúde norte-americano sobre uma resposta de emergência devido ao surto de ébola na República Democrática do Congo e também no Uganda. No Reino Unido termina hoje a consulta do governo britânico a especialistas e grupos de pais e ativistas para decidir se avança ou não com a proibição do uso de redes sociais para menores de 16 anos. Nas últimas horas, a academia que coordena 23 faculdades de medicina no Reino Unido aconselha os médicos a perguntarem aos pacientes mais jovens, além das questões de rotina, quanto tempo passam em frente aos ecrãs. Camila Vidal.
6: A Academia Real de Medicina, onde estão alguns dos mais prestigiados médicos britânicos, contribui dizendo que sempre que se atendem jovens, se deve perguntar pelo uso de ecrãs e de redes sociais. A líder deste grupo de médicos, Jeanette Dickinson, diz à BBC que o problema para estes profissionais de saúde se compara ao que aconteceu antes com o uso de cinto de segurança ou com o tabaco, em que é precisa uma dose extra de sensibilização. A comparação com o tabaco é feita por várias organizações e até por West Treating. Até há duas semanas o ministro da Saúde do governo britânico. Ele disse à BBC Rádio 4 que as grandes empresas de tecnologia usam as mesmas táticas que a indústria do tabaco para viciar os utilizadores. O primeiro-ministro reuniu esta terça-feira com as famílias de dois jovens de 14 anos que perderam a vida, dizem os pais, por culpa das redes sociais. Trata-se de um desafio do TikTok que correu mal e de uma vítima de bullying online que tirou a própria vida. Depois de ouvir estes pais, Keir Starmer prometeu agir. Houve mais de 80 mil contributos para a consulta pública do governo. O resultado só se conhece nos próximos meses, mas entre as possibilidades, a proibição total de redes sociais a menores de 16 anos ou a proibição parcial, um toque de recolher obrigatório para os ecrãs ou o fim da reprodução automática de conteúdos e do scroll infinito nas redes sociais.
1: A BBC revela que já participaram na consulta pública mais de 80 mil pessoas e entidades, entre os quais 43 mil pais e 14 mil jovens.
7: Está fechada esta edição com Cláudia Almeida. 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

Olá, bem-vindos a Uma Noite em Forma de Assim. Hoje, com proposta de uma ida ao teatro, As Três Irmãs, a partir de Anton Chekhov. Estão comigo Marta Andrino e Diogo Freitas. Pedro Tadeu vai distribuir panfletos antes do bater das 11. E por aqui sempre se recomenda, se puder, não olhe, escute. O que se vê é o que se ouve.

0: É um clássico da música popular, aqui na expressão da banda israelita Lola Marsh. E quase me apeteceu passar uma canção russa em homenagem a Anton Chekhov. Boa noite, Diogo Freitas, Marta Andrino.
1: Boa noite.
2: Olá, boa noite.
0: Na passada sexta-feira, estreou em Lagoa, Algarve. Agora já estão em Lisboa, não tarda muito. Saem da capital outra vez, estão em movimento. Mas na passada sexta-feira estrearam em Lagoa, Algarve, as Três Irmãs, peça a partir de uma peça de Anton Chekhov. Correu bem?
2: Acho que sim, acho que correu muito bem. Tivemos
1: muito bem.
2: Uma boa receptividade pela parte do público. Também fizemos um ensaio aberto para escolas e associações. E depois fizemos uma conversa pós-espetáculo com as pessoas, no sentido de perceber o feedback também. Uhum. E acho que correu muito bem, foi muito surpreendente. Acho que o espetáculo chega ao público, comunica com o público.
0: Uma estreia fora da capital é sempre de celebrar.
2: Sim, ou seja, nós a momento somos uma companhia de Famalicão e temos muitas vezes ensaiado cá também e temos estreado muitas vezes em Famalicão, já fizemos espetáculos em Lisboa, no São Luís, e esta estreia em Lagoa acontece porque nós temos uma relação com o Auditório Carlos do Carmo, que já vem de há 3 anos. No sentido de trazermos espetáculos nossos. Uhum. E pensámos que seria uma altura excelente de estrearmos, fazemos uma estreia absoluta da momento em Lagoa, também em homenagem a um trabalho de continuidade.
0: Mas eu ia perguntar que ligação é essa. Lagoa está explicado.
2: Sim, é um trabalho de continuidade que temos com o auditório, ou seja, eles têm sido coprodutores das minhas criações, quase todas, desde há 3 anos. E agora decidi fazer uma estreia lá, uma estreia fora dos grandes centros, Porto, Famalicão.
0: Já em abril tiveram lá um espetáculo.
2: Sim, não foi uma
0: liberdade,
2: estreia.
0: Liberdade.
2: Estreámos em Famalicão. Uhum. E depois andámos pelo Lagos, Lagoa, vamos a Penafiel, Ponte Lima. Pronto, esse espetáculo de circo
0: estão sempre em movimento também.
2: Sim, acho que fazemos muitas digressões, ainda bem. E é bom também fazermos fora dos centros, porque, não sei, aqui já há muita coisa a acontecer já aqui nos centros. Eu acho que é importante levarmos.
0: É bom descentralizar a cultura.
2: Sim, sem ser paternalista e sem ser deste lugar de vamos ali à terrinha fazer um teatrinho, sem ser esse lugar. Acho que é mesmo importante levarmos e percebemos que lá também se fazem coisas boas e extraem coisas boas.
0: As Três Irmãs, que história é esta?
2: Então, As Três Irmãs do António Chekhov. É um espetáculo que se passa em Moscovo, na província. É focado muito na vida destas três irmãs, sendo que há mais um irmão, que é o Andrei. E foca-se muito neste lugar de...
0: Como é que elas se chamam? Olga?
1: Masha, que sou eu, e a Irina.
0: E a Irina, ok.
2: E o irmão, que é o Andrei, que faço eu também, nesta versão contemporânea.
0: Diogo, assumes a encenação e também passas para o palco como ator.
2: Sim, não devia ter feito isso. Já é a segunda vez que eu faço. Se bem que esta é a primeira vez. Normalmente tenho outra pessoa a encenar comigo quando faço isto, mas pensei, pronto, vamos lá. Acho que está na hora, já faço isto há algum tempo. Mas é muito... É desafiante, mas é mesmo difícil, mesmo para a equipa. Pronto, a equipa também tem um mérito aqui. Porque
0: mas porquê? Não encontraste um ator ou porque quiseste mesmo assim?
2: Não, porque eu estou sempre nesta dualidade da interpretação, de ser ator e depois encenar, e depois canso-me, fico chateado com... Não com a interpretação, mas fico... Encenar para mim é muito cansativo e exaustivo, porque eu não desligo durante, sei lá, 3, 4 meses. Estou muito no processo, não tenho vida pessoal e é muito exaustivo. E depois penso, agora não vou fazer mais nada durante um ano e meio. Eu vou só fazer trabalho como ator. E depois chego ali no intermédio e penso, vou fazer uma criação como ator, como encenador. E depois a meio do processo penso, meu Deus, o que é que estou a fazer? Foi esta. Mas a equipa foi muito generosa também, porque é difícil para eles e para elas. De repente eu estou dentro e depois estou fora. E depois digo, e aqui eu vou fazer assim, está bem? Confiem. E só depois lá é que...
0: Marta Andrino, é confuso isto?
1: Eu acho que isso não foi o mais confuso, na verdade. Eu acho que isso não foi o mais caótico. Eu acho que ainda bem que abraçaste as duas áreas. Eu fico muito feliz, porque assim conheci agora o Diogo, não é? Foi feito o convite há uns meses.
0: Mas já sabiam um do outro, não é? Só faltava quem os apresentasse.
1: Não, eu não conhecia o Diogo. É verdade.
2: Eu não conhecia o Diogo.
1: E portanto, chegar a mim e de repente poder ter o melhor dos dois mundos.
0: Ah,
1: né?
0: Mas então, espera lá. Mas então, como é que a Marta Andrino aparece nesta peça? Então, Marta, se não se conheciam.
2: Então, a Marta Andrino aparece nesta peça no sentido. Eu fui ver um espetáculo ao Teatro Variedades, uhum. que abriu o Variedades, o Swimming Pool Party do Ricardo Neves Neves.
0: Uhum.
2: E tava...
0: Ricardo Neves Neves, sempre com grandes produções.
2: Sim, sempre grandes produções, grandes elencos, grandes cenografias, grandes textos. E vi a Marta a trabalhar e foi engraçado que ela estava a fazer um sotaque.
1: É verdade, um sotaque russo.
2: Um sotaque russo. Ah, e pensei bom. Assim, um dia tenho que trabalhar com esta atriz. Uhum. E quando estava a montar este elenco, pensei, à altura certa. Então liguei ao Ricardo, pedi o contacto, falei com a Marta e a Marta abraçou logo o projeto. Pensei, pronto, vamos lá, não me conhecia de lado nenhum, não havia
1: não
2: contexto
1: conhecia,
2: sequer.
1: Não tinha.
2: Havia o contexto de o Ricardo deu-me o teu contacto.
1: É verdade.
2: Mandei-lhe o que queria fazer, o textinho.
0: Já conhecias as três irmãs?
1: Já conheci as três irmãs e outras obras de Chekhov. E gostei muito da forma como o Diogo me apresentou o projeto em si, o desafio que ele ia nascer. Percebi que era uma coisa do zero e é muito bonita a forma. Eu, aliás, eu já te elogiei várias vezes esse pequeno texto em que resume aquilo que estamos aqui como proposta, ou seja, é fugir, é pôr em causa o estarmos a usar uma obra de um autor russo nos dias de hoje. Uhum. Ou seja,
0: trazer Chekhov para o presente.
1: Exatamente, além disso, trazer este clássico para o presente, só porque é um clássico, falarmos das políticas de cancelamento. Uhum. Ou seja, os temas são muitos e ele tem um texto muito bem estruturado e eu pensei, eu não sei o que é isto. Acho que ele também não sabe, mas eu quero fazer isto. E então nasce este espetáculo a partir da obra, onde o Felipe é quem faz aqui este enredo e eu costumo explicar que, ou seja, a obra de Chekhov está presente e nós vamos atravessando exatamente essa obra, mas nos dias de hoje. Ou seja, numa sala de ensaios, é uma peça dentro da peça, onde vamos ao clássico e fugimos. E vamos à Marta, e vamos à Masha, e vamos ao Tomás, e vamos à Irina, e vamos ao ensinador. Estamos sempre
0: aí. É uma peça sobre a angústia do presente e a confiança no futuro?
2: É uma peça que filosofa muito sobre o porquê de estarmos aqui.
0: Uhum.
2: E o porquê de, às vezes, ficarmos no questionamento de fazermos certas coisas, quase em Hamlet, o ser ou não ser, a frase icónica do ser ou não ser. E eu acho que o Chekhov fala muito disso nas peças dele, este lugar da filosofia, de nada acontece. Aliás, Chekhov é conhecido como não há ação nas peças dele. A ação está na palavra e na contracena, não é? Ou seja, na argumentação, uhum. e contra-argumentação. E o Chekhov tem muito esse lugar de porque é que estamos aqui. Eu acho que o espetáculo...
0: E ele faz uma radiografia.
2: Sim, é isso. Nós voltamos sempre aos clássicos, porque os clássicos está tudo lá respondido. E a gente vai tentando perceber, ou seja, geração em geração, se calhar daqui a 100 anos, quando não tivermos cá, as pessoas vão continuar a fazer os clássicos, porque é este lugar de já lá está tudo. Então nós continuamos a perceber e a tentar exponenciar alguns temas, algumas coisas, como fazemos aqui também. E é isso. E o Chekhov acaba a frase, aliás, começa um bocadinho mais, mas acaba o espetáculo, e nós acabamos o espetáculo também, que é preciso viver. Mais do que tudo, o resumo é preciso viver e vivamos e estejamos sempre em comunhão, no sentido de estarmos um com o outro e uma com a outra a partilhar e a falar e a dialogar e a refletir.
0: São três irmãs com personalidades diferentes.
2: São três irmãs super diferentes.
1: Sim. Nós aqui, ou seja, em muitas coisas fugimos da obra. Fugimos ou adaptamos a obra original. Uma delas
0: que
1: é
0: que Chekhov autoriza.
1: Exato. Ele autorizou. E em que, por exemplo, uma das irmãs, que é a Clara Nogueira, faz a irmã mais velha, mas neste caso é bastante mais velha do que...
2: Sim, elas têm todas 20 e poucos.
1: 20 e poucos.
2: A Irina, na obra original, concebe-se que elas têm 20 e poucos. 16 é mais nova, está a fazer anos.
0: Eu li que a Olga é professora e muito focada no trabalho.
1: Exatamente, e torna-se diretora do colégio.
0: A Masha é infeliz no casamento.
1: Exatamente.
0: A Irina é a mais nova.
1: A esperançosa.
0: A esperançosa, exatamente.
1: Exatamente.
0: Mas eu acho que todas elas têm ali um lado, uma frustração muito grande.
1: Sim, uma frustração e uma maldição que atravessa a vida delas. Elas têm muita vontade de ir para Moscovo, que aqui o paralelo é nós conseguirmos estrear este espetáculo, ou seja, nós estamos numa sala de ensaios e as personagens todas querem estrear e estão envoltas nesta maldição. Na história original é o ir para Moscovo, portanto é esta ambição de chegar a algum lado, faltar força, faltar vontade, faltar... se calhar até outras coisas que nem sabemos bem exatamente o que é e não acontecer. Portanto, há sempre esse paralelo. E estas três irmãs, estava só a acrescentar que, por exemplo, uma delas, ou seja, a Olga, que teria 20 e poucos, 30 eventualmente, aqui é feita pela Clara, que já está na geração
3: 67
1: sénior. E aqui, ou seja, de repente abordamos, juntamente com toda essa problemática dela viver como professora e feliz como diretora, etc., aqui também abordamos a velhice de uma forma muito bonita e, é claro, é de uma elegância e de uma delicadeza a falar disso, que depois, por exemplo, na estreia em Lagoa foi bastante impactante a forma como o público reagiu e quase se sentiu honrado pela sua representatividade ali em palco. Claro. E foi bonita a forma como se mostra, tipo, não estou incapaz, não estou sozinho, eu quero continuar a viver. Ou seja, aí voltamos a tocar. Sim. No Chekhov. Portanto, é todos esses temas que podiam estar de forma subtil, de repente aqui são abraçados numa forma direta, não é? E nesta personagem, ou nesta atriz também que a faz. Portanto, esse trabalho ficou muito
0: tu bem. Trabalhaste o texto, Diogo, com o Filipe Gouveia.
3: Sim, o Filipe é o nosso dramaturgo residente da companhia, sendo que ele também tem uma companhia dele e nós temos uma relação muito próxima.
0: Como é que foi trabalhar em este texto de Chekhov e transportá-lo para o nosso tempo?
3: Então, o Filipe odeia sempre que eu lhe peça para reescrever coisas. Então fica logo assim, meu Deus, vou reescrever coisas, não estou à altura. E eu pensei, pronto, vamos trabalhando, vamos indo. E depois ele faz sempre muito bem. Tem sempre um medo vertiginoso no início e depois faz sempre muito bem. E tal como quase todos os espetáculos fazemos com ele, eu apresento-lhe, quero fazer esta obra, quero trabalhar isto, e ele vai reescrevendo. E depois vamos lendo com os atores e com as atrizes, e depois vamos para trás, e depois ele reescreve, depois vai para trás, e depois lemos, e depois vai sempre para trás, e ele anda sempre nesta coisa do escritor incompreendido e quase, meu Deus, nunca está bom. Mas nesse lugar de nós estamos à procura de uma obra, o Filipe dirige esta, está encabeçada por ele, mas é muito nossa, é muito a toda a gente, é muito discutido, é tudo muito partilhado, há cenas que eles escreveu, depois nós dizemos, não, isto não está muito bem, reescreve outra vez a reescrita, não é? Chekhov, andamos sempre a reescrever. E eu acho que isso é
0: mas
3: muito bonito também.
0: Para o público se rever também no que acontece em palco, que poderia acontecer nos nossos dias e não no século XIX?
3: Sim, ou seja, a minha primeira intenção era perceber como é que nós conseguimos passar a fazer o espetáculo, ou seja, a forma, no sentido, o que é que se passa neste caso, por exemplo, com a Olga, que fica revoltada com a vida dela, porque a vida dela acontece e ela não toma as rédeas da vida dela, e é a diretora do colégio, e ela nem quer ser a diretora do colégio, e aqui é este lugar da atriz que se revolta das pessoas estarem a chamar velha e parecer que as pessoas têm um prazo de validade, não é? E ela
0: revolta. É a questão do idadismo.
3: Idadismo, sim, e esta ideia de eu sou atriz, eu posso fazer uma personagem 10 anos se quiser, porque o teatro é esse lugar, é o teatro que eu faço o que eu quero neste lugar. Então isto são paralelismos que a gente vai fazendo. E numa primeira leitura que nós fizemos, numa primeira reescrita do Filipe, os temas estavam muito afunilados e nós começámos a desafunilar, não sei se isso existe, desculpe as minhas professoras de português, mas inventei agora.
0: Desafunilar,
3: também Saramago inventou muita coisa, portanto está tudo bem. Este lugar de, não, vamos tornar mais abrangente para que o público se possa relacionar. Exato. Em vez de falarmos desta marca, destes fones, vamos falar dos aparelhos.
0: Claro.
3: Dando aqui um exemplo parvo, mas sim. Ou seja, tentando tornar a conversa mais abrangente e que as pessoas conseguissem relacionar. Porque eu acho que o teatro tem que ter essa dimensão de... que é esta ideia, na poética do Aristóteles fala sobre isto, esta ideia da verosimilhança, mas também esta ideia de nos revermos que está ali em palco. Eu acho que esse o grande poder do teatro, é nós revermos. E eu creio que acho que a grande arma deste espetáculo, pronto, vendo de fora, depois vendo de dentro, vendo de fora, é o público também se rever ou na Irina, ou na Masha, ou na Olga, ou no Andrei, ou na Natasha.
0: Que funciona a velha frase de Shakespeare, o palco, o espetáculo, eis a armadilha onde apanharei a consciência do rei.
3: E o Filipe aqui também entra como ator.
1: Sim.
3: Ele reescreve o texto e ele também entra como ator, fazendo aqui uma personagem que é a Natasha, que é a personagem viragem da obra do Chekhov, né, que é depois é a grande maquiavélica que pronto, que...
0: A Natasha, sem querer dizer muito, a Natasha é a noiva do irmão das meninas. Exatamente. Das três irmãs.
3: Exatamente.
0: Que não é lá grande coisa.
1: Não.
2: Não é grande coisa, mas ela também foi muito... Nós somos fruto do meio e somos fruto das nossas experiências e vivências. E ela também chega àquela casa, na primeira cena, ela chega àquela casa, vem de um outro contexto, nós estamos a falar aqui das três irmãs, elas estão num contexto social alto, sim, elevado, não é? E a Natasha vem deste lugar mais, se calhar, campónio, ou do campo, vem de uma coisa mais rural, e é logo afastada, coloca logo num canto. E não é para desculpar aqui os... Agora todos os remakes dos filmes andam a desculpar os vilões, não é? Mas não é para desculpar os vilões, mas ela também é fruto de um lugar que colocaram. E
0: pois,
2: ela usa também as armas que tem, as pessoas usam as armas corretamente, não corretamente, não foi muito correto depois no final o que ela faz, e pronto, nesta versão nossa também não, não é nada correto o que o Filipe faz, mas também ela é fruto de um lugar que a colocaram.
0: Tu és o André.
2: Eu sou o André, que é o irmão que ninguém fala. E ainda bem, porque isto é uma obra super... É escrita por um homem, e aqui é adaptada por um homem, e nós falamos, brincamos com essa ideia, mas é uma obra...
1: Onde se dá voz às mulheres.
2: Onde se dá voz às mulheres, ou seja, sobre elas, sobre estas
0: sobre
2: três.
0: Elas, claro.
2: Sendo que também não deixa de ser...
0: É verdade que o André é a personagem que mais muda, que mais se altera ao longo da peça. O que vocês acham?
2: É das... Calhar.
1: Sim, enquanto personagem da obra original, sim, não é? Porque ele depois está ali num jogo entre a família e entre o amor, e fica ali a querer vacilar o que é que eu escolho, para onde é que eu vou, não é? Se bem que aqui, nesta proposta...
0: Que a Natasha é uma controladora.
1: É.
0: Supostamente.
1: Sim, portanto, ele fica ali como um pau mandado, não é?
2: Sim, ele sempre foi uma coisa muito fofinha. Tipo, ele era o orgulho das irmãs, não é? Ele tocava um instrumento, ele é uma pessoa educada, elas também, ou seja, têm uma certa educação, falam línguas, e depois elas têm, as irmãs vêm um bocado com uma desilusão, pronto, casou com uma pessoa rural, da aldeia, e este lugar também delas muito vilãs, principalmente da Olga, que é a grande matriarca da família.
0: Eles conhecem-se lá na tal cidade ou vila da província?
2: Não há contexto.
0: Não há contexto porque o Chekhov não diz que localidade é essa, pois não.
2: Não.
0: Só falam em Moscovo, mas onde elas crescem, porque elas nascem em Moscovo.
2: Elas nascem em Moscovo.
0: Saem de Moscovo porque o pai é militar.
2: Sim, militar, vai comandar.
0: Vai comandar. Vão para uma localidade que o Chekhov não diz quem é. E depois elas sonham voltar para Moscovo porque pensam que aí vão ter uma vida completamente diferente.
1: Exatamente.
2: Porque se estão agarradas à nostalgia da infância, de foi crescer em Moscovo, também esse lugar quase. Na cidade aqui é bom, também essa brincadeira que fazemos, na cidade aqui é bom. Mas é isso, também colocaram nesse sítio a Natasha e o André, este lugar de vai também, elas todas, na verdade, a vida passa e pronto, e elas tomam, elas, ele e a Natasha que toma ali as rédeas e eles vão ficando.
0: No fundo, vocês o que estão a fazer é um pouco o que Chekhov disse, arranjem novas formas de interpretar isto.
2: Sim, ele tem esta coisa e eu brinco também.
0: Que é um belo desafio.
2: Sim, e nós brincamos aqui com esta ideia de atriz, personagem, né? E eu nesta coisa brinco com o encenador que entra na peça e depois faz o André e de repente o espetáculo fica maior que eu, sai-me das mãos. E nós brincamos muito com esse lugar. E o Chekhov diz isso, é preciso novas formas. Eu acho que eu gosto muito de Chekhov também por causa desse lugar, porque eu tento, não sei se é um bocado pretencioso, mas se calhar eu tento procurar novas formas de fazer teatro e novas formas de me tentar relacionar.
0: Era também um desafio que Jorge Silva Mel fazia, quem trabalhava com ele.
2: Sim, eu fiz um espetáculo com ele, O Obstrução, um dos últimos espetáculos dele, se não o último espetáculo dele, vai ser polémico agora, mas está dito. E ele escutava muito os atores, ele ficava a escutar e não era uma coisa de vai para aqui, vai para acolá, ele ouvia e escutava o que o ator ou a atriz tinha a propor, isso era muito bonito de se ver.
0: Claro.
1: Tu também nos escutaste, este processo foi muito, tu e o Filipe, acho que nos escutaram muito e de repente nem eu própria tinha noção que me iria envolver, não é, de tanto com o texto, porque o texto foi apresentado, fomos lendo, fomos comentando, um comentou aqui, e de repente nem eu tinha noção, e acho que ainda nem tinha dito isto, que nem eu tinha noção que que aquilo que estávamos a partilhar ia ter influência e dali é que ia nascer o futuro texto. Ou seja, claro, quando me apresentaram o primeiro, ok, para fazer isto, tudo bem. Mas fomos enriquecendo com as nossas propostas e ideias, com aquilo que cada um mergulhou nesse uh-huh. universo, entre o clássico e aquilo que estava a nascer ali, e de repente tornou-se, lá está, mais abrangente, por outro lado mais dentro do que aquilo que cada um começou a entender da personagem e a criar um... Nós, acho que cada um...
0: Como é que foi
1: nós...
0: trabalhares a tua personagem?
1: É, foi muito desafiante, Marta. Porque eu estou sempre em Masha e em Marta, ou seja, de repente é tal...

0: é mais prazeroso. Pronto, saiu, nasceu, não é? Apareceu. E ok, então afinal é possível, porque a dada altura vamos abandonar, vamos, não dá, não vai dar.
1: É muito nosso espetáculo. É muito, sim. Toda a gente mesmo. Por exemplo, eu e o Filipe Caravamo, eles não sabem, eles não vão saber agora.
2: Boa.
1: Revoluções. Que é, nós gravamos os ensaios muitas das vezes.
2: Esta peça também é antes da revolução, não é?
1: Exatamente, sim, é verdade. Verdade.
2: Da revolução russa.
1: Russa, sim.
2: 1917.
1: E então nós gravamos muitas vezes os ensaios e quando lemos o texto pela primeira vez ou falamos, havia coisas que eles discutiam, que nós discutíamos e que nós estávamos a gravar e que depois estávamos a ouvir em casa e estávamos tipo, ah, isto era giro haver este conflito aqui também. Então okay. Havia este lugar também de nosso, de o nosso processo de criação, os nossos ensaios, uh-huh. Tentámos mesmo transpô-lo e partilhá-lo com
2: foi
1: o público.
2: Foi um processo em construção.
1: Sim, este questionamento também, ou seja, claro. Que nós falamos que o Chekhov tem, que a Marta estava a falar, é a atriz está a questionar se a personagem, o que é que a personagem está a dizer e porque é que eu, enquanto atriz, tenho que dizer isto. Então esse próprio questionamento que o Chekhov nos deixa é que questionem, por favor, mas vivam. E nós claro. Quisemos trazê-lo também para, este, para partilhar com o público como é que é um processo de criação. Olhem, é assim. Pronto, pelo menos o nosso.
0: Exatamente.
2: É uma peça que fica em aberto.
0: Sim, os temas são lançados e são e não, é para cada um ir para casa debater internamente sobre eles.
2: Refletir sobre isso.
0: E são bonitos, são coisas muito lá está, impactantes, diretas e atuais. E eu acho que cada um vai ecoar de forma diferente, mas acho que ficou de uma forma, enquanto que no início era bastante direto, vamos falar disto e vamos falar disto e de repente, mas não precisamos se calhar dizer exatamente que estamos a falar disto, porque claro. Dentro disto há outros e se calhar ficar mais fica mais poético, não é? E também fica mais acho que não queremos atirar areia diretamente para os olhos, não é? É só deixar assim a névoa no ar e agora vão.
1: Sim, falar dos assuntos e deixar olhar.
2: É uma peça muito sobre o sonhar, muito sobre a existência humana, no fundo, não é?
1: Sim, pensa-se muito e fala-se muito sobre a filosofia russa, a literatura russa, né? Este lugar sempre de porque é que estamos aqui, o que é que estamos aqui a fazer, claro. Qual é o sentido da vida.
2: Claro.
1: E é isso. É
2: no fundo, viver. É algo que nos acompanha, que acompanha a humanidade, não é?
1: É transversal.
2: Qual é o sentido, não é? Disto, não é?
1: Sim, atravessa gerações, este lugar do pensamento, da filosofia, né? Porque é que continuamos aqui, o que é que fazemos, porque é que nos levantamos todos os dias. E eu acho que é isso, nós tentamos transportar para este lugar de vivamos e continuamos a viver.
2: Uhum. Porque isso não tem tempo. É um pensamento que não tem tempo. Agora, tu há bocadinho falavas, Diogo, do silêncio. O silêncio é uma personagem à parte na obra do Chekhov?
1: Sim, aliás, nós temos a Clara Nogueira, que é uma das atrizes mais experientes, está a trabalhar connosco. E a Clara já fez As Três Irmãs, duas versões das Três Irmãs. E ela estava sempre nesta brincadeira. Eu sou um encenador que gosta muito de coisas ritmadas e com ritmo, e marcava ritmo e depois dizia aqui vai acontecer isto, depois aqui vai acontecer isto. E a Clara estava sempre: ai, mas Chekhov são silêncios, Chekhov são silêncios, é preciso termos cuidado. O Chekhov está nas entrelinhas no que não é dito.
2: Pois.
1: E fomos construindo, acho que a personagem do silêncio, ou a personagem do que não é dito e que o público vê, foi-se construindo ao longo dos ensaios.
2: O silêncio revela muito da personalidade das personagens.
1: Sim, do que a personagem está a pensar. Uh-huh. E isso é muito importante. Isso é muito. E por exemplo, em cinema é muito fácil de fazer, que é uma câmera, zoom, tal. Claro. E a atriz ou o ator pensa e os olhos dão-nos vida. E no teatro é preciso, se calhar, pôr uma expressão um bocadinho mais alta, mais larga, ou aumentarmos um bocadinho a expressão. Mas eu acho que isso, acho que foi ganhando esta dimensão do silêncio, do que não foi dito, foi ganhando na encenação e nas propostas das pessoas.
0: Sim, eu diria muito na encenação, ou seja, nós temos o espaço dividido numa grande mesa central, onde acontece a maioria dos debates, uma zona exterior, digamos, podia ser rua, e um sofá. E muitas vezes, isso também nos foi transmitido por quem foi assistir, há um arrastar da nossa personagem, né, que acabou de ter um conflito, mas arrasta-se para os espaços seguintes. E esse arrastar fica no silêncio e é inevitável para lá. Mas como é que isto ficou naquela personagem e fica no silêncio? Porque se calhar até o que acontece não é assim tão importante, é só é uma coisa rápida, mas para dar continuidade a esse silêncio. Portanto, é muito bonito. Eu acho que cada um de nós foi-se apercebendo que o que... quando está em silêncio e a deixar a cena para os outros continuar a existir naquela...

0: no que se passou anteriormente e que depois vai aparecer uma coisa nova.
1: Sim, até porque a cenografia, e é, não é um fetiche meu, mas é, eu tenho este lugar de, dos atores e atrizes nunca saem de cena. Quando começa o espetáculo, estão lá uma hora e meia com o público, estejam onde estiverem, estão a ser observados. E a cenografia, que fui eu que fiz aqui também, tem este espaço fechado, quase que nos engole. Esta ideia de engolir os personagens, esta ideia do Chekhov que tem na gaivota, que é a vida a engolir-nos. Então eu parto dessa frase que tem no Chekhov, a vida vai engolir-nos um dia, e faço esta cenografia quase fechada em que as personagens habitam aquele lugar e não têm por onde sair, porque não há saída possível, estão fechados ali no teatro. Então estamos ali sempre uma hora e vinte em que as
2: personagens... No fundo é o que acontece na vida do planeta, vivemos num sistema fechado, não é?
1: Sim, nunca há uma saída.
2: Sim, vivemos num sistema fechado.
1: Sim, mesmo sozinhos em casa, estamos sempre em relação... com alguma coisa, sim, não é? Eu acho que isso também é bonito. E está às vezes na peça, nesses silêncios, que às vezes as personagens estão lá ao fundo e o espectador pode olhar e pensar, ah, aquela personagem está ali a habitar aquele espaço, está lá a pensar, a refletir.
0: Isso, por exemplo, é um exemplo claro do que surgiu dos textos em que dizia, agora vou à casa de banho. Não
1: sim,
0: era?
1: Sim.
0: Os primeiros diziam, vou à casa de banho. E dizíamos, porquê é que vais para uma casa de banho? Aqui ou dizes, vou à casa de banho, eu estou a imaginar a personagem ir a uma casa de banho. E de repente, ao ficarmos ali confinados, não é? Nasceram outras coisas.
1: Sim,
0: já não precisávamos de sair, vou para ali,
1: vou para qualquer lado.
0: Pronto. Mas ficou, mas eu não cheguei a ir. Eu digo, eu vou para qualquer lado e não chego. Portanto, foi
2: a conversa
0: encontro
2: que vocês estão a ter os dois aqui.
0: Nós agora vamos
2: e eu estou a observar. É assim o ambiente que têm quando estão a preparar uma peça. Tem este tipo de conversa. Isso é muito interessante.
0: Eu fiquei muito feliz.
2: Estamos nos bastidores.
0: Eu fiquei muito feliz de ter esse espaço, porque eu acho que hierarquicamente isto tem que ter as suas próprias características. Pronto, e é assim, eu acho que temos que ter, nós recebemos o projeto, mas foi bom haver espaço e liberdade para criarmos.
2: O Diogo Freitas, enquanto encenador, dá espaço aos atores.
0: Gostei muito dele, gostei muito. Espetacular.
2: Ele não está a ouvir.
1: Não, porque eu acho que é isso, seja. Quanto mais pessoas pensarem sobre o objeto e mais discutirem, melhor vai ser pensada. Mais cabeças é melhor, porque imagina, no início está tudo na minha cabeça.
2: Pois.
1: E eu sou uma pessoa que lê muito, que vê muita coisa e que tem muitas ideias e quer fazer.
2: E já percebi que estás sempre a pensar teatro.
1: Sim, queria pensar teatro, a pensar circo agora, também esta ideia. Eu tive 2 anos a dar aulas de interpretação a alunos de circo, portanto também às vezes tem esta ligação com o circo. Mas estou neste lugar, tenho muitas ideias. E depois chego aos elencos e penso, tenho esta ideia. E se ficasse só na minha cabeça e eu dissesse, agora vais para a direita, diz esta aqui. Agora, ia ficar super redutor no que seria a obra, no que estaríamos a criar. Eu acho que tem que ser em conjunto e tem que ser pensados a mais cabeças. Por isso é que quando eu componho uma equipa, por exemplo, eu não sou nada daquela coisa do typecast e a personagem tem 20 anos, escolhe uma atriz de 20 anos. Sei lá, é preciso 3 atrizes e 3 atores porque são 3 atrizes e 3 atores. Não, é tipo, de repente são só 6 mulheres ou 6 homens e eu penso um bocadinho e depois o espetáculo vai se transformando também. Claro. Consoante a equipa que eu escolho, porque é isso, são das cabeças todas. O espetáculo é mesmo de toda a gente.
2: Muito bem. Querem falar do elenco?
1: Sim.
2: Apresentem.
1: Então, temos o Rafael Gomes.
0: Sim, que ainda não falamos.
1: Que é um ator de Ponte Lima, que é onde vamos estar no dia agora, fantástico, na sexta-feira, 29 de maio, às 9h30. Mas está cá a viver em Lisboa e a trabalhar cá em Lisboa. E foi um ator que eu conheci a fazer um filme, Sombras Brancas, do Vendrell, Fernando Vendrell, e criámos logo sinergias muito, muito bonitas. Então eu pensei, um dia vou trabalhar com ele. E depois na altura chamei-o para fazer um espetáculo que estava a fazer assistência de encenação, o Camões, um espetáculo sobre...
2: Tu és muito oportunidades. Já a Marta foi a mesma história.
1: Sim, estou sempre a pensar em coisas de...
2: Lá está, as oportunidades geram complicidades.
1: Sim, sim, verdade. Bom. E gostei muito dele, então convidei-o para fazer o espetáculo Camões, que ele fazia de Camões, e depois chamei-o para este projeto. Aliás, já tinha feito uma coisinha, uma substituição num espetáculo meu, e chamei-o logo para este espetáculo. A Marta já disse como é que foi. O Tomás Bárbara é um ator-atriz que trabalha, que fez um casting, em que eu estava também a ver o casting, e trabalhava comigo, e depois fez outros espetáculos, e pensei, não há melhor maneira de escolhê-lo para um espetáculo. Clara Nogueira, eu... via nas dobragens, a Clara faz parte das nossas casas, a voz dela, e via no Teatro Nacional São João, ela era atriz, estava sempre em cena, e é uma voz muito da consciência, é uma voz com muita experiência que eu gosto de sempre ter ao meu lado, então pensei, tens de fazer, já fez Chekhov, já fez Shakespeare, já fez imensos espetáculos meus, pensei, tens de fazer este espetáculo também.
0: E depois tu e o Filipe.
1: pronto, o Filipe trabalha comigo há anos e eu...
2: E agora tenho uma curiosidade. Esta peça tem sido apresentada em todo o mundo, não é? Mas há também um filme.
1: Há um filme,
2: que acho que é com o Sir Laurence Olivier.
1: O Laurence Olivier, sim.
2: Vocês tiveram curiosidade de ir ver o filme?
1: Eu vi o filme há muito tempo.
2: Ok.
1: Mas recentemente, o que eu vi mais para me inspirar para este espetáculo, mesmo a nível imagético, de cenografia, e mesmo a nível de pensar figurinos, quem faz os figurinos é a Lisa Colobrat, que é uma estilista figurinista aqui de Lisboa, foi as Três Irmãs, que está no National Theatre. O National Theatre tem um canal que podemos subscrever e ver espetáculos. Eu às vezes vou lá, outras vezes não dá para ir lá sempre. E tem disponível espetáculos que podemos subscrever. E é um espetáculo que também é uma adaptação das Três Irmãs. São Três Irmãs negras. Passa-se em África e sobre essa ideia da revolução, da independência. Uhum. E foi mais para mim essa inspiração do que o filme do Olivier.
2: Okay.
1: E é muito engraçado falar do Olivier porque há dois anos eu fiz um Shakespeare e para mim o Olivier tem um dos melhores Hamlets do mundo. E desse Hamlet descobri as Três Irmãs. Mas sim, a grande referência para este espetáculo foi as Três Irmãs no National Theatre.
2: Muito bem, vocês agora vão andar numa roda viva. Vamos. Eu já sei que esta digressão já está programada para 2027.
1: Sim, e vamos acabar em princípio em Lisboa. Portanto, nós vamos a todo lado e depois acabamos em junho.
2: Vou andar com a trouxinha às costas.
1: Exato. Sim, ou seja, nós vamos agora 29 de maio para Ponte Lima. Uhum. Depois, que está quase esgotado, tem só pouquíssimos bilhetes.
2: Já agora, Ponte Lima, em que sala?
1: No Teatro Diogo Bernardes. Okay. Um teatro lindíssimo, com 500 anos de história. Depois temos 13 de junho em Barcelos, no Teatro Gil Vicente. Exatamente. Ainda há alguns bilhetes também. E depois este ano, para já, é isto.
2: Mas aceitam convites.
1: Aceitamos convites. Sim, mas depois para o ano também temos Bragança, Lolé, Leiria e Lisboa.
2: Porque depois também há atividades paralelas. Há vida para lá das Três Irmãs.
1: Sim. Eu há muitos anos eu fazia muitas criações. Eu agora só faço uma e tento...
2: Isto com a idade de uma pessoa vai serenando.
1: Não, ou seja, é porque não dá para exprimir. Quando enceno, fico mesmo muito cansado e sai muito de mim. Depois tenho que pensar em imbuir-me de certas coisas, né? Antes de fazer outra encenação, outra criação. Então tento fazer o máximo de digressões possíveis também. Mas sim, depois para o ano temos outra. Tenho outro espetáculo em que vou entrar como ator e outro espetáculo que criarei, mas só no final do ano.
2: Ok. E tu, Marta Andrino? Há vida para lá das Três Irmãs?
3: Dá dois filhos. Maravilhosos, além disso.
2: E os filhos mudam tanto a nossa vida.
3: Ah, então bom.
2: E muito melhor, bom, claro que sim.
3: Eu vou estar logo de seguida numa reposição do Swimming Pool Party, que falámos agora no Maria Matos, de 9 de julho a 9 de agosto. E deve-se seguir também outra peça, entretanto, a partir de setembro, mas para já, assim, no imediato, é as Três Irmãs, intensamente. Temos uma viagem de 4 horas pela frente, os dois, para conversarmos, o que não dissemos ainda um ao outro. E pronto, é as Três Irmãs e o Swimming Pool dos próximos meses.
2: Muito bem, as Três Irmãs a não perder. Gostei muito de conversar convosco.
3: Também, obrigada.
2: Diogo Freitas, Marta Andrino, têm a porta sempre aberta. Ou quando muita já fica na porta. Obrigado por terem vindo e bom trabalho.
1: Obrigado. Obrigado.

com Joana Espadinha e Lovey, fica completa esta primeira hora de uma noite em forma de assim. Já volto para a segunda parte, até já.

0: 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Vinte e duas horas, 21 nos Açores.
1: Ajuste e não recuo, diz o Ministro da Educação, que confirma a atribuição de uma bolsa de incentivo aos estudantes do ensino superior com menos rendimentos. Só vai ocorrer no primeiro ano de licenciatura. A Antena 1 acaba de escutar a Federação Académica de Lisboa, que não tem a mesma opinião do Ministro e mantém é um recuo do Governo. Passos Coelho e André Ventura, desta vez à frente dos jornalistas e com os microfones e câmaras ligados. O antigo líder do PSD e ex-primeiro-ministro criticou os políticos que tentam agradar a todos com medo dos populistas.
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1: O Ministro da Educação diz que não é um recuo, mas sim um ajuste. Fernando Alexandre confirma que a atribuição de uma bolsa de incentivo aos estudantes do ensino superior com menos rendimentos só vai ocorrer no primeiro ano de licenciatura.
2: A nossa proposta é que seja de facto só um ano, porque não é um recuo, é um ajuste e que poderá ter ajustes no próximo ano, porque vamos avaliar. Nós estamos a fazer uma enorme reforma estrutural no sistema de ação social. O não ser atribuído a partir do segundo ano tem a ver com o facto de nós estimamos que cerca de 25 a 26% dos alunos com este modelo vão receber a bolsa máxima, que era um dado que nós não tínhamos em dezembro e que passamos a ter agora. E por isso, quando vamos ter mais de 25% dos alunos a receber a bolsa máxima, eu diria que eles estão todos na mesma condição, a partir do segundo ano.
1: As explicações do Ministro da Educação, Fernando Alexandre. Ora, o Presidente da Federação Académica de Lisboa não tem dúvidas. Esta decisão do Governo é um recuo. Pedro Neto Monteiro teme que esteja em causa um investimento suficiente na ação social.
3: Vemos este recuo, na verdade, com alguma, por um lado, alguma desilusão, porque esta foi nomeadamente uma das propostas que a Federação elogiou bastante, a proposta da bolsa de incentivo aos estudantes, e portanto este recuo obviamente vem com essa desilusão e, por outro lado, com alguma preocupação, porque aquilo que para nós foi sempre evidente desde o início é que, apesar de, do ponto de vista conceptual, a proposta ser bastante interessante, é importante que haja um reforço orçamental considerável no âmbito da ação social para garantir que este novo modelo chegue a mais estudantes e com valores mais próximos do custo real de frequência no ensino superior. E este recuo dá-nos a entender que não há disponibilidade orçamental para efetivamente reforçar a ação social.
1: Pedro Neto Monteiro, presidente da Federação Académica de Lisboa, em declarações à Antena 1, ele teme que esteja em causa um investimento insuficiente e não suficiente, como disse há pouco, na ação social. Numa intervenção, desta vez na presença de jornalistas e com André Ventura sentado na primeira fila, Pedro Passos Coelho criticou os políticos que, com medo dos populistas, se tornam postiços para tentar agradar a todos. Foi durante a apresentação de um livro em Lisboa que se deu este encontro entre Passos e Ventura em frente à comunicação social. A reportagem de Teresa Borges.
4: O encontro foi breve.
5: Tenho sempre saudades de ver uma grande figura.
6: Acontece assim, o Dr. André Ventura está no ativo da política, ou não?
4: Mas serviu para trocar impressões.
6: Mas impacientes, isso parece-me que sim. Era bom, por isso eu disse há pouco, que as coisas ganhassem um pouco mais de ritmo, porque a expectativa é essa que as pessoas têm. Não é?
4: Mais ritmo pede Pedro Passos Coelho, ele que nos últimos meses tem feito várias intervenções críticas ao atual governo, é já de microfone na mão que volta ao tema das lideranças.
7: Quando, com medo do populismo, o político do mainstream lhe veste a casaca para evitar que o populismo chegue com o voto ao Palácio e resolve então ser mais populista do que o populista, para, achando eu, que não sendo verdadeiramente um populista, é melhor apenas parecê-lo para evitar que o verdadeiro lá chegue, normalmente a história mostra que a coisa não funciona.
4: O antigo primeiro-ministro, sem referir nomes, a não resistir às comparações.
7: E então o postiço fica sem nada. Fica como um prostituto sem caráter, sem reduto de pensamento, simplesmente vendido ao aplauso que o momento lhe possa fornecer.
4: Insiste.
7: Até se podem perder as eleições, não é verdade? Pois, mas às vezes, há coisas mais importantes do que uma eleição.
4: Recado dado desta vez numa sessão aberta à comunicação social e com André Ventura sentado na primeira fila.
8: Boa sorte. Gostei muito de ouvir.
7: Igualmente, obrigado.
1: Passos Coelho apresentou um livro no auditório da Faculdade de Direito da Universidade de Lisboa. Um dos convidados foi André Ventura e Passos Coelho elogiou as políticas de imigração dos últimos meses, saudou as medidas do Executivo para estancar o que diz ser uma imigração considerada excessiva pela generalidade das pessoas.
8: Ao ritmo que as coisas estavam a processar, qualquer dia estaríamos com certeza a falar não do povo português, nem da cultura portuguesa, nem de coisa nenhuma, estaríamos a falar de outra coisa qualquer. Isso acontece na história, aconteceu na história, mas nunca aconteceu pacificamente.
1: Reparos do antigo Primeiro-Ministro e antigo líder do PSD, Pedro Passos Coelho. Também hoje no podcast da Antena 1 Política com Assinatura, as críticas de Marta Temido a Luís Montenegro, a antiga Ministra da Saúde Socialista e atual eurodeputada, considera o Primeiro-Ministro uma Maria vai com as outras e diz que essa tática não vai funcionar.
9: Tática Maria vai com as outras não vai funcionar para um governo que se anunciava como um governo que vinha para fazer reformas. Não é possível ter estabilidade num relacionamento com essa aleatoriedade e, enfim, pouca confiança, sobretudo quando se querem realizar determinados níveis de intervenção.
1: O Primeiro-Ministro alvo de críticas à esquerda e à direita esta terça-feira. A Presidente da Comissão Europeia esteve hoje com os líderes dos países do Báltico em Vilnius, na Lituânia. Von der Leyen quis destacar a resiliência destes países no momento de tensão por causa da guerra da Rússia na Ucrânia e na mensagem de apoio afirmou que Moscovo vai falhar na missão de aterrorizar a Europa.
10: People in the Baltic countries have been experiencing...
11: As pessoas nos países bálticos têm vivido aquilo que acreditavam pertencer a uma outra era. Alertas de ataque aéreo, famílias a abrigar-se, escolas a fechar, transportes interrompidos. Esta é a realidade na fronteira leste da Europa em 2026. Hoje é aqui, amanhã será noutro lugar ao longo da fronteira leste. Estes não são incidentes isolados. Esta é uma estratégia deliberada da Rússia para tentar desestabilizar as nossas sociedades democráticas. Mas assim como nos campos de batalha na Ucrânia, a Rússia está a falhar. Respondemos com calma e responsabilidade e com uma mensagem clara para a Rússia. Nós vamos prevalecer.
1: Von der Leyen em Vilnius garantiu também que as sanções da União Europeia à Rússia estão a funcionar e que a Comissão está já a preparar um novo pacote de medidas. A Presidente da Comissão Europeia considera que a Rússia não mostra qualquer vontade em negociar a paz. O exército israelita emitiu novas ordens de deslocação forçada no Líbano para 5 localidades no sul do país. Hoje Tel Aviv afirma que atingiu mais de 100 alvos do Hezbollah. Apesar do cessar-fogo, Netanyahu anunciou ontem um aumento da ofensiva no sul do território libanês. O México está a implementar protocolos de vigilância por causa do surto de ébola em África. Com o Mundial de Futebol à porta, o secretário da Saúde mexicano, David Kechenobik, diz que existe coordenação entre os 3 países que vão receber o Mundial de Futebol este verão.
12: México, como país anfitrião da Copa do Mundo em 2026, está comprometido...
13: O México, como país anfitrião do Mundial de 2026, está empenhado em proporcionar o ambiente mais seguro possível. Estamos a seguir protocolos de vigilância epidemiológica em coordenação com os Estados Unidos e o Canadá, fundamentalmente no contexto do Mundial. Vamos ter filtros sanitários nos aeroportos internacionais, medidas preventivas e faremos também uma revisão dos documentos e do itinerário dos passageiros, pois podem não ter vindo necessariamente desses locais, mas podem ter estado na Europa ou noutro país qualquer.
12: Na Europa ou haver estado em algum outro país.
1: Por causa do surto de ébola na África Central, o diretor da Organização Mundial de Saúde viaja hoje para a República Democrática do Congo, onde já existem mais de 900 casos suspeitos e 101 positivos. O Centro de Controlo e Prevenção de Doenças dos Estados Unidos também está a pedir aos funcionários que se voluntariem para um destacamento urgente de rastreio do ébola nas fronteiras do país. A agência Reuters teve acesso a uma comunicação interna do Organismo de Saúde norte-americano sobre uma resposta de emergência devido a este surto de ébola na República Democrática do Congo e no Uganda. O Real Madrid vai a votos a 7 de junho, data que o clube anunciou esta noite. O atual presidente Florentino Pérez e o empresário Henrique Riquelme são candidatos à presidência do clube. Por cá, a data importa porque José Mourinho vai treinar o emblema espanhol, já a acordo por 3 épocas, mas para oficializar o acordo é preciso esperar por estas eleições, de acordo com aquilo que apurou a RTP. Se José Mourinho rescindisse com o Benfica até esta terça-feira, só tinha de pagar ao ao clube 7 milhões de euros. Assim sendo, vai ter de pagar perto de 15 milhões. No Reino Unido, hoje termina a consulta do governo britânico a especialistas e grupos de pais e ativistas para decidir se avança ou não com a proibição do uso de redes sociais para menores de 16 anos. Nas últimas horas, a academia que coordena 23 faculdades de medicina britânicas aconselha os médicos a perguntarem aos pacientes mais jovens, além das questões de rotina, quanto tempo passam em frente aos ecrãs. Camila Vidal.
14: A Academia Real de Medicina, onde estão alguns dos mais prestigiados médicos britânicos, contribui dizendo que sempre que se atendem jovens, se deve perguntar pelo uso de ecrãs e de redes sociais. A líder deste grupo de médicos, Jeanette Dickinson, diz à BBC que o problema para estes profissionais de saúde se compara ao que aconteceu antes com o uso de cinto de segurança ou com o tabaco, em que é precisa uma dose extra de sensibilização. A comparação com o tabaco é feita por várias organizações e até por Wes Streeting. Até há duas semanas o ministro da Saúde do governo britânico. Ele disse à BBC Rádio 4 que as grandes empresas de tecnologia usam as mesmas táticas que a indústria do tabaco para viciar os utilizadores. O primeiro-ministro reuniu esta terça-feira com as famílias de dois jovens de 14 anos que perderam a vida, dizem os pais, por culpa das redes sociais. Trata-se de um desafio do TikTok que correu mal e de uma vítima de bullying online que tirou a própria vida. Depois de ouvir estes pais, Keir Starmer prometeu agir. Houve mais de 80 mil contributos para a consulta pública do governo. O resultado só se conhece nos próximos meses, mas entre as possibilidades, a proibição total de redes sociais a menores de 16 anos ou a proibição parcial, um toque de recolher obrigatório para os ecrãs ou o fim da reprodução automática de conteúdos e do scroll infinito nas redes sociais.
1: E de acordo com a BBC, já participaram na consulta pública mais de 80 mil pessoas e entidades, entre os quais 43 mil pais e 14 mil jovens.
0: Foi edição às 10 da noite com Cláudia Almeida. 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

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Segunda hora, a receber vozes que sempre celebram uma terna aliança e usam o som com altíssima elegância nos mestres. O panfletário Pedro Tadeu propõe, junto às 11, Sandra e Dia da Espiga.

Os Human League, na expressão da Coltrane Quartet. Antes, Rachel Price serviu um chá para dois. Aqui, tudo se reúne e compreende sob a sombra da noite.

0: vozes que multiplicam a luz imaginária da noite. 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
11: 9 minutos e há panfletos. Valéria Carvalho traz a canção de Alterno.

0: Dolce Farniente. Sofia Hoffmann deixou-nos no ponto de encontro. Boa noite, Pedro Tadeu.
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2: Sandra e Dia da Espiga. A primeira revista a subir à cena após o movimento militar de 28 de maio de 1926, que há 100 anos impôs uma ditadura em Portugal, foi As de Espadas, estreada a 5 de julho de 1926 no Teatro Maria Vitória, que ainda continha referências humorísticas aos desentendimentos entre o general Gomes da Costa e o almirante Mendes Cabeçadas, como expliquei no episódio anterior de Panfletos. No entanto, a liberdade crítica foi rapidamente restringida com a imposição da censura prévia aos espetáculos, o que forçou os autores a adaptar as temáticas das atuações ao novo contexto político. A peça Cabaz de Morangos, estreada no Teatro Éden de Lisboa, ainda em 1926, constituiu a primeira produção de uma revista à portuguesa que procurou adaptar o género à nova ordem política instituída pelo golpe militar. A peça baseava o seu enredo no lirismo campestre, na sua exaltação, e servia de contraponto à sátira política direta das peças da Primeira República. Ideologicamente, Cabaz de Morangos alinhava-se assim com uma visão rural e tradicionalista de Portugal que os líderes do novo regime, uma mistura ainda contraditória de várias tendências políticas da direita, pretendiam promover. Esta visão aparecia logo no quadro de abertura da revista, intitulado Onde Está a Felicidade?, onde se estabelecia uma comparação entre a vida boa, da paz dos campos e o culto da tradição, com a boa vida, caracterizada pela desordem materialista da cidade e a febre das coisas modernas. Esta exaltação da vida rural correspondia ao ideário do regime, que considerava a ruralidade como o elemento cultural onde assentaria a essência do homem português, e assim seria depósito das virtudes de honra, modéstia, moral e religião católica. A orientação nacionalista de Cabaz de Morangos era duplamente favorável ao regime. Por um lado, oferecia um entretenimento que evitava o conflito político direto e, por outro, servia como ferramenta de reeducação das massas para que estas reproduzissem espontaneamente a ideologia dominante. Apesar de Cabaz de Morangos exaltar as ideias da ditadura de raiz fascista que há 100 anos se iniciava, não escapou à fiscalização da censura. A canção mais célebre da revista foi O Dia da Espiga, que definiu o Dia da Espiga como um período de alegria generalizada, de abastança, quando o trigo iria dar pão. A letra descreve quadros de convívio campestre, merendas e consumo de vinho. São estabelecidas comparações entre a fisionomia feminina e elementos da natureza, como azeitonas para os olhos e cerejas para os lábios. Mas já depois de estreada a canção, interpretada na peça por Diolinda de Macedo para uma letra de Silva Tavares e música de Alves Coelho, a canção que promovia as ideias da ditadura teve durante algum tempo proibida pela censura uma passagem com sugestões eróticas, especificamente esta parte da letra. E os teus seios, cachos de uvas, que abandonas à vindima desta boca que os deseja. Um excesso de puritanismo que acabaria por ser corrigido, mas que demonstra o papel extrapolítico da censura, que também se preocupava em aplicar à população a moral católica e conservadora dos apoiantes da ditadura. Apesar do impedimento inicial, Dia da Espiga consolidou-se no repertório do Teatro de Revista e no imaginário popular português e foi muito divulgada. A canção acabaria por ser gravada por vários artistas logo a seguir a 1926. O Arquivo Sonoro Digital tem na sua coleção de canções digitalizadas a partir de discos em 78 rotações uma versão cantada por Justina Magalhães e outra instrumental de António Martins. E nas décadas seguintes houve outras edições deste tema, como as de António Pinto Basto, Maria Armanda ou Carlos Guilherme. Foi o que aconteceu em 1969, na fase final do Estado Novo, quando Marcelo Caetano já sucedera a Oliveira Salazar, com uma cantora chamada Sandra. Esta gravação seria depois incluída em várias coletâneas, incluindo um duplo álbum em vinilo intitulado Revista à Portuguesa 50 Anos de Ouro, lançado em 1985, de onde a recolhemos.

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2: O programa de hoje teve cuidados técnicos de Tiago Vaz e Fábio Ribeiro. Produção de Cristina Condinho. Na próxima hora, à Terra-média.

0: 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Horas 22 nos Açores.
1: É um ajuste e não um recuo, diz o Ministro da Educação, que confirma que a atribuição de uma bolsa de incentivo aos estudantes do ensino superior com menos rendimentos só vai ocorrer no primeiro ano de licenciatura. A Federação Académica de Lisboa não é da mesma opinião do Ministro e mantém é um recuo do Governo. Passos Coelho e André Ventura, desta vez à frente dos jornalistas e com os microfones e câmaras ligados, o antigo líder do PSD e ex-primeiro-ministro criticou os políticos que tentam agradar a todos com medo dos populistas.
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1: É um ajuste e não um recuo, defende o Ministro da Educação. Fernando Alexandre confirma que a atribuição de uma bolsa de incentivo aos estudantes do ensino superior com menos rendimentos só vai ocorrer no primeiro ano de licenciatura.
2: A nossa proposta é que seja de facto só um ano, porque não é um recuo, é um ajuste e que poderá-se ter ajuste no próximo ano, porque vamos avaliar. Nós estamos a fazer uma enorme reforma estrutural no sistema de ação social. O não ser atribuído a partir do segundo ano tem a ver com o facto de nós estimamos que cerca de 25 a 26% dos alunos com este modelo vão receber a bolsa máxima, que era um dado que nós não tínhamos em dezembro e que passamos a ter agora. E por isso, como vamos ter mais de 25% dos alunos a receber a bolsa máxima, eu diria que eles estão todos na mesma condição, a partir do segundo ano.
1: As explicações do Ministro da Educação, Fernando Alexandre, num registo da agência Lusa, que não convencem a Federação Académica de Lisboa. O presidente desta federação, Pedro Neto Monteiro, não tem dúvidas de que a decisão do governo é um recuo e teme que se relacione com um desinvestimento na ação social do ensino superior.
3: Vemos este recuo, na verdade, com alguma, por um lado, alguma desilusão, porque esta foi nomeadamente uma das propostas que a Federação elogiou bastante, a proposta da bolsa de incentivo aos estudantes, e portanto este recuo obviamente vem com essa desilusão e, por outro lado, com alguma preocupação, porque aquilo que para nós foi sempre evidente desde o início é que, apesar de, do ponto de vista conceptual, a proposta ser bastante interessante, é importante que haja um reforço orçamental considerável no âmbito da ação social para garantir que este novo modelo chegue a mais estudantes e com valores mais próximos do custo real da frequência no ensino superior. E este recuo dá-nos a entender que não há disponibilidade orçamental para efetivamente reforçar a ação social.
1: Pedro Neto Monteiro, em declarações à Antena 1 esta noite. Ele é o presidente da Federação Académica de Lisboa. Numa intervenção, desta vez na presença de jornalistas e com André Ventura sentado na primeira fila, Pedro Passos Coelho criticou os políticos que, nas palavras de Pedro Passos Coelho, com medo dos populistas, se tornam postiços para tentar agradar a todos. Foi durante a apresentação de um livro em Lisboa que se deu este encontro entre Passos e Ventura, em frente à comunicação social, a reportagem de Teresa Borges.
4: O encontro foi breve.
5: Tenho sempre saudades de ver uma grande figura.
6: Acontece assim, o Dr. André Ventura está no ativo da política, ou não?
4: Mas serviu para trocar impressões.
6: Impacientes, isso parece-me que sim. Era bom, por isso eu disse há pouco, que as coisas ganhassem um pouco mais de ritmo, porque a expectativa é essa que as pessoas têm. Não é?
4: Mais ritmo pede Pedro Passos Coelho, ele que nos últimos meses tem feito várias intervenções críticas ao atual governo, é já de microfone na mão que volta ao tema das lideranças.
7: Quando, com medo do populismo, o político do mainstream lhe veste a casaca, a evitar que o populismo chegue pelo voto ao Palácio, e resolve então ser mais populista do que o populista, para, achando eu, que não sendo verdadeiramente um populista, é melhor apenas parecê-lo para evitar que o verdadeiro lá chegue, normalmente a história mostra que a coisa não funciona.
4: O antigo primeiro-ministro, sem referir nomes, a não resistir às comparações.
7: E então o postiço fica sem nada. Fica como um prostituto sem caráter, sem reduto de pensamento, simplesmente vendido ao aplauso que o momento lhe possa fornecer.
4: Insiste.
7: Até se podem perder as eleições, não é verdade? Pois, mas às vezes, há coisas mais importantes do que uma eleição.
4: Recado dado desta vez numa sessão aberta à comunicação social e com André Ventura sentado na primeira fila.
8: Boa sorte. Gostei muito de ouvir.
7: Igualmente, obrigado.
1: Pedro Passos Coelho elogiou as políticas de imigração do governo dos últimos meses, saudou as medidas do Executivo para estancar o que diz ser uma imigração considerada excessiva pela generalidade das pessoas.
8: Ao ritmo que as coisas estavam a processar, qualquer dia estaríamos com certeza a falar não do povo português, nem da cultura portuguesa, nem de coisa nenhuma, estaríamos a falar de outra coisa qualquer. Isso acontece na história, aconteceu na história, mas nunca aconteceu pacificamente.
1: Reparos do antigo Primeiro-Ministro e antigo líder do PSD, Pedro Passos Coelho. O comentador de Política Nacional da Antena 1, Filipe Luís, acredita que Passos Coelho quis enviar recados diretos para o Primeiro-Ministro.
9: Luís Montenegro tem sido o alvo preferencial de Pedro Passos Coelho nos últimos tempos e, portanto, tudo o que ele diz corre o risco de ser lido como dirigido a Luís Montenegro, mesmo que não seja, mas eu penso que sim, que poderemos dizer que, entre outros políticos, Passos Coelho faz dá esta indireta, bastante direta, ao atual Primeiro-Ministro. Ele está a dizer isto ao lado de um populista. E eu não sei se, quando ele diz que os políticos devem ser genuínos e não devem procurar agradar a toda a gente ao mesmo tempo, devem ser autênticos, devem defender convicções, se o modelo dele é André Ventura ou se é, por exemplo, Mário Soares. Ou se é, por exemplo, o próprio Passos Coelho.
1: A leitura do comentador de Política Nacional da Antena 1, Filipe Luís, compreende as críticas do antigo Primeiro-Ministro, mas afirma que, se a intenção foi elogiar André Ventura, Passos Coelho ficou mal na fotografia. O PCP quer explicações da Comissão Europeia e do Conselho Europeu sobre os ativistas da caravana humanitária que levava ajuda para Gaza. No domingo, pelo menos 10 ativistas, incluindo uma portuguesa, foram interceptados no leste da Líbia. Desde então estão incomunicáveis, não se sabe qual o paradeiro. João Oliveira, eurodeputado do PCP, pede uma ação firme dos dirigentes europeus.
10: Há vários cidadãos europeus, incluindo uma portuguesa, que estarão detidos e incomunicáveis há vários dias, numa ação que é, em tudo, reveladora de grande preocupação pela associação que ela tem com outras circunstâncias em que os direitos dos cidadãos têm sido postos em causa, particularmente quando assumem posições de solidariedade com o drama que o povo palestiniano está a viver às mãos do governo de Israel. E, portanto, espero que da parte do Conselho Europeu e da parte da Comissão Europeia haja uma atitude firme de condenação deste tipo de atitudes, de expedientes, de procedimentos, e que haja uma intervenção rápida para rapidamente garantir não apenas à cidadã portuguesa, mas a todos os outros cidadãos que integram esta caravana humanitária em solidariedade com a Palestina, o respeito dos seus direitos e as condições para o seu exercício.
1: O PCP quer saber que medidas está a tomar a Comissão Europeia e o Conselho Europeu em relação ao caso dos ativistas da caravana humanitária para Gaza detidos na Líbia. Por causa do surto de ébola na África Central e com o Mundial de Futebol à porta, o Canadá decidiu suspender temporariamente a emissão de alguns documentos de imigração para residentes da República Democrática do Congo, do Uganda e do Sudão do Sul e vai exigir a quem esteve recentemente nestes países que cumpra um período de quarentena, mesmo que não apresente sintomas. O México, outro país que recebe o Mundial de Futebol, também está a implementar protocolos de vigilância por causa do surto de ébola em África. O secretário de Saúde mexicano, David Kechenobik, fala numa coordenação entre os três países que vão receber o Mundial de Futebol.
11: México, como país anfitrião da Copa do Mundo em 2026, está comprometido...
12: O México, como país anfitrião do Mundial de 2026, está empenhado em proporcionar o ambiente mais seguro possível. Estamos a seguir protocolos de vigilância epidemiológica em coordenação com os Estados Unidos e o Canadá, fundamentalmente no contexto do Mundial. Vamos ter filtros sanitários nos aeroportos internacionais, medidas preventivas e faremos também uma revisão dos documentos e do itinerário dos passageiros, pois podem não ter vindo necessariamente desses locais, mas podem ter estado na Europa ou noutro país qualquer.
11: Na Europa ou haver estado em algum outro país.
1: O surto de ébola está a afetar a África Central. O diretor da Organização Mundial de Saúde está a viajar para a República Democrática do Congo, onde já existe mais de uma centena de casos positivos de vírus ébola e mais de 900 casos suspeitos. Nos Estados Unidos, a administração Trump pondera enviar funcionários de saúde pública para o Quênia, no contexto deste surto de ébola na República Democrática do Congo. Refere o Wall Street Journal que o objetivo objetivo é pôr em quarentena os cidadãos norte-americanos naquele país africano. Por outro lado, refere à agência Reuters, o Centro de Controlo e Prevenção de Doenças dos Estados Unidos está a pedir aos funcionários que se ofereçam como voluntários para integrarem um destacamento urgente de rastreio do ébola nas fronteiras dos Estados Unidos. É a 11 de junho, daqui a cerca de duas semanas, o jogo de abertura do Mundial de Futebol e vai realizar-se na cidade do México. O Real Madrid vai a votos a 7 de junho. A data foi anunciada pelo clube esta noite. O atual presidente Florentino Pérez e o empresário Henrique Riquelme são os candidatos à presidência do Real Madrid. Por cá a data importa porque José Mourinho, treinador, vai para o emblema espanhol. Já há acordo por 3 épocas, mas para oficializar o acordo é preciso esperar pelas eleições, de acordo com o que apurou a RTP. Se José Mourinho rescindisse com o Benfica até esta terça-feira, só tinha de pagar ao clube 7 milhões de euros. Assim sendo, vai ter de pagar perto de 15 milhões.
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16: O que acontece na Terra-média não fica na Terra-média. Os segredos mais bem guardados e todos os mistérios insondáveis circulam a grande, grande velocidade. Um simples sussurro sobe montanhas, atravessa as espessas muralhas dos castelos e penetra até nas catacumbas mais inacessíveis. Se aconteceu na Terra-média, mais tarde ou mais cedo, todos ficarão a saber. Se não, vejamos. Esta semana concluímos o que já suspeitávamos. O nosso feed nas redes sociais é falso. Não se baseia nas nossas pesquisas, como sempre nos foi dito. Exploramos um artigo da americana Vulture que explica como empresas especializadas usam a técnica de clipping para gerar conteúdos virais que os nossos algoritmos absorvem e que afetam os nossos feeds, naturalmente. Um verdadeiro e assustador controle da narrativa à larga escala. Entretanto, vamos conhecer a febre do ponto azul. A expressão em inglês é Blue Dot Fever, que descreve a grave crise na venda de bilhetes para os grandes concertos. Muitos artistas estão a cancelar as suas turnés por vendas fracas. Estará esta febre a chegar a Portugal? E claro, temos recomendações e abraços. Juntem-se a nós, peregrinos, para mais uma viagem febril pelos feeds e pelos trilhos da sempre turbulenta Terra-média.
17: The medium is not something neutral. It does something to people. It takes hold of them, it roughs them up, it massages them, it bumps them around. Massage.
16: Caros peregrinos, Álvaro Costa, El Guru Radiofónico.
18: Pedir desculpa, Steven Soderbergh, já chegamos a Cannes, aquilo deu um 31 dos antigos.
16: Espero que vais contar. Francisco Marino, professor de média, Kenia Nunes, ministra da Juventude, eu, Gonçalo Madril, da RTP e fanhoso, como se pode perceber, a sair de uma pequena constipação. Kenia, hoje vou começar por ti. Portanto, todos os nossos feeds, aquelas coisas que nós rolamos nas redes sociais, são
19: Não, se calhar falso pode ser agressivo demais, não sei se é, mas não são é bem reais, nem são bem verosímeis, pensando que muitos deles se baseiam nos nossos algoritmos, nas nossas pesquisas, e portanto acreditamos que o nosso feed se baseia acima de tudo nisso. Tem lá pequenas intervenções, não deixa de ter, mas provavelmente a arquitetura e o ADN deste feed é bem mais falsa e menos real do que pensamos.
20: Sim, e dependerá também, eu fanhosa, já agora.
19: Os dois.
20: Também dependerá sempre um bocadinho da nossa credulidade, eu acho. Porque, de facto, há umas semanas falávamos aqui de uma operação psicológica que foram os Guise, aquela banda que de repente percebeu-se que foi... Bem, obviamente que o seu sucesso não se deve só à comunicação nas redes sociais, mas que, de facto, foram amplificados de repente com muito engagement para que através das redes sociais. E de repente, aquilo que este artigo da Vulture, como dizias há bocado, argumenta é que isso reflete-se em tudo, ou seja, todos os bocadinhos de clipes de média que nós vemos reproduzidos nas nossas redes sociais, sobretudo eles falam aqui do Instagram, TikTok e Facebook, são parte de algo maior, de uma estratégia de marketing muito pensada, bastante maior, e que há de facto várias agências, várias empresas que já estão especializadas e que fazem apenas isto, não é? O clipping. Ou seja, nós vemos às vezes nas nossas redes sociais vídeos de órgãos de comunicação social, de jornais, aqueles clipes muito pequenos de comentadores em que em 30 segundos se resume uma grande ideia. Nós fazemos isso, não é? Uma pessoa que já fez tanto de redes sociais, como é o meu caso, toda a gente já teve de fazer isso e de facto passa muito pela estratégia de gestão de uma rede social. Mas, de facto, aquilo que acontece é a promoção de qualquer bocadinho de média que nós temos hoje em dia, seja uma música, um podcast, um trailer, um filme, vai resvalar para este estilo de comunicação. E, ou seja, nós não tínhamos bem noção de quanto dinheiro era movimentado nestes clippings, nestes clipes que se fazem a partir de vídeos mais longos, de podcasts de 3 horas em que em um minuto tu resumes um bocadinho aquilo que está a acontecer, ou mesmo às vezes páginas de memes que nós achamos que são completamente inofensivas e que não fazem parte de uma cabala maior, mas que de facto só o facto de terem uma música por trás já é bastante indicativo, porque houve toda uma negociação por trás, que é nesta fotografia em específico vais ter uma música pop nova que está por estrear e que nós queremos que comece a ser ouvida, não é?
18: O interesse em comprar, por exemplo, catálogos de música, que é exatamente para isto, não é? Para criar um conteúdo. E outro aspecto, como diriam os Beatles, nothing is real, não é?
19: Neste caso nada é real, e junta-se aqui esta questão, que é o artigo da Vulture, já agora, que está aqui atrás de nós, diz isto, não é? O é falso. Aquela música, aquela canção, aquele vídeo viral, aquele meme, aquela influência, aquela celebridade, provavelmente são produtos de um golpe, de uma campanha de marketing.
18: Uma agência publicitária digital, não é, no fundo?
19: Sim. Leva-nos também, Francisco, a esta ideia de que nós temos aqui falado várias vezes, de se misturarmos isto com a quantidade de bots, e portanto de menos humanos, nos nossos feeds, eles próprios alimentados por estas estratégias que, como aqui a Kénia provavelmente vai explicar melhor, que desatam eles próprios a disparar milhares de contas que geram uma determinada tendência e levam o algoritmo para ali, faz cada vez mais esta ideia de que a internet é artificial e, de facto, cada vez menos humana.
21: Sim, e aqui no artigo até há vários exemplos disso mesmo, o recurso a contas secundárias. Exato. Eu não gosto muito de lhe chamar contas falsas, na medida em que por trás não está um bot, mas sim um utilizador, não é? Mas o recurso até por vezes por fontes altamente insuspeitas, não é? E que de alguma forma colaboram neste processo. Há um podcast que tu citas muitas vezes, o Panic World, que a propósito da mesma banda que tu abordaste aqui, é G ou Guise? O próprio um dos tipos do podcast dizia qual é que é a novidade, todos andam a fazer isto hoje em dia. E aliás, ele até era algo crítico da forma como toda a gente teria caído em cima desta banda, assinalando que esta é uma prática mais ou menos corrente.
20: É mais ou menos corrente, e de facto neste artigo então os nomes que eles citam como sendo grandes utilizadores destas fórmulas, pessoas que eu achava que já estavam tão bem estabelecidos que nunca precisariam disto, não é? O Justin Bieber, Fleetwood Mac, Zayn Malik dos One Direction, enfim.
21: For All Mankind, a série da Apple, uma série bastante considerada, que pagava diretamente aos utilizadores, ou premiava aos utilizadores, que gerassem engajamento nas redes.
19: Ou seja, são estratégias que têm uma componente de realidade, porque depois é uma questão quase de uma espécie de recrutamento, exércitos de utilizadores acho que de forma é como, uns conscientes, outros inconscientes, estão a contribuir
18: com
19: uma campanha de marketing.
18: As promoções dos anos 90. Uhum. Tenho consciência disso, porque estive ligado a várias agências quando estava nos Estados Unidos, e há muita coisa que já era criada simplesmente sem este espaço.
20: Exato. Claro, uma ferramenta
18: não é novo.
19: Claro.
20: O total controle é isso. Aquilo que eles falam aqui muito é a questão do controle da narrativa.
18: Exatamente.
20: Não é? Nós antes tínhamos os formadores de opinião, os opinion makers, que vinham para o espaço público.
18: Os antigos jornais.
19: Habermas aqui.
20: Exato,
19: é?
20: Citei às tantas Habermas, porque é isso.
19: Para trazer um bocadinho de qualificação à conversa.
20: E por acaso o Habermas tem um termo mais posterior a isto, que é a refeudalização do espaço público, que é a partir do momento em que o mercado se torna detentor deste espaço público e dos opinion makers, e existe uma espécie de influência naquilo que eles possam dizer, que é o que está a acontecer agora com as redes sociais e com esta economia da atenção, digamos, falamos muitas vezes desta expressão de economia da atenção, e portanto essa refeudalização do espaço público também acontece, porque de facto a atenção está completamente focada nesses bocadinhos, ou seja, nós já não precisamos de ver um comentário inteiro do Daniel Oliveira na SIC Notícias para perceber aquilo que ele disse,
18: basta
20: porque se formos ver o clipe de 30 segundos daquilo que ele falou na página de Instagram do mesmo canal, temos a percepção de que já sabemos o suficiente sobre o que ele está a falar.
19: E temos até a percepção de que acompanhamos e vemos os programas e gera muitas vezes, há dias vi um artigo interessante sobre isso, precisamente um artigo, creio que no Expresso, que dizia precisamente isso. As pessoas já falam dos programas e até afirmam quase uma espécie de mentira inconsciente, dizer, não, eu costumo ver. E não veem nunca o programa efetivamente
20: e
19: na televisão.
20: E a própria necessidade. Tem
19: uma proximidade e um contacto com o programa que vai muito além de saber que dá às quintas-feiras às 23 horas.
20: Exato. E a própria necessidade destas figuras, destes opinion makers, na seção mais lata da palavra, de também se colocarem nestas posições, não é? À partida não seria necessário eles estarem nestas plataformas para fazer valer o seu ponto, mas a partir de agora já é quase um pré-requisito tu também fazeres estas publicações, teres este clipping, teres alguém mais ou menos entendido nisto para te ajudar,
18: claro,
20: na tua promoção, não é? Já é uma coisa profissionalizante, e é isso mesmo, ou seja, e movimenta aqui muito.
21: E às vezes até é difícil perceber bem a origem, não é? Eu não sei se vocês já deram conta, mas todas as nossas redes sociais estão basicamente capturadas por isto. É muito frequente apanhar referências a filmes, por vezes com um pequeno excerto do filme, que não é alguém a promover a sua cinefilia, mas a promover de facto o filme. E imediatamente aquele filme, e às vezes falamos de um filme ou de uma série de televisão com 2 anos ou 3 anos, ou às vezes mais, que tem o número de visualizações daquela série de televisão aumenta exponencialmente. E pior,
18: eu tenho um exemplo hoje.
21: Eu a seguir entro no algoritmo e sou alimentado em doses mais ou menos regulares de conteúdos relativos ou àquela série ou a séries mais ou menos parecidas. Para qualquer pessoa que siga o Game of Thrones é assustador. Eu vou a 3 coisas relacionadas com o Game of Thrones e a minha timeline durante um mês ou um mês e meio está inundada de conteúdos que eu não consigo perceber muito bem quem os faz, nem para que os faz.
20: Eu acho que esse é um dos grandes segredos, não é? Ou seja, é completamente anónimo à partida, não é? É anónimo. E é uma tática de alimentação do algoritmo também, porque à partida tu tens... O teu objetivo é fazer um conteúdo com muitas visualizações. Se organicamente, no início, aquilo for alimentado de uma forma recorrente, há uma espécie de ilusão do algoritmo que vai puxar para que mais utilizadores reais, ou seja, não esses bots ou essas contas secundárias, mais utilizadores reais vejam. E porque imagina, não faz sentido estares a fazer conteúdo se é para ninguém ver, não é? E portanto, quanto mais utilizadores reais conseguires captar, mais o algoritmo vai ser alavancado. E portanto, isto é uma pescadinha de rabo na boca, porque nunca sabes muito bem quando é que o ciclo começa e acaba, não é?
21: E ainda consegues criar uma espécie de parasita, que é alguém que percebe que há um conteúdo que se está a transformar viral e vai colaborar para que ele fique ainda mais viral, porque vai, para proveito próprio, gerar conteúdos que correm naquela... Então, neste momento, corremos o tal risco de estar para uma internet que será falsa, não sei se falso é o...
20: Desta narrativa, porque nós não sabemos.
19: Estava à procura
20: bem...
19: aqui dessa definição. Como é que podemos chegar no fundo do que é que se trata aqui? Ele acaba por também não ser bem. Ele é falso.
20: É manipulada.
19: Ou não é verosímil, pelo menos no contrato que temos com nós como utilizadores com estas plataformas, que acreditamos que o nosso feed se baseia acima de tudo nas nossas escolhas, não é? E naquilo que vamos fazendo. E depois percebemos que não é bem assim. É bastante, como diz o Álvaro, vem de longe esta capacidade de criar campanhas sobre reptícias, de recrutar, de gerar mandatários, porque isso é muito importante para as marcas. É melhor do que eu a falar de mim próprio, é pôr os outros a falar de mim próprio, mas convenhamos que adquiriu aqui, graças à ferramenta, claro. Álvaro, uma escala global e uma espécie de...
21: E domina o mídia.
19: Domina a mídia e a opinião pública e gera tendências, não é?
18: E reparem, nos anos 90, estive em exílio, enfim, noutros mundos, e quando vi...
19: Ou em asilo, eu não sei.
18: Em exílio, em exílio. Estive em asilo. Bah, e via escândalos e, enfim, confrontos e guerras que não existiam, eram criadas no outro lado, ou seja, Nova Iorque, na Quinta Avenida, pelas agências de publicidade. Uhum. No fundo, isto é uma transformação digital.
20: Isso volta a acontecer aqui, até há espécies de feuds e de bifes digitais que depois são alimentados pela... Ou seja, há um, que eu não sei se vocês estão a par, basicamente meio famoso, que é o Justin Baldoni e a Blake Lively, que fizeram um filme juntos no ano passado.
18: Sim.
20: E que, entretanto, tem um processo em tribunal. E, entretanto, vai-se a saber que o Justin Baldoni utilizou este recurso dos clippings para que as pessoas comentassem a favor dele, não é? E, portanto, também a própria...
19: E, de alguma maneira, segundo me vi das últimas vezes que constatei, estava tudo do lado dele, não é?
20: Portanto, a partir de agora, por exemplo, eu penso na questão do Johnny Depp e da Amber Heard. Não sei se isto acontecia na altura, mas faria todo o sentido na minha cabeça que os conteúdos que eu via estivessem a ser manipulados por uma qualquer agência contratada por ele ou por ela, não é?
18: Se fosse agora, o âmbito desse, enfim, desse caso legal, teria sido muito mais amplo, não é?
21: Sim, a desinformação teria sido maior ainda. Eu acho que há aqui um aspecto, uma diferença muito significativa em relação a este tipo de práticas nos anos 90. Nos anos 90, tu eras celebrado por inventar uma estratégia destas de marketing. Estou-me a lembrar do Blair Witch Project, que é muito famosa, não é? Um filme que passa por ser um documentário, que não é nenhum documentário, não é? Mas que é construído todo um mundo alternativo com uma campanha publicitária. E há mais exemplos nos anos 90, há dois ou três exemplos. E eram depois muito celebrados, reconhecido,
18: mas
21: o sucesso era reconhecido.
18: Nas revistas, nos jornais.
21: Não, sim, abriam noticiários, mas não era propriamente insultuoso, não é? Ou seja,
19: sim,
21: não ficariam mal vistas as
19: agências. Não é?
21: Usas para qualquer efeito. E o que aconteceu com os guis é um exemplo a seguir, rebenta-te. Não é uma coisa que tu queiras verdadeiramente assumir. Tanto que, mesmo no artigo, a determinada altura, ele diz: alguém no South by Southwest assumiu despudoradamente que utilizava esta técnica. Não será este o adjetivo que ele usa, mas ele usa um adjetivo como se fosse surpreendente assumir esta técnica. Os grandes publicitários,
20: quando
21: anos 70, 80 e 90, assumiam.
19: Mas a questão
21: não
19: é quando havia aqui, reparem, era de um universo, falemos, comercial.
21: Escrito,
19: e era um bocadinho aquela cultura americana do estes tipos foram mais espertos, venderam melhores, a devida vénia. Aqui não, já falamos de controles de narrativa à larga escala e, portanto, quem é, desculpem a expressão, topado a fazê-lo, provavelmente na praça pública e socialmente não tem o mesmo controle, não é um herói.
20: E não, nem sequer devia poder
19: até é um manipulador,
20: porque
19: não é?
20: Muitas destas táticas nem sequer são legais, porque à partida a publicidade nos Estados Unidos, o Federal Commission, diz-se que é obrigatório teres a menção que é um conteúdo publicitário, e isto nunca acontece.
19: Ou raramente.
20: Na União Europeia é a mesma coisa, ou seja, tudo o que seja ad tem de ser apresentado e identificado como tal. E portanto, não é que isto tudo seja publicidade propriamente dita, mas há muita coisa que é e não está identificada.
19: É mais bem feito que isso, não é?
20: Exato.
19: Porque não, provavelmente chegas a um ponto...
20: A melhor publicidade é quando tu não percebes que estás a...
19: Claro,
20: ser...
19: e repara, e chega a um ponto tal que o conteúdo se torna ele real, porque depois são as pessoas que o criaram, que já estão a recriá-lo e a recriá-lo, e portanto ele já é um conteúdo real, não tem que ter nenhum alerta a dizer isto é publicitário. É conteúdo real.
18: É uma narrativa alternativa.
21: Sim. E repara que o chamaste de conteúdo. É esse, provavelmente, a grande questão. Ele transforma-se num conteúdo indistinguível de qualquer outro conteúdo. Mas na realidade tem alguém por trás a conceber uma campanha de marketing. E a seguir tem também uma série de parasitas que percebem que há ali um filão a percorrer e que estão a produzir conteúdo a título gratuito que se insere dentro da campanha viral. E então facilmente o que há aqui é uma espécie de uma desproporcionalidade total, que há determinados conteúdos e determinadas coisas que adquirem uma proporção na internet que depois não têm nem em número de fãs, nem na realidade. Mas na internet elas parecem...
20: Exato, depois
21: dominam.
20: Tu vais para o café falar daquilo e as pessoas ficam a olhar para ti como se...
19: E não fazem ideia. Portanto, ficou alerta para todos que nem tudo o que parece majestoso e altamente viral à escala mundial o é depois na realidade, não é? Fica a literacia possível. Vamos mudar para a febre do ponto azul. O Francisco começa este tema por dizer logo: tudo na Terra-média merece um nome, uma designação que caiba num post, ou num meme, ou numa manchete. Ora, o mundo dos grandes concertos está em dificuldades com o problema das vendas de bilhetes, e a isto começou a chamar-se nos Estados Unidos Blue Dot Fever.
18: Por causa dos lugares vazios.
21: Sim, exatamente.
19: Olha, traz uma imagem que explica por si própria, sim. Francisco, mas já agora peço que descrevas para os ouvintes o que é que quer dizer, de onde é que nasceu o ponto, a febre do ponto azul. O que é o ponto azul?
21: O termo é super recente, se eu bem percebi, tem semanas.
20: Tem umas semanas.
21: E eu confesso que o apanhei apenas descrito desta forma.
19: Mas está aí
21: o ponto azul, a febre. Sim, sim, mas em duas, há três semanas acho que não existia. E então, apanhei o escrito em algumas publicações e pensei, que raio é isto, não é? Até porque parece tão ridículo em inglês como em português, não é? E então, no fundo, o que se passa aqui é as principais, em particular uma delas, não é? Das grandes casas de vendas de bilhetes e de gestão de bilhetes, tendem a utilizar mapas como este que nós temos aqui projetado, e para os nossos ouvintes é um mapa da sala de concertos em que estão marcados a pontinhos azuis os lugares ou as zonas disponíveis.
19: Ainda livres.
21: Ainda
19: os lugares livres.
21: Podem ser adquiridos os bilhetes. E o problema é que, de repente, começaram a surgir imensos concertos em que os lugares disponíveis eram imensos.
19: Exato. Portanto, muitos pontinhos azuis nos mapas das salas onde
21: muitos pontinhos azuis. E nestas duas, três semanas começou-se a detectar que esta tendência, ou seja, esta febre do pontinho azul, que ela estava a contaminar. Ou seja,
19: uma febre.
21: A cada semana havia mais alguém a contrair a febre do
19: ainda bem que
21: esclarecemos,
19: não vá ou todas estas traumas pandémicos em que andamos, é só achar que há mais um surto.
21: Não, neste caso não é.
19: É um surto, mas é um surto. Não é?
21: Mas na prática, o que significa, sobretudo, é esta ideia de que há muitos concertos que começam a não ter ninguém. Uhum. Como esta informação está mais ou menos disponível, não é?
19: Desculpa, deixa-me só tentar adaptar. Ou que não tem ninguém, ou que tem... não tem gente suficiente sequer para acontecer.
18: Para os cursos,
21: sim,
18: para os cursos.
21: Essa é a consequência. A consequência imediata disto foram os cancelamentos. Uhum. Ou seja, uma série de artistas começaram, subitamente viram-se forçados a cancelar, e agora neste momento há quase toda uma bolsa de apostas quem será
20: o próximo
21: a cancelar. Eu, antes de começarmos a gravar, vi que o Kiefer Sutherland cancelou. Eu nem sabia que o Kiefer Sutherland também era músico. Mas pelos vistos foi mais uma vítima da Blue Dot Fever e já vem assim identificado. E então parece ser uma espécie de um tsunami, usando outra metáfora.
19: Trazes aqui alguns exemplos
21: de cancelamentos. Sim, neste momento, atenção, este fenómeno sente-se em particular nos Estados Unidos, mas já começa também a salpicar para a Europa e prevê-se que irá
18: porque,
21: salpicar um pouco para todo o mundo.
18: A maior parte destes artistas são populares nos States.
21: Sim, embora também na Europa. Mas sim, os Pussycat Dolls, Zayn Malik, Post Malone e a Megan Trainor.
20: As Pussycat Dolls também que regressaram bastante desfalcadas, porque elas eram seis e só voltaram três, e portanto, a questão da nostalgia de que nós falávamos tanto não bateu bem aqui, não, também.
21: Tiveram um sucesso inicial e que provavelmente
18: mas
21: depois...
18: Mas há aqui a questão dos preços, aqui a questão dos economia...
21: De qualquer maneira, neste momento já pôs a indústria musical toda a falar se realmente há um problema ou não há um problema.
18: Eu acho que há,
21: e que nos vai, obviamente, levar a uma outra questão que é... isto é um sintoma... ou é o próprio do problema? Ou será que não é apenas um sintoma, se calhar até menor, de problemas mais sérios?
18: Eu acho que é o efeito.
19: Ora, começa precisamente com esta pergunta que tu trazes do artigo do Los Angeles Times, precisamente, a dizer isto, de 12 de maio, febre do ponto azul. É um problema real para a indústria dos espetáculos ou não? É ou não é um problema real?
18: Para mim é.
19: A pergunta está. E trazes logo, entretanto, um outro, Francisco, da Far Out, também de 7 de maio, que toma aqui, precisamente, responde à tua pergunta, sintoma ou doença, não é?
21: Sim.
19: Ou pelo menos por já. E o que diz é, febre do ponto azul é um sintoma de problemas maiores. Portanto, é um sintoma que se calhar revela uma grande doença.
18: E recentemente foi inaugurada uma nova esfera, segundo creem, em Abu Dhabi. Ou seja,
19: como a de Las Vegas.
18: No futuro nós vamos atrás do artista. O artista vai ficar 10 noites em Paris, 15 em Londres.
19: E quem pode vai lá.
18: Por uma questão de overheads, ou seja, gastos com energia, gastos com o pessoal, gastos com os palcos.
19: Pegada ambiental,
18: ou seja, aqui uma transformação. Então estamos numa época, eu acho que o ano 26 vai ser o ano de tipping point, ou seja, de alteração de modelo.
21: Eu acho que estás a ser muito benevolente e a atribuir só bons motivos a isso. Por exemplo, o Mundial tem uma pegada ecológica gigantesca.
18: Sim, mas está
21: e não...
18: com problemas de vendas, bilhetes gravíssimos.
21: Sim, mas ainda não está em risco, não é? Ou seja,
18: nos Estados Unidos já não sei.
21: Pode haver aqui razões mais egoístas do ponto de vista da.
19: Francisco,
21: da
19: queres começar?
21: Até.
19: Vamos fazer um bocadinho isso. Por um lado, falas aqui, invocas três ou quatro razões, vou aqui só dizê-las. Primeiro, há aqui uma ideia. Houve primeiro a ressaca pós-Covid, mas depois trazes aqui vários. Preços processos, a experiência, a questão das gerações e por aí fora. Começa por aqui, talvez pela ressaca de Covid, porque até trouxe, até iludiu, não é? Num determinado momento, as pessoas estiveram confinadas tanto tempo que alimentaram estes primeiros grandes espetáculos, foi a loucura de voltar a sair à rua.
21: Há quem diga que isto aqui é uma espécie de ajuste do mercado, ou seja, quando todos nos fartámos dos confinamentos, e os músicos também se fartaram de estar em casa, não é? O levantamento de todas as proibições permitiu imediatamente marcação de concertos em todo lado, um pouco por todo lado. Logo, provavelmente alguns artistas que nunca encheram estádios, nem deveriam ter enchido, estádios apareceram a encher estádios. E esta será provavelmente uma das partes do problema.
20: Uma maior disponibilidade do público, enfim.
21: Sim, e uma vontade do público todo em aparecer, ir ao vivo e sair de casa, não é? Aliás, todos nós passámos por essa, experiência aqui.
18: Sobreaqueceu, não é?
21: O mercado terá sobreaquecido e agora temos uma espécie de uma
19: ressaca. Loucura dos anos 20 que se falou.
21: Sim, o início que foi muito curta, não é? Muito breve. E aqui terá durado um ou dois anos e não foi muito, muito além disso. O segundo fator, esse parece-me ser mais importante, tem a ver com os preços.
18: Claro.
21: Ora, isso nós sentimos também aqui em Portugal, e sente-se um pouco por todo o mundo, os preços dos concertos dispararam. E com isto quero dizer, há algum tempo atrás havia até um artigo a sugerir que eles se iriam transformar num
18: produto gourmet,
21: num produto de luxo,
18: gourmet,
21: não é?
18: Gourmet.
21: E ao que tudo indica, eles são hoje encarados como produtos de luxo, na maior parte dos
20: casos.
21: Sim,
20: concertos de arena, concertos de estádio é quase impossível para um comum mortal conseguir, a não ser que fique na última das últimas filas lá atrás, não é?
21: O que lá chegaremos que depois torna a experiência também muito pouco apelativa.
18: Claro. E depois a questão geracional. Até que ponto a geração Z está muito disposta a ficar, por exemplo, à espera do artista que quer ver, não é? E aí falo de festivais, que também é um caso para seguir com atenção, não é?
20: Já tem menos numerário à partida para conseguir, porque estamos como sabemos.
21: Isso é um dos fatores, embora como todos nós temos menos... é provável que vá ser bem mais transversal esta questão do problema que os preços levantam.
19: Pode juntar-se a isso, além dos preços estarem altos, junta-se a isto a crise, não é?
21: Sim, a própria crise acaba, porque repara, o Álvaro falava dos domes que estão a abrir. O mercado de luxo não deixou de existir. O problema é que o mercado de luxo hoje em dia parece que está a engolir mercado que não é de luxo.
18: Um intermédio.
21: Então o que se passa é estes eventos parece que se aproximam de um preço de luxo para uma audiência que já não tem bolsa para o comportar. Do ponto de vista geracional, é natural que as gerações que têm menos dinheiro sejam os mais jovens e logo é natural que também sejam estes
18: a desvincular-se de primeiro nos concertos. Os concertos ao vivo da geração Z também é diferente, a paciência é menor.
19: Sim, e o Álvaro falava aqui numa coisa que também pode ser importante, que é isso, é de facto, ainda para mais, se os preços são tão altos, para depois teres a experiência de ficares no último anel de um estádio a ver uma formiguinha, esperas horas porque aquilo aconteça, também fica, quer dizer, a relação transacional também fica estragada, não é? Porque eu paguei tanto para estar neste sítio. Não é? Tudo isto está...
21: há um podcast do Slate que até recomendámos aí, que faz uma espécie, é um tipo da Pitchfork, o convidado, o editor de notícias da Pitchfork, ele faz uma espécie de análise das várias coisas. E ele diz que a determinada altura a experiência de ir a estes concertos, e reparem que todos nós compreendemos bem isto, se tornou uma experiência quase traumática, que ele equipara às viagens de avião. Ele diz, um tipo é revistado, um tipo tem filas para tudo e mais alguma coisa.
20: Tem que chegar não sei quantas horas antes.
21: Tem que chegar uma data de horas antes.
19: Depois não pode levar água. Depois não pode.
21: E se não comprou um bilhete vai ficar no pior local possível e vai fazer uma viagem.
20: E mesmo a experiência pré-concerto, não é? Porque de repente tens filas de espera online para comprar um bilhete. Às vezes tens de entrar num sorteio para conseguir perceber se vais ou não comprar o bilhete, e é a plataforma que diz onde é que tu vais conseguir comprar o bilhete. Portanto, não é tipo ires para uma fila de uma loja, estares ali uma hora para comprar um bilhete. Não, estás online numa fila completamente abstrata que tu nem sabes quando é que vais ser a próxima pessoa a
21: concorrer para a possibilidade de comprar um bilhete.
19: E depois de passar e tudo, e as filas intermináveis para entrar, ainda chegas lá dentro e queres um pedaço de comida ou de alimento, e mais filas e mais um dinheirão.
21: Agora ele fala na questão dos bilhetes aqui, e é bastante pertinente, que ele vai buscar o caso da Taylor Swift. Na Taylor Swift literalmente concorria-se para comprar um ingresso.
18: Preço dinâmico
21: e em poucos minutos o bilhete deixava de estar disponível, ou seja, era uma questão muito, muito difícil. E então tudo isso vai afastando uma certa audiência.
18: Francisco, há 3 anos, nós falamos nisso quase, os preços dos bilhetes a turnê de Bruce Springsteen, já se falava nisso, chegavam aos 700, 800 dólares, portanto, euros. Eu tenho um nome para isto, Kenny, que é um campo de concentração psicodélico.
19: Não sei se é um termo.
18: É apenas um termo radiofónico ou visual.
19: É preciso depois também distinguir aqui que há dentro das mega estrelas, depois há os astros, e é provavelmente, como tu dizes, Francisco, não, pode não ser esse que sirvam daqui de exemplo, porque provavelmente continuarão a esgotar, uma tela Swift, assim.
21: não se prevê.
19: Agora, aquilo que são as segundas linhas, que são estrelas à escala global, na mesma, estão de facto a ter dificuldades e começa a pressentir-se cada vez mais.
18: E também a oferta de artistas, de uma determinada forma, repara, a maior parte dos artistas dos festivais neste momento, estamos só a enviesar um pouco, são quase todos os anos 90. Uhum. Se estivéssemos a dormir e acordássemos, estamos nos anos 90.
21: Sim, sim, e do início de 2000, uma das questões que parece ser é o indicativo de que o filão da nostalgia, como a Kenia falava há pouco, dos millennials, se começou a esgotar. Porque esta vaga de concertos deveu-se em larga medida também a uma série de pessoas que pertencem a esta geração millennial, tem agora 30 e tal
19: mais
21: anos.
19: A pandemia,
18: até mais velhas,
21: perto de 40, sim, já tem mesmo 40, tem algum poder de compra e que aproveitaram esta altura para voltarem a ver e a ouvir bandas que não tiveram oportunidade durante algum tempo. E agora, de certa maneira, esse filão esgotou-se. O caso da geração Z.
20: A geração Z também já vê isto com bastante cinismo.
21: É isso, e há um mistério em torno do comportamento do público. Ele fala a determinada altura de uma coisa do síndrome. Do main character.
20: Ah, sim,
21: com o comportamento
20: sim.
21: De...

0: screenshotting arena maps, predicting which artists will cancel next. And until ticket prices come down, we're just going to keep seeing Blue Dot Fever.
1: Era só ele a descrever que há isso e tal.
2: E repare, tem muito a ver com aquilo que a Kenia falava há pouco da viralidade. Andarmos a torcer para que alguém caia, esta febre se espalhe por mais algum músico, torna-se em si mesmo numa atração, o que provavelmente vai fazer piorar a dita febre.
3: Essa questão das apostas é bastante interessante também, porque falávamos há umas semanas de que hoje em dia podemos apostar em tudo. Em que anos estão a apostar sobre qual será o filme que vai fazer fazer mais espectadores quando de facto estrear.
1: Como aqui os ingleses que apostam no clima, não é?
3: Exato.
1: E no tempo para amanhã.
3: Aqui
1: não é?
3: Vemos as pessoas a apostarem qual será o próximo.
4: Ou criar mais confusão, que já é, quando disse há pouco, Steven Soderbergh a assumir inteligência artificial no documentário John Lennon, e sem canos está a criar um 31 dos antigos.
3: Pois claro. Apostam que para o ano o Steven Soderbergh não estará em Cannes novamente.
4: E nós falamos disso a semana passada.
3: É verdade.
1: Verdade.
3: E eu acho só que as Pussycat Dolls se calhar não fizeram clippings suficientes para conseguir querem vender bilhetes. Não.
1: Sim, embora aqui
5: será que o problema, o primeiro capítulo deste programa pode ser a solução para este segundo capítulo? Não é? Não,
2: de certa maneira estão os dois associados, tem muito a ver com o comportamento, mesmo o próprio comportamento das audiências é muito determinado pelas redes sociais, não é?
3: Exato.
1: Muito bem. Em Portugal, querias tu dizer,
2: Francisco? Sim, só para fechar, concluir. O caso português ele é um pouquinho diferente, por isso ainda não é fácil extrapolar esta crise para Portugal. Porque, sobretudo, em Portugal ele assenta, ou seja, nós não temos propriamente esta tradição de estádios, temos alguns concertos em estádios, mas não temos.
1: Temos mais de festivais.
2: Sim,
1: é?
2: E então o festival será provavelmente o grande evento musical. E no caso português, o festival está alavancado ao turismo, pelo menos neste momento parece ser esse o caso. Logo, estamos um pouco na dúvida, porque qualquer oscilação no turismo terá necessariamente um enorme impacto nos festivais.
4: Não querendo fazer publicidade, a Superbox Super Rock é hoje um conjunto de concertos. Por exemplo,
1: o
4: Weekend,
1: sim,
4: no Estado do Lunes,
1: o formato de
4: deixou
1: outra
4: de ser
1: forma.
4: Um festival, está ligado à Live Nation e à Ticketmaster, que é outro dos problemas, mas a partir de agora o Superbox Super Rock é um grande evento. Temos o Weekend em setembro.
3: Sim, e há essa vontade transversal. Eu acho que há vários festivais de
1: nós
3: verão.
1: Nós tivemos alguns casos desses, não é? O Sudoeste, por exemplo, o Festival Sudoeste, antes de terminar, chegou a um ponto, talvez possa ter sido também a raiz do seu fim, mas que se tornou foi o evento, as férias possíveis para muitos miúdos,
4: esgotou-se.
1: Independentemente dos artistas que iam lá tocar, não é? E, portanto, as pessoas já compravam um bilhete para ir ao Sudoeste, que era as férias possíveis com os amigos, num ambiente, num recinto aparentemente fechado, se calhar miúdos que ainda não podem alugar casas sozinhos e não vão de férias sozinhos para outros sítios, era uma espécie de pequena colónia de férias. Iam pelo evento e não tanto pela música. O que, Francisco, a continuar em Portugal pode ser de um enorme risco, não é?
2: Sim.
1: Porque basta uma quebra turística para isto descambar.
2: E repare que os preços dos bilhetes são também altíssimos, claro, em comparação com o que eram em 96 ou 97, não é?
1: Sem dúvida.
4: E eu que estive em Velado de Mouros 96,
2: também.
4: Ouvir esta conversa.
2: Estive em Velado de Mouros 96 e no Sudeste 97, se não me engano, também, que é o primeiro.
4: 96 quando voltou, quando começou.
2: Sim.
1: A Kenia também esteve no 96.
3: Em espírito.
1: No 97 não, mas no 96. Não,
4: foi, portanto, foi o regresso dos festivais a Portugal. Foi nessa altura.
2: Mas sei que o preço não era tão significativo. O impacto orçamental não era tão significativo.
1: O preço não era hoje. O preço
2: sim,
1: não era tema.
2: Um assunto,
1: não. Sim, sem dúvida. Muito bem. Vamos às recomendações. Um podcast. Creio que é teu, Francisco, força. Desculpem a hesitação.
2: Como assim, da Inês Rocha do Público, que tecnicamente é um programa que tem temas muito parecidos com os nossos, muitas vezes. Aliás, alguns dos temas que nós abordámos
1: é um ato aqui
2: também já vi
1: de
2: aqui.
1: Grande fair play e desportivismo.
2: Mais do que fair play, é para aproveitar para também assinalar a importância de que estes temas deveriam ter no ecossistema mediático em
1: Sem
2: Portugal, e que normalmente passam ao lado, somos nós, são eles, são mais dois ou três que o fazem, quando na realidade são temas que são estruturantes, que determinam em larga medida a nossa vida em sociedade e que passam pelos mídia. É muitíssimo interessante e vou destacar aqui dois episódios em particular que são sobre, eu digo gamificação, mas é gamblificação, que é um termo que me dói, que tem a ver com a questão do jogo.
4: Gamble,
2: sim, que são muito interessantes, está muito bem pesquisado, com contribuições muito relevantes, e sim, embora sejam entre aspas rivais, não é? Na medida em que nos movemos embora eles tenham uma linguagem um pouco distinta, um registro, um tom mais jornalístico, mas parece-me que é um excelente podcast.
1: Está a dar a dica, como se costuma dizer. Vamos para outro podcast, Jacob Reed and Me.
2: Também é meu. Isto vem na sequência de uma promessa com o Álvaro aqui, que quando o Álvaro falava do impacto que o ex-príncipe André tinha nos Andrés, e eu disse que havia um podcast, e então esse podcast é sobre os tipos chamados Jacob Reed.
1: Também há uma confraria de Jacob Reed.
2: Aqui não é lutar pela honra. O tipo andou à procura de todos os Jacob Reeds e apanhou Jacob Reeds muito diferentes, que fazem coisas muito diferentes, e consegue a proeza até de as publicidades serem de Jacob Reed.
5: Exatamente.

0: Podia achei que era uma boa nota ao teu exemplo.
1: Que havia aqueles grupos de Facebook que era tipo Paulo Silva, todos os Paulo Silva, claro, ou tipo grupos de mensagens no Messenger.
2: Eu posso juntar ao Álvaro, que sei que o novo parente canino adotado pelo Herman José se chama Álvaro.
3: Exatamente.
2: O novo cãozinho do Herman.
3: É uma honra para mim.
2: É uma honra para ti, como é óbvio.
0: Eu aqui confesso que fiquei surpreendido porque nunca pensei que Jacob Reed fosse um nome assim tão comum, não é?
1: Exato.
0: Mas pelos vistos é. E é uma prova também como às vezes para os podcasts basta termos uma ideia divertida e funcional para o podcast ser muito bem sucedido. Este foi muito bem sucedido, vem nas listas dos bons podcasts ou dos podcasts recomendados no ano 2026 e por isso
2: ficará cá a dica e o link para este podcast também do Jacob Reed and Me. Tem piada agora sabendo o conceito que é o Jacob Reed e eu, porque sim, no fundo são vários Jacob Reeds, não é? Muito bem, vamos às séries. Kenia, traz uma cá, enfim, ligada à nossa casa.
1: É verdade, chama-se Novas Narrativas de Caça. Foi criada pelo Luís Almeida. É uma série de 7 episódios que desmonta casos de racismo estrutural em Portugal, mas de um ponto de vista às vezes cómico, às vezes através de suspense. Está na RTP Play. É uma série em que os 7 episódios não são ligados entre si. É uma série da antologia, tipo o Black Mirror, por exemplo. Não precisamos de ver todos para percebermos a trama. Cada episódio vive por si. E tem um grupo bastante diverso de escritores. Cada episódio é escrito por um guionista diferente. Temos a Gisela Casemiro, Lara Mesquita, Fábio Silva, Diogo Gazela Carvalho, com interpretações de Isabel Zua, por exemplo.
3: Dinardo Freitas,
1: é verdade.
3: Imenso, é uma pessoa com muito talento.
1: É verdade, é verdade. Mas, enfim, são 7 episódios, papéis todos durante o fim de semana. Está muito bem feito. E é um produto da casa também, portanto acho que também fica sempre
2: muito bem
1: divulgar.
2: Novas Narrativas de Caça estreou a 14 de maio na Play, estão lá todas. Vamos deixar aqui um pouco do trailer.
4: Bah, não precisas ficar nervoso. Vais mesmo deixar que sejam eles a definir quem tu és, o teu valor.
5: É a minha forma de lutar.
4: Ai, que fofo!
5: Sou brincar, filha. Sei bem-vindo.
6: Qual era o teu plano?
4: Sobreviver.
6: Não curtias conhecer-te melhor. Sabes quem és, por exemplo?
2: Muito bem. Álvaro, vamos para... É uma série de que já cá falámos.
3: Já.
2: Mas nada impede que não te tenha batido e é por isso que tu a queres trazer de volta.
3: Eu, no fim de semana, papei cor azul, mas isso é outra coisa.
2: Por outros motivos. Uma febre da cor azul.
3: Eu realmente não tinha ouvido falar de Devs. E de repente reapareceu no Guardian, considerado uma espécie de Matrix do século XXI. E fiquei, enfim, com Alex Garland, o homem que escreveu a Praia, não é?
1: Sim, exatamente. E realizou o Civil War, que exatamente. Foi um dos grandes filmes.
3: E não sei porque, epá, senti assim um picar na orelha, epá, e papei-o todo este fim de semana. Desculpa, ainda estou meio marado. A série tem muito a ver, e talvez esteja mais atual, com a Big Tech, com os gentes, enfim, não vou revelar, mas enfim, os nomes que hoje nós ouvimos com demasiado poder, fala-se muito nisso, a questão da eternidade, enfim, o Silicon Valley secreto e o segredo, não vou revelar, está no título. Deve-se.
2: No tipo deve-se, não é?
3: Fiquei extremamente perturbado com o que vi e foi este fim de semana todo.
2: Muito bem. Bat, eu creio que cá deve-se estar cá, está na Disney Plus.
3: Exatamente.
2: Não é? Ele
3: não
2: vem
3: da Hulu originalmente.
2: Já cá falámos dele, já não sei, Francisco ou Kenia, se foi algum
1: não,
2: de vocês
1: eu
2: que
1: nunca
2: trouxe.
1: Vi, portanto,
2: mas alguém recomendou, foste tu.
3: Regressou em grande força agora e curioso, passaram 6 anos.
0: E acho que é uma daquelas séries de 2020,
3: exato,
0: contexto pandémico, não era propriamente uma série muito propícia.
3: Passou no meio da tempestade, sim, talvez não tenha sido observada com a atenção necessária.
2: As pessoas precisavam de coisas lindinhas
3: fica
2: e positivas,
3: sugestão,
2: não é?
3: Fica para... a sugestão para...
2: Muito bem, cá
3: explicar.
2: Fica Devs de Alex Garland, está na Disney Plus e aqui vai um pouco do trailer.
7: Ever happens without a reason. Everything was determined by something prior.
8: They're fanatics. We need the police.
9: You want to take them down? It's impossible.
8: You knew I was going to come here.
10: The sense that you were participating in life was only ever an illusion. Life is just something we watch unfold.
2: Álvaro, estás, devo dizer, muito existencial. Trazes este Devs que nos começa por dizer tudo o que estamos a viver está predestinado.
3: Exato,
2: está preparado.
3: Esse é um dos aspectos.
2: A vida é um mero desdobrar de coisas já pensadas.
3: A ideia dos Messias de Silicon Valley é por isso que 6 anos depois faz mais sentido, até porque o próximo tema está interligado.
2: Nem mais, eu ia dizer isso precisamente para passarmos à próxima sugestão, que é este YouTube, é um doc que está no YouTube, um doc animado. Clubs. Os desenhos são primorosos, devo já dizer.
3: Está aqui e vão ouvir.
2: Mas eu gostava que tu explicaste que doc é este.
3: Este é um doc sobre uma das atividades, são muitas, Jeff Bezos, não é? Outra figura, enfim, messiânica, e há ligação a Devs, que tem um instituto que estuda a possibilidade da juventude eterna e da vida eterna, que é uma das, eu diria, paranoias dos grandes nomes de Big Tech. E é isso, é algo que já vem de trás, não é novo, mas que adquire agora um outro significante. E Jeff Bezos, a pouco e pouco, começa a aparecer muito mais do que antes. No passado era alguém que estava...
2: Mais discreto.
3: Agora, talvez com a Dona Sanchez, a coisa tenha mudado um pouco.
2: Ora, deixa-me também dizer que está no Crazy Science Stories, um canal de YouTube, que tende a fazer uma espécie de... pequenos docs narrativos, não sabemos bem muitas vezes o grau de cientificidade, é preciso aqui alertar para isso, mas é um trabalho acima de tudo criativo sobre histórias científicas
3: e
2: apontadas.
3: De experiências milenárias.
2: Exato.
3: Isso é um aspecto.
2: E de experiências científicas que nos fazem abanar, digamos, os alicerces, e é por isso que se chama Crazy Science Stories, histórias loucas da ciência. E aqui fica este pequeno trailer de Autos Labs, precisamente o experimento ou a experiência bilionária baseado nesta empresa Autos Labs, que trabalha o rejuvenescimento celular, a aplicação celular de tecnologias
3: em
2: biogenética.
3: Indica um ano,
2: exato,
3: 2030.
2: Dizem que a partir de em 2030 pelo menos podem ter alcançado a fórmula que faz não só parar, mas regredir a evolução das células. Passa por ser primeiro e antes de tudo uma empresa com um tom científico e de experimentação laboratorial,
3: mas depois dinheiro
2: sabemos que há estes messias por trás que têm objetivos. Aqui fica Autos Labs, basicamente The Billionaire Experience, a experiência bilionária.
11: Picture this. 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
2: Ora, depois desta proposta louca, e como isto está tudo ligado, continuas muito existencial, eu diria que enquanto as células não se rejuvenescem...
0: Sim, eu ia dizer, há aqui um tema.
2: Enquanto as células... Se quisermos compreender um bocadinho mais sobre esta ideia e estes temas, vamos para o site que tu recomendas a seguir.
3: Geociência,
2: a Academia da Geociência.
3: Mais uma academia. E atenção, um pormenor, não sei se já viram um novo vídeo dos Rolling Stones, em que eles aparecem através da inteligência artificial, como eram quando jovens. Portanto, há aqui toda uma ideia comum, que é a ideia do rejuvenescimento e da possibilidade tecnológica e económica de o fazer. Pessoas como eu, obviamente, interessa-me.
2: Tem interesses diretos. Fica a sugestão deste site. É obviamente um site, acima de tudo, de agregação de estudiosos destas áreas. Sim, de cientistas de todo o mundo, universidades de todo o mundo, que aqui, digamos que, aplicam e integram todos os seus artigos, a produção científica, e, portanto, é um sítio onde podemos ir de forma organizada estudar um pouco sobre isto. Vamos para o próximo artigo. Diria eu, Álvaro, que para te manteres novo, só assim é que vais ter reconhecimento facial para pagar, que é o que está a acontecer na Coreia do Sul.
3: Eu na Coreia do Sul espero ter um rosto honesto para poder pagar o meu pequeno almoço, porque eles já passaram a fase do touch card.
1: É tudo com
3: e agora é por
1: facial,
3: é incrível, não é?
2: Sim, dizem aqui que está em 10% já da população.
3: Já da população que aceita esse tipo de...
2: O que significa que é muito, que são pelo menos já uns 5 milhões de pessoas, à volta de 5 milhões de pessoas que usam esta forma de pagamento direto, e que é algo que não está a ser fácil de migrar para outros países, apesar de parecer muito rentável. rentável para estas empresas por causa de razões de segurança.
1: Já acontece, é isso, mas na China acontece muito, ou seja, eu para entrar em Macau, se eu quisesse, podia só entrar com o reconhecimento facial.
2: Claro.
1: Para entrar num condomínio privado na China, posso fazê-lo através do reconhecimento. Não sei se já dá para pagar só com reconhecimento facial, não sei se equivale à carteira, mas está muito próximo.
2: Estará próximo. Este é um artigo.
0: A Coreia concorrem para se transformar num episódio do Black Mirror.
2: Sem dúvida.
3: Isto não é K-pop.
2: Fica a sugestão do Álvaro. Fica a tua sugestão deste site, que é o Trend Watching. Muito engraçado, um site também interessante. Já não é a primeira vez que cá vem. Este é um artigo de 12 de maio que diz precisamente isto. Na Coreia do Sul, o seu rosto é a sua carteira. E aqui fica interessante para ler. Vamos para terminar, e desta vez não é um direito normalmente do Álvaro de dizer o Delo Bizarro, mas temos pressentido nas últimas semanas que a Kenia anda muito interessada por este lado da bizarria. E portanto, Kenia, esta é para ti. O que é que trazes aqui?
1: Então, eu trago uma... Bem, eu cruzei-me com isto no Instagram, apareceu uma publicidade sobre este Beheld, que me pareceu bastante interessante. Então, é um evento onde as pessoas vão para se abraçar. É uma espécie de workshop, pagam entre 25 e 50 euros para ir lá, estarem com outras pessoas, tocarem-se, abraçarem-se, para se sentirem queridos dentro de um espaço. Há uns tempos eu falava aqui, com alguma ironia, sobre aqueles eventos em que tu pagavas para não estar com o teu telefone. E isto parece-me a próxima fase da equação, que é, primeiro, a linguagem que eles utilizam para vender este tipo de conceito é muito novilíngua, não é? Faz muito parte desta nova linguagem das redes sociais, um espaço de corregulação física, é muito mais do que um espaço só para nos abraçarmos.
2: Onde podes ir e fazer o seu trabalho interior.
1: É isso, não é?
2: Tipo
1: é aquela questão do wellness e do bem-estar digital. Que se vende muito no digital.
2: E vai acontecer em Portugal, Kenia.
1: E vai acontecer em Portugal. Quem quiser ser abraçado, que vá até ao Beheld.
2: Pode ter que pagar para ser abraçado, mas enfim, faz parte da experiência, não é?
1: Mas que as pessoas se abracem, fico muito contente.
2: Gosto.
1: Eu abraço, Álvaro, se nos damos um abracinho, não precisas de pagar por isso.
2: Gosto desta expressão que aqui vem, que diz: nós acolhemos fisicamente de forma platónica. Até aqui um bocadinho a regra do consentimento e de alguma precaução, não é?
0: Eu gosto da ideia do preço também, 25 a 50. E pergunto
2: o que é o nível de abraço.
0: Se há limites de abraço no pack mais barato, 25 ou se é o tempo.
2: Isso tem a ver com quantidades de abraço ou com qualidade do abraço?
0: Sim, com a qualidade do abraço.
2: Não sabemos.
1: Achei bastante interessante este
2: fica esta dica bem disposta. O programa teve a produção da sempre incrível Cristina Condinho, teve aos cuidados sonoros, eis que o grande sonoplasta mágico Guilherme Marques, que volta e meia nos visita. Tem também no nosso suporte vídeo a Maria Samel e a Sofia Vicente, também aqui a cuidar das nossas câmaras. Temos o podcast onde os podcasts podem e devem estar. Temos estes links, estas referências na Nave Mãe, o site da Antena 1. Despeço-me até para a semana de forma platónica. Já lá.
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1: Prisão preventiva decretou o Tribunal de Ponte Sor para o homem que fugiu daquele tribunal a 13 de maio e que se entregou na tarde desta terça-feira. Ajuste e não recuo. O ministro da Educação confirma que a atribuição de uma bolsa de incentivo aos estudantes do ensino superior com menos rendimento só vai ocorrer no primeiro ano da licenciatura, mas a Federação Académica de Lisboa mantém, lê na decisão, um recuo do governo.
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1: O Tribunal de Ponte Sor decretou prisão preventiva para o homem que fugiu daquele tribunal a 13 de maio e que se entregou na tarde desta terça-feira. O homem de 37 anos entregou-se à GNR precisamente junto ao tribunal de onde tinha fugido. O arguido vai aguardar o desenrolar do processo no estabelecimento prisional de Elvas. É um ajuste, não um recuo, defende o ministro da Educação. Fernando Alexandre confirma que a atribuição de uma bolsa de incentivo aos estudantes do ensino superior com menos rendimentos só vai ocorrer no primeiro ano da licenciatura.
2: A nossa proposta é que seja de facto só um ano, porque, e não é um recuo, é um ajuste, e que poderá-se ter ajustes no próximo ano, porque vamos avaliar. Nós estamos a fazer uma enorme reforma estrutural no sistema de ação social. O não ser atribuído a partir do segundo ano tem a ver com o facto de nós estimamos que cerca de 25 a 26% dos alunos com este modelo vão receber a bolsa máxima, que era um dado que nós não tínhamos em dezembro e que passamos a ter agora. E por isso, como vamos ter mais de 25% dos alunos a receber a bolsa máxima, eu diria que eles estão todos na mesma condição, a partir do segundo ano.
1: Fernando Alexandre, num registo da Agência Lusa, o ministro da Educação tinha afirmado que os alunos mais pobres, beneficiários do escalão A e que chegassem ao ensino superior, teriam, além da bolsa de estudo, um apoio extra de 1.045 euros anuais ao longo de todo o curso. Na segunda-feira, o Jornal Público dava conta de que o governo tinha recuado nessa intenção. É mesmo isso que considera a Federação Académica de Lisboa. Trata-se de um recuo. O presidente Pedro Neto Monteiro não tem dúvidas dessa decisão do governo e teme que se relacione com um desinvestimento na ação social do ensino superior.
3: Vemos este recuo, na verdade, com alguma, por um lado, alguma desilusão, porque esta foi nomeadamente uma das propostas que a Federação elogiou bastante, a proposta da bolsa de incentivo aos estudantes, e portanto este recuo obviamente vem com essa desilusão e, por outro lado, com alguma preocupação, porque aquilo que para nós foi sempre evidente desde o início é que, apesar de, do ponto de vista conceptual, a proposta ser bastante interessante, é importante que haja um reforço orçamental considerável no âmbito da ação social para garantir que este novo modelo chegue a mais estudantes e com valores mais próximos do custo real de frequência no ensino superior. E este recuo dá-nos a entender que não há disponibilidade orçamental para efetivamente reforçar a ação social.
1: Pedro Neto Monteiro, presidente da Federação Académica de Lisboa, em declarações à Antena 1. Numa intervenção, e desta vez na presença de jornalistas e com André Ventura sentado na primeira fila, Pedro Passos Coelho criticou os políticos que, com medo dos populistas, se tornam postiços para tentar agradar a todos. Foi durante a apresentação de um livro em Lisboa, na Faculdade de Direito, que se deu este encontro entre Passos e Ventura. A reportagem de Teresa Borges.
4: O encontro foi breve.
5: Tenho sempre saudades de ver uma grande figura.
6: Acontece assim, o Dr. André Ventura está no ativo da política, ou não?
4: Mas serviu para trocar impressões.
6: Mas nunca se antes, isso parece-me que sim. Era bom, por isso eu disse há pouco, que as coisas ganhassem um pouco mais de ritmo, porque a expectativa é essa que as pessoas têm. Não é?
4: Mais ritmo, pede Pedro Passos Coelho, ele que nos últimos meses tem feito várias intervenções críticas ao atual governo, é já de microfone na mão que volta ao tema das lideranças.
7: Quando, com medo do populismo, o político do mainstream lhe veste a casaca, a evitar que o populismo chegue pelo voto ao palácio, e resolve então ser mais populista do que o populista, para, achando eu, que não sendo verdadeiramente um populista, é melhor apenas parecê-lo para evitar que o verdadeiro lá chegue, normalmente a história mostra que a coisa não funciona.
4: O antigo primeiro-ministro, sem referir nomes, a não resistir às comparações.
7: E então o postiço fica sem nada. Fica como um

0: instituto sem caráter, sem reduto de pensamento, simplesmente vendido ao aplauso que o momento lhe possa fornecer.
1: Insiste.
0: Até se podem perder as eleições, não é verdade? Pois, mas às vezes, há coisas mais importantes do que uma eleição.
1: Recado dado desta vez numa sessão aberta à comunicação social e com André Ventura sentado na primeira fila.
2: Boa sorte. Gostei de ouvir.
0: Igualmente, obrigado.
3: Reparos do antigo Primeiro-Ministro e antigo líder do PSD, Pedro Passos Coelho, ao atual governo de Luís Montenegro. O comentador de Política Nacional da Antena 1, Filipe Luís, acredita que Passos Coelho enviou, de facto, esses recados diretos ao Primeiro-Ministro, mas, acima de tudo, está a divertir-se com a atenção mediática.
4: Luís Montenegro tem sido o alvo preferencial de Pedro Passos Coelho nos últimos tempos e, portanto, tudo o que ele diz corre o risco de ser lido como dirigido a Luís Montenegro, mesmo que não seja, mas eu penso que sim, que poderemos dizer que, entre outros políticos, Passos Coelho dá esta indireta, bastante direta, ao atual Primeiro-Ministro. Acho que, em primeiro lugar, Passos Coelho está-se a divertir imenso. Quanto mais ele desagrada, mais se diverte. Quanto mais faz moça, mais se motiva. Está a construir uma imagem de uma pessoa que vai contra a corrente, pretende dizer o que alguns não gostam de ouvir e sente-se muito bem nesse papel. Motivação muito pessoal dele, que é o facto de se divertir imenso com isto, de verificar o efeito que faz com estas intervenções. Há, de facto, para além disso, uma ambição política que se mantém, porque ele, nesses dias, ele é um político jovem, não pendurou as botas completamente, não é? Perfeitamente legítimo, mas primeiro terá que passar por eleições e, portanto, tem que assumir alguma coisa. Não é apenas mandar umas bocas, não é apenas mandar uns recados.
3: Quanto à proximidade que se viu no encontro desta tarde entre Ventura e Passos Coelho, beneficia mais o líder do Chega, diz Filipe Luís, e lembra que Ventura também já foi alvo das críticas de Passos Coelho.
4: Muito recentemente, Passos Coelho foi bastante violento na crítica de André Ventura a propósito da baixa da idade da reforma. André Ventura está a anunciar um voto contra o pacote laboral, que é uma reforma que Passos Coelho defende acerradamente. E, portanto, é muito esquisito, no mínimo, acharmos que eles estão ali muito juntinhos e muito de acordo. A colagem da parte de Passos Coelho estar ao lado de Ventura parece-me puramente provocatório. Uma coisa que ele assume em provocação. Da parte de André Ventura é conveniente colar-se a alguém que está aqui a tentar ter uma imagem de senador da República.
3: Comentador de Política Nacional da Antena 1, Filipe Luís. O PCP quer explicações da Comissão Europeia e do Conselho Europeu sobre os ativistas da caravana humanitária que levava ajuda para Gaza. No domingo, pelo menos 10 ativistas, incluindo uma portuguesa, foram interceptados no leste da Líbia. Desde então estão incomunicáveis, não se sabe onde. João Oliveira, eurodeputado do PCP, pede uma ação firme dos dirigentes europeus.
5: Há vários cidadãos europeus, incluindo uma portuguesa, que estarão detidos e incomunicáveis há vários dias numa ação que é, em tudo, reveladora de grande preocupação pela associação que ela tem com outras circunstâncias em que os direitos dos cidadãos têm sido postos em causa, particularmente quando assumem posições de solidariedade com o drama que o povo palestiniano está a viver às mãos do governo de Israel. E, portanto, espero que da parte do Conselho Europeu e da parte da Comissão Europeia haja uma atitude firme de condenação deste tipo de atitudes, de expedientes, de procedimentos, e que haja uma intervenção rápida para rapidamente garantir não apenas à cidadã portuguesa, mas a todos os outros cidadãos que integram esta caravana humanitária em solidariedade com a Palestina, o respeito dos seus direitos e as condições para o seu exercício.
3: O PCP quer saber que medidas está a tomar a Comissão Europeia e o Conselho Europeu em relação ao caso destes ativistas da caravana humanitária para Gaza detidos na Líbia. Por causa do surto de ébola na África Central e com o Mundial de Futebol à porta, o Canadá decidiu suspender temporariamente a emissão de alguns documentos de imigração para residentes da República Democrática do Congo, do Uganda e também do Sudão do Sul, e vai exigir a quem esteve recentemente nestes países que cumpra um período de quarentena, mesmo que não apresente sintomas. O México, outro país que recebe o Mundial de Futebol, também está a implementar protocolos de vigilância por causa do surto de ébola. O secretário de Saúde mexicano, David Kachanovic, fala numa coordenação entre os três países que vão receber o Mundial de Futebol.
6: México, como país
2: anfitrião da Copa do Mundo em 2026, está comprometido...
6: O México, como país anfitrião do Mundial de 2026, está empenhado em proporcionar o ambiente mais seguro possível. Estamos a seguir protocolos de vigilância epidemiológica em coordenação com os Estados Unidos e o Canadá, fundamentalmente no contexto do Mundial. Vamos ter filtros sanitários nos aeroportos internacionais, medidas preventivas e faremos também uma revisão dos documentos e do itinerário dos passageiros, pois podem não ter vindo necessariamente desses locais, mas podem ter estado na Europa ou noutro país qualquer.
2: Na Europa ou haver estado em algum outro país.
3: O diretor da Organização Mundial de Saúde está a caminho da República Democrática do Congo, onde há mais de uma centena de casos positivos e mais de 900 casos suspeitos. Nos Estados Unidos, a administração Trump pondera enviar funcionários de saúde pública para o Quénia no contexto deste surto de ébola. Refere o Wall Street Journal que o objetivo é pôr em quarentena os cidadãos norte-americanos naquele país africano. Por outro lado, refere a agência Reuters que o Centro de Controlo e Prevenção de Doenças dos Estados Unidos está a pedir aos funcionários que se ofereçam para integrarem um destacamento urgente de rastreio do ébola nas fronteiras dos Estados Unidos. É 11 de junho, o jogo de abertura do Mundial de Futebol e vai realizar-se na cidade do México. O Real Madrid vai a votos a 7 de junho. O clube anunciou a data esta noite. O atual presidente Florentino Pérez e o empresário Henrique Riquelme são candidatos à presidência. Por cá a data importa porque o treinador José Mourinho vai de novo vestir o emblema espanhol. Já há acordo por 3 épocas, mas para oficializar o acordo é preciso esperar pelas eleições, como apurou a RTP. Se José Mourinho rescindisse com o Benfica até esta terça-feira, só tinha de pagar ao clube 7 milhões de euros, assim vai ter de pagar perto de 15 milhões. Há 7 distritos com alerta amarelo para persistência de temperaturas elevadas durante esta madrugada e durante o dia, até por volta das 7 da tarde de quarta-feira. O Instituto Português do Mar e da Atmosfera assinala os distritos de Beja, Porto Alegre, Évora, Santarém, Setúbal, Lisboa e Leiria, com este aviso amarelo, que não é o mais elevado, mas requer atenção para atividades no exterior. Miguel Telo de Arriaga, diretor dos Serviços de Prevenção da Doença e Promoção da Saúde da DGS, lembra as recomendações para estes dias de temperaturas elevadas e noites tropicais.
7: Beber água, muito, muito, muito importante, mantermos em espaços frescos e refrigerados sempre que possível, evitarmos estarmos expostos a altas temperaturas durante as horas de maior calor e tentarmos também fazer aqui um papel que é um papel de cada um de nós. Aqueles que têm pais, avós com mais idade ou aqueles que se preocupam também tanto com as suas crianças, pegarmos no telefone e termos esta ação de perguntarmos se estão bem, se precisam de alguma coisa e deixarmos estas recomendações, que parecem simples, mas são recomendações que salvam vidas.
3: As recomendações que o diretor dos Serviços de Prevenção da Doença da Direção-Geral de Saúde aqui relembra.
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12: Viva, sejam bem-vindos ao Serviço Público Bloco de Notas. É um programa que existe para ajudar os alunos dos últimos anos do secundário e que se transformou numa companhia e até numa necessidade para quem quer saber mais. Agora estamos aqui neste horário noturno de reflexão ao fim da noite, a partir da meia-noite, sempre no princípio da sua quarta-feira. Somos o primeiro programa do dia na rádio e, claro, tem centenas de episódios em podcast para ouvir quando quiser. Já sabe que sempre que ouvir esta música... E a música para os nossos ouvidos está a ouvir o Serviço Público Bloco de Notas. E neste princípio de madrugada...
13: É uma espécie de um speed dating. Eles vão para a troca, cada um leva os seus eletrões.
12: Sim.
13: E no fundo é uma espécie de toma lá da cá. Eu tenho estes eletrões, quais são os que tu tens? Uhum. E quando se encaixam os eletrões de um átomo com os eletrões de outro átomo, gera-se uma ligação química.
12: Estamos com o Nuno Maulide, é formado em Química pelo Instituto Superior Técnico, tem um doutoramento em Leuven, um pós-doutoramento em Stanford, na Universidade na Califórnia. Em 2008 assumiu a liderança do Instituto Max Planck para a investigação sobre o carvão. Desde 2013, isto é, aos 33 anos que ocupa a cátedra de síntese orgânica da Universidade de Viena, na Áustria, Viena da Áustria, é também professor convidado do Instituto de Tecnologia Química e Biológica António Xavier, da Universidade Nova de Lisboa, 18 prémios ao todo na sua carreira académica, entre os quais 3 bolsas do Conselho Europeu de Investigação. Em 2018 foi considerado o cientista do ano na Áustria, tornando-se no primeiro português e no primeiro químico a receber esta distinção, e depois, um ano depois, recebe uma espécie de Nobel austríaco e é também professor catedrático convidado do Instituto de Engenharia Química do Instituto Superior Técnico. Pianista amador, hesitou ainda entre o piano e a carreira académica, e tem música na ponta dos dedos, como disse a Rosalia Vargas na conferência de Natal do Ciência Viva, aqui do Pavilhão do Conhecimento na antiga Expo de Lisboa. E, professor, primeiro, queria agradecer muito o facto de passar a pertencer a esta família do Serviço Público Bloco de Notas, que ajuda quem está nos últimos anos do secundário, mas também quem quer saber mais. E o nosso guião é o seu livro, que é um sucesso, Como se transforma o ar em pão e outras questões que só a química sabe resolver. E, portanto, começamos pelo pequeno almoço. Se eu comer uma maçã e tomar um café, sem açúcar, vá, porque se calhar com açúcar já é diferente, o que é que eu estou a ingerir? Quimicamente, o que é que vem para dentro de mim?
13: Estou a ingerir uma série de compostos diferentes, não é? Uma série de compostos que fazem parte da composição global de uma maçã, está a ingerir uma série de alcaloides, entre os quais a cafeína, com o café. Se juntar o açúcar, também é um bocadinho de sucrose, também não há de vir muito mal ao mundo.
12: Sucrose, não sacarose.
13: Não sacarose, é uma combinação de glucose e frutose.
12: Uhum.
13: E pronto, e no fundo é a mensagem que se transmite com esta...
12: Ao meu
13: esta
12: corpo, frase. O que é que eu estou a dizer?
13: Está a dizer ao corpo, aqui estão uma série de nutrientes. Alguns, se calhar, parecem mais nutritivos do que outros, é verdade.
12: O que é mais nutritivo? Claro que é a maçã, não é?
13: A maçã, em princípio, não é? Mas o café, a cafeína, também é um componente bastante importante.
12: E nutritivo.
13: Tem bastantes propriedades positivas para a nossa saúde.
12: E nutritivo. O átomo é uma unidade básica, fundamental da matéria, e é constituído por pequenas partículas. Mas, por exemplo, é também responsável por eu ter vontade de comer chocolate. E é o que eu percebi do seu livro, é assim, há uma espécie de guerra dos tronos do poder dentro de mim que faz com que eu tenha vontade de comer chocolate.
13: Pode-se dizer dessa maneira, sim, de facto.
12: Uma luta de poder entre eletrões.
13: Portanto, o átomo, como se disse muito bem, e ainda bem que estamos a falar estas coisas, estes conceitos básicos, porque a nossa audiência, se é em parte alunos do ensino secundário, também precisa deste tipo de revisão de conceitos básicos, não é? O átomo tem
12: é
13: um núcleo feito de protões e neutrões, e depois à volta dele, naquele modelo antigo que parecia a formiga atómica, não é? Assim, a andar assim à órbita do núcleo, uns eletrões que são os responsáveis por muitas das propriedades da nossa matéria, em parte também por coisas como nós temos vontade e aqueles desejos de comer coisas que nem sempre nos fazem muito bem à saúde.
12: Mas é isso, é uma guerra entre eletrões.
13: É.
12: Faz com que nós tenhamos vontade de apetecer um chocolate.
13: É, mas sabe que os físicos resumiriam todo o nosso universo a uma guerra de eletrões. os químicos levariam essa guerra talvez um bocadinho acima na escala de tamanho para uma guerra entre moléculas, entre átomos, entre ligações.
12: O que é que estes átomos, estes eletrões fazem para me dar vontade de comer chocolate? Como é que é? O que é que acontece exatamente?
13: No fundo, os átomos, com os seus eletrões, são uma espécie de comboios com carga. Cargas positivas e cargas negativas.
12: Sim. Tudo, se eu tiver praticamente... mais negativas, quero comer um chocolate. Se eu tiver mais positivas, não quero.
13: É bem provável que, no final das contas, um desequilíbrio de cargas é que leve um bocadinho a vontades de comer mais um alimento ou menos um outro alimento.
12: E chocolate, porquê? Porque nos faz sentir bem, é doce.
13: Claro, tem aquela propriedade de nos fazer sentir bem, leva imediatamente a uma libertação de serotonina, de algumas hormonas.
12: Serotonina, o que é isso?
13: São aqueles compostos que em grande parte são responsáveis por nos sentirmos bem, mas também têm a ver com o amor e com os sentimentos que nos despoleta a pessoa amada assim que a vemos a uma determinada distância. Há muita gente que acredita que o amor à primeira vista, como o que eu tive pela minha mulher, por exemplo, é um resultado de uma descarga de hormonas na altura certa, quando se vê a pessoa certa.
12: Sei o que é isso.
13: Estamos aqui a uma certa distância de um do outro e a olhar um para o outro com cara de serotonina.
12: Bom, sim. Portanto, uma molécula forma-se quando dois ou mais átomos se aproximam. E como é que este processo acontece? Que exemplos é que a gente pode dar? Bom, já deu esse, que é talvez o maior de todos, que é o amor à primeira vista.
13: Mas os átomos, no fundo, quando se encontram, é uma espécie de um speed dating. Eles vão para a troca, cada um leva os seus eletrões.
12: Sim.
13: E no fundo é uma espécie de toma lá da cá. Eu tenho estes eletrões, quais são os que tu tens? Uhum. E quando se encaixam os eletrões de um átomo com os eletrões de outro átomo, gera-se uma ligação química, que eu em certa medida compararia com o dar de mãos. Uhum. O dar de mãos entre duas pessoas. Duas pessoas que têm mãos que não estão entrelaçadas, não são juntas, são eletrões que não estão emparelhados, digamos assim, e o emparelhamento de eletrões pode-se quase equiparar a uma mão que aperta a outra e que de repente estabelece uma ligação entre duas pessoas. Assim se poderia ver o estabelecimento de uma ligação entre dois átomos.
12: Uhum. Por exemplo, um copo cheio de água. Nós temos aqui estas garrafinhas para beber água de vez em quando. Tem lá dentro a substância que é água, que uhum. a gente sabe o que é água, que é composta por várias moléculas, H2O, isto uhum. quer dizer duas de hidrogênio, uma de oxigênio.
13: Mas o que é giro para quem nos está a ouvir é pensar como é que esses átomos estão ligados uns ao outro.
12: Pois,
13: porque
12: é que
13: poderia ser um átomo de hidrogênio ligado a outro átomo de hidrogênio ligado a outro átomo de oxigênio. Podia ser um HHO.
12: E isso não era água?
13: Não era água.
12: Isso era o quê?
13: Provavelmente não teria uma existência muito feliz, porque o hidrogênio raramente se pode ligar a mais do que um outro átomo. Portanto, dentre estes dois átomos de hidrogênio e um átomo de oxigênio, quem tem a possibilidade de fazer mais do que uma ligação é o oxigênio. E portanto é que a molécula, por isso é que a molécula de H2O é um oxigênio no meio, de mãos dadas, cada uma a um átomo de hidrogênio. É um HOH. Essa é que é a forma da molécula de água.
12: Que faz água.
13: Que faz água. E é uma molécula tão simples, mas com tantas propriedades fascinantes, porque é uma molécula que não tem uma estrutura linear. O átomo de hidrogênio, o átomo de oxigênio e o átomo de hidrogênio não estão numa linha. Eles, no fundo, fazem um zig-zag. É como se fosse um A sem o risquinho dentro do A, ou um V, se virmos ao contrário, em que o vértice do V é o átomo de oxigênio e os dois átomos de hidrogênio estão nas pontinhas do V.
12: Agora vamos para moléculas orgânicas. O que é isso, professor Nuno Maldi?
13: Uma palavra muito abusada na nossa comunidade hoje em dia.
12: Científica?
13: Não, na comunidade não científica, não é? Como há quem fala de agricultura biológica, de alimentos biológicos, não faz sentido nenhum. Há quem também fala de alimentação orgânica.
12: Sim.
13: Que não é para aí o sentido.
12: Até há os movimentos orgânicos na política, há movimentos não orgânicos.
13: Não orgânicos,
12: quer
13: orgânicos.
12: Quer dizer que não são organizados, que não têm um partido ou uma instituição que os organize.
13: E que não têm, de facto, relação nenhuma.
12: Os políticos têm imenso medo deles.
13: É? Não têm relação nenhuma com a palavra orgânico quando aplicada à química.
12: Sim.
13: Os compostos orgânicos são simplesmente compostos que na sua estrutura têm átomos de carbono. Portanto, até se poderia dizer que a água não é um composto orgânico, porque não tem nenhum átomo de carbono.
12: Estão presentes em quase tudo, mas não em tudo.
13: Não em tudo, a água sendo o melhor exemplo.
12: Pronto, exatamente. Mas estão presentes nos medicamentos, na nossa roupa, nos textos, nos cosméticos.
13: Nós próprios.
12: Nós temos moléculas
13: orgânicas. Somos feitos de muitas moléculas orgânicas e praticamente só de moléculas orgânicas. Razão pela qual...
12: Exceto a água que temos no nosso organismo, que não é.
13: Exatamente. Agora vou antecipar, se calhar, outro tema que teria, ao dizer que razão pela qual o nosso envelhecimento se procede da maneira que vimos, com geração de rugas, com uma
14: espécie...
13: O professor
14: tem poucas porque é jovem.
13: Ah, muito obrigado. Mas é por estar à distância e não me está a ver bem. A iluminação aqui no estúdio é muito favorável.
14: Não é grande coisa, não é grande coisa. Sim.
13: Mas é porque nós, como vivemos numa atmosfera muito oxidante, não é? O ar que nos rodeia é feito maioritariamente de azoto, mas também de oxigênio, bastante oxigênio, 20 e não sei quantos por cento.
14: Uhum. Se fosse só azoto, morríamos.
13: Morríamos, exatamente. Esse oxigênio dá ao ar que nos rodeia uma propriedade muito oxidante, o oxigênio oxida, uhum. Razão pela qual um ferro, um objeto de ferro, ao fim de algum tempo, ganha ferrugem. A ferrugem é um produto de oxidação do ferro, é uma corrosão. Nós também temos corrosão. Nós também nos corroemos, por assim dizer. Não é? Como temos tantos átomos de carbono, o estado mais estável, tal como no ferro, os óxidos de ferro são os compostos mais estáveis que se podem formar de ferro. No nosso caso, qual seria o composto, agora vou fazer tipo exame, qual seria o composto mais estável de carbono com átomos de oxigênio que se pode formar? Que até é um grande problema, o aumento desse composto é um grande problema do aquecimento global.
14: É o dióxido de carbono?
13: O dióxido de carbono. Portanto, a oxidação que nós todos sofremos, o nosso envelhecimento, é uma corrosão do nosso carbono que se vai ligando aos átomos de oxigênio da atmosfera e gerando CO2. E o CO2, como é gasoso, vai à vida. E as rugas são precisamente isso. Era carbono que estava lá e que já não está. Ele estava lá e foi-se embora. E a ruga é o sulco.
14: Deixa o sulco.
13: A ruga é o sulco, é o espacinho onde estava a molécula orgânica. É como se recebessem a mensagem: olha pessoal, está na hora de amadurecer. Acelerem, acelerem, vá lá, rápido, rápido, rápido. Toca a amadurecer. Por isso, há certos frutos que libertam muito etileno.
14: A maçã.
13: A amadurecer, a maçã. A razão pela qual no livro se escreve que é melhor não pôr a maçã junto dos outros frutos. Porque ao amadurecer, a maçã liberta muito etileno e causa o amadurecimento precoce e muito rápido da maior parte da fruta que está à volta.
14: Ah, e é por isso também que uma maçã podre, numas boas, põe logo tudo mal.
13: Aliás, a expressão maçã podre vem mesmo daí.
14: Porquê é que os hidratos de carbono se transformam em açúcar dentro de nós?
13: Os hidratos de carbono são açúcar.
14: Ah.
13: São os açúcares.
14: A batata é açúcar.
13: É a terminologia dada, grosso modo, a todos os açúcares. São hidratos de carbono, são compostos que, em geral, obedecem a uma proporção CN, portanto, o número N de átomos de carbono, H2N, o dobro de átomos de hidrogênio, e ON, o mesmo número de átomos de oxigênio. CN, H2N, ON. Uma das fórmulas mais famosas é a da glucose, não é? C6H12O6. Isso. Os hidratos de carbono, no fundo, são variantes desta fórmula, com outros números, com N igual a tudo o que vocês quiserem. Uhum. E em grande parte, os das batatas, por exemplo, o amido. Agora fizemos uma experiência muito interessante em fazer polímeros a partir da batata.
14: E fazer quê?
13: Polímeros a partir polímeros? Da batata.
14: Plásticos?
13: Plásticos a partir de batata. Já imaginou?
14: Não.
13: É o Ciência Viva tem nestas coisas.
14: Uhum.
13: Coisas muito
14: faz plástico a partir de batata. E a partir do plástico faz batata?
13: Isso é que era, não era?
14: Isso é que era.
13: O inverso da batata.
14: Exatamente.
13: O inverso da batata.
14: Já viu que eram esses plásticos todos aí pelo universo que...
13: E de repente transformavam-se em french fries do fast food.
14: Não, isso também não.
13: Você viu que era uma máquina,
14: tinha cozida para
13: uma máquina
14: um peixe cozido.
13: Uma máquina que os plásticos todos e dava a manivela e do outro lado tinha umas batatas fritas.
14: Professor Nuno Maldito, porquê é que o pão com manteiga, além de ter sido um extraordinário programa de rádio nos idos dos anos 80, que o professor não se lembra, mas porquê é que o pão com manteiga é mais saudável e mais saboroso do que o pão com margarina?
13: Tem a ver com o tipo de gorduras que existem numa e noutra.
14: Sim.
13: Já se deve ter ouvido falar muito, as pessoas que nos estão a escutar ouvem muito falar das gorduras saturadas ou as gorduras insaturadas, polissaturadas, poliinsaturadas. Estamos a falar apenas do facto dessas gordurinhas que são... O que é que são as gorduras? São ácidos carboxílicos de cadeia muito longa. Portanto, são moléculas com muitos, muitos, muitos átomos de carbono, uma cadeia que nunca mais acaba. Geralmente são no mínimo 15, às vezes 20 e tais. E na pontinha dessa cadeia tem um ácido carboxílico que é um grupo muito polar. Tem muita carga. Tem carga negativa, portanto, essas moléculas geralmente até se organizam de uma mistura muito interessante, porque as cadeias são muito apolares, são quase como se fossem azeite ou óleo, enquanto que a aquela cabecinha com o ácido carboxílico que está carregada é solúvel em água.
14: É solúvel em água, sim.
13: E, portanto, os ácidos gordos têm estas propriedades muito interessantes, que são moléculas com uma parte muito polar e uma cadeia que quase que não se dissolve em nada. E aquilo que me perguntou, as gorduras saturadas são gorduras em que os átomos de carbono só se ligam uns aos outros por ligações simples. As gorduras insaturadas têm ligações duplas. E essas ligações duplas são suscetíveis de sofrer reações de oxidação e de degradação.
14: Isto tem muitos palavrões, ácidos gordos saturados, insaturados, o ômega 3, que a gente sabe agora que está no salmão e está nas nozes. E depois há aquelas gorduras trans. Isto quase parece que se está a falar de outra coisa, mas que é batatas fritas, hambúrgueres, croissants. E não são boas estas gorduras trans. Aliás, as outras também não.
13: As gorduras trans são uma família especial. Antes de mais, o ômega 3.
14: É bom.
13: Ouve-se muito falar do ômega 3. Tem tudo a ver com a posição em que está a insaturação. Portanto, ômega.
14: É insaturação.
13: A insaturação é a ligação dupla. Ômega refere-se. A letra ômega é a última letra do alfabeto grego. Sim. Portanto, é a última posição.
14: O alfa e o ômega, sim.
13: É a última posição daquela cadeia de carbono, nunca mais acaba.
14: Sim.
13: Se contar a partir da última posição 3, 1, 2, 3 átomos, se tiver aí uma ligação dupla, é um ácido ômega 3.
14: E esse ácido é bom e é bom
13: esse
14: para nós.
13: É bom para nós.
14: O que é que faz dentro do nosso corpo?
13: É um ácido que tem propriedades muito
14: benéficas. Não nos faz comer chocolate.
13: Não nos faz comer chocolate, tem propriedades para voltar, para a nossa saúde.
14: Para voltar para a nossa conversa anterior.
13: As gorduras insaturadas, lá está, as duplas ligações, que é uma insaturação, é uma ligação dupla. Uma ligação dupla, pode imaginar, se eu e a Flor dermos as duas mãos um ao outro,
14: sim.
13: Em vez de termos uma ligação só com uma mão, temos uma ligação com duas mãos, é uma ligação dupla.
14: Certo.
13: E essas ligações duplas podem ser cis ou trans. Agora é que está. Não estamos a falar das outras coisas, mas a falar de química.
14: Cis, o que é isso? Cis. E também não é dos serviços de informações.
13: Exatamente, não tem nada a ver com isso.
14: Mas é S-I-S?
13: C-I-S.
14: Ai, C. C-I-S. Então o que é isso?
13: Aliás, deve-se dizer, as denominações cis e trans que se usam para género vêm da química.
14: Ah, que engraçado.
13: Porque o cis simboliza simplesmente que na dupla ligação carbono-carbono, os substituintes que saem dos carbonos que fazem a dupla ligação estão a apontar para o mesmo lado. Trans é se estiverem a apontar em direções opostas.
14: Ah, que engraçado. Bom, e esse cis, C-I-S, quer dizer o quê? É uma sigla?
13: Não é uma denominação, acho que vem do latim.
14: Sim.
13: Acho que significa para o mesmo lado.
14: Exatamente.
13: Trans para o lado. E as gorduras trans têm as tais ligações duplas com átomos de carbono que apontam para lados diferentes,
14: uhum.
13: E isso dá-lhes propriedades muito perigosas em termos das tais reações de oxidação e de composição.
14: Que é tal os benzopirenos e...
13: Benzopirenos são os compostos maus que se formam quando as coisas queimam um bocadinho mais no churrasco.
14: Ah.
13: A carne que fica um bocadinho mais queimadinha, que eu também digo aqui entre nós, que gosto muito, tem um sabor particularmente bom.
14: Mas tem que se tirar.
13: Tem que se tirar, ou pelo menos tem que se consumir com muita moderação.
14: Muito cuidadinho. E já agora a acrilamida.
13: A acrilamida é um daqueles compostos que aparentemente resulta muito nos óleos de fritar.
14: Uhum.
13: Óleos de fritar batatas. Por isso é que naqueles restaurantes de fast food se aconselha realmente a que eles troquem o óleo com alguma regularidade, porque senão acumula a acrilamida. E a acrilamida é um composto que é particularmente reativo com certas terminações das proteínas humanas. E, portanto, leva muito facilmente a modificações que podem até levar a efeitos cancerígenos.
14: O nitrito, que é utilizado pelos agricultores como fertilizante, mas no corpo humano não dá jeito nenhum.
13: Não dá jeito nenhum. O nitrito também é utilizado em grande parte como sal de cura para aqueles os produtos fumados que nós tanto gostamos.
14: Aquelas também não faz bem.
13: Pois, não é assim a melhor coisa do mundo.
14: Fumado não é bom.
13: Okay. Eu queria esclarecer uma coisa muito importante, na minha opinião, que também falámos agora. Os compostos químicos não são nem bons nem maus por si só. É a dose.
14: Ora,
13: que realmente
14: medida
13: faz deles bons ou maus. Eu acho que até a água, eu dou sempre o exemplo da água, porque as pessoas não imaginam que se beberem mais do que 3 a 4, se beberem mais do que 4 litros de água num espaço de uma hora, que podem morrer. Portanto, os nossos médicos, toda a gente nos diz, bebe mais água. A minha mulher está sempre a dizer, bebe mais água, estás com os lábios muito secos. Tenho uma certa tendência para beber pouca água. Mas também se pode beber água a mais.
14: Pois.
13: Não, é, não, não é parece ser uma coisa assim tão, tão óbvia. Portanto, todos os compostos químicos têm um lado bom e um lado mau. É o dark side e, e o bright side. Tudo depende do, das quantidades e dos usos que nós lhe damos.
14: E depois há coisas destas que são tipo mensageiros. O etileno. Porquê que a fruta cheira melhor quando é madura, não é? Porque vem o cheiro melhor, o cheiro da fruta.
13: Exatamente. O etileno, que é uma espécie de um sinalizador, como acabou de dizer. Os frutos, quando estão a amadurecer, libertam etileno e o etileno tem uma espécie de um efeito de reforço. Ao sentir que está etileno a ser libertado, os frutos que estão à volta também é como se recebessem a mensagem: olha, pessoal, está na hora de amadurecer. Acelerem, acelerem, lá, lá, rápido, rápido, rápido. Toca a amadurecer. Por isso, há certos frutos que libertam muito etileno
14: a maçã.
13: A amadurecer, a maçã, razão pela qual no livro se escreve que é melhor não pôr a maçã junto dos outros frutos, porque ao amadurecer a maçã liberta muito etileno e causa o amadurecimento precoce e muito rápido da maior parte da fruta que está à volta.
14: Ah, e é por isso também que uma maçã podre, numas boas, põe logo tudo mal.
13: Aliás, a expressão maçã podre vem mesmo daí.
14: Exatamente.
13: O etileno, que já agora, são dois átomos de carbono, eu e a flor,
14: sim,
13: com uma ligação dupla, um para o outro.
14: Ok, mãos dadas, já percebemos isso.
13: Mais nada.
14: Ora bem, e depois temos frutas e legumes que
13: podem... acabar esta conversa com toda a gente a dar as mãos lá em casa.
14: Exatamente, exatamente. Mas antes disso, antes de darem as mãos todas, há frutas e legumes que podem segregar substâncias que vão desencadear uma reação química em nós. É o caso da cebola, que nos põe a chorar quando fazemos um refogado.
13: É verdade, o João Baião cunhou a expressão o exército da cebola, não é? A cebola não existe para ser comida por nós.
14: Ah, não?
13: Não, a cebola é um bulbo cujo objetivo é, na Terra, gerar a crescimento de uma outra planta. Já reparou, se puser uma cebola no, na Terra, aliás, mesmo fora da Terra, com um bocado de tempo ela começa a crescer olhinhos, não é?
14: Sim.
13: Está com uma batata.
14: Sim.
13: Esses olhinhos seriam para levar ao crescimento de uma nova planta. Portanto, a cebola não foi feita para os animais, para os animais a comerem. Aliás, nós somos um bocadinho self-centered, um bocadinho egocêntricos, nós, porque temos a impressão de que tudo o que existe neste universo foi
14: para nós.
13: Mas não foi. Não foi. A maior parte das coisas foram feitas.
14: Mas a cebola faz-nos bem ou não?
13: Faz-nos bem, porque tem compostos muito bons, mas tem um mecanismo de defesa, precisamente para quando alguém a ataca, quando alguém a corta, libertam uma série de compostos, provavelmente as pessoas, as cebolinhas já tinham imaginado. Vamos estar aqui com estes nutrientes todos maravilhosos. Há de aparecer aí um animal qualquer,
14: chamado
13: esperto, a querer comer-nos. Vai ver, vai passar as passas do Algarve. Vai passar as cebolas do Algarve. E então esses compostos que se libertam,
14: sim,
13: o que é que eles são? São compostos irritantes. São quase como se fossem gases de mostarda. É tipo armas químicas. É o tal exército da cebola. E essas moléculas passam muito rapidamente ao estado de vapor. E no vapor, no ar, no gás, elas vão à procura da superfície molhada que encontrem mais rapidamente. Depositam-se nessa superfície molhada.
14: Claro, e é.
13: Os nossos olhos. Razão pela qual no livro também se diz uma maneira gira de evitar chorar quando se corta cebolas é ter um pano úmido posto em cima do ombro. Porquê?
14: Para...
13: porque está no ombro, está antes dos olhos.
14: E a cebola vai para lá.
13: Enganamos a cebola. Ou, se quiserem ter outra superfície molhada que esteja antes dos olhos, é deitar a língua de fora. Pois a língua também está antes dos olhos. Está
14: e não pica. Hei de experimentar.
13: Nunca experimentou? Há de experimentar?
14: Não. Deitar a língua de fora enquanto descascas cebola.
13: Um bocadinho professor, ridículo, pode ser?
14: Professor Nuno Malvoso, peço desculpa, mas nunca experimentei, nunca me lembrei de fazer tal coisa.
13: Eu aviso já de antemão que a sua língua vai ficar com um gostinho especial.
14: Pronto, não posso dar beijinhos a seguir. Ora bem.
13: É uma verdade muito inconveniente. Como a Flor disse, é serviço público, nós temos que informar as pessoas.
14: Exatamente.
13: E pronto, com alguma controvérsia, lá deixámos essa parte do livro, porque os componentes do verniz para as unhas, há ali um best-of dos compostos cancerígenos mais perigosos, cancerígenos inflamáveis, as coisas mais perigosas.
14: O nosso guião é o seu livro, que já vai e é um sucesso, Como se transforma o ar em pão e outras questões que só a química sabe resolver. E a história da água dos termossos, eu adoro termossos, o que é que tem a água do termosso tão boa?
13: Do termosso é uma semente minúscula, não é? Quando se colhe uma semente muito pequenina e ao cozer que ela vai inchando e fica aquele aspecto que nós tanto gostamos. Mas as tascas e os cafés que produzem os próprios termossos, porque o termosso é tão barato, é um marisco dos pobres que nem é preciso comprar, não é?
14: Claro, é oferecido.
13: É até oferecido. Fazem a própria cozedura e notam que depois da primeira cozedura o termosso é muito amargo.
14: Então
13: o que fazem é lavam esse termosso por várias águas limpas e depois no final dão-lhe um bocadinho de sal e é esse o sabor final do termosso que nós conhecemos. O que é o amargo? O amargo são uns certos compostos orgânicos, moléculas orgânicas, que também têm azoto, átomos de azoto, são chamados alcaloides.
14: Sim.
13: E o que nós descobrimos em parceria com os colegas da Faculdade de Farmácia já há quase 10 anos foi que um desses compostos...
14: O professor Nuno Maldes.
13: Eu, exatamente, o meu grupo de investigação, é que um desses compostos que se podem extrair em grande quantidade da água do termosso, das tais águas de lavagem, que não iriam
14: para o lixo,
13: fora, não é? É um composto que, com mais uma reação em cima, pega-se esse composto, faz-se uma reação, transforma-se numa coisa que se vende a centenas de euros de grama.
14: E que é o quê?
13: Que é um alcaloide chamado espartaína.
14: E que faz o quê?
13: De valor acrescentado para a indústria química. Ele próprio é um composto de valor acrescentado, mas também pode ser utilizado como catalisador ou como reagente para promover reações de síntese de cosméticos, de compostos farmacêuticos.
14: Portanto, é uma coisa relevantíssima.
13: É uma coisa relevantíssima. O mais curioso é que tinha desaparecido do mercado. Há ali uma fase entre os anos 2008 e 2014, 2015, em que não se conseguia ter acesso a este composto. Porque a fonte natural, ou a fonte de onde ele era extraído, desapareceu. E de repente nós aparecemos com esta solução.

0: que na Áustria, onde eu vivo, em Viena, se for à procura de comprar termossos, não encontra com facilidade.
1: Pois não deve ser, não. Nem devem saber o que é.
0: Nem devem saber o que é, porque nós estamos acostumados. E aqui, é qualquer tasca, isso é de servido de borna.
1: Como é que...
0: esta ideia da economia circular, desculpe interromper.
1: Diga.
0: Eu acho muito importante, porque já imaginou a quantidade de coisas que nós deitamos para o lixo.
1: E que podiam ser aproveitadas, pois.
0: Aproveitadas e...
1: É preciso mais professores...
0: E dar dinheiro.
1: É preciso mais nonos malditos para apanhar o termoço. Eu olho para o termoço e não sinto nada. Quer dizer, tirando o gosto. Não é?
0: Vou ser muito sincero, depois de uma ronda de entrevistas ali no final do ano de 2021, comecei a receber uma série de e-mails de pessoas que me propõem... mas o que é que seria a água da azeitona? E o que é que acha do processo de extração?
1: Não dá nada. A água da azeitona não dá nada?
0: Pode.
1: Pode dar, tem que estudar.
0: Tem que ser estudado.
1: Pronto, vamos continuar a nossa conversa. Como é que se transforma o ar, que é esta coisa que nós precisamos para viver, em pão?
0: É uma espécie de uma metáfora.
1: Ah,
0: é mais
1: não
0: uma
1: é
0: metáfora
1: bem assim.
0: Realmente transformar ar em pão. É uma metáfora que tem a ver com a tal realidade de, mesmo no ar que nos rodeia, que se nos está a ouvir, aluno, adulto, graúdo, olha à sua esquerda, olha à sua direita, provavelmente vai dizer, este tipo está a sonhar, porque não há nada no ar.
1: Claro.
0: Há imensa coisa no ar, há imensas moléculas, acabámos de falar delas, oxigênio e azoto. E este azoto N2 é um azoto molecular inerte, é uma molécula que não faz nada,
1: sim,
0: que é muito estável. Aliás, os dois átomos de azoto do azoto molecular estão a fazer uma ligação tripla, portanto era preciso quase termos três mãos para estarmos de três mãos ligadas, ou duas mãos e um pé. Exatamente. E o transformar ar em pão é uma metáfora que reflete a situação que se passava no começo do século XX, na viragem do século XIX para o século XX, em que a população mundial começou a aumentar de forma exponencial, mas a produção agrícola não conseguia dar vazão a isso. E, portanto, o que se percebeu é que era preciso rapidamente conseguir aumentar o rendimento agrícola de plantações, e isso faz com fertilizantes, adubos, uma série de compostos químicos, geralmente à base de azoto. As tais formas solúveis de azoto, de que falámos mais cedo, os nitratos, por exemplo,
1: sim,
0: mas outros compostos baseados à base, por exemplo, do amoníaco, que são uma base de grande parte dos adubos. E a parte importante nisto é que a produção desses adubos só pode ser feita de maneira económica e eficiente se for feita a partir do azoto do ar. Mas é uma reação extremamente difícil pegar no azoto do ar e partir aquela ligação que não é nem simples nem dupla, mas é tripla, é uma ligação muito, muito forte. E é isso que foi feito por um alemão, o Fritz Haber, no começo do século XX, que é o processo Haber-Bosch, que transforma o ar, o azoto molecular do ar, que é o reagente mais barato à face da Terra, porque está aqui à mão de semear, nem é preciso pagar por ele, não é?
1: Sim.
0: Transforma o ar, o N2 do ar, em NH3, que é amoníaco. E é uma reação dificílima.
1: E que cheira mal.
0: Que cheira, não cheira assim tão mal.
1: Não.
0: É uma reação muito difícil que consome, para ter uma ideia da magnitude disto, é uma reação que consome perto de 3 a 5% de toda a energia consumida neste planeta.
1: Bem.
0: Só uma reação. É um processo feito à escala mundial. Muitas milhares de toneladas são feitas por ano. Centenas de milhares de toneladas de amonia que são produzidos por este processo. E é um processo que despende muita energia, mas é tão essencial que nós chegamos ao ponto em que gastamos, já imaginou, 5% de toda a energia consumida pelo planeta vai para uma reação. E essa reação gera amoníaco, e desse amoníaco saem todos os átomos de azoto dos fertilizantes que depois são incorporados na nossa comida, razão pela qual se estima que 50% dos átomos de azoto que fazem parte do seu corpo e do meu corpo vieram desta reação.
1: Bem, isso é mesmo. Agora, uma coisa que talvez não tenha esse impacto, não tenho de certeza, que é esta coisa das unhas artificiais, do verniz das unhas, parece que é perigoso.
0: É perigoso.
1: Porquê?
0: O verniz das unhas...
1: Isso é muito útil.
0: Eu sei que é uma das coisas mais controversas. Vou-lhe ser muito sincero, a minha mulher pediu-me para eu tirar essa parte do livro.
1: Ah!
0: Disse-me, se tu puseres isto, eu não compro o teu livro e ninguém vai querer comprar, porque isto é uma verdade muito inconveniente. Como a Flor disse, é serviço público, nós temos que informar as pessoas.
1: Exatamente.
0: E pronto, com alguma controvérsia, lá deixámos essa parte do livro, porque os componentes do verniz para as unhas, há ali um best-of dos compostos cancerígenos mais perigosos, cancerígenos inflamáveis, as coisas mais perigosas, e quando pensamos que estamos a aplicá-los e a deixá-los ficar em camada sobre uma superfície do nosso corpo durante

0: tempo é que dura um...
1: Não sei, porque eu nunca fiz esse procedimento de unhas de gel ou essas coisas, nunca fiz. Portanto, não sei. Mas imagino que seja bastante tempo, que uma semana, 15 dias, não sei. Portanto, dormir o dia inteiro.
0: Exatamente. Já imagino...
1: E a unha não é uma matéria morta, só não. Pontinha, não é? Só esta parte.
0: Exatamente. A unha também tem uma certa função de troca com o meio ambiente, claro. Troca de gases, troca de ar, de nutrientes. E portanto, quando está coberta com um gel ou com um verniz, deixa de poder fazer isso, não é?
1: E portanto?
0: Portanto, se calhar, a mensagem é um bocadinho de cuidado e alguma moderação. Em alguns momentos sim, mas se calhar deixar as unhas permanentemente abertas com verniz, se calhar, e os vernizes que se fazem neste momento, se calhar era uma mensagem para a indústria cosmética, não conseguem arranjar umas coisas para alindar as unhas que sejam um bocadinho menos tóxicas.
1: Mas mesmo o verniz normal... Também não é
0: também
1: bom.
0: Também não é flor que se cheira. Um dos grandes problemas das alterações climáticas, que já falámos, tem a ver com o excesso ou uma produção excessiva de CO2.
1: Sim.
0: Da química...
1: Dióxido de carbono.
0: Poderia facilmente dar uma resposta a isto, facilmente, entre aspas, se conseguisse encontrar processos, reações... que captem o CO2, da mesma maneira que se capta o N2 naquele processo de transformar ar em pão, uhum. Também se poderia captar o CO2 para o transformar em produtos de valor acrescentado. Mais fácil dito do que feito.
1: Os radicais livres, o que é que são e porquê é que são bons e maus, não é? São os bons da fita, mas também os maus da fita.
0: Os radicais livres, quer dizer... Eu lembro sempre de uma história que alguém contava. Havia um congresso de radicais livres que era organizado geralmente na cidade de Troia, penso eu, e há um colega de curso que contava sempre esta história. Um congresso em que se estudavam, em que se apresentavam trabalhos,
1: sim,
0: feitos com química de radicais livres. Já vou explicar o que é que são.
1: Ah, certo. Eu tenho um programa de... na Antena 1, um programa de rádio chamado Radicais Livres.
0: Sim?
1: E são dois contrários. É uma pessoa que é comunista e outra que é quase, enfim, fascista. Boa, como ele se auto-intitula.
0: Por isso é que agora... é que o hotel em que se fazia este congresso, os chefes do hotel viram as pessoas dizer: mas o que é que estão aqui estas pessoas todas de idade? Porque são os professores universitários.
1: De idade, sim.
0: De idade mais avançada. O que é que estão a fazer aqui estas pessoas todas de idade? Não era. Eu pensava que ia haver um congresso de radicais livres. Radicais livres eram assim pessoal, tipo hang loose, radical livre e tal. Não, não, não, não. Radicais livres são os radicais da química. Não é o radical do Portugal radical ou aquele género. A história.
1: Certo.
0: Os radicais livres são... O que é um radical livre?
1: O que é que é?
0: Quando uma molécula tem uma ligação, uma mão dada entre mim, uhum, e a flor, quando essa ligação se parte, pode-se partir de duas maneiras. É o que eu chamo de divórcio. O divórcio amigável ou o divórcio que não é nada amigável.
1: Litigioso.
0: Litigioso. Como a ligação é feita de dois eletrões, cada um trouxe um eletrão,
1: uhum,
0: essa ligação, quando se quebra, pode-se partir de duas formas. Das duas, uma, ou cada um leva o seu eletrão, é o divórcio amigável, cada um divide-se os divide the spoils, cada um leva a sua parte,
1: uhum,
0: ou um deles leva os dois eletrões e o outro não leva nada. Acontece muitas vezes.
1: Uhum.
0: É a chamada quebra de ligação heterolítica, no sentido em que um leva dois e o outro não leva nada, ou a quebra de ligação homolítica, cada qual leva a sua parte.
1: Uhum.
0: Quando se quebra uma ligação de forma homolítica, cada parte leva um eletrão, as partes separadas com um eletrão são chamados radicais livres. E os radicais livres são espécies muito reativas, porque, como é óbvio, encontram-se de repente sem fazer uma ligação só com um eletrão, vão à procura de qualquer coisa em que possam
1: estragar.
0: Geralmente estragar, retirar um eletrão o mais rapidamente possível para se estabilizarem eles próprios. A culpa não é deles.
1: E isso faz-nos o quê? A nós...
0: Alguém deixou-se estabilizar. É uma das grandes fontes também de mutações genéticas e de...
1: Mas,
0: de,
1: não é?
0: Sim, de danos no DNA.
1: Não é bom ter radicais livres cá dentro.
0: É bom ser livre, pode ser bom ser radical, mas radicais livres dentro do nosso corpo é melhor não.
1: E agora, porquê que o cabelo encaracola? Ou porquê que há cabelo que encaracola? O meu não encaracola, o seu encaracola. Porquê?
0: E o meu que encaracola também se pode desencaracolar.
1: Claro, sim.
0: Portanto, o encaracolar do
1: esticando.
0: Cabelo... O cabelo é feito de proteínas.
1: Mas o cabelo é morto.
0: O cabelo não, não, não. É feito de proteínas. É um tecido que está ligado, em grande parte, é um tecido vivo.
1: A raiz está viva, mas o resto não está morto.
0: O resto, eu não diria morto, mas é um... Digamos que é um tecido que por si só não está nem a crescer, nem a... Sim. Nesse sentido, pode dizer que é praticamente um tecido morto.
1: Meio morto.
0: É meio morto. Porque na sua pontinha não é.
1: Não é, exatamente, sim.
0: E é feito, e são proteínas com terminações que têm determinado tipo de átomos. Uhum. E o que, é que se realiza, o que se verifica é que as pessoas que têm cabelo encaracolado têm proteínas de cabelo com uma abundância pouco comum, ou uma abundância muito, muito particular, de terminações enxofre. Com átomos de enxofre, um S, ligados a átomos de hidrogênio.
1: E é isso que faz encaracolar?
0: H.
1: É o enxofre?
0: Quando...
1: Bom, se há cabelo nos Açores, naquelas furnas, meu Deus.
0: Quando terminações SH, agora fez-me rir, quando terminações SH se encontram na proximidade umas das outras, perdem os átomos de hidrogênio e formam uma ligação enxofre-enxofre. Com bastante facilidade.
1: Portanto, o cabelo encaracolado tem mais enxofre que o outro.
0: Exatamente, porque tem mais terminações enxofre, elas ligam-se umas às outras e isso faz uma espécie de cross-linking. É como se imaginar...
1: De cruzamento...
0: Cruzamento de... entre as fibras. Sim. E é esse cruzamento que resulta no encaracolar do cabelo. Ah. Razão pela qual... Como é que eu os encaracolo o meu cabelo? Explique-me lá.
1: O que eu estou a ver é que o puxa, não é? Que o, como é que se diz? Desfrisar, não é?
0: E como é que é o desfrisar? Qual é o processo?
1: É com quente.
0: É com o ferro quente.
1: É,
0: o que é que o ferro quente faz? Tem uma temperatura, sobretudo ali à volta dos 80 graus, que é o mínimo. Se for menos de 80 graus, não serve para nada.
1: Sim.
0: A partir dos 80 graus, é a temperatura necessária para quebrar, quebra homolítica, da ligação enxofre-enxofre. Cada um dos enxofres vai à sua vida, cada um com um eletrão. E eles muito rapidamente apanham um átomo de hidrogênio novamente.
1: E ficam lisinhos.
0: E ficam lisinhos. Não dura muito tempo.
1: Pois. Porque basta apanhar água.
0: Eles estão para a proximidade um do outro, assim que percebem que, olha, afinal, precisam fazer uma ligação enxofre-enxofre, volta a encaracolar. Por isso é que o desfrisar nunca dura muito tempo.
1: Ora bem, temos só que acabar esta nossa conversa, professor Nuno Málido. Como é que a química, usar a sua inteligência e a sua inventiva, como é que a química pode ajudar o mundo, por exemplo, na alteração das questões climáticas, na resolução das questões climáticas que agora com a guerra... estamos menos atentos.
0: Um dos grandes problemas das alterações climáticas, que já falámos, tem a ver com o excesso, uma produção excessiva de CO2.
1: Sim.
0: Da química.
1: Dióxido de carbono.
0: Poderia facilmente dar uma resposta a isto, facilmente entre aspas, se conseguisse encontrar processos, reações, que captem o CO2, da mesma maneira que se capta o N2 naquele processo de transformar ar em pão, também se poderia captar o CO2 para o transformar em produtos de valor acrescentado. Mais fácil dito do que feito. Se fosse fácil, já havia gente... E a gente a ganhar muito dinheiro com isso. Não é nada fácil, porque a maior parte dos processos que captam CO2 não dão produtos de grande valor, ou se dão, são processos muito caros. E que ainda não têm uma viabilidade económica que permitir realmente fazer isto à escala de toneladas. É uma das formas da química dar um apoio às alterações climáticas. Outra das formas, eu acho, pelo menos para salvar o nosso ambiente, e é no fundo uma resolução de um problema que não é um problema da química, é um problema do ser humano e da maneira como usa os químicos, é o plástico. O plástico, eu digo sempre, é uma substância que, na minha opinião, revolucionou o mundo. Sim. No século XX, e tornou muitas coisas muito simples. E quem diz plástico diz todos os materiais associados ao plástico, não é?
1: Certo.
0: E...
1: é quase tudo. Se nós olharmos para este estudo, é quase tudo.
0: Já não se fazem mesas de madeira, já não se fazem.
1: Ah, isso ainda fazem.
0: Algumas.
1: Sim.
0: Mas
1: pedra,
0: a maior parte das
1: fazem.
0: Coisas
1: Sim.
0: são feitas com polímeros
1: Sim.
0: que já não têm fibras de carbono.
1: Uhum.
0: Portanto, tudo isso são as versões mais refinadas. É o plástico 2.0 ou o plástico 3.0.
1: Uhum.
0: Mas as garrafas de plástico, como aquela que nós temos aqui ao nosso lado, é uma das grandes razões pelas quais há uma enorme poluição nos oceanos. E as pessoas às vezes dizem, mas é culpa.
1: Mas elas são recicladas, não vão para.
0: As pessoas dizem, é culpa da química, não é culpa da química, é culpa dos seres humanos que não pensaram o que é que haviam de fazer no fim de ciclo. Sim. Aos plásticos e não perceberam que não é uma substância biodegradável. Portanto, se a química é capaz de conceber os plásticos, também deverá ser a química que tem que conceber um processo, não só para o reciclar, mas para o transformar novamente em substâncias de valor acrescentado.
1: E a química tem que resolver esse assunto. Professor Nuno Málido, foi um prazer imenso falar consigo. Muito obrigada por fazer parte da família do Serviço Público Bloco Notas.
0: Prazer foi tudo meu. Obrigada.
1: A produção editorial destes episódios foi de Ana Fernandes, a edição de Maria Flor Pedroso, os cuidados de emissão de Francisco Lemos. E já sabe, sempre que ouvir esta música... 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
1: O Tribunal de Ponte Sor decretou prisão preventiva para o homem que fugiu daquele tribunal a 13 de maio e que se entregou na tarde desta terça-feira. Ajuste e não recuo. O Ministro da Educação confirma que a atribuição de uma bolsa de incentivo aos estudantes do ensino superior com menos rendimentos só vai ocorrer no primeiro ano da licenciatura. A Federação Académica de Lisboa mantém, lê nesta decisão, um recuo do Governo.
0: Edição a esta hora com Cláudia Almeida.
1: O Tribunal de Ponte de Sor decretou prisão preventiva para o homem que fugiu daquele tribunal a 13 de maio e que se entregou na tarde desta terça-feira. O homem de 37 anos entregou-se à GNR precisamente junto ao tribunal de onde tinha fugido. O